precisa ficar firme nesta guerra, porque esta peleja não é sua, esta peleja é de Jeová, e Ele vai vencer a guerra por você. 7 horas da manhã, vai estar no altar de Deus, Diácono Márcio Mendes vai estar orando pela sua vida. Vai haver libertação sim, vai haver palavra de Deus sim, vai haver mudança sim, vai acontecer milagre, com certeza vai acontecer milagre na sua vida. A Bíblia fala que aqueles que vêm ao Senhor, de maneira nenhuma, voltarão de mãos vazias. Acredite naquilo que Deus tem para a sua vida. No horário das 9 horas da manhã, pastor Antônio dos Santos, no altar de Deus, na mesma fé, orando, pedindo a Deus para que Deus possa fazer um milagre na sua vida. 19 horas, vai estar no altar de Deus o nosso querido irmão presbítero Apolo Alexandre, pregando a palavra, orando pela sua vida, pela sua casa, pela sua família. Você não pode esquecer de estar também no horário das 11 horas da manhã, pastor Greg Martins, no altar de Deus, pregando a palavra, orando, e eu tenho certeza que o milagre vai acontecer. E para nós fecharmos com chave de ouro, vamos fazer um instante de oração, vamos fazer, porque o inimigo pode estar tentando fazer com que você não venha. O inimigo pode estar colocando dúvida na sua cabeça, e esta dúvida não provém de Deus. A dúvida não é de Deus, mas aquele que se decide se levantar para buscar o seu milagre, receber a sua vitória, não perde tempo e vem para a Igreja Pentecostal Deus de Amor. Rua Senador Pompeu, número 27. Vamos orar, vamos falar com Deus. É momento de oração no programa A Voz da Libertação. Lembrando a todos, lembrando que Deus tem uma vitória para a sua vida. 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

0: Glorioso Deus, eterno Pai, Deus querido, Deus poderoso, neste momento, meu Deus de oração, eu quero orar, meu Pai, eu quero apresentar os teus filhos, as tuas filhas em tuas mãos, porque eu sei que o Senhor tem poder, meu Pai, para poder repreender toda a obra do inimigo. Eu creio, meu Pai, que o Senhor tem poder para repreender todo encanto, tudo aquilo, meu Pai, que foi preparado para poder paralisar os sonhos, os projetos desta família, desta casa, ó Deus. A batalha, meu Deus, já se intensificou. A batalha, meu Pai, já é grande. A luta, meu Pai, já é grande. Mas nós estamos, meu Deus, confiando no poder da oração. Nós estamos confiando no poder da tua palavra, nós estamos agora confiando, porque o Senhor decretou uma promessa, meu Deus, e a tua promessa não cai. Eu creio, meu Deus, que agora, por intermédio da oração, o Senhor já vai começando a repreender agora toda obra, meu Pai, do inimigo, toda obra de encanto, toda obra, meu Pai, de feitiçaria. Começa, meu Deus, agora entrar nesta casa, começa, meu Deus, agora entrar, meu Pai, dentro desta família. Ó Deus, olha aí como o inimigo tentou matar esta família. Olha aí, meu Deus, como o inimigo fez, meu Pai, com que esta pessoa não viesse, meu Pai, receber a vitória. Eu creio, meu Deus, no livramento. Eu creio, meu Deus, que o mal agora já caiu por terra. Eu creio agora, meu Pai, que a barreira já caiu por terra. Meu Deus, eu oro agora, porque o gigante, meu Deus, já cai por terra, meu Pai, diante, meu Pai, da tua presença. Ele estremece, meu Deus, mas não fica de pé. Sai agora desta casa, em nome de Jesus, meu Deus. Visita este hospital, visita agora esta maternidade, visita agora, meu Pai, esta pessoa que está sofrendo perseguições, lutas, meu Pai, na sua vida. Ó Deus, o Senhor, Deus do livramento, tu és o Deus, meu Pai, do milagre, tu és o Deus que vai aonde, meu Pai, o homem não consegue ir. Ó Deus, a tua palavra diz que o Senhor, ó meu Pai, foi naquele homem que estava há 38 anos à beira de um caminho, e agora, meu Pai, esta pessoa já está sofrendo há muito tempo. Visita agora, Espírito Santo de Deus, e faz o toque da cura, faz o toque do milagre, meu Deus. Levanta, meu Pai, os que estão caídos agora. Ela vai viver pela fé, este homem vai viver a fé, Senhor. Ó, meu Deus, aumenta a fé, meu Pai, daqueles que estão ouvindo agora esta programação, porque é pela fé que se vê o milagre, é pela fé que se vê o livramento, é pela fé, meu Pai, que se vê as tuas mãos operando. Opera, meu Deus, pela fé agora, porque eu creio, meu Deus, na vitória. Eu creio, meu Deus, agora no milagre. Eu creio, meu Deus, agora que o Senhor, meu Deus, é poderoso para fazer cumprir com a tua palavra. Ó Deus, cumpre, meu Deus, com a tua palavra, cumpre, meu Deus, com o teu querer, cumpre, meu Pai, dentro desta casa. Confirma agora o milagre nesta vida, em nome de Jesus, Senhor. Traz o teu povo amanhã em paz, em segurança, porque nós cremos na vitória, no milagre, em nome de Jesus, amém e graças a Deus.
1: É meu Deus que me dá a vitória, é meu Deus que me dá a vitória.
0: É o nosso Deus que te dá vitória. Tome posse, meu irmão, do seu milagre. Tome posse, minha irmã, da sua vitória. Rua Senador Pompeu, número 27, no centro da capital carioca, 7, 9, 11, às 13, às 14 e às 19 horas. Lembrando que o pastor Antônio Santos vai estar no horário das 9 horas da manhã, primeiro horário, 7 da manhã, vai estar Diácono Márcio Mendes no altar de Deus, os dois servos do Senhor. E é claro, você não pode perder o dia da sua vitória, o dia do seu milagre. Pastor Antônio dos Santos, no horário das 9 horas da manhã, pregando a palavra, orando pela sua vida, o oculto ou escondido, Deus vai revelar e vai te conceder a grande vitória. E neste momento nós iremos à identificação das emissoras, iremos à participação com o pastor Antônio Santos e logo após o servo do Senhor estaremos de volta também com todos vocês nesta mesma programação. Vamos ao estúdio, à identificação das emissoras. E quem esteve do seu lado neste momento, seu irmão em Cristo Jesus, Silvan Araújo.

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3: A pergunta de Jesus para você hoje é: você está disposto a dar sua vida por mim? Você está disposto a entrar em hospitais, subir em favelas, pregar em presídios? Está disposto a evangelizar as crianças, seus vizinhos, seus amigos? Já falou de Jesus para sua família hoje? Está disposto a levar o amor de Deus a pessoas que ainda não conhecem a Jesus? Faça a sua parte. O fruto da retidão é a árvore da vida. E aquele que conquista almas, sábio é. Provérbios 11, versículo 30. 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
5: Olhem para o Senhor e para a sua força. Busquem sempre a sua face. 1 Crônicas 16, 11.
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8: Olha, ouvintes, neste momento eu quero convidar a todos vocês para participarem conosco desta poderosa campanha Destruindo as Fortalezas. É amanhã, sexta-feira, em 6 horários, 7, 9, 11, às 13, 15 e também no horário das 19 horas. Deus preparou 6 horários para você poder estar aqui conosco e ser abençoado. Eu estarei com vocês amanhã pregando a palavra do nosso Deus.
9: Você precisa entender que Jesus não veio apenas mudar o seu comportamento, Jesus veio para transformar o seu coração. O Salmo 34, versículo 18: perto está o Senhor dos que têm coração quebrantado. O salmista, no Salmo 147, no versículo 3, ele fala que Deus, ele sara os quebrantados de coração e liga-lhes as feridas. Ezequiel, capítulo 36, versículo 26, Deus fala com o povo: eu darei a vocês um coração novo, e eu vou colocar dentro de vocês espírito novo, e vivereis. Em Mateus 11, 28, Jesus, ele faz um convite universal. Ele fala: vinde a mim, todos cansados, sobrecarregados, eu vos aliviarei. Levante a mão, a cura é por dentro, a cura é do coração, a cura é do interior. Levante a mão, Deus hoje quer curar o seu coração, Deus hoje quer curar a sua alma, Deus hoje quer curar a você por dentro.
10: Lutou a luta de Moisés no Egito, e Faraó destruiu.
8: Tenho certeza que Deus, ele tem uma palavra para o seu coração. Você vai sair daqui leve, a palavra vai penetrar no seu coração e vai te impactar, vai mudar a história da sua vida. No decorrer desta campanha, eu estarei orando através dos excelentes dons do Espírito Santo e, na sequência, realizando com a igreja aquela oração forte, aquela oração de desafio. quando a igreja levanta as mãos aos céus, Deus tem confirmado as libertações.
9: Pede para Jesus queimar ele. Vão expulsando. Sai daí, demônio assassino. Sai, demônio da loucura. Sai da mente desta pessoa, Satanás. Vai queimando, Jesus. Vai repreendendo. Começa a desfazer, meu Deus, toda obra maligna aqui agora no nosso meio. Começa a repreender, começa a repreender. Vai tocando, Jesus, vai tocando. Vai tocando na vida dessas pessoas e vai libertando. Jesus já está libertando vidas. Jesus está libertando vidas. Jesus está libertando vidas. Vai queimando, Jesus, vai queimando. Meu Deus, vai expulsando, vão expulsando. Sai da vida dessas pessoas, sai!
11: No nome de Jesus vamos expulsar. Sai, sai, sai, sai. O demônio da contenda vai ter que se retirar.
8: Sai. É, o mal não pode resistir à presença de Deus. A glória de Deus tem se manifestado no nosso meio. Pessoas têm sido libertas por Jesus. Olha, ouvintes, as pessoas que estão participando estão felizes, estão testemunhando o poder de Deus. Nós vamos acompanhar agora para você entender que quem participa desta campanha é agraciado pelo Senhor. Aumente o volume do seu rádio e nós vamos acompanhar agora os testemunhos, aquilo que Deus tem realizado na vida das pessoas no decorrer desta campanha.
12: Pastor Antônio, aqui no fundo da igreja, o moço ficou curado, já ia embora, as muletas aqui, nem olhou para trás, já deixou o bastão aqui, ó, porque já está a irmã dele que está aqui. Há quanto tempo o senhor andava com esse bastão?
13: Tenho 6 ou
12: 7
13: meses.
12: 7 meses, qual o nome do senhor?
13: Alessio.
12: O senhor vem da onde?
13: Itaboraí.
12: Itaboraí. O senhor andava assim, esse bastão assim?
13: Não
12: andava? Está emocionado, pastor Antônio.
14: O homem entrou aqui no culto, andando com o bastão, após a oração foi curado, está andando sem o bastão.
12: Sem o bastão está aqui na minha mão e ele está curado aqui, emocionado.
14: Quanto tempo ele usava o bastão?
12: Há 6 meses, pastor, ele não está conseguindo falar com a voz embargada por causa da emoção. Aqui está a irmã dele que acompanhou todo o caso.
14: Minha irmã, conta para nós. Conta para nós quanto tempo ele dependia desse bastão para caminhar.
15: Mais de seis meses. Mais ou menos.
14: Mas entrou aqui hoje e está curado.
15: Está curado.
14: Estava saindo já sem o bastão.
15: Sem o bastão.
14: Jesus cura aqui na igreja, Deus é amor. Ô, glória!
8: Você não vai ficar apenas ouvindo esses testemunhos. Você também vai testemunhar. Você vai contar aquilo que Deus fez na sua vida no decorrer desta campanha. Venham participar conosco, ouvintes. Rua Senador Pompeu, número 27, aqui no centro do Rio de Janeiro.

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2: Deus abençoe, ouvinte, Deus abençoe o seu lar e toda a sua querida e amada família. Passando aqui para lembrar a todos que é neste dia 5 de junho, no horário das 23 horas, a Vigília das Mulheres de Fé. Eu quero convocar todas as mulheres aqui do Rio de Janeiro, das cidades vizinhas, todas para participar aqui de mais uma madrugada com Deus. Eu tenho certeza, Deus vai trazer edificação para a sua vida, vai te renovar, vai te fortalecer nesta madrugada. Mas o convite se estende a todos os homens também. É uma vigília aberta que é realizada pelas mulheres de fé, uma vigília de oração, uma vigília de adoração, de palavra, e eu tenho certeza, Deus vai impactar a sua vida nesta madrugada. Vai estar presente conosco a serva de Deus, a nossa irmã Josiane Santiago, que vai deslocar da cidade de Petrópolis para pregar a palavra de Deus. Vai ser um canal de bênçãos de Deus para a nossa vida. As mulheres de fé estarão adorando. Vários grupos nesta madrugada em adoração à Majestade Santa.

ouça a pregação da palavra, muita adoração nesta madrugada. E o que não pode faltar, aquele momento de Pentecoste, as mulheres, os homens, a igreja como um todo, sendo cheia da presença do Espírito Santo. Aleluia! A minha alma te louva, Deus. A minha alma glorifica o teu nome, Senhor. Senhor é santo. Senhor é santo. O Senhor é santo. Oh, glória a Deus! Bendito, exaltado, glorificado é o nome do Senhor. Ariande maio de camas clama lá mais. Emaio de rama camas teide clama lá mais. Aleluia! Aleluia! Vai adorando a Ele com a sua alma. Vai adorando a Ele com as suas forças. Adore a Ele com todo o seu entendimento.

ouvinte, você não pode ficar de fora desta vigília. É o poder de Deus trazendo renovo espiritual, pessoas sendo cheias de Deus a cada madrugada. Venham participar conosco neste dia 5 de junho, a partir das 23 horas. É a Vigília das Mulheres de Fé, Rua Senador Pompeu, número 27, aqui no centro do Rio de Janeiro.

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1: Olha, ouvintes, está chegando neste domingo, dia 7 de junho, o Domingo dos Vencedores. E você não pode ficar de fora. Eu quero convidar você que está aqui na área central do Rio de Janeiro, você que está distante também, venham participar conosco desse culto, um culto especial. Este culto vai acontecer nos três horários, 7 da manhã, às 9 e também às 11. Todo o primeiro domingo de cada mês é o Domingo dos Vencedores. E você sabe, em Cristo Jesus, você é mais do que vencedor. E nesta oportunidade, nós estaremos também celebrando a Santa Ceia do Senhor Jesus. O porquê nós vamos celebrar a ceia? Porque no dia 14, no segundo domingo, nós estaremos na nossa sede mundial, naquela festa dos 64 anos da nossa Igreja Deus e Amor. Então, atenção, povo de Deus, atenção, membresia, neste dia 7 agora de junho, o Domingo dos Vencedores e também a celebração da Santa Ceia do Senhor Jesus Cristo. É, e você não pode ficar de fora. Nós estamos naquele propósito com Deus. A cada Domingo dos Vencedores, nós estaremos aqui orando por vocês. E teremos aí a honra de receber conosco aqui no Rio de Janeiro o diretor do estado, o pastor Wilson Siqueira. Pela primeira vez, ele vai estar conosco aqui no Rio de Janeiro, pregando a palavra do nosso Deus.
2: O Salmos 84 foi escrito pelos filhos de Corá e revela a alegria daqueles que desejavam estar na presença de Deus. Os peregrinos viajavam até Jerusalém para adorar ao Senhor. E nessa jornada exigia esforços, resistências e perseverança. No caminho para Jerusalém existia uma região conhecida como Vale de Baca, que no hebraico tem uma tradução que significa Vale do Choro, Vale das Lágrimas ou Lugar de Sequidão. Era uma região árida, seca, cansativa e dificultosa de se atravessar. Espiritualmente falando, esse vale representa os períodos difíceis da nossa caminhada, momentos de enfermidades, crises financeiras, perdas familiares, rejeição e dores emocionais, perseguições e batalhas espirituais. Todos nós passamos por este vale, até os homens de Deus, que estão registrados na Bíblia Sagrada, passaram por eles.
1: É, será um canal de Deus para nós neste domingo. E você não pode ficar de fora. Ele vai pregar a palavra de Deus, vai aproveitar a oportunidade para celebrar a Santa Ceia do Senhor Jesus Cristo. Atenção, membresia, atenção, famílias católicas, livres pensadores, você que é um simpatizante, você que sempre está aqui conosco, você não vai ficar de fora deste domingo. Você é mais do que vencedor. Você que está em comunhão com a igreja, vai participar da ceia do Senhor. Não fique de fora. Você sabe que Deus, ele tem operado maravilhas a cada domingo, o domingo da restituição, e você não pode perder. Olha, no decorrer deste culto, Deus vai falar com você, Deus vai tocar na sua vida. Nós estaremos orando através das revelações do Espírito Santo e, na sequência, realizando aquela oração, uma oração de milagres, uma oração de libertação. E pode ter certeza, a mão de Deus vai se movimentar no nosso meio.
2: Senhor, meu Deus e meu Pai, em nome de Jesus, meu Deus, nós estamos clamando agora por cura, nós estamos clamando agora por libertação. A sua presença está aqui, meu Deus. Comece a curar agora, comece a repreender as enfermidades agora, a enfermidade na coluna, nos ossos, a enfermidade no coração, no estômago, a enfermidade no fígado, na bexiga, no rim, a enfermidade no intestino, a enfermidade na cabeça, no cérebro, na visão, na audição, na fala, a enfermidade na garganta. Se move agora, meu Deus, se move agora. Ó Deus Todo-Poderoso, o Senhor não precisa do meu grito, o Senhor não precisa da minha voz, o Senhor é poderoso para curar. Não sou eu que faço o milagre, mas é o Senhor. É para a tua glória, Senhor, não a nós, mas ao Senhor, para o teu nome ser glorificado.
1: Quebra o arco e corta a lã. É, ouvintes, o inimigo não pode prevalecer onde há movimento das mãos de Deus. Deus movendo o céu, Deus movendo a terra e vidas sendo libertas. E nós vamos acompanhar para você entender que as pessoas que participam conosco têm sido abençoadas por Deus. Aumenta agora o volume do seu rádio. Nós vamos acompanhar o que Deus está fazendo nesta campanha.
3: Seu nome, minha irmã?
4: Meu nome é Cida.
3: Irmã Cida, o que foi que aconteceu agora?
4: Então, tem uns 2 meses, né, que eu comecei a sentir um caroço na mama direita. E eu comecei a orar, né, fazer propósito, e tô no propósito dessa campanha, para que Deus viesse me curar. E hoje Deus falou comigo e eu creio na vitória.
3: O Espírito de Deus falou fortemente ao seu coração, porque verdadeiramente foi constatado pela senhora esse caroço. Mas agora, depois da revelação, a senhora crê que está curada?
4: Eu creio que estou curada, com certeza.
2: Doía, irmã?
4: Doía, irmão.
2: Está doendo agora?
4: Doía.
2: Aperta com fé, porque essa enfermidade já não está mais aí.
4: Eu creio na vitória, irmão.
2: Sumiu as dores?
4: Sumiu.
2: Jesus está te curando aqui nesta
4: tarde.
2: Eu
4: creio, em nome de Jesus. Deus que me dá a
1: vitória. Que tremendo que Deus vem realizando. É por isso que Deus está te convidando para este domingo. É o domingo da restituição, é o domingo dos vencedores, o domingo da celebração, da Santa Ceia do Senhor Jesus Cristo. Venham participar conosco. Rua Senador Pompeu, número 27, aqui no centro do Rio de Janeiro.

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1: Olha, ouvintes, nós vamos agora clamar a Deus em favor de todos os dizimistas fiéis da casa do nosso Deus. Você que é um dizimista, tem contribuído nesta grande obra, tem passado na livraria da nossa igreja ou da sua casa mesmo, você tem feito aí um Pix, uma transferência bancária, nós vamos orar por você. Você entendeu aí a importância de dizimar esta obra, de contribuir no reino de Deus e continuar vivendo debaixo de grandes promessas. Vamos agora, eu vou citar alguns nomes e nós vamos juntos orar por essas pessoas. Lúcia de Souza, Sunamita dos Santos, Edite dos Santos, Elizabeth Pereira, Jandira Josefa, Ronaldo, Rosângela Alves, Rosângela Teixeira, Jesuíno Alves, André Luiz, Walter Pereira, Antônio José, Ivonete Maria, Shirley dos Santos, Irene Ribeiro, Gidinalva Celestrine, Fábio da Silva, Elza Marinho, Leila de Vieira, Marcílio Pereira, Michele da Silva, Elisane Aparecida, Maria Carlos, Fabrício de Arruda, Maria Alves, Antônia Alves, Roberto Barbosa, Maria Estela, Sônia Maria, Priscila Mota, Yasmin Mota, Telson Mota, Simone de França, Sebastiana da Silva, Camila Cruz, José Barbosa, Berenice, Eudinaldo, Talita de Souza, Oscar da Silva, Zenete Paiva, Maria Oliveira, Heleno João, Elma Eusinete, Cláudio Gomes e Eva Cecília. Vamos clamar a Deus por essas pessoas.
2: Vão ser dobradas, Deus aumenta o
0: céu. Prostremos agora e busquemos a face do nosso Deus com fé. E Ele nos ouvirá.
1: Senhor, meu Deus e meu Pai, em nome do Senhor Jesus Cristo, mais uma vez, ó Deus, nós estamos aqui diante da Tua presença através desta humilde oração, apresentando esses nomes, apresentando esses lares e essas famílias ao Senhor. São pessoas, meu Deus, que têm contribuído no crescimento do Teu reino, pessoas que são dizimistas fiéis, pessoas tementes, pessoas, meu Deus, que amam o Senhor, que amam o crescimento da Tua obra. Ó, meu Deus e meu Pai, visita agora esta pessoa, Senhor, que o Seu nome foi falado aqui dentro desta programação. Visita mesmo esta pessoa onde ela se encontra, quem sabe dentro do seu automóvel, dentro do ônibus, quem sabe no seu local de trabalho, dentro do seu lar, que esta pessoa possa ser alcançada pelo Senhor neste momento. Meu Deus, abençoe todo o trabalho das mãos desta pessoa, Senhor, prosperando, que o Senhor possa entrar neste lar agora, levando saúde, levando a paz, levando a prosperidade do Senhor. Meu Deus e meu Pai, nós acreditamos, ó Deus, que o Senhor, ó Deus, tem suprido, o Senhor tem agido, protegido, ó Deus, cada dizimista fiel da Tua casa. Ó, meu Deus, são pessoas, Senhor, que têm separado tudo que o Senhor tem dado a elas, a décima parte de tudo. Meu Deus, continue honrando essas pessoas no seu trabalho. Esta pessoa, Senhor, que é aposentada, ó Deus, e tem sido fiel ao Senhor, prospera mesmo a cada dia e garante a segurança do seu patrimônio. Ó Deus, é o que nós te pedimos e também te agradecemos no nome de Jesus.
2: Deus aumenta o teu mantimento e toda a tua
1: Deus continue te abençoando, ouvintes. Tenha certeza que Deus já te abençoou neste momento e continua sendo fiel a Deus, um dizimista fiel, porque as promessas de Deus se cumprirão na sua vida e você vai continuar sendo um portador da bênção de Deus. Que Deus te abençoe. Nós estaremos aqui constantemente orando por todos vocês.

0: 21 horas e 38 minutos.
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2: Dívidas e reorganização financeira. Mais da metade dos CLTs usariam o crédito consignado privado, é o que revela uma pesquisa. O crédito consignado privado, conhecido como crédito do trabalhador, pode ser a saída para 56% dos brasileiros endividados, de acordo com uma pesquisa de uma plataforma online de crédito. Quase metade dos entrevistados disse que devem levar mais de um ano para quitar os débitos. Entre os trabalhadores que já utilizaram a modalidade, 59% afirmam que considerariam contar com o crédito novamente. Aliás, o crédito do trabalhador é uma ferramenta mais segura para a reorganização financeira. Ele oferece taxas de juros significativamente mais baixas em comparação com modalidades de crédito mais comuns, como o empréstimo pessoal e o cartão de crédito. Apesar do potencial da modalidade, 42% dos trabalhadores afirmam que não compreendem completamente como ela funciona, de acordo com os dados. Entre os que ainda não contrataram esse tipo de crédito, 33% dizem ter interesse, mas relatam a necessidade de entender melhor as condições. A pesquisa também mostra que o crédito com desconto em folha tem sido utilizado para substituir dívidas com juros mais altos, como o cartão de crédito e cheque especial. Essa movimentação gera alívio imediato no orçamento e maior controle financeiro. O uso consciente do consignado permite que famílias lidem com emergências sem recorrer a modalidades predatórias e até invistam em objetivos estruturantes, explicam os especialistas. Golpe bancário. Saiba o que fazer nessa situação e como reduzir os prejuízos. Por mais difícil que pareça, respire fundo e mantenha a calma. Se você foi vítima de um golpe envolvendo dados bancários, a primeira coisa a fazer é bloquear imediatamente as contas e cartões afetados. Separe tudo o que você tiver, mensagens trocadas, prints, boletos, comprovantes de pagamento, e-mails. Qualquer informação pode ser essencial para rastrear o golpista e por isso é tão importante não apagar provas e documentos. Registrar um boletim de ocorrência é fundamental. Além de formalizar a sua denúncia, esse documento será importante se houver chance de recuperar o dinheiro perdido. Confira seus aplicativos bancários e e-mails com frequência. Muitas vezes a instituição financeira consegue notar movimentações suspeitas antes mesmo de você perceber. Além disso, fique atento a contas de aplicativos de delivery, redes sociais e outros serviços para identificar atividades suspeitas e proteger os seus dados. Bancos e plataformas de pagamento estão cada vez mais atentos a fraudes. Ao reportar a situação rapidamente, há uma chance de que o dinheiro ainda não tenha sido sacado ou transferido. Em alguns casos, é possível congelar ou até estornar o valor. Se o golpe envolveu uma compra ou serviço, é importante registrar a denúncia no Procon, órgão responsável pela proteção e defesa do consumidor.
0: 21 horas e 41 minutos.
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3: Por isso, por amor de Cristo, regozijo-me nas fraquezas, nos insultos, nas necessidades, nas perseguições, nas angústias. Pois quando sou fraco, é que sou forte. 2 Coríntios 12:10.
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7: Que a graça, a paz e o amor de Deus continue reinando em vossos corações. Quem tem o imenso prazer de falar com vocês é o seu irmão em Cristo, Pastor Antônio dos Santos. Este programa, ele tem como órgão oficial da Igreja Pentecostal Deus e Amor, que tem o seu fundador, o nosso saudoso missionário Davi Miranda. Na presidência, na direção geral, está a cargo da serva de Deus, a nossa irmã Ereni Miranda. O Templo da Glória de Deus está localizado na Avenida do Estado, 4568, Liberdade, São Paulo, capital. E a nossa sede estadual aqui do Rio de Janeiro está localizada na Rua Senador Pompeu, no número 27, bem aqui no centro do Rio de Janeiro. Lembrando a todos, nós temos cultos aí em 6 horários, 7 da manhã, 9, 11, às 13, 15 e também no horário das 19 horas. Quero desejar a todos uma excelente noite, abençoada na presença do nosso Deus. Olha, ouvintes, neste momento eu quero convidar a todos vocês para participarem conosco desta poderosa campanha Destruindo as Fortalezas. É amanhã, sexta-feira, em 6 horários, 7, 9, 11, às 13, 15 e também no horário das 19 horas. Deus preparou 6 horários para você poder estar aqui conosco e ser abençoado. Eu estarei com vocês amanhã pregando a palavra do nosso Deus.
8: Em Hebreus capítulo 4, versículo 12, a palavra de Deus é viva e eficaz e mais penetrante do que espada de dois gumes e penetra até a divisão da alma e do espírito, das juntas e medulas, e é apta para discernir os pensamentos e a intenção do coração. Que arma mais poderosa do que esta? O salmista fala no Salmo 20, no versículo 7, que uns confiam em carros, outros em cavalos, mas nós faremos menção do nome do Senhor. Quem faz menção do nome do Senhor? Não tem fortalezas que prevaleçam diante de você, se você faz menção do nome do Senhor. Levante a sua mão e glorifica a Deus outra vez, irmãos. Levante a mão e adora. Levante a mão e glorifica. Pare de tentar vencer sozinho. Clame a Deus antes de surtar. Medite na palavra antes de reagir. E busque a Deus antes de desistir. Porque quando Deus, ele entra na batalha, não tem capeta, não tem batalha, não tem fortaleza que prevaleça de pé. Se Deus entrou na batalha, é para te dar vitória. Se Deus entrou na batalha, é para te abençoar. Se Deus entrou na batalha, é para vencer. E agora Paulo conclui aqui em Romanos 8, primeiro. Nenhuma condenação há para os que estão em Cristo Jesus. Nenhuma condenação há para os que estão em Cristo Jesus. Irmãos, quem já foi livre, liberto por Jesus, teve a sua mente transformada. Levante a sua mão bem alta para o céu e aplaude a Deus. Aplaude aquele que te libertou, aquele que te transformou, aquele que destruiu as fortalezas. E hoje você é livre!
7: Eu tenho certeza que Deus, ele tem uma palavra para o seu coração. Você vai sair daqui leve. A palavra vai penetrar no seu coração e vai te impactar, vai mudar a história da sua vida. No decorrer desta campanha, eu estarei orando através dos excelentes dons do Espírito Santo e, na sequência, realizando com a igreja aquela oração forte, aquela oração de desafio. Quando a igreja levanta as mãos aos céus, Deus tem confirmado as libertações.
8: Toda enfermidade, sai daí doença, sai da cabeça, sai dos ossos, sai do sangue, sai do pulmão, sai dos rins. Olha aí que demônio bravo, grita queima, Jesus. Sai a enfermidade, vai embora. Sai você que está colocando doença no corpo desta pessoa. Eu te repreendo. Sai daí, Satanás. Sai doença, sai. Sai doença, sai. Sai cegueira. Sai surdez. Sai paralisia. Sai inflamação. Sai infecção. É no nome de Jesus. Sai caroço, sai hérnia. Sai daí, Satanás. Sai. Sai a enfermidade maligna. É no nome de Jesus. É no nome de Jesus.
4: No nome de Jesus vamos expulsar. O demônio da contenda vai ter que se retirar.
7: É, o mal não pode resistir à presença de Deus. A glória de Deus tem se manifestado no nosso meio. Pessoas têm sido libertas por Jesus. Olha, ouvintes, as pessoas que estão participando estão felizes, estão testemunhando o poder de Deus. Nós vamos acompanhar agora para você entender que quem participa desta campanha é agraciado pelo Senhor. Aumente o volume do seu rádio e nós vamos acompanhar agora os testemunhos, aquilo que Deus tem realizado na vida das pessoas no decorrer desta campanha.
9: Tremendo, pastor Antônio, o que Deus tem feito. Essa senhora acabou de me falar agora que ela estava há mais de 4 anos com um zumbido no ouvido e ela sofria muito com isso. Mas agora, na hora da revelação, o zumbido sumiu e ela está emocionada, completamente curada, para a glória de Deus, pastor Antônio.
7: Irmã, qual é o seu nome?
10: Meu nome é Adilma.
7: Quer dizer que a senhora estava com esse zumbido no ouvido?
10: É um barulho de cigarra muito forte, aquilo perturbava a minha cabeça à noite. Eu, meu Deus, me cura, eu não tinha esse barulho, esse, mais de 4 anos, esse zumbido no meu ouvido.
7: Mas e agora?
10: E agora sumiu na hora da oração, sumiu.
7: Na hora da oração sumiu.
10: Sumiu.
7: Está curado.

0: A mulher, meus irmãos, com um zumbido no ouvido há mais de 4 anos. E agora, na hora da oração, o zumbido sumiu para a glória de Deus.
1: Está
0: curada.
1: Estou curada em nome de Jesus.
0: Curada.
2: O meu socorro está em ti, Senhor.
0: É isso que Deus vem realizando a cada sexta-feira aqui na nossa Igreja Deus e Amor. Os demônios não podem resistir, Deus tem libertado. Olha, ouvintes, quantas pessoas oprimidas, pessoas que estão sofrendo, aprisionadas nas garras do nosso adversário. Mas Jesus chega destruindo essas fortalezas e colocando essas pessoas em liberdade. Eu já quero fazer um apelo aqui a você que me ouve agora, que conhece pessoas que estão aí sofrendo, pessoas que estão doentes, oprimidas, deprimidas, pessoas que não conseguem ser felizes na vida. Traz essas pessoas para esta campanha. Jesus está presente e quer confirmar a libertação. Olha, ouvintes, as pessoas que estão participando da campanha estão testemunhando, elas estão contando a bênção de Deus. E você que me ouve agora, venha testemunhar também. Nós vamos acompanhar neste momento para você entender as pessoas testemunhando os milagres da parte do nosso Deus.
3: Impressionante, pastor Antônio Santos. Aqui está o nosso irmão, teve um infarto fulminante, ficou 3 semanas no CTI e hoje, a colocar seus pés aqui, foi impactado pelo poder de Deus.
0: Irmão, qual é o seu nome?
4: Ataíde.
0: Irmão, conta pra nós o que aconteceu.
4: Numa quarta-feira, né, eu tava me arrumando pra ir à igreja, até fazer uma visita, e recebi aquela pontada quando eu abri a porta do guarda-roupa no peito, né, e começou aquela dor tomar o corpo todo, e eu liguei pro rapaz, ele veio me socorrer correndo, e fui pra UPA de Manilha. Ali a dor não parava, era uma dor muito forte, eu não sabia nem o que estava acontecendo, aquela dor tomando tudo, e o médico entregou meus documentos ao rapaz que estava comigo, meu celular, e falou, olha, vou ter que aplicar morfina nele. E aí aplicou a morfina, e assim que a dor diminuiu, ele correu, já botou naquele anel para fazer os exames, né? E dali eu já fui para o Alberto Torre, fiquei 3 semanas no CTI, muitas dores no corpo, eu parecia que não sentia os dedos, não sentia o dedo do pé, nem o dedo da mão, muitas dores, mas ali eu creio que foi um plano de Deus, porque eu ganhei 2 almas ali dentro do CTI, pedi a Deus que eu não fosse agora, porque tinha muita gente que precisava da minha ajuda em oração. E aqui estou, graças a Deus, através da oração do homem de Deus, eu estou curado em nome de Jesus.
0: Deus te deu livramento, está curado. Vocês podem glorificar a Deus com Ele.
2: O Emmanuel, o Todo-Poderoso comigo está. O
0: Deus tremendo, ouvintes, é aquilo que Deus está realizando na vida das pessoas. É por isso que Deus está te convidando agora para você participar desta campanha. Por quê? Ele quer abençoar a sua vida também. Talvez você me ouve agora precisando de uma cura, de uma libertação, de um milagre. Participa conosco desta campanha. Eu não tenho dúvida que Deus está te chamando, Deus está te convidando para estar conosco participando desta campanha. Nós vamos acompanhar mais testemunhos para você entender que Deus está trabalhando, Deus está operando, realizando milagres na vida da te convidando agora para você participar desta campanha, porque Ele quer abençoar a sua vida também. Talvez você me ouve agora precisando de uma cura, de uma libertação, de um milagre. Participa conosco desta campanha. Eu não tenho dúvida que Deus está te chamando, Deus está te convidando para estar conosco participando.

0: participando desta campanha. Nós vamos acompanhar mais testemunhos para você entender que Deus está trabalhando, Deus está operando, realizando milagres na vida das pessoas. Aumente o volume do seu rádio e vamos acompanhar mais um testemunho. Qual é o seu nome?
1: O meu nome é Paula.
0: Irmã Paula, conte a bênção.
1: Então, eu descobri que eu estou com 14 miomas.
0: 14 miomas.
1: Eu tenho todo o comprovante aqui. Eu perdi muito sangue. Eu uso fralda geriátrica, não saio para lugar nenhum, não aguento ficar em pé. Eu fiquei muito doente, fiquei internada. Tenho fotos aqui também. Tem todos os exames aqui, a ressonância. E a minha anemia está muito séria. Eu não aguento ficar em pé. E na ressonância, meu útero estava muito inchado, porque são 14 miomas e eu sinto dores de parto. Eu cheguei aqui, eu não estou com palpitação mais, eu não estou com... Você vê que eu não estou falando cansada, eu estou bem, não estou sentindo nada, as dores... Parece que meu útero desinchou, eu estou bem, estou tranquila.
0: Espera aí, você está com os comprovantes,
1: tá
0: 14 miomas no útero.
1: Tem fotos, eu internada.
0: Estava fraca.
1: Eu não aguentava andar, não aguentava fazer. Eu falei, Senhor, se o Senhor me tirar de São Gonçalo, me levar para o Rio, eu prometo que eu vou entrar em comunhão de novo, vou me reconciliar com Deus, vai ser hoje.
0: E tá curada.
1: Eu, tudo, eu não tô sentindo nada. Tô
0: sumiu os sintomas.
1: Tem comprovante aqui na minha mão, se quiser ver.
0: Não tá curada. Sentiu que
1: nada.
0: O mal saiu.
1: Pelo eterno Deus de Israel, eu não tô sentindo nada, não é?
0: Curada. Pra... A mulher com 14 miomas está curada por Jesus aqui agora, porque os sintomas desapareceram.
1: Eu faço questão, porque tem muita gente que fala que aqui a gente é pago, a gente fala para agradar, para aparecer. Eu faço questão de fazer um novo exame e trazer.
0: Traz os novos exames para a gente mostrar para o povo, viu?
1: Amém.
0: Tá curada. Cadê o glória para Jesus? Que tremendo esses testemunhos. Eu tenho certeza que Deus já falou com você o suficiente para você estar conosco nesta sexta-feira. Anote o endereço: Rua Senador Pompeu, número 27, aqui no centro do Rio de Janeiro.
2: Esse Jesus hoje está aqui, toca nas vestes dele.
0: E eu quero neste momento, ouvintes, orar por você. Eu quero pedir a Deus para abençoar a sua vida, a sua casa, a sua família, e que nada possa impedir a sua chegada aqui nesta sexta-feira. Você que pode agora, dobra os seus joelhos. Você que pode fechar os seus olhos. Você que está no trânsito, claro, não vai fechar os olhos, mas liga o seu pensamento a Deus. E eu quero agora orar por você.
3: O Senhor Jesus nos promete em sua palavra no livro de João, capítulo 14, versículos 13 e 14.
4: E eu farei o que vocês pedirem em meu nome, para que o Pai seja glorificado no Filho. O que vocês pedirem em meu nome, eu farei.
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0: Senhor meu Deus e meu Pai, é no nome do Senhor Jesus Cristo, outra vez, nós estamos aqui diante da Tua presença, clamando ao Senhor. E eu já quero te louvar, meu Deus, por tudo que o Senhor vem realizando no decorrer desta campanha. O Senhor tem feito coisas extraordinárias. O Senhor tem alcançado pessoas, Senhor, no fundo do poço. O Senhor tem curado, tem libertado, tem transformado vidas no decorrer desta campanha. Nós te louvamos, meu Deus. Ó, Senhor, pelas maravilhas que o Senhor tem realizado. Eu quero aproveitar este momento e apresentar ao Senhor a vida de cada ouvinte. Senhor, pessoas que estão aqui perto, pessoas que estão longe, acompanhando.

0: acompanhando esta programação. Eu sei, ó Deus, que o Senhor já tocou em corações, o Senhor já convidou pessoas para estarem presentes conosco nesta sexta-feira. Quem sabe esta pessoa, Senhor, está sofrendo, esta pessoa que está gemendo de tanto sofrimento. Ó, meu Deus, as portas se fecharam, esta pessoa aqui está enferma, quem sabe oprimida, desesperada, já perdeu até a esperança de viver. Eu sei que o Senhor está falando com esta pessoa agora. Meu Deus e meu Pai, traz essa pessoa nesta sexta-feira, meu Deus. Eu sei que o Senhor já preparou o milagre, o Senhor já preparou a libertação, o Senhor vai mudar a história da vida desta pessoa. Esta pessoa, Senhor, quem sabe sonha em voltar à normalidade da sua vida. Esta pessoa que tem lutado para ser feliz, para ter paz, para ter comunhão com a família, mas o inimigo tem batalhado, o inimigo tem atrapalhado. Entra nesta casa, Senhor, entra no lar desta pessoa agora, levando a libertação, levando a paz. Meu Deus, tira os impedimentos, as barreiras. Quem sabe o inimigo está batalhando para impedir a chegada desta pessoa aqui nesta sexta-feira. Se o Senhor quiser, meu Deus, enviar anjos agora em cada lar, meu Pai, para trazer essas pessoas nesta sexta-feira, o Senhor pode fazer isso. Meu Deus e Pai, utiliza a nossa vida, Senhor, nesta sexta-feira, para que o Teu nome possa continuar sendo glorificado. Ó Deus, fala com o povo através da Sua palavra. Fala com o povo através dos milagres, das libertações, das maravilhas, Senhor. Que a glória do Senhor possa encher a casa e vidas serem transformadas, libertas pelo Senhor. É o que eu te peço, meu Deus, e também te agradeço no nome de Jesus.
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0: Olha, ouvintes, tenha certeza que Deus já te visitou neste momento e você vai estar conosco nesta sexta-feira. Não se esqueça, 7, 9, 11, 13, 15... ou no horário das 19 horas. É o prosseguimento da campanha Destruindo as Fortalezas.
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0: Olha, ouvintes, Deus abençoe a vida de vocês que ficaram conosco até neste momento acompanhando esta programação. Deus abençoe ricamente a sua vida e não se esqueça de divulgar esta programação aí para a sua família, para o seu amigo, para o seu vizinho, porque este programa tem sido uma bênção de Deus dentro da nossa casa. Deus abençoe vocês. Nós vamos agora aos prefixos desta emissora, retornando o som para o Estúdio C em São Paulo.
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5: Deus abençoe, ouvinte. Chegou o momento da oração, como prometido a vocês. Todos os dias, neste mesmo horário, aqui orando por você, orando pela sua família, você que firmou o propósito na quarta-feira, para a quarta da colheita. Eu quero orar por você agora, pedir a Deus para abençoar a sua vida.
6: Por veredas de justiça.
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5: Senhor meu Deus e meu Pai, no nome de Jesus Cristo, uma vez mais estamos aqui diante da tua presença em mais uma noite, em mais um momento tão especial que entramos na tua presença através desta simples e humilde oração. Eu quero te louvar, meu Deus, porque é um privilégio muito grande de poder estar diante do Senhor. Ó Deus, adentrando os céus agora, através das minhas humildes palavras, eu quero apresentar ao Senhor em especial, ó Deus, a vida de todas as pessoas que nesta quarta-feira firmaram um propósito especial com o Senhor. São pessoas, meu Deus, que ouviram a palavra e, ó Deus, adquiriram fé de estar indo à frente do altar do Senhor, pegando aquele voto para a próxima quarta agora, a quarta-feira da colheita. Meu Deus e meu Pai, eu quero pedir ao Senhor que honra a fé dessa pessoa. O Senhor é poderoso para agir. A mão do Senhor vai onde a nossa mão não pode ir. Onde nós não podemos chegar, o Senhor pode. Senhor, que esta pessoa possa ter uma boa colheita. A palavra do Senhor informa que quem mais planta, mais colhe. Senhor, honra mesmo esta fé, para que esta pessoa possa testemunhar o seu nome. Ó Deus, esta casa vai glorificar o teu nome, porque são pessoas, ó Deus, que acreditam no Senhor, são pessoas que confiam na sua benignidade, e é por isso que eu estou orando por elas aqui agora. Que a bênção do Senhor esteja sobre todas essas pessoas, no nome de Jesus.

0: Deus abençoe, Deus abençoe, ouvintes. Tenha certeza que você vai testemunhar o milagre de Deus através de firmar propósitos e participar conosco desta campanha de quarta-feira. Continue acreditando, o milagre de Deus vai te alcançar.
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0: Olha, ouvintes, está chegando neste domingo, dia 7 de junho, o Domingo dos Vencedores. E você não pode ficar de fora. Eu quero convidar você que está aqui na área central do Rio de Janeiro, você que está distante também, venham participar conosco desse culto, um culto especial. Este culto vai acontecer nos três horários, 7 da manhã, às 9 e também às 11. Todo o primeiro domingo de cada mês é o Domingo dos Vencedores. E você sabe, em Cristo Jesus, você é mais do que vencedor. E nesta oportunidade, nós estaremos também celebrando a Santa Ceia do Senhor Jesus. O porquê nós vamos celebrar a ceia? Porque no dia 14, no segundo domingo, nós estaremos na nossa sede mundial, naquela festa dos 64 anos da nossa Igreja Deus e Amor. Então, atenção, povo de Deus, atenção, membresia, neste dia 7 agora de junho, o Domingo dos Vencedores, e também a celebração da Santa Ceia do Senhor Jesus Cristo. E você não pode ficar de fora. Nós estamos naquele propósito com Deus a cada Domingo dos Vencedores. Nós estaremos aqui orando por vocês. E teremos aí a honra de receber conosco aqui no Rio de Janeiro o diretor do estado, o pastor Wilson Siqueira. Pela primeira vez, ele vai estar conosco aqui no Rio de Janeiro, pregando a palavra do nosso Deus.
2: Bartimeu deixa claro para nós que não existe clamor sem resposta. Não existe clamor sem resposta. Talvez Satanás quer fazer você parar de clamar, de orar, de suplicar, dizendo a você que não adianta continuar orando, clamando, porque a sua oração está ficando apenas no quarto, na igreja, em qualquer local que você ora, no carro, não está saindo dali. Eu venho dizer na autoridade do Espírito Santo, o clamor da igreja está chegando aos ouvidos do Senhor Jesus, tem endereço, está sendo direcionado. A Bíblia vai dizer em Jeremias, capítulo 33, verso 3, algo comum, bem simples, que vocês conhecem de decore salteado, mas é uma revelação de Deus para nós, e ele vai dizer, clama a mim, pode clamar a mim, porque eu responder-te-ei, e anunciar-te-ei, coisas grandes e firmes que ainda não sabes. A Bíblia vai dizer, em Isaías, capítulo 59:1, eis que as mãos do Senhor não está encolhida para que não possa salvar, e nem os seus ouvidos agravado para que não possa escutar. Em 2 Crônicas, capítulo 7, verso 14, a Bíblia vai dizer, se esse meu povo, que se chama pelo meu nome, se humilhar e orar, e buscar a minha face, e se converter dos seus maus caminhos, então eu ouvirei do céu e sararei a sua terra. O Senhor está dando garantia que o clamor da igreja está chegando até ele. O que eu faço, pastor? Clame mais, ore mais, suplica mais, aleluia, busque mais, porque o Senhor está te ouvindo.
0: Será um canal de Deus para nós neste domingo. E você não pode ficar de fora. Ele vai pregar a palavra de Deus, vai aproveitar a oportunidade para celebrar a Santa Ceia do Senhor Jesus Cristo. Atenção, membresia, atenção, famílias católicas, livres pensadores, você que é um simpatizante, você que sempre está aqui conosco, você não vai ficar de fora deste domingo. Você é mais do que vencedor. Você que está em comunhão com a igreja, vai participar da ceia do Senhor. Não fique de fora. Você sabe que Deus, ele tem operado maravilhas a cada domingo, o domingo da restituição, e você não pode perder. Olha, no decorrer deste culto, Deus vai falar com você, Deus vai tocar na sua vida. Nós estaremos orando através das revelações do Espírito Santo e, na sequência, realizando aquela oração, uma oração de milagres, uma oração de libertação. E pode ter certeza, a mão de Deus vai se movimentar no nosso meio.
2: Senhor meu Deus e meu Pai, em nome de Jesus, meu Deus, nós estamos clamando agora por cura, nós estamos clamando agora por libertação. A sua presença está aqui, meu Deus. Comece a curar agora, comece a repreender as enfermidades agora, a enfermidade na coluna, nos ossos, a enfermidade no coração, no estômago, a enfermidade no fígado, na bexiga, no rim, a enfermidade no intestino, a enfermidade na cabeça, no cérebro, na visão, na audição, na fala, a enfermidade na garganta. Se move agora, meu Deus, se move agora. Ó Deus Todo-Poderoso, o Senhor não precisa do meu grito, o Senhor não precisa da minha voz, o Senhor é poderoso para curar. Não sou eu que faço o milagre, mas é o Senhor. É para a tua glória, Senhor, não a nós, mas ao Senhor, para o teu nome ser glorificado.
3: Quebra um arco e corta a lã.
0: É, ouvintes, o inimigo não pode prevalecer onde há movimento das mãos de Deus. Deus movendo o céu, Deus movendo a terra e vidas sendo libertas. E nós vamos acompanhar para você entender que as pessoas que participam conosco têm sido abençoadas por Deus. Aumenta agora o volume do seu rádio. Nós vamos acompanhar o que Deus está fazendo nesta campanha.
4: Irmão, que foi revelado pelo Espírito Santo que se tinha dor nos rins e no exato momento a dor desapareceu. Vamos ouvir. Meu irmão, o seu nome?
5: Antônio Carlos.
4: Bom, Antônio, conta para os ouvintes há quanto tempo o senhor sofria com essa enfermidade?
5: A Covid, ela me trouxe vários problemas, né?
4: Quantos anos? 5 anos? 6 anos?
5: Desde 2021.
4: Desde 2021, 5 anos de sofrimento. E essas dores nos rins que o senhor sentia? Meu Deus do céu, chegou aqui numa dor atacada, no momento da revelação, o que que aconteceu?
5: Sumiu.
4: Sumiu?
5: Sumiu.
4: Quem te curou aqui agora?
5: Jesus Cristo.
4: Diga obrigado, Jesus.
5: Obrigado, Jesus.
4: Pelo meu milagre.
5: Pelo meu milagre.
4: Deixa o nome do Senhor para os ouvintes, meu irmão.
5: Antônio Carlos.
4: Aí está, pastor Wilson, mais um milagre para a glória de Deus.
6: É Deus operando.
7: É Deus que me dá a vitória.
0: Que tremendo que Deus vem realizando. É por isso que Deus está te convidando para este domingo. É o domingo da restituição. É o domingo dos vencedores, o domingo da celebração, da Santa Ceia do Senhor Jesus Cristo. Venham participar conosco. Rua Senador Pompeu, número 27, aqui no centro do Rio de Janeiro.
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0: Neste momento eu quero falar com toda a membresia da nossa Igreja Deus e Amor, aqui da sede estadual da Senador Pompeu. Eu quero falar com todos que é neste dia 6 agora de junho, no horário das 9 da manhã, no sábado, e no domingo, no dia 7, no horário das 7 da manhã, 9, 11, às 15 e também às 18 horas, celebração da Santa Ceia do Senhor Jesus Cristo. A ceia no mês de junho vai ser celebrada no primeiro domingo, devido à nossa festividade na nossa sede mundial no dia 14. Então, atenção todos vocês que estão em plena comunhão com Deus, com a Igreja Deus e Amor, a ceia será celebrada neste dia 6 e também neste dia 7. Se programem para que todos vocês possam participar da Santa Ceia do Senhor Jesus Cristo.

0: Aceite a paz de nosso Senhor e Salvador Jesus Cristo. Quem tem um imenso prazer de falar com vocês é o seu irmão em Cristo, Pastor Antônio dos Santos. Neste momento eu quero fazer um convite a todos vocês para estarem conosco nesta segunda-feira, isto mesmo, no horário das 19 horas. É o prosseguimento do nosso culto doutrinário, o nosso culto de ensino. Olha, meus irmãos, uma igreja, quando valoriza a palavra de Deus, é uma igreja que tem total dependência de Deus. E uma igreja que depende de Deus é aquela igreja que as portas do inferno não prevalecerão contra ela. Eu quero convocar toda a membresia aqui da nossa sede estadual. Quero convocar você que congrega em outras denominações evangélicas, famílias católicas também, livres pensadores. Eu estou te convidando para ouvir a palavra de Deus. É esta palavra que te transforma, que te fortalece, que direciona a sua trajetória. Nesta segunda-feira, no horário das 19 horas, eu estarei aqui com vocês, pregando a palavra do nosso Deus.
1: O Espírito Santo é o ajudador da igreja. O Espírito Santo, ele é o orientador da igreja. O Espírito Santo é a força da igreja. O Espírito Santo é a vitória da igreja. Quem tem esta presença, quem tem? Levante a mão então e glorifica o nome do Senhor. Quem

Não estamos na reta final. Não estamos na última volta da corrida. Independente se os ataques do inimigo têm

0: Deus já garantiu que você é mais do que vencedor. Mais! Levante a mão e vai adorando o nome dele com alegria. Levante a mão e adora. Nós não temeremos, nós não vamos nos curvar, nós não vamos recuar. Jesus permanece com a igreja.
1: Deus fala comigo, sua presença sinto.
2: A palavra de Deus, ela vai sair de encontro ao seu coração. Eu tenho certeza, ouvintes, que você ouvindo esta palavra, os seus pensamentos serão mudados. Você terá uma nova direção, uma nova visão das coisas. Então, olha, venham nesta segunda-feira ouvir a palavra de Deus. Eu sempre faço nas segundas-feiras aquela oração também de Pentecoste, aproveitando o momento que a igreja está valorizando a palavra, o Espírito Santo trabalhando em corações, nós nos reunimos para este momento de oração. A oração do Pentecoste, onde o Espírito Santo renova, batiza e transforma vidas no momento desta oração.
0: Receba poder, receba poder! O diabo não vai te parar. Os ataques do inimigo não vão te atingir. Aleluia! Aleluia! Glória! Batiza Jesus. Distribui dons para esta igreja. Capacita esta igreja. O Senhor é poderoso para distribuir os dons espirituais. O dom de profecia. O dom da revelação. O dom de curas, ó Deus, o dom de maravilhas, Senhor da glória, o dom da interpretação das línguas, manifesta, Senhor, manifesta no nosso meio, vai distribuindo. O Senhor é poderoso para dotar esta igreja dos dons espirituais. Levanta homens valorosos. Levanta mulheres valorosas. Levanta uma juventude valente. Levanta, Deus, levanta. Aleluia!
2: Eu já quero falar com você que está aí desanimado. Quem sabe desistindo da trajetória. Quem sabe, ouvinte, você está aí pensando, será que eu vou para a igreja? Eu vou continuar caminhando? Olha só, venham participar conosco. Você vai ouvir a palavra de Deus vai gerar fé no seu coração. O Espírito Santo vai te colocar de pé novamente. Então venham participar conosco, traga também a sua família, porque neste culto doutrinário, nós estamos aí fazendo uma oração também específica em favor da família. Ou por que não dizer o prosseguimento da campanha Jesus Salva o Meu Lar. Eu estarei fazendo esta oração neste culto doutrinário, a oração específica pela família. Venham participar, eu quero orar pela sua família.
0: Oh meu Deus, salva nossa família, Senhor. Que haja curas, que haja libertações, que haja milagres. Recebe o nosso propósito, Senhor, livrando a família do mal, protegendo a família do mal.
2: Você não pode estar conosco nesta segunda-feira só. Você vai convidar toda a sua família. Todos irão ouvir a palavra de Deus, vão receber o renovo espiritual e olha, Jesus vai visitar a sua casa. Nesta segunda-feira, no horário das 19 horas, anote o endereço: Rua Senador Pompeu, no número 27, aqui no centro do Rio de Janeiro.

0: para todo o mundo. 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
1: Olha, ouvintes, Deus abençoe a sua vida. Chegou o momento da oração. Eu já quero orar por você que tem contribuído, você que tem ajudado a manter o programa Voz da Libertação no ar. Este programa tão abençoado, esta ferramenta poderosa que Deus entregou nas mãos da Igreja Deus e Amor para a proclamação do Evangelho e orar todos os dias aqui por vocês. Vocês que têm contribuído aí todos os meses, algumas pessoas todas as semanas têm ido até a livraria da nossa Igreja Deus e Amor fazer a sua contribuição. Eu quero agora orar por você. Eu vou até citar alguns nomes agora, antes da oração. A nossa irmã Priscila Elane, João Davi, Silva Gril, Francisco Luiz, Simone da Cruz, Ana Carolina, Eduarda Pereira, Lídia Galdino, Ana Maria, Tatiana Gonçalves, Luciano Gonçalves, Vinícius Alexandre, Paulo Roberto, Fernanda de Oliveira, Maria Aparecida, Adriana Rodrigues, Denise Félix, Hernandes Domingos, William de Assis, Pedrinha Silva, Laurindo Gomes, Natan de Castro, Marcelo da Conceição, Edelaine Cristina, Regilaine Cristina, Fabiana Ferreira, Eni Xavier, Eucini de Alcântara, Luiz Alberto, Felipe Cardoso e Wagner Gonçalves. Eu quero pedir a Deus para abençoar a vossa vida.
2: Elevo os meus olhos para os montes, de onde me virá o socorro? O meu socorro vem do Senhor, que fez os céus e a terra. 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

0: Senhor meu Deus e meu Pai, neste momento mais uma vez eu te dou graças, meu Deus, pelo que o Senhor é, porque o Senhor é Deus poderoso, soberano, o Senhor é Deus tremendo. Eu quero aproveitar que estou diante da tua presença e apresentar neste momento, ó Deus, cada pessoa que o seu nome foi lido aqui agora dentro desta programação. São pessoas, meu Deus, que têm contribuído, quem sabe uma vez por semana, uma vez por mês, pessoas que têm abrido seus corações e estendido as mãos, ajudando a manter o programa A Voz da Libertação no ar. São pessoas, meu Deus, que já entenderam, ó Deus, a responsabilidade com o reino do Senhor. São pessoas, meu Deus, que amam almas. São pessoas que têm prazer, meu Pai, de ver as almas se rendendo aos seus pés. Porque este programa alcança pessoas perto, mas alcança também pessoas longe. Pessoas aqui, ó Deus, na área central do Rio de Janeiro, nos bairros, nas comunidades, no interior deste estado, em outros estados do Brasil e também em outros países, através do aplicativo, Senhor. Pessoas estão agora acompanhando esta programação e também recebendo esta oração. Eu quero pedir ao Senhor, meu Deus, onde esteja agora uma pessoa que tem contribuído, Senhor, para manter este programa no ar, que a bênção do Senhor possa alcançar esta pessoa. Ó Deus querido, Deus poderoso, eu já quero, ó Deus, até te pedir que continue abençoando esta pessoa de uma maneira especial, porque são pessoas, meu Deus, que têm corações abertos, são pessoas que têm estendido as mãos com prazer, porque amam ouvir esta programação. E eu sei, meu Deus, que quanto mais o Senhor dá para esta pessoa, mais ela vai contribuir. Toca no salário, Senhor, que haja bonança, que haja multiplicação. Abençoe, meu Deus, todos os âmbitos da vida desta pessoa. Eu tenho certeza, meu Deus, que essas pessoas, que os seus nomes foram lidos nesta programação, são pessoas que acompanham agora esta programação, são pessoas que estão com seus rádios ligados, ó Deus, orando comigo agora. Eu sei que tem algumas, meu Deus, que nem sabem orar, mas aproximaram do rádio agora e estão recebendo esta oração. Leva a bênção para esta pessoa, dando saúde, meu Deus, abençoando o seu lar, abençoando a sua família, abençoando o trabalho das suas mãos, protegendo, Deus, de toda a ação do inimigo. Meu Deus, é o que eu te peço, Senhor. Quanto mais essas pessoas têm abrido as mãos e ajudado, que as mãos do Senhor também possam permanecer estendidas, abençoando essas pessoas. É o que eu te peço e também te agradeço no nome de Jesus. Tenho certeza que Deus já te visitou neste momento, você já está abençoado por Ele. É isso aí, ouvinte. Continue aí com seu coração aberto, com as suas mãos estendidas, ajudando sempre a manter este programa no ar 24 horas. Uma ferramenta tão poderosa e nós não podemos perder esta ferramenta. Eu já disse e eu repito, onde os nossos pés não vão, a nossa voz chega através deste programa. E você faz parte disso, porque você tem contribuído com alegria, você tem contribuído com amor. Vamos avante, tenha certeza que quanto mais você contribuir, ajudando a manter este programa no ar, mais Deus vai abençoar a sua vida.
1: O pecado, pra não viver mais errado.
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3: Olhem para o Senhor e para a sua força. Busquem sempre a sua face. 1 Crônicas 16, 11.
2: Bíblia Sagrada. 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
4: Vinte e duas horas e 39 minutos.
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22 horas mais 40 minutos na capital carioca. Boa noite, Rio de Janeiro. Boa noite, Brasil. Estamos de volta com todos vocês nesta programação 102.9 FM e também 1030 AM Rádio Capital. Nesta noite maravilhosa, noite de quinta-feira, seu irmão em Cristo Jesus, Silvana Araújo, na comunicação com todos vocês através do programa Voz da Libertação. Eu falo diretamente aqui dos estúdios da nossa programação. Estamos situados na Rua Senador Pompeu, número 27, no centro da capital carioca. A nossa igreja pentecostal Deus Amor está a cargo e a responsabilidade do homem de Deus, pastor Antônio dos Santos. E a nossa sede mundial se encontra localizada na Avenida do Estado, 4568, Baixada do Glicério, São Paulo, capital, sob a responsabilidade da nossa querida irmã Ereni Miranda. Aumente o volume do seu rádio, porque nós estamos trazendo informações para você. É amanhã. Amanhã é sexta-feira, sexta-feira da libertação total, sexta-feira onde Deus vai abençoar a sua vida, Deus vai honrar a sua fé e, é claro, Deus vai fazer uma obra, meu irmão, uma obra, minha irmã, na sua vida por intermédio da sua fé. 7 da manhã, 9 da manhã, 11 da manhã, às 13 e às 15 e também no horário das 19 horas. Você não pode perder a grande oportunidade. Lembrando que o primeiro horário vai estar no altar de Deus. O diácono Márcio Mendes vai estar pregando a palavra, orando pelos mais excelentes dons do Espírito Santo e, é claro, fazendo aquela oração por milagres na sua vida. Entra enfermo e saia curado. Entra com um problema e saia com um problema solucionado. No horário das 9 horas da manhã, pastor Antônio dos Santos vai estar no altar de Deus. É aquele culto com a multidão onde todos estarão reunidos em um só lugar, em um só propósito, esperando aquele movimento de Deus, esperando no Senhor e na sua promessa. Pastor Antônio dos Santos vai estar pregando a palavra de Deus, orando pela sua vida. Também, é claro, ele vai estar orando pelos mais excelentes dons do Espírito Santo de Deus, fazendo oração por explosões de milagre. E, é claro, você não pode perder a grande oportunidade. Teremos a exposição da palavra, teremos um culto completo, onde você entra e sai cheio da presença de Deus na sua vida. Pastor Antônio dos Santos convida você para o horário das 9 horas da manhã. Venha com fé, convide mais alguém, porque o Deus que nós servimos é o Deus do milagre, é o Deus do impossível. E lembrando que no horário das 11 horas da manhã vai estar no altar de Deus o nosso querido irmão Greg Martins. É, ele vai estar pregando a palavra de Deus, orando em seu favor, também orando pelos mais excelentes dons do Espírito Santo, fazendo aquela oração por libertação. O inimigo bate em retirada e o nome do nosso Deus é glorificado. No horário das 14 horas teremos mais um grande culto, às 15 horas e também no horário das 19 horas vai estar o homem de Deus, nosso querido irmão pastor Apolo Alexandre. Ele vai estar ministrando, pregando a palavra, orando pela sua vida, pela sua casa, pela sua família. O servo do Senhor pregando a palavra com fé e, é claro, vai estar fazendo aquela oração forte, poderosíssima, onde o inimigo vai bater em retirada. Sexta-feira, amanhã, não é dia de você ir para outro lugar, a não ser estar aqui na casa do Senhor. Rua Senador Pompeu, número 27, no centro do Rio de Janeiro. Deus tem um milagre para a sua vida. Quando saíres a peleja contra os teus inimigos, você não pode ficar, meu irmão, você não pode ficar, minha irmã, desmotivado, você não pode ficar cocheando entre dois pensamentos: será que eu vou vencer esta batalha? Será que eu vou vencer? É claro que você vai vencer, minha irmã. Muitas pessoas estão sofrendo, muitas pessoas estão passando por lutas, problemas, mas é diferente do que a Bíblia diz para mim e para você. A Bíblia fala que o Espírito do Senhor é de encorajamento, é de fortalecimento, e, é claro, você não pode perder
de receber a sua vitória. Eu convido você, minha irmã, para amanhã você vir receber uma vitória da parte do nosso Deus. Não aceite viver preso ao passado, à derrota ou até mesmo às mentiras do inimigo. Deus tem um novo tempo para a sua vida e, é claro, você precisa se levantar com fé. Busque ao Senhor e permita que Ele governe o seu coração. E eu quero que você entenda, meu irmão, eu quero que você entenda, minha irmã, aquilo que parecia impossível até hoje, você já vai entregar nas mãos de Deus, e o Senhor, Ele vai quebrar toda a cadeia, o Senhor vai repreender todo o mal, o Senhor, Ele vai abrir portas, vai transformar a tua história. Desperte a sua fé, creia e viva a verdadeira libertação que só Jesus pode trazer dentro da sua casa, dentro da sua família, dentro do seu lar. Quando eu falo estas palavras, eu falo que aquele que busca Jesus, de nada falta na sua vida. A Bíblia fala que quando aquele homem que estava com o seu filho estava com uma enfermidade, com epilepsia, se queimava, caía, se cortava, o seu pai ficou desesperado com a situação, ele correu até Jesus, procurou Jesus e, é claro, trouxe resposta para a sua vida, trouxe o socorro que ele precisava para a sua família. Bartimeu, à beira de um caminho, não foi diferente, clamou por Jesus, Jesus ouviu e, é claro, Jesus atendeu o clamor de Bartimeu. Talvez você está à beira de um caminho, à beira de um precipício, a ponto de abandonar tudo, a ponto de largar sua casa, sua família, você está a ponto até mesmo de desistir de Jesus, mas eu quero falar para você, não desista, lute mais uma vez, levante-se, meu irmão, porque Deus tem uma vitória para a sua vida. Quem conhece Jesus conhece o milagre, quem conhece Jesus conhece a libertação, e quem conhece a Igreja Pentecostal Deus Amor não passa mais sozinho na luta. Deus passa contigo nesta prova, minha irmã. Entenda muito bem, pessoas que entram nesta campanha confiaram em Jesus, depositaram em Jesus e testificaram de milagre. É o que você já vai ouvir agora. Você vai ouvir pessoas que, como Bartimeu, clamou, foi até Jesus, recebeu a sua vitória, chamando a atenção do Mestre para a sua vida, e estas pessoas, através da fé, despertaram a fé e Jesus socorreu, Jesus alcançou a vida. Vamos ouvir testemunho, milagres que acontecem na nossa Igreja Pentecostal Deus Amor, nesta grande sexta-feira forte, sexta-feira, destruindo as fortalezas do inimigo.

0: é o seu nome?
1: Sabrina.
0: Irmã, o que é que aconteceu?
1: Eu não tô mais sentindo dor. Foi uma luta pra conseguir chegar aqui. Eu sinto dor há 15 anos.
0: 15 anos sentindo dores.
1: Nunca consegui resolver. Era remédio atrás de remédio, remédio. Semana passada, eu tive que ir pra emergência de novo. Eu tive que andar de muleta, porque eu não consegui levantar.
0: Espera aqui, mas fala pra nós detalhar. Dores no corpo, é isso?
1: No corpo.
0: Dores no corpo.
1: Na coluna, eu não conseguia mexer, abaixar, ter uma vida normal, eu não conseguia.
0: Já fez exames?
1: Já.
0: 15 anos sofrendo.
1: 15 anos, tive diagnósticos errados, remédio que simplesmente acabou com a minha vida.
0: E você chegou aqui hoje sentindo dores.
1: Sentindo dor.
0: E agora, após a oração, sumiu.
1: Sumiu.
0: Move o seu corpo então, por favor. Procure as dores. A mulher que há mais de 15 anos, tomando remédios, chegou aqui hoje sentindo dores. E ela conta que desapareceu as dores. Tá curada, minha irmã. Tá curada.
1: Amém.
0: Sumiu mesmo.
1: Sumiu.
0: Jesus cura, moça. Jesus te deu saúde aqui agora. Podem glorificar a Deus com ela. É isso que Jesus faz. Pode chorar mesmo. 15 anos sentindo dores.
2: É o nosso Deus fazendo a enfermidade cair por terra. Quem faz é Jesus, quem opera é Jesus. 15 anos sofrendo, 15 anos ouvinte, passando por luta, por problemas. E ouça bem, esse testemunho mostra que Deus nunca perde o controle da situação. Foram 15 anos de sofrimento, luta, lágrimas, indo ao médico. Passando procedimento por situações que a nossa irmã não queria passar. Talvez há momentos em que a pessoa esteja quase perdendo a paciência, há momentos em que parecia que nada iria mudar, mas o Senhor continua trabalhando mesmo quando nada ninguém vê. Era impossível? Era, mas para o nosso Deus tudo é possível. A Bíblia mesmo nos ensina que tudo é possível ao que crê. E aí chegou o tempo, meu irmão, e chegou o tempo, minha irmã, da sua vitória amanhã, nesta grande sexta-feira. O que parecia ser uma sentença definitiva para nossa irmã, acabou sendo um lindo testemunho da graça e do poder de Deus. Muitas vezes a resposta não vem no nosso tempo. Muitas vezes queremos do nosso jeito, mas a resposta chega no tempo perfeito e é o tempo do Senhor. Amanhã é o tempo de Deus na sua vida, amanhã é o tempo que Deus vai te levantar. Se você está ouvindo este programa agora, neste momento, entenda uma coisa, enfrentar uma luta sozinho não tem como, mas enfrentar uma luta com Jesus é milagre.

na nossa igreja pentecostal Deus Amor. A sua história não terminou, o sofrimento não terá a última palavra. Deus é especialista em transformador, em testemunho, lágrimas em lágrimas e prisões em libertações. Entenda uma coisa, minha irmã, entenda uma coisa, meu irmão, o seu testemunho vai ser impactante. Vamos ouvir mais testemunhos, vamos ouvir o que está acontecendo nesta campanha. Pastor Antônio dos Santos, 9 horas da manhã, pregando a palavra de Deus e fazendo a maior oração, oração por explosões de milagres.

0: Espírito de Deus falou comigo aqui, tem uma pessoa entre nós, esta pessoa fez uma cirurgia, e no local da cirurgia brotou uma hérnia. Eu quero que esta pessoa saia do seu lugar e caminhe à frente. O doutor Jesus vai te curar agora. É agora, não é depois. Oh, glória. Aleluia. Pode procurar, minha irmã. Procura aí, por favor, no nome de Jesus. É estimular a fé. Se Jesus está revelando, está curada.
1: Oh, está aqui, pastor. A irmã que foi revelada, ela tinha uma hérnia no canto da sua barriga, ela está procurando e não está encontrando, porque Jesus curou para a glória de Deus.
0: Irmã, qual é o seu nome?
2: Maria da Penha.
0: A irmã é de onde?
2: Sou lá de Niterói.
0: Tem quanto tempo a irmã tinha essa hérnia?
2: Eu fiz a cirurgia, minha filha tem 31 anos, que ela fez agora. Aí eu operei dela e depois começou a dar um caroço, uma hérnia. Semana mesmo eu tava com a dor no pé da barriga, era mais vez em quando ela dói. Aí agora não tô sentindo mais, bem no
0: procura,
2: cantinho.
0: Procura, por favor, procura.
2: Não tá doendo, não.
0: Quem está revelando é Jesus. Se Jesus
2: tá,
0: revelou, tá curada.
2: Tô curada, em nome de Jesus, não
0: sumiu,
2: tá doendo.
0: Sumiu a hérnia.
2: Sumiu.
0: Sumiu, sumiu. Foi Jesus quem curou. Tá curada.
2: Tô curada, em nome de Jesus.
0: Que maravilha, meus irmãos.
3: É o poder da fé, é o poder sobrenatural de Deus na nossa igreja pentecostal. Deus Amor, aí está uma revelação dada ao pastor Antônio Santos. Uma pessoa fez uma cirurgia, mas em cima desta cirurgia apareceu uma hérnia. É um inimigo, irmão. É um inimigo, minha irmã, tentando abater a vida de pessoas. E é claro, eu não posso deixar de falar para você agora. Se você não está em um lugar onde a palavra de Deus testifica, se você não está em um lugar onde Deus, ele fala com você, o problema poderia estar oculto. O problema estava escondido, mas para Deus não há nada que não possa ser revelado em oculto. O nosso Senhor, Ele que vê tudo em oculto e no silêncio Ele vê e escuta. E é isto que eu quero que você entenda, é passos de fé, é você se levantar, caminhar e receber a sua vitória. É você entender, meu irmão, é você entender, minha irmã, que aquilo que está na sua vida já caiu por terra. Pela fé você já venceu esta barreira, pela fé você já venceu esta luta, pela fé o gigante, ele não consegue tocar na sua vida. Se você tem uma promessa de Deus, você não morre, porque a promessa de Deus, ela cumpre na sua vida. Talvez hoje Deus está dizendo para alguém, através deste programa, através deste meio de comunicação, não olhe para o tamanho da sua luta, olhe para o tamanho do seu Deus, que está com você. O inimigo quer que você enxergue apenas as portas fechadas, o inimigo, ele quer que você enxergue apenas o problema, mas o Senhor manda eu falar para você, confiar nas promessas dele, porque quem crê nas promessas de Deus não morre. Talvez você está chegando no limite, está sem forças, mas Deus não chegou no limite. O Senhor, Ele te fortalece. Lembra o que Ele falou para Abraão? Eu sou o teu escudo e o teu grandíssimo galardão. Deus é contigo, minha irmã. Deus é contigo, minha irmã. O Deus do impossível está com você. Creia que amanhã, creia que Deus já começou a operar um milagre na sua vida. Creia que hoje mesmo Deus, Ele já começa a aumentar a sua fé, abrir caminho onde não existe, abrir portas onde as portas estão fechadas, fazer muralhas caírem e serem transformar derrotas em grandes vitórias. Rua Senador Pompeu, número 27, no centro da capital.

0: capital carioca, venha receber a palavra de Deus, venha receber a promessa de Deus, venha receber o livramento de Deus, venha receber a sua cura, prepare seu pedido de oração, a sua garrafa de água, levante-se, porque Deus está glorificando o nome dele nesta campanha, destruindo as fortalezas. Pastor Antônio dos Santos, no horário das 9 horas da manhã, o homem de Deus, com fé, pregando a palavra e fazendo a oração por milagres, explosões de milagres nesta sexta-feira. Vamos ouvir mais testemunhos que testificam o que Deus está fazendo nesta campanha.
1: Santos, acabou de acontecer um milagre tremendo aqui agora. Essa senhora acabou de falar comigo que o caroço que estava no corpo dela acabou de estourar e ela está completamente curada, para a glória de Deus, Pastor Antônio.
2: Irmã, qual é o seu nome?
3: Cristiane.
2: Irmã Cristiane, o que é que aconteceu?
3: Eu tava vindo pra cá do metrô, aí quando eu cheguei dentro do metrô, aí eu sentei, começou a escorrer uma água daqui. Aí eu falei assim, não sei se eu vou, se eu volto pra casa. Aí eu falei, não, eu vou assim mesmo.
2: E aí, mas a irmã estava com algum problema?
3: Sim, câncer de mama.
2: Câncer de mama. E a irmã sentiu que estourou esse câncer,
3: estourou,
2: é isso?
3: Estourou, tô toda molhada.
2: A irmã crê no milagre, está curada.
3: Eu creio.
2: A irmã veio para cá crendo no milagre, o caroço estourou e era um caroço canceroso.
3: Canceroso.
2: Estourou, saiu.
3: Eu tô com o exame aqui dentro.
2: Tá curada, volta no médico, faz novos exames e traz os novos exames para comprovar o milagre de Deus. Cadê o glória para Jesus?
0: O nosso Deus, ele cura, ele faz, ele realiza, não há dúvida. Aí está, ouvintes, contra fatos, não há argumento. Como argumentar um testemunho desse? A nossa irmã foi curada aqui na nossa igreja pentecostal, Deus amor. Olha só, a enfermidade é uma enfermidade de origem cancerígena, ou seja, é uma enfermidade que mais tira vida, pessoas estão sofrendo, pessoas estão com problemas na sua vida, e nós estamos aqui para anunciar Jesus que cura, que transforma e que liberta a vida, e que você não pode perder a oportunidade de tomar posse da sua vitória. A enfermidade pode ser para a morte, poderia ser para a derrota, mas Deus fez esta enfermidade para que o nome dele seja glorificado por intermédio do que você está enfrentando, seja qual for o seu problema. Deus, ele tem uma solução para a sua vida, e é claro, nós estamos aqui para apresentar a você um Jesus que opera. Ele vê a sua situação, ele vê o seu problema e ele tem a solução do problema. Jesus, ele cuida da sua vida. Eu quero convidar você, 7 da manhã, vai estar no altar de Deus, Diácono Márcio Mendes, ministrando, pregando a palavra. 9 horas da manhã, Pastor Antônio dos Santos, no horário das 11 horas da manhã, vai estar o nosso querido irmão Greg Martins no altar de Deus. 19 horas vai estar no altar de Deus o presbítero Apolo Alexandre. Lembrando que no horário das 14 e das 15 horas também teremos mais dois grandes cultos, cultos especiais e o culto da multidão com o pastor Antônio dos Santos. É o momento de você se levantar, erguer a sua cabeça. Jesus está contigo e só você não está. Igreja Pentecostal, Deus e amor, juntos nós somos mais do que vencedores em Cristo Jesus. E nós sabemos que Deus, ele opera, ele cura prodígios e maravilhas. E você não pode esquecer, lembrando que amanhã teremos a Vigília das Mulheres de Fé na nossa igreja pentecostal, Deus amor, teremos a vigília no horário das 23 horas, já começa esta vigília e você não pode perder a grande oportunidade, Vigília das Mulheres de Fé na rua Senador Pompeu, número 27, no centro da capital carioca. É o endereço do seu milagre, é o endereço da sua vitória. Quero chamar a sua atenção também, porque no dia 6 de junho, no horário das 23 horas, também teremos uma grande vigília acontecendo na nossa igreja pentecostal, Deus amor, Vigília da Graça de Deus. Nosso querido irmão Marcelo Santos vai estar ministrando, pregando a palavra de Deus na nossa igreja pentecostal, Deus amor. regional do Jacarezinho. É o nosso pastor dirigente, nosso irmão Evanildo Braga, vai estar ali recepcionando você, a sua casa e a sua família. Você não pode perder, é uma oportunidade de você tomar posse da sua vitória, tomar posse do seu milagre. Eu tenho certeza que Deus é contigo, meu irmão, é contigo, minha irmã, nesta peleja. E amanhã é o nosso encontro aqui na Rua Senador Pompeu, número 27, no centro da capital carioca. Pastor Antônio Santos espera por você, pela sua casa e também pela sua querida e amada família. 23 horas, mais um minuto na capital carioca. Neste momento nós iremos à identificação das emissoras. Não sai daí não, porque você vai ter uma reprise de um culto pregado com o homem de Deus, pastor Lorival de Almeida. É uma reprise de um culto, mas é uma pregação bem edificante para as nossas vidas. Deus possa abençoar a sua vida, meu irmão. Deus possa abençoar a sua vida, minha irmã. Quem se despede desse lado, seu irmão em Cristo Jesus, Silvan Araújo. Amanhã estaremos aqui na nossa igreja, recepcionando você, a sua casa, a sua família, porque nós sabemos que juntos nós somos mais do que vencedores. Igreja Pentecostal Deus Amor, este é o seu programa Voz da Libertação. Vamos, estúdio, a identificação das emissoras. Outra vez.

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1: 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Busquem sempre a sua face. 1 Crônicas 16:11.
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0: 23:04.
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4: Não só eu e a Débora, mas toda essa igreja abençoada, todo esse povo abençoado, essa gente, ó Deus, sendo tocada pelo poder das tuas mãos, sendo abençoada, Senhor. Essa gente, ó Deus, vendo os seus sonhos serem realizados, vendo a mão do Senhor dando um rumo novo, Senhor, trazendo, Senhor, uma nova luz para vidas que já estavam apagadas. Senhor, meu Deus, fala aos corações que vieram para ouvir a sua palavra. Quer seja através da pregação, quer seja através dos hinos, que nós possamos falar com profundidade ao coração daqueles, ó Deus, que precisam ouvir essa palavra, aqueles que precisam tomar a atitude de vida eterna. Meu Deus, em nome de Jesus, o Senhor pode operar. Nós queremos que o Senhor opere, nós queremos que o Senhor abençoe, nós queremos que o Senhor prolongue os nossos dias, nós queremos que o Senhor guarde cada irmão, cada irmã, essa igreja de uma forma geral, em nome de Jesus Cristo, que nós tenhamos um testemunho depois desse dia para contar, Senhor, das infinitas misericórdias do Senhor nos alcançando, em nome de Jesus Cristo. Fala, Senhor, em nome de Jesus Cristo. Amém, amém, Senhor, amém, Senhor Jesus, amém. Toma os seus lugares, meus irmãos, toma os seus lugares. A gente canta, a gente ora, a gente, mas eu sempre digo, meus irmãos, que não tem coisa mais importante do que a palavra de Deus. A palavra de Deus, ela pode transformar a vida das pessoas assim, ó, no estado. Vidas, às vezes, aterrorizadas pela miséria, pela doença, pelas ações malignas, pelas destruições, incluindo família, podem ser inteiramente mudadas num piscar de olhos, se essas vidas se deterem para ouvir o que Deus fala na sua palavra. Tudo no culto é importante, tudo, mas o mais importante é isso que Deus está nos dando, qualquer culto, a palavra que Ele nos permite ser explanada com a ajuda do Espírito Santo de Deus. Quando nós lemos normalmente esses versículos, nós às vezes nos esquecemos de colocar tudo num contexto. Porque a gente lê, pois, o que aproveitaria o homem ganhar todo o mundo e perder a sua alma? Ou o que daria o homem pelo resgate da sua alma? Só que para contextualizar, a gente tem que vir no mínimo até o 34. Jesus chama a si a multidão e começa a falar. Se alguém quiser vir após mim, negue-se a si mesmo e tome a sua cruz e siga-me. Mas de repente, meus irmãos, o discurso de Jesus se volta para essa sentença. Porque qualquer que quiser salvar a sua vida, perdê-la-á. Mas qualquer que perder a sua vida por amor de mim e do Evangelho, esse a salvará. E vem a pergunta, que adianta o homem ganhar o mundo inteiro? A gente fala assim, não é? O versículo é um pouco diferente, mas é mais fácil. Que adianta o homem ganhar o mundo inteiro se ele perder a sua alma? O que daria, pois, o homem? O que pagaria o homem pela sua alma? São duas perguntas que nós temos aqui. E a sensação que a gente tem é que, de repente, depois de falar a respeito de me seguir, de ter que negar-se a si mesmo, e ter que tomar a sua cruz, e a sua cruz de cada dia e seguir, não é? Depois ele fala, qualquer que quiser, só dá a sensação que, quando a gente está seguindo ou servindo o Senhor, alguém pode pensar que nós estamos perdendo a nossa vida, perdendo o nosso tempo, perdendo a nossa juventude, perdendo de aproveitar as coisas dessa vida. Recentemente eu vi num site da internet, eu não entro em Twitter, não entro em Facebook, tenho pavor. Não gosto. E não gosto que ninguém me siga. Ah, fulano está me seguindo. Siga Jesus, para de seguir a mim. Eu não gosto. E agora, quem gosta eu respeito também. cada um faz o que acha que deve fazer, não critico nada. Mas eu vi que uma pessoa entrou no Twitter de um apresentador da TV Globo, William Bonner, e estava rolando um assunto lá, e a moça chegou e disse: escuta, o que eu estou perdendo, porque eu não sei o que você estava conversando, porque eu estava assistindo Apocalipse, que deve ser uma novela ou coisa assim. O que eu perdi? Aí o William Bonner escreveu: você perdeu o seu tempo. E me chamou a atenção porque o nome Apocalipse, pelo menos aparentemente, a gente acredita que possa ter alguma conotação com alguma coisa da Bíblia. Embora a gente esteja vendo muitas coisas esquisitas acontecendo em nossos dias. E eu acho, meus irmãos, que muita gente acha que servir ao Senhor, seguir ao Senhor, tomar a sua cruz de cada dia, renunciar a si mesmo, eu acho que muita gente acha que é perder o seu tempo, que é perder a sua vida. Nos tempos que nós estamos vivendo, nós estamos vivendo um verdadeiro tempo de culto ao corpo. Eu e a minha esposa fizemos 33 anos de casados, e ela falou: ah, mas vamos fazer o seguinte, então, vamos aproveitar e vamos descer aqui para a região aí da Baixada aí, vamos achar um hotel aí para a gente ficar uns 2 dias descansando, e só a gente, relembrando os velhos tempos. Mas nós já fomos preparados. Preparados, porque um dia nós íamos caminhar 6 quilômetros, outro dia nós íamos fazer exercício de elíptico não sei aonde, andar na esteira, porque a gente quer cuidar do corpo. A gente parece, meus irmãos, cuidar tanto do corpo, dar tanta atenção ao corpo, dar tanta atenção à aparência. E é claro, no meu caso e da minha esposa, mais por uma questão até de saúde, porque a gente passa um certo tempo, a gente tem que começar a cuidar, porque vem as coisas que com a idade elas acontecem mesmo. Eu entrei num elevador, do lado de fora tinha uma propaganda de uma casa de exercícios. Dentro do elevador tinha outra. Então as pessoas parecem cultuar o corpo. As pessoas parecem prestar mais atenção às coisas do corpo do que às coisas da alma. Por isso Jesus chama nesses versículos a atenção, já chamava a atenção para as coisas da alma. Você já parou para pensar nisso? A gente não pode chegar para a alma e falar: 20 abdominais, alma, não. A gente não pode falar: alma, tu vai correr 6 quilômetros para ficar magrinha e perdoado, não. A gente faz isso com o corpo, a gente subjuga o corpo. Mas de repente, meus irmãos, eu entendo assim, pelo menos, não sei se os irmãos entendem. Quer me seguir? Tem que se negar, tem que aceitar o caminho que às vezes nem sempre é só de rosas, tome a sua cruz. E aquele que pensa que está ganhando a sua vida, está perdendo. Aquele que pensa que está perdendo, de repente está ganhando. E o mundo pensa que nós estamos perdendo o nosso tempo, sim. O mundo pensa que nós estamos aqui enquanto nós poderíamos estar fazendo outras coisas que podem parecer muito boas para o corpo, mas são extremamente perniciosas para a alma. Você já parou para pensar nisso? Eu pergunto mais uma vez. Já parou para se perguntar: eu tenho feito tanto pelo corpo, mas o que é que nós estamos fazendo pela nossa alma? Algumas pessoas não é nem questão simplesmente física, algumas pessoas é questão financeira, é questão social, e essas pessoas se desdobram, seriam capazes de matar outras pessoas para conseguirem ter algum outro tipo de sucesso, para serem vistas. E eu falava sobre a questão de Facebook, Twitter, que mais? Tem tantas outras coisas que eu só conheço esses dois, eu sou meio caipira nesse negócio de internet. Quantas pessoas passam noite e dia, meus irmãos? Tudo que fazem, colocam ali para as outras pessoas verem, buscando notoriedade. Quem sabe alguém vai me ver, e gravam no YouTube, e fazem uma música, e fazem um funk, e fazem, enfim, alguma coisa diferente para ver se consegue alcançar algum tipo de sucesso na vida, mas não tem, às vezes, essas pessoas paradas para pensar nas coisas que são eternas. Esse corpo aqui, meus irmãos, é o que nós temos para viver. É a nossa casa que abriga o nosso espírito e a nossa alma. Mas esse corpo aqui, ele tem prazo de validade. E enquanto nós estamos vivendo com esse corpo, dentro do prazo de validade, ou seja, enquanto nós estamos vivos, Nós temos de saber tomar as atitudes sábias para que nós possamos alcançar, viver as coisas eternas de uma forma maravilhosa. Pois o que aproveitaria o homem ganhar todo mundo e perder a sua alma? Nós temos alguns milionários no Brasil. Nós temos homens milionários em todo mundo. Pessoas de projeção mundial. O próprio presidente americano é um dos homens mais ricos do mundo. Aqui no Brasil nós temos o Lehman, que é também um dos mais ricos do mundo. Nós temos Bill Gates. Nós temos os donos das maiores empresas de internet, telefonia. São pessoas que têm milhões e milhões. Como alguns também reis. Houve uma rainha, meus irmãos, que na hora, na ânsia da sua morte, perguntaram a ela o que ela gostaria, o que ela faria se pudesse. Ela disse: eu daria tudo que eu tenho para viver um pouquinho mais. É o momento que o dinheiro não vale. É o momento que a fama não salva. É o momento que a pessoa ser uma pessoa, um verdadeiro expoente na vida social, saindo em jornais, em revistas, também não vai ajudar em absolutamente nada. Adianta alguma coisa a pessoa ser a pessoa mais milionária do mundo e perder a sua alma? Jesus está perguntando, adianta alguma coisa? Nós estamos falando de fama, nós estamos falando de sucesso, nós estamos falando de dinheiro, nós estamos falando de pessoas riquíssimas em propriedades. Mas pessoas que não pararam para pensar que elas têm tudo isso, e isso pode durar até muito tempo, mas elas não durarão tanto tempo assim. Por isso a pergunta de Jesus é essa: o que aproveitaria o homem ganhar todo mundo e perder a sua alma? Salomão, em Eclesiastes, já no capítulo 1, ele já vai logo falando que vaidade, tudo é vaidade. Quando a gente fala vaidade, a pessoa já pensa logo: pintou a boca, esquece. Vaidade. Vaidade é o efêmero. O efêmero é o passageiro. Passageiro é o quê? É o transitório, aquilo que dura pouco. Eu não sei quanto tempo dura uma barra de ouro de 350 quilos. Certamente dura muito mais do que eu e todos vocês juntos. Mas eu quero saber quanto tempo nós duramos. Eu quero que você entenda o tempo que Deus dá para que você possa viver. A Bíblia fala através do salmista que o homem vive na sua robustez 70, alguns pela sua força chegam a alcançar 80 anos, mas o que passa disso é canseiro e enfado. Nós já vamos descobrindo, meus irmãos, o tempo que nós temos para viver, é isso. Nós temos agora tanta ciência, tanta tecnologia, tanta medicina, temos as coisas dos clones, temos as coisas das partículas que retiram de um corpo e fabricam no corpo de outro, temos. Mas assim mesmo eu duvido que alguém vai alcançar a viver mais do que 150 anos. Eu não sei quanto tempo vai durar a minha riqueza, eu não sei quanto tempo vai durar a sua riqueza, eu não sei quanto tempo vai durar o ouro. Mas eu sei que nós temos um tempo de vida e certamente nosso tempo pode ser menor do que as riquezas acumuladas. Por isso a pergunta é: pois o que aproveitaria o homem ganhar todo mundo e perder a sua alma? A sua alma, a gente fala alma, mas os irmãos sabem que é o espírito. A gente fala alma. Então vou falar alma. A nossa alma foi comprada por um preço inestimável. Você está aqui, você está vivo, você teve a oportunidade de nascer, crescer, sair do estado da inocência, adquirir a inteligência e poder tomar as suas próprias decisões. Deus deu a você inteligência. O homem é um animal diferente, porque o homem é um animal inteligente. Não, o homem não é animal, não. Homem é homem, animal é animal. Deus separou muito bem na sua criação o que é animal e o que é homem. Ah, o homem é um animal racional. Não, animal, não. Nós somos homens.
5: criados à imagem e semelhança espiritual de Deus, animais para lá e homens para cá. Foi Deus quem separou. Deus deu a você inteligência para decidir sobre a sua vida. Você está aqui, você está vivo, Deus te deu todas essas facilidades para você tomar decisões. E dá a você toda a oportunidade de ouvir o que tantos pregadores têm falado ao longo da história, para que vocês possam tomar uma decisão sábia no que diz respeito à vossa vida que é eterna. Não adianta ter todo o dinheiro do mundo e morrer perdido. Não adianta ter toda a fama do planeta e morrer perdido. Não adianta ser a pessoa mais influente e morrer sem Deus. Porque aquilo que parece que terminou, não terminou. A vida do corpo terminou, mas a vida da alma não. Você foi comprado por um preço inestimável. Jesus morreu por você na cruz do Calvário, levando sobre ele os seus pecados, levando sobre ele as suas dores, e levando sobre ele o castigo, para que você pudesse ter paz. Tenha essa paz e essa tranquilidade para responder: do que adianta ou do que aproveita o homem ganhar o mundo inteiro se perder a sua alma? Sem falar, meus irmãos, que tem muitas pessoas que nem ganham o mundo inteiro. Muitas pessoas, perdoe a forma que eu vou falar, mas eu sou meio escrachado nesses momentos. Muitas pessoas vivem uma vida miserenta, migalhenta, não tem nada, mas são marrentas. E quando se fala de Deus, viram o rosto, fazem biquinho. E ainda chega a dizer: não quero ouvir sobre esse negócio de crente. Não é sobre negócio de crente, nós estamos falando de vida eterna ou não. Nós estamos falando de salvação da alma ou não. Nós estamos dando às pessoas, pela própria orientação do Espírito de Deus, a oportunidade de tomarem uma decisão inteligente enquanto as pessoas estão vivas. A sua alma tem um preço, o preço do sangue de Jesus Cristo. A gente vê nos evangelhos alinhados o sofrimento de Cristo por nós. A gente vê no livro do profeta messiânico o sofrimento de Cristo por nós. Você está aqui e ainda dá tempo para você reconhecer o quanto Cristo é importante na vida das pessoas. Você está vivo. Dos dois ladrões na cruz, um de cada lado e Cristo no meio. E me lembrava que um deles, ele conseguiu, ali na cruz, entender as questões do que é eterno e do que não é eterno. E ali na cruz ele acreditou em Jesus Cristo. Ali na cruz ele fez de coração, não externou com a voz, mas de coração ele fez a sua confissão, reconheceu os seus pecados. Morreu? Morreu. Mas morreu salvo, porque entendeu as questões eternas. Se nós verificarmos Romanos, no capítulo 6, versículo 23, nós vamos ver: porque o salário do pecado é a morte, mas o dom gratuito de Deus é a vida eterna. Vejam vocês o contraste: estamos falando de vida eterna e estamos falando também de morte eterna. Não necessariamente a pessoa estar inconsciente ou morreu, acabou, ninguém mais toca nisso, não. Estamos falando de duas eternidades diferentes: uma com Deus e uma sem Deus. Uma de Deus e uma que é resultado das próprias decisões que o homem toma enquanto está vivo. Que adianta ter todo o dinheiro do mundo? Eu não sei que idade você tem. Eu uso muito, meus irmãos, pesquisas. Eu gosto muito de acompanhar o que dizem cientistas, o que dizem tantas coisas que fazem para nos informarem. E eu achei interessante um ateu. Esse ateu dizia que nós cristãos ou pessoas de qualquer outra religião que fazem as suas pregações, nós usamos o medo da morte para trazer pessoas para servir a Cristo ou servir, enfim, cada religião explicando sobre o tipo de coisa que eles querem que seja seguido. E achei interessante porque muitas pessoas poderiam pensar assim, porque parece uma coisa extremamente sábia quando se levanta um ateu, porque normalmente ateu se julga intelectual, né?
6: Esse negócio de crente, eles ficam aterrorizando as pessoas falando da morte.
5: E eu cheguei à conclusão, meus irmãos, que é exatamente o contrário. Porque a partir do momento que a pessoa passa a ter certeza e está convicta de que aquilo que nós estamos pregando lhe faz bem e lhe dá tranquilidade para a vida, a pessoa passa não mais a ter medo da morte, pelo contrário, ela passa a não ter medo da morte. O apóstolo São Paulo chegou a gritar a todo pulmão: onde está a morte, o seu aguilhão? Onde está o inferno, a sua vitória? Sabemos que Jesus se manifestou para aqueles que estavam temerosos, com medo da morte, para que pudesse subjugar a morte, vencendo o pecado e reconhecendo nas palavras de Cristo os quesitos da eternidade. Como é que nós estamos pregando para as pessoas, elas vão passar a ter medo da morte? Pelo contrário, vão passar a não ter medo da morte. Por que nós teríamos medo da morte? Porque a morte é exatamente isso que Paulo fala aos romanos: é o salário do pecado. E a partir do momento que nós estamos perdoados dos nossos pecados, nós não vamos receber esse salário. Então nós não temos por que ter medo.
6: Mas é evidente que as pessoas que têm culpa no cartório vão ter medo. Eu não sei que idade você tem, já falei agora há pouco.
5: Eu tenho 40 mais alguns, mas uma coisa eu sei: não dá para achar que nós vamos viver 200 anos, meus irmãos, eu falo brincando. Grandes homens de Deus, como o salmista Davi, chegavam a dizer: Senhor, eu quero saber a quantidade dos meus dias, porque eu quero entender a minha fragilidade. Nós somos frágeis, isso é que nós somos. Tiago fala por duas vezes no seu livro que a nossa vida é assim, simplesinha, e está aqui, logo se vai como a flor da erva. Assim como também Moisés falou no Salmo 90. Depois ele mesmo fala que a nossa vida é como uma neblina que vem e logo se dissipa. É assim a nossa vida. Aleluia! Não é raro, às vezes, nós perguntarmos: ah, o irmão fulano, dá saudação para ele. Ah, não dá, por quê? Porque morreu. Ah, lembra do irmão Cicano? Morreu. Eu cheguei na casa de uma família uma vez e tinham me falado que o pai daquela família... O chefe da família, havia falecido. E eu fui com aquela ideia que tinha falecido. Cheguei lá, saudei a esposa e falei: meus sentimentos pela passagem do seu esposo. Ela: o quê? É o seu esposo que partiu, ele morreu. Não, meu esposo está vivo. Ele morreu para o mundo, porque agora é de Jesus. Passei uma vergonha tremenda, mas fiquei feliz. Mas às vezes, meus irmãos, nós pensamos que pessoas estão vivas e estão mortas. Porque a nossa vida é assim, é como a neblina. Ela vem e logo se dissipa. E como é que está a sua alma? Se você for chamado à eternidade, como é que está a sua alma? Como é que está a sua vida com Deus? A pergunta de Jesus, a primeira pergunta, é bastante interessante, porque fala a respeito das pessoas que aparentemente se preocupam mais com as coisas do mundo do que com as coisas de Deus e com as coisas eternas. Agora, a segunda pergunta: o que daria o homem pelo resgate da sua alma? Oh, pergunta danada, hein, meus irmãos? Pergunta danada essa, hein? Vocês já ouviram falar? Oh, aquele cantor lá está fazendo sucesso porque vendeu a alma para o diabo. Quanto será que custou? Será que negociou com Satanás? Satanás: dou 1 milhão. Não, te dou 500. Não, Satanás, quero 1.000 isso aí. Não, será que foi assim? Porque até então, meus irmãos, eu vejo que nós podemos saber que o preço de uma alma é o preço da morte do sangue de Jesus na cruz do Calvário. Mas quanto é que vale isso? Não dá para calcular. Mas nós vemos a pergunta, estou deixando os irmãos pensar um pouquinho. Porque a pergunta quem faz é o Senhor Jesus. O que daria o homem pelo resgate da sua alma? O que ele faria pelo resgate da sua alma? O que você faria pelo resgate da sua alma? Olha, não precisa fazer muita coisa não. Se você está aqui, o resgate da sua alma é só você entregar a sua vida, a sua alma, àquele que pagou por ela. Ah, mas o fulano vendeu a alma para Satanás. Como é que ele pode vender algo que a ele não pertence? Não se vende o que não é seu. A sua alma custou o preço do sangue de Jesus na cruz do Calvário. Jesus já pagou por ela. Você só tem que entregá-la àquele que por direito a possui, porque pagou por ela com o seu próprio sangue na cruz do Calvário. Você não pode vender aquilo que a você não pertence. Louvado seja Deus, aleluias. Entrega a sua alma ao Senhor, entrega a sua vida para Deus e viva uma vida tranquila. Viva uma vida maravilhosa na presença de Deus, com perspectivas tremendas, gostosas, sem medo de viver. Quantas pessoas, meus irmãos, têm um medo terrível de viver, têm um medo terrível de morrer, têm medo para tudo, têm medo de tudo. A presença do Senhor Jesus extermina o medo. Alguns pastores, colegas, viajavam no estado de Vitória do Espírito Santo, tiveram um acidente, bateram o carro, e eles ficaram presos, a lataria do carro, ferro distorcido, e os bombeiros sabiam que não conseguiriam tirá-los com vida, e aqueles colegas, também entendendo que o tempo deles havia chegado, eles não começaram a querer negociar, Senhor, me dá mais 10 anos, porque tem gente que é assim, né? Não faz nada para o Senhor, não entrega a vida para Deus, não serve a Deus, não entregou a alma que foi comprada ao Senhor Jesus, de repente é constatado, está com câncer, Senhor, me dá mais 10 anos, que eu tenho muita obra para fazer, hein, Senhor? É? Até agora não fez nada. Até agora não teve coragem de arrancar um papel de bala que caiu dentro da igreja. Mas quando o sopro gelado da morte lhe bate do cangote, ele começa, oh Senhor, eu tenho que pregar, eu tenho que ganhar almas. Aqueles pastores não negociaram. Aqueles pastores sabiam exatamente o valor de suas almas. E sabiam que haviam entregado a alma para Jesus e poderiam estar tranquilos. Os bombeiros, os homens de resgate, tirando aqueles pastores daquela lataria, daquele monte de coisa retorcida, eles percebiam que a vida daqueles pastores já estava, a vida deles já estava se esvaindo. Sabe o que os pastores fizeram? Enquanto a vida lhes ia saindo pouco a pouco, eles começaram a cantar, começaram a louvar a Deus. Não tinha nenhum pastor apavorado tentando espernear, Senhor! Fiz isso, não fiz aquilo. Já haviam se entregado ao Senhor e tinham segurança de que o corpo estava caindo, mas as almas estariam sendo recolhidas, levadas por anjos à presença de Deus. Tem coisa que parece que nós estamos perdendo mesmo, meus irmãos, mas nós estamos ganhando. A Bíblia Sagrada fala para nós não termos inveja do ímpio, porque se nós formos olhar o ímpio, às vezes a gente tem inveja. A gente acha que ele é que se diverte. A gente acha que ele é que está vivendo a vida. Alguém já teve essa sensação aí? Asaf teve essa sensação. E a Bíblia Sagrada fala que Asaf já estava até se desanimando. Já estava até ficando revoltado, não é possível. Tudo dá certo para o ímpio, tudo que ele põe a mão parece que dá certo, e ele fala, até que eu entrei no santuário e vi o fim deles.
6: Eita, coisa tremenda, hein? Coisa tremenda. Como é que está a sua vida perante o Senhor, hein? Eternidade é algo para sempre. Isso é, não tem mais jeito. Olha, Deus quer que você esteja bem. Deus quer que você esteja seguro. As perguntas do Senhor Jesus vão ecoar na sua vida por um bom tempo. O que aproveita o homem ganhar o mundo todo e perder a sua alma? Ou o que daria o homem pelo resgate da sua alma? Jesus ama você. Entrega a tua vida para Deus. Entrega o teu coração para o Senhor. Entrega a tua alma na mão daquele que já pagou por ela. Versículo comum, simples, conhecido: Deus amou o mundo de tal maneira, uma maneira que não dá para medir, que enviou o seu filho unigênito, e ele morreu por você. Se você acreditar nele, você vai ter a vida eterna. Vida eterna. Entrega a sua vida ao Senhor. Tenha confiança que o Senhor só lhe fará bem. O mundo que parece estar aproveitando tanto lá, entrega a tua alma na mão daquele que já pagou por ela. Versículo comum, simples, conhecido: Deus amou o mundo de tal maneira, a maneira que não dá para medir, que enviou o seu filho unigênito, e ele morreu por você. Se você acreditar nele, você vai ter a vida eterna. Vida eterna. Entrega a sua vida ao Senhor. Tenha confiança que o Senhor só lhe fará bem. O mundo que parece estar aproveitando tanto lá, esse aproveitamento ou essa coisa que parece ser aos olhos tão boa, é só você entrar no templo e meditar no que Deus fala e você vai ver o final do ímpio. E se você meditar sobre aquilo que Deus tem reservado para você, você vai ver o que Deus tem para você, o que Deus tem reservado para a eternidade para você, que o ama.

0: que se entregou para Ele. Você que entendeu as questões eternas. Você que venceu o pecado. Você que está vencendo o mundo. E deixa o mundo falar. Deixa o mundo falar. Oh, porque agora é a época do carnaval. Os crentes vão para a igreja ficar orando lá, suando tudo naquela igreja, às vezes sem ar-condicionado. E nós estamos aqui fazendo a nossa festinha. E samba daqui, samba dali, é o nosso cara. Parece que eles estão se divertindo. E parece que nós estamos em estado de sofrimento terrível. Mas isso é que é parecer estar ganhando e estar perdendo. Ninguém entende, meus irmãos, o porquê nós gostamos de estar aqui. A não ser nós que nos entregamos ao Senhor e temos essa experiência com a presença de Deus na pessoa do Pai, do Filho e do Espírito Santo. Não dá para entender. Então hoje, só para encerrar, reflita um pouquinho naquilo que é passageiro, naquilo que é transitório e naquilo que é eterno. É claro que nós precisamos cuidar do nosso corpo. É claro que eu estava brincando, falando que eu e a Débora também gostamos de fazer os nossos exercícios. Faz bem, é recomendável. Os irmãos querem ter uma vida melhor, faça caminhada, com a caminhadazinha, comam menos, mais saladinha. Tudo isso é muito bom para a gente ter uma qualidade de vida nesse corpo. Mas é muito bom a gente saber que esse corpo aqui, meus irmãos, ele não é eterno. E enquanto você faz de tudo para que o seu corpo esteja bem, isso é agradável. Não se esqueça de fazer de tudo para que a sua alma esteja melhor. João perguntava, falava a Gaio, dizendo, desejando a ele que te vá bem em todas as coisas, que você tenha saúde e que seja próspera a sua saúde, como também próspera é a sua alma. Cuida da sua alma primeiro, porque é a sua alma que é eterna, é ela que não morre. Mas cuida bem do seu corpo também, porque isso também é agradável a Deus, é templo do Espírito Santo. Que Deus te abençoe, que Deus te guarde, que o Espírito de Deus siga falando cada dia mais ao seu coração, à sua vida. Viu, amigo? A paz do Senhor Jesus, mais uma vez. A paz do Senhor Jesus, mais uma vez. A paz do Senhor Jesus.
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Eu quero lembrar vocês que nós estamos no ano do aniversário da nossa igreja. Estou muito feliz de poder fazer parte desta história. Você também que é membro, você que um dia passou por aqui ou em uma das nossas igrejas, você faz parte desta história. Você que sempre está nos visitando, também faz parte desta história. E nós vamos celebrar ao Senhor por mais um ano de fundação da Igreja Deus de Amor e do programa A Voz da Libertação. E como tem passado rápido, como tem passado rápido os dias, né? Os dias passam que a gente nem vê, né? Estamos aí completando 64 anos e eu quero estar aqui. Você também precisa estar aqui. Venha celebrar ao Senhor o quanto você tem recebido de bênçãos. O quanto o Senhor tem te sustentado, não é? Você tem participado dos nossos cultos, tem sido abençoado você e a sua família. Venha estar conosco. Serão 2 dias de festas, 13 e 14 de junho. Dia 13 nós teremos de manhã o culto, onde eu estarei pregando a palavra de Deus, louvando ao Senhor e orando com todas as mulheres de fé, na palestra com mulheres de fé aqui no Auditório Renascense, das 10 às 11h30. 1h30 estaremos reunidas em oração, estaremos em consagração. Nós queremos convocar a todas as mulheres que estejam em consagração neste dia 13, no sábado. Então, de manhã, das 10 às 11h30. Depois, das 2 às 6, teremos aqui no lounge, Garagem Cristã, estarão falando sobre música, teremos várias palestras sobre música, estaremos ouvindo os cantores da Garagem Cristã. Depois, das 7 às 9, culto Jovem Regenere e Expansão juntos. Culto de Expansão Jovem e do Regenere no Auditório Renascense. No domingo, de manhã, culto de oração, onde a irmã Lorena vai estar lançando o Ministério de Intercessão Global. É um novo ministério que nós estamos lançando agora, onde todas as igrejas estarão orando por um único tema, naquele mês, naquela semana, naquela festividade, naquela campanha. Então teremos este ministério, ou seja, tem uma continuidade agora com um novo nome, né? Teremos esta, vamos dizer assim, este novo ministério, Ministério de Intercessão Global, domingo de manhã, das 9 às 10h30, com a irmã Lorena. Das 10h30 às 11h30, teremos ordenação de diáconos, presbíteros e pastores, também no Auditório Renascense. E, finalmente, às 14 horas, o culto celebrativo dos 64 anos no Templo 1, onde teremos a participação da diretoria, de todos os cantores. Enfim, todos nós estaremos reunidos neste grande evento dos 64 anos da nossa querida Igreja Pentecostal Deus de Amor. Não faltem, estamos aguardando você, seus convidados e também sua família.

0: que ele estará alterando grandes coisas em nosso meio. Por quê? Porque nós iniciamos já uma preparação, né, de oração. Estamos aí nesses propósitos de oração, de jejum, para que Deus possa realizar coisas grandes nesses dois dias. E falando dos dias, né, dia 13 nós vamos iniciar já com a consagração das mulheres de fé, com a nossa irmã Débora Miranda, pregando a palavra de Deus. Olha só que tremendo, né?
1: É isso aí. Atenção, mulheres de fé de todo o Brasil, e não somente Brasil, também fora do país, né, do exterior, com certeza teremos também visitas de mulheres de fé. Então, eu, particularmente da minha parte, estou numa expectativa muito boa para esse dia sábado, 13 de junho. Então, bem cedo, né? É importante chegar cedo porque vamos aproveitar a melhor parte da melhor maneira possível. Com certeza Deus vai usar de uma forma especial nossa querida irmã Débora Miranda.
0: É verdade, vai ser ali no Auditório Renascense. Quando nós falamos de mulheres de fé, né, as irmãs que já participaram de todo o Brasil, sabe do que nós estamos falando. Cada ano tem sido melhor, né? Cada ano Deus tem assim realizado coisas grandes, né? E nós cremos que nesse dia Deus também usará a sua serva, a nossa irmã Débora, de uma forma tremenda. E é importante que você, mulher, convide pessoas que talvez ainda não sejam, né, do nosso ministério, talvez o seu familiar, quem sabe a sua irmã, a sua prima. Convide essas mulheres para participar, né? É aberto ao público feminino e é importante, é de suma importância que você traga alguém para participar nesse dia a partir das 10 horas. Será das 10 da manhã às 11h30, né? Nós teremos esse primeiro evento já abrindo já as festividades. E no horário das 14 horas, às 14 horas nós teremos o Garagem Cristã, e o Garagem Cristã estará realmente bem diferenciado nesse dia, porque teremos os ganhadores e também os semifinalistas que vão participar conosco desse dia, das últimas edições. Todos vão participar, inclusive os finalistas de Brasília, né, que participaram agora recentemente, né?
1: Exatamente, eu tenho certeza que cada um deles estão se preparando para poder entregar o melhor que Deus tem a manifestar também por intermédio dos louvores. Sabemos que Deus tem nos visitado de uma forma toda especial por intermédio dos louvores.
0: É verdade. E não para por aí, às 19 horas, nós teremos o culto jovem com o Regenere e também com expansão, né, no Auditório Renascense. Nós vamos ter aí esse culto, que vai ser com certeza uma bênção, onde teremos jovens de todo o Brasil, né, que vão estar presentes, jovens e adolescentes também, né, que vão estar participando deste culto a partir das 19 horas. Então, você é o nosso convidado, você que é jovem, convide outros jovens, você que é da Grande São Paulo, você que é de outros estados onde estão sendo organizadas as caravanas, convide também jovens aí para estarem conosco, participarem e poderem sentir um pouquinho da graça, da unção, do poder de Deus nesses cultos, né? O presbítero Davi Neto tem ministrado a palavra juntamente com toda a equipe de obreiros e tem sido realmente algo tremendo, né? Nós que temos participado também, devocionais, enfim, é algo tremendo. Às vezes as pessoas

0: aqui desde cedo para aproveitar desde o início até o fim. Então, essa parte aí do, no horário da noite, realmente, eu sinto que Deus tem um mover sobrenatural, algo muito especial para manifestar, algo que vem do coração de Deus para os jovens. Eu tenho orado e eu tenho sentido que Deus tem algo muito especial, então, nesta festividade aí, precisamente no horário da noite, como você acabou de anunciar.
1: Justamente, a partir das 19 horas, né, até as 21, e esse clima, né, de união, é tremendo isso, né? A juventude unida para estar louvando, adorando a Deus, né? É realmente algo tremendo. Nós sabemos que a força está com a nossa juventude, e esse culto nós vamos estar também apreciando, né, esse dia, e eu tenho certeza que Deus falará tremendamente com cada jovem por intermédio da palavra que será ministrada nesse dia. E domingo então nós teremos já também várias atividades. A partir das 9 horas da manhã nós vamos ter o lançamento do Ministério de Intercessão Global, né? Olha só que coisa tremenda. A nossa igreja, eu ouvi uma certa vez alguém dizer: ah, a Igreja Deus é Amor é uma igreja de oração, todo mundo reconhece isso, né? Mas será que ora como orava antes? Olha só que coisa linda, né? Agora nós temos um Ministério de Intercessão Global, né?
0: É isso aí, e eu creio que vai ser um momento também bastante impactante, porque é algo que nasceu do coração de Deus, algo que vai ser revelado, manifesto, no momento que for apresentado, né? Eu tenho certeza que o próprio Deus vai trazer uma multidão, e justamente no domingo, nesse horário, o primeiro horário, no horário da manhã.
1: É verdade. E nós sabemos que vai ser apresentada a irmã Lorena, né? A irmã Lorena como a líder de intercessão global. Ela já está em atividade, aliás, ela sempre esteve, né? Em atividade. E esse lançamento é para oficializar realmente a liderança da evangelista Lorena, né? Nesse Ministério de Intercessão Global. E nós começamos, eu posso dizer, de pé direito, porque a oração é a chave da vitória. E Deus, realmente, eu tenho certeza que isso alegrou o coração de Deus. Deus colocou isso no coração do presbítero Davi Neto. Ele apresentou isso à mesa de diretoria, todos concordaram. E já estamos, né, já trabalhando nesse sentido. E Deus já está respondendo. Deus já tem respondido de uma forma tremenda. Nós estamos chegando aí, né, quase na metade do ano, e nós temos visto o que Deus tem realizado, o que Deus tem feito em prol da sua obra, já por intermédio destas orações, né? Porque nós já tínhamos, né, as orações da igreja, agora nós intensificamos mais a oração. Olha que coisa tremenda. Então, esse lançamento com certeza vai ser, posso dizer, um divisor de águas, né? E também é interessante porque esse ministério, ele se estende a todo o Brasil e a todo o mundo. Né? Todas as igrejas Deus e Amor estarão envolvidas, né, nesse ministério de intercessão global. Já está dizendo intercessão global, né?
0: É verdade. Então, povo de Deus, venham, participem nesse domingo, dia 14 de junho. Esforcem-se, assim como Deus falou na palavra, Ele está falando: esforça-te, tenha bom ânimo e eu serei contigo. Então, Deus tem um chamado, Deus conta contigo. Venha e participe, então, no domingo, a partir das 9 horas da manhã, já pode estar chegando aqui, né? Já o povo de Deus gosta realmente chegar cedo. Eu sei que Igreja de Deus, né? É Amor, quando falamos de oração, algo que envolve a oração, é algo que realmente movimenta fortemente.
1: É verdade, mas nós vamos iniciar às 9, então é importante que chegue até mais cedo, né? 9 horas nós vamos iniciar. Né, já esse lançamento até as 10h30, né? E lembrando que será no Templo 1, tá bom? No Templo 1, que vai estar acontecendo o lançamento do Ministério de Intercessão Global, juntamente com a nossa querida irmã Lorena, né? Evangelista Lorena, que vai estar conosco. Às 10h30, até o meio-dia, nós teremos então a cerimônia de ordenação dos diáconos.

0: diáconos, presbíteros e pastores, tá? Vai acontecer lá no Auditório Renascense. Nós vamos estar recebendo todos os candidatos aprovados pelo ETDA. Então, esses candidatos vão estar presentes, vêm de todo o Brasil, né? Vão estar presentes. E nós teremos uma cerimônia de ordenação, onde o pastor Milton Almeida vai estar ministrando, né, esse momento. E eu tenho certeza também que é um momento de suma importância. Quantos irmãos que se dedicaram, né, que buscaram a Deus para que pudessem ter essa oportunidade de serem separados ao diaconato, ao presbitério e ordenados também a pastores, né? Eu comentei aqui na última participação que eu tive com o pastor Marco, que quando eu fui separado, que eu fui ordenado a pastor, algo assim que me comoveu bastante, né? Porque claro era um que sonho que eu tinha. Você se lembra disso,
1: né? Eu me lembro. Foi um momento, um dia muito marcante e, sem dúvidas, também vai ser um momento tão marcante para muitos servos de Deus que vão estar presentes, então, para esse momento tão especial.
0: É verdade. Então, nós teremos, né, esse momento. E eu acredito também que é uma forma do ministério honrar, né? Honrar estes obreiros, quantos obreiros que aguardavam, por exemplo, essa oportunidade. Recentemente eu recebi uma mensagem de um obreiro do Sul, ele dizendo: pastor, né, hoje o senhor não sabe o quanto eu estou feliz pela notícia que eu recebi, que eu passei no teste e que eu vou ser apresentado e agora eu vou poder fazer a obra com mais excelência, porque agora eu terei a oportunidade, né, no caso de presbítero, ministrar Santa Ceia, né, enfim. Então, vai ser realmente um momento muito especial. E às 15 horas, né, às 15 horas, aí nós teremos o culto principal, que é o culto celebrativo dos 64 anos da Igreja Pentecostal Deus e Amor, presbítero Davi Neto pregando a palavra de Deus nesse dia. E tem algo que nós não vamos perder, né? De jeito nenhum. Quem chegar no horário das 15 horas em ponto, mas tem que ser às 15 em ponto, as mil primeiras pessoas que chegarem às 15 horas em ponto, elas vão receber uma premiação.
1: É isso aí, atenção, povo de Deus, então tem que almoçar cedo e depois já em direção para a nossa sede mundial, para poder chegar e tomar posse da bênção.
0: É verdade. Você falou uma coisa interessante, essa questão do intervalo ali do almoço, às vezes as pessoas se perdem no horário, né? Então, para você não perder esta premiação, você precisa aí coloca aí, talvez no seu smartphone, né? Coloca ali um lembrete, um alarme, para que você possa chegar no horário e você possa ser uma dessas mil pessoas que receberão esta premiação no dia 14, né? A partir das 15 horas. Então, nós teremos esta concentração, vai ser tremendo o que Deus ele vai realizar. Bom, nós já estamos chegando no horário da oração. Eu vou deixar você ler uns versículos e você vai iniciar a oração com todos os nossos ouvintes, também todos que estão nos assistindo.
1: Vamos então orar. Eu tenho a minha Bíblia aberta aqui em Salmos 28, número 6. Bendito seja o Senhor, porque ouviu a voz das minhas súplicas. O Senhor é a minha força e o meu escudo. Nele confiou o meu coração e fui socorrido, pelo que o meu coração salta de prazer. E com o meu canto o louvarei. O Senhor é a força do seu povo, também é a força salvadora do seu ungido. Povo de Deus, vamos orar com muita fé. Grandioso Deus, Pai eterno, Deus soberano, Deus onipotente, onisciente, onipresente. Oh, Pai querido, eu posso sentir nesse exato momento, Senhor, um sentimento de gratidão que está tomando conta do meu coração. Eu posso sentir na minha alma. Eu tenho certeza que também os ouvintes já estão sentindo esta graça. Pai querido, nós temos tantas coisas para pedir, mas assim, Senhor, estamos agradecendo primeiramente. Pai querido, mais uma vez apresentamos, Senhor, esse final de semana, Senhor, que já está se aproximando. E estamos aguardando, Senhor, aleluia, sentindo dentro do coração aquele fogo que queima, Senhor, que almeja, Senhor, que anela a Tua presença, Senhor. Pai querido, apresento mais uma vez, Senhor, essa data, Senhor, dia 13 de junho, sábado, e também dia 14, domingo, Senhor. Esses dois dias, Senhor, aleluia, já estão, Senhor, reservados, Senhor, para muitas pessoas, sim, Pai querido, onde o Senhor tem a fazer grandes coisas, o Senhor tem a realizar aquela grande obra, Senhor, e eu posso sentir que o Senhor vai nos impactar, Senhor, sim, Pai eterno, Senhor, eu já quero te pedir, Senhor, aqui agora, Senhor, para que o Senhor possa, Senhor, visitar todas as mulheres de fé, Senhor, em todo o Brasil, nos quatro cantos, Senhor, visita, Senhor, aquelas que estão afastadas, Senhor, aquela mulher, Senhor, que em outrora, Senhor, outros tempos, Senhor, te louvava, te adorava, Senhor, te buscava, fazia a tua obra, Senhor, e hoje está distante, hoje, Senhor, está desanimada, visita aquela mulher, Senhor, oh, Senhor, visita todas as tuas servas, Senhor, que já estão se preparando, Senhor, para estarem presentes, Senhor. Sim, meu Pai querido, visita cada líder, Senhor. Visita, Senhor, a organização, Senhor, de cada caravana, Senhor. Pai eterno, vai te ao encontro, Senhor, de cada mulher, Senhor. Seja, Senhor, aquela, Senhor, que nunca participou de um dia tão especial, Senhor. Sim, Pai querido, aquelas que vão participar pela primeira vez, Senhor, através de um convite de alguém. Sim, Pai eterno, traga, Senhor, aquelas mulheres. E eu sei que o Senhor irá usar de uma forma especial a nossa irmã Débora Miranda, Senhor. Usa ela, Senhor, eu sei que ela já está se preparando, Senhor. Eu sei, Senhor, que neste dia 13 de junho, Senhor, ela irá abordar, Senhor, assuntos tão edificantes, Senhor. Ela tem muito, Senhor, para falar, Senhor, aquilo, Senhor, que ela tem, Senhor, recebido do Senhor, da forma em que ela será usada nas Tuas mãos, ó Pai. Sim, Senhor, em nome de Jesus, Senhor, abençoa toda a equipe das Mulheres de Fé, a organização aqui da nossa sede, Senhor. Pai eterno, também, Senhor, nesse momento, já estou orando, Senhor, por toda a nossa diretiva, Senhor, a nossa diretoria, Senhor, da deliberativa. Oramos agora, Senhor, apresentando a cada um deles, Senhor, visita nossa querida irmã Erene Miranda, Senhor, visita agora, Senhor, o pastor Lorival de Almeida, Senhor, visita, Pai eterno, sim, Senhor, também nesse momento, Senhor, estou aqui intercedendo, Senhor, pelo teu servo, presbítero Davi Neto, Senhor, usa ele, Senhor, eu sei que o Senhor tem algo profundo, eu sei que o Senhor já está entregando, Senhor, aquela mensagem poderosa, eu sei que ele está se preparando, Senhor, em oração, Senhor, buscando, Senhor, continuamente, Senhor, aleluia, a graça do Senhor, sim, Pai querido, para que o Senhor venha falar conosco, Senhor, neste domingo, dia 14 de junho, Senhor, sim, Pai querido, traga o teu povo, Senhor, em nome de Jesus, em nome de Jesus, tira os impedimentos, Senhor, vai jogando por terra agora, Senhor, nós estamos, Senhor, neste propósito de oração, Senhor, é a preparação espiritual, Senhor, nós temos também, Senhor, feito o nosso jejum, Senhor, em prol deste propósito, Senhor, porque o Senhor venha trabalhar de uma forma completa, Senhor, porque eu sei que o Senhor, aleluia, o Senhor vai fazer algo novo, o Senhor vai fazer algo, Senhor, onde o Senhor vai se manifestar, trazendo, Senhor, um novo avivamento, também através do ministério da intercessão, Senhor. Aviva o Senhor, aleluia, a tua obra, Senhor, em meio desse tempo, Senhor. Pai eterno, em nome de Jesus, Senhor, estamos aqui em oração, apresentamos também a nossa diretoria executiva, Senhor, usa, Senhor, a cada um dos teus servos, Senhor, sim, Pai querido, na organização, Senhor, apresentamos, Senhor, o Pai querido, também, Senhor, toda a equipe, Senhor, dos voluntários, Senhor, que já estão se organizando, Pai querido, em nome de Jesus, Senhor, tudo seja para honra, glória, louvor do Senhor, em nome de Jesus, aqui agora, Senhor, que o Senhor possa receber esta oração, Pai querido, visita, Senhor, os pastores, Senhor, em todo o Brasil, Senhor, que já estão se organizando para trazer as caravanas, Senhor, aquelas caravanas, Senhor, que vão vir de longe, Senhor, tira os impedimentos, em nome de Jesus, eu creio que o Senhor já está trabalhando, Senhor, traga as almas, Senhor, para esse dia, Senhor, para os dois dias, Senhor, em meio, Senhor, dessas caravanas, eu sei que o Senhor vai trazer jovens, sim, Pai eterno, traga, Senhor, aqueles jovens, Senhor, aqueles que estão afastados, outros, Senhor, que nunca participaram também, amém, Senhor, de um evento tão especial, Senhor, igual que nós teremos aqui em nossa sede mundial, Senhor, sim, Senhor, para que seja possível, Senhor, a presença, Senhor, daquele jovem, sim, Senhor, Pai, eu creio que o Senhor vai salvar almas, Senhor, sim, Senhor, oro também por aqueles jovens, Senhor, que se afastaram, Senhor, que foram feridos, que ficaram desanimados, Senhor, como é difícil, Senhor, para um jovem ser fiel, permanecer no caminho do Senhor, traga, Senhor, aquele jovem, Senhor, usa alguém, usa aquela pessoa, Senhor, que vai estar vindo, Senhor, naquelas caravanas, sim, Pai querido, aquelas caravanas que vão estar chegando de longe também, Senhor, lá, Senhor, do outro lado, Senhor, até mesmo, Senhor, de outros países também, Senhor, países longe, Senhor, Pai eterno, prepara tudo, Senhor, em nome de Jesus, tira os impedimentos, Senhor, eu sei que também muitas pessoas estarão nos visitando pela primeira vez, porque eu sei que tem tantas pessoas que têm como um sonho para poder realizar aquele sonho de conhecer a nossa sede mundial pela primeira vez, aleluia, Senhor, eu sei que vai ter muitas pessoas também chegando pela primeira vez e posso dizer, aquele sonho será realizado, Senhor, a expectativa é tão boa, Senhor, podemos sentir, Senhor, nesse momento de oração também, quero apresentar a todos aqueles que estão acompanhando esta oração, tenho alguns que estão de joelhos orando, Senhor, tem outro, Senhor, que talvez está dirigindo, mas está aí, Senhor, acompanhando, ouvindo, Senhor, esta oração, está em espírito de oração, outros, Senhor, que estão ali, Senhor, entregando tudo nas mãos do Senhor, porque já estão dentro desta campanha, deste propósito, Senhor, renova, Senhor, sim, Pai querido, dá, Senhor, aquelas forças, Senhor, que vem do Senhor, aquelas forças, Senhor, que traz, Senhor, a alegria do Espírito Santo, arranca toda a tristeza, arranca todo o desânimo, Senhor, a ansiedade, preocupação, em nome de Jesus vai saindo, em nome de Jesus toda a depressão já está sendo vencida, porque o Espírito Santo de Deus está agindo, o Espírito Santo está visitando lares, o Espírito Santo está abraçando corações, aleluia, Senhor, aquela pessoa, Senhor, que até mesmo, Senhor, estava sem forças, mas nesse momento, Senhor, já está sentindo a tua graça, nesse momento, Senhor, até mesmo, Senhor, já está sentindo aquela emoção, já está chorando, Senhor, é a tua presença, o Senhor está abraçando esta pessoa que estava se sentindo só, abandonada, Senhor, oh, meu Deus, abençoa, Senhor, esta pessoa, Senhor, que não consegue dormir, está sofrendo de insônia, Senhor, abençoa, Senhor, entra com providência, Senhor, aquelas pessoas, Senhor, que estão, Senhor, com aquelas cargas, aquelas preocupações, Senhor, tão grande, porque, Senhor, algo está acontecendo no meio da família. Senhor, visita, Senhor, esta mãe tão preocupada que ela está, Senhor. Ela está triste, não sabe mais o que fazer por uma situação que está tão difícil. Algo que está acontecendo na vida desse filho, na vida dessa filha, Senhor. Ouve, Senhor, a oração daquela mãe, Senhor, Pai querido, esta mulher que clama, Senhor, pela transformação do esposo, pela restauração, Senhor, do esposo que se afastou da Tua presença, Senhor, e assim também, Senhor, aquele esposo que está orando pela esposa, Senhor, eu creio que o Senhor está agindo, Senhor, nesta madrugada de oração, aleluia, o Senhor já está quebrando as correntes malignas, o Senhor já está entrando com providência, eu creio, Senhor, eu posso sentir a virtude do Espírito Santo, eu posso sentir claramente, Senhor, o Senhor está repreendendo, aleluia, o desânimo, a dúvida, porque aonde há fé, milagres vão acontecer, aonde há fé, haverá propósitos, aonde há fé, haverá também ação, e esta pessoa, Senhor, que estava sofrendo em alguma situação, já está sentindo, Senhor, a fé, é pela fé que vencemos, aleluia, sim, Senhor, o Senhor já está tocando vidas, o Senhor está visitando lares, o Senhor está renovando, o Senhor já está levantando aquele que estava desanimado, oh Espírito Santo, aleluia, aleluia, nós te agradecemos, Pai eterno, porque o Senhor tem levantado, Senhor, o Senhor tem levantado jovens também, Senhor, nesses últimos tempos, Senhor, isso nós temos visto, Senhor, realizando esta grande obra, Senhor, como meu esposo dizia aqui, Senhor, como é lindo, Senhor, a união, Senhor, e o que vai estar acontecendo, Senhor, neste sábado, dia 13 de junho, Senhor, a partir das 19 horas, Senhor, aleluia, o Senhor tem algo tremendo a realizar também aí, Senhor, nesta união de fé, Senhor, onde toda a expansão, juntamente com Regenere, vão estar ali, Senhor, naquele propósito, Senhor, de adorar e exaltar o nome do Senhor Jesus, e para que o Senhor venha salvar jovens, que o Senhor venha trazer um grande despertamento, aleluia, aleluia, sim, Senhor, meu Pai, hoje, Senhor, eu posso agradecer ao Senhor, porque eu tive também a oportunidade, Senhor, de vir a este ministério, Senhor, quando era jovem, Senhor, no início, Senhor, também, Senhor, da minha mocidade, Senhor, e eu agradeço por esta oportunidade, Senhor, e eu sei que o Senhor vai levantar jovens, o Senhor vai renovar, o Senhor vai despertar, em nome de Jesus, Pai querido, renova, Senhor, as forças, Senhor, dos pastores, renova, Senhor, cada esposa de pastor, Senhor, eu sei que o Senhor tem algo especial, Senhor, nesses dois dias, Senhor, oh, bendito seja o Senhor Deus que fez os céus e a terra, o Senhor aquele, aleluia, que faz acontecer tudo de uma maneira perfeita, conforme a sua vontade, Senhor, o Senhor nunca chega tarde, e eu sei que o Senhor já tem tudo preparado, Senhor, na vida de cada pessoa, Senhor, e eu te agradeço, Senhor, por esta oportunidade, em nome de Jesus.
0: Senhor eterno Pai, nós estamos, ó Pai, em Tua presença, podemos sentir a Tua graça no interior do estúdio, ó Pai, cremos sim, meu Deus, que o Senhor também está alcançando cada vida neste exato momento. Pai querido, eu quero apresentar as Tuas mãos, Senhor, esta festividade, esses dois dias que estaremos, Senhor meu Deus, em prol, meu Deus, de buscar a Tua presença, de glorificar, de exaltar, de engrandecer o Teu santo nome, ó Pai. Serão dois dias de gratidão por tudo que o Senhor tem realizado, por tudo que o Senhor tem nos concedido, Senhor. Não que sejamos dignos e nem merecedores, não somos, mas o Senhor, meu Deus, tem usado de misericórdia para com as nossas vidas. O Senhor tem guardado este ministério, o Senhor tem guardado os nossos pastores, nossos obreiros, a membresia também, Senhor, nas Tuas mãos. O Senhor, meu Deus, tem operado grandes maravilhas na vida daqueles que têm comparecido. povo católico, os nossos irmãos de outros ministérios, também, meu Deus, aqueles, ó Pai, que não professam nenhum credo religioso, mas que têm frequentado, Senhor, o Senhor tem curado, o Senhor tem, meu Deus, libertado, transformado vidas. Quantos anos, ó Pai, meu Deus, nós estamos, Senhor, contemplando tantas e tantas maravilhas que o Senhor operou e tem operado. Senhor, eu creio, Senhor, que esses dois dias subirão, Senhor, até o Teu trono como aroma suave às Tuas narinas. Eu creio, Senhor, que Tu receberás esses dois dias de gratidão, Senhor, porque o propósito é esse, é glorificar o Teu nome, exaltar o Teu nome, Senhor. O propósito é estarmos, Senhor, diante da Tua presença, Senhor, com todos nossos irmãos reunidos, glorificando, reconhecendo a Tua soberania, o Teu poder, Senhor. O que seria de nós, o que seria de cada um de nós, cada pastor, cada líder, cada membro da igreja, o que seria do ministério se o Senhor, meu Deus, não estivesse, ó Pai, à frente, guardando, sustentando dia após dia. E nós, Senhor, meu Deus, somos gratos a Ti por tudo que o Senhor tem nos concedido, Senhor. Muito obrigado pela vida, muito obrigado, Senhor, meu Deus, pela providência, Senhor, diária, a provisão, Senhor, que o Senhor nos concede diariamente, por tudo que o Senhor tem feito, os grandes livramentos que o Senhor tem nos dado, Senhor. Ó Deus Santo, ó Deus Eterno, ó Deus Todo-Poderoso, Senhor, eu apresento, ó Pai, nesse instante, cada igreja, Deus e amor, espalhadas pelo Brasil e também pelo mundo, ó Pai. O Senhor conhece, meu Deus, cada membro, o Senhor conhece cada líder, cada pastor que está à frente das nossas congregações, e eu quero apresentar neste momento a todos nossos irmãos e irmãs, ó Pai, que estão espalhados pelo Brasil e pelo mundo. Visita-os agora, Senhor, visita os Teus filhos, dê força, Senhor, dê graça, meu Deus, sustenta cada um dos Teus filhos, ó Deus Santo, aqueles que nos visitam, aqueles que fazem campanhas conosco, Senhor, visita-os também, Senhor, dando a Pai a vitória, dando a resposta, porque o Senhor é o Deus que tudo pode, não existe nada que o Senhor não possa realizar na vida desta pessoa que intercede, daqueles que estão orando conosco agora, meu Deus, que estão nos assistindo e orando, aqueles que estão nos ouvindo e também estão, Senhor, meu Deus, quem sabe de joelhos dobrados, Senhor, quem sabe dirigindo o seu automóvel, mas ouvindo a programação e estão em espírito de oração, aqueles que estão nos seus trabalhos, Senhor, meu Deus, visita cada um nesse instante, ó Deus Santo, eu quero, meu Deus, também apresentar as caravanas que estarão aqui em São Paulo, Senhor, meu Deus, já peço a Ti, Senhor, guarda, Senhor, no trajeto de ida e volta, Senhor, livrando de todo mal, meu Deus, esta pessoa, talvez que esteja indecisa, se estará ou não, meu Deus, nessas festividades, toca, Senhor, no profundo do coração desta pessoa, para que ela venha estar conosco, para que ela possa, Senhor, participar, meu Deus, de tudo o que vai estar acontecendo, das maravilhas que o Senhor estará operando nesses dois dias, ó Senhor, meu Deus, talvez aquela pessoa que não tem ânimo, Senhor, coloque ânimo nesta pessoa, porque nós sabemos que a sede mundial, ela é a mãe, Senhor, de todas as igrejas pentecostal, Deus e amor, e nós, Senhor, como filhos, nós precisamos sentir, meu Deus, saudade, sentir, meu Deus, o prazer de estarmos juntos, ó Pai, com a nossa mãe. Senhor, meu Deus, coloca este sentimento no coração das pessoas, dos membros, Senhor, meu Deus, dos obreiros, para virem participar, para se alegrar juntamente conosco, para celebrar juntamente conosco mais um ano de vida, mais um ano de existência, Senhor. 64 anos que o Senhor tem sustentado a Tua obra, Senhor, e nós cremos, ó Pai, sim, meu Deus, que o Senhor está, meu Deus, preparando uma multidão para estar aqui, Senhor, glorificando o Teu nome, Senhor, por isso que eu Te peço, ó Pai, visita agora os nossos líderes que estão à frente das caravanas, os nossos pastores que têm divulgado também as festividades, ó Pai, usa eles, ó Pai, para que, Senhor, meu Deus, os nossos membros, não somente os nossos membros, mas visitantes também das nossas congregações possam participar, possam conhecer a sede mundial, possam participar, meu Deus, desse banquete espiritual que estará acontecendo nesses dois dias de festividade. Ó Deus Todo-Poderoso, ó Deus da Glória, eu quero apresentar, Senhor, meu Deus, todos os ministérios da nossa Igreja Pentecostal, Deus e Amor. Abençoa o ministério de jovens, Senhor. Toma nas tuas mãos, toma expansão, toma o regenere nas tuas mãos, ó Pai. Abençoa, meu Deus, esta concentração, assim como a minha esposa estava relatando, Senhor, meu Deus, e também pedindo a Ti que o Senhor venha, meu Deus, operar de uma forma tremenda. Usa o Teu filho, presbítero Davi Neto, Senhor, de uma forma tremenda, tanto no sábado, como também no domingo, Senhor. Usa, Senhor, eu tenho certeza, ó Pai, que o chamado do Teu filho, Senhor, é muito grande. Senhor, eu tenho certeza que grandes coisas o Senhor realizará por intermédio do Teu filho. Manifesta o Teu poder, manifesta a Tua glória nestas concentrações que irão acontecer nesses dois dias. Abençoa, Senhor, as mulheres de fé, todas as mulheres que virão do Brasil inteiro, quem sabe do mundo, talvez de alguns países que estarão conosco também. Abençoa, Senhor, as caravanas, as irmãs que estarão conosco, as visitantes também. Senhor, toma nas Tuas mãos, ó Pai. Sim, meu Deus, os ministérios, ó Pai, toma também, Senhor, os pastores que estão à frente das igrejas. Abençoa a cada um deles, ó Pai, que não tem medido esforços para trabalharem na Tua obra, seja os prebendados, seja, meu Deus, os voluntários, Senhor, meu Deus, abençoa, cobre eles com o Teu manto de unção, de poder, Senhor, ajuda os Teus filhos, ó Pai, abençoa também, meu Deus, a nossa escola teológica, Deus e Amor, a ITDA, Senhor, toma, Senhor, cada professor, meu Deus, toma todos que estão envolvidos, meu Deus, ó Pai, na escola teológica, Deus e Amor, Senhor, abençoa também, Senhor, o pequeno Galileu, meu Deus, toma nas Tuas mãos as nossas tias que estão espalhadas também no Brasil e no mundo, abençoa, Senhor, a Reviver, abençoa, Senhor, meu Deus, a Associação Help, toma nas Tuas mãos, abençoa, Jesus, cada departamento de evangelismo, Senhor, toma nas Tuas mãos, toma, Senhor, meu Deus, também este ministério que estará sendo, meu Deus, ó Pai, lançado oficialmente, também, Senhor, que é de intercessão, meu Deus, global, meu Deus, abençoa nossa irmã Lorena, Senhor, dê força, dê graça, dê vigor à Tua serva, que está à frente desse trabalho, juntamente também com uma equipe, Senhor, que estará apoiando a Tua filha, ó Deus eterno, abençoa, Senhor, todas as lideranças, abençoa as nações, Senhor, meu Deus, toma nas Tuas mãos nossas igrejas que estão nos outros países, visita agora os nossos irmãos, ó Pai, que estão espalhados pelo mundo, Senhor, vai de encontro agora aos Teus filhos, às Tuas filhas, neste momento, os países que estão em guerra, meu Deus, ó Pai, os países que estão, meu Deus, quem sabe, passando por dificuldades, mediante, ó Pai, a tudo que está acontecendo, ajuda os Teus filhos, ajuda estes pastores, ajuda os líderes que estão nesses países, que não têm medido esforços para dar continuidade, Senhor, à Tua obra, sim, meu Deus, que eles possam ser usados por Ti nestes lugares, Senhor, talvez tão remotos, tão longe, Senhor, que eles estão, ó Pai, aqui da nossa sede mundial, mas tem feito a Tua obra com amor, com dedicação, Senhor, abençoa, ó Pai, também, Senhor, meu Deus, tudo que vai estar acontecendo, cada horário, meu Deus, desses dois dias de festividade, meu Deus, eu Te suplico, meu Deus, a operação divina, sim, meu Deus, opera, opera maravilhas, Senhor, opera que haja verdadeiramente um mover sobrenatural, Senhor, nestes dois dias, que as pessoas que participarem, nós que estaremos também participando, possamos ser impactados, Senhor, pelo Teu poder. Eu creio, Senhor, eu posso já, meu Deus, visualizar pelos olhos da fé, Senhor, a ação divina, os milagres que acontecerão, tudo que o Senhor fará por intermédio da Tua palavra, Senhor, a palavra que liberta, a palavra que transforma. Eu creio, Senhor, que Tu falarás de uma forma profunda em cada coração. Deus Santo, abençoa a nossa diretoria deliberativa, a nossa presidente mundial, nossa irmã Ireni Miranda, Senhor, meu Deus, usa ela também, abençoa a tua serva, dando força, graça, saúde, a nossa irmã Débora Miranda, Senhor, que estará também ministrando para as mulheres, abençoa a tua filha, usa de uma forma tremenda, não somente na ministração, mas nos louvores, pastor Lorival de Almeida, Senhor, abençoa o teu filho, Senhor, ó Deus Santo, abençoa cada dia mais, Senhor, teu servo, abençoa também, Senhor, nosso presbítero Davi Neto, Senhor, ó Pai, dê a vitória a teu filho, toda a diretoria deliberativa, nós entregamos nas tuas mãos, a diretoria executiva, Senhor, meu Deus, a qual eu faço parte, Senhor, nós também apresentamos nas tuas mãos, Senhor, a cada um, Senhor, cada componente da diretoria executiva, abençoa, Senhor, dá vitória, ajuda-nos, Senhor, meu Deus, no dia a dia, nesta missão que o Senhor colocou nas nossas mãos, que o Senhor confiou a cada um de nós, seja deliberativo, seja executivo, Senhor, o Senhor entregou nas nossas mãos e nós precisamos, meu Deus, exercer a nossa função com excelência, porque estamos fazendo, ó Pai, para tua obra, Senhor, ó Deus eterno, ó Deus poderoso, ó Deus da glória. Jesus querido, abençoa também esta campanha, esta preparação, meu Deus, espiritual. Hoje é o 14º dia, nós estamos, meu Deus, nos preparando, sim, meu Deus, para este evento, meu Deus, que possamos continuar firmes nesse propósito, em oração e jejum, Senhor, também, para que o Senhor possa operar grandes maravilhas, sinais, prodígios, ó Pai, nesses dois dias. E eu peço a Ti, Senhor, cada pessoa que participar, cada pastor, meu Deus, cada irmã, todos que participarem, use também de uma forma tremenda, que por intermédio da oração possa também, Senhor, meu Deus, ó Pai, atingir, meu Deus, o coração, Senhor, de cada ouvinte, de cada pessoa que nos assiste. Visita agora, Senhor, dê a vitória aos Teus filhos, dê a vitória às Tuas filhas, todos os pedidos que estão sendo apresentados neste momento, ó Pai, que o Senhor possa, meu Deus, ir de encontro a esta pessoa, aonde ela estiver neste exato momento, que ela possa sentir a graça, que ela possa sentir a unção, que ela possa sentir a real presença do Teu Espírito Santo neste exato momento. Eu creio, Senhor, eu creio que o Senhor está agora tocando nessas pessoas, eu creio que o Senhor está livrando, eu creio que o Senhor está provendo, eu creio, Senhor, que o Senhor está respondendo a oração de cada um dos Teus filhos. Ó Pai querido, é o que eu te peço nesta oportunidade e já te agradeço, Senhor, em nome do Pai, do Filho e do Espírito Santo de Deus. Amém e amém, Senhor Jesus. Que maravilha, né? Realmente a presença de Deus é nítida aqui nessa oração, né? Eu acredito, eu senti também que os ouvintes, né, e tanto os que estão nos assistindo, eles também sentiram a presença de Deus lá onde eles estavam, né?
1: Eu creio que sim. Então, imagino que vai ser esses dois dias aí que estamos apresentando. Acho que isso já é,
0: né? Um sinal. Que Deus abençoe você que participou conosco, que Deus possa te abençoar. Nós estamos nessa alegria, nessa expectativa para o dia 13 e 14 e contamos com a sua presença, hein? Não fique de fora, venha participar conosco, porque eu tenho certeza que Deus tem uma bênção toda especial para a sua vida. Amém? Pode se despedir, né? Considerações finais, se quiser.
1: É isso aí, ouvintes. Então, estejam se preparando, vai dar tudo certo. Já deu tudo certo. E não se esqueça, traga alguém com você. Que Deus abençoe, fiquem com Deus, na paz do Senhor Jesus.
0: Que Deus abençoe, fiquem todos na paz e amanhã temos mais, hein? Não se esqueça que amanhã, meia-noite, temos a oração e o prosseguimento dessa preparação espiritual dos 21 dias. Deus abençoe. Fique na paz do Senhor Jesus.
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3: Luciana Ferreira dos Santos, sou de Vila Conceição de Adema, São Paulo, e conheci a IPDA daqui perto de casa mesmo, que tem uma IPDA Jardim de Adema, e aos poucos eu ia, em vez de quando eu ia, e hoje, para honra e glória do Senhor, estou na presença dele, estou na IPDA aqui do Jardim de Adema, e o Senhor me libertou dos vícios, drogas, da prostituição, me livrou de tudo. E para honra e glória do Senhor, estou na presença dele. Paz do Senhor.
4: Meu nome é Sueli Rodrigues, eu sou aqui da região de Campinas. Eu conheci o Senhor Jesus através do programa Voz da Libertação. O Senhor transformou a minha vida, a qual eu era uma pessoa infeliz, depressiva, cheia de vícios, muito enferma. E através de ouvir o programa Voz da Libertação, eu conheci o Senhor Jesus e recebi a minha cura. E eu agradeço muito esta igreja, Pentecostal Deus e Amor. Eu agradeço as orações dos irmãos pelo programa Voz da Libertação. Hoje faz 24 anos que estou na presença do Senhor Jesus, nesse ministério que eu amo tanto. Amém?
5: Eu me chamo Marta. Sou da Zona Leste. Eu conheci a sede Deus e Amor do Parque Dom Pedro através da minha cunhada. Foi quando eu estava passando uma luta muito grande no meu relacionamento e ela falou para mim: vai na sede. E eu fui e comecei a participar da campanha das quarta-feira. E foi uma bênção na minha vida. Eu escuto a Voz da Libertação. Conheci a rádio também, a Voz da Libertação, através dela. Eu não deixo de ouvir, eu não deixo de acompanhar. Eu sempre acompanho as orações, eu peço oração e eu agradeço muito a Deus por ter colocado vocês na minha vida. E que Deus abençoe a todos. Eu agradeço a oportunidade.
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0: meia-noite, 32 em São Paulo. Que Deus abençoe grandemente a sua vida. Aceite a gloriosa paz de nosso Senhor e Salvador Jesus Cristo, do seu irmão e amigo, presbítero Rafael Gonçalves. Hoje é sexta-feira, dia 5 de junho de 2026. Seja muito bem-vindo. Há instantes atrás, estávamos na oração da meia-noite, a oração de preparação para o que há de vir no próximo fim de semana, o aniversário de 64 anos da nossa Igreja Pentecostal Deus e Amor. No último dia 3, a nossa igreja já havia feito aniversário. Porém, nesse próximo fim de semana, nós já estaremos oficialmente em dois grandes dias celebrando muitas bênçãos, muitas vitórias, muitos livramentos recebidos da parte de Deus. 64 anos de bênçãos, 64 anos de vitórias, é a Igreja Pentecostal Deus e Amor, firmada na rocha. A rocha é Jesus, e a igreja que está firmada sobre ela não pode ser abalada jamais.
1: Essa obra começou pequenininha, como uma criança que rasteja. Ela rastejou, ela levantou-se, ela andou, ela cresceu e hoje ela é uma donzela formosa. Glória a Deus!
2: Não, Deus disse claramente, é uma palavra bíblica, está na Bíblia. Deus disse, meu servo, não temas, não temas. Grande obra tenho para fazer por teu intermédio. Porque todos que forem contra ti, eu serei contra eles. Mas aqueles que forem contigo, meu servo, eu serei com eles. Glória a Deus. Glória a Deus, aleluia.
1: Eu quero contar uma coisa. Quantas vezes e às vezes dias de chuva, ia eu e meu filho para a igreja. Aí nesse tempo a igreja tinha muito pouco membro. Chegava lá, era eu e ele. Sabe o que nós fazia? Entrava dentro da igreja, fechava a porta, sabia que ninguém ia porque estava chovendo e os membros eram poucos. Dobrava o joelho e orava a Deus. Glória a Deus! Irmão! Aleluia, Jesus! Essa igreja nasceu no meu joelho e no joelho deles. Nós tinha calos no joelho, parece ferida, mas não era ferida, era um couro duro que estava no nosso joelho, porque nós orava e constantemente para que a igreja visse o crescimento dela. Hoje o mundo todo ora, e por isso que Deus opera maravilhas.
0: Buscamos do céu o poder. 64 anos, uma igreja que começou apenas com 3 pessoas e hoje está em todo o Brasil, em todo o território nacional e também em mais de 80 países. No próximo sábado, dia 13, teremos o primeiro dia de celebração, o primeiro dia de concentração e já às 9 horas da manhã, ou seja, às 10 horas da manhã, nós teremos a consagração com as mulheres de fé com o tema Raízes na Rocha. Uma mulher firmada em Cristo não se abala com os ventos da vida. No sábado, dia 13, às 10 da manhã, a nossa querida irmã, cantora Débora Miranda, vai estar pregando a palavra de Deus em um momento de cura, fortalecimento, comunhão. Todas as mulheres de fé, em um só propósito, em uma manhã de consagração, uma manhã de palavra e pela busca da presença do Senhor. Neste sábado, dia 13, uma multidão se reunirá, pois Deus convoca mulheres decididas a terem as suas raízes firmadas na rocha. Atenção, mulheres de fé, mulheres de Deus, não será apenas mais um culto ou mais um momento, será um tempo de posicionamento. Não há espaço para dúvidas, indecisões ou um coração dividido para quem deseja servir a Deus de verdade. Sábado, às 10 da manhã, cantora Débora Miranda e todas as mulheres de fé reunidas no Auditório Renascense para juntas buscarem a presença do nosso Deus.
3: Uma manhã pode mudar tudo na nossa vida. 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

0: Aqui é Maria de Jarinu. Eu queria desejar parabéns para a igreja. Muitos milagres já recebi através dessa igreja. Eu não sou desse ministério, mas tenho meus familiares que pertencem. Minha irmã Creuza, que é obreira dessa igreja Francisco Morato, há muitos anos. Deus abençoe. Paz do Senhor.
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2: Fundada em 3 de junho de 1962, aqui em São Paulo, pelo saudoso missionário Davi Miranda, esta igreja começou com apenas 3 pessoas, 3 membros, o seu próprio fundador, a sua mãe, Anália Miranda, a sua irmã, Araci Miranda, e hoje nós estamos presentes em mais de 80 países. A história da fundação desta igreja, a consolidação desta igreja, conta com a glória de Deus, o manifestar da presença de Deus, quando o saudoso missionário Davi Miranda, ainda em março de 62, foi demitido de seu trabalho e usou a sua indenização para alugar um salão na rua 70, atual Avenida Afonso Pena, no dia de hoje, na região do Vila Maria, em São Paulo. Igreja Deus é Amor. Segundo o relato do saudoso missionário, foi registrado em cartório e revelado diretamente pelo Espírito Santo de Deus ao seu coração. O crescimento desta igreja ficou marcado pelas cruzadas evangelísticas e o foco foi em curas, milagres, libertações. Foi criado o programa Voz da Libertação, que impulsionou a expansão da igreja para além do território nacional.
3: Jesus é bom, é bom, é bom até demais. Ninguém sabe agradecer as obras que ele faz. Quem crer em Deus, muitas maravilhas faz, faz. Cura os enfermos, ele expulsa Satanás. Quem crer em Deus, muitas maravilhas faz, faz. Cura os enfermos, ele expulsa Satanás.
4: Sortinha.
5: Variza estourada na perna.
4: Estava encolhendo a perna.
5: Encolhendo.
4: E agora espichou.
5: Mas espichou.
4: No tamanho da outra.
5: Tamanho da outra.
4: Olha que milagre aqui, irmão. Olha que coisa tremenda. E a perna esquerda mais curta do que a outra. Quanto tempo estava mais curta, cortando a perna?
5: Mais ou menos 3 anos.
4: Quem puxou sua perna normal do tamanho da outra?
5: Jesus.
4: Anda então pra nós ver, anda. Anda pra nós ver, anda. Olha, a perna era mais curta que a outra, mas de 2 dedos, cerca de 2 centímetros, irmão. Impressionante ouvir. Todo o tamanho da outra aqui agora. Caiu o caroço, já sumiu.
6: Já sumiu, tá queimando ainda, irmão.
4: Que tamanho era o caroço?
6: Ah, era grande.
4: Tamanho do quê? De uma laranja, de um limão, de um azeitona, que tamanho é?
6: Ah, é, tamanho de um limão, irmão.
4: Tamanho de um limão?
6: É.
4: Será que não está aí, não?
6: Não, eu estou sentindo que está queimando, irmão, respeito.
4: Está sentindo queimando no lugar do, que é do caroço?
6: É.
4: E a gente operou?
6: Jesus.
4: Quantos anos sua filha essa era?
6: Mais de 8 anos, irmão. Mais de 8 anos. E hoje ela vai ter doendo bastante, né? E minha barriga estava toda dura, irmão.
4: Sumiu.
6: Sumiu, graças a Deus. Aleluia.
4: Todo lugar que você ia tinha que se apoiar nela. Se não se apoiasse, o que acontecia? Caía? E agora não caiu?
7: Agora não caiu.
4: E a que curou o senhor?
7: Jesus.
4: Olha o José de Miragônia apresentando o aparelho que ele usava. Jesus curou aqui agora. Thank you.
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2: Meia-noite, 45, linda vinheta. Vinheta esta que, sim, passava muitas vezes no programa A Voz da Libertação. Me traz à memória grandes testemunhos que após esta vinheta eram relatados aquilo que Deus fez na vida de milhares de pessoas através da fé e do comparecimento de todas elas em um dos nossos templos espalhados por todo o Brasil. Está chegando, amigo ouvinte, nesse próximo fim de semana, dia 13 e dia 14, o aniversário de 64 anos da Igreja Deus e Amor, sendo comemorado aqui em nossa sede mundial, aqui no Templo da Glória de Deus. Falamos do dia 13, aonde a partir das 10 da manhã, nós teremos a consagração de mulheres de fé. E logo mais às 14 horas, ainda no sábado, dia 13, das 14 às 18 horas, no Novo Lounge Garagem Cristã. Teremos uma tarde de louvor, adoração ao nosso Deus. E a partir das 18 horas e 15 minutos, no Auditório Renascense, teremos aquele momento atmosfera, aquele momento pré-culto, aquela preparação para o culto jovem Regenere, que vai dar-se início às 19 horas na ministração do presbítero Davi Miranda Neto. Será um sábado maravilhoso na presença de Deus. Inclusive, às 3 da tarde, nós teremos um café com os pastores convidados. Pastores de todo o Brasil estarão presentes nesta tarde. Será um dia comemorativo, um dia de comunhão, um dia que traremos mais uma vez à memória aquilo que o Senhor fez por nós através de 64 anos de Igreja Pentecostal Deus e Amor. 64 anos de bênçãos, 64 anos de muitas vitórias.
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11: A paz do Senhor, amados e queridos ouvintes, quem vos saúda é o pastor Fernando Martins. Fui resgatado também do mundo de trevas, ali na periferia de São Paulo, no bairro ali de Guaianazes, onde o Senhor Jesus me resgatou ali dos bailes, das baladas, baile funk, tantas coisas, né, negativa. E quando eu entrei pelas portas da Igreja Pentecostal Deus Amor, aquele vazio que o mundo não preenchia, foi preenchido pelo Pai, pelo Filho e pelo Espírito Santo. A Santa Doutrina mudou a minha vida, Jesus Cristo mudou a minha história nesta Igreja Pentecostal Deus Amor, e eu quero parabenizar esta igreja. Quero deixar também aqui um versículo que está em Apocalipse 3:8. Eu sei as tuas obras, e eis que diante de ti pus uma porta aberta, e ninguém a pode fechar, tendo pouca força. Guardaste a minha palavra e não negaste o meu nome. Está aí a homenagem à Igreja Pentecostal Deus Amor. Parabéns, Igreja Pentecostal Deus é Amor.
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13: Tu disseste ainda mais, Senhor, faça os céus e a terra, nossas minhas palavras não hão de passar. 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
2: Meia-noite 50, estamos na cobertura especial da festa dos 64 anos da nossa Igreja Pentecostal Deus e Amor. Ao fundo, o saudoso missionário Davi Miranda louvando a Deus com os clássicos louvores, clássicos hinos da harpa, clássicos corinhos. Que lindo! Falamos do dia 13, o primeiro dia desta festa, e agora vamos para domingo, dia 14, às 9 horas da manhã, no Templo 1, nós teremos o culto de oração, lançamento do Ministério de Intercessão Global, onde a nossa querida irmã Maria Lorena estará pregando a palavra de Deus e orando pelos mais excelentes dons do Espírito Santo. Nós vamos orar, vamos clamar, vamos ouvir a palavra de Deus e vamos ser cheios da presença do Espírito Santo. Às 10 da manhã, no Auditório Renascense, nós teremos a cerimônia de ordenação

0: festa maravilhosa, onde cooperadores se tornarão diáconos, diáconos se tornarão presbíteros e presbíteros se tornarão pastores. E é claro, às 15h, o culto celebrativo dos 64 anos da Igreja Deus e Amor. A palavra de Deus sendo ministrada, os cantores da gravadora MC Music estarão presentes nesta tarde maravilhosa. Presbítero Davi Miranda Neto, toda a diretoria, cantora Débora Miranda, todos juntos, o Brasil inteiro, em uma só fé, estaremos com transmissão simultânea em todas as redes sociais, principalmente YouTube, Facebook, Instagram. E você que está em casa, você não vai nos acompanhar através do rádio ou das redes sociais, se você pode estar conosco. Então se prepare, porque será um dia em que todo o Brasil estará presente nos dias 13 e 14, nesta festa especial. Virão caravanas de todo o Brasil para estarem conosco. Nós vamos comemorar um legado de história, conquistas, vidas alcançadas, testemunhos, milagres e bênçãos sem fim. E este ano, nossa comemoração será inesquecível. Diante desta agenda, o que podemos concluir? Que serão dois grandes dias de comunhão, confraternização, renovo, louvor, adoração a Deus e salvação de almas. Ouvintes, será uma verdadeira festa espiritual e você faz parte desta história. No decorrer da semana, dos meses, uma equipe dedicada esteve e continua trabalhando incansavelmente nos preparativos desta festa, da recepção até a organização, para que você e sua família venham celebrar a Deus conosco. Tudo bem pensado nos mínimos detalhes para te receber. Nós temos um ambiente climatizado, praça de alimentação, estacionamento e também teremos ponto de apoio com higiene pessoal, acessibilidade e muito mais. Caravanas de todo o Brasil, saindo principalmente das nossas sedes estaduais e setoriais. Procure ainda hoje o pastor da sua igreja ou da sua congregação e se informe sobre a data e horário de saída das caravanas aí na sua região. Uma igreja firmada na rocha. Há quanto tempo você congrega na Igreja Deus e Amor? Quais são os milagres que você recebeu através das orações desta igreja? Seja grato ao Senhor. Venha para o Templo da Glória de Deus, Avenida do Estado, 4568, pois você faz parte desta história.
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2: Qual é o nome da senhora?
3: Alzerina.
2: Qual que é a gratidão da senhora a Deus nosso Pai aqui na Igreja Deus e Amor?
3: Irmão, eu estava sofrendo uma coisa na urina, aí eu fui no 24 horas e eles me passaram um remédio, em vez do remédio curar, aí me estragou o estômago, né? Aí fiquei doente do estômago e doente da urina, porque não sarou. Aí eu cheguei em casa, irmão, tremendo e com coisa ruim, eu não dormia de noite mais, era aquela agonia, né? Aí eu pensei assim, eu vou orar, mas o irmão Davi Miranda, é isso que eu vou fazer, eu vou buscar minha bênção. Eu dobrei meu joelho na beira do rádio e comecei a orar, irmão. E quando eu terminei a oração, eu já estava curada.
4: Olha só, eu sofri um acidente dia 27 de abril.
5: O senhor dependia desta muleta desde lá para cá?
4: O doutor lá falou que eu tinha de botar gesso na perna aí.
5: E usar muleta para suporte?
4: É, justamente. Eu passei 38 dias com gesso, aí deu um problema na minha perna. Mas graças a Deus, Jesus me curou.
5: Tem certeza?
4: Tenho, absoluta.
5: Desde 96 com essa muleta, é isso mesmo?
6: Com essa muleta, desde 96.
5: Por que passou a usar muleta? Foi derrame?
6: Foi, eu paralisei um lado e ontem eu senti mover a mão e o olho tava aquelas pancadas, era cega. Agora passou.
5: Tá enxergando?
6: Tô.
5: Estava cega também?
6: O ouvido deu um sopro e tô escutando.
5: Também tava surda?
6: Surda.
5: Então, passou a enxergar.
6: Passou a enxergar.

0: Então também passou a escutar.
1: Escutar.
0: E agora também está caminhando.
1: Caminhando, não.
0: Três bênçãos em uma!
2: Há um ano, tem mais ou menos um ano que eu tava com um problema na vista. Aí na terça-feira eu fui no médico de vista. Aí a doutora me deu um papel, um comunicado, que tinha que comparecer em São João de Meriti, em outro hospital, para operar as duas vistas. Tava com um problema sério. E já tava com a librema, que eu não tava enxergando, tava enxergando tudo assim, aquelas nuvens tá passando na vista. Tava também com um problema no ouvido direito, há já um bom tempo. Prometi a Deus que eu ia contar o testemunho, ia sair daqui curado, e eu creio que eu tô curado. Eu não tenho nada, nem no ouvido e nem na vista.
3: Meia-noite, 57, você que foi curado, resgatado, liberto por Jesus, venha para a igreja Deus e Amor, venha demonstrar que você é grato a Deus. Nesses dois dias, estaremos recebendo você e toda a sua família. Não importa o seu credo religioso, a igreja que você frequenta, todos são os nossos convidados mais do que especiais. Virão caravanas de ônibus, outros virão de avião, outros virão com seu próprio veículo. Você que virá de carro, você que virá de motocicleta, você que virá a pé, você pode anotar a entrada principal de nosso estacionamento, Rua Prefeito Passos, número 10. Um estacionamento privativo, seguro, teremos recepcionistas, contamos com diversos elevadores. As concentrações serão realizadas no Templo 1, no auditório.
4: Meia-noite e 59 minutos. Dia,
3: no lounge, que fica em nosso estacionamento, você será direcionado por pessoas capacitadas, bem treinadas e educadas, para que você não perca nenhum momento deste grande evento, dessas grandes concentrações dentro desse...
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9: Olha, ouvintes, passando aqui para chamar a vossa atenção. É nesta sexta-feira, nós estaremos aí no prosseguimento desta campanha, a campanha voltada à libertação e curas. Esta campanha que traz o tema Destruindo as Fortalezas. Eu quero convidar você, a sua família, para estarem presentes conosco, participando desta campanha. É uma campanha que Deus levantou aqui em nossa Igreja Deus e Amor do Rio de Janeiro para garantir a libertação da sua vida, a libertação da sua casa e de toda a sua família. Olha, ouvintes, eu estarei com vocês pregando a palavra de Deus nesta sexta-feira. Segunda Crônicas 20, versículo 15, esta peleja não é vossa, senão de Deus.
10: Em Êxodo 15, versículo 3, a Bíblia fala que o Senhor é varão de guerra. No capítulo 8 de Romanos, no versículo de número 31, Paulo está falando com a igreja de Roma e ele fala: se Deus é por nós, quem será contra nós? Irmão, se Deus é conosco, descansemos. O salmista no Salmo 35, no versículo 1, ele fala: pleiteia, Senhor, com aqueles que pleiteiam comigo. É a mesma coisa que falar: Senhor, aqueles que estão lutando contra mim, luta contra eles, Senhor. Isaías 54, 17, toda ferramenta preparada contra ti não prosperará. Quem crê que Deus já entrou na sua batalha, levante a mão então e vai aplaudindo. Se Deus está na batalha por você, descansa, porque a vitória já está garantida.
9: Tenho certeza que Deus, ele tem uma palavra para o seu coração. Você vai sair daqui leve. A palavra vai penetrar no seu coração e vai te impactar, vai mudar a história da sua vida. No decorrer desta campanha, eu estarei orando através dos excelentes dons do Espírito Santo. As pessoas que estão participando estão felizes, estão testemunhando o poder de Deus. Nós vamos acompanhar agora para você entender que quem participa desta campanha é agraciado pelo Senhor. Aumente o volume do seu rádio e nós vamos acompanhar agora os testemunhos, aquilo que Deus tem realizado na vida das pessoas no decorrer desta campanha.
11: Coisa linda o que Deus está fazendo, pastor Antônio dos Santos. Aqui está uma mãe deveras emocionada pela vitória que recebeu para o seu filho.
10: Irmã, qual é o seu nome?
12: Eliane.
10: Irmã Eliane, o que é que aconteceu?
12: Meu filho estava privado da liberdade, né? E eu fiquei fazendo a campanha aqui, Deus revelando através do Senhor. E glória a Deus, ele está livre, ele está liberto. E o juiz não quis nem ouvir a defensoria pública.
10: Espera aí. Estava privado da liberdade, participando da campanha. Seu filho está liberto.
12: Está liberto.
10: Liberto.
12: Liberto.
10: Dai glória a Deus, glória com a Deus. Ela. Liberto. Glorifica o nome de Jesus.
9: Esta campanha prossegue em 6 horários: 7, 9, 11, às 13, 15 e também no horário das 19 horas. Venham participar conosco. Eu tenho certeza, a bênção de Deus está reservada para você. Rua Senador Pompeu, número 27, aqui no centro do Rio de Janeiro.
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9: Deus abençoe, ouvinte, Deus abençoe o seu lar e toda a sua querida e amada família. Passando aqui para lembrar a todos que é neste dia 5 de junho, no horário das 23 horas, a Vigília das Mulheres de Fé. Eu quero convocar todas as mulheres aqui do Rio de Janeiro, das cidades vizinhas, todas para participar aqui de mais uma madrugada com Deus. Eu tenho certeza, Deus vai trazer edificação para a sua vida, vai te renovar, vai te fortalecer nesta madrugada. Mas o convite se estende a todos os homens também. É uma vigília aberta que é realizada pelas mulheres de fé, uma vigília de oração, uma vigília de adoração, de palavra, e eu tenho certeza, Deus vai impactar a sua vida nesta madrugada. Vai estar presente conosco a serva de Deus, a nossa irmã Josiane Santiago, que vai deslocar da cidade de Petrópolis para pregar a palavra de Deus. Vai ser um canal de bênçãos de Deus para a nossa vida. As mulheres de fé estarão adorando. Vários grupos nesta madrugada em adoração à Majestade Santa. Música.

0: Temos a pregação da palavra, muita adoração nesta madrugada. E o que não pode faltar, aquele momento de Pentecoste, as mulheres, os homens, a igreja como um todo, sendo cheia da presença do Espírito Santo.
1: Aleluia! A minha alma te louva, Deus. A minha alma glorifica o teu nome, Senhor. Senhor é santo. Senhor é santo. O Senhor é santo. Oh, glória a Deus! Bendito, exaltado, glorificado é o nome do Senhor. Ariande maio de camas clama lá. Emaio de rama camas tem e clama lá. Aleluia! Aleluia! Vai adorando a Ele como a sua alma. Vai adorando a Ele com as suas forças. Adore a Ele com todo o seu entendimento.

seguinte: você não pode ficar de fora desta vigília. É o poder de Deus trazendo renovo espiritual, pessoas sendo cheias de Deus a cada madrugada. Venham participar conosco neste dia 5 de junho, a partir das 23 horas. É a Vigília das Mulheres de Fé, Rua Senador Pompeu, número 27, aqui no centro do Rio de Janeiro.

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1: Olha, ouvintes, está chegando neste domingo, dia 7 de junho, o Domingo dos Vencedores. E você não pode ficar de fora. Eu quero convidar você que está aqui na área central do Rio de Janeiro, você que está distante também, venham participar conosco desse culto, um culto especial. Este culto vai acontecer nos três horários, 7 da manhã, às 9 e também às 11. Todo o primeiro domingo de cada mês é o Domingo dos Vencedores. E você sabe, em Cristo Jesus, você é mais do que vencedor. E nesta oportunidade, nós estaremos também celebrando a Santa Ceia do Senhor Jesus. O porquê nós vamos celebrar a ceia? Porque no dia 14, no segundo domingo, nós estaremos na nossa sede mundial, naquela festa dos 64 anos da nossa Igreja Deus e Amor. Então, atenção, povo de Deus, atenção, membresia, neste dia 7 agora de junho, o Domingo dos Vencedores, e também a celebração da Santa Ceia do Senhor Jesus Cristo. É, e você não pode ficar de fora. Nós estamos naquele propósito com Deus, a cada Domingo dos Vencedores, nós estaremos aqui orando por vocês. E teremos aí a honra de receber conosco aqui no Rio de Janeiro o diretor do estado, o pastor Wilson Siqueira. Pela primeira vez, ele vai estar conosco aqui no Rio de Janeiro, pregando a palavra do nosso Deus. É, será um canal de Deus para nós neste domingo. E você não pode ficar de fora. Ele vai pregar a palavra de Deus, vai aproveitar a oportunidade para celebrar a Santa Ceia do Senhor Jesus Cristo. Atenção, membresia, atenção, famílias católicas, livres pensadores, você que é um simpatizante, você que sempre está aqui conosco, você não vai ficar de fora deste domingo. Você é mais do que vencedor. Você que está em comunhão com a igreja, vai participar da ceia do Senhor. Não fique de fora. Você sabe que Deus, ele tem operado maravilhas a cada domingo, o domingo da restituição, e você não pode perder. Olha, no decorrer deste culto, Deus vai falar com você, Deus vai tocar na sua vida. Nós estaremos orando através das revelações do Espírito Santo e, na sequência, realizando aquela oração, uma oração de milagres, uma oração de libertação. E pode ter certeza, a mão de Deus vai se movimentar no nosso meio.

0: É, ouvintes, o inimigo não pode prevalecer onde há movimento das mãos de Deus. Deus movendo o céu, Deus movendo a terra e vidas sendo libertas. E nós vamos acompanhar para você entender que as pessoas que participam conosco têm sido abençoadas por Deus. Aumenta agora o volume do seu rádio. Nós vamos acompanhar o que Deus está fazendo a cada domingo nesta campanha.
1: É meu Deus que me dá vitória.
0: Que tremendo que Deus vem realizando. É por isso que Deus está te convidando para este domingo. É o domingo da restituição. É o domingo dos vencedores, o domingo da celebração, da Santa Ceia do Senhor Jesus Cristo. Venham participar conosco. Rua Senador Pompeu, número 27, aqui no centro do Rio de Janeiro.

0: Lembrando a todos que será nesta segunda-feira o nosso culto doutrinário, o nosso culto de ensino da Palavra de Deus. E eu quero, neste momento, reforçar este convite a toda a membresia da nossa Igreja Deus e Amor, aqui da nossa sede estadual da Senador Pompeu. E você também, que está aí no bairro, você que está longe, mas você gosta da Palavra e queira participar. Eu quero informar que nesta segunda-feira, no horário das 19 horas, eu estarei aqui com todos vocês, com muita alegria no meu coração, para transmitir uma palavra vinda diretamente do coração de Deus para o vosso coração. Olha, ouvintes, uma igreja que senta para ouvir a palavra é uma igreja que não é enganada, é uma igreja que prossegue caminhando rumo à Nova Jerusalém. Uma igreja forte, uma igreja que resiste o mundo, o diabo, o pecado. É esta igreja que senta para ouvir, para receber a palavra de Deus. E nesta segunda-feira eu estarei aqui com vocês pregando a palavra do nosso Deus.
1: Quando nós olhamos em Marcos 6, a partir do versículo 17, nós vemos Herodias e Herodes. Meu Deus, o que é que aconteceu? Cortaram a cabeça de João Batista. Um casamento adulterino que levou ao assassinato de João Batista. Sabe por quê? Eles pregavam uma coisa, mas João estava firme naquilo que está na palavra. Irmãos, não tenha medo, pastor, mas se me matar, fique tranquilo, se você morrer com Cristo, com Ele você vai ressuscitar também. O que você não pode é deixar esses valores serem invertidos. O que você não pode é trilhar por outro caminho, ceder por outro caminho. Você precisa permanecer firme. Se o mundo tem zombado da sua pureza, saiba que o céu tem aplaudido a sua fidelidade. Não importa o que o mundo fala, o importante é o que o céu já falou, é o que o céu já determinou.
0: Deus, Ele tem uma palavra para o seu coração. Eu tenho certeza, ouvinte, você vai sair daqui fortalecido na presença de Deus. A palavra de Deus nos alimenta, nos instrui, nos fortalece, guia os nossos passos. O salmista chega a afirmar: lâmpada para os meus pés é a tua palavra e luz para o meu caminho. Uma pessoa que anda iluminada pela palavra de Deus, essa pessoa tem o rumo, tem a direção certa para onde ela vai. Olha, ouvintes, e todas as segundas-feiras, após a pregação da palavra, eu tenho feito com a igreja aquele momento de Pentecoste, aquela oração pedindo a Deus para renovar a igreja. O Espírito Santo tem derramado porção dobrada e também tem batizado pessoas todas as segundas-feiras.
1: Receba poder, receba poder! O diabo não vai te parar. Os ataques do inimigo não vão te atingir. Aleluia! Aleluia! Glória! Batiza Jesus. Distribui dons para esta igreja. Capacita esta igreja. O Senhor é poderoso para distribuir os dons espirituais. O dom de profecia. O dom da revelação. O dom de curas. Oh Deus, o dom de maravilhas. Senhor da glória, o dom da interpretação das línguas. Manifesta, Senhor, manifesta no nosso meio. Vai distribuindo. O Senhor é poderoso para dotar esta igreja dos dons espirituais. Levanta homens valorosos.
2: Levanta mulheres valorosas. Levanta uma juventude valente. Levanta, Deus, levanta. Aleluia!
0: Você não pode ficar de fora. Ficar em casa é perder tudo isso. O Espírito de Deus tem renovado, tem batizado, tem derramado porção dobrada. As pessoas têm sido capacitadas pelo Senhor a cada segunda-feira. E também, ouvintes, é o prosseguimento da campanha Jesus Salva o Meu Lar. Olha bem, é o culto de ensino, culto doutrinário, culto de avivamento e o culto voltado à salvação da família. Todas as segundas-feiras eu tenho feito com a igreja essa oração, a oração para Jesus entrar no nosso lar e alcançar toda a nossa família.
2: Que haja libertações, que haja milagres. Recebe o nosso propósito, Senhor, livrando a família do mal, protegendo a família do mal.
0: Não fique em casa, venham participar conosco, venham ouvir a palavra, receber o poder, o avivamento do Espírito Santo e também clamar a Deus pela salvação da sua família. Nesta segunda-feira, no horário das 19 horas, Rua Senador Pompeu, no número 27, aqui no centro do Rio de Janeiro.
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0: Neste momento eu quero falar com toda a membresia da nossa Igreja Deus e Amor, aqui da sede estadual da Senador Pompeu. Eu quero falar com todos que é neste dia 6 agora de junho, no horário das 9 da manhã, no sábado, e no domingo, no dia 7, no horário das 7 da manhã, 9, 11, às 15 e também às 18 horas, celebração da Santa Ceia do Senhor Jesus Cristo. A ceia no mês de junho vai ser celebrada no primeiro domingo, devido à nossa festividade na nossa sede mundial no dia 14. Então atenção todos vocês que estão em plena comunhão com Deus, com a Igreja Deus e Amor. A ceia será celebrada neste dia 6 e também neste dia 7. Se programem para que todos vocês possam participar da Santa Ceia do Senhor Jesus Cristo.
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0: Graça, a paz e o amor de Deus continue reinando em vossos corações. Nós estamos agora no momento da oração, a oração em favor de todos os dizimistas fiéis da Casa de Deus. Eu quero já, claro, agradecer a todos vocês que entenderam o grande privilégio de dizimar a obra de Deus e também ser um portador das bênçãos de Deus na sua vida. Eu quero orar agora por algumas pessoas. Nosso irmão Hernandes Domingos, Maria de Assis, Maria do Nascimento, Maria dos Santos, Ângela Maria, Angelita Nascimento, Antônia Macedo, Antônia Maria, Antônia de Lima, Antônio Mendes, Antônio Batalha, Arlene Torres, Aurelino Santos, Yasmin Mota, Idália da Cruz, Irani da Silva Faria, Irênio do Espírito Santo, Isolina Melo, Israel e o nosso irmão Ivo Galdino. Vamos falar com Deus agora em oração.
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2: O Senhor Jesus nos promete em sua palavra no livro de João, capítulo 14, versículos 13 e 14.
3: E eu farei o que vocês pedirem em meu nome, para que o Pai seja glorificado no Filho. O que vocês pedirem em meu nome, eu farei.
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0: Meu Deus e meu Senhor, em nome de Jesus Cristo, eu quero te louvar por mais uma vez estar aqui entrando no lugar santíssimo, entrando na tua presença, ó Deus. Que privilégio, que momento tão especial é poder estar na presença do Senhor. Meu Deus e Pai, na antiga aliança, ninguém tinha este privilégio a não ser o sumo sacerdote. Mas o Senhor, ó Deus, nos deu este privilégio quando o seu Filho, Jesus Cristo, morreu de braços abertos na cruz do Calvário. O véu, a cortina que separava o lugar santo do Santíssimo, foi aberto. Ela rasgou de alto a baixo, o Senhor nos dando livre acesso à presença do Senhor. E nós chegamos diante do Senhor agora, meu Deus, para apresentar cada pessoa, os nomes que foram citados aqui, de cada dizimista fiel da tua casa. São pessoas, meu Deus, gratas, são pessoas que amam ao Senhor, que amam a tua obra. E tem, ó Deus, devolvido o seu dízimo na sua casa para manutenção. Meu Deus e meu Pai, continue honrando, continue abençoando, prosperando a vida desse dizimista fiel. Ó, meu Deus, dando saúde, não deixa faltar saúde nesta casa, não deixa faltar a paz, a prosperidade, Senhor, para que esta pessoa tenha condição de manter, de suprir o seu lar, de suprir as suas necessidades. Ó Deus poderoso, continue operando, surpreendendo sempre este dizimista, meu Pai, para que o teu nome continue sendo glorificado nesta vida, nesta casa e em meio a esta família. É o que eu te peço, ó Deus, e também te agradeço no nome de Jesus.

0: É, ouvintes, você pode ter certeza, você que tem contribuído na obra de Deus, não é por acaso. É um privilégio contribuir e também um privilégio de ser um portador das bênçãos de Deus na sua vida. Cada dizimista fiel tem vivido a sua experiência com Deus. E nós vamos acompanhar isso agora. Pessoas que são dizimistas testemunhando milagres, testemunhando vitórias de Deus em suas vidas.
1: Kiyoko, quando aceitei Jesus, ouvi falar de dízimo, né? Dízimo é prosperidade. Aí, como não trabalhava, todo o dinheiro que meus povos me davam, eu separava. No final do mês tinha o dízimo. Só que na época, era R$6 assim de dízimo, né? R$6. Fui fiel no dízimo. Agora meu dízimo é mais de R$100 o dízimo. Jesus multiplicou. Pagava aluguel, hoje não pago aluguel. Jesus me deu um apartamento para mim morar. Eu moro em Diadema.
2: Deus aumenta o teu mantimento e toda a tua.
0: Deus continue te abençoando, ouvintes. Tenha certeza que Deus já te abençoou neste momento e continua sendo fiel a Deus, um dizimista fiel, porque as promessas de Deus se cumprirão na sua vida e você vai continuar sendo um portador da bênção de Deus. Que Deus te abençoe. Nós estaremos aqui constantemente orando por todos vocês.

0: sou dizimista, porque o dízimo é santo. Sou dizimista porque quero ser participante das grandes bênçãos de Deus. Sou dizimista porque amo a obra de Deus na face da terra. Sou dizimista porque senão ficarei com dívidas para com Deus. Sou dizimista porque Deus é dono de tudo. Sou dizimista porque eu mesmo vou gozá-lo na casa de Deus. Sou dizimista porque mais bem-aventurado é dar do que receber. Sou dizimista porque Deus ama quem dá com alegria. Sou dizimista porque tudo vem das mãos de Deus. Sou dizimista porque não sou avarento. Sou dizimista porque meu rico tesouro está no céu. Sou dizimista porque tudo o que eu peço, recebo. Sou dizimista porque obedeço às leis de Deus. Sou dizimista porque a bênção do Senhor é que enriquece. Sou dizimista porque para cada lei Deus promete recompensa. Sou dizimista porque receberei de Deus com a mesma medida. Sou dizimista porque os pensamentos de Deus são mais altos. Sou dizimista porque Deus diz: fazei prova de mim. Sou dizimista porque Deus me escolheu e me nomeou. Sou dizimista porque a minha descendência não mendiga o pão. Sou dizimista porque meu salário não será posto em saco furado. Sou dizimista porque a minha responsabilidade é o sustento da igreja. Sou dizimista porque quero ter a consciência tranquila. Sou dizimista porque tudo o que o homem plantar, isso ceifará. Sou dizimista porque Deus suprirá todas as minhas necessidades.
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2: Aceite a paz de nosso Senhor e Salvador Jesus Cristo. Quem tem o imenso prazer de falar com vocês é o seu irmão em Cristo, Pastor Antônio dos Santos. Passando aqui para informar a todos que é nesta quarta-feira o prosseguimento da campanha da prosperidade Portas Abertas. Uma campanha abençoada que Deus levantou aqui no Rio de Janeiro, para abençoar a sua vida, abençoar a sua casa, os seus negócios, abençoar a sua empresa. E você não pode ficar de fora. É uma campanha que está ativa em 6 horários, 7 da manhã, às 9, 11, às 13, 15 e também no horário das 19 horas. Você pode escolher um desses horários e estar presente aqui recebendo a bênção de Deus. Eu tenho certeza que nesta quarta-feira, Deus ele tem uma palavra para o seu coração. O salmista fala no Salmos 34, no versículo 10, que os filhos dos

a presença de Deus, se você clama a Deus, Deus suprirá as suas necessidades. Aleluia, glória. Isaac estava numa região árida, seca, sem água, sem alimento. No capítulo 26 de Gênesis, no versículo 2, Deus falou.

0: abençoarei. Oh, aleluia. Vai adorando, vai glorificando. Deus falou, permanece. É aqui que eu vou te abençoar. É aqui que eu vou te prosperar.
1: Glória, glória, glória.
2: Deus tem uma palavra para o seu coração amanhã, nesta quarta-feira. Não fique de fora, ouvinte. Eu tenho certeza, Deus falará com você. Nós vamos, neste momento, acompanhar aquilo que tem marcado esta campanha. Deus tem marcado esta campanha de quarta-feira com milagres. As pessoas têm testemunhado o poder de Deus no decorrer desta campanha. Vamos acompanhar o que Deus vem realizando.
3: Irmã, qual é o seu nome?
4: Jovelina.
3: O filho ficou desempregado 4 anos.
4: 4 anos. Aí eu vim aqui na campanha, peguei o carnezinho, a voz da libertação. Quando foi no outro dia, meu filho, foi...
3: Espera aí, que coisa tremenda, hein?
4: Perto de casa.
3: O filho, 4 anos desempregado. A mãe pega o carnê para ajudar o programa Voz da Libertação. E nesse propósito, no outro dia a porta foi aberta.
4: Perto de casa.
3: Deus abençoe, minha irmã.
4: Que ele veio almoçar em casa.
3: Deus tem honrado a fé do povo. Levante a mão e grita glória.
2: É tremendo o que Deus está realizando nesta campanha. É a campanha da prosperidade, portas abertas. Deus tem feito maravilhas, portas têm sido abertas, ouvintes. As pessoas têm sido abençoadas, desde aquele trabalhador comum até aquele grande empresário. Pessoas que realmente colocam a sua dependência em Deus, vêm participar, são abençoadas. Nós vamos continuar acompanhando o que Deus vem realizando no decorrer desta campanha.
3: Cadê o glória para Jesus?
5: Já tem milagre aqui, pastor Antônio. Essa senhora acabou de me dizer que há 4 anos ela estava lutando pela porta aberta de um familiar da família dela. E agora ela diz que ao entrar nessa campanha aqui, a porta abriu e o filho dela já está trabalhando num bom emprego para a glória de Deus, pastor Antônio.
3: Irmã, qual é o seu nome?
4: Maria.
3: Irmã Maria, quanto tempo seu filho ficou desempregado?
4: 4 anos.
3: 4 anos desempregado.
4: Aí eu comecei a fazer o voto do dízimo para ele, em nome de Jesus, aí o devorador caiu por terra e Deus abriu as portas.
3: Fazendo a campanha Portas Abertas.
4: É, comecei a fazer o dízimo para ele.
3: Sendo dizimista fiel.
4: É.
3: E as portas se abriram.
4: Se abriu.
3: Está trabalhando.
4: Está trabalhando.
3: Depois de 4 anos.
4: 4 anos.
3: Porta aberta.
4: Porta aberta.
3: Cadê o glória para Jesus? Glorifique o nome dele.
2: Eu tenho certeza que você não vai ficar apenas ouvindo o que essas pessoas estão testemunhando. Você também quer testemunhar. Olha, ouvintes. Quem sabe você me acompanha agora e está enfrentando uma situação adversa, há aí grandes desafios na sua vida. Eu tenho certeza, a partir do momento que você começar a participar desta campanha, essa situação que você está vivendo vai virar testemunho. O porquê não dizer? O seu milagre vai virar notícia. Você também vai testemunhar o poder de Deus. Nós vamos acompanhar mais uma pessoa testemunhando. Ouvintes, o que elas têm alcançado, o que elas têm sido agraciadas pelo Senhor. Vamos lá, aumente o volume do seu rádio e vamos ouvir o que Deus está fazendo na campanha da prosperidade.
6: Portas abertas, pastor Antônio, que está nossa irmã, que está na campanha, fez um propósito pelo neto que estava sendo humilhado pela família e a porta se abriu para a glória de Deus.
3: Irmã, qual é o seu nome?
7: Meu nome é Angelita.
3: Conta para nós o que aconteceu.
7: O meu neto é um adolescente. Então, ele já sabe como é que é adolescente, faz tanta coisa que não agrada os pais. Então, o próprio pai e a própria mãe não tinha paciência com ele, porque ele era ignorante, um menino também. Então, o menino teve que ir para casa da mãe, que são separados, tem que ir para casa da mãe, e lá a mãe trabalha fora, não cuidava do menino direito, e eu pedia dinheiro para o pai para comer, o pai ficava mandando, mas tinha raiva, e eu ficava dando. Então, irmão, eu fiz um voto ao Senhor, que se Deus abrisse uma porta de trabalho para aquele que ele gostasse de fazer, e fosse aceito no, na empresa que ele está trabalhando, fiz um propósito, eu vou fazer o valor, né? Porque o valor é grande, mas eu fiz um valor com Deus. Não precisa ninguém saber, é eu e o nosso Deus. Então, Deus abriu a porta para o garoto, ele está trabalhando naquilo que ele gosta de fazer e está sendo abençoado por Jesus Cristo.
2: Portas abertas. Cadê o glórias a Jesus? Eu sei que você não vai ficar em casa nesta quarta-feira. Você também vai testemunhar o poder de Deus. Aproveite esta oportunidade. Deus está te chamando para esta campanha de quarta-feira. Você que está aqui na área central, nos bairros adjacentes, você que está dentro das comunidades, aqui próximo às cidades vizinhas, aqui do Rio de Janeiro, também no interior do estado, e você tem condição de estar aqui conosco, não fica de fora. Nesta quarta-feira, em 6 horários, o prosseguimento desta campanha. Anote o endereço: Rua Senador Pompeu, no número 27, aqui no centro do Rio de Janeiro. Eu já quero aproveitar este momento, ouvintes, e orar por você. Você que vai estar conosco nesta quarta-feira, participando em um dos horários desta campanha da prosperidade. Eu já quero pedir a Deus para abrir os celeiros de bênçãos e abençoar a sua vida.
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2: Senhor meu Deus e meu Pai, é no nome do Senhor Jesus Cristo, outra vez, ó Deus, estou aqui diante da tua presença, clamando ao Senhor em favor de cada ouvinte, em favor do povo que vai estar conosco nesta quarta-feira. Ó Deus querido, Deus Santo, eu já quero agradecê-lo, meu Deus, pelas muitas maravilhas que o Senhor vem realizando a cada quarta-feira, a cada horário realizado desta campanha da prosperidade. Meu Deus e Pai, mas eu sei que o Senhor também não é um Deus limitado. O Senhor operou nas quartas-feiras, ó Deus, passadas, e o Senhor vai continuar operando nas próximas quartas-feiras. Eu sei, meu Deus, que tem ouvintes neste momento, Senhor, pessoas que os seus corações já arderam de desejo de estar conosco nesta quarta-feira. Pessoas, meu Deus, que estão necessitando de uma porta aberta. Pessoas, Senhor, que estão necessitando de um milagre, de uma prosperidade. Pessoas, Senhor, necessitadas do socorro do Senhor. E eu quero neste momento pedir, ó Deus, ajuda este ouvinte a chegar aqui nesta próxima quarta-feira. E eu tenho certeza, meu Deus, que o Senhor tem muito além do que esta pessoa está esperando. O que está, meu Deus, no coração desta pessoa, meu Pai. Eu sei que o Senhor já preparou e o Senhor vai preparar muito mais ainda do que esta pessoa já está pensando. O Senhor tem coisas grandiosas a realizar na vida de cada pessoa que acredita no Senhor, que participa desta campanha. Meu Deus e meu Pai, eu quero pedir ao Senhor, meu Deus, que em cada horário desta campanha, Senhor, a glória do Senhor possa continuar manifestando no nosso meio, para que a prosperidade possa abranger em todos os âmbitos da vida de cada pessoa, a prosperidade espiritual, financeira, a prosperidade em forma de saúde. Meu Deus, esta pessoa, Senhor, que está agora orando comigo, esta pessoa que almeja neste momento ser um empreendedor, esta pessoa que almeja ter o seu próprio negócio, amplia, Deus, amplia na vida desta pessoa, Senhor, aquilo que está no seu coração. Meu Deus, é o que eu te peço e também te agradeço no nome de Jesus.
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2: Tenha certeza, ouvintes, o seu milagre já está reservado nesta quarta-feira. Então não fique de fora, venham participar conosco desta campanha. Rua Senador Pompeu, 27, aqui no centro do Rio de Janeiro.

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2: É muito fácil louvar quando tudo bem está em nossa casa. Parece que não estamos passando por momentos difíceis. O coração não ficou amargurado, não ficou triste. Até esquecemos de louvar a Deus. Mas quando vem a prova, quando vem a tribulação, o fogo da prova, da luta, é tão difícil louvar. Mas aquele que louva sabe o segredo de louvar. Aquele que louva a Deus de coração sabe o segredo.

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0: Você está chegando quinta-feira, aquele culto especial da Fundação Reviver, que é a obra social da nossa Igreja Deus e Amor. Olha, todas as quintas-feiras em três horários, no horário das 9 da manhã, às 15 e também no horário das 19 horas, nós realizamos aqui aquele culto da Fundação Reviver. E são cultos extraordinários. Nós temos aí uma equipe preparada para pregar a palavra, orar por você, falar com você acerca deste trabalho tão importante na igreja, que é o trabalho social. Jesus, além de pregar a palavra, ele trabalhou também bastante com a obra social, ensinando a igreja que a igreja precisa pregar o evangelho da salvação e também socorrer as pessoas necessitadas. Eu quero convidar você que me acompanha neste momento para estarem presente aqui conosco nesta quinta-feira em um dos três horários. Você que pode estar de manhã, vem. Você que pode estar à tarde ou à noite, não fique de fora desses cultos da Fundação Reviver. Nós temos aí a minha esposa, a nossa irmã Vânia, a nossa irmã Georgette, a nossa irmã Márcia, uma equipe que trabalha constantemente nesta obra social, auxiliando famílias necessitadas. E eu tenho certeza que nesta quinta-feira, em um dos três horários, Deus tem uma palavra para o seu coração. Essas mulheres estarão aqui pregando a palavra do nosso Deus.
1: Não deixa que nada nem ninguém roube a essência de adoração que Deus colocou dentro de você. Aleluia. Não deixa que nada, nenhuma circunstância, nenhuma prova, nenhuma pessoa, nenhum demônio, nenhum problema, nenhuma decepção, aleluia, venha roubar a essência de adoração que tem dentro de você. Aleluia. Adora, adora, adora na alegria, adora na tristeza, adora no luto, adora na vida, mas continua adorando o nome do Senhor, aleluia, não importa a circunstância. Deus está procurando verdadeiros adoradores aqui nessa tarde. Mesmo se não acontecer em mim, que aconteça através de mim, aleluia. Tem coisas que Deus não vai permitir acontecer na nossa vida, embora talvez seja desejo nosso, mas se é desejo dele, não precisa acontecer em mim, que aconteça através de mim, aleluia. Que sejamos instrumentos para que a obra de Deus cresça, para que o nome dele seja glorificado e que vidas sejam alcançadas, aleluia. Ah, mas não aconteceu em mim, Deus não prosperou a minha vida, Deus não abriu a porta, mas que você seja instrumento, que é isso acontecendo. Aconteça na vida de outras pessoas. Aleluia. Quem pode glorificar a Deus, glorifica se você entendeu. Aleluia.

0: conosco em um dos três horários. Deus tem uma palavra para o seu coração. Deus estará utilizando a vida das tuas servas para ministrar uma palavra para o seu coração. Elas estarão aqui orando por você, orando pela sua família. E eu tenho certeza, ouvinte, você vai sair deste culto abençoado pelo Senhor. Eu quero fazer um apelo neste momento a todos vocês que estarão presentes conosco nesta quinta-feira. Não venham de mãos vazias. Traga pelo menos um quilo de alimento não perecível. Você que tem condição de doar uma cesta básica, você que pode doar 5, 10, tem pessoas que têm condição de doar até um caminhão de cesta básica. Eu tenho certeza, ouvinte, Deus trará a recompensa para a sua vida, Deus vai continuar abençoando muito você. E a Bíblia tem promessa, você sabe disso. Aquele que dá ao pobre, ele empresta a Deus. E pode ter certeza que Deus não vai ficar te devendo. Você abrindo o seu coração, estendendo as suas mãos, Deus ele vai te retribuir. Deus vai recompensar você. E você sabe, se Deus te deu muito, olha, ouvintes, não fica só com você. Reparte, distribui, ajuda aquele que não tem. Então, nesta quinta-feira, nós estaremos aqui, a nossa equipe da Reviver, para pregar a palavra, orar por você, e tenho certeza, você virá receber a bênção de Deus e também abençoar famílias necessitadas. Quinta-feira, 9 da manhã, às 15 e às 18 horas, Rua Senador Pompeu, número 27, aqui no centro do Rio de Janeiro. É um trabalho realizado com a obra social Fundação Reviver.
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0: Olha, ouvintes, passando aqui para chamar a vossa atenção. É nesta sexta-feira, nós estaremos aí no prosseguimento desta campanha, a campanha voltada à libertação e curas. Esta campanha que traz o tema Destruindo as Fortalezas. Eu quero convidar você, a sua família, para estarem presentes conosco, participando desta campanha. É uma campanha que Deus levantou aqui em nossa Igreja Deus e Amor do Rio de Janeiro para garantir a libertação da sua vida, a libertação da sua casa e de toda a sua família. Olha, ouvintes, eu estarei com vocês pregando a palavra de Deus nesta sexta-feira.
2: Deus não trata somente o sintoma, Deus ele trata lá na raiz. A cura, a restauração, a libertação, ela é completa. Sabe aquela pessoa, meus irmãos, que você olha e ela fala, eu larguei os vícios, mas a pessoa continua presa emocionalmente. Aquela pessoa que praticava tantas coisas erradas, mas mantém ainda aquela mentalidade de escravo. Ah, mas eu saí de lá, mas a mente ainda está presa. Talvez saiu do Egito, mas o Egito ainda está do lado de dentro. Eu quero te informar que hoje a libertação que Deus está fazendo na sua vida, ela não será parcial. Além dele te arrancar do Egito, ele vai arrancar o Egito de dentro de você. Ele vai arrancar a escravidão de dentro de você. Levante a sua mão e vai aplaudindo o nome de este Deus. A libertação dele é completa. A libertação dele é completa.
0: Eu tenho tenho certeza que Deus, ele tem uma palavra para o seu coração. Você vai sair daqui leve. A palavra vai penetrar no seu coração e vai te impactar. Vai mudar a história da sua vida. No decorrer desta campanha, eu estarei orando através dos excelentes dons do Espírito Santo. As pessoas que estão participando estão felizes, estão testemunhando o poder de Deus. Nós vamos acompanhar agora para você entender que quem participa desta campanha é agraciado pelo Senhor. Aumente o volume do seu rádio e nós vamos acompanhar agora os testemunhos, aquilo que Deus tem realizado na vida das pessoas no decorrer desta campanha. Irmã, qual é o seu nome?
3: Meu nome é Arlene.
0: Irmã Arlene, o que é que aconteceu?
3: Há 2 meses atrás eu estava fazendo um voto para o meu irmão, que ele bebia muita cerveja e ao mesmo tempo ele pegava o carro e dirigia. E eu fiz o voto sem contar nada para ele. Nisso que eu fiz o voto, fiquei na campanha firme. E na semana passada ele me ligou, eu saindo daqui ele me ligou. Irmã, parei de beber.
0: Ah, então, foi liberto.
3: Foi liberto.
0: Vocês não glorifiquem a Deus por isso?
3: Bebida.
0: Fez propósito aqui na campanha e o seu irmão que era viciado está liberto para a glória do nome de Jesus. Cadê o glória para Jesus? Esta campanha prossegue em 6 horários, 7, 9, 11, às 13, 15 e também no horário das 19 horas. Venham participar conosco. Eu tenho certeza, a bênção de Deus está reservada para você. Rua Senador Pompeu, número 27, aqui no centro do Rio de Janeiro.
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0: Neste momento eu quero falar com toda a membresia da nossa Igreja Deus é Amor, aqui da sede estadual da Senador Pompeu. Eu quero falar com todos que é neste dia 6 agora de junho, no horário das 9 da manhã, no sábado, e no domingo, no dia 7, no horário das 7 da manhã, 9, 11, às 15 e também às 18 horas, celebração da Santa Ceia do Senhor Jesus Cristo. A ceia no mês de junho vai ser celebrada no primeiro domingo, devido à nossa festividade na nossa sede mundial no dia 14. Então, atenção todos vocês que estão em plena comunhão com Deus, com a Igreja Deus e Amor, a ceia será celebrada neste dia 6 e também neste dia 7. Se programem para que todos vocês possam participar da Santa Ceia do Senhor Jesus Cristo.
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0: Aceite a paz de nosso Senhor e Salvador Jesus Cristo. Neste momento, eu já quero orar por todos vocês, os mantenedores do programa A Voz da Libertação. Este programa é uma bênção e temos que louvar muito a Deus pela vida de cada um de vocês que tem contribuído, quem sabe, todas as semanas, alguns contribuem uma vez por mês. Mas olha, o programa está no ar, porque você está contribuindo, você está colaborando para que o reino de Deus a cada dia vem crescendo na face da terra. Este programa alcança pessoas perto, mas também alcança pessoas longe, onde os nossos pés, ouvintes, muitas das vezes não vai. A nossa voz chega através do programa Voz da Libertação. E você faz parte disso, você tem contribuído para que almas possam estar sendo alcançadas através da palavra de Deus. E eu quero agora pedir a Deus para abençoar a sua vida. Eu quero orar por vocês. Eu vou citar alguns nomes aqui e na sequência eu estarei orando por vocês.
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0: Eu quero pedir a Deus para abençoar a vida do nosso irmão Arrisson Vieira, Felipe, Cristian, Aline, Amanda Souza. Quero orar pela nossa irmã Celina Costa, Wagner Alípio, Carlos Augusto, o nosso irmão Paulo, Cristiane, Regina de Araújo, Renato José, Robson, Ronaldo Rufino, Rosilana, Rui dos Santos, Samuel, Sara e Dilma, Sebastiana, Sidney, Tainara, Tarcísio Pena, Valdelita Santos, Vilma Marques, Wallace César, Wellington Vieira, Zélia Gomes e Daniela Rangel. Nós estaremos neste momento orando por essas pessoas.
2: O Senhor Jesus nos promete em sua palavra no livro de João, capítulo 14, versículos 13 e 14.
3: E eu farei o que vocês pedirem em meu nome, para que o Pai seja glorificado no Filho. O que vocês pedirem em meu nome, eu farei.
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0: Senhor meu Deus e meu Pai, neste momento mais uma vez eu te dou graças, meu Deus, pelo que o Senhor é, porque o Senhor é Deus poderoso, soberano, o Senhor é Deus tremendo. Eu quero aproveitar que estou diante da tua presença e apresentar neste momento, ó Deus, cada pessoa que o seu nome foi lido aqui agora dentro desta programação. São pessoas, meu Deus, que têm contribuído, quem sabe uma vez por semana, uma vez por mês, pessoas que têm abrido seus corações e estendido as mãos, ajudando a manter o programa A Voz da Libertação no ar. São pessoas, meu Deus, que já entenderam, ó Deus, a responsabilidade com o reino do Senhor. São pessoas, meu Deus, que amam almas. São pessoas que têm prazer, meu Pai, de ver as almas se rendendo aos seus pés. Porque este programa alcança pessoas perto, mas alcança também pessoas longe. Pessoas aqui, ó Deus, na área central do Rio de Janeiro, nos bairros, nas comunidades, no interior deste estado, em outros estados do Brasil e também em outros países, através do aplicativo, Senhor. Pessoas estão agora acompanhando esta programação e também recebendo esta oração. Eu quero pedir ao Senhor, meu Deus, onde esteja agora uma pessoa que tem contribuído, Senhor, para manter este programa no ar, que a bênção do Senhor possa alcançar esta pessoa. Ó Deus querido, Deus poderoso, eu já quero, ó Deus, até te pedir que continue abençoando esta pessoa de uma maneira especial, porque são pessoas, meu Deus, que têm corações abertos, são pessoas que têm estendido as mãos com prazer, porque amam ouvir esta programação. E eu sei, meu Deus, que quanto mais o Senhor dá para esta pessoa, mais ela vai contribuir. Toca no salário, Senhor, que haja bonança, que haja multiplicação. Abençoe, meu Deus, todos os âmbitos da vida desta pessoa. Eu tenho certeza, meu Deus, que essas pessoas, que os seus nomes foram lidos nesta programação, são pessoas que acompanham agora esta programação, são pessoas que estão com seus rádios ligados, ó Deus, orando comigo agora. Eu sei que tem algumas, meu Deus, que nem sabem orar, mas aproximaram do rádio agora e estão recebendo esta oração. Leva a bênção para esta pessoa, dando saúde, meu Deus, abençoando o seu lar, abençoando a sua família, abençoando o trabalho das suas mãos, protegendo, Deus, de toda a ação do inimigo. Meu Deus, é o que eu te peço, Senhor. Quanto mais essas pessoas têm abrido as mãos e ajudado, que as mãos do Senhor também possam permanecer estendidas, abençoando essas pessoas. É o que eu te peço e também te agradeço, no nome de Jesus. Tenha certeza, ouvintes, que Deus já alcançou a sua vida, alcançou o seu lar e toda a sua querida e amada família. Eu estou aqui comprometido em orar por você, pela sua família, todos os dias. Então vamos lá, vamos avante, continuar contribuindo para que este programa possa permanecer no ar, falando de Jesus e alcançando vidas perto e também longe. Deus abençoe, que a bênção de Deus permaneça sobre a sua casa todos os dias da sua vida.
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0: especial a todos vocês que estão acompanhando esta programação. Em primeiro lugar, ouvintes, que esta paz, a graça, o amor de Deus possa continuar reinando em cada coração. Eu sou seu irmão em Cristo, pastor Antônio dos Santos, e eu quero agora convidar você para participar conosco de uma campanha que está revolucionando a vida das pessoas aqui no Rio de Janeiro. A campanha da restituição, que acontece todos os domingos em 3 horários, 7 da manhã, às 9 e também às 11. Deus preparou esses 3 horários porque, quem sabe, a sua vida é aquela correria e você não tem tempo de estar conosco aqui no decorrer da semana, mas aos domingos você e a sua família podem estar conosco aqui participando desta campanha. Eu tenho certeza, ouvintes, Deus vai restituir a sua vida. É uma campanha baseada no livro de Jó. Todos sabem, houve uma restituição sobrenatural na vida de Jó. Um homem que perdeu tudo, filhos, perdeu ali os seus bens, perdeu a sua saúde, mas ele confiou em Deus, ele acreditou e, por fim, Deus restituiu em dobro tudo o que ele tinha perdido. E neste domingo não será diferente. Deus quer trabalhar em você, Deus quer trabalhar na sua vida. Neste domingo eu estarei com vocês pregando a palavra do nosso Deus.
1: O texto que nós lemos reconhece o sofrimento como parte da nossa caminhada. Mas as aflições não são sinal de derrota, mas ela é o campo onde Deus manifesta a sua graça. É aí que a glória de Deus é manifesta. O texto nos garante, afirma a superioridade da vitória, mais do que vencedor. Não é apenas vencer, mas é vencer com propósito, é vencer com frutos, é vencer com transformação, porque em Jesus as feridas viram testemunho. A luta que você está enfrentando hoje, o nome dela é testemunho. A enfermidade que te assola hoje, o nome dela é testemunho. Tudo que você está enfrentando hoje lhe qualifica para ocupar uma nova posição. Sabe o que é isso? O seu milagre vai virar notícia. O problema que você está enfrentando será um testemunho do poder de Deus. Todos saberão. Vai dando glória, vai dando glória, vai dando glória. Vai virar milagre. Aleluia, glória. O próprio apóstolo Paulo, em 2 Coríntios 11, a partir do versículo 23, ele enfrentou situações adversas. Apedrejado e preso várias vezes, foi açoitado, passou por naufrágio, foi traído, enfrentou escassez, passou fome, passou por necessidade, perigo, foi rejeitado. Mas ele superou as adversidades. Filipenses 1:21, ele chega a afirmar: para mim,
0: Aleluia, o viver é Cristo e o morrer é ganho. Meus irmãos, sabe o que é isso? A dor não pode parar aquele que é mais do que vencedor. A morte não pode parar aquele que é mais do que vencedor. As adversidades não poderão parar aquele que é mais do que vencedor. Levante a mão e vai aplaudindo. Levante a mão, saia do fracasso, saia da derrota, levanta a sua cabeça, você é mais do que vencedor. Aleluia.

0: com vocês no decorrer desta campanha, uma oração poderosa. Nós estaremos aqui orando juntamente com o Esquadrão da Fé para Deus fazer maravilhas. Olha, ouvintes, eu quero convidar você, quero convidar a sua família para estarem conosco aqui neste domingo. Eu tenho certeza, Deus já preparou o seu milagre, Deus já preparou a libertação, Deus já preparou a sua vitória. Eu quero informar a todos que tem muitas pessoas aqui, neste momento, acompanhando esta programação. Quem sabe já perdeu a sua saúde, vem realizando tratamentos médicos aí há anos, ouvintes, só tendo gasto na farmácia, com remédios, a saúde a cada dia debilitada. Quem sabe você me acompanha agora, a sua família está sendo destruída ou já foi destruída e você está aí buscando recursos, buscando a solução, tentando a restauração da família. Quem sabe você perdeu seus bens, perdeu a empresa, perdeu o emprego. Eu quero convidar você para estar conosco neste domingo. Eu estou falando com vocês agora acerca de um Deus que é poderoso, um Deus que não conhece o impossível, e Ele vai restituir aquilo que você perdeu. E a restituição de Deus, ela virá em dobro para a sua vida. Nós vamos acompanhar agora para você entender. As pessoas que estão conosco aqui aos domingos estão testemunhando o poder de Deus.
1: Explosão de milagres, pastor Antônio Santos, irmãos presentes, ouvinte de casa. Aqui está uma senhora que há muito tempo sentia problemas, grandes problemas no seu corpo, no seu intestino, chegou a vomitar sangue com o problema que ela está, e ao colocar seus pés aqui, recebeu a oração e está completamente liberta para a glória de Deus.
0: Irmã, qual é o seu nome?
2: Senilda.
0: Irmã, quanto tempo com esse problema?
2: Muito tempo.
0: Muito tempo,
2: eu não durmo de madrugada, parece que o inimigo quer me matar, me sufocar, porque eu não durmo de madrugada, é muita dor no corpo, é só eu deitar. Quando eu tô fazendo as minhas coisas em casa, eu não sinto dor, eu tô andando, eu ando, eu saio, eu vou pra igreja, eu ando pra tudo quanto é canto, mas quando eu vou dormir, eu não consigo dormir.
0: Espera aí, qual é o sintoma que a senhora sentia?
2: É muita dor no corpo, muita
0: dor. Dor no corpo.
2: Dor, formigação, eu vou no médico, o médico não diz o que, que eu tenho, diz que é por causa do diabetes, que eu tenho diabetes desde 2014. Aí ele falou que é por causa do diabetes, não passa nenhum remédio, porque falou que esse sintoma dessas dores é por causa do diabetes.
0: Mas agora, na hora da oração, foi curada.
2: Amém, eu creio.
0: Sumiu as dores. Curada.
2: Amém, eu creio.
0: Está curada por Jesus. Cadê o glória para Ele?
2: Deus, aleluia, Jesus.
0: É tremendo o que Deus vem realizando a cada domingo desta campanha. É a campanha da restituição. Olha, ouvintes, você não pode perder. Traga a sua família neste domingo. Convida aí o seu vizinho, o seu amigo. Convida aquela pessoa mais próxima que você sabe que necessita da restituição de Deus. Vocês acompanharam agora a pessoa testemunhando de viva voz o que ela alcançou de Deus no decorrer desta campanha. E nós vamos acompanhar mais as pessoas contando, testemunhando o que elas têm alcançado. Aumenta o volume do seu rádio. Vamos para mais um testemunho que vai acrescentar a sua fé. O Espírito de Deus falou comigo que tem 8 pessoas aqui entre nós. Há uma dor no estômago dessas 8 pessoas constante. É uma dor muito forte. Jesus vai te curar agora. E você nunca mais vai sentir esta dor no seu estômago. Vem aqui para frente em nome de Jesus. Vem para frente em nome de Jesus. Cadê o glória para ele?
1: Todo estômago acabou de sumir agora, pastor Antônio.
0: Irmão, qual é o seu nome?
3: Alexandre.
0: Irmão Alexandre, conta pra nós o que aconteceu.
3: É, quando foi revelado, como eu saí de casa, eu saí com uma dor muito forte no estômago, tava doendo muito, e quando foi revelado, eu vim aqui na frente e passei a mão, tinha um caroço aqui assim, esse caroço desapareceu e a dor já sumiu para a honra e a glória do Senhor Jesus Cristo.
0: Chegou aqui com dores.
3: Isso, uma dor muito forte, não podia tomar café, nem almoçar, muitas coisas que eu não podia comer. E para a honra e a glória do Senhor, eu saí de casa terminando a minha fé e a minha vitória.
0: Foi revelado e curado.
3: Revelado e curado, para a honra e a glória do Senhor.
0: Curado por Jesus. Amém. Cadê o glória para Jesus? Está curado. Que tremendo é o que Deus tem realizado na vida das pessoas que estão nesta campanha. Olha, ouvintes, você não pode ficar de fora. Venham participar conosco e ser também abençoado. Então, olha, as pessoas que estão participando, você acabou de acompanhar. Elas testemunham o poder de Deus. E você quer também ser uma testemunha do poder de Deus? Venham participar conosco. Nós vamos acompanhar mais um testemunho, pelo menos mais uma pessoa que vai testemunhar milagres, vitórias que elas têm alcançado de Deus nesta campanha. Deus abençoe pelo seu testemunho.
1: Um grande testemunho aqui, pastor Antônio.
0: Irmã, qual é o seu nome?
4: É Maria Francisca.
0: Irmã Maria, conte a bênção.
4: Eu tenho uma sobrinha, que a minha sobrinha mora na Paraíba, eu sou da Paraíba. Então eu soube que ela estava muito doente, que ela vinha do trabalho, deu uma dor tão grande nas costas dela, e essa dor, ela ficou na cadeira de roda, não podia comer com a mão dela, nada, nada. Os outros é que faziam. Ela é evangélica de uma igreja de lá da Paraíba. Aí eu comecei a fazer voto aqui para ela, pedir a Deus, orar por ela. Agora ela já saiu da cadeira de roda, já está comendo com a mão dela.
0: Espera aí, a sua sobrinha estava numa cadeira de roda,
4: tava.
0: Não conseguia alimentar com as próprias mãos.
4: Não.
0: A senhora vindo aqui fazendo a campanha em prol dela, ela já está fora da cadeira de roda e alimentando com as próprias mãos.
4: Está
0: curada.
4: Está curada em nome de Jesus.
0: Curada em nome de Jesus. Cadê o glória? Glorifica o nome desse Jesus. Eu sei que Deus já está falando muito forte no seu coração. E você não vai ficar em casa neste domingo. Eu sei que você, a sua família, estarão conosco participando. Olha, ouvintes, você entendeu que a dor de Jó, o sofrimento dele, se tornou testemunho do poder de Deus. E pode ter certeza que o seu sofrimento, a sua dificuldade, a sua dor vai se tornar também um testemunho do poder de Deus. Você não pode ficar de fora. Participando desta campanha, você vai também testemunhar. Eu quero acompanhar mais um testemunho, porque esses testemunhos edificam a nossa vida, ouvinte. Esses testemunhos acrescentam a nossa fé. Vamos lá. Aumente o volume do seu rádio. Cadê o glória?
1: Pastor Antônio dos Santos, irmãos presentes, aqui está a nossa irmã, estava com um problema grave de esquecimento, e ela foi revelada pelo Espírito Santo na campanha, e a partir da revelação ela nunca mais teve problema de esquecimento.
0: Irmã, qual é o seu nome?
5: Meu nome é Rosângela.
0: Irmã Rosângela, quanto tempo esse problema?
5: Começou numa sexta-feira. né? Aí eu falei, Jesus, que coisa é essa? Eu falava, mas ao mesmo tempo eu esqueci o que eu tinha falado. Aí meu filho falou, mãe, a senhora é tão nova, então já está esquecendo das coisas. Aí eu falei, não sei, meu filho, não sei. E aí me dava aquela dor de cabeça muito forte, né? Aí eu vi na campanha que teve aqui no domingo, aí eu fui revelada que tinha uma irmã que estava com esquecimento de tudo e sentia muita dor na cabeça. Aí todo mundo levantou a mão, não era. Falei, Senhor, eu estou passando esse problema, será que eu, quando levantei a mão, era eu? Deus, já tem umas 3 semanas que eu não sinto mais essa dor, nem esquecimento. E
0: Jesus
5: tudo
0: revelou e curou na hora.
5: Foi na hora. E tem outra também que eu recebi pelo rádio. Eu estava sentada no sofá na sala, no meu rádio fica 24 horas ligado, né? Então, eu tava um negócio na minha cabeça, eu passava a mão assim, eu falei, meu Deus, que é isso, isso na minha cabeça? Eu apertava em cima da minha cabeça, doía. Aí meu filho, caçulo, que mora só eu e meu filho, nós dois. Aí meu filho apertou, tá doendo mesmo, e tá. Aí quando foi na sexta-feira, o pastor estava revelando as pessoas todinhas, né? E eu falei, Senhor, ai Senhor, eu quero ser curado, Senhor, não sei o que é isso, não sei o que é tumor, não sei o que é isso na minha cabeça. Então eu apertava, aquilo doía muito. Aí ele falou assim, tem uma irmã, é de longe, ela não mora por aqui não, é de lá de longe. Ela está com caroço na cabeça, Deus está curando ela agora. Quando ele acabou de revelar, eu apertei a mão na minha cabeça até hoje. Deus, sexta-feira,
0: sumiu.
5: Eu tô sentindo, sumiu.
0: Está curada.
5: Tá curada, aí eu falei assim.
0: Foi curada através do programa Voz da Libertação. É. Nosso Deus é Deus de perto e é Deus de longe. Que milagre tremendo. Levante a mão e grita glória, meus irmãos.
6: Foi pelo sangue de Jesus, foi pelo sangue.
0: Que tremendo, ouvintes, que maravilha é poder estar agora acompanhando esses testemunhos. Pessoas alegres, pessoas testemunhando o poder de Deus. E você vai ser a próxima pessoa também a contar o seu testemunho. Hoje você está ouvindo pessoas testemunhando, amanhã outras pessoas ouvirão o seu testemunho também. Venham participar conosco neste domingo. O prosseguimento desta campanha da restituição, 7 da manhã, às 9 e às 11. Eu tenho certeza, ouvintes, Deus mudará a sua história. E aproveitando neste momento, eu quero já pedir a Deus a seu favor. Eu quero orar, eu quero pedir a Deus para te ajudar a estar conosco neste domingo, participando desta campanha.
6: Ganhou, foi pelo sangue de Jesus, foi pelo sangue.
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Senhor meu Deus e meu Pai, em nome do Senhor Jesus Cristo, estou aqui diante da Tua presença, Senhor, convidando o povo para estar conosco neste próximo domingo e aproveitando, Deus, que estou na Tua presença, eu quero pedir ao Senhor, visita cada ouvinte neste momento. Eu sei que tem pessoas, meu Pai, que acompanharam esses testemunhos, pessoas que já ouviram a voz do Senhor, o convite para estar conosco neste domingo, e elas estarão participando. Ó Deus querido, Deus poderoso, quem sabe há pessoas, meu Deus, que já havia desistido de lutar, pessoas que já perderam a sua saúde, o seu lar, perderam seus bens e já estavam entregues ao fracasso. Mas eu sei que neste domingo o Senhor vai trazer essas pessoas, vai falar com elas e haverá restituição. Ó Deus querido, Deus poderoso, ajuda, meu Pai, este ouvinte a estar conosco neste domingo. Os obstáculos, meu Deus, que estavam adiante dessas pessoas, o Senhor já está removendo, o Senhor já está tirando, e essas pessoas terão facilidade para participar conosco neste domingo. Ó Deus querido, Deus poderoso, é o que eu te peço, Senhor, e também te agradeço no nome de Jesus.

você, a sua fé já foi acrescentada, Deus já tirou os obstáculos. Domingo agora, nós estaremos aqui aguardando por todos vocês. Rua Senador Pompeu, número 27, aqui no centro do Rio de Janeiro.

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0: já está aguardando o momento da oração. A nossa irmã Ana Cristina pede orações por toda a família. Ela pede por libertação. João Pedro também nos escreveu, dizendo amém, pastor. Já estamos aguardando a oração do pastor Lorival de Almeida e vamos orar juntos às 3 da manhã. O Davidson também nos escreve, nos pedindo oração, oração por sua vida. Irmão João Pedro, só Deus sabe o que se passa, não é verdade? O irmão não detalhou o que o irmão precisa, mas nós vamos orar, Deus sabe de todas as coisas. Nosso irmão Benedito também nos escreve, nos desejando um ótimo dia, na paz do nosso Senhor e Salvador Jesus Cristo. Ele pede por orações, orações pela família, pela sua filha Kelly, Yuri, pelo seu neto Vitor e Nicolas. Ele nos escreve de Limeira, São Paulo. A nossa irmã Rosângela também nos escreveu, nos cumprimenta com a paz do Senhor, pede orações para Eron Souza Carvalho da Silva, e ela mora em Caxias do Sul. Ela tem uma audiência marcada e ela crê na providência de Deus. Deus abençoe todos que nos escreveram, entraram em contato conosco. São 3 da manhã na capital paulista, horário de Brasília. Vamos ao prefixo, é claro, e em seguida vamos nos preparar para o clamor, vamos nos preparar para a oração das 3 da manhã. Eu sou o presbítero Rafael e esta é a madrugada do socorro de Deus.
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6: 3 horas e 1 minuto.
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Após a oração das 3 às 4h40 da manhã, nós teremos também mais um momento de clamor. O DDD 11-8292-3392, a nossa irmã Isabel nos envia sua mensagem, dizendo: Pastor, a paz do Senhor, peço oração por mim e por todos da minha família. Eu moro em São Bernardo do Campo, Grande São Paulo. Deus abençoe. Irmã Maria Laura também nos escreveu. Ela nos cumprimenta com a paz do Senhor Jesus.

E nós vamos, queridos ouvintes, continuando aqui com vocês agora no nosso momentinho de oração, né? Exclamar a Deus é tão bom. Você ora por mim, eu oro por você. A gente vai aí orando um pelo outro. É gostoso falar com Deus, né? Mas de coração para coração. Vamos falar com o Senhor, apresentar a Deus também a nossa gratidão, o nosso louvor, né? A nossa adoração e apresentar também as nossas petições. Deus abençoe você. Mais programa Voz da Libertação. Eu sou o pastor Lourival de Almeida, continuando aqui com vocês nesse Brasilzão de Deus aí que está orando com a gente agora. Vamos lá. Alguém ora por mim, alguém ora por você. Vamos lá, vamos clamar pela presença de Deus.

0: Maravilhoso Deus, Pai da Glória, estamos de novo na presença do Senhor, meu Deus. Mais um dia de vitória, nós queremos agradecer o Senhor. Mais um dia de bênçãos. Mais um dia, Senhor, meu Deus, que o Senhor nos concede. Esse é o dia que o Senhor nos dá. Louvamos o Senhor por mais essa oportunidade de vida. Obrigado a Deus, exaltamos o Senhor, glorificamos o nome do Senhor. Toda honra e toda glória seja tributada a Ti, Senhor meu Deus, Senhor meu Pai. Eu não estou sozinho nessa oração, meu Deus. Eu estou orando a Deus com muita gente. Não sei dizer quantas pessoas o Senhor sabe, mas nós estamos orando por muitas pessoas mesmo. Buscando do Senhor o perdão pelas nossas falhas, pelos nossos pecados. Nós somos pecadores, ó Deus, e entendemos isso. E nós queremos orar, ó Deus, e saber que toda barreira foi quebrada. Nós não queremos orar e ver a nossa oração bater, ó Deus, como se fosse num muro invisível, numa redoma, e nós não conseguirmos ter o contato contigo. Quando falo contigo, Senhor, quero falar de coração para coração. Quando falo contigo, meu Deus, eu quero expressar ao Senhor aquilo que está dentro de mim de verdade, meu Pai. Eu não estou aqui balbuciando palavras, jogando palavras fora, eu estou aqui falando contigo e sei que o nosso ouvinte também está fazendo essa oração a Deus de coração para coração, falando contigo de verdade, meu Pai. Purifica-nos, ó Deus. Purifica-nos no sangue de Jesus Cristo, Senhor. Lava-nos na Sua palavra. Perdoa os nossos pecados, as nossas transgressões. Nós queremos cada dia mais, ó Deus, desfrutar do Senhor as imensas riquezas das Suas promessas. Nós queremos, Senhor meu Deus, cada dia mais ser servos valorosos em Suas mãos. Sabemos, ó Pai, que não podemos para isso. Não podemos, ó Deus, para correr a nossa carreira, ter nenhum tipo de peso, nenhum tipo de fardo. Senhor meu Pai, coloco diante do Senhor a minha vida. Reconhecendo a Deus as minhas debilidades, eu quero orar por esse povo. Eu quero orar com esse povo. Eu quero orar por mim, pela minha família. Quero orar, ó Deus, para que o Senhor venha nos abençoar, o Senhor venha nos brindar com a Sua palavra, o Senhor venha nos brindar com as manifestações legítimas das Tuas mãos. Senhor meu Deus, Senhor meu Pai, aquele que milita, tem de militar legitimamente. É isso que nós entendemos pela Sua palavra. É isso que nós entendemos, ó Deus, como mais do que uma ordenança. Isso, meu Deus, é muito mais do que um método. É a Sua verdade. Queremos, ó Deus, sim, fazer parte dessa militância. Essa militância, ó Deus, não política, mas espiritual. Queremos levar a Sua palavra a corações necessitados. Queremos, Senhor, meu Deus, ser vasos para a honra. Vasos usados nas Tuas mãos para o benefício de seres, ó Deus, que precisam ouvir a Sua palavra, mas que seja legítimo, Senhor. Livra-nos, ó Deus, desse pragmatismo burro, tonto. Livra-nos, Senhor meu Deus, de tanta coisa que impede o ministério legítimo, verdadeiro, honesto, e que sejamos servos de verdade, que sejamos servos, ó Deus, que tanto diante do Senhor, como também diante dos homens, não tem nada do que nos envergonharmos, porque sabemos que estamos fazendo, Senhor, a Sua obra, vivendo a Sua verdade, propagando a Sua verdade. Senhor meu Deus, eu oro ao Senhor para que o Senhor levante, ó Deus, gente realmente boa, gente, Senhor meu Pai, compromissada, pessoas da verdade, meu Deus, gente que gosta da Sua verdade, gente que vive a Sua verdade. Levanta, Senhor meu Deus, pessoas interessadas na Sua obra, pessoas interessadas na Sua verdade, interessadas nas almas, ó Pai, almas que quantas delas estão perecendo, estão aguardando uma palavra muito mais do que amiga, uma palavra de salvação, uma palavra de esperança. Levanta, Senhor meu Deus, os Seus servos, as Suas servas, para serem, ó Deus, pregoeiros da sua verdade, para serem arautos da sua justiça. Senhor meu Deus, Senhor meu Pai, em nome de Jesus Cristo, a obra do Senhor precisa avançar, Senhor. Eu sei, ó Pai, vejo, a gente pode contemplar de uma forma como nunca havíamos contemplado antes. Podemos contemplar, Senhor meu Deus, como o inimigo tem trabalhado, como o inimigo, Senhor meu Deus, tem se utilizado daquilo que ele pode se utilizar para derrubar, para destroçar, para matar. Com tanta fúria, Senhor meu Deus, ele tem descido contra nós, tem descido contra a sua igreja. Ele tem, ó Pai, vindo de forma terrível. Se digo descido, ó Pai, estou dizendo, tem nos atacado, tem vindo com fúria, tem vindo, Senhor meu Deus, de uma forma como nunca visto antes, porque ele sabe que o tempo dele é curto. Estamos contemplando, ó Deus, pessoas morrendo nas drogas, nas bebidas alcoólicas, pessoas morrendo, Senhor meu Deus, nas brigas, nas reuniões de gangsters, no tráfico, Senhor. Pessoas, ó Pai, vítimas da violência, pessoas, ó Deus, vivendo uma vida tão promíscua, uma vida tão indecente e morrendo de doenças, ó Pai, também que são causadas por esse estilo louco de ser, esse estilo ausente da sua presença. Senhor meu Deus, Senhor meu Pai, usa da sua misericórdia, meu Deus, para usar os teus servos, para usar as tuas servas. O Senhor é Deus de salvação, o Senhor é Deus que arquitetou o plano, Senhor, o plano em que culminou com a morte de Cristo na cruz do Calvário. E ali vimos, Senhor, que ele tomou sobre si, sobre ele, as nossas dores, as nossas enfermidades, os nossos pecados, o castigo que era para ser nosso, ele levou ali sobre ele na cruz do Calvário. E nós queremos, ó Deus, transmitir isso a tanta gente, a tantas pessoas que precisam entender, Senhor, que a vida não se resume a 60, 70 anos, que a vida não se resume a 80, 100, não, Senhor, que essas pessoas entendam que depois da vida nesse corpo, no corpo dessa vida, elas também deverão, Senhor, ter a vida eterna diante delas, que essas pessoas entendam a necessidade de se voltar para o Senhor, de reconhecer o Senhor Jesus como Salvador pessoal de suas vidas. Por isso estou dizendo, Senhor, nos usa, Senhor. Quando o Senhor nos usa, ó Deus, tudo é diferente. Quando o Senhor usa a nossa boca para falar a corações, tudo é diferente, meu Deus. Quando o Senhor fala aquela vida entende, Senhor. Às vezes, ó Deus, nós pedimos tanta inspiração. Às vezes, ó Pai, nós temos palavras até bonitinhas, ó Deus. Achamos que nos preparamos bem para pregar, para orar. Mas se o Senhor não estiver conosco, eu sei que as almas não haverão de se converter. Mas se o Senhor estiver conosco, Senhor meu Deus, almas virão ao encontro da sua verdade. Então nos usa, Senhor. Nós queremos ser instrumentos nas suas mãos. Usa esse irmão, esse ouvinte, essa pessoa, meu Deus, de uma idade maior, essa pessoa que acha que não, já estou inútil porque o meu tempo passou. Meu Deus, o Senhor vai usar sim. O Senhor vai despertar essa vida sim. O Senhor vai levantar essa pessoa para fazer a sua obra. Esse jovem, ó Deus, cheio do Espírito Santo. Esse jovem, ó Pai, cheio da sua palavra, do seu poder, que quer, ó Deus, ser um arauto nas suas mãos, que quer fazer, ó Deus, a obra do Senhor, que a mão do Senhor alcance essa vida, que a mão do Senhor alcance essa pessoa. Nós cremos, Senhor meu Deus, no seu poder. Nós cremos, Senhor meu Pai, na sua misericórdia. Senhor meu Deus, atue com a sua misericórdia nessa vida, nesse coração. O Senhor é Deus, o Senhor é poderoso, o Senhor está ouvindo o nosso clamor agora. E sei, ó Deus, que sabendo da intenção do nosso coração, conhecendo, meu Deus, os nossos reais objetivos, o Senhor haverá, ó Deus, de nos usar em todas as frentes que o Senhor tem usado os seus servos desde o princípio. Assim como o Senhor usou os patriarcas, assim como o Senhor usou os profetas, e por que não dizer até mesmo reis que foram servos do Senhor. Assim como o Senhor usou os discípulos, depois os apóstolos, depois os evangelistas, o Senhor também, ó Deus, vai nos usar, usa-nos, Senhor. Usa-nos para alcançar essa vida. Usa-nos, ó Deus, agora para repreender o mal que aflige essa família. Eu quero repreender, ó Deus, as coisas ruins que estão maltratando essa família. As coisas ruins que estão levando, ó Deus, essas pessoas ao desespero completo. Quantas coisas ruins estão acontecendo nessa vida, nesse corpo, nessa família. Ó Deus, quanta gente desempregada, quanta gente passando necessidade, quanta gente iludida, quantas pessoas movidas pela mentira, quantas pessoas, meu Deus, vivendo, Senhor, o descaramento de se utilizarem de mentiras para alcançar apenas e tão somente o financeiro de outras pessoas, se fazendo passar por servos, mas não são servos. Senhor, meu Deus, em nome de Jesus, o Senhor vai usar os grandes, Senhor, servos do Senhor, honestos, para levar a verdade e repreender o mal, como estamos repreendendo agora. Senhor, que todo poder do engano caia por terra agora, que todo poder da murmuração, todo poder da calúnia, da mentira, que caia por terra agora. Eu repreendo toda a força de Satanás, espírito imundo, para que você saiba que Deus Todo-Poderoso, Senhor dos Exércitos, está nos ouvindo. Eu te repreendo agora, e você vai cair por terra onde quer que você esteja. Espírito do engano, espírito maligno, saia dessa vida agora. Espírito da mentira, da prostituição, espírito maligno mercantilista, espírito maligno dinheirista, espírito maligno do roubo, que escandaliza a obra de Deus, que denigre a imagem do meu Senhor Jesus Cristo. Eu te repreendo, caia por terra agora, espírito dinheirista, mercantilista, saia dessa vida agora. Saia dessa vida agora. Caia por terra, eu te ordeno em nome de Jesus. Eu te ordeno, espírito maligno, que tem colocado a discórdia dentro dessa família. Você tem se levantado, espírito imundo, para trazer o divórcio dentro dessa casa, para separar esse casal, para criar contendas nessa vida, para criar contendas nesse recinto onde se deveria estar cultuando o Deus Todo-Poderoso, onde se deveria estar falando da salvação que há no nosso Senhor Jesus Cristo. Espírito da contenda, espírito da murmuração, caia por terra agora. Você sabe, Satanás, onde você está agindo, e o meu Deus também sabe. Você sabe, Satanás, que esse coração se viu suscetível à sua ação, mas você vai sair, você tem de sair. Você tem colocado doenças, você tem colocado enfermidades mesmo, você tem colocado câncer, você tem colocado períodos horríveis de grande desgaste psicológico, você tem colocado uma atividade miserável de ansiedade nesse corpo, nessa vida, que está depressiva, que está sofrendo de síndromes e mais síndromes. Eu te ordeno, espírito imundo, não resista. Não é só a minha oração, não. Não resista à oração desses que estão orando comigo, a oração dessa gente que está clamando ao Todo-Poderoso em nome de Jesus comigo. Meu Deus, meu Deus, meu Deus, sabemos, ó Pai, das nossas limitações, sabemos, Senhor, meu Deus, que acima de tudo devemos permitir o atuar da sua misericórdia. Agora, meu Deus, agora mesmo, nesse momento, usa de misericórdia, Senhor, usa de misericórdia, atua, meu Deus, se utilizando da graça, Senhor. Nós queremos, ó Deus, o compartilhamento dessa graça, em nome de Jesus Cristo. Eu repreendo toda a dor que aflige o corpo dessa pessoa, essa pessoa que não está aguentando mais, Senhor, essa pessoa que está pedindo a morte, essa pessoa que está dizendo: eu não quero viver desse jeito, eu não aguento mais viver desse jeito. Senhor meu Deus, Senhor meu Pai, em nome de Jesus, eu repreendo agora essa dor, eu repreendo agora essa enfermidade. Vai saindo agora a dor, vai saindo agora a enfermidade desse corpo, ainda que a medicina não tenha tido a possibilidade de detectar o que realmente está acontecendo nesse corpo. Eu repreendo em nome de Jesus Cristo. Senhor meu Deus, o Senhor é Deus, e eu glorifico o Senhor por ser o meu Deus. Eu glorifico o Senhor por entender-me, Senhor. Glorifico o Senhor por ser um Deus de misericórdia. misericórdia, não só para comigo, mas para com todos. Estenda sua mão e faça, meu Deus, a sua obra agora. Quantas pessoas se levantam contra a sua obra, Senhor, se levantam contra os servos do Senhor, se levantam contra mim, se levantam contra os pastores, se levantam contra todos os que estão fazendo algo para o Senhor. Que o Senhor use de misericórdia e visite essas vidas, Senhor meu Pai. E eu sei que o Senhor é Deus poderoso, e o Senhor é Deus poderoso para verificar se nesse coração existe lugar para arrependimento. Sei, ó Deus, que aqueles que se arrependem e se humilham ao Senhor, o Senhor é poderoso para perdoar e para levantar. E sei, meu Deus, que também o Senhor é um Deus justo, Senhor. Aqueles, ó Pai, que sabem, ó Deus, da sua posição, ó Deus, completamente de escárnio, posição de oposição, posição, ó Deus, de luta contra tudo que se levanta, Senhor, em prol da sua obra. Se nesse coração não há lugar para arrependimento, eu sei, Senhor meu Pai, porque a sua Bíblia já nos fala que já existe a sentença declarada. Se há lugar para arrependimento, que o Senhor haja, meu Pai. O Senhor sabe que a obra do Senhor está sendo feita. O Senhor sabe, Senhor meu Deus, que muitos servos do Senhor estão entristecidos. Muitos servos do Senhor perderam até a força, perderam o ânimo, porque, meu Deus, existem as pessoas que têm aí dado lugar ao inimigo. Pessoas, Senhor meu Pai, que criaram uma luta gratuita, uma batalha gratuita, apenas, ó Deus, para fazer oposição ou para se acharem melhor do que as demais pessoas. Há poder no nome, há poder no sangue de Jesus. O Senhor é Deus poderoso para agir, para perdoar, para levantar, para colocar nesse coração um sentimento de verdade, um sentimento de justiça, e sei que o Senhor está fazendo isso. Senhor, eu não posso orar, meu Deus, e me esquecer também das nossas crianças, ó Pai. Crianças, muitas delas enfermas, muitas delas a medicina nem sabe ainda o que elas estão sofrendo, mas estão sofrendo. Criancinhas, ó Deus, que ainda não falam, algumas delas, ó Deus, só choram. Cura as nossas criancinhas, ó Pai, cura as nossas crianças. O Senhor é poderoso, Senhor meu Pai, para tirar, ó Deus, esse nódulo, que nós chamamos esse caroço, essa protuberância, essa coisa que dói, que queima. Pode ser, ó Deus, algo maligno, pode ser um câncer, pode ser, Senhor meu Deus, algo que está fazendo essa criança passar momentos tão dolorosos e ela não sabe dizer. O Senhor é Deus, ó Pai, para visitar essa criancinha. Os pais estão chorando, a família está chorando. Essa família está orando comigo agora, meu Deus, pedindo misericórdia. Meu Deus, eu posso, ó Deus, pedir misericórdia. Eu invoco a sua misericórdia. Eu rogo ao Senhor a sua misericórdia, a ação do Senhor. Põe as tuas mãos agora, Senhor meu Deus. O Senhor é poderoso para extirpar essa enfermidade, para tirar essa dor. O Senhor é poderoso para curar também essa pessoa, Senhor, que já está sendo chamada o passageiro da agonia. A medicina já a desenganou, ela já não sabe mais o que fazer e está agora, meu Deus, apenas num processo de alguns dias de sobrevivência, porque, ó Deus, não tem mais esperança através da medicina do homem. Mas o Senhor é poderoso, meu Deus. Mais uma vez eu louvo o Senhor, eu exalto o Senhor. Sei, ó Deus, que o nosso corpo, ele está sujeito a tantas dores, tantas enfermidades, mas, ó Pai, quantas lágrimas estão sendo derramadas desses olhos, quantas pessoas, Senhor meu Deus, estão lamentando a situação tão difícil, que esse membro da família outrora tão animado, outrora um membro da família tão atuante, trabalhador, agora está nesse estado desesperador. Meu Deus, eu invoco a sua misericórdia, Senhor, eu coloco a minha fé em ação. E sei que os nossos ouvintes também, ó Deus, estão colocando a fé em ação. E intercedemos, ó Pai, por essas pessoas que a medicina já não dá mais esperança para elas. Em nome de Jesus, todo mal saia. Saia câncer no intestino, saia câncer no esôfago, saia câncer nos pulmões, saia agora câncer no fígado, no cérebro, câncer no sangue, leucemia. Eu repreendo, Senhor meu Deus, tudo que está causando, Senhor, as dores mais atrozes nessa vida. Talvez não seja apenas a dor física, mas a dor, ó Deus, da perda que já se aproxima desse coração desesperançado e despedaçado pela dor. Meu Deus, em nome de Jesus, não é para minha glória, meu Deus, não, Senhor. Eu não digo isso, ó Deus, até mesmo para tentar dizer que sou humilde. O Senhor conhece o meu coração e eu reconheço que nada sou, mas sei que sou servo do Senhor e como servo do Senhor, tributando, Senhor, toda a glória e honra. E, Senhor, meu Pai, dentro desse processo da sua graça, eu peço agora e intercedo, tira a dor que está fazendo dessa vida uma vida desesperada. Levanta dessa cama, ó Deus, essa pessoa que já não tem forças para mais nada, já não mais se alimenta, Senhor. Essa pessoa, Deus, que a família só chora, ó Pai, e roga agora. E eu rogo, eu imploro, Senhor, meu Deus, faça uma obra nessa vida. Essa casa se alegrará, o testemunho será contado. Meu Deus, quanta gente paralisada, algumas pessoas por causa de um AVC, algumas pessoas, Senhor, meu Deus, por causa de acidentes, algumas pessoas, ó Deus, estão assim já desde que nasceram, há tanto tempo, ó Pai, não podem caminhar, isso dificulta tanto a vida. Meu Deus, meu Deus, meu Deus, eu rogo ao Senhor, eu insisto, Senhor, eu peço ao Senhor e insisto dizendo que nós mais podemos fazer, ó Deus, nós estamos clamando com toda a força da nossa vida. O que mais podemos fazer, ó Deus? Tem algo em nós, ó Deus, que está impedindo a sua bênção? Nos ajude, Senhor. Nos desperta, meu Deus. Nos purifica, Senhor, porque nós queremos ver essas vidas curadas. Porque vidas curadas, ó Deus, são vidas sensíveis à sua palavra. São vidas sensíveis à aceitação da sua palavra. São vidas sensíveis, ó Deus, a viver até a morte, servindo o Senhor de todo o coração. Meu Deus, quantas famílias estão chorando, os seus membros que entraram para a vida das drogas, e drogas estão cada dia mais matando, lares despedaçados, lágrimas e mais lágrimas. Visita essa pessoa viciada, Senhor meu Deus, essa pessoa que já desistiu da vida, visita agora, visita, Senhor meu Deus, as pessoas que também estão nos presídios, nas penitenciárias, nas colônias penais. Pessoas, Senhor meu Deus, que estão correndo o risco de perder a vida. E ali já tem pessoas convertidas, bem como tem pessoas que haverão de se converter. Visita, Senhor meu Deus, toda a gente que está agora no sistema prisional brasileiro, também o sistema internacional. Visita, ó Deus, transformando essas vidas, guardando essas vidas, bem como, Senhor, guardando também as vidas daqueles que trabalham na preservação da ordem, aqueles que trabalham servindo a população, pessoas, ó Deus, que trabalham na polícia, Senhor, pessoas que trabalham no exército e pessoas que estão também, Senhor, traçando as diretrizes dessa nação, que sejam sábias e honestas, ó Deus, que nós tenhamos, ó Deus, as nossas autoridades, Senhor, pessoas com consciência, pessoas que possam olhar para o menos favorecido. Senhor, é tanta coisa para pedir ao Senhor. Nós queremos que a nossa nação seja uma nação feliz, por ser uma nação que serve ao Senhor. Queremos, ó Deus, que os servos do Senhor sejam servos com autoridade para levar a palavra do Senhor, cada um dentro do quadrante, dentro daquilo que o Senhor tem capacitado. Alguns levam a palavra, Senhor, para os mais simples, alguns para os menos simples, alguns para doutores. É assim, ó Deus, nós entendemos que a sua palavra tem, Senhor, a classificação em que todos podem ser alcançados. Em nome de Jesus, meu Deus, que a bênção do Senhor venha sobre nós. Faça trovejar os céus e nós queremos ouvir o estrondo do Senhor agora, meu Deus. E que a bênção do Senhor esteja sobre nós. Que o poder do mal seja sufocado. Que o poder do inferno seja repreendido. Que a mentira seja vencida. Senhor, haja nesse momento agora, Senhor. Haja, meu Deus, como nos tempos do profeta Samuel, quando o Senhor, meu Deus, a sua palavra nos fala que o Senhor fez trovejar os céus, troveja os céus agora, meu Deus. O Senhor sabe que estou clamando a Ti, e eu estou diante do Senhor de corpo, alma e espírito, e em nome de Jesus Cristo eu creio no agir do Senhor, eu creio no levantar do Senhor, eu creio no perdão do Senhor, eu creio na realização da obra do Senhor agora, em nome de Jesus. Amém, Senhor, amém. Amém, Senhor. Que Deus abençoe todos vocês. Muito obrigado por terem orado por mim. Sou o pastor Rolival de Almeida. Agradeço a Deus pelo privilégio de orar por vocês e com vocês. Fiquem todos com Deus até a próxima oportunidade, em nome de Jesus Cristo.
1: Mateus 24, 36, 39. Quanto ao dia e à hora, ninguém sabe, nem os anjos dos céus, nem o Filho, senão somente o Pai. Como foi nos dias de Noé, assim também será na vinda do Filho do Homem. Pois nos dias anteriores ao dilúvio, o povo vivia comendo e bebendo, casando-se e dando-se em casamento, até o dia em que Noé entrou na arca, e eles nada perceberam, até que veio o dilúvio e os levou a todos. Assim acontecerá na vinda do Filho do Homem.
2: 3 horas e 29 minutos.

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2: Eu cumprimento os irmãos com a paz do Senhor Jesus. Meu nome é Deise, sou da cidade de Presidente Prudente. Quero contar uma bênção que o Senhor me concedeu através do culto da Fundação Reviver. Eu trabalhava por dia, não tinha registro na carteira. Tinha um desejo muito grande de estudar, mas tinha medo de não conseguir passar, pagar as parcelas, né, daquele curso. E um dia eu chegando na casa da minha mãe me convidou para ir no culto, que era em prol da Fundação Reviver. E ali estava contando um testemunho, uma irmã contando um testemunho do que Deus tinha feito através da Fundação Reviver. E eu peguei e olhei para minha mãe e falei, ai mãe, queria tanto poder estudar. Igual essa irmã contou, a minha mãe falou, faz um voto com Deus hoje, que você vai ver que Deus vai abrir as portas. Ali na hora que a irmã passou com o envelope da Fundação Reviver, eu pedi 5. A minha mãe olhou para mim e falou, eita, fé grande. Aí eu fiz no meu coração com Deus 5 votos. 4 de termos, que cada termo que eu terminasse, eu ia levar e agradecer a Deus. E o último era de agradecimento a Deus. E quando eu cheguei no 4º voto, eu fui no culto levar o voto e eu comecei a chorar porque eu estava próximo da minha formatura e Deus nunca, nunca deixou faltar um dia de serviço. Com aqueles votos que eu tinha feito com Deus, eu não sei contar como, mas Deus multiplicou o meu serviço. Para quem fazia uma faxina por dia e tinha dias que nem tinha faxina para fazer, o Senhor me preparou 2 faxinas em apartamentos de estudantes para mim fazer. O voto que eu fiz com Deus para não deixar faltar a faxina para mim, Deus multiplicou os dias de serviço para mim. Tinha sábado que eu trabalhava em 2, tinha domingo que eu tinha que ir em 1 para dar conta de tanta faxina que apareceu. E nesse meio tempo eu comecei a olhar para mim e falar, será que eu sou merecedora disso, Senhor? Irmãos, para honra e glória do Senhor, eu me formei. E não só eu cumpri com os meus votos, quando eu terminei o meu curso de enfermagem, eu falava pro Senhor assim, eu só quero trabalhar se for na UTI ou na psiquiatria para me falar do Senhor. Porque eu vi que era um lugar mais difícil que tinha dentro de hospital. Irmãos, quando eu terminei o meu curso, Deus usou uma irmã que também estava pregando no culto da Fundação Reviver para falar que o Senhor ia abrir a porta aonde o meu coração desejava. E hoje, pela honra e glória do Senhor, eu estou trabalhando na UTI do Hospital em Presidente Prudente. Por isso eu falo para todos vocês, essa obra é de Deus. E eu agradeço a oportunidade em nome de Jesus.
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4: 3:39.
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7: Olá, ouvintes do programa Voz da Libertação, a paz do Senhor Jesus. Eu sou o seu irmão Levi Muniz. Quero falar um pouquinho sobre crises. Quem é que já não passou por uma crise na sua vida? Talvez você está me ouvindo e você está passando por uma crise muito difícil na sua vida. E eu quero dizer para você que os grandes heróis da Bíblia, os homens de Deus da Bíblia, também passaram por momentos muito difíceis. Olha o que diz a Bíblia nos Salmos de número 6. Salmo 6 é um cântico de Davi, um salmo de Davi. Davi diz assim: Senhor, não me repreendas na tua ira, nem me castigues no teu furor. Tem compaixão de mim, Senhor, porque sou fraco. Sara-me, porque os meus ossos estão perturbados. A minha alma está muito perturbada. Até quando, Senhor? Volta-te, Senhor, livra a minha alma, salva-me pela tua misericórdia. Pois na morte não há lembranças de ti. No inferno, quem te louvará? Versículo 6, ele diz: Estou cansado do meu gemido, toda noite faço nadar em lágrimas a minha cama, inundando com elas o meu leito. Os meus olhos estão consumidos pela mágoa e se enfraquecem por causa dos meus inimigos. Eu estava lendo esse texto e eu pensei em alguém que passa por um momento muito difícil. Já passou por um momento muito difícil? Um momento de dor e de sofrimento? Quando eu leio este texto...

0: percebo que os homens de Deus do passado eram pessoas comuns, com problemas como os nossos. Quando você lê a palavra de Deus, você percebe que estes homens, no caso aqui Davi, ele era um homem comum, embora fosse o rei de Israel, ele tinha problemas terríveis e muitas vezes ele passava pelo medo e pela insegurança e pela tristeza. Os três primeiros versos que nós acabamos de ler, nós podemos imaginar um salmista lidando com uma derrota espiritual. Ele diz que a sua dor íntima e o temor do castigo divino eram iminentes. A crise é tão profunda que no versículo 5 ele dá a entender que ele acha que não pode haver tempo para restauração. Ele diz: na morte não há lembranças de ti, no inferno quem te louvará? O salmista, ele estava achando que era o fim dele. Davi não parece ser alguém que sorri mesmo quando não há motivos para isto. Deixa eu dizer uma coisa. O cristão não pode fazer de conta que é uma criatura inatingível pelo mal ou pela dor, até porque isto pode levar aqueles que vivem sem Deus a se sentirem inferiorizados. Por vezes, uma crise existencial ou a percepção de suas limitações e fraquezas pode fazer com que os filhos de Deus assumam sua verdadeira humanidade e com isso cresçam em direção à maturidade. A crise que você está passando, quem sabe você está aí com um problema dentro do seu lar, dentro da sua família, uma enfermidade, eu quero te dizer que tudo isto que está acontecendo é para que você possa se aproximar mais de Deus. Uma outra questão que o Salmo de número 6 aborda tem a ver com os outros. A dor moral expressa no versículo 8 é vivida por todos os mortais, a fim de que a maldade atinja a humanidade em geral. Ou seja, afinal, a maldade atinge a humanidade em geral. Só o cristão vivencia a gloriosa experiência de perceber que o Senhor perdoa a quem o busca e o limpa dos seus pecados. O cristão, ele vivencia a experiência de perceber que o Senhor perdoa a quem o busca e o limpa de tudo aquilo que o afasta de Deus. Deus, ele quer te limpar de tudo que te afasta de Deus. Veja o curso do Salmo. Seu autor começa lidando com a derrota, confessa sua crise, revela seu quebrantamento, diagnostica o problema, busca ao Senhor em oração e por fim celebra a vitória. Se você quer ter vitória, comece lidando com a derrota, olhe para a sua derrota, confesse a sua crise, revele o seu quebrantamento e busque ao Senhor, a fim de que Ele lhe dê a vitória. Se você tem a graça do Senhor ao seu dispor, todas as vezes que você recorrer a ela, você sairá vitorioso, e isto é um grande privilégio. Você está passando por uma crise? Você está passando por um momento muito difícil na sua vida? Busque a Deus, pois Ele é a melhor saída. Pois em Cristo, você vai ter vitória. Busque a Deus, pois em Cristo, você vai ter a solução. Busque a Deus, pois em Jesus, você vai ter a vitória na sua crise. Que Deus abençoe você e que você possa entender que esta crise é para que você se aproxime mais do Senhor. E lembre-se que ela vai passar. E lá na frente, você vai cantar o hino da vitória. Que Deus abençoe você, em nome de Jesus.
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1: A paz do Senhor, amados ouvintes do programa Voz da Libertação, eu sou o seu irmão em Cristo, o pastor Daniel Ferreira. Estou aqui para parabenizar a Igreja Pentecostal Deus e Amor. Eu mesmo me lembro ainda quando eu cursava aí a faculdade de Educação Física e tinha outros planos, outros pensamentos. Deus mudou o meu rumo, Deus mudou aí a minha história, me trazendo para esse ministério abençoado, mudando os planos do meu coração. E hoje estou feliz sendo pastor desse ministério, colaborando com esse ministério, trabalhando para o reino do céu, ganhando vidas para o reino de Deus. E eu estou aqui para agradecer a Deus por essa oportunidade, para agradecer a Deus por esta grande obra. E tenho certeza que o nome do Senhor será glorificado, que Deus continue abençoando esse ministério. Meus parabéns à família Deus e Amor, à Igreja Pentecostal Deus e Amor.
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3: E eu quero lembrar vocês que nós estamos no ano do aniversário da nossa igreja. Estou muito feliz de poder fazer parte desta história. Você também que é membro, você que um dia passou por aqui ou em uma das nossas igrejas, você faz parte desta história. Você que sempre está nos visitando, também faz parte desta história. E nós vamos celebrar ao Senhor por mais um ano de fundação da Igreja Deus de Amor e do programa A Voz da Libertação. E como tem passado rápido, os dias, né? Os dias passam que a gente nem vê, né? Estamos aí completando 64 anos e eu quero estar aqui. Você também precisa estar aqui. Venha celebrar ao Senhor o quanto você tem recebido de bênçãos. O quanto o Senhor tem te sustentado, não é? Você tem participado dos nossos cultos, tem sido abençoado você e a sua família. Venha estar conosco. Serão 2 dias de festas, 13 e 14 de junho. Dia 13 nós teremos de manhã o culto, onde estarei pregando a palavra de Deus, louvando ao Senhor e orando com todas as mulheres de fé, na palestra com mulheres de fé aqui no Auditório Renascense. Das 10 às 11h30, 1h30 estaremos reunidas em oração, estaremos em consagração. Nós queremos convocar a todas as mulheres que estejam em consagração neste dia 13, no sábado. Então, de manhã, das 10 às 11h30. Depois, das 2 às 6, teremos aqui no lounge Garagem Cristã. Estarão falando sobre música, teremos várias palestras sobre música, estaremos ouvindo os cantores da Garagem Cristã. Depois das 7 às 9, culto Jovem Regenere e Expansão juntos. Culto de Expansão Jovem e do Regenere no Auditório Renascense. No domingo de manhã, culto de oração, onde a irmã Lorena vai estar lançando o Ministério de Intercessão Global. É o novo ministério que nós estamos lançando agora, onde todas as igrejas estarão orando por um único tema. Naquele mês, naquela semana, naquela festividade, naquela campanha. Então teremos este ministério, ou seja, tem uma continuidade agora com um novo nome, né? Teremos esta, vamos dizer assim, este novo ministério, Ministério de Intercessão Global, domingo de manhã, das 9 às 10h30, com a irmã Lorena. 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E, finalmente, às 14 horas, o culto celebrativo dos 64 anos no Templo 1, onde teremos a participação da diretoria, de todos os cantores, enfim, todos nós estaremos reunidos neste grande evento dos 64 anos da nossa querida Igreja Pentecostal Deus de Amor. 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
1: Paz do Senhor, que vos fala Walter da Silva, deixando também os meus parabéns para toda a IPDA, essa igreja pentecostal Deus é Amor que nasceu no coração de Deus. 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
6: 4 horas e 1 minuto.

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5: Olha, ouvintes, passando aqui para chamar a vossa atenção. É nesta sexta-feira, nós estaremos aí no prosseguimento desta campanha, a campanha voltada à libertação e curas. Esta campanha que traz o tema Destruindo as Fortalezas. Eu quero convidar você, a sua família, para estarem presentes conosco, participando desta campanha. É uma campanha que Deus levantou aqui em nossa Igreja Deus e Amor do Rio de Janeiro para garantir a libertação da sua vida, a libertação da sua casa e de toda a sua família. Olha, ouvintes, eu estarei com vocês pregando a palavra de Deus nesta sexta-feira. Segunda Crônicas 20, versículo 15, esta peleja não é vossa, senão de Deus. Em Êxodo 15, versículo 3, a Bíblia fala que o Senhor é varão de guerra. No capítulo 8 de Romanos, no versículo de número 31, Paulo está falando com a igreja de Roma e ele fala: se Deus é por nós, quem será contra nós? Irmão, se Deus é conosco, descansemos. O salmista no Salmo 35, no versículo 1, ele fala: pleiteia, Senhor, com aqueles que pleiteiam comigo. É a mesma coisa que falar: Senhor, aqueles que estão lutando contra mim, luta contra eles, Senhor. Isaías 54, 17, toda ferramenta preparada contra ti não prosperará. Quem crê que Deus já entrou na sua batalha, levante a mão então e vai aplaudindo. Se Deus está na batalha por você, descanse.

0: Eu tenho certeza que Deus, ele tem uma palavra para o seu coração. Você vai sair daqui leve. A palavra vai penetrar no seu coração e vai te impactar. Vai mudar a história da sua vida. No decorrer desta campanha, eu estarei orando através dos excelentes dons do Espírito Santo. As pessoas que estão participando estão felizes, estão testemunhando o poder de Deus. Nós vamos acompanhar agora para você entender que quem participa desta campanha é agraciado pelo Senhor. Aumente o volume do seu rádio e nós vamos acompanhar agora os testemunhos, aquilo que Deus tem realizado na vida das pessoas no decorrer desta campanha.
1: Coisa linda o que Deus está fazendo, pastor Antônio dos Santos. Aqui está uma mãe deveras emocionada pela vitória que recebeu para o seu filho.
0: Irmã, qual é o seu nome?
2: Eliane.
0: Irmã Eliane, o que é que aconteceu?
2: Meu filho estava privado da liberdade, né? E eu fiquei fazendo a campanha aqui, Deus revelando através do Senhor. E glória a Deus, ele está livre, ele está liberto. E o juiz não quis nem ouvir a defensoria pública.
0: Espera aí. Estava privado da liberdade, participando da campanha. Seu filho está liberto.
2: Está liberto.
0: Liberto.
2: Liberto.
0: Dai glória a Deus com ela. Liberto. Glorifica o nome de Jesus.
3: Derrama tua chuva.
0: Esta campanha prossegue em 6 horários: 7, 9, 11, às 13, 15 e também no horário das 19 horas. Venham participar conosco. Eu tenho certeza, a bênção de Deus está reservada para você. Rua Senador Pompeu, número 27, aqui no centro do Rio de Janeiro.
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0: Deus abençoe, ouvinte, Deus abençoe o seu lar e toda a sua querida e amada família. Passando aqui para lembrar a todos que é neste dia 5 de junho, no horário das 23 horas, a Vigília das Mulheres de Fé. Eu quero convocar todas as mulheres aqui do Rio de Janeiro, das cidades vizinhas, todas para participar aqui de mais uma madrugada com Deus. Eu tenho certeza, Deus vai trazer edificação para a sua vida, vai te renovar, vai te fortalecer nesta madrugada. Mas o convite se estende a todos os homens também. É uma vigília aberta que é realizada pelas mulheres de fé, uma vigília de oração, uma vigília de adoração, de palavra. E eu tenho certeza, Deus vai impactar a sua vida nesta madrugada. Vai estar presente conosco a serva de Deus, a nossa irmã Josiane Santiago, que vai deslocar da cidade de Petrópolis para pregar a palavra de Deus. Vai ser um canal de bênçãos de Deus para a nossa vida. As mulheres de fé estarão adorando. Vários grupos nesta madrugada em adoração à Majestade Santa.

0: temos a pregação da palavra, muita adoração nesta madrugada. E o que não pode faltar, aquele momento de Pentecoste, as mulheres, os homens, a igreja como um todo, sendo cheia da presença do Espírito Santo.
1: Aleluia! A minha alma te louva, Deus. A minha alma glorifica o teu nome, Senhor. Senhor é santo. Senhor é santo. O Senhor é santo. Oh, glória a Deus! Bendito, exaltado, glorificado é o nome do Senhor. Ariande maio de camas clama lamai. E maio de rama camas teide clama lamai. Aleluia! Aleluia! Vai adorando a Ele como a sua alma. Vai adorando a Ele com as suas forças. Adore a Ele com todo o seu entendimento.

seguinte: você não pode ficar de fora desta vigília. É o poder de Deus trazendo renovo espiritual, pessoas sendo cheias de Deus a cada madrugada. Venham participar conosco neste dia 5 de junho, a partir das 23 horas. É a Vigília das Mulheres de Fé, Rua Senador Pompeu, número 27, aqui no centro do Rio de Janeiro.

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1: Olha, ouvintes, está chegando neste domingo, dia 7 de junho, o Domingo dos Vencedores. E você não pode ficar de fora. Eu quero convidar você que está aqui na área central do Rio de Janeiro, você que está distante também, venham participar conosco desse culto, um culto especial. Este culto vai acontecer nos três horários, 7 da manhã, às 9 e também às 11. Todo o primeiro domingo de cada mês é o Domingo dos Vencedores. E você sabe, em Cristo Jesus, você é mais do que vencedor. E nesta oportunidade, nós estaremos também celebrando a Santa Ceia do Senhor Jesus. O porquê nós vamos celebrar a ceia? Porque no dia 14, no segundo domingo, nós estaremos na nossa sede mundial, naquela festa dos 64 anos da nossa Igreja Deus e Amor. Então, atenção, povo de Deus, atenção, membresia, neste dia 7 agora de junho, o Domingo dos Vencedores, e também a celebração da Santa Ceia do Senhor Jesus Cristo. É, e você não pode ficar de fora. Nós estamos naquele propósito com Deus a cada Domingo dos Vencedores. Nós estaremos aqui orando por vocês. E teremos aí a honra de receber conosco aqui no Rio de Janeiro o diretor do estado, o pastor Wilson Siqueira. Pela primeira vez, ele vai estar conosco aqui no Rio de Janeiro, pregando a palavra do nosso Deus. É, será um canal de Deus para nós neste domingo. E você não pode ficar de fora. Ele vai pregar a palavra de Deus, vai aproveitar a oportunidade para celebrar a Santa Ceia do Senhor Jesus Cristo. Atenção, membresia, atenção, famílias católicas, livres pensadores, você que é um simpatizante, você que sempre está aqui conosco, você não vai ficar de fora deste domingo. Você é mais do que vencedor. Você que está em comunhão com a igreja, vai participar da ceia do Senhor. Não fique de fora. Você sabe que Deus, ele tem operado maravilhas a cada domingo, o domingo da restituição, e você não pode perder. Olha, no decorrer deste culto, Deus vai falar com você, Deus vai tocar na sua vida. Nós estaremos orando através das revelações do Espírito Santo e, na sequência, realizando aquela oração, uma oração de milagres, uma oração de libertação. E pode ter certeza, a mão de Deus vai se movimentar no nosso meio.

0: É, ouvintes, o inimigo não pode prevalecer onde há movimento das mãos de Deus. Deus movendo o céu, Deus movendo a terra e vidas sendo libertas. E nós vamos acompanhar para você entender que as pessoas que participam conosco têm sido abençoadas por Deus. Aumenta agora o volume do seu rádio. Nós vamos acompanhar o que Deus está fazendo a cada domingo nesta campanha.
1: É meu Deus que me dá vitória.
0: Que tremendo que Deus vem realizando. É por isso que Deus está te convidando para este domingo. É o domingo da restituição, é o domingo dos vencedores, o domingo da celebração, da Santa Ceia do Senhor Jesus Cristo. Venham participar conosco. Rua Senador Pompeu, número 27, aqui no centro do Rio de Janeiro.

0: Lembrando a todos que será nesta segunda-feira o nosso culto doutrinário, o nosso culto de ensino da palavra de Deus. E eu quero, neste momento, reforçar este convite a toda a membresia da nossa Igreja Deus e Amor, aqui da nossa sede estadual da Senador Pompeu. E você também, que está aí no bairro, você que está longe, mas você gosta da palavra e queira participar. Eu quero informar que nesta segunda-feira, no horário das 19 horas, eu estarei aqui com todos vocês, com muita alegria no meu coração, para transmitir uma palavra vinda diretamente do coração de Deus para o vosso coração. Olha, ouvintes, uma igreja que senta para ouvir a palavra é uma igreja que não é enganada, é uma igreja que prossegue caminhando rumo à Nova Jerusalém. Uma igreja forte, uma igreja que resiste o mundo, o diabo, o pecado. É esta igreja que senta para ouvir, para receber a palavra de Deus. E nesta segunda-feira eu estarei aqui com vocês pregando a palavra do nosso Deus.
1: Quando nós olhamos em Marcos 6, a partir do versículo 17, nós vemos Herodias e Herodes. Meu Deus, o que é que aconteceu? Cortaram a cabeça de João Batista. Um casamento adulterino que levou ao assassinato de João Batista. Sabe por quê? Eles pregavam uma coisa, mas João estava firme naquilo que está na palavra. Irmãos, não tenha medo, pastor, mas se me matar, fique tranquilo, se você morrer com Cristo, com Ele você vai ressuscitar também. O que você não pode é deixar esses valores serem invertidos. O que você não pode é trilhar por outro caminho, ceder por outro caminho. Você precisa permanecer firme. Se o mundo tem zombado da sua pureza, saiba que o céu tem aplaudido a sua fidelidade. Não importa o que o mundo fala, o importante é o que o céu já falou, é o que o céu já determinou.
0: Deus, ele tem uma palavra para o seu coração. Eu tenho certeza, ouvinte, você vai sair daqui fortalecido na presença de Deus. A palavra de Deus nos alimenta, nos instrui, nos fortalece, guia os nossos passos. O salmista chega a afirmar: lâmpada para os meus pés é a tua palavra e luz para o meu caminho. Uma pessoa que anda iluminada pela palavra de Deus, essa pessoa tem o rumo, tem a direção certa para onde ela vai. Olha, ouvintes, e todas as segundas-feiras, após a pregação da palavra, eu tenho feito com a igreja aquele momento de Pentecoste, aquela oração pedindo a Deus para renovar a igreja. O Espírito Santo tem derramado porção dobrada e também tem batizado pessoas todas as segundas-feiras.
2: Receba poder, receba poder! O diabo não vai te parar. Os ataques do inimigo não vão te atingir. Aleluia! Aleluia! Glória! Batiza Jesus. Distribui dons para esta igreja. Capacita esta igreja. O Senhor é poderoso para distribuir os dons espirituais. O dom de profecia. O dom da revelação. O dom de curas. Ó Deus, o dom de maravilhas. Senhor da glória, o dom da interpretação das línguas. Manifesta, Senhor, manifesta no nosso meio. Vai distribuindo. O Senhor é poderoso para dotar esta igreja dos dons espirituais. Levanta homens valorosos. Levanta mulheres valorosas. Levanta uma juventude valente. Levanta, Deus, levanta. Aleluia.
0: Você não pode ficar de fora. Ficar em casa é perder tudo isso. O Espírito de Deus tem renovado, tem batizado, tem derramado porção dobrada. As pessoas têm sido capacitadas pelo Senhor a cada segunda-feira. E também, ouvintes, é o prosseguimento da campanha Jesus Salva o Meu Lar. Olha bem, é o culto de ensino, culto doutrinário, culto de avivamento e o culto voltado à salvação da família. Todas as segundas-feiras eu tenho feito com a igreja essa oração. A oração para Jesus entrar no nosso lar e alcançar toda a nossa família.
2: Que haja libertações, que haja milagres. Recebe o nosso propósito, Senhor, livrando a família do mal, protegendo a família do mal.
0: Não fique em casa, venham participar conosco, venham ouvir a palavra, receber o poder, o avivamento do Espírito Santo e também clamar a Deus pela salvação da sua família. Nesta segunda-feira, no horário das 19 horas, Rua Senador Pompeu, no número 27, aqui no centro do Rio de Janeiro.
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0: Neste momento eu quero falar com toda a membresia da nossa Igreja Deus e Amor, aqui da sede estadual da Senador Pompeu. Eu quero falar com todos que é neste dia 6 agora de junho, no horário das 9 da manhã, no sábado, e no domingo, no dia 7, no horário das 7 da manhã, 9, 11, às 15 e também às 18 horas, celebração da Santa Ceia do Senhor Jesus Cristo. A ceia no mês de junho vai ser celebrada no primeiro domingo, devido à nossa festividade na nossa sede mundial no dia 14. Então atenção todos vocês que estão em plena comunhão com Deus, com a Igreja Deus e Amor, a ceia será celebrada neste dia 6 e também neste dia 7. Se programem para que todos vocês possam participar da Santa Ceia do Senhor Jesus Cristo.
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0: que a graça, a paz e o amor de Deus continue reinando em vossos corações. Nós estamos agora no momento da oração, a oração em favor de todos os dizimistas fiéis da Casa de Deus. Eu quero já, claro, agradecer a todos vocês que entenderam o grande privilégio de dizimar a obra de Deus e também ser um portador das bênçãos de Deus na sua vida. Eu quero orar agora por algumas pessoas. Nosso irmão Hernandes Domingos, Maria de Assis, Maria do Nascimento, Maria dos Santos, Ângela Maria, Angelita Nascimento, Antônia Macedo, Antônia Maria, Antônia de Lima, Antônio Mendes, Antônio Batalha, Arlene Torres, Aurelino Santos, Yasmin Mota, Idália da Cruz, Irani da Silva Faria, Irênio do Espírito Santo, Isolina Melo, Israel e o nosso irmão Ivo Galdino. Vamos falar com Deus agora em oração.
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2: O Senhor Jesus nos promete em sua palavra no livro de João, capítulo 14, versículos 13 e 14.
3: E eu farei o que vocês pedirem em meu nome, para que o Pai seja glorificado no Filho. 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
0: Meu Deus e meu Senhor, em nome de Jesus Cristo, eu quero te louvar por mais uma vez estar aqui entrando no lugar santíssimo, entrando na tua presença, ó Deus. Que privilégio, que momento tão especial é poder estar na presença do Senhor. Meu Deus e Pai, na antiga aliança, ninguém tinha este privilégio a não ser o sumo sacerdote. Mas o Senhor, ó Deus, nos deu este privilégio quando o seu Filho, Jesus Cristo, morreu de braços abertos na cruz do Calvário. O véu, a cortina que separava o lugar santo do Santíssimo, foi aberto. Ela rasgou de alto a baixo, o Senhor nos dando livre acesso à presença do Senhor. E nós chegamos diante do Senhor agora, meu Deus, para apresentar cada pessoa, os nomes que foram citados aqui, de cada dizimista fiel da tua casa. São pessoas, meu Deus, gratas, são pessoas que amam ao Senhor, que amam a tua obra. E tem, ó Deus, devolvido o seu dízimo na sua casa para manutenção. Meu Deus e meu Pai, continue honrando, continue abençoando, prosperando a vida desse dizimista fiel. Ó meu Deus, dando saúde, não deixa faltar saúde nesta casa, não deixa faltar a paz, a prosperidade, Senhor, para que esta pessoa tenha condição de manter, de suprir o seu lar, de suprir as suas necessidades. Ó Deus poderoso, continue operando, surpreendendo sempre este dizimista, meu Pai, para que o teu nome continue sendo glorificado nesta vida, nesta casa e em meio a esta família. É o que eu te peço, ó Deus, e também te agradeço no nome de Jesus.

0: É, ouvintes, você pode ter certeza, você que tem contribuído na obra de Deus, não é por acaso. É um privilégio contribuir e também um privilégio de ser um portador das bênçãos de Deus na sua vida. Cada dizimista fiel tem vivido a sua experiência com Deus. E nós vamos acompanhar isso agora. Pessoas que são dizimistas testemunhando milagres, testemunhando vitórias de Deus em suas vidas.
1: Kiyoko, quando aceitei Jesus, ouvi falar de dízimo, né? Dízimo é prosperidade. Aí, como não trabalhava, todo o dinheiro que meus esposos me davam, eu separava. No final do mês tinha o dízimo. Só que na época, era R$6 assim de dízimo, né? R$6. Fui fiel no dízimo. Agora meu dízimo é mais de R$100 o dízimo. Jesus multiplicou. Pagava aluguel, hoje não pago aluguel. Jesus me deu um apartamento para mim morar. Eu moro em Diadema.
2: Deus aumenta o teu mantimento e toda a tua.
0: Deus continue te abençoando, ouvintes. Tenha certeza que Deus já te abençoou neste momento e continua sendo fiel a Deus, um dizimista fiel, porque as promessas de Deus se cumprirão na sua vida e você vai continuar sendo um portador da bênção de Deus. Que Deus te abençoe. Nós estaremos aqui constantemente orando por todos vocês.

0: Sou dizimista, porque o dízimo é santo. Sou dizimista, porque quero ser participante das grandes bênçãos de Deus. Sou dizimista, porque amo a obra de Deus na face da terra. Sou dizimista, porque senão ficarei com dívidas para com Deus. Sou dizimista, porque Deus é dono de tudo. Sou dizimista, porque eu mesmo vou gozá-lo na casa de Deus. Sou dizimista, porque mais bem-aventurado é dar do que receber. Sou dizimista, porque Deus ama quem dá com alegria. Sou dizimista, porque tudo vem das mãos de Deus. Sou dizimista, porque não sou avarento. Sou dizimista, porque meu rico tesouro está no céu. Sou dizimista, porque tudo o que eu peço, recebo. Sou dizimista, porque obedeço às leis de Deus. Sou dizimista, porque a bênção do Senhor é que enriquece. Sou dizimista, porque para cada lei Deus promete recompensa. Sou dizimista, porque receberei de Deus com a mesma medida. Sou dizimista, porque os pensamentos de Deus são mais altos. Sou dizimista, porque Deus diz: fazei prova de mim. Sou dizimista, porque Deus me escolheu e me nomeou. Sou dizimista, porque a minha descendência não mendiga o pão. Sou dizimista, porque meu salário não será posto em saco furado. Sou dizimista, porque a minha responsabilidade é o sustento da igreja. Sou dizimista, porque quero ter a consciência tranquila. Sou dizimista, porque tudo o que o homem plantar, isso ceifará. Sou dizimista, porque Deus suprirá todas as minhas necessidades.
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2: Aceite a paz de nosso Senhor e Salvador Jesus Cristo. Quem tem o imenso prazer de falar com vocês é o seu irmão em Cristo, Pastor Antônio dos Santos. Passando aqui para informar a todos que é nesta quarta-feira o prosseguimento da campanha da prosperidade Portas Abertas. Uma campanha abençoada que Deus levantou aqui no Rio de Janeiro para abençoar a sua vida, abençoar a sua casa, os seus negócios, abençoar a sua empresa. E você não pode ficar de fora. É uma campanha que está ativa em 6 horários: 7 da manhã, às 9, 11, às 13, 15 e também no horário das 19 horas. Você pode escolher um desses horários e estar presente aqui recebendo a bênção de Deus. Eu tenho certeza que nesta quarta-feira Deus ele tem uma palavra para o seu coração. O salmista fala no Salmos 34, no versículo 10, que os filhos dos leões

busca a presença de Deus, se você clama a Deus, Deus suprirá as suas necessidades. Aleluia, glória! Isaac estava numa região árida, seca, sem água, sem alimento. No capítulo 26 de Gênesis, no versículo 2, Deus falou com Isaac.

0: abençoarei. Oh, aleluia! Vai adorando, vai glorificando. Deus falou, permanece. É aqui que eu vou te abençoar. É aqui que eu vou te prosperar.
1: Glória, glória, glória.
2: Deus tem uma palavra para o seu coração amanhã, nesta quarta-feira. Não fique de fora, ouvinte. Eu tenho certeza, Deus falará com você. Nós vamos, neste momento, acompanhar aquilo que tem marcado esta campanha. Deus tem marcado esta campanha de quarta-feira com milagres. As pessoas têm testemunhado o poder de Deus no decorrer desta campanha. Vamos acompanhar o que Deus vem realizando.
3: Irmã, qual é o seu nome?
4: Jovelina.
3: O filho ficou desempregado 4 anos.
4: 4 anos. Aí eu vim aqui na campanha, peguei o carnezinho, a voz da libertação. Quando foi no outro dia, meu filho, eu fui...
3: Espera aí, que coisa tremenda, hein?
4: Perto de casa!
3: O filho, 4 anos desempregado. A mãe pega o carnê para ajudar o programa Voz da Libertação. E neste propósito, no outro dia a porta foi aberta.
4: Perto de casa!
3: Deus abençoe, minha irmã.
4: Que ele veio almoçar em casa.
3: Deus tem honrado a fé do povo. Levante a mão e grita glória.
2: É tremendo o que Deus está realizando nesta campanha. É a campanha da prosperidade, portas abertas. Deus tem feito maravilhas, portas têm sido abertas, ouvintes. As pessoas têm sido abençoadas, desde aquele trabalhador comum até aquele grande empresário. Pessoas que realmente colocam a sua dependência em Deus, vêm participar, são abençoadas. Nós vamos continuar acompanhando o que Deus vem realizando no decorrer desta campanha.
3: Cadê o glória para Jesus?
5: Já tem milagre aqui, pastor Antônio. Essa senhora acabou de me dizer que há 4 anos ela estava lutando pela porta aberta de um familiar da família dela. E agora ela diz que ao entrar nessa campanha aqui, a porta abriu e o filho dela já está trabalhando num bom emprego para a glória de Deus, pastor Antônio.
3: Irmã, qual é o seu nome?
4: Maria.
3: Irmã Maria, quanto tempo seu filho ficou desempregado?
4: 4 anos.
3: 4 anos desempregado.
4: Aí eu comecei a fazer o voto do dízimo para ele, em nome de Jesus, aí o devorador caiu por terra e Deus abriu as portas.
3: Fazendo a campanha Portas Abertas.
4: É, comecei a fazer o dízimo para ele.
3: Sendo dizimista fiel.
4: É.
3: E as portas se abriram.
4: Se abriu.
3: Está trabalhando.
4: Está trabalhando.
3: Depois de 4 anos.
4: 4 anos.
3: Porta aberta.
4: Porta aberta.
3: Cadê o glória para Jesus? Glorifique o nome dele.
2: Eu tenho certeza que você não vai ficar apenas ouvindo o que essas pessoas estão testemunhando. Você também quer testemunhar. Olha, ouvintes. Quem sabe você me acompanha agora e está enfrentando uma situação adversa, há aí grandes desafios na sua vida. Eu tenho certeza, a partir do momento que você começar a participar desta campanha, essa situação que você está vivendo vai virar testemunho. O porquê não dizer? O seu milagre vai virar notícia. Você também vai testemunhar o poder de Deus. Nós vamos acompanhar mais uma pessoa testemunhando. Ouvintes, o que elas têm alcançado, o que elas têm sido agraciadas pelo Senhor. Vamos lá, aumente o volume do seu rádio e vamos ouvir o que Deus está fazendo na campanha da prosperidade.
6: Portas abertas, pastor Antônio, aqui está a nossa irmã, que está na campanha, fez um propósito pelo neto, que estava sendo humilhado pela família, e a porta se abriu para a glória de Deus.
3: Irmã, qual é o seu nome?
7: Meu nome é Angelita.
3: Conta para nós o que aconteceu.
7: O meu neto é um adolescente,
4: Então, ele já sabe como é que é adolescente, faz tanta coisa que não agrada os pais. Então, o próprio pai e a própria mãe não tinha paciência com ele, porque ele era ignorante, um menino também. Então, o menino teve que ir para a casa da mãe, que são separados, tem que ir para a casa da mãe, e lá a mãe trabalha fora, não cuidava do menino direito, e eu pedia dinheiro para o pai para comer, o pai ficava mandando, mas tinha raiva, e eu ficava dando. Então, irmã, eu fiz um voto ao Senhor, que se Deus abrisse uma porta de trabalho para aquele que ele gostasse de fazer, e fosse aceito no, na empresa que ele estava trabalhando, fiz um propósito, eu não vou fazer o valor, né? Porque o valor é grande, mas eu fiz um valor com Deus. Não precisa ninguém saber, é eu e o nosso Deus. Então, Deus abriu a porta para o garoto, ele está trabalhando naquilo que ele gosta de fazer e está sendo abençoado por Jesus Cristo.
2: Portas abertas. Cadê o glórias a Jesus? Eu sei que você não vai ficar em casa nesta quarta-feira. Você também vai testemunhar o poder de Deus. Aproveite esta oportunidade. Deus está te chamando para esta campanha de quarta-feira. Você que está aqui na área central, nos bairros adjacentes, você que está dentro das comunidades, aqui próximo às cidades vizinhas, aqui do Rio de Janeiro, também no interior do estado, e você tem condição de estar aqui conosco, não fica de fora. Nesta quarta-feira, em 6 horários, o prosseguimento desta campanha. Anote o endereço: Rua Senador Pompeu, no número 27, aqui no centro do Rio de Janeiro. Eu já quero aproveitar este momento, ouvintes, e orar por você. Você que vai estar conosco nesta quarta-feira, participando em um dos horários desta campanha da prosperidade. Eu já quero pedir a Deus para abrir os celeiros de bênçãos e abençoar a sua vida.
7: Levo os meus olhos para os montes, de onde me virá o socorro? O meu socorro vem do Senhor, que fez os céus e a terra. Ore com um homem de Deus, e a bênção chegará até você.
2: Senhor meu Deus e meu Pai, é no nome do Senhor Jesus Cristo, outra vez, ó Deus, estou aqui diante da tua presença, clamando ao Senhor em favor de cada ouvinte, em favor do povo que vai estar conosco nesta quarta-feira. Ó Deus querido, Deus Santo, eu já quero agradecê-lo, meu Deus, pelas muitas maravilhas que o Senhor vem realizando a cada quarta-feira, a cada horário realizado desta campanha da prosperidade. Meu Deus e Pai, mas eu sei que o Senhor também não é um Deus limitado. O Senhor operou nas quartas-feiras, ó Deus, passadas, e o Senhor vai continuar operando nas próximas quartas-feiras. Eu sei, meu Deus, que tem ouvintes neste momento, Senhor, pessoas que os seus corações já arderam de desejo de estar conosco nesta quarta-feira. Pessoas, meu Deus, que estão necessitando de uma porta aberta. Pessoas, Senhor, que estão necessitando de um milagre, de uma prosperidade. Pessoas, Senhor, necessitadas do socorro do Senhor. E eu quero neste momento pedir, ó Deus, ajuda este ouvinte a chegar aqui nesta próxima quarta-feira. E eu tenho certeza, meu Deus, que o Senhor tem muito além do que esta pessoa está esperando. O que está, meu Deus, no coração desta pessoa, meu Pai. Eu sei que o Senhor já preparou e o Senhor vai preparar muito mais ainda do que esta pessoa já está pensando. O Senhor tem coisas grandiosas a realizar na vida de cada pessoa que acredita no Senhor, que participa desta campanha. Meu Deus e meu Pai, eu quero pedir ao Senhor, meu Deus, que em cada horário desta campanha, Senhor, a glória do Senhor possa continuar manifestando no nosso meio, para que a prosperidade possa abranger em todos os âmbitos da vida de cada pessoa, a prosperidade espiritual, financeira, a prosperidade em forma de saúde. Meu Deus, esta pessoa, Senhor, que está agora orando comigo, esta pessoa que almeja neste momento ser um empreendedor, esta pessoa que almeja ter o seu próprio negócio, amplia, Deus, amplia na vida desta pessoa, Senhor, aquilo que está no seu coração. Meu Deus, é o que eu te peço e também te agradeço no nome de Jesus.
8: Abre uma porta no momento certo, faz acontecer chover no deserto.
2: Tenha certeza, ouvintes, o seu milagre já está reservado nesta quarta-feira. Então não fique de fora, venham participar conosco desta campanha. Rua Senador Pompeu, 27, aqui no centro do Rio de Janeiro.

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2: É muito fácil louvar quando tudo bem está em nossa casa. Parece que não estamos passando por momentos difíceis. O coração não ficou amargurado, não ficou triste. Até esquecemos de louvar a Deus. Mas quando vem a prova, quando vem a tribulação, o fogo da prova, da luta, é tão difícil louvar. Mas aquele que louva sabe o segredo de louvar. Aquele que louva a Deus de coração sabe o segredo e o resultado de louvar.

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0: 4:59.
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8: 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Estou trabalhando novamente, ajudo muito a obra com muito amor e carinho. 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Hoje eu posso falar, eu e minha esposa, nós servimos a Jesus Cristo Todo-Poderoso. Estou muito feliz na Igreja Deus e Amor, Hamilton de Santa Adélia.
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0: Eu cheguei na Deus Amor, ela tinha só 3 anos de idade. E eu encontrei uma igreja diferente, uma igreja com amor, uma igreja com muito temor a Deus e obediência. E isso mudou a minha vida, mudou meu ponto de vista e mudou o modo que eu entendi a palavra de Deus.
9: A Igreja Deus de Amor, ela começou a crescer pelos milagres e maravilhas que Jesus operava. E não somente por isso, porque ela tinha muitas orações. As orações realmente moviam a mão de Deus. E como a igreja começou a crescer com as operações que o Senhor fazia, de pessoas sendo curadas do câncer, pessoas curadas da paralisia, e isso era mostrado. Quando eu era pequena, eu via as muletas penduradas na parede da igreja. Isso foi chamando a atenção. Então, minha mãe e meu pai resolveram entrevistar as pessoas que estavam sendo curadas para passar no rádio. Aí que começou o Conte a Bênção. E outras igrejas acharam interessante e começaram a fazer o mesmo. E a Igreja Deus de Amor começou a imitar aquilo que Jesus fazia. Ele usava os milagres e maravilhas, atraía as pessoas como se fosse uma isca ao peixe e ali levava o evangelho. Foi algo maravilhoso. A Igreja Deus de Amor imitou exatamente o modelo que Jesus fez, trazendo as pessoas pelos milagres e maravilhas que ele fazia.
10: A Igreja Deus de Amor começou em muitos países, em pequenos salões. Hoje, graças a Deus, são megas igrejas. Por quê? Porque o ídolo do Senhor Jesus foi obedecido e chegamos lá, vencemos todos os grandes desafios terríveis. Eu me recordo muito bem que eu era pastor em Maracaibo, no país de Venezuela, onde a Igreja Pentecostal Deus de Amor sofreu uma das maiores divisões da história, que o nosso procurador quis ficar com toda a igreja do país de Venezuela para ele, o qual eu respondi: eu somente entregarei a igreja para você com a ordem do nosso presidente mundial, que naquela época era o missionário Davi Miranda. E aquela pessoa ficou muito brava e foi me denunciar às autoridades para que eu fosse expulso do país da Venezuela. E a graça de Deus foi tão maravilhosa que a maioria dos membros ficou com a Igreja Deus de Amor e todas as pessoas me apoiaram de tal maneira que as autoridades venezuelanas não conseguiam ter acesso a mim para supostamente me tirar do país. Sempre quando nós encontrava desafio no nosso coração, a gente tinha uma convicção que no Brasil havia milhares de pessoas que estavam de joelhos dobrados, clamando a Deus por nós. E ali vencemos, inauguramos muitas igrejas Deus e Amor, de tal maneira que hoje já estamos nos 5 continentes com a Igreja Pentecostal Deus e Amor.
11: No falecimento do missionário Miranda, meu sogro, é claro que eu tive temor, como a maioria das pessoas teve o temor de que a Igreja Pentecostal Deus e Amor não pudesse sobreviver a semelhante desastre. Foi um desastre, meus irmãos. Foi um desastre mesmo. Mas ele foi, deixou um legado que foi agarrado por muitos, incluindo eu, meu filho. E a igreja prossegue.
9: Foi muito difícil a partida do meu pai. Mas estou muito feliz porque a igreja permaneceu de pé. É uma prova de que esta igreja não era dele. Esta igreja é do Senhor.
12: Olha, falando em proporção, o batismo nos anos 80 era realizado praticamente em todo o estado de São Paulo. Vinham para a sede, para a represa do Guarapiranga, fazer o batismo. E nesse dia, principalmente no meu batismo, foram batizados mais de 4 mil pessoas. Então isso marcou, impactou muito.
13: Nos anos 2000, o missionário Davi Miranda teve essa revelação que Deus estaria levantando uma nova safra de obreiros. E a partir desse momento, dessa revelação, eu pude observar no ministério um movimento jovem começando. Eu pude ver os jovens indo evangelizar assumindo igrejas, capitais. Eu pude ver, inclusive eu fui um desses jovens também que começou a fazer a obra, comecei a evangelizar, dirigir igreja. Então foi muito grande o mover depois que o missionário Davi Miranda teve essa revelação. Começou o projeto Expansão Jovem. O projeto Expansão Jovem começou aqui na Sede Mundial e se espalhou. E você vê esse grande projeto hoje aí no Brasil e no exterior também. Hoje nós vemos aqui o Ministério Regenere também. Estão cumprindo a revelação que Deus deu para o saudoso missionário Davi Miranda, que levantaria uma nova safra de obreiros. Nós vemos isso hoje aqui na nossa Igreja Pentecostal Deus é Amor.
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1: Nós estamos aí já há alguns dias, pertinho de duas festas maravilhosas, dois dias, melhor dizendo, de uma festa maravilhosa dos 64 anos da Igreja Deus e Amor. Nós teremos aí no dia 13 e 14. E eu vou passar para vocês a agenda das atividades nesses dois dias. Vocês que virão nas caravanas, vocês que estão aqui em São Paulo. No sábado começa a festividade às 10 horas da manhã com o culto de consagração, onde eu estarei juntamente com as mulheres de fé aqui na sede mundial, no sábado, dia 13, às 10 da manhã até às 11h30. Depois das 14 às 18 teremos o Garagem Cristã, os cantores da Garagem Cristã estarão se apresentando aqui, será uma tarde de louvor e adoração ao Senhor. E às 19 horas o culto jovem no Auditório Renascense. No domingo de manhã, nós teremos logo às 9 horas da manhã o culto de oração com o lançamento do Ministério da Intercessão Global. Nós estamos com o Ministério de Oração agora, na liderança da irmã Maria Lorena, e nós estaremos apresentando como será este novo projeto sobre a oração, uma cerimônia de oração e lançamento do Ministério de Intercessão Global. Das 10 às 11h30, teremos a cerimônia de ordenação de diáconos, presbíteros e pastores aqui na sede mundial no domingo, das 10 às 11h30. E às 15 horas até às 17, culto celebrativo dos 64 anos da Igreja Deus de Amor. Ou seja, nós teremos atividades nos dois dias. E vocês estão vindo nas caravanas, preste atenção nos seus pertences, não fiquem andando com celular aqui nas ruas de São Paulo. Vamos fazer a prevenção, né? A precaução aí com muito cuidado, muita atenção, né? Nós temos agora a necessidade também do registro das caravanas. Vocês que estão liderando as caravanas aqui para São Paulo nos dias 13 e 14, vocês precisam registrar as caravanas para ter um lugar para estacionar os ônibus. O ônibus que vai vir com as caravanas da sua cidade. Então avise o líder da caravana que entre em contato aqui no telefone central da sede mundial, que é 11-3347-4700. 3347-4700 é o telefone aqui da sede mundial e você pede para entrar em contato com o setor de caravanas e registre a sua caravana para garantir a reserva aí do estacionamento do ônibus que você estará vindo, tá certo? Teremos cantina 24 horas aqui para que todos possam se alimentar. Vocês não vão precisar sair aqui do Templo da Glória de Deus. Todas as livrarias abertas, com todos os materiais, vocês estarão aqui cobertos com a segurança. Dias 13 e 14, 64 anos da Igreja Deus de Amor, você que já passou por aqui, fez parte e faz parte dessa história. Você não pode deixar de vir. E você não vai vir sozinho. Todos estão aí incumbidos de trazer alguém consigo. Traga um parente, traga uma pessoa que nunca participou de um culto. Traga e mostre quantas atividades nós teremos. Eu creio que isso chama atenção e também tira aquele negócio de ah, eu não gosto de igreja, eu não gosto de culto, eu não gosto de crente, né? Nós temos muitas situações desta maneira. Então nós estamos aguardando que você faça o trabalho de um bom evangelista e não venha sozinho. Faça o ID de Jesus. 13 e 14, grande festa aqui em São Paulo, na sede mundial dos 64 anos da Igreja Deus e Amor e do programa Voz da Libertação.
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5: Deus é amor. 5 horas e 16 minutos.
6: Atenção para o top de 5 segundos. 5, 4, 3, 2, 1.
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7: Eu queria que você já abrisse a sua Bíblia em 2 Reis, capítulo 6, versículo 18. 2 Reis, capítulo 6, versículo 18. Se você encontrou 2 Reis, capítulo 6, versículo 18, diga amém. Se você não encontrou, eu leio para vocês a partir do versículo 8 ao 18. Eu leio para vocês. O rei da Síria fez guerra a Israel e, em conselho com seus oficiais, disse: em tal lugar estará o meu acampamento. Mas o homem de Deus mandou dizer ao rei de Israel: guarda-te de passares por tal lugar, porque os sírios estão descendo para ali. O rei de Israel enviou tropas ao lugar de que o homem de Deus lhe falara e de que tinha o avisado, e assim se salvou, não uma nem duas vezes. Então, tendo-se turbado com esse incidente, o coração do rei da Síria, chamou ele os seus servos e lhe disse: não me fareis saber quem dos nossos é pelo rei de Israel? Respondeu um dos seus servos: ninguém, o rei, meu senhor, mas o profeta Eliseu, que está em Israel. Faz saber ao rei de Israel as palavras que falas na tua câmara de dormir. Ele disse: ide e vê de onde ele está, para que eu mande prendê-lo. Foi-lhe dito: eis que está em Dotã. Então enviou para lá cavalos, carros e fortes tropas. Chegaram de noite e cercaram a cidade. Tendo-se levantado muito cedo o moço do homem de Deus e saído, eis que tropas, cavalos e carros haviam cercado a cidade. Então o seu moço lhe disse: ai, meu senhor, que faremos? Ele respondeu: não temas, porque mais são os que estão conosco do que os que estão com eles. Orou Eliseu e disse-lhe: senhor, peço-te que lhe abra os olhos para que veja. O Senhor abriu os olhos do moço e ele viu que o monte estava cheio de cavalos e carros de fogo em redor de Eliseu. E como desceram contra ele, orou Eliseu ao Senhor e disse: fere, peço-te, esta gente de cegueira. Feriu-a de cegueira conforme a palavra de Eliseu. Podem tomar os seus lugares e exaltem o nome do Senhor Jesus. Aleluia. Glória a Deus. Eu me lembro que quando eu morei em Curitiba, em 1998, eu tinha 10 anos de idade, meu pai estava ali dirigindo a igreja de Curitiba, ali na Brasília e Tiberê, a primeira igreja preta da igreja Deus e Amor, fica lá em Curitiba, não é o Regenere. E eu lembro que quando meu pai estava dirigindo essa igreja, tinha um técnico de som, chamava Daniel. Eu tinha 10 anos de idade, eu não me esqueço disso. Ele era cego, literalmente cego, ele não enxergava, ele ficava com os olhos fechados ali e ele operava a mesa. E eu ficava abismado. Como que um homem cego, que não tem a sua visão física, conseguia ser um técnico de som? Se eu fecho os meus olhos, eu consigo enxergar a visão que eu tive dele, de um homem cego que conseguia manusear a mesa de som com maestria. Fazia aquilo muito bem. E aquela cena ficou comigo porque não é algo normal, não é algo usual a gente ver uma pessoa cega fazendo algo que nós usamos os nossos olhos para fazer. A visão física é algo primordial para a nossa vida. Eu lembro que quando eu era criança, nessa época mesmo, eu ficava imaginando: deve ser muito difícil não ter a nossa visão. Deve ser muito difícil não conseguir enxergar a luz do dia, enxergar a luz da lua que ilumina as nossas ruas. Mas eu trouxe primeiramente um exemplo prático de uma questão da visão física, daquilo que nós conseguimos enxergar com os nossos próprios olhos. Mais ou menos nessa época também, eu tinha meus 10 anos de idade. O meu pai me relatou, porque eu nasci e fui criado em igreja, acompanhava meus pais nas concentrações, e houve uma certa concentração, que eu não sei por qual motivo, os meus pais estavam em dois carros. Era mais ou menos nessa região ali, eu não lembro exatamente qual que era a cidade que nós estávamos indo, mas era no Paraná. E minha mãe estava no carro da frente, meu pai estava no carro de trás, e claro que acompanhavam juntamente com ele, indo essas concentrações, os músicos e ministros e toda todo o comitê que ia junto com eles para realizar essas concentrações. E claro que sempre foi algo espiritual, sempre foi algo que eles levavam com muita seriedade, acima de tudo no âmbito espiritual. E enquanto meus pais estavam nessa estrada, o meu pai começou a ver um vulto que se pendurava na porta ao lado de fora do carro da minha mãe. E quando ele viu isso, obviamente, ele sabia que aquilo era um demônio. E ele viu essa visão, ele começou a repreender, eu estava no carro. Eu lembro que eu era criança e eu não estava enxergando nada, mas meu pai falou, você está vendo aquilo ali? Você está vendo? Tem um vulto do lado de fora da porta do carro da sua mãe. E ele começou a repreender, ele começou a expulsar. E o vulto sumiu, mas passou menos de um quilômetro, acho que foi uns 500, 600 metros. Minha mãe passou no buraco, estourou o pneu e teve que parar o carro. E aí meu pai parou o carro, obviamente, para ajudar minha mãe e falou, isso aqui é espiritual. O diabo fez de tudo para destruir tudo aquilo que a gente está fazendo, para impedir que a gente chegasse no nosso lugar. Mas ele teve essa visão. Em contraste ao relato, o primeiro relato, a história que eu falei sobre o Daniel, o operador de mesa lá de Curitiba, ele estava cego fisicamente. E no outro relato, meu pai estava enxergando algo que não é visível com os nossos olhos físicos. Eu trago para nós uma reflexão imediata que nós, como cristãos, sabemos que existem dois tipos de visões. A visão física, como você olha aqui para esse palco e vê que eu estou aqui com um blazer cinza, atrás de um púlpito, aqui tem uma garrafinha de água e um copo, aqui tem uma Bíblia, aqui tem um laptop com o meu sermão, e assim sucessivamente. Mas nesse exato momento, enquanto nós estamos aqui, existem anjos e demônios ao nosso redor. O Espírito Santo paira sobre nós. A própria presença de Deus está aqui e nós não conseguimos enxergar isso. Mas essa é a realidade que nós vivemos. Para não tomar muito do seu tempo, nós temos tantos relatos na Bíblia e eu quero falar alguns deles. Nós temos primeiramente em Atos capítulo 9, do versículo 8 ao 18, eu vou ler para vocês de uma forma rápida, para que vocês entendam as ilustrações que eu estou trazendo para vocês. Não precisa virar, simplesmente ouça aquilo que eu estou falando para vocês. A partir do versículo 8, eu propositalmente comecei do versículo 8, falando sobre Saulo, que também conhecemos como Paulo. Então se levantou Saulo da terra, e abrindo os olhos, nada podia ver. E guiando ele pela mão, levaram-no para Damasco. Esteve 3 dias sem ver, durante os quais nada comeu nem bebeu. Ora, havia em Damasco um discípulo chamado Ananias. Disse-lhe o Senhor numa visão, Ananias, ao qual respondeu, eis-me aqui, Senhor. Então o Senhor lhe ordenou, dispõe-te e vai à rua que se chama Direita, e na casa de Judas procura por Saulo, apelidado de Tarso, pois ele está orando. E viu entrar um homem chamado Ananias, impor-lhe as mãos para que recuperasse a vista. Ananias, porém, respondeu, Senhor, de muitos tenho ouvido a respeito desse homem, quantos males tem feito aos teus santos em Jerusalém, e para que trouxe autorização dos principais sacerdotes para prender a todos os que invocavam o teu nome. Mas o Senhor lhe disse, vai, porque este é para mim um instrumento escolhido para levar o meu nome perante os gentios e reis, bem como perante os filhos de Israel. Pois eu lhe mostrarei quanto lhe importa sofrer pelo meu nome. Então Ananias foi, e entrando na casa, impôs sobre ele as mãos, dizendo, Saulo, irmão, o Senhor me enviou a saber o próprio Jesus que te apareceu no caminho por onde vinhas, para que recuperes a vista e fique cheios do Espírito Santo. Imediatamente lhe caíram dos olhos como que umas escamas e tornou a ver. A seguir levantou-se e foi batizado. Paulo, ele teve um encontro com Jesus no caminho de Damasco. Paulo, ele tinha sua vista plena, ele não era como o Daniel lá de Curitiba que era cego. Mas Paulo, ele era completamente cego para o mundo espiritual que nos rodeia. Antes de ter um encontro com Jesus, Paulo era muito mais cego que o operador de mesa lá de Curitiba. Paulo, antes de ter um encontro com Jesus, com a sua vista plena, enxergava tudo no âmbito físico, mas ele estava ali perseguindo os discípulos de Jesus. E é um termo que eu acho muito interessante, que a gente continua enxergando, vendo hoje no século 21, ele matava em nome de Deus. Apesar de enxergar tudo, Paulo era completamente cego. E no caminho de Damasco ele tem um encontro com Jesus, e por 3 dias ele é cego pela luz de Jesus que brilhou sobre os seus olhos físicos. E ficou por 3 dias cego na cidade de Damasco, até que o próprio Senhor falou: olha, Ananias, vai lá e ora para que ele seja curado. Não apenas curado da sua cegueira física, mas curado da sua cegueira espiritual. Terceiro relato que eu trouxe para vocês. Quarto relato. Havia um cego de nascença que estava ali na Judeia, pedinte, não podia trabalhar e tinha que pedir esmola. E Jesus passando, um cego de nascença, era alguém na tradição judaica tido como alguém que foi amaldiçoado pelo próprio Deus. E Jesus passando por esse homem, era um sábado, e Jesus falou: olha, você está curado, pega a tua maca, levanta-se e anda. E curou aquele cego de nascença. Aquela cura que curou, entre aspas, uma maldição que aquele homem tinha tido pelos judeus, que o consideravam amaldiçoado desde o berço, amaldiçoado pelo próprio Deus. Ele pegou a sua maca e andou. E aí os fariseus, que também eram assim como Paulo, que tinham a sua vista plena, começaram a questionar esse homem, a indagar: o que que aconteceu? Nós vimos, nós conhecemos você era um cego de nascença e você andava pedindo esmola por aí, e agora você está enxergando plenamente, o que que aconteceu? Te curaram num sábado? Isso é contra um dos nossos mandamentos. Começaram a questionar, e eu não vou estender a conversa entre eles, mas estavam basicamente enquadrando ele com raiva de Jesus, porque Jesus, ele não se adequava às expectativas do povo judeu, ele não se enquadrava nos protocolos culturais da época. E aí ele respondeu: olha, eu não sei, eu só sei uma coisa, eu era cego e agora vejo. E lá em João 9:25, onde isso acontece, no versículo, a partir do versículo 39, o próprio Jesus, depois que ele volta para esse cego de nascença, ele fala: olha, eu vim a este mundo para julgamento, presta atenção nessa parte, a fim de que os cegos vejam e os que veem se tornem cegos. Deixa eu repetir: a fim de que os cegos vejam e os que veem se tornam cegos. Por que que eu trouxe 4 relatos para vocês? Não 1, nem 2, nem 3. 4 relatos. Falando sobre visão. Falando sobre, primeiramente, a visão física. Falando sobre aquele operador, aquele técnico operador de mesa lá de Curitiba que não tinha sua visão física. Falando sobre esse cego de nascença que não tinha sua visão física. Mas falando também sobre Paulo, que teve a sua visão física removida por 3 dias, depois foi curado e foi dado uma visão espiritual. E falando sobre o meu pai, que teve literalmente uma visão aberta do próprio Satanás, atentando contra a vida, o carro e tudo aquilo que meus pais estavam fazendo naquele dia. A Bíblia, ela relata em tantos lugares, em tantos momentos, em tantos livros, sobre visão. E quando nós estamos falando sobre visão, nós estamos falando sobre diversos aspectos, diversas facetas. A primeira é aquilo que nós enxergamos literalmente. A segunda é a nossa fé. A terceira são visões literais, sejam elas fechadas em nossa mente ou abertas, visíveis com o olho nu, com o nosso olho físico, mas de uma realidade espiritual. A própria Bíblia define lá em Hebreus 11, qual que é a definição da nossa fé, e uma dessas definições é aquele que enxerga o invisível, aquele que realiza que acima, além daquilo que nós conseguimos enxergar com os nossos olhos, existe uma atmosfera espiritual. Eu já relatei isso em diversos momentos. Eu acho que uma das passagens mais lindas da Bíblia está lá nos primeiros capítulos, antes do mundo ser criado. Sobre as águas pairava um espírito, sobre a face do abismo. E disse Deus: haja luz, e houve luz. O mundo espiritual, ele antecede o mundo físico. O Espírito de Deus que pairava sobre as águas, e a palavra de Deus, que é o próprio Jesus, o Verbo que estava com Deus, e o Verbo que era o próprio Deus, trouxe à existência esse mundo físico que nós vivemos aqui na terra. Mas nós, hoje, no século 21, vivemos a maior cegueira, que é simplesmente enxergar o mundo físico que nós vivemos. Estava saindo de casa hoje e ouvia música alta que vinha ali de um estádio perto da minha casa. Pessoas desfrutando de todo tipo de prazer físico, de bebedices, de drogas e todo tipo de coisa que desagrada ao Senhor, que nos leva ao pecado. Pessoas que acham que estão felizes, que acham que estão vivendo o melhor dessa vida, mas são escravos. Estão escravizadas e elas não conseguem enxergar porque elas estão cegas. Apesar de que sua vista funciona perfeitamente. Como que você tem vivido a sua vida? O que que você tem enxergado quando você acorda pela manhã e quando você vai dormir à noite? O que que tem direcionado a sua visão aqui na terra? Será que você tem vivido por aquilo que você consegue ver literalmente com seus olhos? Aquilo que você consegue tocar com a sua mão física? Ou será que você tem vivido no âmbito espiritual? Eu me lembro que teve alguns relatos que eu tive aqui com meu avô no prédio administrativo. E um desses, a Karina estava até junto. Eu lembro que meu avô, ele era um homem que ele enxergava o invisível. E a gente estava falando sobre uma rádio específica, eu não lembro qual rádio era. Ah, porque vai custar tanto e o cara está querendo cobrar muito caro. E aí meu avô falou: não vai acontecer nada disso, feche seus olhos aí. Senhor, entregue em minhas mãos esta rádio. E Deus deu a rádio para ele. Porque ele era um homem que enxergava o invisível. A palavra de Deus nos diz em 2 Coríntios 5, versículo 7, que diz: porque vivemos pela fé e não por aquilo que enxergamos. Não por aquilo que vemos. Eu estou trazendo isso para vocês, para trazer um questionamento, uma reflexão. Como que você tem vivido a sua vida? Como que você tem vivido aqui nessa terra? Será que você tem vivido por aquilo que você enxerga? Será que você tem vivido por aquilo que você vê com seus olhos físicos? Ou será que você já entendeu que todo aquele que nasceu do Espírito Santo de Deus já entendeu que aquilo que rege este mundo físico é um mundo espiritual, onde existe um Deus assentado sobre um alto e sublime trono? Porque o justo não vive pela sua visão física, não, o justo vive pela fé em Jesus Cristo. Então exalta o nome do Senhor, porque nós somos chamados a viver num mundo invisível. Aleluia. Pelo que você tem vivido? O que que tem te direcionado? Quando nós falamos sobre visão, seja ela uma visão literal, física, daquilo que nós conseguimos enxergar literalmente, e também sobre uma questão filosófica, quando a gente fala sobre igrejas, quando a gente fala sobre corporações, sobre organizações, sobre empresas, sobre o que for que seja que a gente está fazendo nesse mundo, visão é onde nós queremos chegar. Para onde nós olhamos é para onde nós estamos indo. O que que tem definido o seu direcionamento de vida? O que que rege aquilo que você está enxergando? Porque, deixa eu me aventurar com uma frase: a nossa maior cegueira é enxergar perfeitamente apenas com os nossos olhos físicos. Deixa eu repetir. A nossa maior cegueira é enxergar perfeitamente apenas com os nossos olhos físicos. E quem sabe é isso que Eliseu e o seu servo viveram há milhares de anos atrás. E eu quero trazer para vocês e reler para vocês a partir do versículo 15. do texto áureo que nós lemos. A história é sobre Eliseu, que está sendo relatado aqui, que o rei da Síria estava guerreando contra Israel. Eu acho muito interessante, alguns versículos antes, quando o rei da Síria, ele está ali planejando, arquitetando, e tudo aquilo que ele planejava, parece que Israel já sabia. Eu acho interessante quando ele, no versículo 11, ele chega e pergunta para os seus criados ali, olha, tendo se turbado com esse incidente, o coração do rei da Síria, ele pergunta, não me fareis saber quem do nosso é pelo rei de Israel? Nas palavras de hoje, ele está perguntando para os servos dele, quem que é o X9? Quem que está entregando as nossas estratégias? Aí os seus servos falam, não, não está ninguém entregando, é que eles têm um tal de profeta Eliseu, que aquilo que você fala no secreto, na sua câmara de dormir, Deus já revelou ao coração dele. Enquanto você está enxergando com seus olhos físicos, Deus está dando visão espiritual para esse moço, e tudo aquilo que você planeja contra o povo de Deus, Deus já revelou aos seus olhos espirituais da fé. Exalta o nome do Senhor, porque Deus está nos falando sobre uma visão maior, que enxerga mais longe pelo poder do Espírito Santo. O rei da Síria fica conturbado. Eu vou pegar esse X9, eu vou pegar esse tal de Eliseu. E aí a Bíblia relata que ele levou lá os seus carros, os seus cavalos, as suas carroças, e ele sitiou a cidade onde estava Eliseu e o seu servo. O versículo 15 eu quero ler para vocês novamente. Tendo-se levantado muito cedo o moço do homem de Deus e saído, eis que tropas, cavalos e carros haviam cercado a cidade. Então o seu moço lhe disse, ai meu senhor, que faremos? Versículo 16, ele respondeu, não temas, porque mais são os que estão conosco do que os que estão com eles. Orou Eliseu e disse, Senhor, peço-te que lhe abra os olhos para que veja. O Senhor abriu os olhos do moço e ele viu que um monte estava cheio de cavalos e carros de fogo em redor de Eliseu. Aleluia. Diga comigo, Senhor, abra os meus olhos. Senhor, abra os meus olhos. O que talvez você está olhando com seus olhos físicos, com uma completa cegueira do que de fato está acontecendo na sua vida? Às vezes a gente ainda não aprendeu a viver a vida real que a gente de fato está inserido. Às vezes nós estamos como esse servo de Eliseu que fica desesperado quando a gente vê uma cidade sitiada. Quais são as circunstâncias da sua vida hoje que você está cercado? Que você está rodeado, que você não tem esperança, que você não tem nada para vencer, você olha e você não tem uma visão de esperança, você não tem uma saída, você não tem, às vezes você está com um ente querido num hospital, num leito de UTI, eu não sei. Eu só sei que esses relatos da Bíblia não são apenas coisas que aconteceram há milhares de anos atrás. Qual é a realidade que talvez você ainda não percebeu na sua vida? O que são as circunstâncias que você tem vivido, que você tem sido completamente cego pela sua visão perfeita física que Deus te deu? Quem sabe, Paulo de Tarso, quando ele estava cego lá na cidade de Damasco, ou quem sabe esse cego de nascença, ou quem sabe o operador técnico que não tinha sua visão física, quem sabe eles enxergavam muito além daquilo que as pessoas estão aqui presentes nesse auditório estão conseguindo enxergar. Porque nós não vivemos pela nossa visão física, porque a maior cegueira é enxergar apenas com os nossos olhos naturais. Senhor Jesus, eu oro para que Teu Espírito Santo comece a trazer a visão perfeita daquilo que nós vivemos no tempo presente. A cidade sitiada, cavalos, carroças, espadas, um grande exército contra nós. Mas a gente não enxerga com os nossos olhos naturais. Se você de fato teve fé em Jesus Cristo e você nasceu do Espírito Santo, entenda que o Evangelho, ele anuncia de um universo invisível. O Evangelho, ele anuncia um universo espiritual. Um universo que existia antes dos cosmos que foram criados mediante o poder da palavra de Deus, quando Deus disse, haja luz e houve luz. Mas o que que é essa visão espiritual que apontava para uma realidade real, não física, mas mais importante do que aquilo que a gente vê nesse mundo presente? O que que é esse relato de Eliseu e o seu servo, o seu moço, que estava ali desesperado, porque ele estava tão cego, enxergando apenas os seus olhos físicos, e Eliseu falou: olha, eu quero te convidar a enxergar uma realidade maior, mais importante e superior, aquilo que nós vivemos no mundo presente. Eu queria abrir com vocês, se você pudesse me acompanhar, em Efésios capítulo 6, a partir do versículo 10. Eu leio para vocês, não precisa abrir a sua Bíblia. Quanto ao mais, sede fortalecidos no Senhor e na força do seu poder. Revesti-vos de toda a armadura de Deus para poderes ficar firmes contra as ciladas do diabo. Porque a nossa luta não é contra o sangue ou a carne, e sim contra os principados e potestades, contra os dominadores deste mundo tenebroso, contra as forças espirituais do mal nas regiões celestiais. Portanto, tomai toda a armadura de Deus para que possais resistir no dia mau, e depois de terdes vencido tudo, permanecer inabaláveis. Estais, pois, firmes, cingindo-vos com a verdade e vestindo-vos da couraça da justiça. Calçai os pés com a preparação do Evangelho da paz, embraçando sempre o escudo da fé, com a quais podereis apagar todos os dardos inflamados do maligno. Tomai também o capacete da salvação, a espada do Espírito, que é a palavra de Deus, com toda oração e súplica, orando em todo tempo no Espírito, e para isto vigiando com toda perseverança e súplica por todos os santos. Aleluia. Essa guerra que Eliseu viveu com seu servo, essa visão de um universo superior, de um universo mais importante, de um universo espiritual e invisível que na verdade rege todas as coisas materiais que nós conseguimos de fato enxergar com os nossos olhos naturais. Ela fala sobre a nossa vida hoje. Não fala apenas de algo que aconteceu há milhares de anos atrás, ou sobre um povo judeu que vivia em Israel e que foi sitiado, não. Não fala somente sobre um profeta que recebia a revelação do mundo espiritual, das estratégias do rei sírio contra o povo de Israel. Fala sobre a sua vida, fala sobre as batalhas e as guerras que nós vivemos. Eu lembro que eu tinha 4, 5 anos de idade, e meu pai, ele já me falava do evangelho, ele me contava as historinhas bíblicas. Eu lembro que eu já tinha uma grande admiração pelo rei Davi, não apenas porque eu sou xará dele, mas pelo aquilo que ele conquistou aqui na terra. E meu pai me falou o seguinte: meu filho, o evangelho nos aponta que nós nascemos no meio de uma guerra. Nós nascemos no meio de um fogo cruzado. Nós nascemos sendo atacados por todos os lados. Mas é nesse sentido que Deus nos traz, mediante a sua palavra, lá em 2 Reis 6, uma guerra em que o servo estava enxergando somente um exército gigantesco, numeroso, aqui no tempo físico. E aí Eliseu, com a sua fé, com seus olhos naquilo que era invisível, falou: olha, existe uma realidade maior, mais importante. Senhor, abra os olhos do meu servo para que ele consiga enxergar. E eles enxergaram um exército muito mais numeroso, porque maior está conosco do que aqueles que estão contra nós. Exalta o nome de Jesus, porque nós vivemos revestidos pelo poder de Deus. Mas a gente vive em constante batalha. A gente vive em constante guerra. E é por isso que nós temos esse relato de Efésios capítulo 6, onde nós temos o revestimento de toda a armadura de Deus. Eu acho muito interessante quando ele fala, olha, no versículo 17, tomai também o capacete da salvação. Eu acredito que isso aponta para uma realidade que eu já aprendi a viver, que todos aqueles que caminham o caminho da fé já aprenderam a viver, que o maior campo de batalha, a cidade que está sitiada na nossa vida, está na nossa mente. E é por isso que o capacete que protege a nossa cabeça é uma analogia, é uma metáfora, é um símbolo que aponta para a nossa vida. O que nós temos vivido no nosso íntimo? O que nós vivemos dentro da nossa mente, os nossos pensamentos? Eu não sei se vocês sabem, mas pelo menos nos Estados Unidos, existe um termo que é usado no meio cristão para Satanás, que é o mestre ventríloco. Alguém já ouviu falar desse termo? Satanás é aquele que tem aqueles bonequinhos que são guiados pelos fiozinhos, é o mestre ventríloco. E Satanás, ele está ali manipulando pessoas, lançando pensamentos, lançando direção, manipulando e direcionando pessoas para que a gente faça aquilo que a gente não quer fazer. Para que a gente caia em pecado e erre contra Deus, e o pecado é uma separação de Deus. Para que ele nos remova do revestimento de toda a armadura de Deus. Quais são as batalhas que nós vivemos na nossa vida que podem ser representadas por essa passagem de 2 Reis? O que nós precisamos para que Deus abra os nossos olhos e a gente consiga enxergar que a gente acha que estamos guerreando em algo material, em algo físico, em algo terreno, em algo da sociedade? Mas deixa eu te falar que não. Deixa eu te falar que tudo é espiritual, especialmente para aqueles que não vivem mais pelos olhos físicos, mas vivem pela fé no Senhor Jesus Cristo. Exalta o nome de Jesus, porque nós estamos aqui para enxergar aquilo que é invisível. Aleluia. Quais são as guerras que nós enfrentamos? Bom, todo aquele que nasceu do Espírito vive uma guerra constante, interminável, inacabável, que é relatada lá em Gálatas 5, Paulo já nos relatou isso. É carne contra espírito, espírito contra carne. Quem ganha essa batalha? Aquele que você alimenta. É por isso que nós cristãos temos o costume de jejuar. Quando você jejua, você está literalmente matando a sua carne, que precisa de comida para sobreviver, para que seu espírito seja fortalecido. Então, quem sabe isso nos relata sobre uma guerra que nós vivemos como cristãos pela nossa santidade. O que é viver em santidade? De uma forma bem resumida, viver pelo Espírito Santo. Porque se nós vivemos pela nossa carne, Paulo já nos relatou lá em Gálatas 5, que o fruto de viver pela carne só nos leva a pecar. Porque a nossa carne é falha, pecadora, a nossa natureza é corrompida. Mas o fruto do Espírito é paz, longanimidade, serenidade, mansidão. É tudo aquilo que Jesus nos chamou a viver. Então eu quero aqui hoje que a gente entenda que a nossa maior guerra como cristãos está assim no âmbito invisível, para vivermos uma vida em santidade. Isso é uma guerra que você tem vivido? Ou isso é algo que você tem vivido no invisível e tem perdido essa guerra na sua mente? Você tem sido manipulado pelo mestre ventríloco. Você tem dado espaço na sua mente para pensamentos malignos, pecaminosos, rancor, fofoca, imoralidade, todo tipo de pecado, iniquidade que o diabo lança à nossa mente. E quem sabe você acha que você vai vencer essa batalha enxergando o material. Eu tive um relato absurdo. Na última viagem que eu fiz com a Karina, foi eu, a Karina e a Charlotte. A Karina estava no banho, a Charlotte estava ali brincando ali no quarto. Estava num lugar, estava frio, e tinha uma lareira. Eu estava ali brincando com a Charlotte, eu senti uma presença maligna. Eu comecei ali em espírito mesmo, orar, expulsar. Falei, Senhor, eu sei que o diabo está aqui. Comecei a repreender e tudo mais. A Karina no banho, depois passou esse momento aí, a Karina se trocou, eu peguei a Charlotte, a gente foi passear de carro, e no carro a Charlotte falou pra gente, mamãe, papai, tinha uma amiguinha no fogo que estava me chamando para ir brincar com ela lá no fogo. Realidade invisível, mas uma realidade muito mais forte daquilo que nós enxergamos no mundo material. Será que nós temos vivido a nossa vida enxergando o invisível? Será que nós temos sido sensíveis à voz do Espírito Santo e à voz satânica que tenta nos manipular? É nesse sentido que Eliseu, há milhares de anos atrás, olhou para o seu servo e falou: olha, Senhor, ele não sabe o que ele está fazendo, ele não sabe o que ele está falando, ele nem sequer sabe onde ele está. Senhor, que o Senhor abra os olhos do meu servo para que ele possa enxergar, porque maior é aquele que está conosco do que aquele que está no mundo. Mais numerosos são aqueles que estão conosco do que aqueles que vêm contra nós. Então exalta o nome de Jesus. Deus vai abrir olhos para que nós vençamos a batalha pela santidade da nossa vida. Porque o inimigo está ao nosso derredor, rugindo como um leão, buscando quem possa tragar. Isso é que a palavra de Deus nos diz. Ou nós podemos estar guerreando pela nossa família. A gente costuma falar que a família é a base da sociedade, mas às vezes a gente não acredita muito nisso. Porque tem pessoas mais prestando mais atenção em coisas supérfluas, prestando mais atenção no seu trabalho, na sua carreira. Aliás, tem um ditado que diz o seguinte, que não importa qual o sucesso que você tem fora de casa, que justifique uma família falida. Não existe sucesso fora do seu lar que vai compensar uma família destruída. Às vezes a gente fala que a família é a base da sociedade, mas a gente não vive conforme isso. E a gente não entende que o maior inimigo da nossa família é o próprio Satanás, porque se nós estamos aqui, nós estamos na nossa carreira, nós estamos no nosso ministério, nós estamos fazendo aquilo que Deus nos pediu para fazer, e o diabo destrói a nossa família e vem tudo por terra. Não existe pessoa que é sustentada aqui na terra sem uma família por trás. Sem uma esposa saudável, sem um marido saudável, sem filhos, sem uma família que é a nossa base, que nos sustenta. Existem algumas coisas na minha vida que são inegociáveis. Meu tempo com Deus, e certamente meu tempo com a Karina e meu tempo com a Charlotte. Porque isso é mais espiritual do que eu estar aqui juntamente com vocês pregando a palavra de Deus. Por quê? Porque família é projeto de Deus, uma instituição divina aqui na terra. Meu irmão, o dia que você entender que você amar a sua esposa como Cristo amou a igreja é um mandamento bíblico. O dia que você entender que os seus filhos são o maior tesouro que você pode ter aqui na terra. O dia que cair sobre você aquilo que caiu sobre mim em dezembro de 2021, quando eu peguei a Charlotte pela primeira vez nos meus braços, eu falei: agora eu entendi porque Jesus morreu na cruz do Calvário por mim, para me salvar. É muito mais espiritual do que você fazer culto, irmão. É que a gente não entende.

0: O cego guiando o cego. Às vezes a guerra é pela nossa saúde. Quantos milagres, curas e maravilhas tivemos aqui na nossa igreja, que eram enfermidades que vinham do âmbito espiritual. A palavra de Deus nos diz, nos mostra que os milagres são sinais que apontam para uma realidade maior, que apontam para uma verdade mais importante, para algo que vai tocar o nosso corpo, a nossa alma e o nosso espírito. Eu queria trazer em conclusão a guerra pelo nosso propósito. Mas quando a gente começa a enxergar com os olhos espirituais da fé, assim como esse servo de Eliseu teve os seus olhos abertos, a gente começa a entender que propósito de vida só se encontra com o Criador. Como você tem vivido a sua vida? Será que você tem buscado viver a sua vida enxergando somente com seus olhos físicos, que te traz uma grande cegueira para o mundo espiritual? Deus está nos falando aqui, olha, existe uma realidade maior. Existe algo mais importante. Existe um mundo invisível que rege tudo aquilo que a gente consegue ver com os nossos olhos materiais. Existe aqueles que vão dar ouvido à palavra de Deus e ao Espírito Santo que sopra sobre a igreja nesse exato momento, que vão fazer uma oração: Senhor, abra os meus olhos para que eu consiga enxergar. Abra os meus olhos para que eu consiga ver aquilo que de fato é mais importante aqui na terra. Se nós simplesmente ouvirmos a voz do Espírito Santo, nós retomaremos uma das profecias mais importantes da Bíblia Sagrada, relatada lá em Joel capítulo 2, versículo 28. E depois disso, o Senhor dizendo ao seu povo: derramarei do meu Espírito sobre todos os povos, os seus filhos e filhas profetizarão, os velhos terão sonhos e os jovens terão visões. Eu quero declarar nesse exato momento que Deus vai derramar o seu Espírito Santo aqui agora sobre esta igreja, para que os velhos tenham sonhos, para que os jovens tenham visões, que a gente comece a enxergar o mundo espiritual e a realidade que está sobre nós. Exalta o nome de Jesus, abrindo os nossos olhos da fé. Aleluia.
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5: Deus é amor. 5 horas e 59 minutos.
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1: Bom dia, paz do Senhor Jesus para você que já está acordado. Já saiu debaixo da coberta? É, Juba, você saiu debaixo da coberta já, homem? Ô, gente, é, olha, menino. Deus, nós estamos com um clima abençoado. É, aquele clima que não dá vontade de você sair debaixo da coberta. 14 graus na capital paulista, com a sensação térmica de 12 graus. É, menino, é desse jeito. Mas nós vai fazer o seguinte, para que o nosso dia esquente na presença de Deus e o Espírito Santo de Deus nos acolha. É, vamos prosear com Deus agora já. É isso mesmo, vamos que vamos. Em nome do Senhor Jesus Cristo, prosseguimos com Deus. Aleluia. Oh, meu Deus, meu Pai, meu amado Senhor, te louvamos, te engrandecemos, porque o Senhor é bom, é maravilhoso, benigno, misericordioso. Aleluia. Senhor, que todas as nações, tribos e línguas reconheçam que só o Senhor é Deus. E só Deus é o Senhor. Pai querido, que todos os joelhos se dobrem perante o Senhor em adoração. Pai querido, porque o Senhor é o único Deus merecedor de toda honra e de toda glória. Papai querido, Senhor, neste momento, eu já te agradeço, Senhor, pelas bênçãos que o Senhor tem derramado sobre as nossas vidas, ó Pai. Pela bênção, sim, da vida, do fôlego de vida. Pela bênção da família, do lar. Pela bênção do emprego, do trabalho. Pela bênção do salário, do soldo. Senhor meu Deus, pela bênção do pão de cada dia, te agradecemos, Senhor. Te agradecemos pela oportunidade que o Senhor nos concede, meu Deus, de estarmos diante do Senhor para reconhecermos os nossos pecados, as nossas falhas, as nossas fraquezas, a nossa falta de fé. Senhor meu Deus, muito obrigado, Senhor. Muito obrigado, Senhor, por esta linda e rica oportunidade para nos arrependermos dos nossos pecados, meu Deus. Sim, para pedirmos perdão de tudo que temos feito, Senhor, de tudo que temos feito e que não foi do Seu agrado. Em atitude, em pensamento, em palavras, perdoa-nos, meu Pai. Aleluia. Oh, glória! Pai Celestial, abençoa este internauta, abençoa que está pelo Facebook, está pelo Instagram, está pelo YouTube, ó Pai. Sim, Senhor, abençoa o rádio ouvinte que está pela Rádio Deus e Amor. Abençoa, Senhor, cada irmão, cada irmã, cada lar, cada família, cada pessoa, cada homem, cada mulher, cada criança. Senhor, meu Deus, cada adolescente, Pai, abençoa. Abençoa, meu Deus, eu te peço, para que o Senhor possa aconchegar todas as vidas que estão diante de ti nesta manhã, meu Papai querido. Pai Celestial, aqui estamos diante do Senhor, para que o Senhor possa, Pai querido, resolver os nossos problemas, porque nós não temos capacidade suficiente para resolvê-las, meu Pai. Senhor, abençoa esta pessoa que amanheceu triste, angustiada. Senhor Jesus, visita ela neste momento. Opera na vida dela. Faça, Senhor, conforme a Tua vontade, Senhor. E coloca o inimigo por terra. Coloca a depressão por terra. Coloca a opressão por terra. Coloca, Senhor Jesus, todas as setas malignas e diabólicas. Coloca por terra, meu Deus. Sim. Meu Deus poderoso, Neste momento eu te peço para que o Senhor possa abençoar esta pessoa, esta mãe, este pai, que já está preocupado porque chegou, ó Pai, o final de semana, Senhor. Porque geralmente, no final de semana, o filho, a filha, sai, some, desaparece e só volta na segunda, na terça ou na quarta da semana seguinte, Senhor. Ajuda, meu Pai. Ajuda, meu Deus. Esta vida, esta mãe, este pai, consola o coração, atende o pedido dela, atende o pedido dele, Senhor. Para que esta filha, para que este filho não se perca. Não se perca nas drogas, não se perca na prostituição, não se perca na bebida alcoólica, não se perca nos vícios malignos e atribulados, ó Pai. Senhor meu Deus, eu te peço agora, quantas pessoas, quantos irmãos também oram pelo pai e pela mãe que ainda não se converteram diante do Senhor. Meu Deus poderoso, olha para este filho que clama, que chora, que pede a transformação do pai, a transformação da mãe, Senhor. Atende o pedido dele. Senhor, ouve o pedido dele. Responde o pedido dele, meu Pai. Neste momento eu te peço para que o Senhor possa operar maravilhosamente. Senhor, Senhor Jesus, neste momento, Senhor, eu te peço para que o Senhor possa, Pai querido, visitar, Senhor Jesus, esta pessoa que está doente, está enferma, está no lar, na realidade, pois o médico liberou ele, liberou ela, para ir para casa, mas não porque está em boa situação, porque se recuperou bem, Senhor meu Deus, do tratamento que fez, mas já para viver os últimos dias da sua vida, com a sua família, com os seus entes queridos. Pai querido, visita agora no lar, visita agora em casa esta pessoa que está doente, está enferma, está em último estado, ó Pai. Senhor Jesus, visita, cura, liberta, Senhor, entra com a medicina divina na vida desta pessoa. Pai querido, opera milagres, milagres, ó Pai, na vida desta pessoa, deste irmão, desta irmã, deste homem, desta mulher, Senhor. E também as pessoas que estão hospitalizadas, Senhor, chorando, clamando, Senhor meu Deus, pedindo misericórdia, ó Pai, porque as dores são terríveis. Sim, a morfina já não adianta mais, a dor não passa, Senhor meu Deus, e outro medicamento, Senhor meu Deus, para aliviar a dor também já não tem mais solução. Não há mais o que fazer. E esta pessoa chora, grita, se desespera diante do Senhor, pedindo misericórdia. Atende o pedido dele, atende o pedido dela. Pai querido, eu te peço também para que o Senhor possa abençoar. Abençoar, Senhor Jesus, aleluia, esta pessoa que está na cadeia, no cárcere, na prisão. Senhor Jesus, muitos cometeram delitos, até delitos terríveis e horríveis, sim, hediondos até mesmo, Senhor. Está na cadeia neste momento, Pai querido, pagando por aquilo que fez de errado, Senhor. Salva esta vida, salva esta pessoa. Senhor Jesus, muda a vida dela. Repreenda qualquer classe e tipo de demônio que atua na vida dela, que atua na vida dele, Senhor, para fazer o mal, para ter ódio, Senhor Jesus, para tentar tirar vidas. Pai amado, neste momento visita esta pessoa. Eu te peço para que o Senhor opere, para que o Senhor faça, Senhor meu Deus, sim, Pai querido, uma transformação, uma conversão na vida desta pessoa. Pai, eu te peço agora, pela tua infinita misericórdia, meu Deus Todo-Poderoso, eu te peço também por aquela pessoa que já saiu da sua casa para o trabalho, o trabalhador do dia a dia. Pai querido, livra ele do acidente, livra ela do acidente, livra, Senhor Jesus, do assalto, livra, Senhor, do latrocínio, livra, Senhor Jesus, de tudo quanto é mal que o diabo tem preparado contra ele, contra ela. Ele que vem para o trabalho de ônibus, de metrô, de trem, de monotrilho. Ele que está neste carro por aplicativo, ela também. Senhor Jesus, abençoa quem está no táxi. Senhor Jesus, abençoa o motociclista. Senhor Jesus, Pai Celestial, guarda, livra e abençoa e opera na vida de cada um deles, Pai. Abençoa esta mãe que leva a sua criança para a creche. Abençoa este pai que leva o seu filho para a escola e de lá vai para o trabalho. Muitas vezes com o coração partido porque queria ficar ou quer ficar com o filho, com a filha, o dia inteiro, Pai amado. Mas buscar o pão de cada dia o obriga, meu Deus, a deixar o seu filho em casa, a deixar o seu filho na escola, a deixar a sua filha na creche. Pai amado, abençoa. Tenha misericórdia, Senhor. Abençoa também a nossa diretoria mundial. Eu te peço, ó Pai, a irmã Irene Miranda, a irmã Débora Miranda. Abençoa o pastor Lorival de Almeida. Abençoa também o presbítero Davi Miranda Neto, que fazem parte e são componentes, Pai querido, e são membros da diretoria deliberativa. Abençoa, guarda e livre, opera a vida deles. Milagres. Sim, saúde, paz, alegria, felicidade. Pai querido, unção e graça, divinamente abençoados, que sejam na Tua presença. Meu Deus Todo-Poderoso, abençoa também a nossa diretoria executiva. Pai querido, abençoa, Senhor, pastor Milton de Almeida, pastor Antônio Osmar de Oliveira, abençoa presbítero Marco Magno, presbítero Fabrício Beata, presbítero Wilson Siqueira, abençoa presbítero Gerry Adriane e a irmã Maria Josefina, Senhor, que fazem parte da nossa diretoria executiva, Pai. Opera, abençoa, guarda, livra, opera na vida delas. Abençoa também, Pai querido, eu te peço agora, presbítero Kleber de Oliveira, atual dirigente da nossa sede mundial, abençoa a Rose também, Senhor meu Deus, confirmando a bênção da vida dela. Eu te peço, Pai querido, abençoa, guarda e livra, Senhor. Sim, opera maravilhosamente na vida deles. Eu te peço agora, Pai querido, vem abençoar todos os membros da Igreja Pentecostal Deus e Amor, as irmãs e os irmãos que são membros participantes da Santa Ceia. Senhor Jesus, opera na vida de cada um deles, ó Pai, de cada uma delas, meu Deus, confirma a vitória. Meu Deus Todo-Poderoso, eu te peço, abençoa também os cooperadores, as cooperadoras, abençoa o diácono, abençoa, Senhor, o presbítero, abençoa também, Pai querido, Pai da Glória, Senhor Jesus, os evangelistas, os pastores e os missionários, meu Deus, que estão levando a Tua palavra, pregando, Senhor, aleluia, com amor, com carinho, Senhor, meu Deus, arriscando a própria vida, Pai, aleluia, porque o nosso viver é Cristo, meu Deus, aleluia, Senhor Jesus amado, abençoa e opera na vida de todos. Meu Deus Todo-Poderoso, confirma a vitória, Senhor. Confirma a vitória, meu Pai Celestial, na vida de cada um, Senhor. De cada uma, sim, dos membros da nossa Igreja Pentecostal, Deus e Amor. Abençoa o dizimista, aquele que é fiel no seu dízimo, ó Pai. E sempre devolve, Senhor Jesus, assim que recebe o seu pagamento, o seu soldo, Pai querido, abençoa o dizimista fiel, aquele que não está conseguindo ser fiel ao Pai no seu dízimo, abençoa também, para que ele possa entender, Pai querido, que o dízimo pertence ao Senhor, e que a Tua obra, meu Deus, sim, precisa, Pai amado, dos que ajudam, Senhor, daqueles que ofertam, daqueles que fazem votos, Pai amado, abençoa, sim, Senhor, e opera na vida deles. Abençoa, Senhor Jesus, Pai Celestial, todos que estão, Pai querido, na Tua presença. Senhor Jesus, neste momento, presbítero Zaqueu, eles vão, meu Pai. Confirma e usa teu servo, em nome de Jesus. Aleluia.
2: Sim, Senhor.
1: Glória a Deus.
2: Em concordância com a oração do teu servo, Pai. Estamos aqui, ó Deus, clamando, pedindo, Pai, em favor de centenas de milhares de ouvintes que acompanham esta programação. Senhor amado, Deus eterno, sabemos, ó Deus, que é o Senhor que tem cuidado de nossa vida, cuidado, ó Deus, de tudo aquilo que nós temos colocado em Tuas mãos. Senhor eterno, eu oro neste exato momento, ó Deus, em favor daqueles que estão com os olhos cheios de lágrimas, orando conosco neste exato momento. Aqueles que estão, ó Deus, clamando por misericórdia, clamando por um algo, ó Deus, que até parece ser impossível, mas para Ti não há nada impossível. Senhor eterno, olha para esta pessoa que está a noite, que esteve a noite toda em dia, claro, ó Deus, porque não conseguiu dormir devido às preocupações. Preocupado com a conta que, ó Deus, vencerá hoje. Preocupado, ó Deus, com o filho, com a filha, com o parente que está desaparecido. Esta pessoa que está preocupada, ó Deus, que não conseguiu dormir nem um minuto devido a um laudo médico, ó Deus, ou uma notícia médica, ou até mesmo judicial. Essa pessoa, ó Deus, que está sofrendo. Às vezes, ó Deus, essa pessoa recebeu uma notícia que tirou o sono. Mas, ó Pai, olha para essas pessoas que neste exato momento estão orando conosco. Oh, aleluia, Senhor. Aqueles que receberam a notícia de um câncer, aqueles que receberam a notícia, ó Pai, até mesmo de um mandado de prisão, ó Pai, recebeu uma notícia que essa pessoa sabe, que quando entrega, quando deixar esse problema no seu altar, no teu altar, na tua casa, aos teus pés, Senhor, sabe que o Senhor resolve. E por isso clamamos agora, ó Deus, em favor e com estas pessoas que elas sabem sim que é o Senhor que resolve. Eles sabem sim, ó Deus, que é o Senhor que consegue, porta dizer, ó, assinar no lugar do juiz. É o Senhor que consegue assinar, ó Deus, no lugar, ou substituir até mesmo um médico dando um novo diagnóstico. Oh, aleluia. Senhor, esta pessoa que ora comigo agora está passando um momento tão difícil, tão sombrio. Está passando um momento, ó Pai, uma dificuldade tão grande. Parece que tudo resolveu desandar de repente. Parece que tudo, ó Deus, resolveu acabar desandar com tudo aquilo que ela construiu. Acabar com o seu psicológico, com a sua felicidade, com algo financeiro. Ó Deus, em todas as áreas dessa pessoa está desandando, está dissolvendo, ó Deus. Oh, aleluia. Senhor, o Senhor é Deus, o impossível. Restaura a felicidade desta família. Traz de volta, ó Deus, aquele brilho no sorriso desta pessoa. Oh, aleluia. Essa pessoa já não tem mais motivo para se alegrar. Essa pessoa já não tem até mesmo dizer, não tem mais motivo para mim poder sorrir, porque tudo na minha vida está dando errado. Oh, Pai amado, tenha misericórdia dessa pessoa. Tenha misericórdia, tenha compaixão, ó Deus, dessas pessoas que estão passando esse momento tão, tão ruim, um momento tão, ó, porta dizer, ó, problemático, ó Pai. Senhor, mas nós clamamos. Nós estamos aqui repreendendo, ó Deus, todas as forças do mal. Nós estamos repreendendo, ó Deus, que nós sabemos que no dia de hoje, pessoas que têm a maldade no seu coração sairão, ó Deus, às encruzilhadas, sairão em matas, sairão à meia-noite, sairão, ó Deus, na escuridão, ó Pai amado, e sacrificarão animais para que algumas pessoas vivam infelizes, ó Deus. Mas nós, como igreja do Senhor, mas nós, como igreja pentecostal, Deus e amor, nós desafiamos essas forças malignas, ó Deus. Nós, como igreja do Senhor, nós estamos aqui combatendo o mal, ó Deus. Nós, como igreja do Senhor, nós estamos aqui dizendo o sangue de Jesus tem poder para repreender toda a força do mal. Oh, aleluia, ó Deus. Pai, repreende essa enfermidade que foi enviada. essa enfermidade, essas dores que não, nem o tipo de medicamentos consegue, ó Deus, amenizar essa dor, nenhum tipo de exames clínicos, médicos, os melhores exames consegue, ó Deus, diagnosticar qual que é o tipo, a origem, ó Deus, dessa enfermidade. Essa pessoa está gastando tanto dinheiro com exames, com médicos, ó Pai, é gastando com tanto dinheiro, ó Pai, com algo que a medicina não vai resolver, porque é algo mandado, é algo espiritual. Mas nós estamos aqui dizendo, ó Deus, que o Teu sangue há poder, em Teu nome há poder, sim, para repreender essa enfermidade, para repreender tudo aquilo que foi mandado, enviado, ó Deus, para poder atrapalhar, embaraçar a vida desta família, para atrapalhar essa casa, atrapalhar os projetos, os sonhos desta casa, ó Deus. Nós repreendemos todas as forças maléficas, malignas desse covarde, ó Pai. Senhor, em Teu nome há poder, sim, e que possa haver a luz do Espírito Santo, que possa haver, ó Deus, a felicidade dada e enviada por Ti nesta casa, que esta família possa voltar a sorrir, que esta casa possa ter a luz do Espírito Santo, ó Deus, e que estas pessoas que estão sendo vítima do inferno, vítima de pessoas maldosas, ó Deus, que vivem na maldade, ó Deus, que eles possam ser livre deste mal, que esta casa possa ser alcançada, ó Deus, pela Tua luz, e que todas as forças do inferno, e que todas as correntes, e que tudo aquilo que tem atrapalhado a vida desta pessoa possam cair por terra, que essas correntes, ó Deus, possam sair desta casa, sair desta pessoa, ó Deus, que tem se afogado nos vícios, se afogado, ó Pai, e levado todos os dias à prostituição, ao vício dos jogos e baratos, do álcool, ó Senhor, em Teu nome há poder, sim, para restaurar este casamento, em Teu nome, sim, há poder, ó Deus, para trazer de novo a saúde plena desta casa, a saúde plena desta família, a saúde desta mulher, deste homem, desta criança, ó Deus, ó meu Deus. Quantas pessoas agora clamam conosco, pedindo ao Senhor que o Senhor venha ter misericórdia. Quantas pessoas agora clamam conosco, ó Deus, estão sentindo dores, ó Pai. Algumas estão até mesmo com laudos médicos em suas mãos. Outras estão ali, ó Deus, com os olhos em lágrimas, dizendo: eu não aceito essa enfermidade no meu corpo. Eu não aceito essa situação na minha família. Eu não aceito viver esta vida. Eu não aceito viver infeliz. Essa pessoa que está nesse momento declarando e profetizando, ó Deus, a bênção sobre a sua casa, a bênção sobre a sua família. Pai, eu tenho certeza, sim, que nesta manhã os Teus anjos estão sendo enviados para abençoar esta casa. Os Teus anjos, sim, estão sendo enviados, ó Deus, para quebrar todas as forças maléficas, correntes que estavam aprisionando esta casa, ó Pai. Senhor, ouve agora, ó Pai, a oração deste caminhoneiro, deste homem que vive, trabalha o dia todo neste carro. Ó Deus, o tratorista, aqueles que vivem, ó Deus, nas fazendas, aqueles que vivem, ó Deus, lá no campo, como também aqueles que estão na cidade, ó Pai, abençoa eles, ó Pai, livra de acidentes, livra, ó Deus, daquilo que o homem procura em seu coração, a maldade, livra, ó Deus, de tudo aquilo que o inimigo tem armado contra estes homens, contra essas mulheres que acordam cedo, ó Deus, e dão o seu melhor, e vão para a estrada, e vão para o campo, e vão, ó Deus, para os lugares ali tão longe da família, tão longe da sua casa, tão longe de um abraço, sim, mas os Teus olhos contemplam, contempla cada um deles, livra do assalto, do acidente, do homem sanguinário, livra de tudo aquilo, ó Deus, livra todo o mal. Pai, abençoa todos aqueles que estão trabalhando nesse exato momento, aqueles que estão indo para o trabalho, voltando para o trabalho, abençoa, ó Deus, guarda-os, e livra-o de todo mal. Assim te pedimos e te agradecemos, ó Deus, em nome de Jesus. Amém e amém, Senhor Jesus Cristo. Amém.
3: Amém. Oh, glória a Deus. Que maravilha. Hoje uma oração dessa.
4: Sim.
3: Que maravilha, que bênção, que vitória você já está recebendo em nome do Senhor Jesus.
4: É.
3: Agora basta você aceitar o Senhor Jesus, basta você reconciliar com Ele, voltar para o Senhor, porque Ele te aguarda a qualquer momento. É, não tem hora marcada para você voltar para o Senhor, não tem dia marcado, não. No momento em que você decidir, o Senhor Jesus te recebe de braços abertos. E pode ser agora, neste momento, tomar a decisão de aceitar, de entregar a tua vida ao Senhor, de buscar a presença de Deus para que as bênçãos sejam completas. Paz, alegria, felicidade e ainda prosperidade. Sim, mas o mais importante, a salvação da tua alma, a salvação da tua vida e o resgate perfeito que Deus tem para você. Aceita o Senhor Jesus comigo agora? Diga comigo: Senhor Jesus, neste momento eu te aceito como meu único e suficiente Salvador da minha alma, da minha vida. Senhor Jesus, me perdoa todos os meus pecados. Lava-me, purifica-me de toda a iniquidade já praticada. Senhor Jesus, eu te peço agora, Senhor, me abençoa, Senhor Jesus, e escreva o meu nome no livro da vida. Sela com teu sangue, para que o diabo nunca mais possa ter poder sobre a minha pessoa. Me dá forças, me ajuda, me guarda, me livra, para que no dia da vinda do Senhor eu esteja preparado, abençoado, consagrado, ungido, para ir morar nos céus com o Senhor e os seus anjos. Ou até o dia em que o Senhor me chamar, que eu esteja preparado para esse dia especial. Amém e amém, Jesus. Você, reconcilie-se com o Senhor. Diga comigo: Senhor Jesus, eu me reconcilio com o Senhor. Senhor Jesus, me lava, me purifica de todos os pecados que eu já pratiquei até agora. Senhor Jesus, me abençoa. Senhor, para que o meu nome possa brilhar novamente no livro da vida. Seja selado com teu sangue, me fortaleça, me guarda, me livra e opera na minha vida. Em nome do Senhor Jesus Cristo. Amém e amém, Senhor Jesus.

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4: Agora, no Rio de Janeiro, os relógios marcam pontualmente 6 da manhã, com mais 32 minutos. Que Deus em Cristo nos abençoe, queridos e amados ouvintes. Bom dia, bom dia. Bom dia da graça, bom dia da paz, bom dia na presença do Senhor nosso Deus. Estávamos agora há instantes linkados com São Paulo, Brasil, a grande oração do amanhecer, esta oração que vai ao ar todos os dias, sim, todos os dias, no horário das 6 horas da manhã, todo o povo de Deus já orando, já clamando, já pedindo, já glorificando ao Senhor numa manhã maravilhosa, manhã de bênçãos, manhã de vitórias, manhã de maravilhas e manifestar de Deus. Desfeita a rede, agora já estamos ao vivo, direto do Rio de Janeiro, com a nossa programação local. Com muita alegria, eu sou o seu irmão e amigo em Cristo, Fábio Carvalho, sempre com vocês, aqui às 6 até o meio-dia, falando do grande amor de Deus, através do programa Voz da Libertação. Ao senhor e à senhora conosco, já chegando bem cedinho através do nosso programa, bom dia na paz do Senhor, a você no trem, no ônibus, no metrô, aonde quer que você esteja nos acompanhando, o nosso bom dia. Bom dia para você ao volante. Deus abençoe, muito cuidado, atenção redobrada. A você já pilotando a sua bike ou a sua moto, todo cuidado é pouco também. Seja abençoado por Jesus, bom dia. Bom dia a você já no comércio, bem cedinho, trabalhando. Bom dia também a você que já está aí no seu escritório, com o radinho ligado no programa Voz da Libertação, às vezes bem baixinho para não incomodar o colega ao lado, não é? Mas já está com a gente aqui no programa Voz da Libertação. Bom dia, na paz do Senhor! Não podemos nos esquecer também dos nossos irmãos que já estão agora na roça ou a caminho da roça também. Já estão indo trabalhar já com a enxada, com esta pá, já vão preparar a terra, já vai cuidar da plantação. Que Deus abençoe o dia dos senhores e das senhoras também. Bom dia também para todos os nossos queridos irmãos, nossas irmãs que também trabalham na área da saúde, na área da educação, a todos vocês que estão trabalhando agora, já saindo, já está deixando o plantão, trabalhou à noite. Que coisa boa, Deus abençoe. Olha, que o Senhor te dê um dia de muitas bênçãos e um retorno para casa abençoado, tá bom? 6:35, nós somos a Rádio Deus de Amor e este programa é o programa Voz da Libertação. Ele é o órgão porta-voz oficial divulgativo da Igreja Pentecostal Deus de Amor. Nossa sede mundial está em São Paulo, na Avenida do Estado, 4568, lá na Liberdade, em São Paulo, onde está a nossa querida irmã, nossa presidente mundial, irmã Ereni Miranda, ela que é presidente mundial da Igreja Pentecostal Deus de Amor e também das instituições Reviver. É importante lembrarmos também que a Igreja Pentecostal Deus de Amor foi fundada há 64 anos atrás pela pessoa do nosso saudoso missionário Davi Martins Miranda. Agora, neste último dia 3 de junho, completamos 64 anos de existência da Igreja Pentecostal Deus de Amor. Que Deus abençoe ricamente a você que neste momento está sintonizando o seu rádio. É importante lembrar-te também que aqui no Rio de Janeiro, a Igreja Pentecostal Deus de Amor está localizada na Rua Senador Pompeu, aqui no número 27, no centro da grande capital carioca. Onde está o nosso querido pastor Antônio dos Santos, ele que é o nosso líder espiritual aqui no Rio de Janeiro. Hoje, sexta-feira, o servo do Senhor daqui a pouquinho estará no Santo Altar de Deus, já a partir do horário das 10 da manhã em ponto, já assumindo a Santa Tribuna, para nos trazer uma porção da poderosa Palavra de Deus e orar também em favor de todo o povo carioca. Atenção, atenção, Rio de Janeiro, hoje é o dia da sua vitória. Nossa igreja está aqui na Rua Senador Pompeu, número 27, no centro do Rio de Janeiro, a poucos metros da estação do metrô Uruguaiana e também a estação metrô Presidente Vargas. Estamos aqui a 2 quadras da Central do Brasil. Bem próximos também estamos estamos aqui bem próximos ao Hospital dos Servidores do Estado, também à Igreja da Candelária, ao Museu do Amanhã, onde nós temos aqui a nossa Igreja Pentecostal Deus de Amor. E neste momento, às 6:00 AM, com mais 38 minutos, 6:38 da manhã, vamos ver como vai ficar o tempo e a temperatura hoje aqui na grande capital carioca. Vamos lá, produção!
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4: Olha, uma sexta-feira atípica aqui no Rio de Janeiro, marcando hoje para esse dia maravilhoso. Dia 5 do mês de junho do ano de 2026, segundo o site Climatempo, teremos sol com algumas nuvens, podendo chover a qualquer momento durante esta manhã, tarde e também a noite de hoje. Segundo o site Climatempo, a temperatura não vai passar dos 24 graus aproximadamente de máxima, 14 graus de mínima. A possibilidade de chuva é de 75%, podendo chover até 7 milímetros sobre o solo carioca. Um vento de sudoeste está soprando a 8 km por hora sobre o Rio de Janeiro. A umidade relativa no ar oscilando entre 92% de máxima e 62% de mínima. São as informações do site Climatempo aqui na Rádio Deus e Amor. 6:38, pulou agora o digital, 6:39, bom dia, na paz do Senhor, a você chegando, a você sintonizando o seu rádio com a gente, bom dia. Deixa eu aproveitar aqui e abraçar os nossos irmãos que estão com a gente nos transmissores, um abraço aos nossos companheiros nos transmissores da 102.9 FM, bom dia meus irmãos, nossos guerreiros trabalhadores. trabalhadores, de igual forma também lá nos transmissores da Rádio Capital, 1030 kHz, também no AM, estão trabalhando com muito afinco, atento a todo instante, porque a Rádio Deus e Amor funciona, é 24 horas por dia, no ar, transmitindo a voz que liberta, transmitindo o programa Voz da Libertação, programa da Igreja Pentecostal Deus é Amor. Sendo assim, às 6h40 da manhã, nós já queremos te desejar um bom dia e já chamar a sua atenção.
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4: E vamos seguindo com o programa Voz da Libertação, já nesta manhã maravilhosa de sexta-feira, queridos e amados ouvintes, chamando a sua atenção para o que Deus nosso Pai já tem preparado para o dia de hoje na vida do Senhor e também na vida da Senhora. Deus já tem preparado a sua bênção, Deus já tem preparado a sua vitória, Deus já tem preparado o grande milagre que você precisa das mãos do Senhor, porque hoje é sexta-feira, chegou ouvintes, chegou a sexta-feira da libertação total, chegou a sexta-feira dos maiores milagres de Deus sendo derramados sobre o povo carioca. Chegou a sexta-feira do grande agir e manifestar de Deus, porque prossegue a poderosa campanha que traz como seu tema Destruindo as Fortalezas. Qual é a fortaleza que tem estado diante do Senhor e também diante da Senhora? A pergunta nesta manhã é esta para você. Qual é a fortaleza que tem estado diante da Senhora, diante do Senhor neste momento de tanta destruição? É a fortaleza dos vícios? É a fortaleza da solidão, da depressão, da angústia? Será a fortaleza da inveja, da maldição? Será a fortaleza do inimigo que tem trancado os teus caminhos, os teus sonhos, os teus projetos e os teus ideais? E você não consegue mais alcançar uma saída? Você não consegue mais ver diante de você uma luz no fim do túnel para iluminar esta situação tão terrível que você está vivendo neste exato momento? Por revelação divina, Deus falou ao coração do nosso querido pastor Antônio dos Santos para que ele, junto ao povo do Rio de Janeiro, levantasse esta campanha às sextas-feiras. Sexta-feira de poder, sexta-feira de graça, sexta-feira de manifestação do Espírito Santo, sexta-feira em que o pastor Antônio dos Santos levanta suas mãos e quando o servo do Senhor ele clama, ele pede, ele intercede, Deus atende a oração do seu servo. E hoje não será diferente, pois o pastor Antônio dos Santos estará de posse da poderosa e septerna palavra do Senhor. O ministro de Deus, debaixo de uma autoridade extraordinária, ele vai levantar as suas mãos clamando, pedindo e intercedendo a Deus pela sua vida, pela sua casa e também pela sua família. A palavra do Senhor será pregada. O Evangelho de Cristo será ministrado ao seu coração por intermédio da palavra de Deus que chegará até os teus ouvidos.
6: Irmãos, existem pessoas que vivem exatamente isso nos dias atuais. Pessoas que acordam cansadas emocionalmente, vivem dominadas pela ansiedade. Pessoas que escondem atrás de sorrisos. Pessoas que carregam vícios que estão no secreto. Pessoas que estão aí dentro dependentes de remédios para conseguir dormir, choram sozinhas, no quarto, no banheiro, para ninguém perceber a sua dor. Tem homens presos, tem mulheres presas, tem jovens presos, famílias, quem sabe inteiras, vivendo emocionalmente destruídas. Quem sabe eu esteja agora falando com pessoas que frequentam cultos, participam de campanhas, mas estão acorrentadas do lado de dentro. O corpo está livre, mas a alma está aprisionada. Eu quero te informar que hoje

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1: Deus usará em suas mãos o seu servo, o pastor Antônio dos Santos, ouvintes, por intermédio da palavra. Deus falará ao seu coração. Deus manifestará a sua graça de uma maneira sobrenatural. E o senhor e a senhora que agora me acompanha vai experimentar o grande agir de Deus. Onde, Fábio, eu experimentarei? Onde eu poderei participar? Onde é este grande conclave espiritual? Rua Senador Pompeu, número 27, no centro do Rio de Janeiro, aqui no Templo dos Milagres, no Hospital de Grande Porte, a Igreja Pentecostal Deus e Amor. Ouvintes, às sextas-feiras, aqui no centro do Rio de Janeiro, as pessoas chegam de todas as partes do Rio de Janeiro. Às sextas-feiras, aqui no Rio de Janeiro, as pessoas chegam da Baixada Fluminense, da região litorânea. As pessoas chegam da região dos lagos. As pessoas chegam através nos seus veículos próprios, carros por aplicativo, transportes urbanos. Mas elas vêm em busca do grande milagre de Deus, porque já não aguentam mais tanto sofrimento. Falo agora com pessoas que durante toda esta noite o senhor e a senhora não conseguiu sequer tirar um segundo de sono. A insônia bateu em sua vida, a depressão, a angústia, são tantos problemas, são tantas situações adversas que têm tirado a sua paz. E agora você se pergunta: Senhor, por que eu estou passando por esta situação? Por que eu estou passando por isso? Eu não vejo uma saída. Eu, diante dos meus olhos, não consigo enxergar uma saída para o meu problema, mas me permita dizer ao Senhor, me permita dizer à senhora, durante toda esta madrugada, o pastor Antônio dos Santos estava em oração. Durante toda esta madrugada, o servo do Senhor estava de joelhos dobrados clamando ao Senhor. Ele estava pedindo ao Senhor para que estas prisões que aprisionam a sua alma, prisões que aprisionam a sua vida, prisões que aprisionam o seu casamento, a sua empresa, a sua vida financeira, as prisões que aprisionam a tua família e não deixam que você tenha felicidade nem mesmo dentro da sua casa. Tantas pessoas que se sentem melhor na rua do que dentro da sua própria casa. São casamentos, queridos ouvintes, que muitas das vezes, ao estar longe, as pessoas ficam com saudade do seu cônjuge, mas quando estão próximas é brigas. É contendas, são decepções a cada segundo, mas isto é maligno, isto é uma fortaleza maligna que será quebrada hoje por intermédio da oração.
2: Ora, Satanás, sai dessas vidas, sai! Grita para Jesus queimar. Expulsa todo o mal. Vai queimando, Jesus. Repreende as obras malignas. Sai daí, enfermidade. Sai do corpo desta pessoa também. Seja física, seja maligna. Eu te repreendo, enfermidade. Sai da cabeça desta pessoa. Sai dos ossos. Sai do sangue, sai do pulmão, sai da bexiga, sai do coração. Vão expulsando. Se vocês pedirem, Jesus queima. Sai da vida desta mulher também, Satanás. Demônio assassino, dá o grito da sua derrota, Satanás. Sai da vida dela, sai da casa. Vão expulsando, vão expulsando. Vão expulsando, vão expulsando, vão expulsando.
3: Sai, sai, sai, em nome de Jesus. Sai.
1: São espíritos malignos, ouvintes, que tomam conta das pessoas e muitas das vezes elas sequer percebem o mal, sequer percebem a situação. Elas acham que isto é apenas uma questão da vida. Elas acham que isso é apenas mais uma obra do destino. Mas, queridos ouvintes, o inimigo, ele vem para matar, ele vem para roubar, ele vem para destruir. Mas a palavra do Senhor é categórica em nos afirmar que ele, sim, Jesus veio para desfazer as obras do inimigo. Quando Deus, ele se manifesta libertando. Ele se manifesta curando, ele se manifesta libertando a vida das pessoas que estão aprisionadas pelas fortalezas do mal. Esse testemunho que ouviremos agora é para que a sua fé seja aumentada. Este testemunho que ouviremos agora é para que você compreenda, é para que você entenda, é para que a sua mente possa assimilar o poder de Deus que é derramado nesta casa de milagres. Igreja Pentecostal Deus é Amor, Rua Senador Pompeu, número 27, no centro do Rio de Janeiro, aqui na Igreja Pentecostal Deus é Amor.
2: Irmão, qual é o seu nome?
3: Joel Teófilo.
2: Conte a bênção, meu irmão.
3: Foi 30 anos sofrendo. Não parava em lugar nenhum, em trabalho. Aí não dormia, o diabo me acordava. Eu parei em 4 igrejas.
2: 30 anos não dormia.
3: 30 anos.
2: Sofrendo.
3: Também sofrendo. Também eu ia em igreja, mas eu bebia, fumava, bebia, fazia coisa errada. Aqui eu entreguei minha vida pro Senhor Jesus. Aqui eu fui liberto. Estou 2 anos aqui, o diabo me deixou em paz.
2: Quer dizer que o senhor não dormia, fumava, bebia, procurou solução em outras igrejas, chegou aqui,
3: tem voz aqui.
2: Foi liberto.
3: Aqui que eu fui liberto.
2: Tá liberto?
3: Tem 2 meses que eu tô aqui, fui liberto. Durmo bem, minha vida vai pra frente.
2: 2 meses participando aqui, tá liberto, dormindo bem, curado por Jesus. Cadê o glória pra Jesus?

0: Este testemunho nos impacta a alma, este testemunho prova o tamanho do manifestar de Deus na vida das pessoas. Ouvintes, o mesmo pode estar acontecendo com o senhor e também com a senhora. Segundo o senhor Joel, 30 anos na bebida, 30 anos fazendo a vontade do inimigo e sendo detido, aprisionado pelas fortalezas da bebida, do cigarro, dos vícios. Mas ele disse, 2 meses que eu comecei a frequentar a igreja Deus e Amor, a minha vida mudou. 2 meses frequentando os cultos na igreja Deus e Amor, a minha vida hoje é mudada. Deus transformou a minha vida e hoje eu sou uma nova pessoa, são as palavras do querido senhor Joel. Há quantos anos esta prisão? Há quantos anos você está detido nestas fortalezas? Entenda que esse testemunho nos traz, nos mostra que quando o servo do Senhor levanta as suas mãos aos céus e clama ao Senhor e pede ao Senhor, ouvintes, Deus manifesta a sua graça, Deus manifesta o seu poder e vidas são transformadas por Jesus. Como esse testemunho que ouviremos agora, eu quero mais um testemunho de libertação, mais um testemunho de transformação de vidas, porque Deus tem feito isso acontecer aqui na Igreja Pentecostal, Deus e Amor.
1: Cadê o Glória?
2: 25 anos no vício, pastor Antônio, e hoje ele diz que após 3 vezes pisar aqui nessa igreja, na campanha com o senhor, ele tomou nojo do vício e está curado para a glória de Deus.
3: Irmão, qual é o seu nome?
4: Sou João Rodrigo.
3: O senhor era viciado há quanto tempo?

0: racional, o álcool, bebia tudo. Eu passava na cruzeada, eu não via cachaça, eu bebia, comia farofa também, entendeu? Qualquer lugar que eu passasse, eu bebia cachaça, eu bebia. Farofa eu comia também, entendeu?
1: Mas e agora, participando agora, aqui?
0: Eu tomei nojo, graças a Deus, sabe? Eu não morri aqui não, sabe? Eu tomei nojo, 3 vezes eu vim aqui, outra vez eu vim aqui, depois desse dia foi oração, nunca mais eu botei álcool na minha boca.
1: Vindo aqui na igreja, aqui, Deus amou.
0: Eu vim aqui, graças a Deus, 3 vezes que eu vim aqui, 3 vezes com hoje. Nunca mais botei álcool na boca.
1: Liberto.
0: Amém, graças a Deus.
1: 25 anos viciado.
0: Eu não podia ver uma garrafa de cachaça. Se eu passasse na rua, se eu vejo um coró de vazio, eu bebi.
1: Tá liberto.
0: Estou, graças a Deus, amém.
1: Jesus te libertou. Amém. Cadê o glória pra Jesus?
2: Sobre o mal ele te faz triunfar.
3: Mais um testemunho para o aumento da nossa fé, mais um testemunho que nos impacta, mais um testemunho que nos chama a atenção, mais um testemunho que nos mostra, que aumenta a nossa fé. Ouvintes, olha a situação, perceba a situação de uma pessoa que está detida pelas fortalezas do inimigo. O diabo aprisiona, o diabo tira as forças, o inimigo cega os olhos das pessoas para que elas não vejam a porta do milagre, para que ela não veja a bênção, para que ela não veja o caminho que está diante dos seus olhos. Embora paralisadas, detidas, enfraquecidas por conta de tanto lutar, elas se desesperam e muitas delas tiram a sua própria vida, porque não aguenta mais tanto sofrimento, não aguenta mais tanta humilhação, humilhações na família, humilhação no meio dos amigos, humilhações terríveis em todos os âmbitos e áreas também da vida, e ela mesmo diz: não aguento mas tanto sofrimento. Vamos a este testemunho mais. Meu Deus do céu, são tantas pessoas sofrendo, são tantas pessoas padecendo, e a Igreja Deus e Amor te convida nesta oportunidade a vir para uma mudança de vida, a vir para o milagre. Anote esse endereço: Rua Senador Pompeu, número 27, no centro do Rio de Janeiro, onde está a Igreja Pentecostal Deus e Amor. Vamos a mais este testemunho e em seguida já voltaremos orando com você, orando por você, pedindo ao Eterno que manifeste sobre a sua vida a sua graça e também o seu poder hoje aqui no Templo da Glória de Deus, na Rua Senador Pompeu, no número 27, no centro do Rio de Janeiro. Lugar este, endereço este em que a sua vida vai mudar. Deus vai mudar a tua história, Deus vai mudar a sua vida, o teu sofrimento vai se transformar em alegria, em um fardo leve, porque o Senhor o trocará no dia de hoje.
4: Pastor Antônio é tremendo. Na campanha, Deus libertou o filho dela das drogas e ela está aqui emocionada dizendo que Jesus liberta na Igreja Deus e Amor, Pastor Antônio.
1: Irmã, qual é o seu nome?
5: Marilene.
1: Conta pra nós o que aconteceu.
5: Meu filho só andava endemoniado, bebia, fumava, roubava o nosso dinheiro, chamava de demônio, me xingava, pedindo a Deus libertar e transformar ele. Deus libertou e transformou ele. Ele passou a me ajudar daqui a 3 reais por mês. Aí se me deu, me deu 900. Agora ele fez acordo na firma pra poder me ajudar pagar as contas.
1: Espera aí, o seu filho era viciado.
5: É.
1: Causava um transtorno grande em casa.
5: É, recebia demônio dentro de casa.
1: Participando da campanha aqui, o seu filho está liberto.
5: Me xingava, tudo que eu tenho na minha rua, enxava os irmãos dele, mas tudo morria, tudo pro inferno. Aí conversando com o senhor para libertar, transformar ele, fazendo jejum, oração, aí Deus transformou ele, passou a me dar de R$500 por mês. Esse mês ele me deu R$900. Agora ele fez acordo na firma para me ajudar.
1: Quando o seu filho está liberto e abençoado.
5: Graças a Deus, graças a Deus de todo.
1: Jesus liberta aqui na Igreja, Deus
5: é
1: bom.
5: Eu não gostava de ir para a igreja, eu estou amando.
1: Que maravilha. Dá glória a Deus, uma mãe feliz. Filho liberto, filho abençoado.

Este testemunho nos chama, nos impacta, nos chama a atenção, ouvintes, porque a Marilene, ela disse, olha, meu filho viciado, ele era uma vergonha para mim. Embora me causasse tantos transtornos, tanta vergonha, tanta humilhação, ele xingava todo mundo dentro de casa. Ele me humilhava. A vizinhança, as pessoas que estavam em volta me diziam, olha, esquece, larga para lá, porque esse rapaz não tem jeito. Mas a Marilene, ela não abriu mão do seu filho, ela não desistiu, ela veio à igreja clamar a Deus, ela veio aqui, na rua Senador Pompeu, no número 27, no centro do Rio de Janeiro. Nesta poderosa campanha, ela veio clamar ao Senhor. Senhora, Senhor, que agora me ouve, por gentileza, Jesus está esperando por você para que um milagre aconteça no dia de hoje. Tome nota deste endereço, por favor. Tome nota do endereço da sua bênção. Tome nota do endereço do seu milagre. Tome nota do endereço do grande agir e manifestar de Deus na sua vida. Igreja Pentecostal Deus e Amor, rua Senador Pompeu, número 27, aqui no centro do Rio de Janeiro. Em instantes, o servo do Senhor no altar vai levantar as suas mãos e vai clamar, vai buscar, vai interceder a Deus pela sua vida. Esses testemunhos que nós ouvimos foi para o aumento da sua fé. Foi para que você entenda, foi para que você compreenda que Deus é capaz, que Deus pode, e Ele fará um milagre em sua vida, em sua casa e também em sua família. Não abra mão, não abra mão do seu milagre, mas venha buscar a Deus aqui na Igreja Deus e Amor. Nós vamos neste momento a uma palavra de oração. Nós vamos conversar com Deus, nós vamos falar com quem pode atender-nos, com quem pode manifestar o seu milagre. É Jesus Cristo, nosso Senhor, e é com Ele que nós falaremos agora. Senhor meu Deus, maravilhoso, bendito e glorificado Pai, nós estamos na presença do Senhor nesta manhã. Acabamos de falar exatamente, Senhor, sobre as fortalezas que têm prendido, que têm aprisionado estas pessoas, a fortaleza dos vícios, a fortaleza das drogas, a fortaleza da depressão, da angústia, por que não dizer a fortaleza da enfermidade, a fortaleza da dor, da vergonha, da humilhação. Senhor, mas nós estamos na presença do Senhor aqui, não porque somos merecedores, mas é por causa da Tua graça, é por causa do Teu poder, é por causa das Tuas misericórdias que nós estamos a Ti clamando nesta manhã e pedindo ao Senhor, aqui agora, atende, ó Deus, a nossa oração. Atende este homem, esta mulher, esta família. Atende esta pessoa que está, ó Deus, dentro de um quarto escuro. Ela não quer sequer ver a luz do dia. Ela não quer conversar com ninguém. Ó Deus, o medo tomou conta do coração desta pessoa. Ela já não dorme mais à noite. Está, ó Deus, em um intenso tratamento com os calmantes mais fortes que temos no mercado farmacológico. Ó Deus, são pessoas que vivem em depressão e angústia e já não sabem mais o que fazer. São mães, pais, chorando pelos seus filhos, que estão nas drogas, nas bebidas, nas prostituições da vida. São lares e famílias desfeitos, casamentos acabados, vidas destruídas, e estas pessoas já não sabem mais o que fazer.
Senhor, nós oramos agora. E o nosso pedido nesta manhã é que o Senhor mais uma vez nos surpreenda com a sua graça e com o seu poder. Usa o teu servo, o pastor Antônio dos Santos, aqui o nosso líder espiritual no Rio de Janeiro, para clamar a ti, para orar mais uma vez em nosso favor. Atende, Senhor, a oração do teu servo. Sim, meu Deus, atende a oração do teu filho quando ele por nós orar, curando, transformando, libertando, manifestando a sua graça e também o seu poder. Esse é o pedido que nós fazemos a ti. Certos da vitória, nós te oramos, em nome de Jesus. Amém e amém, Senhor Jesus.

0: Ouvintes, a sua fé não pode fracassar, você não pode desistir da caminhada. Venha para a Igreja Deus e Amor. O primeiro culto já começou e em instantes o pastor Antônio dos Santos estará no altar de Deus, já na fé, orando por mim e também por você. Orando por nós, orando pela nossa casa, pela nossa vida e também pela nossa querida e amada família. Igreja Pentecostal Deus e Amor, anote esse endereço, por favor. Rua Senador Pompeu, número 27, aqui no centro da capital carioca. Que Deus em Cristo nos abençoe, certos estamos de que a sua vida será mudada a partir do momento em que você abrir o coração e deixar Jesus entrar nele, mudando a história da sua vida. Igreja Pentecostal Deus e Amor, muito mais que uma igreja, nós somos uma família, nós somos a família de Jesus. Identificando então as emissoras, voltamos já com os postos volantes, pastor Greg Martins, pastor Márcio Mendes, uma grande equipe de amigos e irmãos em Cristo, pastores cheios do Espírito Santo, já estarão orando por você também daqui a pouquinho no grande batalhão da fé, no Esquadrão da Libertação. Já vamos identificar as emissoras, voltamos já.
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2: Ouvintes, aceite a paz de nosso Senhor e Salvador Jesus Cristo. Neste momento nós já vamos falar com Deus. Hoje, sexta-feira, mais um dia desta campanha de oração. É a campanha que estamos aí em andamento, todos os dias orando em favor de vocês que sempre estão conosco aqui aos domingos na campanha da restituição. E nós vamos agora falar com Deus, porque é um propósito. Há propósito diante de Deus de constante oração. Olha, ouvintes, haverá restituição. Deus restituiu a vida de Jó, Deus devolveu tudo para ele, e foi em dobro. E eu não tenho dúvida que haverá restituição na sua vida, na sua casa, na sua família, na sua empresa. Deus vai restituir. E é por isso que eu te convido agora, nesta manhã de sexta-feira, para juntos agora buscarmos a Deus em oração. Em oração no
3: santuário. Elevo os meus olhos para os montes, de onde me virá o socorro? O meu socorro vem do Senhor, que fez os céus e a terra. Ore com um homem de Deus, e a bênção chegará até você.
2: Senhor, meu Deus e meu Pai, é no nome do Senhor Jesus Cristo, mais uma vez, ó Deus, nós estamos aqui diante da Tua presença em oração, clamando ao Senhor, em favor de todas as pessoas que estão conosco neste propósito de domingo, Senhor. É uma campanha que o Senhor levantou aqui em nossa igreja Deus e Amor, uma campanha de restituição. E o Senhor tem feito maravilhas no decorrer de cada domingo. O Senhor tem falado com o Seu povo de uma maneira especial. E nós já te louvamos, meu Deus, por tudo que o Senhor vem realizando, pelas maravilhas, pelas vidas que o Senhor tem resgatado. Ó Deus, o Senhor tem restituído, o Senhor tem curado, o Senhor tem libertado pessoas no decorrer desta campanha. E nós estamos neste momento, meu Deus, apresentando a vida de cada pessoa, deste homem, desta mulher, deste jovem. Esta pessoa, Senhor, está no propósito com o Senhor, nas campanhas que estão acontecendo aqui aos domingos. Ó Deus, nos três horários, às 7, às 9 e também às 11 da manhã, são pessoas, Senhor, que têm deslocado de tão longe, mas estão aqui cumprindo um propósito com o Senhor no decorrer desta campanha. Eu tenho certeza, meu Deus, que o Senhor não vai despedir nenhuma delas sem primeiro abençoá-las. Ó Senhor, são pessoas que têm colocado a fé em ação, são pessoas que acreditam no mover do Senhor, e é por isso que nós apresentamos as mesmas em oração. Visita, meu Deus, agora. Eu sei que tem pessoas orando comigo nesta manhã, pessoas, quem sabe, derramando lágrimas, pessoas, meu Deus, que estão desesperadas, mas o Senhor é socorro presente na hora da angústia. Ó, meu Deus, como o Senhor restituiu a vida do Teu servo Jó, que haja restituição nesta casa, Senhor. Restitui a saúde. Quem sabe esta pessoa já recebeu um diagnóstico do médico. Meu Deus, e o desespero tem invadido esta casa. O desespero já tomou conta desta família. Mas o Senhor é poderoso para restituir saúde. esta pessoa voltar à normalidade da sua vida, meu Deus. Senhor, esta pessoa que clama pela restituição do seu casamento, quem sabe o seu lar já foi destruído ou está à beira da destruição. Já não há mais paz, alegria, comunhão dentro desta casa. O Senhor é poderoso para restituir, ó Deus, a vida conjugal desta pessoa. Quem sabe, Deus, esta pessoa perdeu tudo o que ela tem. Meu Deus, tudo o que ela tinha. Senhor, os seus bens, a sua empresa. Quem sabe perdeu valores. E esta pessoa, Senhor, está nesta campanha clamando pela restituição. O Senhor é poderoso para responder, ó Deus, e abençoar a vida desta pessoa. Como o Senhor virou o cativeiro de Jó, o Senhor é poderoso, meu Deus, para fazer uma reviravolta e o teu nome ser glorificado na vida desta pessoa. É o que eu te peço, meu Deus, e também te agradeço no nome de Jesus.

0: Deus abençoe, ouvintes. Tenha certeza que Deus já te visitou neste momento. A bênção de Deus já alcançou a sua casa, alcançou toda a sua querida e amada família. Vamos lá, permanecer juntos neste propósito, porque haverá restituição de Deus na nossa vida. Domingo, no horário das 7, 9 e 11 da manhã, aguardamos por todos vocês.
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1: Hora certinha, 7 da manhã, 17 minutos, 7:17 da manhã, bom dia, da paz do Senhor, que Deus abençoe, muito obrigado pela sua audiência, muito obrigado por você estar aí do outro lado, acompanhando a Voz da Libertação. Eu sou seu irmão e amigo em Cristo, Fábio Carvalho, e vamos juntos falando do amor de Deus. Hoje é sexta-feira da vitória. Meu Deus do céu! Gente, Deus já está fazendo coisas maravilhosas aqui na Senador Pompeu e você não pode ficar fora. Não. Você não pode ficar indiferente. Você não pode ficar longe desse grande manifestar de Deus, não é? Você precisa vir, você precisa estar aqui, você precisa participar desse culto, você não pode perder esta oportunidade. Destruindo as Fortalezas, e a campanha que prossegue, 9 da manhã, pastor Antônio dos Santos no altar de Deus, o culto começa às 9, 10 em ponto, ministro de Deus já estará na Santa Tribuna. Agora às 7 da manhã, está comigo nosso querido irmão e amigo, é o nosso diácono Márcio Mendes, ele já está com a gente, ele que é o responsável pela Igreja Deus e Amor, ali na Rocinha e região, ele já está conosco para a glória do Senhor nosso Deus, e neste momento ele vai falar, vai comunicar aos nossos ouvintes acerca da fé, da alegria deste povo que já chega para receber as bênçãos do Senhor. Querido diácono Márcio Mendes, já gostaríamos de ouvi-lo, querido irmão, já trazendo-nos estas informações precisas, essas informações extraordinárias acerca daquilo que Deus já preparou, acerca daquilo que Deus já fez, aquilo que Deus ainda vai fazer aqui no Templo da Glória de Deus, na Rua Senador Pompeu, no número 27, aqui no centro da grande capital carioca. Se nos ouve, servo do Senhor, linha aberta contigo, diácono Márcio Mendes.
2: Abençoe, queridos ouvintes, recebam a paz do Senhor Jesus Cristo para o seu lar, para a sua casa e para a sua querida e amada família. Nós estamos na fé, nós estamos na expectativa que Deus já realizou milagre na vida daquele que comparecer aqui na Igreja Pentecostal no dia de hoje. É isso mesmo, 5 de junho do ano de 2026, e nós estamos na fé, nós estamos na expectativa, porque milagres acontecerão no dia de hoje. Você não pode ficar de fora deste propósito de sexta-feira. É a sexta-feira da libertação, é a sexta-feira do milagre, é a sexta-feira da resposta, é a sexta-feira onde Deus vai impactar a sua vida com milagres extraordinários. Quem tem o imenso prazer de cumprimentar a todos vocês é seu irmão em Cristo, diácono Márcio Mendes, responsável ali da Igreja Deus e Amor da Rocinha, e nós estamos falando com você, é isso mesmo, estamos falando com você pela FM 102.9, também pela M1030, e estamos na fé total, na empolgação, porque o Espírito Santo de Deus marcou este dia para trabalhar na sua vida, marcou este dia para trabalhar na sua casa, marcou este dia para trabalhar na sua família, marcou este dia, é isso mesmo, feriado prolongado, e você não pode faltar, você precisa comparecer aqui na Igreja Pentecostal Deus e Amor. Deus estará te dando vitória, Deus estará te dando milagre, Deus estará te abençoando. E nós vemos aqui o povo chegando, o povo comparecendo de várias partes do Rio de Janeiro para esse propósito tão especial que Deus colocou no coração do servo de Deus, querido pastor Antônio, é destruindo fortalezas. E hoje é dia de destruirmos fortalezas. É isso mesmo, já estou aqui com uma serva de Deus, ela vem chegando com um sorriso no rosto, porque nada melhor do que chegar na casa de Deus. A paz do Senhor Jesus, minha irmã.
3: A paz do Senhor Jesus.
2: O nome da senhora?
3: É Sandra.
2: Ô, irmã Sandra, a senhora vem da onde?
3: De São João de Meriti.
2: São João de Meriti. Irmã Sandra, me diga, e esse sorriso, é por quê, irmã Sandra?
3: É porque a alegria do Senhor é a minha força.
2: É a força, não é verdade? Só de chegar nesse lugar, já se sente alegre.
3: Exatamente.
2: Ô, minha irmã, conte uma bênção, não sei se é a primeira vez que a senhora vem, conte uma bênção que a senhora já recebeu por intermédio da Igreja Pentecostal Deus e Amor.
3: Eu recebi uma grande vitória aqui do meu filho. Meu filho, quando ele tinha 16 anos, ele começou a me dar um trabalhinho. E através aqui das orações, hoje, para honra e glória, é uma bênção na presença do Senhor.
2: Fez a campanha e Deus transformou a vida do seu filho.
3: Amém, em nome de Jesus.
2: Vale a pena fazer a campanha.
3: Só vale, só vale.
2: Meu Deus do céu, minha irmã, hoje nós estamos naquele dia, sexta-feira de libertação, sexta-feira de guerrearmos contra o mal, né? Verdade, nós sabemos que o mal existe, né? Nós sabemos que tem um adversário para querer nos atrapalhar em tudo. Talvez estamos falando agora com pessoas que estão totalmente atrapalhadas, né? A vida não anda, não flui de maneira nenhuma. Qual o seu convite a essas pessoas agora que escutam a nossa voz?
3: Para que os irmãos venham aqui. É a Deus é Amor, Senador Pompeu 27. Aqui é que jorra a água da fonte.
2: Aqui é que jorra a água da fonte.
3: É, e a fonte é Jesus Cristo.
2: Amém. Confirma seu nome e de onde a senhora vem.
3: É Sandra, lá de São João de Meriti.
2: Deus abençoe, irmã Sandra, pelo seu testemunho de fé e milagre. É isso mesmo, ouvintes. É aqui que é a fonte. É verdade, não tem outro lugar. A fonte é aqui, na Igreja Pentecostal Deus e Amor, no centro do Rio de Janeiro, a 500 metros da Central do Brasil e também próximo da estação do metrô da Uruguaiana. Estamos na fé, estamos na expectativa, porque milagres acontecerão no dia de hoje, principalmente no horário das 9 horas da manhã iniciar, e será iniciado o culto com o servo de Deus, pastor Antônio Santos, mas no horário de 10 horas, ele estará assumindo o santo altar de Deus para pregar a palavra e orar pelos mais excelentes dons do Espírito Santo. Ele, que Deus tem usado grandemente, é isso mesmo, ouvintes, Deus tem usado o servo de Deus grandemente, é na palavra, nas orações, na libertação e também nos milagres. É isso mesmo, você nunca viu milagre, ouvinte? Você nunca viu maravilhas acontecendo? É aqui na Igreja Pentecostal Deus e Amor que você vai ver maravilhas ocorrendo aqui na Igreja Pentecostal Deus e Amor. O endereço é Rua Senador Pompeu, número 27, no centro do Rio de Janeiro, a 500 metros da Central do Brasil, também próximo da estação do metrô da Uruguaiana. É isso mesmo, estamos aqui ao vivo falando com todos vocês. É isso mesmo, programa de rádio é falando ao vivo com vocês, ouvintes, para que Deus venha abençoar, para que Deus venha te dar vitória, para que Deus venha te dar a bênção, venha fazer um milagre na sua vida, na sua casa e na sua família. Estou aqui com uma serva de Deus que vem chegando com um sorriso estampado no rosto, que vale a pena chegar nesse lugar. Pai do Senhor Jesus mesmo.
4: A paz.
2: Qual o nome da senhora?
4: Maria José.
2: Maria José, a senhora vem da onde?
4: Estou vindo de Jardim América.
2: Jardim América, né? Ô, minha irmã, conte uma bênção que a senhora já recebeu aqui na Igreja Pentecostal Deus e Amor.
4: Eu tenho recebido muitas bênçãos aqui e quero agradecer muito ao Senhor, que Ele tem abençoado a minha família, a minha vida, me livrou da cirurgia 2 vezes, fazer uma cirurgia. O Senhor Deus me operou na minha vida e eu não precisei passar pela mão dos homens, né? Dos médicos, né? Passei pela mão do Senhor, Ele me operou. Então eu tenho muito que agradecer a Ele.
2: Ô, minha irmã, quer contar com mais detalhes aí? É, o que foi essa cirurgia que a senhora deveria fazer com o médico? E na realidade quem te operou aqui foi Jesus, né?
4: Jesus, foi Jesus. Eu estava com os problemas, disse que era na vesícula. Então a médica falou, ah, é a vesícula, tem que operar para tirar a vesícula fora. E tinha os nódulos também. Os nódulos, ia tirar a vesícula, ia tirar os nódulos. Aí eu fazendo a campanha aqui, irmão, em nome de Jesus. Jesus, quando chegou na hora de operar, me prepararam tudo para ir para a cirurgia, só não tomei anestesia. Mas quando eu fui para a mesa lá...
2: Já estava na mesa?
4: Estava na mesa lá, aguardando. Aí ela foi verificar meus exames, foi lá ver meus exames no computador, analisou, aí voltou falando, Maria José, eu não vou te operar não, porque sua vesícula está limpa, não tem nada na sua vesícula, entendeu? Então, e o nódulo também, sumiu. Que...
2: Sumiu?
4: É.
2: Meu Deus do céu, se isso não é milagre, eu não sei o que é milagre, minha irmã, porque Deus fazer uma coisa dessa, uma maravilha dessa, é só Deus mesmo para fazer isso, não é verdade?
4: Só Deus, só o Senhor mesmo, irmão. Então, é só Jesus.
2: Meu Deus do céu, a senhora já estava na mesa de cirurgia para operar, mas quando a médica viu novamente os exames, já não tinha mais nada.
4: Não tinha mais nada, isso foi a segunda vez já É a segunda vez que aconteceu, irmão. Então, é um milagre muito grande. Então, tem que agradecer ao Senhor.
2: Meu Deus do céu. Irmã Maria, e qual o convite que a senhora tem para fazer aos ouvintes agora que escutam a nossa voz pelo programa de rádio?
4: Eu tenho a fazer um convite que se você venha buscar o Senhor, crê no Senhor Jesus, entendeu? Que Ele é o Deus dos milagres. Só Ele faz milagre. Para você vir fazer a campanha e confiar no Senhor.
2: Amém. Confirma seu nome e de onde a senhora vem.
4: Maria José de Jardim América.
2: Que Deus abençoe a irmã Maria José pelo seu testemunho de fé, seu testemunho de milagre. Deus estará te dando a vitória, Deus estará te dando a bênção. O milagre já chegou na sua vida, na sua casa e na sua querida e amada família. É isso mesmo. Venha, compareça aqui na Igreja Pentecostal Deus e Amor. É isso mesmo. O endereço é Rua Senador Pompeu, número 27, no centro do Rio de Janeiro, a 500 metros da Central do Brasil e também próximo da estação do metrô da Uruguaiana. Estamos na fé, estamos na expectativa, estamos na certeza que o milagre já chegou na sua vida. É isso mesmo. Corra para cá, porque nós estamos te esperando aqui. Já tem uma equipe de recepção na porta da igreja para te esperar, para ver e acompanhar a sua chegada aqui na Igreja Pentecostal Deus e Amor. Por isso venha, compareça, o milagre é certo, o milagre é garantido. É isso mesmo, aqui no Templo da Glória de Deus, no estado do Rio de Janeiro, 7:28, e nós estamos na expectativa, nós estamos na fé total, porque o povo vem chegando aqui, vem comparecendo na Igreja Pentecostal Deus e Amor. Pronto socorro de Jesus, que Jesus tem bênçãos para te entregar. Estou aqui com o servo de Deus, a paz do Senhor Jesus, meu irmão.
5: A paz do Senhor Jesus.
2: Qual o nome do Senhor?
5: Rosinei.
2: O senhor vem da onde?
5: São Gonçalo.
2: São Gonçalo, meu Deus do céu, veio do outro lado do rio, né, meu irmão?
5: Com certeza.
2: Mas vale a pena atravessar a ponte?
5: Vale a pena.
2: Ô, meu irmão, conte uma bênção, uma vitória que o senhor já recebeu aqui na Igreja Pentecostal Deus e Amor.
5: É, uma bênção que Deus me libertou de todos os males, né, de todos os vícios. Me fez promessa e nós estamos nessa caminhada aí, aguardando chegar aí o dia da vitória.
2: Tá esperando a vitória, né?
5: Certeza vai vir.
2: E tá perseverando na campanha.
5: Com certeza.
2: E vale a pena.
5: Vale a pena.
2: Meu Deus do céu, meu irmão, diante de tantos milagres que o senhor já viu Deus operando aqui na Igreja Pentecostal Deus e Amor, faça o convite agora aos ouvintes que escutam a nossa voz pelo programa de rádio.
5: Glória a Deus, a paz do Senhor para todos, eu convido a todos para vir para a Igreja Pentecostal Deus e Amor, porque aqui com certeza você vai conseguir a tua vitória. Vem para a campanha, não fique em casa não, porque em casa até recebe se buscar, mas aqui tem mais facilidade, porque aqui já tem os homens que pagaram o preço, e muitas das vezes a nossa fé em casa não é o suficiente para receber. E aqui, unindo com a fé dos irmãos, com certeza os irmãos já pagaram o preço, nós vamos receber a nossa vitória. Então vem, a minha já está garantida, porque eu já estou aqui.
2: Isso aí, confirma seu nome e de onde o senhor vem.
5: Rosinei Floriano de Medeiros, vindo do bairro Porto Velho, São Gonçalo.
2: Amém, que Deus abençoe, meu querido, pelo seu testemunho e pela sua participação aqui no Posto Volante. É isso mesmo, fé total, expectativa, porque milagres acontecerão na sua vida no dia de hoje. Venha correndo para cá, para a Igreja Pentecostal Deus e Amor. Quando eu falo isso com os irmãos, eu me recordo da passagem, né, verdade, da mulher do fluxo de sangue. Qual foi a atitude dela? Eu vou sair da minha casa e eu vou lá atrás de Jesus no meio da multidão. Ela passou por obstáculos na vida dela, ela passou por incertezas, naquela incerteza de que, eu vou tocar na orla da veste dele, será que eu vou ser curada? Não, mas ela colocou na mente dela que ela tocaria em Jesus e imediatamente seria curada. E aquele toque foi com fé, aquele toque foi de certeza, aquele toque em Jesus, só na orla da veste de Jesus. Talvez hoje a tua fé faça você tocar somente na orla. É isso mesmo, talvez a tua fé hoje eu te faça tocar nas mãos dele, a tua fé hoje te faça tocar aos pés dele, mas venha para cá, para a Igreja Pentecostal Deus e Amor, hoje com certeza de vitória. Se levanta, se arruma, sai desse sofá, sai dessa cama, põe uma roupa e venha para a Igreja Pentecostal Deus e Amor. É isso mesmo, venha para cá para você ver o que Deus faz aqui na Igreja Deus e Amor, para você ver o que Deus faz neste lugar, para você ver o que Deus faz aqui na Igreja Pentecostal Deus e Amor, através da vida dos homens de Deus. É isso mesmo, horário das 9 9 horas da manhã, um homem de Deus estará aqui pregando a palavra de Deus e orando pelos mais excelentes dons do Espírito Santo. É isso mesmo. Corra para cá, rua Senador Pompeu, número 27, no centro do Rio de Janeiro. Nós temos aí 6 horários para você estar vindo buscando a Deus. Agora, no horário das 7 horas da manhã, eu mesmo daqui a pouco estarei assumindo o santo altar de Deus para pregar a palavra e orar pelos mais excelentes dons do Espírito Santo. Às 9 horas da manhã, o homem de Deus, pastor Antônio Santos, estará também pregando a palavra de Deus, orando pela sua vida, orando pela sua casa e orando pela sua querida e amada família. No horário das 11 horas da manhã, cooperador Greik Martins estará pregando a palavra de Deus e orando pelos mais excelentes dons do Espírito Santo. Por isso, venha, corra para cá, para a Igreja Pentecostal Deus e Amor, o pronto socorro do milagre, é o pronto socorro de Jesus Cristo. É isso mesmo, 1 hora da tarde, às 13 horas, Diácono Carlos Davi estará também pregando a palavra de Deus e orando pela sua vida. No horário das 15 horas, o cooperador Paulo César estará também pregando a palavra de Deus e orando pelos mais excelentes dons do Espírito Santo. E no horário das 19 horas, Presbítero Apolo Alexandre pregando a palavra de Deus e orando também pelos mais excelentes dons do Espírito Santo. Venha correndo, venha para a Igreja Pentecostal Deus e Amor. É muito milagre, é muita vitória, muita bênção aqui, o povo chegando, o povo comparecendo na Igreja Pentecostal Deus e Amor, porque Deus, Ele tem vitória para te entregar. Ele tem bênçãos extraordinárias para a sua vida, para a sua casa e para a sua querida e amada família. Por isso nós estamos esperando por você. Onde? Aqui, na rua Senador Pompeu, número 27, no centro do Rio de Janeiro, a 500 metros da Central do Brasil, também próximo da estação do metrô da Uruguaiana. Se você se levantar agora, se você vir para cá, para a Igreja Pentecostal Deus e Amor, eu tenho certeza que Deus vai operar na tua vida. Eu tenho certeza que Deus vai operar na tua casa. Esse problema que está aí, que você está dizendo que é insolúvel, Deus não vai resolver, não vai acontecer nada, em nome de Jesus Cristo, leva hoje cativo todo o teu pensamento a Jesus de Nazaré, porque vai acontecer milagre, vai acontecer vitória, vai ter bênção chegando na sua vida, vai ter bênção chegando na sua casa, vai ter bênção chegando na sua família, no seu lar, e Deus estará te dando vitória, Deus estará te dando bênçãos extraordinárias. Por isso você está proibido, é uma proibição a você colocar esses pensamentos negativos na sua mente e você vir aqui comparecer na Igreja Pentecostal Deus e Amor. Arranca hoje essa tristeza, arranca essa angústia hoje, porque Deus estará te dando vitória, Deus estará te dando bênçãos extraordinárias, e nós estamos na expectativa, porque às 9 horas da manhã, o consagrado homem de Deus, ungido de Deus, pastor Antônio Santos, estará no santo altar de Deus pregando a palavra de Deus e orando pelos mais excelentes dons do Espírito Santo. É isso mesmo, corra para cá, para a Igreja Pentecostal Deus e Amor, porque tem milagre acontecendo na sua vida, na sua casa e na sua querida e amada família. Hoje é dia da tua vitória, hoje Deus marcou para te entregar a vitória, para te entregar a bênção e o milagre da parte do Senhor Jesus Cristo. É isso mesmo, estou aqui com uma serva de Deus, a paz do Senhor Jesus. Qual o nome da senhora?
6: Marilene Ferreira.
2: Vem da onde?
6: Rio Comprido.
2: Rio Comprido, aqui de perto, né? Vale a pena comparecer aqui.
6: Vale.
2: Onde uma vitória que a senhora já recebeu através da Igreja Pentecostal Deus e Amor?
6: A última vitória? Deus deu livramento. Deu livramento para meu filho, que meu filho ia me perturbar, para muita besteira. Deu livramento, aconteceu alguma coisa ruim com ele. E Deus abriu a porta para meu neto, que é um príncipe, eu não gosto de trabalhar, e outro garotinho, agora está amando trabalhar.
2: Meu Deus do céu, Deus tem dado vitória, né, amigo?
6: Sim, sim.
2: Deus tem feito milagre.
6: Saúde. Eu fui para a montanha-russa. É que foi obra maligna, me morreu, quase morri. Mas Deus deu livramento.
2: Deus te deu livramento.
6: Eu, na roda, eu tenho a cabeça para baixo, rodando.
2: Meu Deus, vale a pena, né, minha?
6: Vale, aqui vale.
2: Faça o convite aos ouvintes agora.
6: Não vai certo, Jesus é em primeiro lugar.
2: Aqui não tem nada certo, né, minha irmã? Nada do mal certo.
6: Não, demônio aqui não trói, não. Ele faz, mas Deus faz. Ele faz, Deus faz.
2: É isso aí, minha irmã. Qual o convite que a senhora tem para fazer ao povo agora que escuta a nossa voz pelo programa de rádio?
6: Venha buscar, eu convido, mas ele não vem.
2: Deus, convida os ouvintes agora que estão nos escutando pelo rádio.
6: Venha, venha participar do culto da Deus e Amor, igreja boa. É, as pessoas não gostam de pagar por causa que aqui é o tempo antigo, né? Não tem nada a morder, mas a igreja é maravilhosa.
7: Meu Deus, isso aqui é lugar de busca, lugar de jejum, de oração, né?
6: É verdade.
7: Aqui o milagre acontece.
6: Acontece muito. Meu emprego, a gente vai tirar emprego, mas eu trabalho 28 anos. Depois que pedi a Deus, pedi o diabo, ficava 2 anos, fazia a obrigação, perdi meu dinheiro. Agora, meu Deus, me deu 28, tenta me tirar, mas não consegue.
7: Meu Deus do céu, minha irmã, confirma seu nome e de onde a senhora vem.
6: Mariana Fervinho do Rio Comprido.
7: Amém, que Deus abençoe pelo seu testemunho de fé, seu testemunho de milagre, minha querida irmã, é isso mesmo, estamos na fé, estamos na expectativa, porque milagres vão acontecer aqui no dia de hoje, é isso mesmo, milagres extraordinários, porque Deus abençoando a tua vida, Deus abençoando a tua casa, Deus abençoando a tua querida e amada família. Você não pode ficar de fora, compareça aqui na Igreja Pentecostal Deus e Amor. Você acabou de acompanhar aí o testemunho da irmã, é, pessoas dentro da casa dela, não é verdade, sem emprego, sem trabalhar, e agora, ouvintes, ela fazendo a campanha, Deus entregou vitória, Deus entregou a bênção, Deus fez o milagre na vida dela. Por isso, venha, compareça aqui na Igreja Pentecostal Deus e Amor, o Pronto Socorro de Jesus. Está aqui também presente, não é verdade, 7:38, e está aqui presente também comigo, o servo de Deus, é cooperador Silvan Araújo, é isso mesmo, ele que vem ali, é do Caju, é isso mesmo, ele que vem daqui do Caju, é daqui de perto, não é verdade, veio aqui cooperar conosco. Que Deus abençoe, servo de Deus, se me ouve, linha aberta, ungido do Senhor.
8: Maravilha, Diácono Márcio Mendes, Deus abençoe, queridos e amados ouvintes do programa Voz da Libertação, nosso irmão Fábio, que está no estúdio, Deus abençoe a sua vida, bom dia para você, bom dia para você que está acompanhando o programa Voz da Libertação. Com certeza hoje nós já estamos na fé, nós já acreditamos no poder de Deus, naquilo que Deus vai realizar na sua vida por intermédio desta campanha, destruindo as fortalezas do inimigo. Daqui a pouquinho o servo do Senhor vai estar no Santo Altar de Deus, Diácono Márcio Mendes, ministrando, pregando a palavra e, é claro, orando pela sua vida, pela sua casa, pela sua família. O povo de fé vem chegando. A paz do Senhor, minha irmã, bom dia.
9: Bom dia.
8: Qual o seu nome?
9: Ana.
8: Vem de onde, irmã Ana?
9: Vidigal.
8: Tá na campanha?
9: Primeiro dia hoje.
8: Primeiro dia hoje. Como chegou aqui, minha irmã?
9: A minha amiga.
8: Foi um convite da sua amiga?
9: É.
8: Ah, que bênção. Ô, minha irmã, a paz do Senhor.
10: A paz do Senhor.
8: Qual o seu nome?
10: Priscila.
8: Tá na campanha, minha irmã?
10: Tô na campanha.
8: Vale a pena participar dessa campanha?
10: Muita coisa.
8: Ô, minha irmã, Deus tem respondido as suas orações através da sua fé nesta campanha?
10: Todo tempo. É só a gente buscar que Ele responde. Que
8: maravilha. Já recebeu alguma vitória da parte de Deus na sua fé, nos seus propósitos?
10: Sim, sim. Uma vitória muito grande.
8: Maravilha. Compartilha pra nós essa vitória.
10: O irmãozinho ali profetizou para mim, através do Senhor, que ele viu uma chave na minha mão. E Jesus me deu um carro.
8: Meu Deus, que vitória. Jesus te abençoou com um carro. Vale a pena então? Valeu a pena, minha irmã?
10: Muita coisa, muita coisa.
8: Era o que você esperava ou não?
10: É até mais do que eu esperava.
8: Meu Deus, até mais do que você esperava. É o que Deus está fazendo. Então, qual o seu convite para as pessoas que estão nos acompanhando agora? Porque a irmã já trouxe uma pessoa para ser abençoada igualmente.
10: Para quem está em casa, não ficar esperando em casa não, vem buscar, porque Jesus é vivo e Ele responde.
8: Amém. Deus abençoe, minha irmã. Muito obrigado pela sua oportunidade. É a nossa irmã, chegou aqui na campanha, recebeu a vitória, o nosso irmãozinho, o nosso diácono Márcio Mendes, contou a bênção para ela, né? Foi revelado por Deus que viu uma chave, então é a chave da vitória. E nesta sexta-feira não é diferente, meu irmão. Eu não sei o que você precisa, mas eu sei o que Deus pode fazer na sua vida. Deus pode fazer além daquilo que você possa imaginar. Eu quero convidar você, este convite é para você que está sofrendo, para você que está passando lutas na sua casa, você que está passando problemas psicossomáticos, você que está agora me acompanhando, talvez os seus filhos, seu esposo sofre com os narcóticos, pessoas que estão ali escravizadas pelas drogas, pessoas que não conseguem sair da bebida, talvez pessoas que têm processo na sua vida, só Jesus na sua casa, na sua vida. E eu quero convidar você, você que não dorme, você que não tem saúde, você que não vive bem, este dia é para você. Você está em uma batalha espiritual e nós queremos orar pela sua vida, nós queremos acompanhar você, nós queremos estender as mãos na sua vida. Daqui a pouquinho também no horário das 9 horas da manhã, o servo do Senhor, pastor Antônio dos Santos, vai estar no altar de Deus, pregando a palavra, orando pela sua vida, pela sua casa, pela sua família. É um culto completo, culto com libertação, oração, e é claro, Deus vai fazer milagres acontecer na sua vida por intermédio da fé. Rua Senador Pompeu, número 27, no centro da capital carioca. Lembrando que nós estamos balizados entre duas estações de metrô, Uruguaiana e Estação Central do Brasil. São referências para que você possa chegar na nossa igreja, tomar posse da sua vitória. Minha irmã, a paz do Senhor, bom dia.
11: Bom dia, pai.
8: Qual o seu nome? Qual o seu nome, irmã?
11: Andréia.
8: Vem de onde, irmã Andréia?
11: De Vila Isabel.
8: Meu Deus, vem na fé. Tá na campanha, minha irmã?
11: Sim.
8: Vale a pena participar desta campanha?
11: Vale muito a pena.
8: Ô, minha irmã, é uma campanha de sexta-feira, é guerra contra o mal, o inimigo se levantando contra a nossa vida, contra a nossa casa. E a irmã tem observado que Deus está dando livramento, Deus está cuidando.
11: Sim, sim.
8: Por isso que a irmã está aqui nesta manhã.
11: Muito livramento. Deus, através dessa campanha, eu venho às quartas, venho às sextas. E o meu sobrinho estava com um decreto de prisão de 8 anos. Aqui o pastor Márcio revelou e Deus, ele deu a vitória. Com 2 anos e meio, o Senhor apagou todo o processo dele.
8: O histórico do processo dele foi apagado, porque aqui a irmã recebeu a vitória.
11: Sim, recebi a vitória.
8: Era a prisão certa, mas Deus deu a liberdade, né, minha irmã?
11: Deu liberdade para ele.
8: Tudo para a glória de Deus.
11: Para a glória de Deus.
8: Confirma seu nome, de onde a irmã vem?
11: Meu nome é Andréia, eu venho de Vila Isabel.
8: Amém. Deus abençoe, irmã Andréia. Paz do Senhor Jesus. É os nossos irmãos, a nossa irmã Andréia, com um decreto para o seu filho, 8 anos, mas Jesus trouxe a verdadeira libertação. Foi apagado e é isso que Jesus vai fazer na sua vida. Jesus vai fazer uma obra muito grande por intermédio da fé. É isso, Diácono Márcio Mendes. Nós estamos na fé, o povo recebendo a bênção e o povo contando as suas vitórias.
7: Evidentemente, cooperador Silvano, nós estamos na expectativa total, porque hoje é dia de milagre, não é verdade? É a sexta-feira destruindo fortalezas, é isso mesmo, a sexta-feira da libertação, a sexta-feira do milagre, a sexta-feira da resposta, e você não pode perder, você não pode faltar, venha correndo para a Igreja Pentecostal Deus e Amor, porque o milagre vai acontecer na sua vida, na sua casa e na sua querida e amada família. Venha correndo para cá, para a Igreja Pentecostal Deus e Amor, é o Pronto Socorro de Jesus, onde Deus vai fazer milagre na sua vida, na sua casa e na sua querida e amada família. É isso mesmo, estou aqui com uma serva de Deus. Só de chegar na igreja, o sorriso já está no rosto, né? A paz do Senhor Jesus, minha irmã.
12: A paz do Senhor Jesus.
7: Qual o nome da senhora?
12: Maria do Carmo.
7: Irmã Maria, a senhora vem de onde?
12: Eu venho de São Cristóvão.
7: São Cristóvão, aqui perto. Minha irmã, conte uma bênção que a senhora já recebeu aqui, através da Igreja Deus e Amor.
12: Minha filha teve um AVC... Não estava comendo e nem estava bebendo água. Já está bebendo água e já está comendo.
7: Meu Deus do céu, e aí o milagre já foi completo, né, minha irmã?
12: Já.
7: Vale a pena buscar aqui na campanha?
12: Vale.
7: Vale a pena estar aqui na Igreja Deus e Amor?
12: Vale.
7: Oi, minha irmã, qual o seu convite que a senhora tem para fazer aos ouvintes que escutam a nossa voz pelo programa de rádio?
12: Ué... Que venham para cá, porque aqui eu consegui, minha filha hoje está comendo, está bebendo, já está fazendo fisioterapia.
7: Meu Deus do céu, e Deus tem dado vitória.
12: Amém.
7: Confirma seu nome e de onde a senhora vem.
12: Maria do Carmo, vem de São Cristóvão.
7: Amém. Que Deus abençoe a irmã Maria do Carmo pelo seu testemunho de fé, seu testemunho de milagre. E a bênção de Deus é garantida, evidentemente, que Deus estará nos abençoando. É isso mesmo. E o povo chegando, o povo comparecendo aqui na Igreja Pentecostal Deus e Amor, Pronto Socorro de Jesus. Deus estará te dando vitória, bênçãos extraordinárias para a sua vida, para a sua casa e para a sua querida e amada da família. Compareça aqui na Igreja Pentecostal Deus e Amor, porque Deus estará te abençoando aqui na Igreja Pentecostal Deus e Amor. É isso mesmo. E agora, quando são 7:46, vamos ao momento da oração. Vamos falar com Deus agora, porque nós queremos orar pela sua vida para você comparecer aqui na Igreja Pentecostal Deus e Amor. Nós vamos começar essa oração com o diácono, com o cooperador Silvan Araújo. É isso mesmo. Vamos orar agora, estúdio. Atenção, estúdio. Vamos orar. Vamos falar com Deus agora para Deus abençoar aqueles que comparecerão aqui na Igreja Deus é Amor.
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8: Glorioso Deus e eterno Pai, Deus querido, Deus poderoso, nesta manhã, Senhor, estamos aqui, meu Pai, ó Deus, para ouvir a Tua voz e, é claro, para deliberar bênçãos sobre a vida do povo, deliberar vitória sobre a vida, meu Pai, deste irmão, desta irmã, desta pessoa, meu Pai, que tem enfrentado as suas lutas, as suas batalhas, tem enfrentado, Senhor, grandes coisas na sua vida. É por isso, meu Deus, que nós estamos aqui para orar, meu Deus, e para pedir que o Senhor repreenda toda a força do inimigo, repreenda, meu Pai, toda a maldição, repreenda, meu Pai, todo olho grande, toda inveja, tudo aquilo, meu Pai, que tem limitado esta pessoa de receber a sua vitória, meu Deus. O homem não pode decretar palavra de falência. O inimigo, meu Deus, tentou mais uma vez, mas nesta manhã o Senhor entrou para poder repreender. O Senhor entrou, meu Deus, para poder guardar. O Senhor já está convidando esta pessoa a entrar, meu Deus, para, meu Deus, receber a vitória. Ó Deus, toque agora nesta enfermidade. Toque agora, meu Deus, nesta doença. Toque agora, meu Pai, neste nódulo. Não era para aparecer, mas apareceu. Mas já que apareceu, nós vamos expulsar pelo poder que há no Teu nome, Senhor. Repreenda agora, meu Deus, em nome de Jesus.
7: Sim, meu Deus e meu Pai, nós estamos, meu Deus, aqui orando por cada ouvinte, para que o Senhor venha abençoar a vida dos Teus filhos, para que o Senhor venha dar-lhes, meu Deus, a vitória, trazê-los, meu Deus, na Tua paz, na Tua segurança, meu Senhor da glória. Venha abençoar o Teu povo, meu Pai, venha abençoar, meu Deus, os Teus filhos, meu Senhor da glória. Venha dar vitória, meu Senhor da glória, repreendendo, meu Deus, todo mal, meu Pai, a fúria do adversário. Joga por terra, meu Pai, toda barreira, toda muralha, meu Deus. Utiliza Teus servos aqui, meu Pai amado, pastor Antônio Santos, pastor Apolo Alexandre, cooperador Greik Martins, meu Pai, é, Senhor da Glória, cooperador, meu Pai, Paulo César, meu Deus e meu Pai também, meu Pai, diácono Carlos Davi, a minha vida também no dia de hoje, meu Senhor da Glória, venha abençoar o Teu povo, meu Senhor da Glória, venha dar, meu Deus, a vitória e a Tua bênção, para a glória do Pai, para a glória do Filho e para a glória do Espírito Santo. Santo de Deus, amém e amém, Senhor Jesus. Que Deus abençoe, queridos ouvintes, é isso mesmo. E aqui terminou, não é verdade, o posto volante das 7 horas da manhã. E agora nós iremos a São Paulo, não é verdade, ao bloco de informações e também ao espaço Eu e Mais Um. E no horário das 8h30 da manhã retornaremos com todos vocês. Quem tem o imenso prazer de se despedir de vocês é seu irmão em Cristo, o diácono Márcio Mendes. E também, pastor Silvan, suas considerações finais, a sua despedida ao povo agora.
8: Que Deus abençoe, diácono Márcio Mendes. Ouvintes, Deus abençoe a sua vida. É um prazer imenso estar em sua companhia nesta manhã. Amigo de todos os tempos, seu irmão em Cristo Jesus, Silvan Araújo. Deus abençoe.

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0: Jantar tarde faz mal. Veja o que diz a ciência. O hábito de jantar mais tarde, sobretudo aí depois das 9 da noite, ou perto desse horário de dormir, pode aumentar o risco de obesidade, diabetes tipo 2, doenças cardiovasculares e piora da qualidade do sono, segundo estudos científicos. Embora a qualidade da alimentação seja um fator central para a saúde, evidências indicam que o horário da última refeição também influencia o funcionamento do organismo. Segundo a Sociedade Brasileira de Endocrinologia e Metabologia, jantar tarde pode desregular hormônios como insulina, grelina e leptina, responsáveis pelo controle do apetite e do armazenamento de gordura. Esse desequilíbrio pode favorecer resistência à insulina e acúmulo de gordura corporal, especialmente na região abdominal. Especialistas recomendam que a última refeição do dia seja feita entre 2 e 3 horas antes de dormir. Na prática, isso costuma significar jantar aí por volta das 7, 8 da noite, dependendo da rotina individual. E não tem uma evidência de que carboidratos precisem ser eliminados no jantar, mas recomenda-se evitar excessos e manter equilíbrio nutricional. Embora não exista um único fator determinante para aumentar a expectativa de vida, pesquisas sugerem que padrões alimentares alinhados ao ritmo circadiano estão associados a melhor controle metabólico e a menor incidência de doenças crônicas. A ciência sugere que o horário das refeições é um componente relevante da saúde cardiometabólica. Contagem de macros vira tendência no fitness? Entendo o que é. Mais saúde é uma das metas mais comuns entre os brasileiros esse ano. 67% querem praticar mais exercícios e 64% pretendem melhorar a alimentação e seguir uma dieta, segundo o levantamento da Toluna. Em meio a essa busca por hábitos mais saudáveis, o monitoramento de macronutrientes ganhou força como uma nova tendência no mundo fitness. Diferentemente da contagem de calorias, que se concentra apenas no volume energético ingerido, o rastreamento de macronutrientes busca distribuir a ingestão diária em proporções específicas desses nutrientes. Para isso, os praticantes recorrem a calculadoras específicas que estimam as necessidades diárias com base em dados como idade, peso, altura e nível de atividade física. De acordo com especialistas, é bem difícil. Isso porque o registro dos macronutrientes depende de estimativas de porção e de dados de rótulos que variam conforme o produto e o preparo dos alimentos. A principal recomendação, por fim, é: antes de começar a contagem de macros por conta própria, é indicado consultar um profissional da área médica, um nutrólogo ou nutricionista, para definir quantidades adequadas para perfil e as suas condições de saúde.
1: 7 horas e 55 minutos.

0: Aceite a paz de nosso Senhor e Salvador Jesus Cristo. Que alegria poder estar com vocês nesta manhã de sexta-feira. Hoje estou passando aqui para convidar a vocês para estarem conosco ainda hoje, hein? Participando da campanha, agradecendo também a Deus por tudo aquilo que Ele fez no decorrer de cada sexta-feira. Você que está aqui no Rio de Janeiro, nas comunidades, nos bairros, nas cidades vizinhas, ainda há tempo de você participar conosco no horário das 7 da manhã, às 9, 11, às 13, 15 e também no horário das 19 horas. Hoje, no decorrer de todo o dia e à noite, venham participar conosco. Eu estarei com vocês pregando a palavra do nosso Deus.
1: Sete horas e 56 minutos.
0: Ouvintes,

0: Imenso prazer de falar com vocês, é o seu irmão em Cristo, pastor Antônio dos Santos. Eu quero neste momento convidar todos vocês, todas as famílias, para participarem conosco neste domingo no prosseguimento da campanha da restituição. E você sabe, todo primeiro domingo de cada mês, nós estamos aqui no Domingo dos Vencedores. Você não pode ficar de fora deste culto especial. Olha bem, é uma manhã de consagração, é uma manhã de bênçãos, é uma manhã de vitória. Quem sabe eu esteja falando com pessoas que no decorrer da semana você tem dificuldade de estar aqui conosco. Mas no domingo, você e a sua família podem estar aqui conosco participando. É a campanha da restituição e também o domingo dos vencedores. Eu tenho certeza, ouvinte, você vai dar o brado da vitória. Você vai erguer as mãos aos céus. Vai soltar aquele grito de vencedor. Você vai falar, eu vou vencer. Eu vou conseguir, eu vou conquistar. Você não pode ficar de fora. Domingo agora, no horário das 7, 9 e 11 da manhã, nós estaremos no prosseguimento desta campanha. Estarei com vocês, pregando a palavra de Deus, neste domingo.
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2: 7:59.
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0: Muito bem, agora são 8 horas e 1 minuto na Grande São Paulo. Bom dia para você, que Deus abençoe você, que Deus abençoe a sua casa, a sua família. Voz da Libertação da Igreja Pentecostal, Deus e Amor, direção geral da irmã Ereni Miranda. Eu sou o presbítero Levi Muniz, estou com você nesta manhã, hoje dia 5 de junho do ano de 2026. Estamos aí há poucos dias do aniversário da Igreja Pentecostal Deus e Amor. Sejam todos bem-vindos a esta programação. Que a bênção de Deus esteja na sua vida. Bom dia!
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0: Hoje em São Paulo, o dia é marcado por sol com muitas nuvens, com elevação gradual da temperatura ao longo do dia. A mínima fica em torno dos 13 e a máxima pode chegar aos 23 graus. A previsão indica tempo firme, sem previsão de chuva. No momento, na capital paulista, estamos com 14 graus. Vai esquentar um pouquinho, mas não vai passar dos 23 graus, tá certo? Teresina, capital do Piauí, tem 25, vai chegar aos 32 graus hoje, tá quente lá em Teresina. Fortaleza tem 26, vai chegar aos 31 também, dia quente em Fortaleza. Recife tem 25 graus e a máxima prevista é de 29, com previsão de chuva durante o dia na capital do estado do Pernambuco. Maceió tem 25 e a máxima de 20. Olha, Maceió tem 25 e a máxima de 27 graus com previsão de chuva. Vamos dar uma olhadinha no sul do país. Porto Alegre começou com 11, agora tem 14 e vai chegar aos 24 graus sem previsão de chuva. Curitiba, o tempo está nublado, estamos com 15 graus em Curitiba e a máxima prevista para hoje é de 19 graus. Florianópolis, a capital catarinense, neste momento 18 graus em Florianópolis e não vai passar dos 22 hoje, tá bom? Goiânia, a capital do estado de Goiás, está friozinho em Goiânia, hein? 18 graus em Goiânia é frio. Lá é frio. A máxima prevista é de 25 graus. Já Cuiabá, capital do Mato Grosso, nós temos 25 graus e a máxima prevista é de 34 graus em Cuiabá. Você vê que enquanto em alguns lugares faz muito frio, em outros lugares faz muito calor. Informações do tempo, da Climatempo, para a Rádio Deus e Amor, 8 horas 4 minutos. Bom dia!

0: 8:09, Priscila Santana, Louvando a Deus, Te Adoramos, lançamento MC Music, já à venda nas plataformas digitais. São 8:09, nós vamos falar com Deus em oração, você que está me ouvindo, você que está em casa, você que está no seu local de trabalho, precisa de oração. Aliás, todo mundo, né? Todo mundo. Nas igrejas do bairro, o pessoal fala assim, quem precisa de oração? Aí as pessoas respondem, eu e minha casa. Já viu isso, Lucas? Em algumas igrejas tem esse costume, né? Então nós vamos clamar a Deus, todos nós precisamos orar. E orar é fundamental para o cristão. Orar é essencial para as pessoas que servem ao Senhor. Então, neste momento, onde você estiver aí, pare as suas atividades e vamos falar com o Senhor. Vamos buscar a face de Deus e o Senhor nos ouvirá. Chegou o momento da oração aqui na rádio Deus é Amor.
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0: Senhor nosso Deus, Pai de amor, Pai de bondade, Pai de infinita misericórdia. Aqui estamos nós, ó Deus, na Tua santa e gloriosa presença. Te louvando, Pai, pela oportunidade que o Senhor nos dá de, através do rádio, falar do Teu amor, falar da Tua misericórdia, falar de Ti, Pai. O Senhor é tão bom. A Tua palavra diz que o Senhor é uma fortaleza no dia da adversidade. A Tua palavra diz também que bem-aventurado é aquele que confia no Senhor. Meu Deus, obrigado pelo privilégio de estar aqui, Senhor, diante deste microfone. Obrigado pela vida que o Senhor me dá. Obrigado pela saúde. Obrigado pelas bênçãos recebidas. Obrigado, Senhor, pelos milagres que o Senhor tem feito. Obrigado, ó Pai, porque o Senhor tem sido tão maravilhoso para conosco. Meu Deus querido, meu Deus maravilhoso, Deus Criador dos céus e da terra, nós não temos palavras para chegar diante do Senhor, Pai. Mas nós abrimos o nosso coração para dizer obrigado, porque até aqui o Senhor tem nos ajudado. Meu Deus, nesta manhã, Pai, manhã do dia 5 de junho, eu venho pedir ao Senhor uma graça, uma bênção em favor de cada ouvinte, cada internauta, cada pessoa que ouve a rádio Deus é Amor. Abençoa, Senhor, aqueles que nos acompanham em casa, aqueles que nos acompanham no local de trabalho, aqueles que nos ouvem, Senhor, em algum lugar, Pai. Que a Tua bênção, que a Tua graça, que a unção do Teu Espírito possa se apoderar desta vida e deste coração. Pai, olha para aquele que está no hospital, olha para aquele que está na cadeia, olha para aquele, meu Deus, que está aflito e necessitado e precisa de um milagre. Senhor, meu Deus, são tantas as pessoas que estão enfermas, meu Pai. Ah, a Tua palavra diz que o Senhor na cruz levou sobre si todas as nossas enfermidades. E agora, meu Deus, em nome de Jesus Cristo, eu peço a cura para este homem, a cura para esta mulher, a cura para este internauta. Eu peço a cura, Senhor, para esta pessoa que precisa de um milagre das mãos do Senhor. Pai, olha para aquele que está desenganado, aquele que está no hospital, meu Pai. Senhor, olha para aquele que perdeu a esperança, a fé e a alegria de viver. Senhor, olha para esta pessoa que perdeu, ó Pai, a vontade de viver, porque o seu lar foi destruído pelas hostes espirituais da maldade. Ó Senhor, meu Deus, meu Pai, meu Rei Todo-Poderoso, visita agora esta casa, visita agora este ouvinte, visita agora este internauta, visita agora, Senhor, este obreiro, esta obreira, este jovem, esta pessoa, meu Pai, que precisa de um milagre do Senhor. Ó, meu Deus. Assim como o Senhor levantou pessoas enfermas, assim como o Senhor levantou caídos, prostrados, assim como o Senhor curou 10 leprosos de uma vez, Assim como o Senhor levantou a filha de Jairo, que já estava morta, assim como o Senhor levantou, meu Pai, o Lázaro, que estava há 4 dias, Senhor, dentro daquela tumba fria, meu Deus, levanta esta mulher que está na cama, deprimida, angustiada. Levanta, Senhor, este homem que está morto. Ó, Senhor, espiritualmente, o Senhor é poderoso para restaurar a fé, a alegria e a vontade de viver. Meu Deus e meu Pai, abençoe os cultos marcados e programados para este fim de semana. Senhor, meu Deus, a grande Santa Ceia do Senhor, que vai ocorrer no sábado e também no domingo. Senhor, meu Deus, no outro final de semana, quando estaremos comemorando os 64 anos da Igreja Pentecostal, Deus e Amor, traz o teu povo para a tua casa para te adorar. Meu Deus, olha para este ouvinte. Olha para este internauta, olha para este obreiro. Senhor, visita agora este obreiro da tua seara. Este obreiro, meu Pai, que com tanto amor, com tanta sinceridade faz a tua obra, mas tem passado por luta, por provação, por tribulação e não sabe mais o que fazer. Pai, abençoe a tua igreja, Senhor. Ah, meu Deus, se há algo que possa mudar o rumo da história, é uma igreja cheia, mas cheia do teu Espírito. Então derrama o teu Espírito sobre a tua igreja. Visita a nossa irmã Irene Miranda, Pai. Cobre ela com o teu sangue. Ó, Senhor, visita a irmã Débora. Visita, Senhor, o pastor Lourival de Almeida. Restaura a saúde do teu servo, Pai, para que ele volte aos microfones para falar do teu amor. Meu Deus, visita a vida, Senhor, do presbítero Davi Miranda Neto, a sua esposa, a sua família. Usa-o com poder, com virtude, unção e autoridade. Senhor, abençoe toda a diretoria executiva, Senhor. Pastor Milton, pastor Magno. Ah, Senhor, o pastor Osmar, o pastor Fabrício. Senhor Jesus, o pastor Jerry. Oh, meu Deus, os pastores da tua casa, a irmã Maria José. Senhor, guarda eles debaixo das tuas asas, meu Pai. Fortalece os teus filhos, porque eles estão à frente desta grande obra. Pai de amor, não nos deixe cair, Senhor, mas livra-nos do mal. Senhor, livra-nos da queda repentina. Livra-nos, Senhor, do homem mau, do homem sanguinário. Ah, Senhor, daquele que vem para matar, roubar, destruir. Guarda-nos debaixo das tuas asas, Pai. E que este dia, que esta sexta-feira, seja uma sexta-feira de vitória. A ti, Senhor, damos a honra, a glória e o louvor para todos sempre. Em nome de Jesus, amém e amém, Senhor Jesus.

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1: 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São 8 horas e 21 minutos na capital do estado de São Paulo. Gente, olha, formem as suas caravanas e venham estar conosco, hein? Dias 13 e 14, aqui no Templo da Glória de Deus, a comemoração dos 64 anos da Igreja Pentecostal Deus e Amor, você não pode ficar de fora. Sábado, dia 13, domingo, dia 14, aqui na sede mundial, 64 anos da Igreja Pentecostal Deus e Amor, e o lançamento do Ministério de Intercessão Global com a evangelista Maria Lorena. Não perca, Avenida Prefeito Passos, número 10, no bairro da Liberdade. 8 horas 12 minutos. O nosso irmão presbítero Gessé Ávila, ele chega com a Clínica da Alma. O tema de hoje é compulsão de conteúdos negativos na internet. Compulsão de conteúdos negativos na internet. Clínica da Alma, Gessé Ávila, Rádio Deus e Amor, 8h22. Bom dia.
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3: Olá, seja muito bem-vindo a mais um episódio do Clínica da Alma, um espaço para falarmos sobre saúde mental, qualidade de vida, inteligência emocional e desenvolvimento interior, sempre de forma leve, prática e com base científica. Você sabia que muitas pessoas passam vários minutos ou até horas consumindo conteúdos negativos nas redes sociais sem perceber? Esse comportamento recebeu um nome, doom scrolling. Por essas razões, vamos falar hoje sobre esse termo que, quando rolar a tela sem parar, se transforma em uma armadilha para a saúde emocional. O termo doomscrolling descreve o hábito de consumir continuamente notícias ruins, conteúdos alarmantes ou informações negativas nas redes sociais e na internet. O problema é que cada nova informação desperta curiosidade e preocupação ao mesmo tempo. O cérebro entra em um ciclo, busca mais informações para sentir controle, mas quanto mais consome, mais ansioso se sente. Esse processo pode gerar fadiga mental, dificuldade de concentração, aumento da ansiedade e sensação constante de ameaça. É aquela pessoa que pega o celular para verificar uma mensagem e, sem perceber, passa 40 minutos, uma hora, assistindo vídeo sobre crises, tragédias, conflitos e outros problemas sociais. Quando finalmente guarda o aparelho, sente-se cansada, preocupada e emocionalmente drenada. Curiosamente, ela não resolveu nenhum problema real, apenas absorveu uma enorme carga emocional. O que a gente entende aqui? Que nem tudo que prende a sua atenção merece ocupar a sua mente, Afinal, a tecnologia foi criada para facilitar a vida e não para manter você permanentemente em estado de alerta. Então, controlar o que entra na sua mente é uma forma de proteger a sua saúde emocional. E eu tenho aqui 5 dicas práticas como evitar o doom scrolling. Número 1 é: estabeleça um limite de tempo para as redes sociais. Muitas pessoas entram por 5 minutos e permanecem por horas. Utilizar temporizadores ou limites de uso ajuda a interromper o consumo automático e recuperar o controle do tempo. Número 2, identifique os seus gatilhos emocionais. Observe quando você mais pratica o doom scrolling. É quando está entediado, é quando está ansioso, quando você se sente mais preocupado, mais solitário. Por que isso? Porque entender o gatilho ajuda a encontrar formas mais saudáveis de lidar com essas emoções. E aí o terceiro ponto é: substitua o hábito por atividades restauradoras. Ao perceber a vontade de continuar rolando a tela, experimente fazer outra coisa por alguns minutos. Por exemplo, caminhar, conversar com alguém, ler um livro ou ouvir uma música. Pequenas interrupções quebram o ciclo automático. E a penúltima dica é: limpe o seu ambiente digital. Se determinados perfis, páginas ou canais alimentam constantemente o medo, a raiva, a culpa, remorso, ansiedade, considere deixar de segui-los. O seu feed também é uma forma de higiene emocional. E eu termino com essa aqui. Pergunte-se: eu estou buscando informação ou alimentando preocupação? Essa pergunta simples ajuda a distinguir entre um consumo saudável de informação e um comportamento impulsivo que apenas aumenta o sofrimento. Não esqueça, consciência é o primeiro passo para a mudança. Por isso que Herbert Simon, cientista cognitivo, afirmou: uma abundância de informação cria uma pobreza de atenção. Não esqueça que a mente humana precisa de informação, mas também precisa de descanso, ok? Quando aprendemos a administrar a nossa atenção, protegemos a nossa saúde mental, a nossa saúde emocional e recuperamos espaço para aquilo que realmente importa. Você gostou desse conteúdo, dessas dicas? Então compartilhe aí a nossa programação com amigos e familiares. Continue nos acompanhando. Fique atento, porque a qualquer momento estaremos de volta com mais reflexões que podem transformar a sua vida. Um forte abraço e até breve.
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3: 8 horas e 34 minutos.
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6: Ouvintes, aceite a paz de nosso Senhor e Salvador Jesus Cristo. Quem tem o imenso prazer de falar com vocês é o seu irmão em Cristo, Pastor Antônio dos Santos. Eu quero neste momento convidar todos vocês, todas as famílias, para participarem conosco neste domingo no prosseguimento da campanha da restituição. E você sabe, todo primeiro domingo de cada mês, nós estamos aqui no Domingo dos Vencedores. Você não pode ficar de fora deste culto especial. Olha bem, é uma manhã de consagração. É uma manhã de bênçãos, é uma manhã de vitória. Quem sabe eu esteja falando com pessoas que no decorrer da semana você tem dificuldade de estar aqui conosco. Mas no domingo, você e a sua família podem estar aqui conosco participando. É a campanha da restituição e também o domingo dos vencedores. Eu tenho certeza, ouvinte, você vai dar o brado da vitória, você vai erguer as mãos aos céus, vai soltar aquele grito de vencedor, você vai falar: eu vou vencer, eu vou conseguir, eu vou conquistar. Você não pode ficar de fora. Domingo agora, no horário das 7, 9 e 11 da manhã, nós estaremos no prosseguimento desta campanha. Estarei com vocês, pregando a palavra de Deus, neste domingo.
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8: Maravilha, 8h36 da manhã, 8 horas mais 36 minutos, estávamos com São Paulo, Brasil, a Instante Clínica da Alma, com o nosso querido presbítero e também doutor Jessé Ávila, psicólogo, psicoterapeuta, grande e excelente profissional também na área emocional. 8h36. Permita-nos lembrar-vos também, queridos ouvintes, que amanhã é sábado e amanhã nós teremos o primeiro culto de Santa Ceia deste final de semana. Com um adendo, tendo em vista que no próximo final de semana, digo 13 e 14 de junho, nós estaremos em São Paulo, Brasil, para a festa dos 64 anos da Igreja Pentecostal Deus e Amor. Pensando na maior comodidade dos membros e também dos irmãos que também estarão viajando a São Paulo, Brasil, as grandes concentrações de Santa Ceia do Senhor, que seriam agora nos dias 13 e 14, como é de costume, no segundo final de semana, foram então tragas para o primeiro final de semana. Portanto, amanhã, dia 6, sábado, e também no dia 7, domingo, nós teremos essas grandes concentrações de Santa Ceia do Senhor. Amanhã, sábado, a partir das 9 da manhã, no domingo, às 7, 9, 11, 13 e também 14 e 18 horas teremos essas concentrações. Me permitam adentro, nós teremos domingo às 7, 9, 11, 14 e 19 horas. Me permita também relembrar-vos que às 9 da manhã teremos o pastor Wilson Siqueira, ele que é membro de nossa diretoria mundial e também diretor do estado do Rio de Janeiro. O servo do Senhor estará conosco numa oportunidade muito extraordinária, uma oportunidade singular, não é? Ele vai celebrar junto conosco, ao lado do pastor Antônio dos Santos, pastor aqui da Estadual Rio de Janeiro, a Ceia do Senhor no domingo, às 9 da manhã, dia 7. Domingo, dia 7, às 9 da manhã, para que você possa estar presente. Membros obreiros, você que está em comunhão com Deus, com a Igreja Deus de Amor, não percamos, então, a grande Santa Ceia do Senhor. Amanhã, sábado, dia 6, 9 da manhã. Domingo, dia 7, às 7, às 9, às 11, 14 e 18 horas. Me permita, às 9 da manhã, celebrando a Ceia do Senhor, pastor Wilson Siqueira, membro de nossa diretoria mundial.
9: Chama meu povo pelo nome.
8: 8 da manhã, 40 minutos, agora 8:40 da manhã. Neste momento, vamos retornar aos postos volantes, já neste segundo bloco. O pastor da Igreja Deus é Amor, lá em Bom Sucesso, na Avenida Brasil 6822. O nosso querido irmão e amigo Crenk Martins já está conosco. E é para os postos volantes que vamos agora já acompanhar a chegada deste povo. Servo do Senhor é contigo!

0: voz da libertação. Estamos ao vivo na porta principal da nossa sede estadual aqui do Rio de Janeiro, onde daqui a pouquinho o prosseguimento da poderosa campanha de libertação total. Se você está me ouvindo neste momento pela primeira vez, você está ouvindo o programa Voz da Libertação, órgão informativo das igrejas Pentecostal Deus e Amor, fundado pelo saudoso missionário Davi Miranda, no dia 3 de junho de 1962, e neste ano estamos completando 64 anos de existência. A nossa presidente mundial, nossa querida irmã Irene Miranda, que está sobre esta responsabilidade de liderar essa grande, gigantesca igreja que hoje está no continente da Terra. E um trabalho, ouvintes, majestoso acontece aqui no coração da cidade do Rio de Janeiro, onde o pastor Antônio dos Santos, ele prega e ora pelos dons excelentes do Espírito Santo todas as segundas-feiras às 19 horas, todas as quartas e sextas às 9 e 19 horas e aos domingos às 7 às 9 e 11 horas da manhã prossegue a poderosa campanha da restituição total, e nós queremos despertar a sua fé, porque quando nos aproximamos da sexta-feira, do final de semana, em nossas igrejas Pentecostal Deus e Amor, ela vem recheada das operações do Espírito Santo. Hoje nós temos seis horários de cultos, seis grandes concentrações de explosão de milagres. E você que está ouvindo esta programação e necessita de um agir de Deus na sua vida, você não pode perder esta oportunidade que Deus te concede nesse momento. Nesse momento, Rio de Janeiro em temperatura instável, não chove, está um dia ameno, é um clima de feriado prolongado, as vias estão desobstruídas. Você pode vir em direção aqui à rua Senador Pompeu sem nenhum tipo de problema. Estamos balizados entre duas estradas, a Presidente Vargas e a Uruguaiana. Estamos exatamente no meio dessas duas estações, em frente ao caminhão da Presidente Vargas, está a Rua da Conceição, cujo seu final, sentido crescente, número 178, dá de encontro aqui a Rua Senador Pompeu 27, com apenas 5 minutos de caminhada, você chega aqui à Rua Senador Pompeu, no número 27, lembrando que a nossa quadra aqui é mão dupla, e você, através da Rua Camerindos, você chega aqui na Rua Senador Pompeu, e também você tem aqui um amplo estacionamento, nós temos aqui, para que você possa estacionar o seu. Estamos em um mês de festa, em um mês de alegria, onde você recebe a bênção de Deus para a sua família, através de colocar no seu coração um propósito, de buscar solução para a sua vida na Igreja Pentecostal. Estamos ao vivo nesse momento, já nessa grande expectativa, por semana teremos aí três propósitos em um só. Será o dia da Santa Ceia, o jejum dos vencedores e também o prosseguimento da campanha da restituição. E temos a presença firmada do diretor executivo, pastor Wilson Siqueira, que estará pregando a palavra de Deus e orando pelos dons excelentes do Espírito Santo. Se você, nesse momento, precisa de uma operação divina, nunca teve uma experiência com Deus, nunca foi curado através dos dons do Espírito Santo, das operações de maravilha, nunca viu Deus operar em nosso meio, então eu faço um convite a você que está doente, desenganado, prejudicado, está com problemas em sua vida, coloque a sua fé em prática, porque Deus estará fazendo uma obra extraordinária aqui em nossa igreja Pentecostal Deus e Amor. Hoje, seis horários, 7, 9, 11, 13, 15 e também às 19 horas, você é o nosso convidado especial para receber a bênção para o seu lar e para a sua família. E ficar somente em nossas palavras, nós vamos ouvir a partir desse momento os mais belos testemunhos de bênção, mais belos testemunhos das operações do Espírito Santo, a maneira que Deus opera na Igreja Pentecostal de Deus e Amor, porque hoje é dia de guerra contra o mal, hoje é dia de libertação total, hoje é dia de Deus quebrar as forças das trevas contra a sua vida e contra a sua família. Então, não hesite em atender este chamado, esta vocação, mas corre para cá. Sai deitado nesse momento, sim, pensando se vem, se não vem, levanta dessa cama com uma convicção. Há uma vitória esperando por você aqui na Igreja Pentecostal Deus e Amor. Há uma bênção, um milagre esperando por você aqui na rua Senador Pompeu, número 27. E o diabo quer impedir você de levantar. O diabo quer impedir você de receber, mas pisa na cabeça dele agora, levantando dessa cama aí e vindo buscar aqui a solução para a sua vida, aqui na rua Senador Pompeu, número 27. Vença esse desânimo por intermédio da fé. Vem para cá, porque Deus vai te dar e você vai testemunhar do poder de Deus. Deus vai cumprir o seu propósito e verá a manifestação da glória de Deus na sua vida e na sua família. Se você precisa, está aberta, aqui é o lugar das operações do Espírito Santo. Então, vem para cá receber a sua bênção, vem para cá receber a sua vitória, porque hoje é dia de tomar posse do milagre e da vitória. Está chegando aqui uma mulher de Deus. Pai do Senhor, minha irmã.
1: Pai do Senhor Jesus.
0: Seu nome?
1: Marina.
0: Irmã Marina, está vindo da onde?
1: Santa Teresa.
0: Santa Teresa, numa fé muito grande.
1: Glória a Deus.
0: Vale a pena estar aqui, irmã Marina? Você...
1: Vale, muitos anos eu venho.
0: Muitos anos?
1: É, minha mãe já era daqui, aí eu prossegui.
0: Que coisa linda. Já recebeu vitória aqui?
1: Muita.
0: A senhora pode contar uma para glorificar o nome de Deus?
1: Olha, eu já recebi vitória, que eu cheguei aqui nessa igreja contando moeda, não tinha dinheiro nem para dar de oferta. Aí eu fui fazendo as minhas correntes, as minhas campanhas, Deus me ajudou, as portas abriram, né? E hoje, graças a Deus, tenho o meu salário legal, pago...
0: Abençoado.
1: Pago a conta todinha. Tô doente, eu fiz uma campanha também, na graça de Deus, meu filho ficou bom. Deus retrabalha. Mais velho, estava desempregado há um tempão, eu entrei aqui na campanha, meu filho agora está trabalhando de pata, de terno, e falou, mãe, eu queria Deus, e agora veio para mim, graças a Deus, e muitas e muitas mais bênçãos. Hein?
0: Coisa linda demais, e aqueles que estão nos ouvindo em casa agora, qual é o teu convite, a sua palavra de fé, para que esta pessoa possa participar desta poderosa campanha?
1: Olha, gente, venha participar, entra na casa de Deus e venha com o coração limpo, entrega seu coração para Deus. Porque eu, quando andava por aí, fazendo, né, trabalhando, esqueci da vida, a minha vida era uma tragédia. Graças a Deus, hoje eu tenho paz, tenho a minha casa, tenho tudo direitinho. Venha para a presença de Deus, não esquece de Deus não, porque Ele não esquece da gente, é a gente que esquece dEle.
0: Coisa linda. Confirma seu nome e de onde a senhora está vindo, por gentileza.
1: Meu nome é Marina e eu estou vindo de Santa Teresa.
0: Deus abençoe, seja muito bem-vinda, nossa irmã Marina, contando aí sua experiência com Deus. E você que está ouvindo a programação também pode viver uma experiência como essa e superar as dificuldades da sua vida através da fé, para que você rompa as dificuldades, as barreiras, a tudo quanto você está vivendo nesse momento, trazendo a você o desconforto, o descontentamento. Deus tem poder de mudar completamente a sua história e você viver o propósito. Há um propósito de Deus, há uma proposta de Deus para a sua dor e para o seu sofrimento. É segundo ela, ela chegava contando moedas. Hoje ela tem o seu salário. Tem a vida abençoada. abençoada, seus filhos estão abençoados, e você agora precisa também tomar essa atitude. Está chegando aqui outra mulher de Deus aqui, a paz do Senhor, minha irmã.
2: Paz do Senhor.
0: Seu nome?
2: Araci.
0: Irmã Araci, está vindo de onde?
2: Jardim Primavera, de Caxias.
0: Que de Caxias, está na campanha?
2: Estou.
0: Tem recebido vitória?
2: Graças a Deus.
0: Contar uma para glorificar o nome de Deus?
2: Ai, são tantos que agora está até minha cabeça, agora no momento não está.
0: Amém.
2: Mas Deus já fez muita coisa.
0: Amém.
2: Você, ele não está nem aqui.
0: Eu acredito, Deus abençoe a minha querida. Toma posse da tua vitória, ouvintes. Hoje é dia de vencer. Hoje é dia de romper, hoje é dia de superar. Hoje é dia em que Deus quer estabelecer uma direção para a tua vida. Mas se você ficar em casa pensando se vem, se não vem, então agora é o momento de você desenvolver a tua fé. Precisa ser desenvolvida, aperfeiçoada. Você precisa de uma nova estrutura espiritual. E para você receber, é necessário que você tenha uma experiência com Deus. Deus quer renovar você espiritualmente. Ele quer fortalecer o teu coração para que você viva o que Ele tem preparado para você e para a sua família por intermédio da fé. Todos que estão ouvindo essa programação estão sendo convidados a uma mudança, a uma transformação de vida. A nossa irmã contou que o seu filho deu um trabalho, um ofício, uma profissão, e ele queria trabalhar bem arrumado, e Deus deu para ele exatamente como ele queria, através da sua mãe estar fazendo campanhas aqui. O seu outro filho, muito tempo desempregado, veja, ouvintes, uma pessoa quando está na fé, a sua casa é beneficiada. Quando você está num propósito, a sua família é beneficiada, o seu lar é beneficiado através do seu propósito. Quando você entra em propósito com Deus, a sua vida recebe parte do Senhor, e você testemunha, você conta o seu milagre e o nome do Senhor é glorificado. Quer ter uma fé como essa? Quer ter uma experiência como essa? Basta você correr para cá e receber a de Deus para o seu lar e para a sua querida e amada família. Pastor Fábio, já vamos orar, já vamos invocar a presença de Deus para o coração desta família. A você que pode aproximar do seu rádio, é momento de oração no programa Voz da Libertação.
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0: Grande Deus, eterno e poderoso, humildemente nós unimos a nossa fé em um propósito especial nesse momento para apresentar a amada audiência do estado do Rio de Janeiro, pois todos que estão agora sintonizados nesta programação, depositam e a sua é um propósito especial. É o Senhor que pode, meu Pai, atender milhões de corações que anseiam, meu Pai, uma operação do Espírito Santo. Milhões de pessoas que desejam agora ter uma experiência profunda com o Senhor. Venha, Pai, manifestar o seu poder de uma forma poderosa. Venha, Deus, manifestar a sua glória de uma tremenda. Venha cumprir, meu Pai, os teus propósitos, Pai, no coração do seu povo, pois todos que estão sintonizados nesta programação estão agora em uma convicção que o Senhor pode entrar com providência, Pai, em todas as áreas de suas vidas e atender um pedido de socorro daqueles que estão doentes, daqueles que estão desenganados pela medicina, atender um pedido de socorro, meu Pai, daqueles que estão vivendo dias difíceis, dias trabalhosos, que o Senhor possa socorrer, meu Pai, essa mãe, esse pai que pede encarecidamente a operação do Espírito Santo. Venha cumprir, meu Pai, os teus propósitos no dia de hoje. E o pastor Antônio dos Santos, uma poderosa de que o nome do Senhor venha ser ficado em tudo aquilo que a sua igreja esteja vivendo. Que esta pessoa que está ouvindo esta programação, ela seja socorrida, seja operada, tenha os seus problemas resolvidos para a glória do Deus Pai, para a glória do Deus Filho, para a glória do Deus Espírito Santo. Assim nós oramos e assim também nós te agradecemos em nome do Senhor Jesus Cristo, o nosso amado Salvador. Amém e amém, Senhor Jesus. Pois ali, ouvintes, é o agir de Deus na vida do seu povo. Deus tem feito coisas extraordinárias e nós estamos aqui para despertar a tua fé e dar total assistência a você através do programa Voz da Libertação. Eu chamo a atenção do povo ali de Bom Sucesso. Hoje é sexta-feira, nossa querida irmã cooperadora Valdenice estará pregando a palavra de Deus, orando pelos dons excelentes do Espírito Santo nesta manhã e entregando as revelações apontadas. Deus tem dado a nossa irmã Denise de uma forma poderosa. O nosso convidado especial, a rua Bicurpar 129, em frente à Passarela 10, conhecida como Passarela do Caracol, e também Estação BP Rubens Vaz. Logo mais, 19 horas, meu pastor Grande 15, e como em consagração, dando o jejum das causas impossíveis para você que precisa do socorro de Deus. Pastor Fábio, muito obrigado. Espaço concedido, linha aberta, servo do Senhor.

Do nosso querido irmão e amigo Grank Martins, é o pastor da Igreja Deus e Amor lá em Bom Sucesso, queridos ouvintes, falando conosco, já nos trazendo estas informações tão precisas acerca do que Deus nosso Pai já começou a fazer aqui na Igreja Deus e Amor nessa sexta-feira. É a Igreja Pentecostal Deus e Amor, 64 anos falando de Jesus, 64 anos falando do amor de Deus, 64 anos pregando o Evangelho de Cristo, o verdadeiro Evangelho, a doutrina de Jesus, a palavra do Senhor ministrada aos nossos corações. E como nos diz aquele hino, produção, é que faz jus, não é, ao jubileu da Igreja Deus e Amor, esta chama, ela ainda está acesa e nunca, nunca, nunca, nunca ela vai se apagar. É a chama do Espírito Santo acesa na Igreja Pentecostal Deus e Amor. É uma igreja apaixonada por missões, é uma igreja missionária, é uma igreja que vai a caminho, sim, em todos os países, onde quer que esteja uma igreja Deus e Amor, ali também está o manifestar de Deus, está o agir de Deus, e você é o nosso convidado especial. É a Igreja Pentecostal Deus e Amor, a igreja que Deus levantou para mudar a sua história, para mudar a sua vida. É a igreja que Deus levantou para fazer de você, por intermédio do Evangelho de Jesus, uma nova pessoa. Daqui a pouquinho no altar de Deus, pastor Antônio dos Santos ministrando a palavra do Senhor, já no culto, que já vai se iniciar, o culto das 9 da manhã, o ministro de Deus na fé, debaixo de uma autoridade muito grande, ele estará pregando a palavra de Deus e também orando em seu favor. 9 em ponto, vamos identificar as emissoras, voltamos já, vamos a São Paulo, Brasil, momento de informação, já voltamos.

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8: Criptografia.

0: saiba o que é a criptografia usada pelo WhatsApp. A criptografia de ponta a ponta do WhatsApp protege as suas conversas com outras pessoas no WhatsApp, garantindo que as mensagens e chamadas fiquem apenas entre você e a pessoa com quem você conversa. Ninguém mais pode ler nem ouvir as suas conversas, nem mesmo o WhatsApp. Isso acontece porque, com a criptografia de ponta a ponta, as suas mensagens são protegidas por um cadeado e apenas o destinatário e você têm a chave especial necessária para desbloqueá-lo e ler as mensagens. Não é necessário ativar configurações especiais para garantir a segurança das mensagens, pois todo esse processo acontece automaticamente. Então, cada mensagem do WhatsApp é protegida pelo mesmo protocolo de criptografia Signal que protege as mensagens antes delas saírem do seu aparelho. Quando você envia uma mensagem para uma empresa, ela já é entregue de forma segura ao destino escolhido pela empresa. Para o WhatsApp, as conversas com empresas que usam o WhatsApp Business ou que gerenciam e armazenam as próprias conversas com os clientes são consideradas como protegidas com a criptografia de ponta a ponta. Suspeita de um site? Saiba o que ficar de olho para saber se um site é seguro ou não. Navegar na internet requer um certo cuidado, afinal, existem diversos sites falsos, criados apenas para roubar dados, aplicar golpes e muito mais. Felizmente, é possível identificar essas páginas fraudulentas para evitar problemas maiores. Algumas dicas para saber se um site é seguro ou não. Sempre verifique o domínio. É importante porque o nome do domínio ajuda a identificar se um site é falso. Como não é possível usar o mesmo endereço do original, os golpistas criam algo semelhante com o objetivo de enganar um usuário desavisado. Então, por isso, sempre verifique o nome do domínio antes de realizar uma ação. Normalmente, os sites falsos costumam ter algumas diferenças na escrita ou a existência de uma letra a mais na palavra. Procure erros de digitação e designs ruins. Então, se você encontrou um site com muitos erros de digitação ou designs mal feitos, tome cuidado, porque ele pode ser falso. Procure o cadeado HTTPS. Esse protocolo é uma camada extra de segurança presente em sites que permitem login, recebem pagamentos ou informações sigilosas. Essa tecnologia, representada por um pequeno cadeado na barra de endereços, indica se a conexão entre o dispositivo e o servidor é realmente segura.
1: 9 horas e 4 minutos.

0: Olha, ouvintes, está chegando neste domingo, dia 7 de junho, o Domingo dos Vencedores. E você não pode ficar de fora. Eu quero convidar você que está aqui na área central do Rio de Janeiro, você que está distante também, venham participar conosco desse culto, um culto especial. Este culto vai acontecer nos três horários, 7 da manhã, às 9 e também às 11. Todo o primeiro domingo de cada mês é o Domingo dos Vencedores. E você sabe, em Cristo Jesus, você é mais do que vencedor. E nesta oportunidade, nós estaremos também celebrando a Santa Ceia do Senhor Jesus. O porquê nós vamos celebrar a ceia? Porque no dia 14, no segundo domingo, nós estaremos na nossa sede mundial, naquela festa dos 64 anos da nossa Igreja Deus e Amor. Então, atenção, povo de Deus, atenção, membresia, neste dia 7 agora de junho, o Domingo dos Vencedores, e também a celebração da Santa Ceia do Senhor Jesus Cristo. É, e você não pode ficar de fora. Nós estamos naquele propósito com Deus a cada Domingo dos Vencedores. Nós estaremos aqui orando por vocês. E teremos aí a honra de receber conosco aqui no Rio de Janeiro o diretor do estado, o pastor Wilson Siqueira. Pela primeira vez, ele vai estar conosco aqui no Rio de Janeiro, pregando a palavra do nosso Deus.
1: Bartimeu deixa claro para nós que não existe clamor sem resposta. Não existe clamor sem resposta. Talvez Satanás quer fazer você parar de clamar, de orar, de suplicar, dizendo a você que não adianta continuar orando, clamando, porque a sua oração está ficando apenas no quarto, na igreja, em qualquer local que você ora, no carro, não está saindo dali. Eu venho dizer na autoridade do Espírito Santo, o clamor da igreja está chegando aos ouvidos do Senhor Jesus, tem endereço, está sendo direcionado. A Bíblia vai dizer em Jeremias, capítulo 33, verso 3, algo comum, bem simples, que vocês conhecem de decor e salteado, mas é uma revelação de Deus para nós, e ele vai dizer, clama a mim, pode clamar a mim, porque eu responder-te-ei, e anunciar-te-ei, coisas grandes e firmes, que ainda não sabes. A Bíblia vai dizer, em Isaías, capítulo 59:1, eis que as mãos do Senhor não está encolhida para que não possa salvar, e nem os seus ouvidos agravado para que não possa escutar. Em 2 Crônicas, capítulo 7, verso 14, a Bíblia vai dizer, se esse meu povo, que se chama pelo meu nome, se humilhar e orar, e buscar a minha face, e se converter dos seus maus caminhos, então eu ouvirei do céu e sararei a sua terra. O Senhor está dando garantia que o clamor da igreja está chegando até ele. O que eu faço, pastor? Clame mais, ore mais, suplica mais, aleluia, busque mais, porque o Senhor está te ouvindo.
0: É, será um canal de Deus para nós neste domingo. E você não pode ficar de fora. Ele vai pregar a palavra de Deus, vai aproveitar a oportunidade para celebrar a Santa Ceia do Senhor Jesus Cristo. Atenção, membresia, atenção, famílias católicas, livres pensadores, você que é um simpatizante, você que sempre está aqui conosco, você não vai ficar de fora deste domingo. Você é mais do que vencedor, Você que está em comunhão com a igreja, vai participar da ceia do Senhor. Não fique de fora. Você sabe que Deus, ele tem operado maravilhas a cada domingo, o domingo da restituição. E você não pode perder. Olha, no decorrer deste culto, Deus vai falar com você. Deus vai tocar na sua vida. Nós estaremos orando através das revelações do Espírito Santo e, na sequência, realizando aquela oração, uma oração de milagres, uma oração de libertação. E pode ter certeza, a mão de Deus vai se movimentar no nosso meio.
1: Senhor, meu Deus e meu Pai, em nome de Jesus, meu Deus, nós estamos clamando agora por cura, nós estamos clamando agora por libertação. A sua presença está aqui, meu Deus. Comece a curar agora, comece a repreender as enfermidades agora, a enfermidade na coluna, nos ossos, a enfermidade no coração, no estômago, a enfermidade no fígado, na bexiga, no rim, a enfermidade no intestino, a enfermidade na cabeça, no cérebro, na visão, na audição, na fala, a enfermidade na garganta. Se move agora, meu Deus, se move agora. Ó Deus Todo-Poderoso, o Senhor não precisa do meu grito, o Senhor não precisa da minha voz, o Senhor é poderoso para curar. Não sou eu que faço o milagre, mas é o Senhor. É para a tua glória, Senhor. Não a nós, mas ao Senhor, para o teu nome ser glorificado.
0: Quebra um arco e corta a lã. É, ouvintes, o inimigo não pode prevalecer onde há movimento das mãos de Deus. Deus movendo o céu, Deus movendo a terra e vidas sendo libertas. E nós vamos acompanhar para você entender que as pessoas que participam conosco têm sido abençoadas por Deus. Aumenta agora o volume do seu rádio. Nós vamos acompanhar o que Deus está fazendo nesta campanha.
2: Irmão, que foi revelado pelo Espírito Santo que sentia dor nos rins e no exato momento a dor desapareceu. Vamos ouvir. Meu irmão, seu nome?
3: Antônio Carlos.
2: Bom, Antônio, conta para os ouvintes há quanto tempo o senhor sofria com essa enfermidade?
3: A Covid, ela me trouxe vários problemas, né?
2: Quantos anos? 5 anos? 6 anos?
3: Desde 2021.
2: Desde 2021, 5 anos de sofrimento. E essas dor nos rins que o senhor sentia? Meu Deus do céu, chegou aqui de uma dor atacada. No momento da revelação, o que que aconteceu?
3: Sumiu.
2: Sumiu?
3: Sumiu.
2: Quem te curou aqui agora?
3: Jesus Cristo.
2: Diga obrigado, Jesus.
3: Obrigado, Jesus.
2: Pelo meu milagre.
3: Pelo meu milagre.
2: Deixa o nome do Senhor para os ouvintes, meu irmão.
3: Antônio Carlos.
2: Aí está, pastor Wilson, mais um milagre para a glória de Deus.
4: É Deus operando.
0: É Deus que me dá vitória. Que tremendo que Deus vem realizando. É por isso que Deus está te convidando para este domingo. É o domingo da restituição, é o domingo dos vencedores, o domingo da celebração, da Santa Ceia do Senhor Jesus Cristo. Venham participar conosco. Rua Senador Pompeu, número 27, aqui no centro do Rio de Janeiro.
5: Nove horas e 15 minutos.
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0: Lembrando a todos que será nesta segunda-feira o nosso culto doutrinário, o nosso culto de ensino da palavra de Deus. E eu quero neste momento reforçar este convite a toda a membresia da nossa Igreja Deus e Amor, aqui da nossa sede estadual da Senador Pompeu. E você também, que está aí no bairro, você que está longe, mas você gosta da palavra e queira participar. Eu quero informar que nesta segunda-feira, no horário das 19 horas, e eu estarei aqui com todos vocês, com muita alegria no meu coração, para transmitir uma palavra vinda diretamente do coração de Deus para o vosso coração. Olha, ouvintes, uma igreja que senta para ouvir a palavra é uma igreja que não é enganada, é uma igreja que ela prossegue caminhando rumo à Nova Jerusalém. Uma igreja forte, uma igreja que resiste o mundo, o diabo, o pecado. É esta igreja que senta para ouvir, para receber a palavra de Deus. E nesta segunda-feira eu estarei aqui com vocês, pregando a palavra do nosso Deus.
2: Quando nós olhamos para Nicodemos, ele é o retrato da religião sem regeneração. Ele guardava leis, ele orava, ele jejuava, mas não via o reino. Jesus ensina que ninguém entra no reino por mérito, ninguém entra no reino pelo cargo, ninguém entra no reino pela posição, só entra lá aquele que nasceu de novo. Tem alguém aqui que já nasceu de novo? Levante a mão então e vai aplaudindo o nome dele. Só entra lá aquele que nasce de novo. O novo nascimento não acontece pela vontade do homem, não acontece de baixo, vem de cima, vem de Deus. O novo nascimento é, portanto, uma recriação. Só Deus pode fazer. Essa obra só vem de Deus, não é da vontade humana. No capítulo 2 de Efésios, no versículo de número 1, e vos vivificou, estando vós mortos em ofensas e pecados. Ele ressuscita, ele vivifica. Nós vemos que Nicodemos era mestre em Israel, conhecia a lei, citava os profetas, jejuava, orava, ensinava o povo, mas ele não tinha paz na sua alma. Quando Jesus disse, é necessário nascer de novo, Nicodemos ficou confuso, porque toda a sua vida estava baseada em méritos e obras. Ele pensava que bastava ser bom, bastava ser justo, bastava cumprir mandamentos. Mas Jesus o desmascara com amor. Era como se Jesus estivesse falando, não, Nicodemos, o problema não é o que você faz, é o que você é. Você precisa nascer de novo.
0: Deus, ele tem uma palavra para o seu coração. Eu tenho certeza, ouvinte, você vai sair daqui fortalecido na presença de Deus. A palavra de Deus nos alimenta, nos instrui, nos fortalece, guia os nossos passos. O salmista chega a afirmar, lâmpada para os meus pés é a tua palavra e luz para o meu caminho. Uma pessoa que anda iluminada pela palavra de Deus, essa pessoa tem o rumo, tem a direção certa para onde ela vai. Olha, ouvintes, e todas as segundas-feiras, após a pregação da palavra, eu tenho feito com a igreja aquele momento de Pentecoste, aquela oração pedindo a Deus para renovar a igreja. O Espírito Santo tem derramado porção dobrada e também tem batizado pessoas todas as segundas-feiras.
2: Aleluia, glória! Renova, Jesus. Faz novo, Deus. Faz novo. Oh, aleluia! Aleluia! Aleluia! Transforma, Senhor, transforma. Regenera.
4: Bendito é o nome do Senhor. Bendito é o nome do Senhor. Deixa o Senhor transformar sua vida. Deixa o Senhor transformar a sua vida. O Espírito Santo quer soprar para transformar, fazer de você um crente novo, um crente renovado, um crente transformado. Só Ele transforma. Novo nascimento vem de cima. Novo nascimento vem de Deus.

0: Você não pode ficar de fora. Ficar em casa é perder tudo isso. O Espírito de Deus tem renovado, tem batizado, tem derramado porção dobrada. As pessoas têm sido capacitadas pelo Senhor a cada segunda-feira. E também, ouvintes, é o prosseguimento da campanha Jesus Salva o Meu Lar. Olha bem, é o culto de ensino, culto doutrinário, culto de avivamento e o culto voltado à salvação da família. Todas as segundas-feiras eu tenho feito com a igreja essa oração. A oração para Jesus entrar no nosso lar e alcançar toda a nossa família.
1: Oh meu Deus, salva nossa família, Senhor, que haja curas, que haja libertações, que haja milagres. Recebe o nosso propósito, Senhor, livrando a família do mal, protegendo a família do mal.
0: Não fique em casa, venham participar conosco, venham ouvir a palavra, receber o poder, o avivamento do Espírito Santo e também clamar a Deus pela salvação da sua família. Nesta segunda-feira, no horário das 19 horas, Rua Senador Pompeu, no número 27, aqui no centro do Rio de Janeiro.

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1: 9:24.
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4: Em Campo Grande, a Igreja Pentecostal Deus de Amor está localizada na Rua Iaçu, número 216, no centro de Campo Grande, a 200 metros da rodoviária de Campo Grande. Lá está o pastor Renato Souza para pregar a palavra de Deus e orar em seu favor. Na Serra da Mata, a Igreja Pentecostal Deus e Amor está localizada na Estrada da Mata, no sítio da Jaqueira Sem Número. Lá está o pastor Aldecenir para pregar a palavra de Deus e orar em seu favor. Igreja Deus e Amor em Parque Nancy, Maricá, Rua Albatroz, 1331, a poucos metros da Coordenadoria de Frota e Abastecimento da Prefeitura de Maricá. Lá está o pastor Fábio para pregar a palavra de Deus e orar em seu favor. Igreja Pentecostal Deus e Amor na Fazenda dos Mineiros, Rua Padre Vicente Salgado, 169, Fazenda dos Mineiros, São Gonçalo. Lá está o pastor Felipe para pregar a palavra do Senhor e orar em seu favor. 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
4: 9 da manhã, 29 minutos, 9:29 da manhã, uma sexta-feira maravilhosa para todo o povo de Deus sintonizado com a gente. Hoje dia 5 de junho de 2026, a Deus a nossa gratidão pela oportunidade que Ele nos concede de estarmos mais uma vez em Sua gloriosa presença. Queridos ouvintes, o culto das 7 da manhã já se encerrou aqui na Senador Pompeu, no número 27, aqui no centro do Rio de Janeiro. Nós agora teremos o culto das 9 da manhã, que já começou. Culto das 9 já começou, o povo de Deus já está em oração, clamando, pedindo, intercedendo ao Senhor, invocando com muita fé o nome forte e poderoso do Senhor, porque em instantes teremos a palavra de Deus ministrada, palavra de Deus ministrada ao nosso coração através do ungido de Deus, pastor Antônio dos Santos. É importante lembrar-vos também que amanhã teremos a grande Santa Ceia do Senhor no horário das 9 horas da manhã, bem como no domingo teremos também a Ceia do Senhor já no horário das 7 da manhã, 9 da manhã, 11 da manhã, 14 e 18 horas, tá certo? E na oportunidade, neste domingo, às 9 da manhã, nosso querido diretor, pastor Wilson Siqueira, deixando a capital paulista, estará conosco aqui no Rio de Janeiro para pregar a palavra de Deus e orar em nosso favor, também no prosseguimento da grande campanha do Domingo da Restituição. Será uma festa linda do povo de Deus, Igreja de Deus reunida, todos os líderes de departamentos junto a todos os seus liderados. Teremos também todos os ministérios da igreja, seja o ministério infantil, o ministério jovem, ministério da intercessão, todo o povo de Deus na fé. Estaremos em um momento extraordinário debaixo da autoridade do Senhor. Já temos o posto volante na linha, produção? Já temos? Opa, 9:32. Já vamos chamar os nossos reporteiros, servos do Senhor, que já estão posicionados lá nos postos volantes. Eles já estão na fé, ouvintes, porque já teremos mais testemunhos, mais pessoas contando aquilo que Deus fez. É verdade, são tantas pessoas abençoadas que ficamos boquiabertos, não é verdade? São 64 anos de poder de Deus, 64 anos de graça, 64 anos de maravilhas. Aquilo que já falava Deus ao nosso saudoso missionário Davi Miranda: esta igreja será uma bênção, meu servo, e tem sido para milhões e milhões de pessoas espalhados pelo planeta inteiro. Posto volante ativado, é com vocês a partir de agora, servos do Senhor.
5: E vamos prosseguindo com o programa Voz da Libertação, é já na porta principal aqui, daqui a pouquinho, de concentração, de explosão de milagres. Ouvintes, Deus abençoe seu dia, seu lar, sua família. Você está ouvindo o programa Voz da Libertação, órgão informativo das igrejas Pentecostal Deus e Amor. E hoje é sexta-feira, é dia de batalha espiritual, dia de libertação total. E o homem de Deus, pastor Antônio dos Santos, estará pregando a palavra de Deus, orando pelos dons excelentes do Espírito Santo. E você é o nosso convidado especial. Rapidinho, eu chamo a atenção do povo de Bom Sucesso, porque amanhã, sábado, a partir das 18 horas, teremos o nosso Imersão, uma noite maravilhosa, aonde a equipe de expansão jovem, ali de Bom Sucesso, juntamente com uma grande multidão que foi convidada, estará presente, o homem de Deus, pregando a palavra de Deus, orando pelos dons excelentes do Espírito Santo. Será uma noite de explosão de milagres, uma noite que ficará marcada no coração do povo de Bom Sucesso que me ouve nesse momento. A você que é da região adjacente, nossos irmãos que estão nos ouvindo do Complexo da Maré, do Complexo do Alemão, você que me ouve aí de todas as regiões circunvizinhas, amanhã às 19 horas, não fique de fora, porque você que está doente, desenganado pela medicina, você que está paralítico, cego, coxo, mudo, você que está vivendo um momento difícil, não vai perder esta concentração que acontecerá em Bom Sucesso, na sede central de Bom Sucesso, às 19 horas. Estamos localizados exatamente em frente à estação BRT Rubens Vaz, estação BRT Rubens Vaz, conhecido como a Passarela do Caracol, ali em Bom Sucesso. E nós queremos que você coloque a sua fé em prática e traga os doentes, traga os enfermos, porque será uma noite de explosão de milagres. E comigo aqui o pastor Fabrício, que é pastor Fabrício Rodrigues, que é pastor da nossa sede central de Bolso, aliás, de Rio Bonito, que estará também dando a sua participação. Pastor Fabrício, se me ouve, linha aberta, servo de Deus.
6: A paz do Senhor Jesus, meu pastor Greg Martins, a paz do Senhor Jesus a todos os prezados ouvintes do programa A Voz da Libertação. São de paz desse que vos fala, Senhor bem Cristo, presbítero Fabrício Rodrigues, o atual dirigente da nossa igreja Deus e Amor, sede central na cidade de Rio Bonito, localizada aí mesmo, na rua Doutor Barim, número 85. Estamos aqui com muita fé, muita alegria, nessa sexta-feira, onde o pastor Antônio dos Santos já está preparado para poder pregar e orar em favor de todo o povo carioca. O pastor Antônio vai estar pregando a palavra de Deus, orando pelos dons do Espírito Santo, e você, ouvinte, é o nosso convidado. Estamos aqui numa fé muito grande, numa alegria, e queremos fazer um convite especial a vocês que estão ouvindo agora a intermédio da rádio FM 102.9, e você também que está sintonizado pela rádio AM Capital 1030, e vocês também que estão pelos aplicativos da nossa igreja. Queremos fazer um convite especial para vir participar dessa sexta-feira forte da libertação. A nossa sede estadual do Rio de Janeiro, ela está localizada aqui mesmo, no centro da cidade, na rua Senador Pompeu, número 27, no coração da capital carioca. Aqui nós estamos vivenciando ali os milagres da Érica Apostólica. Você que nunca viu, vem para cá, porque aqui o enfermo é curado, o oprimido é liberto aqui, as vidas são ali restituídas e regeneradas pelo poder da palavra e do sangue de Jesus. Então queremos chamar você que está agora ouvindo, enfermo, você que se encontra oprimido, você que se encontra pobrecido, você que se encontra aí desenganado pela medicina, corre para cá. O endereço da benção, o endereço da vitória é muito fácil: rua Senador Pompeu, número 27, no coração da capital carioca, e é o povo chegando de toda parte do Rio de Janeiro, está vindo aqui, uma serva de Deus. A paz do Senhor Jesus.
7: A paz do Senhor Jesus, meu irmão.
6: Bom dia, qual o nome da irmã?
7: Sônia.
6: A irmã Sônia está vindo da onde?
7: Duque de Caxias.
6: Duque de Caxias, chegando aqui nesta sexta-feira com muita fé, muita alegria, e a senhora tem, alguma benção, alguma vitória que recebeu o nosso segredo, Deus e Amor, para relatar, para os ouvintes do programa A Voz da Libertação. Conte a benção que a irmã tem recebido nas igrejas, Deus e Amor.
7: A benção que eu tenho que contar, meu irmão, que meu filho estava desempregado, fazendo as campanhas, pagando os meus votos, vindo aqui, e o Senhor Jesus abriu as portas de emprego para ele. Ele está com 25 anos, e foi mandado embora, agora já chamou de volta e voltou a trabalhar de novo, para a honra e glória de Jesus.
6: Meu Deus do céu, a bênção é muito grande, né? Então, intermédio da campanha, né? A porta, né, fechou, né? Mas a irmã fazendo a campanha aqui, intercedendo pelo filho dela, né? O Senhor Jesus abriu a porta de emprego. Então, né, a mãe e o filho estão muito felizes por essa benção recebida da parte do Senhor Jesus.
7: Amém, eu creio, eu estou aqui, vim correndo para poder pegar minha benção, minha vitória e o meu milagre, e vou levar, meu irmão, em nome de Jesus.
6: Faço o convite, né, para essa mãe também, que está agora ouvindo a programação, né, quem sabe, né, ali o filho, né, tem estudo, né, tem ali os cursos, até mesmo tem faculdade, e ali, né, as portas estão todas fechadas. Vale a pena, né, vir aqui em nossa igreja, Deus Amor, para receber o milagre da parte de Jesus?
7: Vale sim, vale muito a pena vir aqui na Deus em Amor, na rua Senador Pompeu, número 27, fazer a campanha, porque não pode ficar em casa. Tá frio, bota um casaquinho e vem para cá, porque aqui é nossa bênção, nosso milagre está aqui. E em casa, meus irmãos, a gente não vai resolver nada. Pode vir, vem nessa fé que as portas se abrem.
6: Em nome de quem?
7: Em nome do nosso Senhor e Salvador Jesus Cristo.
6: Confirme para os ouvintes, né, mais uma vez, o nome da senhora e de onde está vindo.
7: Meu nome é Sônia, eu estou vindo de Duque de Caxias.
6: Deus abençoe, irmã Sônia, seja bem-vinda. É o povo chegando de toda parte do Rio de Janeiro com muita fé, né, já testemunhando. Está, né, aqui mais um servo de Deus. Qual o nome do Senhor?
8: Márcio.
6: O Márcio está vindo da onde?
8: Itaboraí.
6: Itaboraí, né, vindo com muita fé, né, nessa sexta-feira. Então, o Márcio, né, que está vindo de Itaboraí, conte aqui a benção, né, para os ouvintes do programa A Voz da Libertação, que o senhor recebeu das partes do Senhor Jesus.
8: Então, irmão, eu estava com esse meu vencimento, né, com meu salário bloqueado desde o mês de janeiro. Eu estava dependendo de uns exames médicos, mas só que eu já tinha feito esses exames médicos. Esse é do Exército. Aí, então, eu fiz um voto com Deus, para que, se Deus me desse essa vitória, né, essa bênção, é que poderia ser até cancelado. Aí eu fiz um voto com Deus aqui na igreja Deus e Amor, né, da qual eu sou membro, e Deus me deu essa vitória. Esse mês eu já voltei a receber, meus atrasados também vieram, esses meses que eu fiquei sem receber vieram, e ficou tudo normal agora.
6: Então, quer dizer, né, para, né, relatar aqui para os ouvintes, né, o senhor estava, né, com os pagamentos atrasados com o INSS. E ali, né, o senhor é do Exército. Então, ali, né, o senhor fez um voto com Deus, né, e conforme o senhor fez um voto com Deus, ali, né, aquela barreira que estava trancando caiu por terra e o senhor recebeu a vitória.
8: Isso, né, fiz um voto com Deus e fiz também um voto de vir aqui no posto volante e gravar o testemunho assim que Deus tivesse me dado a vitória, e a vitória chegou.
6: A vitória chegou. O senhor está muito feliz, né, nessa sexta-feira, né, contando a bênção e o milagre.
8: Muito feliz com Deus.
6: Então,
8: Jesus.
6: Então confirma para nós mais uma vez, né, o nome do Senhor e de onde o senhor veio, em nome de
8: Márcio Itaboraí, Rio de Janeiro.
6: Deus abençoe, né, irmão Márcio. Vamos passar aqui para o pastor Greg, né? Pastor Greg, que é o pastor ali, né, da nossa igreja. Deus e Amor, né, de bom sucesso ali na rua Bittencourt Sampaio, 129, né, é o endereço da nossa sede ali, de bom sucesso. Então, pastor Greg, que está aqui no posto volante número 1, se me ouve, linha aberta, servo de Deus.
9: Muito obrigado, pastor Fabrício. Estamos ao vivo, diretamente da porta principal, onde daqui a pouquinho teremos mais uma concentração de explosão de milagres. É o dia da libertação total. Se você está ouvindo essa programação e precisa da ajuda de Deus para a tua vida, vem para cá, porque Deus, ele vai te socorrer e vai te livrar de todo mal. Deus tem poder de mudar completamente a sua história para que você possa superar as suas dificuldades. Deus tem poder de mudar completamente a sua vida por intermédio da fé. Vem para cá, não fique em casa não, vem para cá receber. Estou aqui com a mulher de Deus, Pai do Senhor, minha irmã. Seu nome?
10: Manuelina.
9: Manu?
10: Manuelina.
9: Que nome bonito, minha querida. Tá vindo da onde?
10: Eu tô vindo? Eu sou do Mato de Espanha.
9: De Minas Gerais? Que coisa linda. A senhora faz campanha na Deus e Amor?
10: Ô pastor, pra mim dizer, eu tava na igreja Deus e Amor. Sim. Mas eu não fazia...
9: Recebeu vitória?
10: Já, senhor. Muito...
9: Deus e Amor, milagre?
10: Já, foi ano passado.
9: O que a senhora recebeu?
10: Não, que eu pedi ao senhor, porque eu dei trombose.
9: Trombose?
10: Eu trombose, fui ficar no hospital há muito tempo.
9: Quanto tempo mais ou menos o processo? Os 6 meses?
10: Não, porque foram 6 meses, 6 meses.
9: 6 meses com problema de trombose.
10: Trombose.
9: Deus curou a senhora?
10: Curou, Deus curou.
9: A senhora voltou ao normal?
10: Voltou também, graças a Deus.
9: Coisa mais linda. Quem está em casa com um problema semelhante, numa situação difícil, qual é a tua palavra de fé, o seu convite a essa pessoa? Ela vir receber a vitória também.
10: Não, na minha família eu não tenho não, pastor.
9: Deus te abençoe, confirma seu nome.
10: Da onde? Minas Gerais.
9: Minas Gerais, Deus te abençoe. Seja bem-vindo em nome de Jesus. Deus te abençoe em nome de Jesus. Deus abençoe em nome de Jesus. Deus abençoe em nome de Jesus. A paz do Senhor, minha irmã.
11: Nele. Estou vindo da Tijuca.
9: Tijuca.
11: Então, portas abertas para o meu esposo. Eu fazendo as campanhas, tudo direitinho. Ele conseguiu.
9: Emprego.
11: Muito tempo. Não nada. Não pedi. Ele conseguiu. Carteira assinada, ele conseguiu. E apareceu logo para ele escolher.
9: Até para escolher. A senhora está feliz. Do sinal do microfone. Confirma seu nome e de onde a senhora está vindo, por gentileza.
11: Daniele da Tijuca.
9: Deus abençoe, muito obrigado pela sua participação. Ver ouvintes é a fé e a alegria do povo que participa das campanhas reveladas aqui na rua Senador Pompeu, número 27. E já estamos nessa grande expectativa. Daqui a pouquinho, o homem de Deus estará no Santo Altar, pregando a palavra de Deus e orando pelos dons excelentes do Espírito Santo. E você, estaremos esperando por você e a sua família aqui no coração da cidade de Carica. Pastor Fábio, estamos ao vivo e as pessoas querem se comunicar, as pessoas querem falar e nós não temos como dar atenção a todo mundo. Mas você que está na programação, coloque a sua fé pra... Está chegando aqui um homem de Deus. Pai do Senhor, meu irmão.
12: Rapaz, meu irmão.
9: Seu nome?
12: Fernando Rodrigues dos Santos.
9: Vindo da onde?
12: De Caxias.
9: Acho que fé maravilhosa, irmão Fernando. Está na campanha?
12: Estou na campanha.
9: Tem recebido vitória aqui?
12: Tenho recebido vitória aqui.
9: Pode contar uma para glorificar o nome de Deus?
12: Eu tô com o coração grande, mas eu tenho certeza que Deus já me curou.
9: Jesus, o senhor já teve alguma experiência de uma operação divina na sua vida?
12: Já fui curado de câncer, eu tava com câncer, entendeu?
9: Com câncer?
12: Câncer no peito, mas...
9: Peito? Deus, meu irmão, que milagre grande.
12: O irmão da igreja lá só botou a mão assim, eu senti que eu fui operado, em nome de Jesus.
9: A operação do Espírito Santo.
12: E hoje eu vim buscar minha vitória aqui, que eu tenho consulta também, entendeu? E tenho que se problema no coração, tenho problema de... É muito problema.
9: Não, senhor, Deus curou o senhor de um câncer, Deus vai curar qualquer coisa.
12: Glória a Deus, menina. Eu creio.
9: Em nome de Jesus.
12: Em nome de Jesus.
9: Em Deus abençoa. Seja bem-vindo, tá bom? Em nome de Jesus, Deus tem que mudar completamente a sua história aqui na rua Senador Pompeu, número 27. Você que está passando por um processo, por uma dificuldade, basta você aplicar a sua fé para receber a bênção para o seu lar e para a família. Vamos ao posto volante número 1 com o pastor Márcio Mendes. Pastor Márcio, me ouve. Linha aberta, servo de Deus.
13: Ok, Que Deus abençoe, servo de Deus. É pastor Greg Martins. A bênção de Deus vai chegar para a sua vida, para a sua casa e para a sua querida e amada família. Nós estamos na expectativa total, porque é daqui a pouco que o homem de Deus, pastor Antônio Santos, estará já assumindo o santo altar de Deus para pregar a palavra e orar pelos mais excelentes dons do Espírito Santo. O povo tem chegado aqui, o povo tem comparecido na igreja pentecostal Deus e Amor, pronto socorro de Jesus de Nazaré. Vem buscar o seu milagre, vem buscar a sua vitória. Venha buscar a bênção de Deus para a sua vida, para a sua casa e para a sua querida e amada família. Vem receber vitória, vem receber bênçãos aqui na Igreja Pentecostal de Deus e Amor. Alegria já contagiante, porque o povo tem chegado, o povo tem comparecido aqui na Igreja Pentecostal Deus e Amor, onde Deus tem realizado operações miraculosas da parte de Deus. Por isso, venha receber seu milagre, venha receber a sua vitória, venha receber a bênção de Deus para a sua vida, para a sua casa e para a sua querida e amada família. É o povo chegando, o povo comparecendo aqui na Igreja Pentecostal Deus e Amor. Vamos acompanhando aí o que Deus faz na vida do povo, o que Deus tem feito aqui neste lugar. Tô aqui com uma serva de Deus. A paz do Senhor Jesus, minha irmã.
14: A paz.
13: Qual o nome da senhora?
14: Altiva.
13: Uma Altiva, a senhora vem da onde?
14: Eu vim de Nova Iguaçu.
13: Nova Iguaçu, meu Deus do céu. Um abraço ao povo de Nova Iguaçu. Vem estar conosco aqui na Igreja Pentecostal Deus e Amor. Irmã Altiva, conte uma bênção que a senhora já recebeu aqui na Igreja Pentecostal Deus e Amor.
14: É, só nós estarmos de pé já é uma bênção. E muitos livramentos. E Deus abrindo porta também.
13: Meu Deus do céu. Tem recebido vitória, né, minha irmã?
14: Demais.
13: Meu Deus do céu. Ô, minha irmã, faço o convite agora aos ouvintes que escutam a nossa voz pelo programa de rádio.
14: Eu convido aqueles que estão sedentos, aqueles que estão afastados da tua presença, aqueles que estão doentes, aqueles que não conhecem Jesus, porque Ele é maravilhoso. Ele faz o que nós não podemos fazer. E só Jesus é que pode nos ajudar nos dias de hoje. Que o mundo jaz o maligno, mas Ele é fiel em todos os momentos. Venham, venham, porque a bênção é maravilhosa.
13: A bênção é maravilhosa. Confirma seu nome, de onde a senhora vem?
14: Eu sou Altiva, de Nova Iguaçu.
13: Amém. Que Deus abençoe, irmã Altiva, pelo seu testemunho de fé, sua palavra de participação aqui na Igreja Pentecostal Deus e Amor. É isso mesmo. Vem buscar seu milagre, vem buscar sua vitória aqui na Igreja Pentecostal Deus e Amor. Estou aqui também com uma serva de Deus que, ao chegar na igreja, ela veio com um sorriso enorme, não é verdade? Ela veio com um sorriso enorme da parte de Deus. Por isso, vem buscar seu milagre, vem buscar sua vitória aqui na Igreja Pentecostal Deus e Amor. Ô, minha irmã, a paz do Senhor Jesus.
15: A paz do Senhor Jesus.
13: Qual o nome da senhora?
15: Chamo Daniela, estou vindo de Tabor aí, diretamente da Aldeia da Prata.
13: Meu Deus do céu, veio de longe, né, minha irmã?
15: Buscar a bênção.
13: Mas vale a pena.
15: Vale a pena.
13: Ô, minha irmã, como é bom chegar nesse lugar, né?
15: Buscar o Senhor enquanto se pode achar, porque a fúria é grande, mas maior é a vitória.
13: Ô, minha irmã, a senhora tem comparecido aqui na igreja já Deus e Amor, a senhora já tem comparecido aqui. Relata para nós uma bênção que a senhora já recebeu através da querida Igreja Pentecostal Deus e Amor. Sei que são tantas, não é verdade? E não dá tempo de contar todas, né? Pelo menos duas aí, eu sei que a senhora vai ter para contar. Conte a bênção, minha irmã.
15: A primeira bênção, a casa própria. E na época foi revelado dentro da igreja, na Igreja Pentecostal Deus e Amor, né, onde eu era obreira, foi profetizada a minha casa própria e a revelação se cumpriu. Eu comprei a minha casa própria.
13: Meu Deus do céu, ficou quanto tempo morando de aluguel?
15: Muitos anos vivendo de del em del de aluguel, até o Senhor Jesus me prosperar, me abençoar com a minha casa própria. E a segunda benção, o meu filho Samuel, que por esse filho orava eu.
13: Meu Deus do céu, por esse filho a senhora orava, né? Tá aqui o Samuel, muito bonito, muito lindo, né, Samuel? Aleluia, louvado, né? Aleluia, tá feliz de estar aqui? Da parte do Senhor Jesus.
16: Leve luz.
13: Oh, meu Deus do céu, esse é o Samuel. Tem quantos anos ele, minha irmã?
15: 5 anos.
13: 5?
15: É.
13: Meu Deus do céu, por esse menino a senhora orou e alcançou a vitória na igreja Deus e Amor.
15: Irmão, porque levando em conta que pelos métodos particulares eu nunca poderia ser mãe de novo, nunca poderia engravidar. E o último médico particular falou: agradeça a Deus que você já tem 2 filhos e 1 neta, porque a senhora nunca mais vai poder engravidar.
13: O médico disse isso?
15: Disse. E eu falei: meu Jesus é o dono da vida, e eu vou voltar aqui, vou testificar o que o meu Deus vai fazer na minha vida.
13: Como prova do milagre que está aqui, a senhora não ficou com a palavra do médico, não é verdade? Ficou com aquilo que Deus já havia determinado para a senhora, não é, minha?
15: Um belo dia, Deus usou uma irmã e disse para mim: do seu ventre nascerá um varão.
13: Meu Deus do céu, e alcançou vitória. Como vale a pena comparecer na Igreja de Deus e Amor, né, Mi?
15: Um mês depois, a profecia se cumpriu.
13: Se cumpriu, e hoje está aqui o Samuel.
15: E eu voltei nos mesmos médicos, uma barriga de 6 meses. Eu disse: vocês não lembram de mim, mas eu lembro do Senhor. Está aqui o laudo, onde eu não podia engravidar, e esse aqui. Por favor, vim fazer uma ultrassonografia.
13: Meu Deus do céu, isso que é Deus, e o resto é conversa fiada, né, minha irmã? Minha irmã, e qual o convite que a senhora tem para fazer ao povo agora, que ouve a nossa voz, a pessoas que está cansada, oprimida, sobrecarregada, né, verdade? Muitos estão sofrendo, e visto que hoje é a sexta-feira da libertação, daqui a pouco, às 10 horas da manhã, o homem de Deus, pastor Antônio Santos, vai estar já no altar de Deus, pregando e orando pelos mais excelentes dons do Espírito Santo. Qual o seu convite ao povo agora?
15: Que todos venham para a casa do Senhor, porque aqui, ninguém que entra aqui de uma forma sai da mesma forma, vai sair diferente.
13: Vai sair diferente.
15: Com a bênção, com a prosperidade, Jesus aqui vai jogar por terra o olho grande, a inveja, a macumba, tudo que lançaram contra a vida de cada um que entra neste lugar, vai sair daqui totalmente diferente, vitorioso, para a honra e glória do nosso Deus.
13: Amém. Confirma seu nome, de onde a senhora vem.
15: Sou Daniele. Estou de Itaboraí, bairro Aldeia da Prata. Venha, Aldeia da Prata.
13: Amém. Que Deus abençoe, minha irmã, pelo seu testemunho de fé e de milagre. É o Samuel indo lá, acompanhando a mamãe, entrando na igreja. Não podia gerar, não podia ter filho. É, e Deus deu vitória, anos e anos morando de aluguel, e recebeu a vitória da parte do Senhor. E você também é participante do milagre, participante da vitória. Tô aqui com o ungido de Deus, a paz de Senhor Jesus, meu irmão.
16: A paz de Senhor Jesus.
13: Qual o nome do Senhor?
16: Edinaldo.
13: Irmão Edinaldo, o senhor vem da onde?
16: Jacarepaguá.
13: Jacarepaguá. Ô, meu irmão, conte uma bênção, uma vitória que o senhor já recebeu aqui nas campanhas de fé e milagres.
16: Irmão, eu sentia séria dificuldade para mim cuspir. Deus revelou e me curou de uma doença incurável, que era falta de saliva, irmão. Era agonia terrível. Deus revelou na hora e me curou. Uma doença incurável pela medicina.
13: Pela medicina já não tinha mais jeito.
16: Mas Deus é o autor e o criador do corpo humano, e médico dos médicos e médico por excelência.
13: Chegou aqui, foi revelado e foi curado.
16: Na hora.
13: Na hora.
16: Na hora.
13: Deus te deu vitória.
16: Em nome de Jesus.
13: Ô, meu irmão, e qual o convite que o senhor tem para fazer ao povo agora que escuta a nossa voz pelo programa de rádio?
16: Que todos que estivessem enfermos, que ele venha para a casa de Deus, que aqui, com certeza, Deus opera e vai receber a vitória para a glória de Deus.
13: Amém. Confirma seu nome, de onde o senhor vem.
16: O nome é Edinaldo, vem de Jacarepaguá.
13: Meu Deus do céu, que Deus abençoe, irmão Edinaldo, pelo seu testemunho de fé, seu testemunho de milagre. É a bênção de Deus acontecendo e ocorrendo aqui na Igreja Pentecostal Deus é Amor. É isso mesmo. Vem buscar seu milagre, querido ouvinte, venha buscar seu milagre, querida irmã, querido irmão. Você não pode ficar em casa, você precisa comparecer aqui na Igreja Pentecostal Deus é Amor, pronto socorro de Jesus de Nazaré. Por isso, a bênção de Deus vai chegar na sua vida, para a sua casa, para a sua querida e amada família. É bênção chegando, bênçãos acontecendo aqui na Igreja Pentecostal Deus e Amor, pronto socorro de Jesus de Nazaré. Nós estamos aqui localizados na rua Senador Pompeu, número 27, no centro do Rio de Janeiro, a 500 metros da Central do Brasil e também próximo da estação do metrô da Uruguaiana. Daqui a pouco, no horário das 10 horas da manhã, o homem de Deus, pastor Antônio dos Santos, estará no Santo Altar de Deus para orar pela sua vida, pela sua casa, pela sua querida e amada família. É isso mesmo, ele que tem a unção de Deus para estar orando por cura, libertação. Ele vai estar orando pela sua vida. O que hoje está impedindo você? Qual é a vitória que você está necessitando? Venha para a Igreja Pentecostal Deus e Amor, que o milagre vai acontecer na sua vida, na sua casa e na sua querida e amada família. É isso mesmo. Deus tem vitória para te entregar. Deus tem bênçãos extraordinárias para a sua vida, para a sua casa e para a sua querida e amada família. É a Igreja Deus e Amor. 6 horários no dia de hoje para você receber a sua vitória. 6 horários no dia de hoje para você receber a bênção. 6 horários no dia de hoje para a vitória chegar na sua vida, na sua casa e na sua querida e amada família. É isso mesmo. 6 grandes horários. 7 da manhã, 9 da manhã, no horário, ouvintes, horário das 13, no horário das 15 horas e no horário das 19 horas, principalmente no horário das 9 horas da manhã, que já deu início, né, verdade, a este culto, né, verdade, já deu

0: e também ouvinte no horário das 19 horas, consagrado homem de Deus, presbítero Apolo Alexandre, venha, compareça aqui na Igreja Pentecostal Deus e Amor. Deus tem vitória, Deus tem surpresa, Deus tem bênçãos para te entregar aqui na rua Senador Pompeu, número 27, no centro do Rio de Janeiro, 500 metros da Central do Brasil, também próximo da estação do metrô da Uruguaiana. Vem buscar seu milagre, vem buscar sua vitória, venha buscar a bênção de Deus para a sua vida, para a sua casa e para a sua querida e amada família. Estou aqui com uma serva de Deus, a paz dos irmãos.
1: Paz, Senhor.
0: Qual o nome da senhora?
1: Rosângela.
0: A senhora vem da onde?
1: Guadalupe.
0: Guadalupe, minha irmã, conte uma bênção, uma vitória que a senhora já recebeu aqui na Igreja Pentecostal Deus e Amor.
1: Eu já até contei semana passada o livramento que Deus deu para o meu filho, né? Que ele foi alvejado com 4 tiros, mas não morreu, né? Deus deu um grande livramento para ele.
0: Meu Deus do céu, grande foi o livramento, né?
1: Sim, e também tem uns 2 meses que eu estava vindo para a casa do Senhor na sexta-feira. Passou uma moto assim, porque lá onde eu moro é comunidade. Passou uma moto, tipo assim, fazendo aquele barulho e dando tiro. Mas eu pensei que era moto, mas não era moto, eram os policiais.
0: E grande foi o livramento, né?
1: Em cima dos...
0: Vale a pena comparecer aqui nessas campanhas, né?
1: Quase pegou em mim, a bala perdida.
0: Mas Deus te deu livramento.
1: Me deu livramento, do inimigo quis impedir a minha chegada na casa dele, mas eu cheguei, Deus me deu livramento.
0: E nós sabemos que o inimigo, ele se levanta para impedir a chegada do povo aqui na Igreja Deus e Amor, né? Porque o inimigo não quer que o povo receba a vitória. Satanás não quer que o povo receba bênçãos da parte de Deus. Minha irmã, qual o convite que a senhora tem para fazer ao povo agora que escuta a nossa voz pelo programa de rádio?
1: Que venha para a casa do Senhor, aqui na Senador Pompeu, número 27. Vem aqui, porque aqui a vitória é certa e garantida.
0: Amém, minha irmã. Confirma seu nome, de onde a senhora vem.
1: Rosângela, eu vim de Guadalupe.
0: Amém. Que Deus abençoe a irmã Rosângela pelo seu testemunho de fé, seu testemunho de milagre, a vitória chegando da parte de Deus para a vida de todo o povo aqui na Igreja Deus e Amor. Estou aqui com uma serva de Deus. Só de chegar na casa de Deus já é um sorriso, não é verdade? É uma alegria, né, querida? A paz do Senhor Jesus.
2: A paz do Senhor.
0: Qual o nome da senhora?
2: Maria Inês.
0: A senhora vem de onde?
2: Eu vim de Santa Cruz.
0: Ô, irmã Maria, conte uma benção que a senhora já recebeu por intermédio das campanhas aqui da Igreja Deus e Amor.
2: Ô, meu querido, meu irmão, é a primeira... eu estou retornando, que eu estava em Campos. Minha primeira vez é hoje aqui.
0: Está hoje aqui.
2: Minha benção.
0: E veio buscar...
2: Muita fé e certeza.
0: Veio convicta que vai sair daqui com milagre.
2: Está convicta que Deus vai ouvir a minha petição.
0: Então, como hoje é o primeiro dia que a senhora está aqui novamente, não é verdade? Eu gostaria que a senhora fizesse um convite aos irmãos agora que nos ouvem pelo programa de rádio. Quais são as suas palavras para eles agora?
2: Que venham, porque aqui é um hospital espiritual. É um templo aberto. Deus opera maravilhas através dos testemunhos que eu escuto. Entendeu? Eu estava em Campos e agora eu estou aqui no Rio. Então eu deixo este convite. Não percam, porque aqui é um céu aberto.
0: Meu Deus do céu, e a bênção chega, né?
2: Com certeza, com certeza.
0: Amém. Está feliz, minha?
2: Graças a Deus. Muito feliz, meu irmão, por estar aqui.
0: Amém, minha irmã. Confirma agora seu nome e de onde a senhora vem.
2: Meu nome é Maria Inês, eu venho de Santa Cruz.
0: Amém, que Deus abençoe a irmã Maria pelo seu testemunho de fé, seu testemunho de milagre. É o povo chegando, o povo comparecendo aqui na Igreja Pentecostal Deus e Amor. É isso mesmo, vem buscar vitória, vem buscar a bênção de Deus para a sua vida, para a sua casa e para a sua querida e amada família. Estou aqui com uma serva de Deus, a paz do Senhor Jesus mesmo.
1: Paz, Senhor.
0: Qual o nome da senhora?
1: Lúcia.
0: A senhora vem de onde?
1: Do Jardim Catarina.
0: Jardim Catarina, minha irmã, conte uma bênção que a senhora já recebeu aqui na Igreja Deus e Amor. Eu sei que são diversas, não é verdade? Conte duas, pelo menos, para aumentar a fé do povo.
1: Principalmente a minha saúde, né? Estava sentindo muitas dores, mas graças a Deus eu estou curada, graças a Deus.
0: Está curada?
1: Estou curada.
0: Era muitas dores no corpo, né?
1: Muito, muito, mas graças a Deus eu estou bem.
0: Amém, minha irmã.
1: Aqui na casa do Senhor já é uma bênção.
0: Amém, querida. Conta para nós, faça o convite agora aos ouvintes que escutam a nossa voz pelo programa de rádio.
1: As pessoas que tiver com qualquer problema, saúde e prosperidade, pode vir aqui na Deus e Amor que você vai conseguir.
0: Amém. Confirma seu nome e de onde a senhora vem.
1: Lúcia Maria Tavada Silva, do Jardim Catarina.
0: Amém. Que Deus abençoe pelo seu testemunho de fé, seu testemunho de milagre, a bênção de Deus acontecendo aqui na Igreja Pentecostal Deus e Amor. A paz do Senhor Jesus.
1: Meu irmão.
0: Qual o nome da senhora?
1: Deixa eu falar.
0: Amém, que Deus abençoe. Daqui a pouco então falo com a senhora.

0: Senhora, amém. Aleluia. Quem tem que contar testemunho aqui no microfone, amém? É isso mesmo. Deus abençoando, Deus dando a vitória, Deus dando a bênção, Deus fazendo milagre na vida do povo de Deus. É isso mesmo. Vem, Deus vai dar vitória, Deus vai dar a bênção, Deus vai fazer o milagre, Deus vai fazer a vitória. A paz do Senhor Jesus.
1: Vitória foi que eu fui lá.
0: A paz do Senhor Jesus.
1: Pai, seu
0: qual o nome da senhora?
1: Maria Conceição.
0: A senhora vem da onde, irmã Maria?
1: Eu vim da Santa Cruz.
0: Santa Cruz, conte a bênção que a senhora recebeu aqui.
1: Eu fui ao médico, fiz os meus exames, ele falou que eu não tenho mais diabetes, não tenho mais nada, estou totalmente curada. Eu estava chorando com medo da diabetes, mas diabetes o diabo levou para ele. Eu estou muito bem da minha vida porque eu estou curada.
0: Está curada.
1: Pois é, quero falar a você, vocês querem me ouvir uma coisa, eu quero falar que eu sou filho da promessa, até morrer com dinheiro ou sem dinheiro.
0: Ô Glória, qual o convite para os ouvintes agora que escutam a nossa voz?
1: Ah, se vocês soubessem o caminho dessa revista do Papel 27, vocês não deixariam de vir nenhum culto, que esse lugar aqui, esse pastor que está aí, Antônio Santos, Deus enviou para cá para realmente mudar esse quadro dessa igreja.
0: Que é uma benção, né, minha irmã?
1: Aqui dentro, e os milagres de Jesus que usa ele de verdade. Então vamos buscar, e quando se pode achar, e ficar curados, porque Jesus quer ele. Aqui dentro da igreja é lugar de vir buscar cura.
0: Amém. Confirma seu nome, de onde a senhora vem?
1: Maria Conceição Souza Souto, de Santa Cruz.
0: Amém. Que Deus abençoe, minha irmã, pelo seu testemunho de fé, seu testemunho de milagre, a bênção de Deus acontecendo na sua vida, acontecendo na sua casa e acontecendo na sua querida e amada família. Isso mesmo. E só mudando, não é verdade que a irmã não quer contar o testemunho aqui no posto volante? Aleluia, mas ela quer que eu repita, não é verdade? Então ela vai me falando e eu vou repetindo para os irmãos. Qual foi a bênção? Teve. Aham, o nome dela é Maria, veio de Niterói. Estava com uma casa que tinha dificuldade para vender. E também. E não aparecia ninguém. À vista do povo só aparecia 20 mil reais. Ela orando, fazendo campanha aqui. E Deus abençoou. Conseguiu vender por 60 mil reais. É isso mesmo. Comprou um casarão de 2 andares, não é verdade? Que Deus abençoe. Para quem falou que valia só 20 mil reais, ela viu a vitória da parte do Senhor Jesus Cristo. Que Deus abençoe por esse testemunho de fé e milagre, irmã Maria, da parte do Senhor. Amém? É, ouvinte, é muita pessoa, né, contando bênção, muitas pessoas relatando a vitória da parte do Senhor Jesus Cristo. É isso mesmo, vem buscar a vitória da parte do Senhor para a sua vida, para a sua casa e para a sua querida e amada família. Nós estamos na fé total, na expectativa, porque um milagre vai acontecer na sua vida, um milagre vai acontecer na sua casa e um milagre vai acontecer na sua querida e amada família. Está perto da bênção chegar, está perto da vitória chegar, está perto das maravilhas acontecerem na tua vida. Por isso, venha buscar seu milagre, a sua vitória e a bênção de Deus para a sua vida, para a sua casa e para a sua querida e amada família. 10:06 da manhã, nós estamos na expectativa total daquilo que vai acontecer aqui na Igreja Pentecostal Deus é Amor. Porque daqui a pouco, o homem de Deus já vai estar se aproximando do Santo Altar de Deus para pregar a palavra e orar pelos mais excelentes dons do Espírito Santo. A bênção é tua, a vitória é tua, por isso não falte, venha na Igreja Pentecostal Deus é Amor. Vou repetir o endereço para você: Rua Senador Pompeu, número 27, no centro do Rio de Janeiro, a 500 metros da Central do Brasil, também próximo da estação do metrô da Uruguaiana. É isso mesmo. E hoje, feriado prolongado, você não pode ficar em casa, venha correndo para a Igreja Pentecostal Deus e Amor. É isso mesmo, nós temos as opções aqui da Avenida Presidente Vargas para você descer aqui nas estações de ônibus ali, no terminal de ônibus ali na Presidente Vargas, pela rodoviária também, Novo Rio, pelo terminal Gentileza, não é verdade, melhor dizendo, e você pode pegar um ônibus ali, vir pela Rua Camerino, descer no ponto de ônibus da Rua Camerino, e você vai caminhar apenas 3 minutos é a distância para você estar aqui conosco na Igreja Pentecostal Deus e Amor. Você também pode pegar o metrô e descer na estação da Uruguaiana ou Presidente Vargas Saara. E ali, queridos ouvintes, você pode vir acompanhando pela rua Senador Pompeu, número 27. Aqui você vai adentrar pela rua da Conceição e vai sair aqui na Senador Pompeu. E queridos ouvintes, também você que vem de trem pode descer na Central do Brasil, e a distância apenas é 500 metros. É verdade, você vem caminhando e você vai receber sua vitória. São várias opções para você chegar aqui na Igreja Pentecostal Deus e Amor. Por isso, venha, compareça aqui na rua Senador Pompeu, número 27. Nós estamos te esperando, nós estamos aguardando você, porque Deus vai te dar a vitória, Deus vai te dar a tua bênção, Deus vai fazer o milagre na sua vida. Lembrando que nós agora vamos ter esse culto, nós teremos mais quatro cultos aí no decorrer do dia. 11 da manhã, cooperador Greg Martins pregando e orando pelos mais excelentes dons do Espírito Santo, e também no horário das 13 horas, diácono Carlos Davi, no horário ouvintes das 15 horas, no horário das 15 horas, cooperador cooperador Paulo Sérgio, é isso mesmo, e no horário também das 19 horas, o homem de Deus, cooperador, presbítero Apolo Alexandre. Por isso, venha, compareça na Igreja Pentecostal Deus e Amor, este lugar que é o pronto socorro de Jesus de Nazaré. Isso mesmo, vem buscar milagre, vem buscar vitória da parte do Senhor Jesus Cristo. É isso mesmo, ouvintes, compareça aqui, porque hoje é dia do teu milagre, hoje é dia da tua vitória, hoje é dia da tua bênção. É isso mesmo, é resposta chegando para a sua vida, chegando para a sua casa, chegando para a sua querida e amada família. Vem receber milagre, vem receber vitória, venha receber a bênção de Deus para a sua vida no dia de hoje. É isso mesmo, rua Senador Pompeu, número 27, o povo chegando aqui, o povo comparecendo na Igreja Pentecostal Deus e Amor. Deus tem vitória para te entregar, Deus tem bênçãos extraordinárias. Vamos acompanhando mais ainda a chegada do povo, porque Deus vai entregar vitória, Deus vai entregar bênção, Deus vai entregar milagres no dia de hoje. É isso mesmo, recebe a vitória, ouvinte, vem receber a bênção da parte do Senhor Jesus, que estou aqui com uma serva de Deus, a paz do Senhor Jesus mesmo.
2: Amém.
0: Qual o nome da senhora?
2: Fabiana.
0: A senhora vem da onde?
2: Eu venho da Mangueira.
0: Da Mangueira, primeira vez aqui ou já veio outra vez?
2: Vem, desde pequenininha.
0: Desde pequena. Ô, minha irmã, então tenho certeza que a senhora tem uma vitória para contar, que já recebeu por intermédio da Igreja Deus e Amor. Conte a bênção.
2: Verdade, tenho minha filha que nasceu, tenho depois que ela fez 12 anos, começou a entrar nas drogas, Deus tirou ela da droga, deu um neto maravilhoso. Tenho minha casa, minha família, meu esposo. Tenho minha mãe, que está junto comigo, graças a Deus, deu a saúde dela. Ficou com erisipela e tamo na luta, não pode parar.
0: Deus deu a vitória, né, minha?
2: Vitória, tá dando a vitória.
0: Chegar aqui é só vitória.
2: Só vitórias.
0: Amém. Confirma seu nome e de onde a senhora
2: vem. Fabiana, venho da Mangueira.
0: Amém. Que Deus abençoe, minha querida, pelo seu testemunho de fé e milagre. Agora, quando são 10:11 da manhã, 10 horas com 11 minutos, nós vamos ao Santo Altar de Deus, porque o homem de Deus, presbítero Apolo Alexandre, já está posto para pregar a palavra e orar pelos mais excelentes dons do Espírito Santo, que se despede de vocês. É seu irmão em Cristo, o diácono Márcio Mendes. Atenção, estúdio, linha aberta para trazer e fazer a transmissão deste culto ao vivo.
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5: Exalta, com a mão bata palma, com a boca glorifica, com a mão bata palma, com a boca da glória a Deus. Vai, vai, vai, vai, vai, recebe poder de Deus aí, recebe autoridade de Deus aí, recebe renovo de Deus aí, recebe graça de Deus aí, recebe estrutura de Deus aí, recebe a unção dobrada de Deus aí. Palma e glória, palma e glória, palma e glória, palma e glória, palma e glória. Vai, vai, vai, vai, vai, vai, vai, vai, vai, calaba da candaraba, estere de clama, babaia, de come na cava mantibu, de come na araia. Recebe poder de Deus aí, recebe autoridade. autoridade de Deus aí, recebe força de Deus aí, unção de Deus aí. O diabo disse: eu paro ela nessa sexta-feira, eu paro ele nessa sexta-feira, eu vou travar a perna dele e não vai chegar na igreja, a perna dela não vai chegar na igreja, mas olha, tu aqui pisando na cabeça do diabo. Palma e glória, palma e glória, palma e glória, palma e glória, palma e glória. Recebe poder de Deus aí, recebe graça de Deus aí, recebe unção de Deus aí, recebe renovo de Deus aí, recebe autoridade de Deus aí, recebe livramento de Deus aí. Palma e glória, palma e glória, palma e glória, palma e glória, palma e glória. Labada candarabas, ele clama, ri pra candarabas, ele clama, labaia, de come na cala, mantilme, de come na araia. Recebe autoridade do céu, poder do céu, unção do céu, recebe! Orianda Labaia! Levanta a mão, vencedor. Levanta a mão, vencedora. Diga: meu Deus, meu Pai, eu creio que já recebi a minha vitória. Que já recebi a minha vitória. Levanta a mão, basta que me toque. Vamos lá. Basta que me... 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

0: lugar.
1: Eu marquei.
0: Eu marquei um encontro.
1: Traz o pedido pra colocar na urna sagrada. Vamos jogar oração no teu problema agora, Pastor Marco. Isso, vamos

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0: comece a dar glória, glória, glória, glória, glória, glória a Deus. Levanta a mão para o céu e comece a dar glória, glória, glória, glória, glória a Deus. Glorioso Deus e eterno Pai, ó Deus, nesse momento eu oro pela vida desse irmão, dessa irmã, que precisa de um milagre, de uma vitória, de uma bênção. Meu Deus, eu oro por quem já sofreu demais. Eu clamo, meu Pai, por essa pessoa que tem carregado um fardo tão pesado e que o Senhor vai tirar dos ombros aqui agora. Meu Deus, venha colocar um ponto final nessa situação. Venha, meu Pai, reverter essa situação que essa pessoa tem vivido na sua vida, porque o teu sangue é poderoso para dar um basta aqui agora. Ó, meu Pai, na autoridade do teu nome, nós já repreendemos agora toda obra maligna, toda obra do inferno. Sai, Satanás, sai, legião do inferno, sai, legião do diabo, sai daí, obra maligna, sai daí, obra do diabo, sai daí, espírito das trevas, sai daí, expulsa, meu irmão, com autoridade, vamos lá, sai daí, sai daí, sai daí, sai daí, legião do inferno, sai daí, aí daí, obra maligna, sai daí, feitiço feito na mata, no cemitério, na encruzilhada, na cachoeira, na mata virgem, cai fora daí, Satanás, cai fora daí, espírito do inferno, sai, sai, sai, sai, sai, saia, sai, saia, o feitiço que foi feito para ela morrer, a magia que foi feita para essa pessoa descer a sepultura, sai daí, sai daí, sai daí, vamos lá, igreja, expulsa com fé, sai, Satanás, sai, Satanás, sai, Satanás, sai, sai, saia, sai daí, bruxaria, é a sexta-feira do destruir das fortalezas, você não vai ficar nessa casa não, Satanás, você não vai ficar, mas não vai mesmo, sai, Satanás, sai daí, sai daí, sai daí, sai daí, sai daí, espírito do mal, sai daí, espírito do atraso, sai daí, sai da casa dessa mulher, sai da casa desse homem, sai da casa desse jovem, espírito do amarro, espírito que prende, espírito que trava, cai fora daí, Satanás, cai fora daí, atenção, obreiro, já tem gente passando mal aí, sai daí, Satanás, sai daí, aí daí, espírito do mal, sai daí, aí daí, espírito das trevas, sai daí, sai dessa casa agora, sai desse lá agora, passando mal ali, pastor Paulo César, lá no canto, meu Deus do céu, que coisa, hein, sai, Satanás, saia, sai, Satanás, saia, sai, espírito das trevas, saia, sai, legião do diabo, saia, sai, sai, sai, sai, sai, saia, sai, sai, sai, sai, sai, saia, sai daí, Satanás, sai daí, passou do lado, pastor, meu Deus, olha aí que demônio terrível, hein, grita, queima Jesus, queima Jesus, queima Jesus, queima Jesus, sai, Satanás, saia, sai, bruxaria, saia, sai, feitiçaria, saia, sai, obra maligna, saia, sai, Satanás, saia, sai dessa casa, meu Deus do céu, os demônios já estão desesperados, grita, queima, Grita queima Jesus, grita queima Jesus, grita queima Jesus. Sai daí, sai daí, sai daí, sai daí, sai daí, sai daí, sai Satanás, saia, sai Satanás, saia, sai da perna dela Satanás, sai da perna dela espírito das trevas, sai da perna dela legião do inferno, sai Satanás, saia, sai legião do inferno, saia, sai obra maligna, saia, sai, sai, leva obreira, sai, sai, sai, saia, sai, acompanha obreira, acompanha, meu Deus do céu, que coisa, hein? Os demônios já estão desesperados, grita, queima, queima, Jesus, queima, queima, Jesus, queima, queima, Jesus, queima, queima, Jesus, queima, Jesus, queima, Jesus, queima, Jesus, queima a obra do feitiço, queima a obra da magia, queima a obra da inveja, olha lá, caiu lá no canto, grita, queima, grita, queima, grita, queima, deixa aqui, grita, queima, Jesus, grita, queima, Jesus, grita, queima, Jesus, grita, queima, Jesus, grita, queima, sai, Satanás, saia, sai, segura aqui, segura ali, segura lá também, segura lá do lado também, grita, queima ele, Jesus, grita, queima ele, Jesus, grita, queima ele, Jesus, grita, queima ele, sai daí, bruxaria, trabalho feito no crânio de um defunto, trabalho feito dentro do cemitério, obra de feitiço, meu Deus do céu, que coisa, hein, meu Deus do céu, que coisa, sai Satanás, saia, sai Satanás, meu Deus do céu, vai segurando, obreira, vai segurando, vai segurando, vai segurando, vai segurando, grita, queima, queima, Jesus, queima, queima, Jesus, queima, queima, Jesus, queima, sai daí, sai daí, sai daí, sai daí, sai dessa casa agora, sai desse lar agora, sai dessa família agora, sai daí, demônio do assombro, sai daí, acompanha lá, obreiras, acompanha lá, meu Deus do céu, olha lá, que demônio terrível, hein, que demônio terrível, grita, queima, Jesus, grita, queima, Jesus, grita, queima, olha aqui, passando mal aqui, ó, olha o demônio montado nas costas da mulher, segura, segura, que é violento, grita, queima, Jesus, grita, queima, olha o demônio montado nas costas da mulher aí, obreira, segura, segura, segura, segura, segura, segura, segura forte, obreira, segura forte, meu Deus do céu, que coisa, hein, meu Deus do céu, que coisa, grita, queima, Jesus, grita, queima, Jesus, grita, queima, Jesus, pode dar o teu grito de derrota, espírito das trevas, legião do inferno, você não vai matar ela não, grita, queima, Jesus, grita, queima, Jesus, grita, queima, Jesus, grita, queima, Jesus, sai daí, sai daí, sai daí, sai daí, sai daí, Satanás, saia, sai dessa casa agora, essa família agora, sai Satanás, saia, sai demônio, os demônios não estão resistindo, grita, queima, queima Jesus, queima Jesus, queima Jesus, queima Jesus, queima Jesus, olha aí que coisa, hein, 1, 2, 3, 4, 5, 6, meu Deus do céu, que coisa terrível, sai Satanás, saia, sai obra das trevas, saia, sai obra do mal, saia, sai, olha ali que coisa, hein, olha ali que coisa terrível, sai daí, Satanás, sai daí, você que tá ouvindo, você que tá ouvindo em casa, os demônios não estão resistindo, aqui no Rio de Janeiro, hein, os demônios não estão resistindo, grita, queima! Queima Jesus, queima Jesus, queima Jesus, olha aí quem está por trás do teu sofrimento, hein? Olha aí quem está por trás da tua dor, é os espíritos malignos, grita queima ele Jesus, grita queima ele, Sai daí, bruxaria. Sai daí, feitiçaria. Sai agora, sai agora, sai agora. Sai agora, sai agora, sai agora. Sai agora, sai agora. Sai, sai, sai, sai, sai. Sai, sai, sai, sai, sai, sai. Sai, sai. Você que tá com doença. Você que tá com uma enfermidade. Coloca a mão nessa enfermidade aí. Vai sair agora, vai sair, coloca a mão e grita: queima Jesus, queima Jesus, queima Jesus, queima Jesus, queima Jesus, queima Jesus, queima a enfermidade Jesus, queima a enfermidade Jesus, queima a enfermidade Jesus, queima ele, queima ele. Meu Deus do céu, que coisa.
1: Eu odeio, maldito.
0: Olha aí que coisa terrível. Deixa eu falar com esse aí que tá gritando aí, ó. Qual o teu nome, hein, Satanás?
2: Eu sou o Exu Caveira.
0: Você é o Exu Caveira? Você vai ser o Exu queimado agora. Grita, queima ele, Jesus. Meu Deus do céu. E esse aqui, ó. Meu Deus do céu. Olha só como a mulher ficou, Paulinho. Toda torta. Meu Deus. E você? Qual o seu nome, hein, Satanás?
1: Maldito.
0: Hein, espírito maligno? Você gostou dessa campanha, hein, Satanás?
1: Não, maldito.
0: Você não gostou, não. Mas você vai levar fogo daqui a 2 minutos. Olha aqui a pombageira na vida da jovem, né? Olha aí a pombageira na vida da jovem. Grita, queima ele, Jesus. Grita, queima ele, Jesus. Grita, queima ele. É você que quer destruir a vida dela, hein, Satanás? Hein, espírito maligno? Olha aí, começou a rir. Grita, queima ele, Jesus. Grita, queima ele. Eu não entendi. Fala de novo, hã? Você queria o quê, Satanás? Olha aí, meu Deus do céu, que coisa, hein? Esse aqui não deixa... Deixa eu falar com ele. Você vai matar ninguém. Esse aqui que tranca os negócios dela, ó. Esse aqui que não deixa a loja dela ir pra frente. Grita, queima ele, gente. É você que tá lá, hein, Satanás? Hein, espírito maligno? Grita, queima ele, gente. Grita, queima ele, gente. Eles ficam ou vão embora, igreja? Eles ficam ou vão embora, igreja? Então levanta a mão pra cá. Levanta a mão pra cá. Diga, meu Deus, meu Pai, queima agora! Queima agora! Todo mal! Grita, queima, Jesus! Grita, queima, Jesus! Grita, queima, queima, queima, queima, queima! Grita, queima, queima, queima, queima! Grita, queima, Jesus! Grita, queima! Olha aí que coisa, hein? Olha aí que coisa terrível, hein? Olha aí que coisa, Paulinho! Olha ali, meu Deus do céu! Grita, queima ele, Jesus! Queima ele, Jesus! Queima ele, Jesus! Levanta a mão pra cá, diga todo mal! Toda obra maligna! Toda obra do inferno! Diga com raiva! Sai agora! Sai agora! Sai agora! Em nome de Jesus, tão liberto! Pode bater palma e dar glória a Deus! Pode bater palma e dar glória a Deus! Graças a Deus, isso, coloca para sentar, obreiras, dá assistência, dá um copo d'água para essas pessoas, que daqui a pouquinho a gente vai orar para Jesus desfazer as obras do feitiço, as obras do mal. Meu Deus do céu, isso, acompanha aí, obreiras, isso, porque a gente vai orar daqui a pouco, hein? A gente vai clamar daqui a pouco e Deus vai enviar a vitória. Graças a Deus. Pega a sua Bíblia Sagrada, Palavra de Deus, e abra no livro de Juízes, capítulo de número 6, versículo de número 11, onde tem uma palavra que vai abençoar a sua vida. Isso, Juízes, capítulo de número... Isso, vamos lá, capítulo 6, capítulo 6, o versículo que é o de número 11. Quero cumprimentar a todos os ouvintes do programa de rádio A Voz da Libertação e a todos que estão nos ouvindo nos canais do YouTube. Seja você boca de Deus, compartilha essa live para o máximo de pessoas que você puder. Isso, compartilhe essa live, coloca nos grupos de WhatsApp, coloca nos grupos de outras redes sociais, que eu tenho certeza que vai ser bênção para alguém que está sofrendo. Vamos lá? Juízes, capítulo de número 6, não foi possível, pastor Antônio Santos está aqui, mas na próxima sexta-feira, permitindo Deus, ele estará com todos vocês. Aliás, eu quero convidar você para domingo, hein? Meu Deus do céu, domingo vai ser um desfile de paralítico aqui na igreja Deus de Amor, porque todos que vierem enfermos serão curados por Jesus de Nazaré. Então, se você tem alguém da sua família que anda de cadeira de roda, de muleta, não consegue nem se levantar da cama, traz a si mesmo, porque vai sair daqui saltando e glorificando o nome do Senhor Jesus. Quem crê que Jesus vai fazer coisas grandes, levanta a mão e dá glória a Deus. Graças a Deus. Na ocasião, vai estar pregando o homem de Deus, pastor Wilson Siqueira, vai estar trazendo uma revelação de Deus muito forte para abençoar sua vida, e quem vir vai ser abençoado. No horário das 9 horas da manhã, lembrando também que a Santa Ceia é Santa Ceia do Senhor. A ceia teve que ser antecipada porque a nossa igreja está fazendo 64 anos de existência e vai ter a comemoração em São Paulo, e nós estamos nessa fé porque Deus vai curar como nunca curou até o dia de hoje. Então, pode ter certeza que as bênçãos de Deus estão repletas de poder, autoridade, unção, vitória para a sua vida. Vamos lá. Juízes 6:11. Quem achou vai dizer amém bem forte. Diz assim, isso. Então, o anjo do Senhor veio e assentou-se debaixo do carvalho que está em Ofra, que pertencia a Joás, a Bizerita, e Gideão, seu filho, estava malhando trigo no lagar para o salvar dos midianitas. Então, o anjo do Senhor apareceu, ele disse, o Senhor é contigo, varão valoroso. Diga, Deus é comigo. Deus é comigo. Levanta a Bíblia para o céu, diga comigo, meu Deus, meu Pai, fala comigo através da sua palavra, fala comigo através da sua palavra. Pode bater palma e dar glória a Deus. Isso, se é para Jesus, pode ser mais forte, hein? Se é para Jesus, pode ser mais intensa. Se é para Jesus, tem que ter glória, tem que ter aleluia. Vai batendo palma e dando glória! Graças a Deus. Acabamos de ler um texto da Bíblia Sagrada escrito no livro de Juízes, capítulo 6. Nós, quando lemos esse texto, podemos ver o triste estado do povo de Israel, um povo que na ocasião estava vivendo derrota, humilhação, vexame diante de várias nações, pois o povo eleito de Deus estava subjugado pelo os inimigos que roubavam tudo aquilo que eles haviam produzido. É interessante que você, olhando no texto sagrado, vai ver o povo de Israel conquistando, vencendo, tomando posse de várias terras que o próprio Deus prometeu para Israel. Deus havia dito para Israel que entregaria a eles a terra prometida, os tiraria com mão forte do Egito e

povo de Israel escravo, agora um povo guerreiro, vitorioso, vencedor, que vai marchando pelo deserto. O próprio mar vermelho se abriu para o povo de Israel passar. Os inimigos de Israel, a dinastia faraônica, morreu afundada naquele grande mar vermelho, e o povo de Israel vai caminhando pelo deserto como um povo forte, triunfante, vencedor. Aqueles que derrotaram as grandes potências da época, Seom e Og, o rei dos amorreus, tiveram que se curvar diante do poder de Deus na frente de Israel. Israel vai marchando para a terra prometida. Você pode ver, meu irmão, que a muralha de Jericó estava na frente de Israel, mas aquele que tem a presença de Deus, não tem muralha que consiga parar, deter, interromper o que Deus tem na vida dele. Eu olho para você e já no início dessa mensagem, Deus está dizendo: eu te trouxe aqui para você entender que não existe muralha, não tem barreira, não tem obra maligna. Você está preocupado com uma enfermidade, com um feitiço, com uma inveja lançada contra a tua vida? Ergue a tua cabeça, porque o Senhor dos Exércitos está contigo. Ele não perde batalha. A Bíblia diz que o povo de Israel vence em Jericó, conquista as terras que Deus prometeu. Agora o povo de Israel está estabelecido naquela terra. O tempo vai passando e começa a ter um erro em Israel. Qual o pregador? O povo começou a ficar acomodado, conformado com tudo aquilo que Deus havia feito no passado. Eles ficavam lembrando de tudo que Deus fez e viviam de lembrança, e não tinham forças para lutar, para vencer as guerras. A Bíblia diz que uma nação inimiga chamada Midianita vinha de ano em ano como uma nuvem de gafanhotos para destruir as colheitas de Israel. O povo semeava, o povo sonhava, arquitetava um bom futuro, mas de repente os midianitas vinham como essa nuvem de gafanhotos e destruía a terra, colheitas, plantações. O povo de Israel ficava angustiado, coração dilacerado, cabeça baixa. E naquela ocasião eles iam para onde? Para dentro das cavernas. Parece que eu vejo o povo de Israel nas cavernas, chorando e lembrando: ah, que tempo bom, quando Deus libertou-nos do Egito. Coisa maravilhosa foi quando Deus derrotou o exército de Faraó no Mar Vermelho. Coisa linda, rapaz, foi quando a muralha de Jericó caiu por terra. Coisa esplendorosa foi quando estávamos no deserto e o maná caía e maná e matava a nossa fome. Que coisa linda, que coisa maravilhosa. Esse Deus é tremendo mesmo, é glorioso, fez tanta coisa no passado, mas eles não tinham fé para enfrentar o inimigo. Eles ficavam somente curtindo
repetindo os feitos do passado, enquanto o inimigo no presente estava destruindo o povo de Israel. Tem alguém que precisa ouvir essa palavra que Deus está falando agora. Eu prego para gente que já contou testemunhos incríveis no programa Voz da Libertação, gente que chegou nessa igreja acabada, destruída, sobrepujada pelas lutas. Você viu Deus na tua saúde, viu Deus na sua família, viu Deus livrando você até da morte, recebeu bênçãos extraordinárias da parte de Deus. Mas sabe o que aconteceu? Há pessoas que se acomodaram e ficaram vivendo somente no passado, se esquecendo que você ainda tem uma guerra para vencer, uma batalha para vencer. Enquanto você está preso no passado, o diabo está causando uma tão terrível maldição. Parece que eu vejo Deus completamente triste, chateado, angustiado com o povo de Israel, pois não foi esse povo que Deus criou, não foi esse povo que Deus levantou. Diz no livro de Isaías que Deus formou Israel, e ele diz: e eu que te criei, ó Jacó, e que te formei, ó Israel, não temas, que eu sou contigo, não te espantes, eu sou o teu Deus. E Deus, vendo o povo sendo envergonhado naquela guerra, dizendo: eu não acredito no que eu estou vendo, em nossas palavras, ele tem a minha palavra, esse povo tem a minha voz, esse povo tem os meus mandamentos, eu já mostrei que eu sou com eles, que eu estou na frente deles.

caverna, angustiado, preocupado com a história de Israel. Não havia um corajoso para usar a fé, para colocar um ponto final naquela situação. Deus não se alia com quem foge da guerra. Deus não se alia com aquele que foge da batalha. Deus não faz aliança com o medroso. Deus faz aliança com o corajoso. Perceba que Deus acolhe todo mundo, mas para fazer aliança, Ele faz aliança com gente que não aceita o fracasso, a derrota, os levantes do inimigo. Em dado momento, lá vai Gideão se levantando e disse: acabou, não vou mais aceitar essa humilhação, não vou mais concordar com essa guerra, com essa perca, com esse fracasso que nós estamos vivendo. Eu vou tomar uma atitude, eu vou fazer alguma coisa. Gideão não vai, aceita. Essa é a vontade de Deus. Deus quer que nós sejamos envergonhados. Nunca eu vou tomar uma atitude. Deus trouxe você aqui porque você é um Gideão. Você é alguém que não aceita a derrota, que não aceita o fracasso, que não aceita o diabo fazer baderna dentro da tua casa. Deus está levantando Gideão aqui, que não vai abaixar a cabeça para Satanás, mas que vai levantar a cabeça e vai dizer: a palhaçada do diabo acaba hoje na minha casa, o circo de Satanás acaba hoje no meu ar. Deus vai vencer a minha guerra, Deus vai vencer minha batalha, e eu vou viver milagre. Cadê quem crê? Cadê quem crê? Cadê quem crê? Levanta a mão, Gideão, levanta a mão, chega do diabo te ferir, chega do diabo te humilhar, chega de Satanás rir da tua cara. Tá na hora de você tomar uma atitude. Eu vou fazer alguma coisa, não vou ficar dessa maneira todo ano. Era a mesma coisa, a mesma situação. Eu prego pra gente que tá aqui: Deus vai mexer com a tua fé, com o teu brilho aqui nessa manhã. Eu prego pra gente que todo ano é a mesma coisa. A briga não sai da sua casa, o marido não larga a amante, o filho não sai da droga, as dores não saem do seu corpo. E quem sabe você está olhando toda essa situação e está dizendo: Deus vai agir um dia, Deus vai fazer um dia. Sendo que a palavra de Deus diz: eis que vos dou poder e autoridade para pisar na cabeça do diabo. Deus está te dando autoridade dentro da tua casa, Deus está te dando autoridade naquela rua, Deus está te dando autoridade até sobre a enfermidade do teu corpo, para você dizer: sai em nome de Jesus, saia em nome de Jesus, saia em nome de Jesus. Pastor, eu não tenho essa autoridade. Não tem? Então recebe aí agora, recebe aí agora, recebe aí agora, recebe aí agora, recebe força de Deus, vai, recebe poder de Deus, vai, recebe unção de Deus, vai, recebe ousadia de Deus, vai, revestimento de Deus, vai, a unção que desce, vai, vai, vai, vai, vai, explode um glória para Jesus aí, orianda babaia.
Ele tomou uma atitude. Gideão, você vai fazer o quê? Eu não vou mais ficar na caverna. Eu não nasci para ficar na caverna. Eu não nasci para aceitar o fracasso. Deus está falando com você aqui. Você não nasceu para ser prejudicado pela inveja. Não nasceu para ser prejudicado por Satanás. Não nasceu para viver uma vida infrutífera. Você nasceu para ser mais do que vencedor. E Gideão toma posse dessa palavra. E ele vai. Vai para onde? Ele diz: eu vou malhar trigo no lagar. Eu vou tomar minha atitude. Perceba, meu irmão, que enquanto Gideão estava na caverna com o povo, todo mundo estava ali, porque muitas vezes você vai encontrar gente que vai querer que você se acomode, que você aceite. Não é raro a gente encontrar conselhos de pessoas que até querem nos ajudar, mas não tem o conhecimento bíblico, chega e fala: que coisa, né? O que você está enfrentando na sua casa, aceite, porque é assim mesmo, é a tua cruz, é a tua sina, é a tua sorte. Você nunca vai sair dessa situação. Pessoas que olham para você e diz: você está com essa enfermidade? Fulano teve, ciclano tem, não tem jeito não, mas Deus está colocando uma ira santa dentro de você. A partir de hoje, Deus está colocando uma indignação dentro de você, que você vai se levantar e vai dizer: não, a enfermidade não vai prosperar na minha vida, o mal não vai vencer no meu lar, o inimigo não vai prevalecer. E para onde você vai, mulher? Não sabe? Eu vou malhar trigo no lagar. Eu vou malhar trigo. Eu prego para quem vem malhar trigo no lagar. Eu prego para quem vem malhar trigo no lagar. Você tinha tudo para ficar na caverna, tinha tudo para aceitar a ação do diabo, mas você se levantou e disse: eu vou malhar trigo no lagar naquela igreja. Eu vou clamar a Deus. Eu vou orar a Deus. Eu vou invocar o nome do Senhor e o mal vai cair por terra. Sabe o que está aparecendo para você aqui? O anjo do Senhor está aparecendo para você aqui nessa manhã e está dizendo: o Senhor é contigo, mulher. O Senhor é contigo, meu irmão. O Senhor é contigo, rapaz. O Senhor é contigo. Ele está contigo nessa luta. Ele está contigo nessa prova. Ele está contigo nessa rebordosa. Ele está contigo nesse levante. Ele está calabada candaraia. Ri pra candarábia. Levanta a mão pro céu. Levanta a mão pro céu. Explode um glória pra Jesus aí. Um glória pra Jesus. Olha ali dizendo que é contigo. Olha ali dizendo que é contigo. Teu pai não é contigo. Teu amigo não é contigo. Teu vizinho não é contigo. Teu filho não é contigo. Mas Deus é contigo. Deus é contigo. Deus é. Recebe a presença dele aí. Recebe a presença dele aí. Recebe a presença. Eu vou deixar tu adorar. Vai, vai, vai, vai, vai. Vai, vai, vai, vai, vai, vai, vai. Alai, teque, minuci, candarábia. Vê come na cama, mantibu, de come na cobe, na araia. Ri, pra, candarábia. Recebe mais poder agora. Recebe mais virtude agora. Recebe mais autoridade agora. Recebe, vai, vai, vai, vai. Olha lá, olha lá, olha lá, olha lá. Já tem gente recebendo autoridade aqui. Já tem gente recebendo poder aqui. Já tem gente recebendo unção aqui. Já tem gente recebendo azeite aqui. Recebe força. Recebe autoridade. Recebe unção. Recebe ousadia. Recebe renovo. Recebe.
recebe. Alabada candarabás, teriando alabaia, reclama alabás, turiririri, clama alabás. Vai, vai, vai, vai, vai, vai, vai, vai. Vai adorando, vai adorando, vai adorando, vai adorando. Vai adorando, Gideão. Deus

0: É interessante que você vai ver a fé de Gideão. Quando Gideão recebe a presença do anjo dizendo, o Senhor é contigo. Gideão começa a soltar o grito preso na garganta. Ele começa a fazer um desabafo diante de Deus, através do anjo, e ele vai dizer, pelo que eu estou vendo, não tem como Deus ser conosco, porque se Deus fosse conosco, o que, que foi feito das maravilhas no passado? Se Deus fosse conosco, o que, que foi feito de tudo aquilo que ele fez no Egito? Ele derrotou o exército do inimigo, ele derrotou Seom, ele derrotou exércitos inimagináveis, e agora nós estamos vivendo uma situação caótica, humilhante, vexatória. Perceba, meu irmão, que naquele momento Deus vai atentar para a sinceridade do coração de Gideão, porque a primeira coisa que Deus olha para agir na vida de um homem é a sinceridade, é a honestidade de se colocar diante de Deus e dizer, Deus, a minha situação é essa, a minha vida é essa, mas eu sei que o Senhor tudo pode e nenhum dos teus pensamentos pode ser impedido. Eu sei que o Senhor pode agir. Gideão coloca em pratos limpos tudo aquilo que estava dentro do seu coração, e deixa eu te dizer algo aqui, Deus entende você, Deus entende às vezes que você falou em parar, em desistir, em voltar atrás, Deus entende às vezes que você falou, eu estou cansada de lutar, eu estou cansado de lutar, e não vejo resultado na minha vida. Deus viu, em meio a um processo que você está vivendo dentro da tua casa, e você falou, eu não vou buscar mais, eu não vou mais para a igreja, mas você se levantou e disse, eu vou, porque é lá que eu tenho a minha vitória, é lá que Deus vai me abençoar. Deus viu você chegando aqui, a ansiedade batendo, a força indo embora, e você sem vontade até para dar um glória, para dar um aleluia. Tamanha é a pressão que você está vivenciando. Deus viu você rolando naquela cama, acordando de madrugada, sentando naquela cama e dizendo, meu Deus, será que eu nasci para sofrer? Será que mesmo é que essa mesma é a minha história? Nem sempre você vai se mostrar forte a todo custo, porque o homem te julga pela aparência, mas Deus vê o seu coração, Deus contempla o que você tem passado, vivido e suportado. Mas é interessante que o anjo não vai repreender Gideão, o anjo não vai amaldiçoar Gideão, o anjo não vai criticar Gideão, o anjo vai dizer, Gideão, vai nessa tua força, porque Deus é contigo. Vai nessa tua força, vai nessa tua força, vai, recebe força aí, recebe força de Deus aí, recebe. Você ia parar, mas não vai, recebe força. Você ia desistir, mas não vai, recebe força. Você ia entregar tudo e deixar tudo para lá, não vai, recebe força, recebe força, recebe força. O diabo está dizendo, eu vou parar ela, eu vou parar ele, eu vou vencer no cansaço, eu vou vencer na fraqueza. Não vai, não vai. Sabe por quê? Porque Deus está te renovando aqui nessa manhã. Recebe, renova, recebe, renova, recebe, renova, recebe, renova, recebe, renova, recebe, renova, recebe, renova, recebe, renova, recebe, vai, recebe, vai, recebe, vai, recebe, renova,
1: renovo, vai voltar a orar, vai voltar a clamar, vai voltar a insistir, vai voltar a lutar com o anjo na madrugada, mas vai, recebe o renovo, a pomba gira, não te para, mulher.

0: O Zé Pilintra não te para. Recebe. Explode um glória. Vai, vai, vai, vai, vai. Orianda Labaia. Ori pra candarabaster e clama. E pau abasterianda Labaia.
1: E você vai ver, olhando o texto sagrado, que Gideão, ele tem medo. Porque o ser humano tem medo. Mas a diferença é que mesmo com medo, Gideão vai. Tem gente preocupado, mas mesmo preocupado, você está aqui adorando a Deus. Tem gente que está dizendo, meu Deus, o que que eu vou fazer quando chegar em casa? Meu Deus, o que que eu vou fazer para resolver essa situação? Mas mesmo preocupado, você chegou aqui e Deus está dizendo, eu cuido da tua família. Eu cuido da tua casa. Eu cuido do teu lar. Eu entro naquele cartório, resolvo aquela situação. Eu dou o carimbo que falta, a assinatura que falta. Pastor, meu problema é a saúde. Ele te cura aqui agora. Ele cura você nesse momento. Ele cura. Perceba, eu já estou terminando. Perceba que Gideão, naquele momento, ele vai receber direcionamento de Deus, e Deus vai começar a direcionar Gideão. Gideão começa com 32 mil do lado dele, dizendo: nós vamos para a guerra, vamos colocar esses midianitas no lugar dele. Mas Deus começou a fazer a limpeza. Eita, que Deus vai fazer a limpeza na vida de muita gente a partir de hoje. Nem todo mundo que diz que está com contigo tá, nem todo mundo que diz que quer teu bem quer, nem todo mundo que diz que quer ver você bem, mas Deus está dizendo, eu vou limpar os 32 mil, mas vou deixar 300 de oração do teu lado, 300 que clama do teu lado, 300 que tem joelho no chão, boca no pó e vida no altar. Recebe alabada candarabasturian Andababaia, ri pra candará abaixo. É 300 que dá glória, é 300 que dá aleluia, é 300 que sapateia na cabeça do diabo, é 300 que não faz fofoca, é 300 que não conta mentira, é 300 que não vive na falsidade, é 300 que não quer ver o teu mal, mas são 300 que busca, que adora. Tem 300 aqui, tem 300 aqui, tem calabada, candarabá, esturianda, alabaia, reclama, alabá, esterianda. Não chore por quem está indo embora. Não chore para quem, por quem sumiu do nada, porque é só 300, mas 300 é tão pouco para o homem, mas para Deus é o suficiente. Deus tem o suficiente para você aqui nessa manhã. Gideão com os 300, ele vai pro arraial dos midianitas, e é interessante que ele vai vencer a guerra com fogo e com vaso. Fogo e vaso, ele coloca o fogo dentro do vaso, porque vaso, para ser usado por Deus, tem que ter azeite, mas não pode faltar o fogo do Espírito Santo. A presença de Deus vai, e lá naquele momento, naquela noite, na madrugada, Deus dá ordem, ele quebra o vaso gritando: espada do Senhor, espada de Gideão. Os inimigos se levantaram, começaram a ficar confundidos, porque envergonhados e confundidos serão todos aqueles que desejam ver o teu mal. Fica tranquilo, fica calabada, candarabasteriando a labaia. Deus vai confundir muita gente, Deus vai confundir, Deus confundiu o rei Nabucodonosor.

Nabucodonosor, que jogou Sadraque, Mesaque e Abidnego para dentro da fornalha, dizendo: é agora que eles vão morrer queimados. Do nada ele toma um susto e ele diz: espera lá, não lançamos três dentro da fornalha? Foi três, rei. Lançamos três na fornalha e pelo tempo já não deve ter nem mais osso mais, que nada. Eu tô vendo quatro homens de pé, e esses quatro homens de pé estão passeando no meio do fogo, e um é semelhante ao Filho dos Homens. Olha a presença de Deus contigo aí, olha a presença de Deus contigo aí, olha a presença de Deus contigo aí, olha a presença, recebe a presença, vai, recebe a presença, vai, recebe a presença, vai, recebe. Quem está ouvindo em casa, quem está na live, quem está escutando, recebe a presença, recebe a presença, recebe a presença, recebe a presença, alababa, candaraba, esturianda, alabaia, ri, pra, candaraba, esterianda. Dá a mão teu irmão que está do teu lado aí, dá a mão a ele aí agora, isso, dá a mão e diga: recebe a presença, recebe a presença, recebe a presença, recebe a presença, recebe a presença, recebe a presença, recebe a presença, recebe, recebe, recebe, recebe, recebe, recebe, a presença que repreende o diabo, a presença que desfaz macumba, a presença que fecha a boca do leão, a presença que caminha contigo na fornalha, a presença que joga por terra a muralha de Jericó, a presença. Vai, vai, vai, vai, vai, vai, vai, vai, vai, vai, vai, alai tekemi nusi candarabia, orianda wabaia, oripalaba labalaia, reclama wabasturianda labá. Não vai te destruir, não vai acabar com a tua vida, não vai trancar teus caminhos. Deus dá um basta hoje, Deus dá um basta hoje, Deus dá um basta hoje. Deus vai, vai, vai, vai, vai, vai, vai, vai, vai, vai, recebe a presença dele, a glória dele, a unção dele, o revestimento dele, a autoridade dele. Fica de pé para adorar, fica de pé para dar glória, fica de pé para exaltar, exalta, exalta, exalta, exalta, exalta. O inimigo não te para, o diabo não te para, Satanás não te para, o inimigo não te prende, não te amarra, não te neutraliza. Recebe, rapaz, recebe aí, recebe aí, recebe. Ele corta o aço, ele fecha a sepultura, ele desfaz feitiço, ele repreende o diabo, ele joga por terra a obra do inimigo, porque Deus é o meu refúgio e fortaleza, socorro bem presente na hora da angústia. Pelo que não temeremos, ainda que a terra se mude, ainda que os montes se boi pelo meio dos mares, ainda que as águas rujam e se perturbem, e os montes se abalem por sua braveza. Há um rio cujas correntes alegram a cidade de Deus, o santuário das moradas do Altíssimo. Deus está no meio delas e não será abalada. Deus ajudará ao romper da manhã. As nações se embraveceram, os reinos se moveram, mas ele levantou a sua voz e a terra se derreteu. O Senhor dos Exércitos está conosco, o Deus de Jacó é o nosso refúgio. Vinde, contemplai as obras do Senhor, que desolações tem feito na terra. Ele faz cessar a guerra até o fim da terra, quebra o arco, corta a lança, queima os carros no fogo. Aquietai-vos de saber que eu sou Deus, serei exaltado entre as nações, serei exaltado sobre a terra. O Senhor dos Exércitos está conosco, o Deus de Jacó é o nosso refúgio e fortaleza. Levanta a mão,
Ninguém te toca, ninguém te toca, ninguém te toca, ninguém te toca, ninguém te toca. Ninguém te toca, ninguém te toca, ninguém te toca, ninguém te toca. Ninguém te toca, ninguém te toca, ninguém te toca, ninguém te toca. Ninguém. Sai da minha frente, Satanás. Sai da frente desse povo, Satanás. A presença de Deus está contigo.

A presença, a presença, a presença, a presença, a presença, a presença. Por isso que tu está de pé até hoje. Por isso que a depressão não te matou. Por isso que na mesa de cirurgia você sobreviveu. Por isso que Deus guardou teu filho. Por isso que Deus te protegeu daquele acidente. Por isso que Deus colocou a mão e não deixou você ser atingido. Por isso que o inferno não conseguiu te prevalecer. Por isso que você não tirou tua vida. Por isso que a crise de ansiedade não te dominou. É pela presença. É pela presença. É pela calabada candaraba asturianda babaia. Ri pra candaraba asturianda babaia. Dá um glória

Oh, aleluia. Eita. Aleluia. Levanta a mão para o céu. Levanta a mão, levanta a mão. Vamos lá, vê se vocês conseguem me acompanhar. Deus vai na frente, abrindo o caminho, quebrando a corrente, tirando os espinhos. Ordena os anjos para contigo lutar. Ele abre as portas para ninguém. Vamos lá. Ele trabalha para o que nele confia.

Vamos lá. Deus vai na frente. Deus vai na frente, abrindo o caminho, quebrando as correntes, tirando os

com

0: Pra ninguém,
1: ninguém
0: machucar,
1: vai fechar, hein?
0: Ele trabalha pra quem nele confia.
1: Caminha!
0: Caminha contigo de noite ou de dia.
1: Erga!
0: Erga suas
1: vamos
0: mãos,
1: lá, vencedor!
0: Chegou,
1: explode aí, vai! Com muito!

0: clamando e comece a dar glória, glória, glória. Você que quer a presença de Deus, chega de sofrer, vem aqui diante do altar, que eu vou orar pela sua vida. Vem, vem, vem, vem. E a igreja de pé orando. A igreja de pé orando. Isso, vem, vem, vem, vem, vem. Vem, vem, vem. Oriando a labaia. Ori pra candarai. Vamos lá, Paulinho, com muito louvor. Com muito. Isso, vai dando glória, glória, glória.
1: Com muito louvor.
0: Com muito louvor.

0: com muito louvor.
1: Levanta a mão, levanta a mão, vamos lá. Com muito louvor.
0: Com muito louvor. Com muito louvor.
1: Vai dando glória, glória, glória, glória, glória, glória. Vai dando glória, glória, glória, glória. Meu Deus, salva meu pai, salva da depressão aqui, salva da crise de ansiedade aqui, salva meu pai, salva Senhor, meu Deus, opera o teu poder aqui, opera meu pai, a tua vitória aqui, meu Deus, que cada um venha tomar posse da grande vitória, conquista e milagre que o Senhor tem preparado para cá. Cada um, oriando a labaia, ori pra candarabaster e clama, meu Deus, opera agora, age agora, repreende todo mal, toda ação do adversário, toda obra maligna, sai Satanás, sai espírito do inferno, e levanta a mão, ó meu pai, essas vidas que hoje se entregam a ti, que o Senhor venha, ó Deus, tocar em cada um, meu Deus, repreende agora todo mal, toda ação maligna, e dá, meu Pai, a vitória completa. Levanta a mão para o céu, diga bem forte: meu Deus, meu Pai, eu entrego a minha vida nas tuas mãos. Escreve agora o meu nome lá no céu, pro grande dia da vida eterna. Salva a minha alma em nome de Jesus. Diga amém. Amém. Pode bater palma e dar glória a Deus. Preste atenção. Eu sei que tem muita gente aqui, crente, que veio aqui na frente para receber um renovo de Deus. Mas tem gente aqui que nunca entregou a vida para Jesus e está entregando aqui agora também. E Jesus está te recebendo nessa hora. Se você não deu seu nome ainda, vai estar aqui, isso, um presbítero para anotar o seu nome. Eu quero você com as mãos levantadas, você que não deu o seu nome ali, que está entregando a vida para Jesus agora, pastor Greik Martins vai anotar o seu nome e Deus vai te abraçar agora. Pastor Antônio vai te abraçar agora e você vai ser parte da família de Cristo. Você crê? Pastor, eu creio. Pastor Greik Martins ali, ó. Isso, vai ali ao meu lado direito. O restante pode voltar para cá. Isso, para casa não, né? Pode voltar aí pro culto. Isso, senta lá que a gente já vai orar por você. Vamos lá. Isso, cadê você? Vai lá. Isso, vai lá pro pastor anotar o nome de vocês, ó. Isso, vai lá. Isso, vai lá. Cadê, obreiros? Orienta aqui, ó. Vai lá. Isso, vai lá que o pastor vai anotar o nome do Senhor. Isso, vai lá. Isso, vai lá que ele vai anotar o seu nome em nome de Jesus Cristo. Amém? Graças a Deus. Vamos lá. A tristeza me deixou a... Isso, orienta lá, obreiro. Agora sou feliz pela graça do Senhor. Antes eu vivia, Deus abençoe. Você que acompanhou no canal, curte, compartilha. Isso, no estúdio, Deus abençoe. 10 minutos, voltamos. Até aqui, o Senhor me ajudou. Daqui pra frente.
2: Daqui pra frente, o Senhor me ajudará.
1: Com alegria, vamos lá.

0: Mensagem forte e poderosa do coração de Deus para o nosso coração, impactou nossas vidas. Libertações, Deus já operou neste primeiro momento, antes da palavra ser ministrada, como o senhor e a senhora pôde perceber, Deus manifestou a sua iminente graça. E é isto que nós queremos transmitir a você através deste programa, são as bênçãos, os milagres, as maravilhas que Deus tem operado na Igreja Pentecostal Deus de Amor. São estes milagres que têm impactado a nossa fé, são esses milagres que nos têm colocado a cada dia mais próximos de Deus por intermédio da fé. É o que Deus disse ao nosso saudoso missionário Davi Miranda: meu servo, esta igreja será uma bênção não só para o Rio de Janeiro, não só para São Paulo, mas também para todo o Brasil e o mundo, a Igreja Pentecostal Deus é Amor.
1: E opera maravilhas na Igreja Deus é Amor.
0: 11 da manhã, 20 minutos, 11 com 20 da manhã.
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0: Já já voltaremos direto e ao vivo do Santo Altar de Deus, já no momento em que o pastor Apolo Alexandre vai orar por milagres, já no momento em que o servo do Senhor vai orar por maravilhas e vai nos entregar nas mãos de Deus. Atenção, enfermos e problemáticos do Rio de Janeiro, você que não pôde estar presente agora pela manhã, não se preocupe. Olha, já já, mais um culto abençoado para o nosso querido irmão e amigo. É o nosso cooperador Greik Martins, estará no altar já para pregar a palavra do Senhor e orar em nosso favor. Já teremos também o culto das 13, o culto das 15 e também das 19 horas. No horário das 15 horas, pastor Paulo César pregando a palavra de Deus. 13 horas, pastor Carlos Davi. 19 horas, pastor Apolo Alexandre na fé, clamando a Deus pelo Rio de Janeiro. Estamos na semana de preparação, estamos no mês de aniversário da Igreja Pentecostal Deus e Amor, 64 anos, ouvintes, 64 anos de bênçãos, 64 anos de vitória. É a Igreja Pentecostal Deus e Amor, o lugar da sua bênção, é o lugar da sua vitória. Pastor Fabrício, que bom tê-lo conosco já nesta manhã. Pastor Fabrício, que é o responsável pela Igreja Deus e Amor lá no Rio Bonito, interior do estado do Rio de Janeiro, mas o servo do Senhor está com a gente nesta manhã. Pastor, bom dia, paz de Cristo Jesus, como está o coração do Senhor, hein? Alegria, Igreja Deus e Amor, para glória de Deus, 64 anos, pastor Fabrício.
2: A paz do Senhor Jesus, pastor Fábio de Carvalho, a paz do Senhor Jesus a todos os prezados ouvintes do programa A Voz da Libertação, bom dia, né? 64 anos, né, desse ministério, a Igreja de Deus e Amor foi fundada no ano de 1962, dia 3 de junho, pelo saudoso missionário Davi Martins de Miranda, né, e se expandiu, né, pelo Brasil inteiro, né, e alcançou outros países, né, atravessando fronteiras, 64 anos, pregando o genuíno evangelho de Cristo e vidas, né, com toda certeza, pastor Fábio, foram libertas, transformadas a intermédio dessa igreja, né, que também, né, o programa Voz da Libertação tem a mesma idade, né, ali pregando a palavra do Senhor, pastor Fábio.
0: Olha a alegria do povo carioca, a fé do povo do Rio de Janeiro, aqui na Rua da Conceição, número 178, aqui no centro da capital carioca, foi onde começou a Igreja Deus e Amor. E quantas vezes esteve aqui o nosso missionário Davi Miranda? Nostalgia no programa Voz da Libertação, a inconfundível voz do nosso presidente mundial à época, o nosso saudoso missionário Davi Miranda. Quantas concentrações realizadas no Rio de Janeiro com o servo do Senhor, clamando a Deus, pedindo a Deus pelo povo carioca e adorando também a Jesus.

0: agora sou feliz, agora vivo bem. Jesus salvou a mim, salvou vocês também.
1: Dia 13 já está chegando, dia 13 já está se aproximando. O Rio de Janeiro com mais de 20 caravanas sentido a São Paulo, Brasil, para esta festa, festa maravilhosa, festa do poder de Deus, festa de manifestação e graça do Senhor, com a nossa igreja Deus e Amor completando 64 anos. Dia 3 de junho foi este dia maravilhoso, foi o dia em que a Igreja Deus e Amor completou 64 anos de existência, e o povo carioca vai marcar presença também em São Paulo, Brasil. O povo carioca vai estar presente, o povo carioca vai estar na fé, nós estaremos lá, Pastor Fabrício.
2: Com toda certeza, Pastor Fábio, né, e o Bonito, né, também já está, né, na fé. Nós vamos estar ali, né, na caravana com a setorial de Itaboraí, né, ali onde é o responsável, pastor Iago Almeida. Vamos estar ali nesta caravana. Vai estar saindo de Rio Bonito, né, e dando a parada em Itaboraí em direção à nossa sede mundial, né. Já, né, vendemos as passagens, graças a Deus. O povo de Rio Bonito também está na fé, né, ali 20 passagens, né, e vamos estar ali também nesse dia, né, 13 e 14 ali, né, celebrando os 64 anos desse Ministério da Igreja Pentecostal dos Amor. Com muita fé, né, nós vamos estar ali, né, na sede mundial, para poder, né, ser, né, tocado pelas mãos poderosas do nosso Deus e vivenciar, né, aquilo que Deus irá fazer, né, na data desse dia, Pastor Fábio.
1: Já estamos na fé, o coração já está batendo uma sorte, porque estamos aguardando, aguardando este dia. Já se organize, já se prepare, não tem como mais ir de caravanas, já está tudo preparado, os ônibus já estão fretados, documentação toda já regularizada, nossos líderes de caravanas já posicionados, já esperando apenas o dia chegar, já esperando apenas o momento chegar onde nós estaremos indo em direção a São Paulo, Brasil. 64 anos da Igreja Deus e Amor. Deus vai se manifestar, ouvintes. A presença do Senhor estará presente mais uma vez e o nome do nosso Deus será glorificado. Vamos lá, Rio de Janeiro. Vamos na fé marcar este dia que vai ser lindo demais. Agora no Rio são pontualmente 11 da manhã com mais 27 minutos. 11:27 da manhã é o programa Voz da Libertação. Lembrando ao povo carioca, atenção, Rio de Janeiro, daqui a pouquinho mais um culto abençoado, mais um culto de presença de Deus, onde nós teremos aqui o pastor Greg Martins no Santo Altar, já pregando a palavra de Deus e orando em nosso favor, entregando a nossa casa, a nossa vida e também a nossa família nas mãos de Jesus. O mesmo vai acontecer às 13 horas, pastor Carlos Davi, diante do altar, clamando a Deus com o povo presente. Às 15 horas, pastor Paulo César, na mesma fé, no horário, queridos ouvintes, das 19 horas, pastor Apolo Alexandre, clamando a Deus, pedindo a Deus, invocando ao Senhor pela sua vida. Rua Senador Pompeu, número 27, aqui no centro da grande capital carioca, igreja esta que está posicionada aqui bem no centro do Rio de Janeiro, pertinho do metrô do Guaiana e também do metrô Presidente Vargas, a duas quadras da Central do Brasil. Estamos perto, aqui é o Museu do Amanhã, a Igreja da Candelária, a mesma altura do prédio do Detran, na Presidente Vargas, Igreja Pentecostal Deus e Amor. Somos mais que uma igreja, somos uma família. O mesmo também vai acontecer em nossa igreja Deus e Amor lá no Rio Bonito, onde daqui a pouquinho, 14 horas, mais um culto de poder e graça do Senhor, né, pastor Fabrício?
2: Com toda certeza, pastor Fábio, às 14 horas, né, vai ter o culto, né, pastor Paulo Matos pregando e orando pelos dons excelentes do Espírito Santo. Então você que está agora ouvindo aí, né, na cidade de Rio Bonito, né, e aí nos bairros próximos, né, estaremos aí né, com as portas abertas às 14 horas. O pastor Paulo Matos vai estar com todos vocês pregando e orando, né, pelos dons excelentes do Espírito Santo. E às 19 horas, esse que vos fala, seu irmão em Cristo, Fabrício Rodrigues, né, estarei também no Santo Altar para poder pregar e orar pelos dons excelentes do Espírito Santo. Então queremos chamar você que está ouvindo agora, que se encontra enfermo, você que se encontra oprimido, você que se encontra problemático, você que se encontra desenganado pela medicina, né? Esse mês de junho, né, é um mês de bênção, um mês de vitória, e você não pode ficar de fora. Né? O endereço da nossa sede central de Rio Bonito está localizado na rua Doutor Marim, no número 85, no centro da cidade de Rio Bonitão. Né? Você que está agora ouvindo, não fique de fora. A nossa igreja está aberta às 14 horas e o outro culto, né, o segundo culto, acontecerá às 19 horas. O endereço, mais uma vez, repetindo, rua Doutor Marim, número 85, no centro da cidade de Rio Bonito, pastor Fábio.
1: Onde temos uma igreja, Deus e amor, de portas abertas, ali também nós temos a presença de Deus. Onde temos uma igreja, Deus e amor aberta, temos também a manifestação do poder de Deus por intermédio desta casa de milagres, por intermédio da igreja pentecostal Deus e amor. Hoje sexta-feira é guerra, hoje sexta-feira é batalha, hoje sexta-feira é desafio, hoje sexta-feira é dia de tacar fogo na seara do inimigo, como canta aqui o nosso querido cantor Ivan Luiz. Olha, ouvintes, nós já estamos na fé, já estamos adorando a Deus, porque hoje o Rio de Janeiro será impactado pelo grande poder de Deus, e você não pode ficar de fora. Procure uma igreja Deus e amor aí pertinho da sua casa. Tá longe aqui da grande capital, tá longe aqui do grande Rio de Janeiro, nós temos a igreja Deus e amor aí pertinho da sua casa. Daqui a pouquinho já teremos o endereço de uma igreja Deus e amor aí perto de você.
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1: Vamos tacando fogo na seara do inimigo também lá em nossa igreja Deus e amor. Olha o povo de Deus aí do Pachecos de Itaboraí, estrada Monte Vidil 209 no Pachecos, lá em Itaboraí. Pastor Ronaldo Nogueira, sua esposa e irmã Tatiana também tá na fé, tacando fogo na seara do inimigo lá no Pachecos, e Deus fazendo milagres e maravilhas. Um abraço pro amigo Leandro, também para nossa irmã Maria, estão lá acompanhando a gente, todo o povo de Deus lá no Pacheco também, sintonizados aqui no programa Voz da Libertação. Que Deus abençoe a vida de todos vocês. Olha, vamos tacar fogo na seara do inimigo também lá no Boa Esperança, Avenida Guarabuda Serra, número 26, no Boa Esperança, lá em Campo Grande. Pastor Raimundo Paraguaçu na fé, tacando fogo na seara do inimigo, e Jesus manifestando a sua graça. Atenção, Boa Esperança, Avenida Guarabu da Serra, número 26, lá no Boa Esperança. Olha o povo de Deus também na mesma fé. Cadê o povo de Deus lá do Parque Nancy em Maricá? Atenção, atenção, Parque Nancy. Vamos tacar fogo na seara do inimigo lá em Parque Nancy, Rua Albatroz 1331, ali no Parque Nancy em Maricá, logo após a coordenadoria. Isso. Ali é a coordenadoria de frota e abastecimento das viaturas da Prefeitura Municipal de Maricá, e ali temos a Igreja Deus e Amor. Hoje à noite, a presença do servo do Senhor, nosso querido pastor Roberto Leal, pregando a palavra de Deus e orando em favor de todos, clamando, pedindo, intercedendo, e Deus manifestando a sua graça, Deus manifestando o seu poder, Jesus revelando, Jesus curando, Jesus fazendo maravilhas. Confirma o endereço. Rua Albatroz 1331, lá no Parque Nancy em Maricá, onde temos também a Igreja Deus e Amor.
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1: Atenção, povo de Deus que me acompanha na Grande Niterói, Rua São João, número 24, no centro de Niterói, Igreja Pentecostal Deus de Amor. Pastor Jarlan Pinheiro já está na fé, clamando a Deus junto com o povo presente e o nome de Jesus Cristo sendo glorificado. Atenção, Alcântara, Rua Joaquim Laranjeiras, número 70, em frente à Praça Chico Mendes, onde temos também a Igreja Pentecostal Deus é Amor. 11:35, 11:35. Olha, Rio Bonito na fé, Alcântara na fé, Parque Nance na fé, Pachecos na fé, Campo Grande também na fé, todas as nossas igrejas Deus e Amor hoje de portas abertas, recebendo você, sim, a bênção de Deus, o nosso querido e amado Salvador. Lembro também ao povo carioca que já está chegando. Olha, domingo já está chegando. Domingo é o grande dia dos vencedores, domingo é o grande dia em que o Rio de Janeiro está presente, clamando ao Senhor, pedindo a Deus, porque os vencedores já têm o lugar marcado, os vencedores estarão na Igreja Deus e Amor. Pastor Fabrício, em especial neste domingo, nós teremos a presença já confirmada do servo do Senhor, pastor Wilson Siqueira, nosso membro da diretoria mundial, também diretor administrativo do Rio de Janeiro. Ele já está deixando a capital paulista, ele estará conosco na oportunidade desse domingo já para celebrar a grande Santa Ceia do Senhor, que vai acontecer também neste final de semana, por conta da grande festa que teremos em São Paulo, Brasil, para este momento especial. É o grande aniversário da Igreja Deus e Amor, 64 anos, estará acontecendo nos dias 13 e 14, quando é o segundo final de semana. Por isso, os irmãos que já estão atentos sabem que a Santa Ceia sempre é no segundo final de semana, mas por conta da festa em São Paulo, Brasil, nós estaremos trazendo para o primeiro final de semana. Então, amanhã, sábado, já 9 da manhã, primeira ceia do Senhor, no domingo, às 7, 9, 11, 14 e 18 horas, é a Santa Ceia do Senhor. Neste domingo também é o dia dos vencedores, pastor Fabrício.
2: É, atenção, ouvinte, vocês que estão agora ouvindo, né, esse domingo, né, todo especial, o senhor, a senhora, não pode ficar de fora, né, o endereço é muito fácil, Rua Senador Pompeu, número 27, né, vai estar, né, conosco, o pastor, né, Wilson Siqueira, né, que vai estar aqui pregando e orando pelos dons excelentes, né, do Espírito Santo, membro da nossa diretoria, né, Deus tem usado o pastor Wilson Siqueira de uma forma extraordinária, né, e está vindo ali de São Paulo para estar aqui junto com o povo carioca, né, neste domingo, onde Deus estará usando o servo dele poderosamente, né, ao lado, né, o pastor Antônio dos Santos, o atual pastor responsável, né, da nossa sede estadual do Rio de Janeiro, estará aguardando todos vocês. Então, você que está enfermo, você que está oprimido, problemático, você que está desenganado pela medicina, você que está aí desenganado pelo médico, venha para cá. O endereço é muito fácil, Rua Senador Pompeu, número 27. Este domingo é o domingo dos vencedores, é o domingo do milagre aqui no Rio de Janeiro, pastor Fábio.
1: Mais uma vez, Deus estará usando o nosso querido pastor Wilson Siqueira na fé. O servo do Senhor vai pregar a palavra do Senhor neste grande domingo.
4: O Senhor quer te revestir hoje aqui. Você está no campo de batalha. Você pode ser atingido a qualquer momento, se você não estiver com a armadura de Deus. Paulo vai dizer que a gente precisa do capacete da salvação. O que é isso, pastor? Por que capacete? Porque capacete vai na cabeça. Capacete você não usa no cotovelo, no joelho e nem no pé. Capacete é na cabeça. O que é isto? Que é o crente que tem, a igreja que tem, o capacete frente da salvação. A salvação não sai da cabeça dele. Quando o pecado chega, ele diz: não, eu sou salvo. Quando o diabo chega com a oferenda, ele diz: não, eu sou salvo. Eu tenho meu nome escrito no livro da vida. Ei, ele é protegido de todos os ataques do diabo, porque ele tem o capacete da salvação. Paulo vai dizer que a gente precisa da couraça da justiça, a couraça que é Jesus. Ele é a nossa justiça. Nós temos que estar revestido dele. Paulo vai dizer que nós temos que ter a espada do Espírito. A espada serve para lutar. A espada é para luta, tanto para atacar como para se defender. A espada defende e a espada ataca. Ei, para se defender do que, pastor? Se defender de toda mentira que o diabo lança, para se defender de todo pecado que o diabo traz. E atacar o que, pastor? Atacar o meu irmão do lado? Não, é para atacar Satanás, o pecado, a mentira, para atacar tudo que desagrada a Deus.
1: Deus vai usar mais uma vez o seu servo por intermédio da palavra. Pastor Wilson Siqueira, 10 de São Paulo, Brasil, já deixou a capital dos paulistanos e já está a caminho do Rio de Janeiro, porque vai ser lindo demais. Esta festa já está marcada no coração de Deus. Domingo, domingo, domingo, é o domingo da nossa bênção, é o domingo da nossa vitória, é o domingo dos vencedores. Onze da manhã, 41 minutos, 11:41, o altar já nos chama, pastor Apolo Alexandre, já no momento da adoração ao Senhor.
5: Antes de nós orarmos, eu quero chamar aqui na frente, são 145 pessoas. Essas 145 pessoas, eu vejo Deus colocando uma grande porta aberta, dourada na tua frente, e Deus manda dizer: tempo de provisão e dupla honra. Você crê? Levanta a tua mão e corre aqui diante do altar do Senhor. Corre aqui diante do altar do Senhor. 49 pessoas que Deus está dizendo: essa enfermidade não é pro médico da terra. Eu curo a tua enfermidade hoje aqui. Levanta a tua mão e vem aqui diante do altar. Vem diante do altar, porque Jesus está entrando com cura na sua vida. O Espírito Santo de Deus chama aqui na frente 69 pessoas. Deus está dizendo: eu entro dentro da tua casa e aquele diabo cai por terra hoje. Levanta a tua mão e venha, que o diabo não vai ficar, Satanás não vai ficar. Levanta a mão para o céu, levanta a mão para o céu e venha. Meu Deus do céu, são 31 pessoas que Deus diz para você: o homem da terra falou que não vai assinar, mas eu dou a última palavra e assino com vitória. Levanta a mão, explode um glória para Jesus aí. O Espírito de Deus toca nas pernas de 12 pessoas aqui. O diabo queria te ver paralítica, não vai ver, porque Jesus te cura agora. Levanta a mão para o céu, levanta a mão para o céu. 8, que Jesus repreende glaucoma, Jesus joga por terra essa enfermidade e te dá vitória. Você crê? Levanta a tua mão para o céu, levanta a tua mão para o céu. O Espírito de Deus fala aqui agora, são 82 pessoas. Deus manda dizer: não fala nada, porque eu, o Senhor, darei a última palavra obra naquele lugar. O diabo quer que você fale e perca a vitória. Deus manda dizer: não fala, porque eu já estou trabalhando. Levanta a mão, levanta a mão. Quando eu estava pregando, Deus me mostrava aqui muitos erros descendo sobre a cabeça de muitas pessoas. Deus não me mostrou a quantidade, e na pregação eu falava: meu Deus, que letras são essas? E Deus manda dizer: resposta para tua oração aqui. Levanta a mão, levanta. Alabada candarabaster e clama alabaia. Ripra pra candarabaster e anda alabaia. Levanta a mão para o céu. Diga forte: meu Deus, meu Pai, coloca agora o teu poder nas minhas mãos, nas minhas mãos, para repreender todo mal na minha vida, na minha vida. Coloca a mão na tua cabeça aí. Meu Deus, hein? Já tem gente com o corpo todo arrepiado aí. Já tem gente com o corpo todo arrepiado aí. Jesus me mostrou aqui, são 5 demônios. Quantos demônios? 5 demônios. Pombagira, Exu Caveira, Tranca-rua, Omovu do cemitério e Maria Padilha. Esses demônios não deixam você ter paz, não deixam você ser feliz na vida sentimental, não deixa você ser feliz na área financeira. Toda pessoa que aparece no seu caminho é pessoa errada. E Jesus vai repreender esse diabo agora. Foi uma obra de... Não é que você tem dedo podre, não. É porque uma pombagira ganhou para destruir a tua vida. Jesus vai jogar por terra agora. Jogar por terra agora. Fecha os olhos aí agora, que Jesus vai passar com uma espada de fogo para repreender todo mal. Espírito do inferno, legião do diabo, você recebeu, hein, Satanás, o seu prato lá arrumadinho naquela encruzilhada. Você recebeu, né, entidade, esse sangue de animal, você recebeu, né, Satanás? Meu Deus do céu, meu Deus do céu, toma cuidado, obreiros, toma cuidado, obreiras, que são demônios violentíssimos, que não vai resistir à revelação do Espírito Santo. Satanás, dá o grito da tua derrota aqui agora, Satanás. Dá o grito da tua derrota, diabo. Olha aí, grita: queima, Jesus. Grita: queima, Jesus. Grita: queima, Jesus. Já gritou aqui, grita: queima ele, Jesus. Grita: queima ele. Já gritou ali, grita: queima ele, Jesus. Grita: queima ele, Jesus. Grita: queima ele. Olha aí que coisa, hein? Olha aí que coisa. Grita: queima! Grita: queima! Grita: queima! Meu Deus, hein? Que coisa terrível. Grita: queima ele. Coloque a mão na tua cabeça. Jesus me mostrou uma perna de cera em cima de um alguidar. Pipoca, meu Deus do céu. Jesus me disse que essa obra maligna é para aleijar uma mulher aqui. Alguém falou: não vou descansar até ver ela aleijada. Mas Jesus vai jogar por terra agora. Você crê? Fecha os olhos aí. Fecha os olhos. Quer ver, irmão, que está ali de casaco cinza? Isso, meu irmão. Coloca a mão na tua... Isso, coloca a mão no teu coração. A perna de cera está lá. Mas Jesus vai lá agora, ó. Conto um em nome do Pai, dois em nome do Filho, três em nome do Espírito Santo. Espírito do inferno, pode dar o teu grito de derrota aí agora. pode dar o teu grito de derrota aí agora, ó. Aquela mulher colocou aquela perna de cera lá, ó. Meu Deus do céu. Quando, ó lá, gritou lá, grita, queima ele, Jesus. Gritou outra aqui, grita, queima ele, Jesus. Grita, queima, traz ela aí, irmã Isolina. Grita, queima ele, Jesus. Olha aí que coisa terrível, hein? Grita, queima, Jesus! Queima, Jesus! Meu Deus do céu, que coisa, hein, pastor Luiz Amário? Que coisa terrível, grita, queima ele, Jesus. Coloque a mão na tua cabeça aí. Coloque a mão na tua cabeça aí. Meu Deus do céu, que coisa, hein? Gritou uma voz aqui terrível no meu ouvido. Desgraçado, o que tu veio fazer aqui? Eu vim pisar na tua cabeça, Satanás. Eu vim pisar na tua cabeça, espírito maligno. Eu vim pisar na tua cabeça, grita queima! Grita queima! Meu Deus do céu, que coisa, hein? Fecha os olhos aí. Tem um demônio escondido aí que atende pelo nome de Lúcifer. Ouvintes. Ouvintes, essa é uma transmissão ao vivo aqui da Rua Senador Pompeu, número 27, no centro da capital carioca. Os demônios não estão resistindo à revelação do Espírito Santo e nós estamos em guerra pela tua vitória. Coloque as mãos no alto da tua cabeça aí agora. No alto da tua cabeça aí agora. No alto da tua cabeça aí agora. Porque aonde tiver o mal escondido, vai cair por terra agora. Ah, vai. Claro que vai. Grita, queima ele, Jesus. Grita, queima ele, Jesus. Grita, queima ele, Jesus. Meu Deus. Meu Deus, eu só olhei para ela, meu Pai. E o Senhor me mostrou essa perna de cera em cima desse alguidar. Meu Deus, foi o Senhor que mostrou. Então esse demônio não pode ficar escondido, meu Pai. Espírito de pomba gira que recebeu a perna de cera para acabar com a vida dela. Eu conto um em nome do Pai, dois em nome do Filho, três em nome do Espírito. Segura, segura, segura. Grita, queima ele, Jesus. Grita, queima ele, Jesus. Grita, queima ele, Jesus. Olha aí quem recebeu. Grita, queima! Grita, queima! Grita, queima! Grita, queima! Deixa eu ouvir aqui, hein? Eu olhei para ela. Eu olhei para ela e eu vi a Jesus me mostrou essa perna de cera em cima desse alguidar. Você queria amputar a perna dela, hein, Satanás? Não ri, não. Fala que você vai ser queimado daqui a pouquinho. Isso. Você queria amputar a perna dela, hein, Satanás? Fala alto.
6: Eu queria.
5: Você queria? Você usou aquela mulher para colocar essa perna de cera lá, hein, Satanás? Você gostou que Jesus revelou? Você gostou? Você não gostou não, né? Então fecha os olhos, senhora. Camisa preta, fecha os olhos. Atrás, coloca a mão no teu coração. Coloca a mão no teu coração. Esse mal acaba hoje. Eu conto um em nome do Pai, dois em nome do Filho, três em nome do Espírito Santo. Sai dela, Satanás. Sai dela, olha ali. Grita, queima! Grita, queima ele, Jesus! Queima ele, Jesus! Queima, meu Deus do céu, que coisa, hein? Olha o diabo ali na perna da mulher, grita, queima ele, Jesus. Grita, queima ele, Jesus. Grita, queima ele. Olha o outro aqui também, grita, queima ele. Olha o outro aí, grita, queima. Segura, pastor Márcio. Segura, meu Deus do céu, que coisa. Grita, queima ele, Jesus. Grita, queima ele, Jesus. Grita, queima ele. Levanta a mão pra cá que a gente vai queimar todos esses demônios aqui. A gente vai queimar ou não? Queima ou não queima, igreja? Queima ou não queima? Cada fogo que você mandar pra cá, você vai receber de Deus um destravar na tua vida agora. Você crê? Você crê? Isso, tem mais um microfone aí. Pega lá, Paulinho. Isso. Levanta a mão pra cá. Diga, meu Deus, meu Pai, queima agora todo mal. Todo mal. Grita, queima ele aqui, pastor Greg. Grita, queima, queima, queima, queima, queima. Queima, queima, queima, queima, queima, queima, queima. Queima, queima, queima, queima. Todos dando grito de derrota. Grita, queima. queima, grita queima, Jesus, grita queima. Você que está ouvindo em casa, você que está ouvindo em casa, coloca a mão na tua enfermidade aí agora, coloca a mão na tua enfermidade aí agora, pede para Jesus queimar tua enfermidade agora, grita queima, queima. Não procura entender o que está acontecendo não, mamente, só pede para Jesus queimar essa enfermidade. Você que está no hospital, manda Jesus queimar a enfermidade agora. Grita queima, grita queima, queima, queima, grita queima, Jesus, grita queima. Segura ali, segura aqui, segura lá, segura esse aqui, pastor Mar. Grita queima, Jesus, grita queima, Jesus, grita queima, Jesus, grita queima. Olha ali, grita queima, grita, seja curado agora, seja curado agora, seja curado. Olha ali, pastor Mar, se dando o grito da derrota, seja curado agora, seja curado. Grita queima, Jesus, grita queima, Jesus. Você vai sair da vida dela para sempre. Vai sair para sempre. Você vai sair, grita queima, Jesus. Grita queima, Jesus. Grita queima.
6: Eu te odeio. Eu odeio você, sabia? Se eu pudesse, eu te matava agora. Já não faço.
5: Então você vai dizer que ímpio. Você vai dizer que está derrotado agora. Você vai dizer. Grita queima, Jesus. Grita queima, Jesus. Grita queima, Jesus. Grita queima. Fala, eu estou derrotado.
6: Eu estou derrotado.
5: Fala alto. Fala alto. Eu estou derrotado. Fala, eu estou derrotado. Sai agora, em nome de Jesus. Levanta a mão em direção à tua casa. Levanta a mão em direção à tua casa. Jesus vai colocar uma caixa de presente na tua casa agora. Jesus vai colocar um pacote dourado na tua casa agora. Você vai ver o que Jesus vai fazer a partir de hoje. Levanta a mão para cá, em direção à tua casa. Levanta a mão em direção à tua casa. Diga: meu Deus, meu Pai, vai agora na minha casa e me dá a vitória. Comece a dar glória, glória, glória, glória. Comece a dar glória, glória, glória, glória, glória. Meu Deus, vai nessa casa, meu Pai. Vai nesse lar, meu Pai. Resolve esse problema. Meu Deus, resolve esse problema. Resolve esse problema. Orianda babaia. Ori pra cambarabasterianda babaia. Resolve, ó Pai, esse problema nessa hora. Repreende agora todo mal, toda a enfermidade, toda a enfermidade, toda a enfermidade. Em nome de Jesus, sai agora, sai agora. Pode bater palma e dar glória. Procura a tua enfermidade aí. Você que estava com dor e a dor sumiu agora, o caroço sumiu agora, levanta a mão, porque eu quero ouvir o seu testemunho. Vamos lá, eu quero ouvir o seu testemunho agora. Eu quero ouvir, deixa eu ouvir. Isso, vem aqui vocês. Isso, aqui, pastor Greco, deixa eu ver ele aqui, ó. Isso, cadê? Vamos lá, seu nome. Isso, seu nome?
7: Fica aqui.
5: Seu nome? Tá sem som, ó. Ih. Tá sem som. Isso, vamos lá. Seu nome? Isso, cadê? Vem aqui. Seu nome?
8: Adriano.
5: O que que aconteceu?
8: Eu tava com a dor nas costas.
5: Quanto tempo essa dor crônica nas costas?
8: Mais de um ano.
5: Mais de um ano? Meu Deus do céu. O que que você não pôde... Qual o seu nome?
8: Adriano.
5: O que que você não podia fazer, Adriano, com o seu braço? Movimenta aí agora. Olha só, seu Adriano está dizendo aqui que há um ano a dor perturbou o braço dele, não conseguia levantar o braço sem doer. Ele está levantando o braço, mexendo sem doer, porque Jesus curou agora. Bate palma na glória. Quem te curou?
8: Jesus Cristo.
5: Pode bater palma e dar glória a Deus. Deixa eu ver ele aqui.
9: Com vocês.
1: Fechamos então, ouvintes, a transmissão do culto desta manhã, pois são já 11h59. Vamos a São Paulo, Brasil, para a oração do meio-dia. Logo em seguida, programa Mensagens Cantadas com a irmã

14 horas com uma programação local. Falou com vocês, seu irmão e amigo Fábio Carvalho, com muita alegria, voltando amanhã, já desde bem cedinho, aqui com o pastor Aloísio, junto ao Clássicos Voz da Libertação. Um abraço em Cristo, vamos para uma tarde maravilhosa agora, com a virada do dia, oração do meio-dia, aqui na Rádio Deus e Amor. Música.

0: meio-dia.
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1: Meio-dia, um minuto em São Paulo. Muito boa tarde, na graça e na paz de nosso Senhor e Salvador Jesus Cristo, presbítero Levi Muniz, comunicando com você nesta manhã, hoje dia 5 de junho do ano de 2026. Que Deus abençoe você que está nos acompanhando. Compartilhe a live para que outras pessoas sejam alcançadas e nós vamos juntos orar a oração do meio-dia. Salmo 51, versículo 10. Cria em mim, ó Deus, um coração puro e renova em mim o espírito reto. Não me lances fora da tua presença e não retires de mim o teu Espírito Santo. Louvado seja Deus. Nós vamos, assim como Davi, nós vamos pedir ao Senhor que não nos lance fora da sua presença, que nos perdoe e que coloque em nós o seu Espírito Santo. Senhor nosso Deus, Pai de amor, Pai de bondade, Pai de misericórdia, mais uma vez, Senhor, nós nos colocamos na tua santa e gloriosa presença. Te louvamos porque o Senhor é tão bom, o Senhor é tão maravilhoso. E o Senhor nos dá a oportunidade de, através do rádio, através da internet, falar do teu amor, falar da tua misericórdia. O Senhor nos dá a oportunidade de clamar e orar ao Senhor, de clamar ao Deus Todo-Poderoso, o Deus Criador dos céus e da terra, aquele que tem poder para fazer milagres acontecer. Meu Deus e meu Pai, nesta hora, Senhor, em que milhares de pessoas param as suas atividades para orar juntamente comigo, para clamar ao Senhor, para buscar a face do Senhor. Ah, meu Pai querido, meu Pai maravilhoso, nós não temos palavras para chegar diante da tua majestade, diante da tua face, mas nós abrimos o nosso coração para dizer obrigado. Obrigado pelo teu amor, obrigado pela tua misericórdia, obrigado, Senhor, porque o Senhor nos dá a oportunidade de estarmos na tua presença e glorificarmos o teu santo e bendito nome. Senhor, meu Deus e meu Pai, olha para este coração. Senhor, visita agora este coração aflito, este coração desesperado, este coração angustiado. Visita agora, Senhor, esta pessoa que precisa de um toque do Senhor, precisa de um milagre em alguma área da vida.

Senhor é o Deus que cura, o Senhor é o Deus que liberta, o Senhor é o Deus que faz limpeza, o Senhor é o Deus que tira os vícios, o Senhor é o Deus que transforma os corações. Ó, meu Pai querido, meu Pai bendito, meu Pai maravilhoso, estenda agora a tua mão, Senhor, para curar, estenda a tua mão, Senhor, para libertar, estenda a tua mão, Senhor, para ajudar esta pessoa desesperada, esta pessoa aflita, esta pessoa atribulada, esta pessoa, meu Pai, que já perdeu até mesmo a vontade de viver, a vontade, Senhor, de fazer as suas atividades. Meu Deus e meu Pai, não há um Deus tão grande quanto o Senhor que trabalha para aquele que em ti espera. Não há um Deus tão grande quanto o Senhor que trabalha para aqueles que se humilham, se arrependem, aqueles que se colocam diante da tua face. Meu Deus querido, meu Deus maravilhoso, abençoe agora esta casa, abençoe agora esta família, abençoe, Senhor, este jovem, esta criança, meu Deus e meu Pai, este adolescente, Senhor, esta pessoa que ora juntamente comigo e precisa da tua misericórdia, precisa do teu amor, precisa da tua bondade, precisa do Senhor. Ah, meu Deus, a minha alma espera em ti mais do que os guardas anseiam pelo romper da manhã. Nós esperamos e confiamos no Senhor, nós acreditamos no Senhor, nós cremos que o Senhor é o nosso Deus, que o Senhor é o nosso socorro, que o Senhor é o nosso auxílio, que o Senhor é a nossa paz. Sim, o Senhor é o príncipe da paz. Meu Deus e meu Pai, estenda agora a tua mão para ajudar esta vida, estenda agora a tua mão, Senhor, para ajudar este lar, esta casa, esta família, Senhor, esta pessoa que ora juntamente comigo e precisa de um milagre do Senhor, talvez um milagre na vida espiritual, um milagre na vida financeira, um milagre na vida sentimental, precisa de um milagre, ó Pai, em alguma área da vida. Meu Deus e meu Pai, olha para aquele que está desenganado, olha para aquele que está atribulado, olha, Senhor, para aquele que está aflito, olha, Senhor, para esta pessoa que está buscando uma bênção especial do Senhor, um milagre das tuas mãos. Ah, meu Deus, um milagre em alguma área da vida. Senhor, o Senhor é poderoso para fazer, o Senhor é poderoso para curar, o Senhor é poderoso, meu Pai, para libertar esta pessoa que está oprimida pelo diabo. Senhor Jesus, nesta tarde de sexta-feira, sexta-feira de guerra contra o mal, Senhor, liberta agora este homem, liberta agora esta mulher, liberta agora, Senhor, este jovem, esta criança, este adolescente, este papai, esta mamãe, esta pessoa, meu Pai, que ora juntamente comigo e precisa da tua misericórdia, precisa do teu amor, precisa da tua bondade, precisa, ó Pai, da manifestação do Senhor em sua vida. Senhor, visita aquele que está na UTI, aquele que está na CTI, aquele que está no quarto do hospital. Senhor, meu Deus, eu te apresento, ó Pai, esta pessoa que está em depressão. Quantas pessoas, meu Deus, na depressão, na angústia. Ah, meu Pai, quantas pessoas que já perderam até mesmo a vontade de viver, a vontade de caminhar, a vontade, Senhor, de até mesmo de fazer a tua obra. Meu Deus e meu Pai, anima agora esta vida, anima agora esta pessoa, anima, Senhor, este homem, esta mulher, para que sirva ao Senhor de corpo, alma e espírito, para que glorifique o teu santo e bendito nome. Senhor, meu Deus e meu Pai, abençoai, ó Deus, aqueles que estão perto, abençoe, Senhor, aqueles que estão longe, abençoe, Senhor, aqueles que estão se programando para estar na tua casa te adorando neste aniversário de 64 anos da Igreja Pentecostal Deus e Amor. Meu Deus, eu sei que o Senhor é poderoso
poderoso para fazer, eu sei que o Senhor é poderoso para operar, e operando o Senhor, ninguém pode impedir, operando o Senhor, agindo o Senhor, ninguém pode impedir, meu Deus e meu Pai, entra com providência nesta casa, entra com providência nesta família, entra com providência, meu Pai, na casa desta mulher, deste homem, desta criança, deste jovem, desta pessoa, meu Pai, que precisa de um toque especial das Tuas mãos, precisa de um milagre, Senhor, meu Deus, eu apresento, Senhor, esta vida que está destruída, que está destroçada, Senhor, esse casamento que se acabou, meu Deus, o marido foi para um lado, a esposa foi para o outro lado, os filhos foram para o outro lado, e a família, Senhor, se acabou, a família, Senhor, se dissipou, mas o Senhor é poderoso para restaurar, o Senhor é poderoso para mudar a história desta família, o Senhor é poderoso para mudar a história deste homem, desta mulher, desta casa, desta pessoa que ora juntamente comigo, Senhor, meu Deus, muda a história deste jovem, muda a história desta criança, muda a história deste pai, desta mãe, desta pessoa, meu Pai, que ora juntamente comigo e precisa de uma intervenção do Senhor na vida financeira, na vida sentimental, na vida espiritual, Senhor, na saúde, meu Deus e meu Pai, eu apresento a saúde desta mulher, a saúde deste homem, Senhor, esta pessoa que está sentindo dores terríveis, ah, meu Deus, cura agora pelo poder do Teu sangue, cura agora pelo poder da Tua palavra, Senhor, esta pessoa que está sentindo, ah, meu Pai, ânsia de vômito, esta pessoa que está sentindo dores na cabeça, esta pessoa, meu Deus, que está sentindo tanto mal agora, que está com azia, com má digestão, meu Deus, cura agora pelo poder do Teu sangue, cura, Senhor, pelo poder da Tua palavra, Senhor, eu repreendo agora toda obra maligna, toda obra que foi mandada, tudo aquilo que foi feito no cemitério, nas águas, na encruzilhada, para destruir esta pessoa, eu repreendo agora, seta maligna, seta de Satanás, seta do inferno, sai agora, cai por terra agora, cai por terra agora, Satanás, em nome de Jesus Cristo, cai por terra agora, obra maligna, Senhor, que esta pessoa agora seja tocada, que esta pessoa agora seja curada, que esta pessoa agora seja restaurada pelo Teu poder e pela Tua graça, Pai de amor, Pai de bondade, Pai de misericórdia, eu Te apresento, Senhor, a vida financeira deste homem, Senhor, esta pessoa que está passando uma dificuldade financeira tão grande, Senhor, meu Deus e meu Pai, abre uma porta, dá uma escape, dá, Senhor, um escape para este homem, eu sei, ó Pai, que o Senhor é poderoso para dar o escape, o Senhor é poderoso para dar vitória, o Senhor é poderoso para agir, e agindo o Senhor, ninguém pode impedir, haja, Senhor, haja na vida desta mulher, haja na vida deste homem, haja na vida, meu Pai, deste pai, desta mãe, desta criança, Senhor, meu Deus e meu Pai, esta pessoa que está passando por uma dificuldade tão grande e ela precisa de uma estratégia para vencer, Senhor, dá a estratégia, Senhor, dá a vitória, Senhor, abre a porta que esta pessoa tanto necessita, ó, meu Pai querido, eu confio no Senhor, eu acredito no Senhor, eu sei que o Senhor vai agir, e agindo o Senhor, ninguém pode impedir, meu Deus e meu Pai, apresento o Senhor a vida desta mulher, Senhor, que sozinha cuida dos seus filhos, ah, meu Deus, esta irmã, que não recebe nem sequer uma pensão, não recebe, Senhor, nem sequer, ah, meu Pai, uma pensão para poder cuidar e sustentar os seus filhos, Senhor, dá vitória para a tua filha, dá vitória para a tua serva, dá vitória, Senhor, para que o teu nome seja exaltado e glorificado, meu Deus e meu Pai querido, coloca, Senhor, uma bênção na mão desta pessoa, coloca, Senhor, uma bênção na casa desta pessoa, para que ela glorifique e exalte o teu santo nome, ó, meu Deus e meu Pai. Eu não posso me esquecer, Senhor, do aniversário da igreja pentecostal, Deus e amor, a tua igreja, Senhor, que vai completar 64 anos no próximo dia
13 e no próximo dia 14. Senhor, traga o teu povo, traga as pessoas, ó Pai, traga os jovens, traga as crianças, traga os obreiros, traga os teus filhos e filhas para ouvir a tua palavra, traga, Senhor, os teus filhos para glorificar o teu santo nome. Senhor, abençoe as caravanas que virão de outros países da terra, as caravanas que virão do interior, de outros estados do Brasil, as caravanas, ó Pai, que viajarão horas e horas, dias e dias, para chegar ao templo da tua glória. Senhor, que eles venham em paz, que eles venham em segurança. Senhor, meu Deus, os obreiros e obreiras que virão de todo o Brasil, ó Pai, para participar deste grande evento, traz, Senhor, traz o teu povo debaixo das tuas asas. Meu Deus e meu Pai, eu coloco nas tuas mãos a Igreja Deus e Amor, eu coloco nas tuas mãos, ó Pai, os demais ministérios, porque eu sei que o Senhor vem buscar um povo especial, zeloso de boas obras. O Senhor não vem buscar uma placa. Senhor, abençoe todos aqueles que ao redor da terra proclamam a tua santa palavra, todas aquelas, Senhor, que fazem a tua vontade, todos aqueles, meu Pai, que são fiéis, que honram ao Senhor, aqueles que são chamados de justos e que vivem pela fé. Ah, meu Deus e meu Pai, eu sei que o Senhor é poderoso para fazer infinitamente mais, eu sei que o Senhor é poderoso para trazer milagres, eu sei que o Senhor é poderoso para operar sinais, prodígios, maravilhas no meio do teu povo e da tua igreja. Senhor, meu Deus, abençoa também, ó Pai, a vida financeira dos teus servos, derrama sobre eles a bênção da prosperidade. Abençoa, Senhor, abençoa a tua igreja, abençoe os teus filhos, abençoe os teus servos, abençoe as nossas crianças. Senhor, eu oro pelas crianças da igreja, eu oro pelos adolescentes da igreja, eu oro pelos velhos, pelos idosos. Senhor, todos aqueles que cumprem a tua promessa, que fazem a tua vontade. Senhor, que eles sejam agora abençoados, tocados e protegidos pelo teu poder. Senhor, meu Deus, eu não posso me esquecer, ó Pai, da nossa nação brasileira. Ó, meu Deus, a tua palavra diz: feliz é a nação cujo Deus é o Senhor. Meu Deus e meu Pai, tenha misericórdia do nosso país, tenha misericórdia do nosso Brasil, não nos deixes afundar no caos. Oh, meu Deus, livra-nos do caos, livra-nos, Senhor, livra, ó Pai, livra a tua igreja, livra os teus servos. Senhor, eu coloco nas tuas mãos este país, eu coloco nas tuas mãos, Senhor, os governantes deste país. Senhor, meu Deus, coloque temor nos corações destes homens, para que eles possam, Senhor, criar leis que beneficiem o teu povo, a tua igreja, que beneficiem a população, ó Pai. Senhor, meu Deus e meu Pai, coloca, Senhor, homens e mulheres, ó, meu Deus, que sirvam ao Senhor na tua presença, para administrar esta grande nação. Meu Deus, eu quero te apresentar também, ó Pai, aqueles países que estão em guerra. Ah, Senhor, quantos países em guerra, quantas pessoas que perderam seus bens materiais, outros perderam seus entes queridos. Senhor, meu Deus, em nome de Jesus Cristo, restaura agora, Pai, restaura a vida, restaura a saúde, restaura a alegria, restaura, Senhor, a comunhão, para que o teu nome seja glorificado e exaltado. Ó, meu Deus, ó, meu Pai Todo-Poderoso, eu te apresento a vida também, Senhor, daquelas mulheres, daqueles homens, ó, meu Pai, que estão desempregados. Senhor, quantas pessoas desempregadas, quantas pessoas, meu Deus, passando grandes dificuldades por causa do desemprego. Ah, o Senhor é poderoso para abrir uma porta, o Senhor é poderoso para dar vitória para o teu filho, dar vitória para o teu servo, dá vitória para a tua serva. Ah, meu Deus, o Senhor é poderoso para agir, e agindo o Senhor, ninguém pode impedir. Operando o Senhor, ninguém impedirá. Meu Deus e meu Pai, coloca, Senhor, coloca o teu anjo na porta desta casa, coloca o teu anjo na porta deste lar, para que haja proteção.
Senhor, eu te apresento, ó Pai, aquele jovem, aquela jovem que está, Senhor, se esforçando para ser fiel à Tua palavra, mas muitas vezes, ó Pai, o pecado vem e o domina, muitas vezes o pecado vem e domina este moço, esta moça, Senhor, e ele se sente tão só, ele se sente, Senhor, incapaz, ele se sente, Senhor, ah, meu Deus, na sua pequenez, sente, Senhor, aquela tristeza por ter, Senhor, praticado aquilo que não te agrada, Senhor, perdoa, Senhor, restaura, Senhor, dá uma nova chance para este moço, dá uma nova chance, ó Pai, para esta moça, dá uma nova chance, meu Pai, para este irmão e para esta irmã, Senhor, meu Deus e meu Pai, eu creio no Teu poder, eu creio na Tua graça, eu creio no Teu Espírito Santo, eu creio que nesta oportunidade o Senhor está agindo, e agindo, Senhor, ninguém pode impedir, ó Deus de poder, ó Deus de bondade, ó Deus de misericórdia, abençoa também, Senhor, aquelas pessoas que estão nos acompanhando, Senhor, dentro do hospital, quem sabe na UTI, na CTI, no quarto do hospital, visita agora, meu Pai, dando a cura, eu repreendo agora enfermidade maligna, eu repreendo o câncer, eu repreendo as sequelas da coronavírus, eu repreendo em nome de Jesus Cristo, toda a enfermidade que está neste corpo, toda a enfermidade que está neste corpo, sai agora, sai. Pai, em nome de Jesus Cristo, pelo poder do sangue de Jesus, que esta pessoa agora seja liberta, pelo poder do Senhor, pelo poder do Espírito Santo e pelo poder de Deus, Pai de amor, Pai de bondade, Pai de misericórdia, abençoe, Senhor, ó Senhor, o aniversário da nossa igreja, os pastores, os cantores, ah, meu Deus, os músicos, Senhor, todos aqueles que vão participar, ó Pai, Senhor, que eles sejam cheios da Tua presença e possam glorificar e exaltar o Teu santo nome, Senhor, meu Deus e meu Pai, abençoa também, Senhor, aquelas pessoas que estão passando desilusões e aflições, aquelas pessoas, meu Pai, que estão desiludidas da vida, que estão sozinhas, que estão cabisbaixas, se sentindo derrotadas, meu Deus, restaura agora a alegria, restaura agora a saúde, restaura agora, Senhor,

0: palavras para chegar diante do Senhor, mas eu abro meu coração para dizer obrigado, obrigado pelo teu amor, obrigado pela tua misericórdia, obrigado porque o Senhor tem estado conosco até aqui. Senhor, abençoe no dia de amanhã a grande santa ceia do Senhor. Usa, Senhor, usa o teu servo, o presbítero Davi Miranda Neto, usa com virtude, com unção e com autoridade. Senhor, eu quero colocar diante do Senhor agora a nossa irmã Débora Miranda, a nossa irmã Ereni Miranda. Eu quero colocar diante do Senhor, ó Pai, o teu servo pastor Lourival de Almeida, o teu servo presbítero Davi Neto. Senhor, usa cada um deles, usa com poder, usa com virtude, usa com unção, usa com autoridade. Senhor, meu Deus e meu Pai, todas aquelas pessoas, meu Pai, que neste momento estão colocando os seus pedidos de oração no canal Direto com Deus Oficial, no canal Deus é Amor Oficial, na rádio Deus é Amor, no Instagram, no Face, no YouTube, ah, Senhor, no WhatsApp, meu Deus e meu Pai, visita agora, Pai. Eu não posso ler cada nome, eu não posso ler cada comentário, mas o Senhor pode agora visitar este homem, o Senhor pode agora visitar esta mulher, o Senhor pode agora visitar esta pessoa que ora juntamente comigo e precisa da tua misericórdia. Senhor, meu Deus e meu Pai, eu te louvo, ó Deus, pelo grande privilégio de estar aqui, de falar do teu amor através do rádio, de falar do teu amor através da internet, no altar, em todos os lugares, ó Pai. O Senhor tem nos dado a oportunidade de falar das tuas grandezas, de falar que o Senhor é bom, que o Senhor é maravilhoso, que o Senhor é o Deus que cura, o Senhor é o Deus que liberta, o Senhor é o Deus que faz limpeza. Senhor, liberta agora esta mulher, liberta agora este homem, liberta agora este jovem e esta criança. Senhor, meu Deus, esta pessoa, Senhor, que está, ó, meu Pai, presa pela bebida alcoólica, presa pelo cigarro, presa pelos jogos ilícitos, presa pela pornografia, presa, meu Deus, por todo tipo de pecado. Senhor, liberta agora, Pai, liberta pelo poder do teu sangue, liberta pelo poder da tua palavra. A tua palavra diz, se o Filho do Homem vos libertar, verdadeiramente sereis livres. Ah, meu Deus, liberta este moço, liberta esta moça, liberta este jovem, esta pessoa, Senhor, que pecou e está se sentindo tão vazia, tão triste. Senhor, restaura esta vida agora, tenha misericórdia deste homem, tenha misericórdia desta mulher. Senhor, meu Deus e meu Pai, nos ajuda, Senhor, nos ajuda a andar na tua doutrina, nos ajuda, Senhor, a fazer a tua vontade, nos ajuda, Senhor, a sermos homens e mulheres que glorificam o teu santo nome através das nossas atitudes e também através das nossas palavras. Nos ajuda, Senhor, a sermos fiéis até a morte, porque a tua palavra diz, ser fiel até a morte e dar-te-ei a coroa da vida. Senhor, nos ajuda a ser fiel, nos ajuda a honrar ao Senhor, nos ajuda a viver pela fé, nos ajuda, Senhor, a sermos homens e mulheres que glorificam e exaltam o teu santo e bendito nome. Pai de amor, fica conosco, Senhor, continua com os nossos internautas, continua com os nossos ouvintes. Senhor, eu oro por aqueles que estão desempregados, meu Pai. Abre uma porta para o teu filho, abre uma porta para a tua filha. Senhor, esta pessoa que sozinha cuida da sua família, Senhor, e precisa de um recurso, Senhor, traga o recurso, Pai. O Senhor é o dono da prata e do ouro. O Senhor é o dono do recurso, e eu sei que o Senhor tem, e tem infinitamente mais. O Senhor tem muitas vezes mais, além daquilo que pedimos ou pensamos. Ó Deus de poder, fica conosco neste dia, abençoe os cultos marcados para esta tarde, para esta noite. Senhor, meu Deus, os cultos marcados para este fim de semana, que sejam abençoados, cheios da tua presença, e que almas sejam salvas. Em nome de Jesus, eu te peço, eu te agradeço, em nome do Senhor Jesus. Amém e amém, Senhor Jesus. Glória a Deus, louvado seja o nome do Senhor. Meio-dia, 26 minutos, meio-dia 26. Que Deus abençoe você que orou comigo. Eu quero te desafiar agora Você que estava sentindo dores, enquanto eu orava aqui, o Senhor derramava uma unção de cura. E se você estava com dor, pode procurar a sua dor, porque a dor já sumiu. Deixa aí nos comentários dizendo: a minha dor sumiu em nome de Jesus. Você que estava com seu coração triste, ah, quanta gente angustiada. Ó, o Senhor já alegrou o teu coração. Creia que o seu coração já está alegre. Por quê? Porque o Senhor entrou aí. Aonde Deus está, o mal tem que sair. Louvado seja Deus. Salmo de número 51. Salmo 51, versículo 11. Diz a palavra do Senhor: não me lances fora da tua presença, e não retires de mim o teu Espírito Santo. Torna a dar-me alegria da tua salvação, e sustém-me com o Espírito voluntário. Aleluia. Davi, no momento em que ele pecou, quando ele pecou e quando ele reconheceu o seu pecado, que ele ficou amargurado, ele diz: Senhor, torna a dar-me alegria da tua salvação. Ei, o Senhor me faz saber que tem alguém assistindo esta live e você já não tem mais alegria da salvação. É uma depressão tão grande. A partir do momento em que você abrir o seu coração para Jesus, este teu vazio vai ser preenchido, porque este vazio é do tamanho de Deus. E quando Deus entra, o mal vai embora, a tristeza, essa depressão vai embora. Tudo que você precisa saber fazer é abrir o seu coração. Eu sei que tem alguém que está afastado dos caminhos do Senhor, e o Senhor nesta tarde te convida para voltar. Tem alguém que nunca foi crente, mas o Senhor hoje te convida para entregar a sua vida para Ele. Crê no Senhor Jesus Cristo e será salvo tu e a tua casa. Entrega o teu caminho ao Senhor, confia nele e o mais Ele fará. Quer entregar a sua vida para Jesus agora? Aí, onde você está? Talvez você diga assim: irmão Levi, eu bebo, eu me prostituo, eu fumo, eu falo palavrão, eu minto. Não importa, vem do jeito que você está, porque o Espírito Santo vai fazer uma obra. Diga comigo assim: Senhor Jesus, nesta tarde eu te recebo como meu Salvador pessoal. Diga: Senhor, me perdoa, me purifica, me lava com o teu sangue, e a partir de hoje eu me entrego ao Senhor de todo o meu coração. Diga: Senhor, eu creio no teu poder e na tua graça. Em nome de Jesus, amém. Glória a Deus. Se você entregou a sua vida ao Senhor, fale conosco agora. O nosso WhatsApp é o 119-5094-4645. DDD 119-5094-4645, ou e-mail: queroaceitarjesus@ipda.com.br. Seja bem-vindo. Igreja Deus e Amor, mais que uma igreja, uma família. Meio-dia, 29 minutos. Deus abençoe você que está me assistindo. Olha, vamos terminando agora a live da oração do meio-dia, mas no canal Direto com Deus Oficial, a oração continua. Terminando aqui, já tem outro pastor no outro estúdio para orar com você. Na rádio Deus e Amor, você vai ficar com o programa Mensagens Cantadas, na comunicação do pastor Lourival de Almeida e também da nossa querida irmã Débora Miranda. E no canal Deus e Amor Oficial, a gente volta às 15h com o nosso culto da tarde, ministração do pastor Kleber de Oliveira. Que Deus abençoe a todos. Eu sou o presbítero Levi Muniz. Que a paz do Senhor, a comunhão do Espírito Santo e a consolação do Deus Todo-Poderoso seja e permaneça com todos, desde agora para todos sempre. Uma ótima tarde, fiquem com Deus e até a próxima oportunidade.
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3: 12 horas e 31 minutos.

0: Programa Mensagens Cantadas no seu rádio, a paz do Senhor São Paulo, a paz do Senhor Brasil. Que Deus abençoe grandemente todos vocês. Estaremos com vocês durante 90 minutos falando de Deus, falando de coisas boas, trazendo uma palavra de esperança para o seu coração. Sou seu irmão Lourival de Almeida, bem-vindo à nossa programação. E já conosco também, tem ouvinte que gosta quando a Débora chega atrasada, né? Mas chegando na hora certa, então.
1: A paz do Senhor, Lourival,
0: ouvinte. Eu pedi desculpa, ouvinte, desculpa, ouvinte, já chegou na hora certa.
1: A paz do Senhor, irmãos, ouvintes, internautas, é uma alegria estar com os irmãos e com vocês até as 14 horas. Muita música linda, muito louvor, muita adoração, muito conhecimento, edificação. Não saia daí, fique conosco, você vai gostar. O MC apresenta mais uma de suas mensagens musicais. Nós vamos ouvir com a Caterine o hino Eu Confio em Deus.

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3: E nós vamos ouvir, amados, um versículo tão conhecido, né? Eu mesmo já preguei tantas vezes esse versículo, Mateus 27, 22. Que farei então de Jesus, chamado Cristo? Algumas bíblias colocam que se chama Cristo, né? O que você pensa de Jesus? Existiria alguma pergunta mais profunda do que essa? Não só, eu diria, pela questão, eu diria, natural do conhecimento do homem em si, assim, mas pela questão espiritual, pela questão do que representa Jesus Cristo para a humanidade como um todo. Eu sei que muitas pessoas têm respostas diferentes e muitas pessoas não têm resposta alguma, nunca pararam para pensar. Mas é uma pergunta vital. Todos os vislumbres de ideais serão ou coloridos ou apagados conforme a resposta. Dependendo da resposta que você der, então nós vamos ver se a sua vida, as suas expectativas, enfim, serão de sucesso ou serão nada, ou nadarão. Motivos, propósitos, iniciativas, tudo será diferente dependendo da sua resposta. Alguém sabiamente disse que os ideais de uma nação nunca são os mais altos que os ideais dos seus deuses. Se um povo adora ídolos de madeira e de pedra, o seu coração está endurecido e os seus ideais amesquinhados. Se adora o Deus verdadeiro, serão transformados de glória em glória na imagem, ou seja, na mesma imagem, como pelo Espírito do Senhor. Então pense bem na sua resposta. O que que você acha de Jesus chamado Cristo? O que você pensa dele? Pilatos fez essa pergunta: o que eu faço? E você? O que você faz? Quem você diz que ele é? O que você pensa de Jesus, da sua morte? É apenas um homem histórico, que um grande revolucionário, o primeiro comunista? Eu já cheguei até a ouvir isso. Olha, Jesus foi o primeiro comunista.
4: Que horror.
3: Cheguei a ouvir isso já.
4: Nossa, eu nunca tinha ouvido isso.
3: Eu já ouvi. O que você pensa dele? Se você acha que ele foi apenas um homem, um judeu que realmente foi bastante significativo porque apregou ideias diferentes e tal, é uma coisa. Se você acha que ele é o salvador, o mestre da sua vida, é outra. É ele, vida dentro de você, que transborda em beleza, utilidade, tranquilidade, esperança. Ele está perto, ou você o considera como um ser inatingível, longínquo? Como muitas pessoas, até religiosas, pensam, né? Você já ouviu isso também? Não, Deus está distante, ou o Senhor Jesus está lá no seu trono, assentado, como se não, nós não tivéssemos acesso a ele. O que você pensa? Você pensa do poder dele? A resposta que você tem, ela vai também revelar a extensão da sua fé. Se você o considera o Todo-Poderoso, certamente isso vai excluir da sua vida as dúvidas, os embaraços, os temores, as fraquezas, as angústias. Mas se você acha que ele foi apenas e tão somente aquele político, certamente você vai ficar nas dúvidas que a política traz também. O que faz você de Jesus chamado Cristo, prezado ouvinte? O que você pensa dele? Você tem de decidir o que fazer dele. Se o rejeitar, você tomará parte com a multidão que gritava: crucificai-o, crucificai-o, crucificai-o. Se você o aceitá-lo como seu Salvador, você vai entronizá-lo como Senhor no seu coração. E você vai permitir, abrindo o seu coração, as portas da sua vida, que ele haja inteiramente e integralmente na sua vida. Que Cristo seja tudo em todos. Mas o que você fará de Jesus chamado o Cristo?
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1: A mensagem do Senhor está chegando para você na voz de Ângela, do CD Promessa de Vitória.

0: Meu nome é Márcia, eu moro em Jaguariaíba, Paraná. Sou nova convertida e quero dizer que eu gosto muito do programa de vocês. Eu ouço todos os dias. Gosto muito de uma experiência com Deus, minha vida no passado. Gosto muito de ouvir e dizer para vocês que esse programa é uma bênção no meu lar. Eu ouço a Rádio Deus Amor o dia todo, só desligo no momento em que eu vou para a igreja. Gosto muito do programa de vocês.
1: Aqui é Juliana, de Natal, Rio Grande do Norte. Quero agradecer a Deus pela vida de vocês, pois esse programa é uma bênção no meu lar. Amém.
2: Aqui é a irmã Nisa, de Catanduva. Eu sou ouvinte do seu programa todos os dias. É uma bênção no meu lar.
3: Aqui é o irmão Alexandre, do Rio de Janeiro. Nós sempre escutamos o seu programa. Tem sido bênção de Deus na nossa vida. Tem nos enriquecido espiritualmente muitíssimo. Deus abençoe a irmã, o irmão Orival, que continue com esse programa, que é uma bênção de Deus na nossa vida.
4: Obrigada, obrigada, obrigada. E também o nosso carinho a todos vocês. Lorival, chegou aqui também uma mensagem bastante interessante.
5: Uhum.
4: Eu queria que você ouvisse os ouvintes também.
5: Então vamos lá, vamos ouvir
6: a
5: essa mensagem.
6: A paz do Senhor Jesus, irmã Débora. A paz do Senhor Jesus, pastor Laurival. Pastor. É. Como é o nome do homem?
5: Ah, chefinha.
4: Como que é o nome do homem?
5: Pois é, pastor Lourival, né? Ah, obrigado.
4: Seu nome é difícil, hein?
5: Só por ter feito a tentativa, já estou agradecido.
4: É, isso mesmo. Obrigada você que está ouvindo. A gente não tem o nome dela aí, né? Nem chegou a terminar a mensagem. Mas a gente quer realmente sentir o carinho de vocês, né? Através dessas mensagens.
5: Eu tô lembrando, né? Assim, é diferente, não tem muita coisa a ver, mas eu tô lembrando a questão de esquecer o nome. Eu me lembro de um pastor que ele foi disciplinado uma vez, porque ele estava fazendo um casamento.
4: É.
5: E ele falou, bom, estamos aqui para celebrar, não é? A união desse casal, a nossa irmã, e citou o nome da irmã lá, fulano de tal, e também o nosso irmão, aí ele perguntou no microfone, qual o nome da vítima mesmo aí? Você lembra disso?
4: Acho que o casamento desse pastor era ruim, viu? Não, tem coisas engraçadas que acontecem até dentro da igreja. Dá para descrever um livrinho das coisas, das gafes que acontecem dentro da igreja.
5: Chamar o noivo de vítima.
4: Engraçado. Vamos seguindo, ouvintes. É muito bom saber que nós estamos aí entrando na sua casa, no seu veículo, no seu trabalho. E eu quero falar um pouquinho de saúde também. Ouvinte, você sabia que alimentos que ingerimos e são inflamatórios... Você sabe que tudo que termina com it é inflamação, né? Por exemplo, você está com amidalite, quer dizer, as amígdalas estão inflamadas, né? Celulite, as células estão inflamadas, né? Então, um nutrólogo, Alexander Gomes de Azevedo, ele elaborou um plano alimentar sério e bastante científico, com pesquisas, a dieta anti-inflamatória. Agora, vamos falar já, antes de a gente, como a gente... desinflamar o nosso organismo, eu vou trazer aqui os alimentos que aumentam a inflamação. Mas eu fiquei pasma que no top dessa lista está a alimentação básica do brasileiro. Olha só, os alimentos que aumentam a inflamação no nosso organismo. Arroz branco, hello, arroz branco, adoro. Vocês também comem todo dia. Pãozinho francês, carnes em geral, margarinas, sorvetes, bolachas... Não é a nossa alimentação? Leite, batata inglesa, banana, gente, por favor. Embutidos em geral, salame, mortadela, presunto, peito de peru, salsicha, tudo isso é embutidos. Enlatados, álcool e café em excesso. Meu Deus do céu. Vamos entender essa dieta? Existem dois tipos de inflamação. A normal, aquela que o nosso corpo já tem, que nos protege. Por meio de alertas de que algo no organismo não vai bem. E tem a inflamação anormal, que se divide entre a sintomática, como artrite, por exemplo, e a sintomática, a qual que você não sente nada, é aquela silenciosa, responsável por diversas doenças. E hoje, consumimos em nossa dieta, vamos dizer assim, ocidental, de 20 a 50 vezes mais produtos pró-inflamatórios do que anti-inflamatórios. Por exemplo, alimentos como ômega 6 estimulam a inflamação, enquanto que os ômega 3 a diminuem. Então vamos lá, vamos à nossa dieta, à nossa lista de alimentos anti-inflamatórios. Enfim, olha, No geral, vamos assim, falando frutas e legumes e verduras, praticamente são todos anti-inflamatórios, tirando a banana. Olha, Lourival, você que gosta de banana.
5: Eu gosto de banana.
4: Banana é anti-inflamatório. Não, é inflamatório. Ah, é inflamatória, né?
5: Mas tem potássio.
4: E olha, de todos os legumes e verduras, tirando a batata inglesa e a banana, todos vocês podem comer, tirando só os inflamatórios, né? Banana e batata inglesa. Agora, na questão de carnes e produtos animais, salmão anti-inflamatório, sardinha, truta, aquele arenque, cavala, atum, bacalhau, polvo. Quer dizer, nessa parte assim de peixes e pescados e frutos do mar, tudo. Lagosta, pato, ganso, avestruz, lula, camarão, ostra, clara de ovo e não a gema. A gema é inflamatória. Bebidas, água mineral, anti-inflamatório, chá verde ou de ervas, suco de tomate, suco de cenoura, café moderadamente, leite de soja e não leite de vaca e ervas especiarias. Olha, alga marinha, orégano, cebola, essas coisas a gente usa em casa bastante, né? Cebolinha, alho, pimenta, gengibre, salsa, coentro, alecrim, açafrão da terra e manjericão sagrado. Acho que tem outro tipo de manjericão, por isso colocaram o sagrado aqui, né? Na questão de massa, cereais e açúcar, vamos prestar atenção nisso, gente. O que não é inflamatório de massa, cereais e açúcar estão todos integrais. Espaguete, macarrão, todos integrais são anti-inflamatórios. Arroz, só o integral. Feijão anti-inflamatório, aveia, farelo de trigo, germe de trigo e granola light, não aquela com açúcar. Para terminar, das sementes e oleaginosas temos anti-inflamatórias. Semente de linhaça, de girassol, nozes, castanha do Pará, de caju, amêndoa, pistache, amendoim, avelã, soja, todos em pequenas quantidades. Lourival, a gente não tem quase para onde correr, né? Praticamente a nossa base alimentar é inflamatória.
5: Pois é.
4: Arroz branco, pãozinho branco, leite de vaca, banana.
5: Se você não quiser comer nada disso, simples, mude para Venezuela. Eu acho que quem quer fazer regime para perder peso, muda para Venezuela, você vai perder peso em 30 dias, você perde 20 quilos.
4: Ô dó, só Deus. Mas falando aí de saúde, creio que tenha sido assim bastante benéfico para você essa dica hoje sobre saúde.
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5: E nós vamos ouvir mais um hino. Qual hino? O Conselho?
4: Conselho de Maria.
5: Daniela vai cantar do CD Novos Valores, volume 4.

0: nós vamos agora para os nossos prefixos. Nós temos uma cadeia de emissora transmitindo o MC para todo o Brasil. E já já voltamos, não saiam daí.
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Eu quero lembrar vocês que nós estamos no ano do aniversário da nossa igreja. Estou muito feliz de poder fazer parte desta história. Você também que é membro, você que um dia passou por aqui ou em uma das nossas igrejas, você faz parte desta história. Você que sempre está nos visitando, também faz parte desta história. E nós vamos celebrar ao Senhor por mais um ano de fundação da Igreja Deus de Amor e do programa A Voz da Libertação. E como tem passado rápido, como tem passado rápido os dias, né? Os dias passam que a gente nem vê, né? Estamos aí completando 64 anos e eu quero estar aqui. Você também precisa estar aqui. Venha celebrar ao Senhor o quanto você tem recebido de bênçãos. O quanto o Senhor tem te sustentado, não é? Você tem participado dos nossos cultos, tem sido abençoado você e a sua família. Venha estar conosco. Serão 2 dias de festas, 13 e 14 de junho. Dia 13 nós teremos de manhã o culto, onde eu estarei pregando a palavra de Deus, louvando ao Senhor e orando com todas as mulheres de fé, na palestra com mulheres de fé aqui no Auditório Renascense, das 10 às 11h30. 1h30 estaremos reunidas em oração, estaremos em consagração. Nós queremos convocar a todas as mulheres que estejam em consagração neste dia 13, no sábado. Então, de manhã, das 10 às 11h30. Depois, das 2 às 6, teremos aqui no lounge, Garagem Cristã. Estarão falando sobre música, teremos várias palestras sobre música, estaremos ouvindo os cantores do Garagem Cristã. Depois, das 7 às 9, culto Jovem Regenere e Expansão juntos. Culto de Expansão Jovem e do Regenere no Auditório Renascense. No domingo, de manhã, culto de oração, onde a irmã Lorena vai estar lançando o Ministério de Intercessão Global. É um novo ministério que nós estamos lançando agora, onde todas as igrejas estarão orando por um único tema, naquele mês, naquela semana, naquela festividade, naquela campanha. Então teremos este ministério, ou seja, tem uma continuidade agora com um novo nome, né? Teremos esta, vamos dizer assim, este novo ministério, Ministério de Intercessão Global, domingo de manhã, das 9 às 10h30, com a irmã Lorena. Das 10h30 às 11h30, teremos ordenação de diáconos, presbíteros e pastores, também no Auditório Renascense. E, finalmente, às 14 horas, o culto celebrativo dos 64 anos no Templo 1, onde teremos a participação da diretoria, de todos os cantores. Enfim, todos nós estaremos reunidos neste grande evento dos 64 anos da nossa querida Igreja Pentecostal Deus de Amor. Não faltem, estamos aguardando você, seus convidados e também sua família.

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1: Além do Véu, hino bonito que vocês ouvem agora, CD Assim Que Adoro, lançamento MC Music.

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1: Falamos agora de família. O que é, então, uma família? Família não é um grupo unido por afinidades. Não se trata de pessoas que encontraram coisas em comum e dependem delas para se relacionarem. Família é aceitação. Família é assimilação. Família é presente e entregue em mãos. Família é ter do que se lembrar, convívio demorado. Vimos e fomos vistos, do rosto de bebê até as espinhas que incomodam. Família é testemunhar fases. É almoço na casa da mãe, dos tios, bagunça no quintal da avó, é confusão no encontro dos primos. Família é chorar perdas. É rir nas conquistas e se ajudar quando o calo aperta. Família é ter conflitos, se decepcionar, não compreender e às vezes até brigar. Família é fazer da mesa um lugar para se discutir como os problemas dos outros poderiam ser facilmente resolvidos se ouvissem os nossos conselhos. Família é o nome que falaremos quando os nossos filhos pegarem os álbuns já envelhecidos, talvez até empoeirados, perguntando: pai, quem é este? Mãe, quem é esta? Família é uma casa na cidade, é uma casa na roça, é um endereço na vida, é uma referência para a jornada. Família é a voz que tenta nos convencer a seguir um caminho melhor. Família é o amor que não nos abandona diante da nossa teimosia. Família é uma ideia de Deus e é o colo do nosso Pai.
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0: Mais uma vez, Débora, cientistas, né, declaram e incentivam a oração como arma contra o estresse e problemas emocionais.
1: Acredito piamente.
0: É, então, os quatro evangelhos mostram que Jesus, ele recorreu à oração. Momentos de mais angústia, momentos de muita carga, né? Momento de ser preso, crucificado. E agora, depois de tanto tempo, uma vez mais, pesquisadores estão comprovando que a oração é eficaz contra o estresse. E a gente sabe que o estresse realmente, ele é muito maléfico, né? Ele causa problemas muito grandes a todos nós, leva a problemas cardíacos, depressão, ansiedade, dor nas costas, indigestão, problemas no intestino, dores de cabeça, problemas no sono e muito mais ainda, né? Então, os cientistas estão dizendo, né, depois de vários levantamentos, que a oração é um santo remédio. Né? A oração é uma arma que ajuda as pessoas a lidarem com as circunstâncias e emoções, pois permite que elas expressem seus sentimentos mais profundos, sem temor de represálias.
1: É, porque ali ela é um desabafo, né, o Senhor? E o que, que Deus vai fazer, né?
0: Então, durante a oração,
1: vai ouvir, né?
0: É, as pessoas passam a se ver como elas acreditam que Deus as vê. Como essas percepções são positivas, ajuda a aumentar os sentimentos de autoestima e também ajuda as pessoas a se livrarem, não é? De pesos e mais pesos que levam a doenças que podem até matar. Ouvinte, oração, meu Deus, orai sem cessar, buscai ao Senhor, tudo que pedides com fé, crendo recebereis, não é? Clama a mim, responder-te-ei, quer mais? Vamos orar, minha gente, orar faz bem. Não só para a vida espiritual, mas faz muito bem para a saúde de uma forma geral. Mas o nosso tema aqui, Débora, é porque a gente viu aí recentemente, né, motivo de chacota até nas redes sociais, pessoas que oferecem curso de libertação e tal.
1: Eu ouvi esses dias aí mandado para mim um áudio, oração tanto, com profecia, valor é dobrado. Eu fiquei até chocado, falei, não, isso deve ser uma brincadeira, né? Disseram que é verdade.
0: Pois é. E está falando sobre esse curso de libertação, coisa assim, que acabou virando uma chacota, né? Mas você sabe que o Vaticano diz que a procura por exorcismos é a forma que se utiliza, através de rituais, a Igreja Católica para expulsar demônios, né? Então, eles estão dizendo que a própria Igreja Católica também vai oferecer curso de libertação para suprir a demanda, porque cresceu 300% o pedido, a procura por exorcismos. Então, o Vaticano anunciou que vai oferecer um treinamento internacional de exorcismo muito em breve. Esse curso é parte de uma demanda, não é uma resposta à crescente demanda por pessoas capacitadas para realizar os rituais reconhecidos e autorizados pela Igreja Católica. Então, quer dizer, a coisa está, pelo menos espiritualmente, levando as pessoas a ter um despertamento de que muitas coisas, Débora, são realmente de cunho espiritual.
1: Com certeza.
0: Não é?
1: Tem aqueles que a Bíblia fala, né, o espírito de enfermidade, que não é patológico, não é natural, não é físico, né?
0: E nesse caso aqui, a questão de possessões demoníacas, né? Veja esse rapaz que matou 17 pessoas em Parkland, na Flórida. Ele acabou dizendo que uma voz dizia para ele, vai matando, vai atirando, enfim. Não é? Então, só na Itália, hein? O Vaticano levantou que chegaram a 500 mil casos de exorcismo só na Itália. E está faltando, então, gente que possa fazer esse trabalho. Então, a Igreja Católica também vai oferecer curso de libertação. Aí a pergunta é, para aprender a expulsar um demônio...
1: Vamos fazer um curso?
0: Eles, como é que faz? Tem demônios lá ou tem que levar de casa? Como é que é? Bom, de qualquer maneira, essa foi a chacota, né? De qualquer maneira, ouvintes, é uma coisa séria. Eu não critico absolutamente nada em sentido algum. Eu acredito que Deus, ele conhece a intenção dos corações. E acredito que tudo que é honesto, tudo que é verdadeiro, as pessoas cedo ou tarde ficam sabendo, não é? Agora, que os demônios estão aí, estão acabando com vidas, acabando com a sociedade, acabando com a moral, bons costumes, matando, tirando vidas, produzindo todo tipo de coisa ruim, ninguém pode negar.
1: É verdade.
0: E que precisam ser repreendidos, porque a Bíblia Sagrada nos fala que nós devemos repreender demônios, expulsar demônios. Jesus dá uma ordem para nós expulsarmos demônios. Agora, é claro, né? A gente busca de Deus o poder e o restante aí cada pessoa analisa da forma que entende. A verdade é que nós temos que ter o discernimento de Deus, senão a gente acaba realmente caindo em algumas armadilhas e fazendo coisas que não servem realmente para muita coisa, né?
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3: Nós vamos ouvir mais um hino, Subindo a Colina. Esse hino que está no CD Esperança, né? CD Esperança, exatamente. CD Esperança, Débora e Ireni vão cantar o hino Subindo a Colina. Vamos lá ouvir esse hino. A gente já volta com todos vocês.

0: Ah, Débora, também gostaria de contar uma historiazinha. Porra, tia Débora.
1: Não vou deixar.
0: Deixa, então. Tempos atrás, em um distante e pequeno vilarejo, havia um lugar conhecido como a Casa dos Mil Espelhos. Um pequeno e feliz gatinho soube desse lugar e decidiu visitar. Lá chegando, saltitou, feliz, escada acima até a entrada da casa. Olhou através da porta da entrada com as suas orelhinhas bem levantadas, a sua cauda levantadinha. E para sua surpresa, deparou-se com outros mil pequenos e felizes gatinhos, todos com a sua cauda eretinha, levantadinha, igualzinha a dele. Ele abriu um enorme sorriso e foi correspondido com mil enormes sorrisinhos, igualzinho o seu sorriso. Quando saiu da casa, pensou: que lugar maravilhoso! Voltarei sempre, um montão de vezes, um monte de gatinhos felizes, um monte de gatinhos sorrindo para mim. Nesse mesmo vilarejo, um outro pequeno gatinho rabugento decidiu visitar a casa. Escalou lentamente as escadas e olhou através da porta. Quando viu mil olhares de raiva de gatos que olhavam fixamente para ele, ele rosnou e mostrou os dentes e ficou horrorizado ao ver mil gatos rosnando e mostrando os dentes para ele. Quando saiu, ele pensou: que lugar horrível, nunca mais volto aqui. Uma lição para refletir é: todos os rostos no mundo são espelhos. Que tipo de reflexo você vê no rosto das pessoas que você encontra? Para vocês refletirem.
1: Vamos seguindo, porque aí nós temos mais louvores para apresentar. Nós vamos ouvir a Cristina cantando o hino Chega, que está no CD Deus no Controle. Música.

0: com Deus.
1: A carta de hoje é de Maria Consolação, da cidade Juatuba, Minas Gerais, compartilhando com a gente a sua experiência com Deus. No ano de 1999, eu aceitei a Jesus Cristo no meu coração para ser o meu único e suficiente Salvador da minha alma. Os anos passaram e em 2014 comecei a passar por momentos de lutas e provações, que qualquer crente passa, porque é inevitável isso na vida daquele que serve a Deus. Pois a própria palavra diz: quando passares pelas águas, elas não te submergirão. O Senhor vai realmente resgatar a gente. O Senhor vai fazer a gente passar por cima das águas. Mas o Senhor, ao mesmo tempo, está dizendo que nós vamos passar. É só uma questão de tempo. Quando passares? E eu sabia que eu iria passar pelo vale, pela provação. Mas eu não tinha ideia de quão escuro era este vale em que eu deveria passar. Em 2014, um certo dia, indo ao banheiro, eu percebi que eu estava com sangramento. E os dias foram passando e aquilo foi aumentando. O fluxo que era normal, ele resultou-se em uma hemorragia. E aquilo foi se avolumando, foi crescendo à medida que os dias passavam. Eu comecei a ficar desesperada, pois eu nunca tive problema algum interno e, de repente, do nada surge esta hemorragia, esse fluxo sanguíneo excessivo, e eu comecei a ficar com medo. E agora, como que vou fazer? E eu corri para o posto do SUS e, não, daqui 30 dias... Mas eu estou fraca. Não, somente daqui 30 dias. Nossa, se você está fraca, a senhora precisa buscar o pronto-socorro. Mas, meu Deus, o pronto-socorro. E, irmã Débora, e a demora era grande para uma próxima consulta. E eu falei com meu esposo: vamos tentar fazer uma consulta com um médico particular. Mas não havia vaga imediata para que eu pudesse ter uma consulta. E eu continuei naquela situação. Para vocês terem uma ideia, eu fiquei muito mal. Porque não foram 2 meses de espera, foram 6 meses para eu conseguir uma simples consulta com um especialista. E quando eu consegui, foi aquele mesmo protocolo que você está sentindo. Ali passei com o médico, ele me ouviu, pediu uma ultrassonografia e espera mais um pouquinho para marcar a ultrassonografia. E nesse período todo, somando todos os dias, o meu estado de saúde estava gravíssimo. Para que vocês tenham uma ideia, eu já não conseguia me levantar da cama. Na data agendada com o médico para que eu retornasse com o ultrassom, seria no dia seguinte. E eu contando os minutos, as horas, porque eu estava tomando todo tipo de vitaminas, eu estava tomando analgésicos porque eu sentia dores, mas a fraqueza dominava o meu corpo. E quando cheguei neste consultório, eu cheguei praticamente carregada. Cheguei carregada. E o especialista olhou para mim e disse: realmente a senhora está numa situação gravíssima e aqui está mostrando na ultrassonografia que você está com uma lesão no útero. E eu, sem forças até de fazer perguntas, eu me esforçando ao máximo para poder conversar e ali levar um diálogo, eu perguntei: o que deve ser feito, doutor? E ele disse: o seu útero tem de ser retirado imediatamente. Aquilo foi como uma bomba na minha cabeça. Mas ele me passou algumas injeções para que cessasse a hemorragia imediatamente, porque a minha situação estava horrível. E ele disse: olha, você toma essas injeções, volte aqui e nós vamos verificar o que nós vamos fazer antes mesmo de nós entrarmos nessa cirurgia. E assim comecei as injeções e passou uma semana, passaram mais alguns dias, a minha situação não mudava. Eu tinha de voltar ao médico porque eu não estava mais conseguindo nem ficar de pé, sem forças para reagir. Eu devia estar com anemia crônica já, porque eu não conseguia dormir, eu não conseguia falar, eu não conseguia ter raciocínio para pensar e falar alguma coisa. Meu Deus! O meu esposo, me vendo naquela situação, me disse: querida, você tem que ir para o médico imediatamente, para a gente falar o seu estado. E assim, depois de 30 dias, ele conseguiu o retorno médico, o qual trocou toda a minha medicação. Novamente, fui submetida a novos exames. E quando saiu o resultado, estava lá confirmado o que eu estava sentindo e já previa. Eu estava com anemia profunda. Imediatamente teve início um tratamento com sulfato ferroso e eu precisava mudar aquela situação para que eu pudesse entrar numa cirurgia. O médico disse: não, você não pode ser operada com anemia desta natureza. Está grave o seu estado. E eu, com muita dificuldade de falar, de andar, eu já nem fazia o meu trabalho doméstico. O vale em que eu estava atravessando era triste, escuro, um vale que realmente eu não posso nem mensurar em palavras. Mas eu sempre me apegava à palavra do Senhor, que é fiel e verdadeira: quando passares pelas águas, elas não te submergirão. Quando passares pelo fogo, eles não te queimarão. E eu comecei a me apegar à palavra do Senhor e confiar. Todo esse tempo que eu estava fazendo exames, fazendo, enfim, ultrassonografia, fazendo meu exame de sangue, eu estava clamando a Deus. Às vezes, deitada em casa, eu passava vários dias deitada, e ali eu clamava ao Senhor. Ali no meu momento de tristeza, onde eu desci a casa do oleiro para ser quebrada e ali feito novamente o vaso novo, eu falava com Deus, aleluia. E eu buscava a presença de Deus, eu falava com o Senhor: Senhor, me ajude neste momento de fraqueza física. Senhor, o Senhor permitiu entrar no vale, mas eu quero que o Senhor me ajude a sair também deste vale. Aleluias. E assim, irmã Débora, eu falei para o meu esposo: querido, eu preciso ir à igreja. Eu sei que eu tenho dificuldades de ir até o carro. Para vocês terem uma ideia, ouvintes, eu não tinha forças de sair da minha cama, atravessar a porta de saída da minha residência e sentar-me no carro do meu esposo. Para vocês terem uma ideia, a situação de anemia profunda que eu estava tendo. E ali um dia eu disse, não, eu vou com toda a minha força física, com toda a minha vontade, eu tenho de ouvir a palavra de Deus, eu quero sentir Deus, eu estou com sede de Deus, eu quero Deus. Aleluias! E ali chegando à igreja, louvado seja o nome do Senhor, eu me assentei, tive muitas dificuldades de chegar até ali e me sentar, e eu fiquei ouvindo a palavra do Senhor. E as lágrimas desciam pelo meu rosto. Não que eu estivesse com pena de mim, não era nada disso que eu estou dizendo, não. Aleluia, eu estou aqui falando da minha alma, que estava ali sentindo a presença do Senhor. Ela estava se saciando na presença de Deus, na casa de Deus. Louvado seja o Senhor. E eu ali, irmã Débora, chorando na presença de Deus, e eu comecei a sentir uma glória muito grande me envolvendo naquele lugar. E finalmente, para a glória do Senhor, eu voltei para minha casa tranquila. Já comecei a andar sozinha, apesar que a hemorragia ainda não havia cessado, mas eu estava bem. E eu comecei a glorificar ao Senhor, porque eu vi que eu não tinha mais anemia, porque eu comecei a fazer as coisas que eu não estava fazendo em casa. Eu nem conseguia andar e agora eu já ando, faço as minhas tarefas domésticas. E eu comecei a glorificar a Deus, porque eu vi que naquele culto, aleluia, aquele calor que me envolvia, que eu senti naquele momento, era a presença de Deus curando-me da anemia. Aleluias! O Senhor tem o seu momento certo para operar. E tudo está na mão dEle. Não temos de determinar nada. Não temos de fazer prova de se Ele é Deus ou se Ele não é Deus. Se Ele é Deus, Ele vai dar. Se Ele não é Deus, Ele não vai dar. Não é nada disso. Eu somente glorificava ao Senhor porque a anemia não tinha mais. A hemorragia continuava. Com pouco sangue, é verdade, mas estava lá, mas não tinha problema. Eu estava esperando a cura completa. E eu sei que Deus iria me dar. E eu continuei buscando a cura completa com o Senhor em oração. Para que Deus pudesse ouvir e atender o meu clamor naquele momento de tanta angústia, onde eu estava caminhando pelo vale. Aleluia! E certo dia, irmã Débora, algo impressionante aconteceu. Eu estava em minha casa ouvindo este programa Mensagens Cantadas. E eu decidi falar com Deus naquele momento em que vocês estavam orando. Senhor, aqui eu estou na Tua presença. E ali, irmã Débora, eu me humilhei ao Senhor. Eu mostrei ao Senhor e confessei com os meus próprios lábios o quanto eu era uma pessoa vil, pecadora, e que necessitava da misericórdia dEle. E eu comecei a clamar e me humilhar e dizer, Senhor, tira a minha soberba. Vá, Senhor, cortando as arestas da minha vida, porque eu sei que o Senhor está tratando comigo neste vale. Aleluias! E eu ali, orando, clamando, eu falei, Senhor, eu vou escrever para o programa contando a cura da minha enfermidade. O grande milagre que o Senhor já está me dando. Eu vou contar porque muitas pessoas serão tocadas e ouvirão que o Senhor é Deus. E o Senhor é o Deus de milagres. Irmã Débora, eu estava num momento de total comunhão com Deus ali na minha casa. E eu comecei a clamar naquele momento do programa Mensagens Cantadas. E assim, quando terminou o programa, eu recebi uma visita na minha residência. Chegava à nossa casa o dirigente da igreja. E ele disse, eu vim aqui porque eu vim orar por você. E vou levar o seu nome para que a igreja ore em seu favor. Aleluia. Irmã Débora, aquilo ali foi para mim muito maravilhoso. Como é importante nós recebermos o apoio dos nossos irmãos quando estamos num momento difícil. Num momento de fraqueza espiritual, até que seja, né? Um momento de enfermidade, de problema. O Senhor enviou o servo dele lá. Ele orou por mim. E assim, irmã Débora, a igreja começou a fazer uma oração. Não digo uma oração, mas uma campanha de oração em meu favor. E aquilo me deixou muito animada. A minha fé foi fortalecida ao saber que ali havia um povo tão forte na oração. Que havia ali um povo tão forte. Porque orava, porque clamava a Deus em meu favor. E aquilo me deixou tão feliz. E eu senti as minhas forças renovadas em Deus. Então eu fui à igreja, e quando lá cheguei, o povo de Deus já sabia da minha situação e começou a orar quando me viu. Intercederam por mim, e eu comecei a sentir como se uma chuva de fogo sobre a minha cabeça, naquele momento em que a igreja clamava. Aleluia! E eu posso dizer, como disse o salmista, no capítulo 33, versículo 18. Eis que os olhos do Senhor estão sobre os que o temem, aleluia, sobre os que esperam na sua misericórdia. Ah, ouvintes amados, coisa extraordinária aconteceu. Eu posso dizer aqui que mais uma vitória o Senhor me concedeu naquele dia. Quando eu cheguei ali na igreja, que o povo orou por mim, eu senti aquele calor do Espírito Santo curando a minha hemorragia. E todas as minhas enfermidades, a partir daquela hora, desapareceram. A hemorragia cessou-se naquele momento. E eu posso dizer que o Senhor é Deus. O Senhor faz coisas tão grandiosas que se não podem esquadrinhar. E tantas maravilhas que se não podem contar. E hoje eu posso testificar como eu orei aquele dia. Senhor, eu vou escrever para este programa que eu estou ouvindo, mensagens cantadas, que o Senhor já está me curando. E eu exerci a minha fé naquele momento. Eu não fiz uma troca com o Senhor. Se o Senhor me curar, se o Senhor fizer isso ou aquilo, não, eu disse: Senhor, o Senhor já está me curando e eu vou testificar o seu grande poder. Aleluia. Eu sei que neste momento muita gente está sendo tocada por esta história real, esta experiência viva que eu passei com Deus. Eu não sei a situação que você se encontra agora. Talvez num momento de luto, de perda, de enfermidade, de problemas. Tudo isso para Deus é nada. Não é nada. O nosso Deus gosta de operar em coisas, em situações impossíveis. Levante a sua voz agora e louve ao Senhor, porque Ele tem prazer em operar na sua vida pela sua fé. Não.

Obrigada, irmã Débora, pela oportunidade que me foi concedida para cumprir o meu voto e contar a todos o grande milagre que Deus operou em minha vida para a honra e glória do seu nome. Me despeço com a paz do Senhor, Maria Consolação, de Juatuba, Minas Gerais.

0: Senhor Deus, Senhor meu Pai, aqui estamos, Senhor, na Tua presença. Mesmo aqui no estúdio, Senhor, eu posso sentir o Seu mover. Aleluias, louvado seja o Seu nome. Senhor, eu sei que neste momento milhares e milhares de ouvintes levantam as suas mãos e oram comigo. Estamos numa cadeia de emissoras em todo o Brasil e também pela internet para o mundo inteiro, Senhor. Aonde estiver entrando a nossa voz, que o Seu nome seja glorificado. Que onde estiver entrando a nossa voz, este programa, a salvação esteja chegando a esta casa. Senhor, nós queremos agora glorificar o Seu nome, queremos repreender toda obra diabólica, toda obra do mal, queremos repreender toda opressão maligna que está afetando esta casa. Senhor, olha esta irmã que está com lágrima nos olhos, este irmão clamando, Senhor, com fé, porque ele sabe que o Senhor pode resolver, que o Senhor tem poder para resolver, que o Senhor tem poder para salvar a sua família. Senhor, vá visitando os presídios. Quantos deles estão ali, Senhor, sem esperança, porque o processo não anda. Talvez estejam engavetados, ó Pai, mas neste momento o Senhor pode mover cada processo. Porque o Senhor é advogado dos advogados. Senhor, entra agora com providência. Esta pessoa que está desempregada, Senhor. Que amanhã esta porta esteja aberta e ela vai glorificar o Teu nome. Senhor, abençoa a Tua igreja aqui na face da terra, Senhor. Guarda a Sua igreja, pois vivemos dias trabalhosos de violência. Mas guarda os Teus servos, Senhor. E que possamos em breve estar contigo. Apressa a Tua vinda, Senhor, porque este mundo está mal demais, vai de mal a pior, mas sabemos que a nossa morada não é aqui, é com o Senhor. Muito obrigada pela palavra, Senhor, que nos foi revelada, pela esperança de um dia estarmos contigo. Em nome de Jesus oramos e Te agradecemos. Amém, Jesus. Não se esqueçam, amados ouvintes, que estamos aguardando também o seu testemunho. Olha que testemunho lindo que ouvimos hoje. E o seu não é diferente, não. Será muito tocante nos corações para a salvação de vidas. Compartilhe conosco a sua experiência com Deus. Escreva para programa mc@ipda.com.br. E assim vamos nos despedindo na paz gloriosa do Senhor. São despedidas do meu esposo, pastor Lorival de Almeida, e esta que vos despede agora na paz do Senhor Jesus, prometendo voltar amanhã, se Deus quiser, com mais um programa MC. Até lá.
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0: 14 horas.
1: Paz do Senhor, aqui era Araci de São José. Eu vim cantar a benção. Eu pedi o irmão aí que orasse a meu favor, o favor da minha família. Eu estava com muita dor no peito ontem, mas graças a Deus eu estou curada pelo poder do sangue de Jesus. Graças a Deus estou curada. Dormi a noite toda, não senti dor, não podia dormir, não podia nem dormir de tanta dor, fui curada. Deus que abençoe os irmãos, esta rádio é uma benção na minha vida. Estou curada, estou com a minha vitória na mão, estou com a minha cura. Graças a Deus. A paz do Senhor Jesus.
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4: Mais uma vez estou aqui com vocês em mais um Espaço Eu Mais Um, que é um projeto da nossa Igreja Deus é Amor, um projeto de aprendizado, onde uma pessoa já mais madura, crente já há um bom tempo, está ensinando, está discipulando um novo convertido, ensinando a palavra de Deus, como agradá-lo, né? E nós estamos já hoje iniciando, após a introdução, na edição passada, sobre a mordomia cristã. O que é ser mordomo, hein? Nós somos mordomos das coisas que Deus tem nos dado. Nós somos administradores dos bens que não pertencem a nós. E a palavra mordomo significa aquele que administra os bens de outra pessoa. É alguém colocado com a responsabilidade de gerir uma propriedade, por exemplo, uma mansão, cuidando para que cada pormenor não seja esquecido. E esse mordomo normalmente responde pelas seguintes áreas: pode ser na área financeira, nas compras, serviços, empregados, manutenção da casa e alimentação em geral. O bom mordomo, ele desfruta da confiança do patrão, que mesmo ele estando ausente, aquele mordomo vai cumprir com fidelidade as tarefas que lhe são confiadas. Então, fidelidade é a palavra-chave nas relações entre o mordomo e o patrão. Nós somos administradores de Deus aqui na Terra. E o Senhor Jesus deu bastante ênfase ao papel do mordomo. É claro que o Senhor Jesus usa de maneira figurada, algumas vezes, para dar um exemplo do nosso papel como administradores de Deus aqui na Terra. Tudo quanto nós dispomos a Deus, a Ele pertence. Mas, tal qual o proprietário de um terreno, ele legou estes bens sob a nossa administração, para que de igual forma, de igual maneira, nós possamos, em tempo oportuno, prestar contas do que nós fizemos ao nosso patrão, né? Podemos dizer patrão entre aspas, né? Ao nosso Senhor, ao nosso Deus. E eu vou ler aqui um versículo que está no livro de Lucas, capítulo 12, versículos 43 e 44, que é o nosso texto bíblico básico, né? Para a gente estudar esse tema. Diz assim: bem-aventurado aquele servo a quem o Senhor, quando vier, achar fazendo assim. Em verdade, eu vos digo que sobre todos os bens o

0: orar. Olha que lindo, né? Nós temos esse versículo que é uma expressão muito maravilhosa de cuidadores, administradores de algo que não nos pertence. Bem-aventurado aquele servo, ou seja, feliz é aquele a quem o Senhor, quando ele voltar, achar fazendo assim, cuidando bem, fazendo assim como? Administrando bem, seja o tempo, seja as finanças, porque tudo que nós temos pertence a Deus. E o que significa achar fazendo assim? Significa exatamente estar cumprindo as determinações que foram anteriormente confiadas e explicadas àquele que é o mordomo. Isso quer dizer que o Senhor Jesus voltará um dia e ele vai pedir contas, ele vai cobrar de cada um de nós o que fizemos com aquilo que estava em nossas mãos. E Jesus não deixará passar em branco nenhuma omissão da nossa parte ao cuidar de tudo que o Senhor tem colocado em nossas mãos. Nós temos talentos, não é verdade? Nós temos dons que o Senhor vai nos dando. O Senhor vai nos proporcionando tantas coisas que nós precisamos usar bem. Por exemplo, Deus tem nos dado tempo. A Bíblia até diz que nós devemos remir o tempo. Então, para cada área desta mordomia cristã, daquilo que o Senhor tem nos dado, a Bíblia tem nos orientado de forma clara, expositiva, como devemos administrar, seja os bens, seja os talentos espirituais, dons espirituais, e também, como não dizer, o nosso tempo. O Senhor diz, remindo o tempo, ou seja, administrando bem, usando de forma, sábia, o tempo que nos dá o Senhor em cada dia. Estamos aqui então começando esse estudo sobre mordomia cristã. Falamos hoje do seu significado e na próxima programação vamos falar das três áreas básicas da mordomia cristã.
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0: Vou deixar aqui um contato para você mandar dúvidas, comentários, sugestões neste WhatsApp 119-8292-3392. Até lá, na paz do Senhor Jesus. Se despede, Débora Miranda.
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4: E chegou o momento de informação aqui na Rádio Deus é Amor. Doação de medula óssea. Saiba o processo de doação e a importância de se tornar um doador. A doação de medula óssea é um gesto de solidariedade muito grandioso. Ao contrário do que muitos imaginam, o procedimento é muito simples e seguro. O processo de doação começa com o cadastro do doador em um banco de medula, onde são coletados aí dados e realizado um exame de sangue para determinar a compatibilidade com possíveis pacientes. A partir daí, caso o doador seja compatível com alguém que precise de transplante, ele será chamado então para realizar a doação. A coleta pode ser feita de duas formas, por punção na região do quadril ou por meio de um procedimento chamado aferese, no qual as células-tronco são retiradas da corrente sanguínea. A medula óssea ela é responsável pela produção de células sanguíneas, como as vermelhas, brancas e as plaquetas. Então, os pacientes com doenças hematológicas graves, como leucemia e linfoma, podem precisar de um transplante de medula para reconstituir o sangue. A doação não afeta a saúde do doador a longo prazo e a medula óssea se regenera rapidamente após a coleta. Embora o número de doadores tenha aumentado nos últimos anos, ainda há uma grande necessidade de mais voluntários, principalmente entre pessoas com tipos sanguíneos mais raros ou de determinadas etnias. acesso à justiça. Como o cidadão pode garantir os seus direitos por meio do sistema judiciário? O acesso à justiça é um direito fundamental que garante a todos os brasileiros a possibilidade de recorrer ao sistema judiciário para resolver conflitos e garantir seus direitos. Aqui no Brasil, qualquer pessoa, independentemente de sua condição financeira, tem o direito de buscar a justiça, seja por meio da defensoria pública ou na advocacia particular. Uma das formas mais importantes de garantir o acesso à justiça é por meio da defensoria pública, que oferece assistência jurídica gratuita, ou seja, de graça, para aqueles que não podem pagar por um advogado. Além disso, os tribunais têm investido em soluções mais rápidas e acessíveis, como a criação de varas especializadas, a utilização de plataformas digitais para facilitar o andamento de processos e o aumento do uso da conciliação e da mediação, além de alternativas que buscam resolver conflitos sem a necessidade de um julgamento formal. Agora, apesar de todos esses avanços, ainda existem desafios para garantir que o acesso à justiça seja verdadeiramente igualitário. Muitas pessoas ainda enfrentam barreiras como a falta de informação, a complexidade do próprio sistema jurídico e as distâncias em regiões mais afastadas do país.
5: Quatorze horas e 12 minutos.
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0: ouvintes, aceite a paz de nosso Senhor e Salvador Jesus Cristo. Deus abençoe a vida de todos vocês que estão aí ligadinhos no programa Voz da Libertação. Este programa, você sabe, tem como órgão oficial da Igreja Pentecostal Deus e Amor, que tem o seu fundador, o nosso saudoso missionário Davi Miranda. Na presidência, na direção geral, está a cargo da serva de Deus, a nossa irmã Ereni Miranda. O Templo da Glória de Deus está localizado na Avenida do Estado, 4568, Liberdade, São Paulo, capital. E a nossa sede estadual das Igrejas Deus e Amor, aqui no Rio de Janeiro, está localizada na Rua Senador Pompeu, no número 27. Lembrando que temos cultos aqui diariamente, no horário das 7, 9, 11, 13 às 15 e também no horário das 19 horas.
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0: Já quero até agradecer vocês por permitir a nossa voz chegar dentro do seu lar. Eu não tenho dúvida, ouvinte, que onde chega esta programação, chega a bênção de Deus também na sua vida. Não desligue o seu rádio, porque daqui a pouco eu estarei orando por você e orando pela sua família.

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3: Deus abençoe, ouvinte. Deus abençoe o seu lar e toda a sua querida e amada família. Passando aqui para lembrar a todos que é neste dia 5 de junho, no horário das 23 horas, a vigília das mulheres de fé. Eu quero convocar todas as mulheres aqui do Rio de Janeiro, das cidades vizinhas, todas para participar aqui de mais uma madrugada com Deus. Eu tenho certeza, Deus vai trazer edificação para a sua vida, vai te renovar, vai te fortalecer nesta madrugada. Mas o convite se estende a todos os homens também. É uma vigília aberta que é realizada pelas mulheres de fé. Uma vigília de oração, uma vigília de adoração, de palavra. E eu tenho certeza, Deus vai impactar a sua vida nesta madrugada. Vai estar presente conosco a serva de Deus, a nossa irmã Josiane Santiago, que vai deslocar da cidade de Petrópolis para pregar a palavra de Deus. Vai ser um canal de bênçãos de Deus para a nossa vida. As mulheres de fé estarão adorando. Vários grupos nesta madrugada em adoração à Majestade Santa.

teremos a pregação da palavra, muita adoração nesta madrugada. E o que não pode faltar, aquele momento de Pentecoste, as mulheres, os homens, a igreja como um todo, sendo cheia da presença do Espírito Santo. Aleluia! A minha alma te louva, Deus. A minha alma glorifica o teu nome, Senhor. Senhor é santo. Senhor é santo. O Senhor é santo. Oh, glória a Deus! Bendito, exaltado, glorificado é o nome do Senhor. Ariande maio de camas clama lá. E maio de rama camas tem e clama lá. Aleluia! Aleluia! Vai adorando a Ele como a sua alma. Vai adorando a Ele com as suas forças. Adore a Ele com todo o seu entendimento.

seguinte, você não pode ficar de fora desta vigília. É o poder de Deus trazendo renovo espiritual, pessoas sendo cheias de Deus a cada madrugada. Venham participar conosco neste dia 5 de junho, a partir das 23 horas, é a Vigília das Mulheres de Fé, Rua Senador Pompeu, número 27, aqui no centro do Rio de Janeiro.

0: Ó Deus, Tu és o meu Deus, de madrugada Te buscarei. A minha alma tem sede de Ti, a minha carne Te deseja muito em uma terra seca e cansada onde não há água, para ver a Tua fortaleza e a Tua glória, como Te vi no santuário. Porque a Tua benignidade é melhor do que a vida. Os meus lábios Te louvarão, assim eu Te bendirei enquanto viver. Em Teu nome levantarei as minhas mãos, pela madrugada, pela manhã, à tarde e à noite, em qualquer lugar. 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
2: Neste momento eu quero falar com toda a membresia da nossa Igreja Deus e Amor, aqui da sede estadual da Senador Pompeu. Eu quero falar com todos que é neste dia 6 agora de junho, no horário das 9 da manhã, no sábado, e no domingo, no dia 7, no horário das 7 da manhã, 9, 11, às 15 e também às 18 horas, celebração da Santa Ceia do Senhor Jesus Cristo. A ceia no mês de junho vai ser celebrada no primeiro domingo, devido à nossa festividade na nossa sede mundial no dia 14. Então, atenção todos vocês que estão em plena comunhão com Deus, com a Igreja Deus e Amor, a ceia será celebrada neste dia 6 e também neste dia 7. Se programem para que todos vocês possam participar da Santa Ceia do Senhor Jesus Cristo.
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2: Olha, ouvintes, está chegando neste domingo, dia 7 de junho, o Domingo dos Vencedores. E você não pode ficar de fora. Eu quero convidar você que está aqui na área central do Rio de Janeiro, você que está distante também, venham participar conosco desse culto, um culto especial. Este culto vai acontecer nos três horários, 7 da manhã, às 9 e também às 11. Todo o primeiro domingo de cada mês é o Domingo dos Vencedores. E você sabe, em Cristo Jesus, você é mais do que vencedor. E nesta oportunidade, nós estaremos também celebrando a Santa Ceia do Senhor Jesus. O porquê nós vamos celebrar a ceia? Porque no dia 14, no segundo domingo, nós estaremos na nossa sede mundial, naquela festa dos 64 anos da nossa Igreja Deus e Amor. Então, atenção, povo de Deus, atenção, membresia, neste dia 7 agora de junho, o Domingo dos Vencedores, e também a celebração da Santa Ceia do Senhor Jesus Cristo. É, e você não pode ficar de fora. Nós estamos naquele propósito com Deus, a cada Domingo dos Vencedores, nós estaremos aqui orando por vocês. E teremos aí a honra de receber conosco aqui no Rio de Janeiro o diretor do estado, o pastor Wilson Siqueira. Pela primeira vez, ele vai estar conosco aqui no Rio de Janeiro, pregando a palavra do nosso Deus.
3: Bartimeu deixa claro para nós que não existe clamor sem resposta. Não existe clamor sem resposta. Talvez Satanás quer fazer você parar de clamar, de orar, de suplicar, dizendo a você que não adianta continuar orando, clamando, porque a sua oração está ficando apenas no quarto, na igreja, em qualquer local que você ora, no carro, não está saindo dali. Eu venho dizer na autoridade do Espírito Santo, o clamor da igreja está chegando aos ouvidos do Senhor Jesus, tem endereço, está sendo direcionado. A Bíblia vai dizer em Jeremias capítulo 33 verso 3, algo comum, bem simples, que vocês conhecem de decor e salteado, mas é uma revelação de Deus para nós, e ele vai dizer: clama a mim, pode clamar a mim, porque eu responder-te-ei e anunciar-te-ei coisas grandes e firmes que ainda não sabes. A Bíblia vai dizer em Isaías capítulo 59:1, eis que as mãos do Senhor não está encolhida para que não possa salvar, e nem os seus ouvidos agravado para que não possa escutar. Em 2 Crônicas capítulo 7 verso 14, a Bíblia vai dizer: se esse meu povo que se chama pelo meu nome se humilhar e orar e buscar a minha face e se converter dos seus maus caminhos, então eu ouvirei do céu e sararei a sua terra. O Senhor está dando garantia que o clamor da igreja está chegando até ele. O que eu faço, pastor? Clame mais, ore mais, suplica mais, aleluia, busque mais, porque o Senhor está te ouvindo.
2: É, será um canal de Deus para nós neste domingo. E você não pode ficar de fora. Ele vai pregar a palavra de Deus, vai aproveitar a oportunidade para celebrar a Santa Ceia do Senhor Jesus Cristo. Atenção, membresia, atenção, famílias católicas, livres pensadores, você que é um simpatizante, você que sempre está aqui conosco, você não vai ficar de fora deste domingo. Você é mais do que vencedor. Você que está em comunhão com a igreja, vai participar da ceia do Senhor. Não fique de fora. Você sabe que Deus, ele tem operado maravilhas a cada domingo, o domingo da restituição, e você não pode perder. Olha, no decorrer deste culto, Deus vai falar com você, Deus vai tocar na sua vida. Nós estaremos orando através das revelações do Espírito Santo e, na sequência, realizando aquela oração, uma oração de milagres, uma oração de libertação. E pode ter certeza, a mão de Deus vai se movimentar no nosso meio.
3: Senhor meu Deus e meu Pai, em nome de Jesus, meu Deus, nós estamos clamando agora por cura, nós estamos clamando agora por libertação. A sua presença está aqui, meu Deus. Comece a curar agora, comece a repreender as enfermidades agora, a enfermidade na coluna, nos ossos, a enfermidade no coração, no estômago, a enfermidade no fígado, na bexiga, no rim, a enfermidade no intestino, a enfermidade na cabeça, no cérebro, na visão, na audição, na fala, a enfermidade na garganta. Se move agora, meu Deus, se move agora. Ó Deus Todo-Poderoso, o Senhor não precisa do meu grito, o Senhor não precisa da minha voz, o Senhor é poderoso para curar. Não sou eu que faço o milagre, mas é o Senhor. É para a tua glória, Senhor, não a nós, mas ao Senhor, para o teu nome ser glorificado.
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2: É, ouvintes, o inimigo não pode prevalecer onde há movimento das mãos de Deus, Deus movendo o céu, Deus movendo a terra, e vidas sendo libertas. E nós vamos acompanhar para você entender que as pessoas que participam conosco têm sido abençoadas por Deus. Aumenta agora o volume do seu rádio. Nós vamos acompanhar o que Deus está fazendo nesta campanha.
5: Irmão, que foi revelado pelo Espírito Santo que sentia dor nos rins e no exato momento a dor desapareceu. Vamos ouvir. Meu irmão, seu nome?
6: Antônio Carlos.
5: Bom, Antônio, conta para os ouvintes há quanto tempo o senhor sofria com essa enfermidade?
6: A Covid, ela me trouxe vários problemas, né?
5: Quantos anos? 5 anos? 6 anos?
6: Desde 2021.
5: Desde 2021, 5 anos de sofrimento. E essas dores nos rins que o senhor sentia? Meu Deus do céu, chegou aqui de uma dor atacada. No momento da revelação, o que que aconteceu?
6: Sumiu.
5: Sumiu?
6: Sumiu.
5: Quem te curou aqui agora?
6: Jesus Cristo.
5: Diga obrigado, Jesus.
6: Obrigado, Jesus.
5: Pelo meu milagre.
6: Pelo meu milagre.
5: Deixa o nome do Senhor para os ouvintes, meu irmão.
6: Antônio Carlos.
5: Aí está, pastor Wilson, mais um milagre para a glória de Deus.
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0: Que Deus abençoe grandemente a sua vida em nome do Senhor e Salvador Jesus Cristo. Quem te saúda é o seu irmão em Cristo, presbítero Apolo Alexandre. A nossa sede mundial está localizada na Avenida do Estado, 4562, São Paulo, capital. E a nossa sede estadual está localizada na Rua Senador Pompeu, número 27, no centro da capital carioca. Pastor dirigente é o nosso pastor Antônio Santos. E nós estamos aqui no estúdio ao vivo, são exatamente 2h35 na capital carioca, nos trabalhos técnicos, pastor Denis Oliveira. Ouvintes, vai ser muito forte o que Deus vai fazer hoje aqui na Igreja Pentecostal Deus e Amor, no horário das 19 horas. Eu quero falar com você que está sofrendo, vivendo uma vida aquém da vida que Deus tem preparado para a sua vida. Vem buscar o seu milagre, vem buscar a solução para o seu problema. Deus tem uma bênção para te entregar. Você sabe que Deus não te criou para você viver sobrepujado pelos problemas, lutas e rebordosas, não. Deus te criou para você ser mais do que vencedor. E você, para receber essas bênçãos de Deus, você precisa tomar primariamente uma atitude. E essa atitude é vir buscar as bênçãos de Deus para você aqui na Igreja Deus e Amor, no horário das 19 horas. Eu mesmo, presbítero Apolo Alexandre, pregando a poderosíssima palavra de Deus, entregando as revelações do Espírito Santo. E com toda certeza a sua vida vai mudar. Eu não estou falando de um Deus fraco, pequeno, pálido para o inimigo. Não, não. Eu estou falando de um Deus grande, poderoso, vencedor de batalha. Ele coleciona vitórias desde a eternidade. Nunca perdeu uma guerra e nunca perderá. E ele quer assumir as lutas da sua vida e vencer. Vencer a enfermidade, vencer o problema no corpo, vencer as obras malignas feitas contra a sua vida. Aí eu te pergunto, quer ficar sofrendo até quando? Que isso, pastor? Nem mais um dia. Então você precisa estar aqui na Igreja Pentecostal Deus é Amor, no horário das 19 horas. Eu mesmo, presbítero Apolo Alexandre, estarei com a taça sagrada nas mãos para colocar o azeite sobre o alto da sua cabeça e ver Deus agindo na sua vida. E nesse momento nós vamos ouvir o que Deus tem realizado aqui na Igreja Pentecostal Deus e Amor. Escute aí agora e tenha você a sua fé aumentada em Cristo Jesus.
1: Porque você é um Gideão, você é alguém que não aceita a derrota, que não aceita o fracasso, que não aceita o diabo fazer baderna dentro da tua casa. Deus está levantando Gideão aqui, que não vai abaixar a cabeça para Satanás, mas que vai levantar a cabeça e vai dizer: a palhaçada do diabo acaba hoje na minha casa. O circo de Satanás acaba hoje no meu ar. Deus vai vencer a minha guerra. Deus vai vencer minha batalha. E eu vou viver milagre. Cadê quem crê? Cadê quem crê? Cadê quem crê? Levanta a mão, Gideão. Levanta a mão. Chega do diabo te ferir. Chega do diabo te humilhar. Chega de Satanás rir da tua cara. Tá na hora de você tomar uma atitude.
2: Jesus. Queima a enfermidade, Jesus. Queima ele, queima ele.
3: Meu Deus do céu, que coisa.
2: Te odeio, maldito.
3: Olha aí que coisa, querido. Deixa eu falar com esse aí que tá gritando aí. Qual o teu nome, hein, Satanás?
4: Eu sou Exu Caveira.
3: Seu Exu Caveira. Você vai ser o Exu queimado agora. Grita, queima ele, Jesus. Meu Deus do céu, e esse aqui, ó? Meu Deus do céu, olha só como a mulher ficou, Paulinho, toda torta. Meu Deus, e você? Qual o seu nome, hein, Satanás?
2: Maldito!
3: Hein, espírito maligno? Você gostou dessa campanha, hein, Satanás?
2: Não, maldito!
3: Você não gostou, não, mas você vai levar fogo daqui a 2 minutos. Olha aqui a pombagira na vida da jovem, né? Olha aí a pombagira na vida da jovem. Grita, queima ele, Jesus! Grita, queima ele, Jesus! Grita, queima! Queima ele! É você que quer destruir a vida dela, hein, Satanás? Hein, espírito maligno? Olha aí, começou a rir. Grita, queima ele, Jesus. Grita, queima ele. Eu não entendi. Fala de novo, hã? Você queria o quê, Satanás? Olha aí, meu Deus do céu, que coisa, hein? Esse aqui não deixa. Deixa eu falar com ele. Você vai matar ninguém. Esse aqui que tranca os negócios dela, ó. Esse aqui que não deixa a loja dela ir pra frente. Grita, queima ele, gente. É você que tá lá, hein, Satanás? Hein, espírito maligno? Grita, queima ele, gente. Grita, queima ele, já. Eles ficam ou vão embora, igreja? Eles ficam ou vão embora, igreja? Então levanta a mão pra cá. Levanta a mão pra cá. Diga, meu Deus, meu Pai, queima agora! Queima agora! Todo mal! Grita, queima, Jesus! Grita, queima, Jesus! Grita, queima, queima, queima, queima, queima! Grita, queima, queima, queima, queima. Grita, queima, Jesus. Grita, queima. Olha aí que coisa, hein? Olha aí que coisa terrível, hein? Olha aí que coisa, Paulinho. Olha ali, meu Deus do céu. Grita, queima ele, Jesus. Queima ele, Jesus. Queima ele, Jesus. Levanta a mão pra cá, diga todo mal. Toda obra maligna. Toda obra do inferno. Diga com raiva, sai agora, sai agora, sai agora. Em nome de Jesus, estão libertos, pode bater palma e dar glória a Deus.
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0: E hoje à noite Deus tocou no nosso coração para fazer a oração da derrota nunca mate. A gente vai orar pela sua vida, inclusive você que está ouvindo essa programação. Eu quero que você agora nesse momento, pegue aí o seu WhatsApp e você vai enviar uma mensagem agora para esse número 021 993 32 6763. Você vai enviar esse número dizendo seu nome, da onde você está falando e a frase derrota nunca mais, porque nós vamos fazer essa oração à noite da derrota nunca mais, e eu creio que não vai ter mais derrota, fracasso na sua vida. Você está ouvindo aí essa programação? Então pegue aqui o seu WhatsApp e mande para cá dizendo derrota nunca mais. 021 993 32 6763. 021 993 32 6763. Derrota nunca mais. Nós vamos orar pela sua vida, clamar a Deus por você, e eu creio que Deus vai enviar socorro. Antônio Guedes dos Santos, falando aqui agora, isso, mandando mensagem aqui. Deus abençoe, irmão Antônio. Você vai mandar a sua mensagem dizendo derrota nunca mais, porque eu vou orar por você. E eu creio que Deus vai mudar o cenário dessa situação. Vamos lá. Amanda Ribeiro está mandando aqui dizendo derrota nunca mais. Toma posse, viu, Amanda, da sua vitória. Eliane Eric está mandando aqui dizendo, pastor, isso, derrota nunca mais, é isso aí. Irmã Sueli, ouvindo essa programação, um abraço, irmã Sueli, um abraço, irmão José, derrota nunca mais. Jesus mudará a sua história e você será feliz de verdade. Natasha Santos de Souza, isso, está mandando aqui o seu pedido de oração e está dizendo, pastor, derrota nunca mais. Natasha, é muito sério isso que você mandou aqui para nossa rádio e a gente vai orar nesse sentido, viu? Eu creio que algo Deus vai fazer. Vamos lá, vai mandando aqui mensagem. Chegou aqui Daniele. Isso, derrota nunca mais. É isso aí, Daniele. Itaboraí, um abraço, povão de Itaboraí ligado conosco. É muita gente mandando mensagem. Vamos lá, isso, vai mandando aqui a sua mensagem. Marli Costa, derrota nunca mais. Marli, toma posse de um tesouro que Deus está te entregando nessa hora, viu? A Bíblia diz, abrirei as comportas dos céus e lhe entregarei os tesouros escondidos. É muito forte esse texto de Isaías, porque fala de presente. Deus tem um presente para a sua vida. Neviton de Araruama, hein? Derrota nunca mais. Vamos lá. Vai mandando aqui a sua mensagem, porque eu vou orar daqui a pouco por todos esses nomes que foram enviados aqui para o nosso WhatsApp ouvinte. Deus quer arrancar esse sofrimento de você. Deus quer fazer cair por terra todo o mal feito contra a sua vida. E eu quero colocar as mãos sobre o alto da tua cabeça e determinar a sua vitória. Mas não basta eu querer. Se você não vem, se você não está aqui na igreja, você precisa, necessita entrar nesse clamor forte conosco, porque Deus quer mudar a sua história. Deus quer mudar, Roberto Costa, a tua situação. Derrota nunca mais. Vem buscar o seu milagre, busca em Deus a sua vitória, irmão Roberto Costa, porque Deus vai agir com pressa na sua vida. Isso, mande para cá, derrota nunca mais, porque o Senhor Jesus está dando um basta, um chega na situação de muita gente. Já chega, já. Tem muita humilhação que você está sofrendo e Deus está dizendo, meu povo, não será envergonhado. Eu mudarei a história de vida do meu povo, porque eu tenho um poder no céu, na terra e no inferno. Derrota nunca mais. Vamos ouvir um testemunho para o alicerce da nossa fé e vamos ter a nossa fé edificada em nome de Jesus.

0: Teu nome?
1: Meu nome é Maria de Lourdes.
0: Irmã Maria de Lourdes, veio de onde?
1: Eu vim de Copacabana.
0: Irmã Maria de Lourdes, conte o que Deus fez na sua vida aqui na Igreja Pentecostal Deus e Amor.
1: Eu fui liberta do cigarro.
0: A irmã era viciada há quanto tempo?
1: Ih, desde criança.
0: Meu Deus do céu, desde criança carregando o vício do cigarro, desde criança sofrendo, e Deus te libertou. Como é que foi essa libertação? Conte para nós, porque muita gente hoje é uma pessoa que vive nas drogas, ou vive no cigarro, ou vive em drogas lícitas ou ilícitas, mas são pessoas que sofrem com dependência, e elas precisam entender e saber como essa libertação aconteceu, para que elas também venham crer e venham buscar aqui na Igreja Deus e Amor e venham se libertar.
1: Foi eu fazendo as campanhas.
0: Você chegou a ser revelada aqui na igreja?
1: Sim, fui revelada. Fui revelada, foi maravilhoso. Até hoje eu nunca esqueci, eu fui liberta. Eu era, desde pequena, de 8 anos que eu era viciada no cigarro.
0: Desculpe me perguntar, quantos cigarros a senhora fumava por dia?
1: Era um maço, 2 maços de cigarro por dia.
0: Chegava a fumar 2 maços, meu Deus do céu. Então, a dependência era muito grande.
1: Era muito grande a dependência.
0: E somada a essa dependência do cigarro, ainda vinha os estresses, ainda vinha os transtornos, ainda havia muitas coisas agregadas a isso que fazia a senhora depender mais e mais do cigarro, né?
1: Sim, verdade. Eu era nervosa, eu tinha ansiedade. Hoje, graças a Deus, eu tô bem.
0: Hoje Deus te libertou.
1: Deus me libertou.
0: Minha irmã, tem gente que hoje diz assim: ah, eu já fiz tanta coisa para ser liberto do cigarro, de algum tipo de droga, e até hoje eu não fui liberto. Eu acho que não tem mais jeito, não. O que a senhora tem a falar para essa pessoa?
1: Tem jeito, sim. Só é buscar Jesus aqui na Igreja Deus e Amor. A pessoa é liberta, em nome de Jesus.
0: Tem que crer.
1: Tem de crer, é verdade. Tem de crer.
0: Minha irmã, que Deus abençoe, que testemunho maravilhoso. Realmente Deus liberta aqui na Igreja Pentecostal Deus e Amor. Confirma o seu nome e de onde a irmã veio.
1: Maria de Lourdes, eu vim de Copacabana.
0: Deus abençoe, irmã Maria de Lourdes.
2: Esse é o nosso Deus, são exatamente 2h51 aqui na capital carioca. Meu Deus do céu, que coisa, hein? A irmã Maria de Lourdes estava aí sofrendo nesse terrível vício. Você sabe que o vício é algo tão terrível que causa uma dependência emocional na pessoa, porque ela quer largar esse vício e ela não consegue. Parece que algo na sua cabeça diz: só hoje, amanhã você para. E a pessoa faz o só hoje e amanhã não para coisa nenhuma. Ela fica mais amarrada ainda. E a irmã Maria de Lourdes chegou aqui na Igreja Deus e Amor viciada no cigarro. Não conseguiu de forma nenhuma ser livre desse mal, mas ela, vindo aqui na Igreja Deus e Amor, colocou diante de Deus o seu vício. É interessante que a Maria de Lourdes, ela foi sincera. Ela chegou na Igreja Deus e Amor e falou: meu Deus, eu sou viciada. É uma coisa que a gente estava dizendo hoje de manhã, que o requisito básico para Jesus mudar a história do ser humano é ele ser sincero. Quando a pessoa se torna sincera, fica mais viável Cristo trabalhar no coração da pessoa, porque ela é sincera. Ela está aqui para mostrar, aliás, ela vai diante de Deus mostrando quem ela é de fato, sem máscaras. E Deus aceita a oração sincera do pecador, mesmo ele sendo pecador, mesmo sendo alguém que está afundado no pecado. Mas se ele chega diante de Deus dizendo: Deus, eu sou assim, me ajuda a mudar. Claro que Deus vai mudar essa criatura e ela vai poder viver as promessas de Deus. Rua Senador Pompeu, número 27, no centro da capital carioca. Rua Senador Pompeu, fica pertinho da Central do Brasil, do metrô da Uruguaiana, do ponto turístico Museu da Manhã. Amanhã, isso, hoje, 19 horas, 19 horas, eu mesmo, presbítero Apóstolo Alexandre, pregando a palavra de Deus e entregando as revelações do Espírito Santo para você ser abençoado. Vamos ouvir o que Deus tem feito através das revelações do Espírito Santo.

0: tem mais um demônio escondido aí. E esse demônio atende pelo nome de Lúcifer. Esse Lúcifer do inferno quer aleijar uma pessoa. Ele disse: eu não vou descansar até colocar essa pessoa em cima da cadeira de roda. Feche os teus olhos aí agora. Coloque a mão sobre o alto da tua cabeça. Que esse Lúcifer vai dar o grito de derrota aí agora. Quer ver? Lúcifer do inferno, olha aqui o grito da derrota do diabo, ó. Olha o grito da derrota do diabo. Grita, queima ele, Jesus. Grita, queima ele, Jesus. Grita, queima ele, Jesus. Ô diabo, é você que quer destruir a vida dessa jovem, Satanás?
1: Sim.
0: Você recebeu pra isso, espírito maligno?
1: Sim, eu quero separar ela e o marido dela.
0: Queria separar, mas Jesus chegou. Levanta a mão pra cá. Que Jesus, nesse momento, vai desmanchar as obras malignas nos casamentos. Levanta a mão pra cá. É você que separa o casal ou Satanás?
1: Sim.
0: É você, né? Então tá bom, mas agora você vai cair por terra agora. Levanta a mão pra cá. Levanta a mão pra cá. Grita, queima ele, Jesus. Grita, queima ele, Jesus. Queima ele. Queima ele, queima ele, queima ele, queima ele. Levanta a mão pro céu e grita, queima, queima, queima, queima, queima, queima. Queima, queima, queima, queima, queima, queima, queima, queima, queima. Todo mal, sai!
2: Esse é o nosso Deus, é o Deus da Igreja Pentecostal, Deus e Amor. Vamos lá? Muita gente mandando aqui mensagem, vamos ler. Isso, Richard, derrota nunca mais. Toma posse, Richard, da sua vitória. Elizabeth mandou aqui dizendo: ei, pastor, derrota nunca mais. Quero a minha vitória. Vamos lá. Isso. Anthony, derrota nunca mais. É isso aí. Ouvintes, nós vamos orar para que você chegue aqui na Igreja Deus e Amor. O mal caia por terra e você seja abençoado. Hoje, 19 horas, eu estarei pregando a palavra de Deus, mas não estarei sozinho. Os obreiros de fé vão estar comigo aqui para me ajudar a ungir o alto da tua cabeça, determinando a sua vitória. Venha, você que está doente, você que está com uma enfermidade no seu corpo que não consegue a causa, você que já fez tantos tratamentos e não conseguiu resolver o seu problema, você que sofre com dores constantes na sua cabeça, vê vulto, ouve vozes, sonha com quem já morreu. Você não consegue ter paz, não consegue ter vitória, não consegue viver absolutamente nada do que Deus tem para a sua vida. Você não consegue viver feliz sentimentalmente. Quando você pensa que dá certo, há uma guerra, briga, confusão, contenda e não dá em nada. Você que não consegue ser feliz na sua família, o marido está acamante. Está na hora de você jogar, vir para a igreja para que Jesus jogue por terra todo esse mal. Se você ama o seu marido ou a sua esposa, traga a fotografia dessa pessoa. Eu quero estar colocando as mãos e ministrando a união de Deus para a sua vida. Vamos orar, vamos falar com Deus.
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2: Glorioso Deus e eterno Pai, ó Deus, nesse momento eu clamo pela vida dessa pessoa que sofre, que vê, ó Pai, tudo aquilo que ela conquistou, trabalhou, ser destruído pelo inimigo. Mas eu creio, meu Pai, que o Senhor vai mudar a história da vida dessa pessoa, se ela vir hoje aqui na Igreja Deus e Amor receber o seu milagre e a sua vitória. Faz, meu Deus, o inaudito, o extraordinário na vida dessa pessoa que está sofrendo, para que o mal venha cair por terra e venha haver uma plena transformação. E eu creio que o Senhor fará até mais, além daquilo que estamos pedindo ou pensando. Opera, meu Deus, na vida desse ouvinte e dá a vitória completa. Em nome de Jesus, amém e amém, Senhor Jesus. Rua Senador Pompeu, número 27, no centro da capital carioca, é o endereço da sua vitória, do seu milagre. Vem com a sua família, porque haverá a escolinha do pequeno Galileu e com certeza Deus te abençoará. Mais uma vez o endereço, Rua Senador Pompeu, número 27, no centro da capital carioca, pertinho da Central do Brasil, Museu do Amanhã, Uruguaiana, Presidente Vargas e pertinho também, isso, da Praça 15. Venha receber a sua vitória, o seu milagre. E no horário das 5h30, permitindo Deus, nós estaremos aqui mais uma vez, pastor Denis Oliveira e eu, falando acerca das grandezas que Deus tem feito aqui na Igreja Deus e Amor. Tenho certeza que você vai ser ricamente fortalecido. 19 horas, eu aguardo você para impor as mãos sobre o alto da tua cabeça e ministrar a vitória completa. Que Deus abençoe a todos. Fique na paz do Senhor Jesus.

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1: 15 horas e 1 minuto.
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4: Deus abençoe, ouvinte, Deus abençoe o seu lar e toda a sua querida e amada família. Passando aqui para lembrar a todos que é neste dia 5 de junho, no horário das 23 horas, a Vigília das Mulheres de Fé. Eu quero convocar todas as mulheres aqui do Rio de Janeiro, das cidades vizinhas, todas para participar aqui de mais uma madrugada com Deus. Eu tenho certeza, Deus vai trazer edificação para a sua vida, vai te renovar, vai te fortalecer nesta madrugada. Mas o convite se estende a todos os homens também. É uma vigília aberta que é realizada pelas mulheres de fé, uma vigília de oração, uma vigília de adoração, de palavra, e eu tenho certeza, Deus vai impactar a sua vida nesta madrugada. Vai estar presente conosco a serva de Deus, a nossa irmã Josiane Santiago, que vai deslocar da cidade de Petrópolis para pregar a palavra de Deus. Vai ser um canal de bênçãos de Deus para a nossa vida. As mulheres de fé estarão adorando, vários grupos nesta madrugada em adoração à Majestade Santa.

ao teu nome, Senhor. Senhor é santo. Senhor é santo. O Senhor é santo. Oh, glória a Deus. Bendito, exaltado, glorificado é o nome do Senhor. Ariande maio de camas clama lá. E maio de rama camas tem e clama lá. Aleluia! Aleluia! Vai adorando a Ele como a sua alma. Vai adorando a Ele como as suas forças. Adore a Ele com todo o seu entendimento.

Vivemos a pregação da palavra, muita adoração nesta madrugada. E o que não pode faltar, aquele momento de Pentecoste, as mulheres, os homens, a igreja como um todo, sendo cheia da presença do Espírito Santo. Aleluia! A minha alma te louva, Deus. A minha alma glorifica.

0: seguinte, você não pode ficar de fora desta vigília. É o poder de Deus trazendo renovo espiritual, pessoas sendo cheias de Deus a cada madrugada. Venham participar conosco neste dia 5 de junho, a partir das 23 horas, é a Vigília das Mulheres de Fé, Rua Senador Pompeu, número 27, aqui no centro do Rio de Janeiro.
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4: Afirma que se o povo que se chama pelo teu nome se humilhar e se arrepender dos seus maus caminhos, o Senhor vai olhar dos céus, perdoar os nossos pecados e sarar nossa terra. Meu Deus, sara a terra do nosso coração, sara a terra da nossa família, sara a terra, Senhor, deste empreendedor, deste empresário que já tem olhado com a perspectiva futura de fechar o seu negócio porque não está conseguindo vender como gostaria, não está conseguindo negociações como gostaria. O diabo tem colocado impedimentos, empecilhos, mas em nome de Jesus está derrotado. Em nome de Jesus está derrotado. Em nome de Jesus está derrotado. Porque em Cristo Jesus nós somos mais do que vencedores. Em Cristo Jesus nós somos mais do que vitoriosos. Meu Deus querido, lava no teu sangue esta igreja, lava no teu sangue a tua noiva, lava no teu sangue aqueles que te pedem, lava no teu sangue a tua igreja. Meu Deus querido, eu não sei que batalhas o teu servo tem lutado, se é dentro desta empresa, se é a perseguição, meu Pai amado, mas eu sei que quando nós colocamos em Ti a nossa fé, quando nós depositamos em Ti a nossa esperança, nós não precisaremos nos preocuparmos com as adversidades, porque o Senhor está dentro do nosso barco e o Senhor acalma essa tempestade e traz bonança e traz guarida. É o Senhor quem traz, meu Deus, para a nossa esperança, este fortalecimento. Meu Deus, nós estamos no segundo semestre deste ano de 2026. Eu não sei, não faço ideia que problemas, que adversidades sobrevieram à tua filha, fazendo com que caíssem lágrimas de seus olhos.

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Em nome de Jesus, meu Pai, nós estamos orando com todo o ímpeto de nossa alma, nós estamos clamando com toda a fé, porque nós acreditamos que neste momento o Senhor está abrindo as janelas dos céus e derramando sobre a tua igreja uma chuva torrente, limpando as impurezas do pecado, abrindo os caminhos para a bonança, para a prosperidade. Meu Pai amado, essa batalha não é nossa, essa batalha é do Senhor. Clama, igreja. Clama em alta voz. O general dos generais, o senhor dos senhores, o general dos esquadrões de Israel já está entre nós.

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Meu Deus, meu Deus, meu Deus. Tire essa enfermidade, arranque essa doença, meu Pai, da coluna, dos ossos, arranque agora da carne e da pele, arranque agora, meu Deus, o sangue, meu Deus, essas células cancerígenas sejam convertidas agora em células saudáveis, meu Pai amado. Essa enfermidade,

catástrofe, uma lástima no interior desta pessoa. O coração está rasgado, o coração está totalmente contrito. Meu Deus, traga o teu bálsamo agora.

0: Alcança os ouvintes, alcança os internautas, alcança a tua igreja, meu Pai. Aqueles que ouvem, Senhor, através da Rádio Deus de Amor, em todo o Brasil. Aqueles que acompanham, meu Pai, através das redes sociais, em todo o globo terrestre. Meu Pai, as tuas mãos agora estão estendidas para salvar. Os teus ouvidos estão atentos ao nosso clamor. Meu Deus, obrigado por esta oração. Obrigado por este momento de batalha, de clamor. Senhor, continua usando o teu servo, o nosso querido pastor Kleber de Oliveira, que logo mais vai pregar a tua palavra. Nós viemos hoje no intuito, no propósito de sermos alcançados pelas tuas potentes mãos. Nós viemos hoje com o intuito de sermos alimentados pela tua palavra e sairmos daqui com uma resposta para as nossas angústias, em nome de Jesus, em nome de Jesus. Quem orou com fé, diga amém,
1: amém.
0: Diga amém.
1: Amém,
0: aleluia. Oração só para esquentar, fogo santo já está caindo. Quem sente, diga glória a Deus. Quem está sentindo o fogo caindo nesta igreja, diga glória a Deus. Daqui a pouco o pastor Kleber de Oliveira fará uma outra oração para que Deus cure as enfermidades. Quem crê que vai sair hoje liberto? Quem crê que Deus vai alcançar o teu parente lá dentro da casa? Quem crê que Deus vai visitar hoje o hospital? Diga, eu creio. O Senhor vai visitar os hospitais hoje, repreendendo a enfermidade. O Senhor está visitando presídios também. Aleluias. Aleluias. Meus irmãos, continuemos em espírito e em verdade. Nosso irmão Abraão vai louvar a Deus com uma belíssima canção. Em sequência, a gente vai fazer mais uma oração. Prepare o seu coração, prepare a sua fé.
2: Glória a Deus. Salve a igreja com a paz do Senhor Jesus. Amém? Eu estou adorando ao Senhor com o hino 193 da harpa. Os irmãos souberem, me ajudem.

0: Você crê nisso, adora o Senhor com palmas bem alegres para Jesus, aleluia.
1: Glória a Deus, as palmas para Cristo podem ser mais fortes. Mais fortes, mais fortes, mais fortes as palmas para o Senhor Jesus, aleluia. Meus irmãos, quem já agradeceu a Deus pela existência da Igreja Pentecostal Deus e Amor? No dia 3, a igreja completou oficialmente 64 anos de existência. Quem fez um dia de jejum pela Igreja Deus e Amor? Quem fez uma oração especial para Deus abençoar a nossa igreja? Agora, nos dias 13 e 14 de junho, no próximo fim de semana, nós estaremos aqui para comemorarmos juntos este aniversário. Quem virá, diga, eu venho. Ah, tá fraquinho. Diga, eu venho. Glória a Deus, que maravilha. Venha participar conosco, uma programação imperdível. Deus vai te abençoar, mais do que já tem te abençoado. Esta igreja é abençoada e é abençoadora. Quem crê, diga amém. E a Igreja Pentecostal Deus e Amor é um ministério evangelístico, o que significa que nós estamos enviando missionários, evangelistas, pessoas para o campo, pessoas para cuidarem das almas, pessoas para se alinharem aos propósitos de Deus, mas tudo isso tem um custo. Diga, tem um custo. Diga, não é barato. Não é barato. Você já imaginou, para nós mantermos a nossa casa está complicado, sim ou não? Tudo caro, né? Mas isso não é desculpa para que não façamos a obra de Deus. Afinal, o ide de Cristo é feito pelos pés dos que vão, pelos joelhos que se dobram em oração e também pelas mãos que abençoam o trabalho evangelístico e missionário. E a Igreja Pentecostal Deus e Amor é uma igreja de responsabilidade evangelística. Nesse momento eu quero fazer com você um voto, o voto evangelístico, para que Deus continue abençoando esta igreja e possamos encaminhar missionários para o campo. Vamos ficar em pé, por favor, meus irmãos, fiquem em pé, fiquem em pé. Vou pedir às obreiras, obreiros que preparem salvas. Esta não é a oferta oficial será feita pelo pastor Kleber de Oliveira daqui a pouco. Este é o voto evangelístico. Você vai ajudar, você não pode ir, mas Deus tem te abençoado para você abençoar. Então agora você vai pegar uma oferta de amor e nós vamos orar. E através desta oração, Deus vai continuar te abençoando. Diga amém! Com alegria ou com tristeza? Alegria, alegria ou tristeza? Alegria. Aqui você que está nos acompanhando pelas redes sociais, nosso QR Code também, você pode abençoar esta obra evangelística. Use o QR Code, se você preferir usar a chave Pix da nossa igreja, é o CNPJ. 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Aqui na igreja nós vamos ofertar. Quem crê, diga amém! Mas não oferte por oferta não, coloque um propósito diante de Deus, coloque uma oferta de amor com propósito diante do Senhor. Nós estamos em batalha espiritual. As almas estão morrendo, meus irmãos. E nós precisamos ir ao campo missionário. Esta é uma incumbência de Cristo. Ide por todo mundo e pregai o evangelho a toda. Pregai a todos, sem exceção, sem exceção. A IPDA está na Ásia, está na África, está na Oceania, está na Europa, está nas Américas. Estenda a tua oferta, Senhor Deus e Pai. Nós estamos aqui para ofertarmos diante da tua presença. Espírito Santo de Deus, abençoe a cada irmão, a cada irmã que agora vai ofertar com amor na tua obra. Meu Deus, eles não podem ir, mas estão enviando os missionários. Estão orando pelos missionários, porque a missão se faz com esses três pilares. Senhor, os pés, os joelhos e as mãos. Os pés dos que vão, os joelhos dos que oram e as mãos dos que ofertam com amor. Meu Pai, eu te peço neste momento uma bênção especial. Uma bênção dobrada para esta pessoa, para este empresário que agora vai fazer uma oferta com amor. Está acompanhando pela Rádio Deus de Amor e vai fazer um pix para as contas bancárias da IPDA. Senhor, esta pessoa que está acompanhando pelo Facebook, pelo Instagram, pelo YouTube, tudo é custoso, mas é por amor às almas que nós estamos nesses meios de comunicação. E nós estamos patrocinando, nós estamos contribuindo para que este evangelho continue crescendo e sendo propagado em nome de... Em nome de... Amém. As obreiras vão passar, os obreiros vão passar. 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Enquanto você ajuda, vamos ouvir na voz ungida do nosso irmão Abraão mais uma linda canção.

0: Palmas para Jesus, aleluia.
1: Todos em pé, por gentileza. Nosso pastor Kleber já está no altar. Ele vai assumir agora e vai pregar a palavra de Deus. Quem veio ouvir a voz de Deus, diga amém. Pastor Kleber, o povo está animado hoje, emenda de feriado, mas o povo não arreda o pé, porque sabem que aqui na Igreja Deus e Amor o fogo cai, os céus estão abertos e todos sairão daqui em posse de vitória! Recebamos o nosso pastor com as palmas de alegria!
2: Glória a Deus, cumprimento a todos com a paz do Senhor Jesus. Saúdo a todos com a paz do Senhor Jesus. Livro de Mateus, capítulo 28, versículo 3, ouvintes. Tivemos um grande culto pela manhã, 7, 9, 11, 30. Quero dizer a todos que não puderam fazer-se presente. Nós estamos em ponto facultativo para muitos. Muitos estão em casa, mas se acomodaram. Estão ouvindo a transmissão pela internet. Aí uma irmã disse, pastor, eu te vejo todo dia pela televisão. Eu disse, qual televisão, irmã? Que a gente não tem um canal de televisão. Ela falou, não, mas eu pego lá, pastor, a transmissão dos canais e eu ponho na minha televisão e, pastor, tem sido uma bênção lá em casa. Eu falei, mas e a irmã está cultuando? Ela disse, pastor, muito pouco, só pela transmissão. Diga glória a Deus. Não, essa transmissão, Natiel, é para aqueles que estão tão longe, aqueles que estão lá do outro lado, precisam ser visitados por uma palavra, por um mover de Deus. E lá, o dia que aquela pessoa quer orar, quer sentir Deus, então o que ela faz? Vai lá na timeline, na fanpage, ela busca o conteúdo, escolhe o pregador, escolhe a oração, escolhe o horário e ela vai ser edificada. Agora, o culto é para nós que estamos aqui. Quem está aqui está cheio de fé, diga glória a Deus. Mateus, número 28, versículo de número 1, e você vai entender o que Deus quer e Ele tem para você. E diz assim, palavra de Deus, quem encontrou a palavra de Deus, diga glória a Deus. Deus abençoe vocês que já chegaram mais cedo, estão aqui naquela fé gloriosa, já oraram ao nosso Pai. Diz assim, e no fim do sábado, quando já despontava o primeiro dia da semana, Maria Madalena e a outra Maria foram ver o sepulcro. E eis que houvera um grande terremoto, porque um anjo do Senhor, descendo do céu, chegou, removeu a pedra e sentou-se sobre ela. E o seu aspecto era como um relâmpago, e a sua veste branca como a neve. E os guardas, com medo dele, ficaram muito assombrados e como mortos. Mas o anjo respondeu, disse às mulheres, não tenhais medo, pois eu sei que buscais a Jesus, que foi crucificado. Ele não está aqui, porque já ressuscitou, como tinha dito. Vinde e vede o lugar aonde o Senhor jazia. E depois, imediatamente, e dizei aos seus discípulos que já ressuscitou dos mortos, e eis que ele vai adiante de vós para Galiléia. Ali o vereis, eis que eu vou-lo tenho dito. E saindo elas pressuradamente ou pressurosamente do sepulcro, com temor e grande alegria, correram anunciá-lo aos seus discípulos. E indo elas, eis que Jesus lhe saiu ao encontro, dizendo, eu vos saúdo. E elas, chegando, abraçaram os seus pés e o adoraram. Então Jesus disse-lhes, não temais, e de dizei aos meus irmãos que vão a Galiléia, lá me verão. Agora é que está. E quando iam, eis que alguns da guarda, chegando à cidade, anunciaram os príncipes dos sacerdotes. Você já notou que o diabo, ele sempre se antecipa? Quando todo mundo está aqui, ai, morreu, não ressuscitou, é ele, não é, os discípulos, pum, já estavam lá os guarda. Você notou como ele sempre, ele está à frente, basta você dar uma toscanejada? Olha aqui, ó. E foram as principais dos sacerdotes e falaram todas as coisas que havia acontecido. Deram testemunho. E congregado eles, olha que tremendo, com os anciões, e tomando conselho entre si, deram muito dinheiro aos soldados, ordenando, dizei, vieram de noite os seus discípulos e, dormindo nós, o furtaram. E se isto chegar a ser ouvido pelo governador, nós o persuadiremos e vos poremos em segurança. E eles, recebendo o dinheiro, meu Deus, fizeram como estavam instruídos, e foi divulgado esse dito entre os judeus. Até que dia? Até o dia de hoje. Levante as tuas mãos. Oh glória, levante as tuas mãos. As minhas mãos eu quero ler.

Levante as suas mãos e agora vamos dar uma forte salva de palmas. Glorifique, glorifique. Glória, pode glorificar com palmas, com glória. Pode exaltar o nome dEle, a palavra é dEle. É Ele que abre os céus para abençoar. É Ele que ordena a sua bênção para sempre. Glória a Ti, Senhor, pela Tua palavra. Olebará, suribicalabacanda labalabaia. Que a tua palavra venha revelada, poderosa, gloriosa, Alemarassúria, para ministrar, para levantar, para restituir, para curar, para libertar. Dê-nos a tua palavra. Aleluia. Queridos, tome os seus assentos e vamos entender o porquê uma simples mentira, ou uma única mentira, ou uma meia-verdade, que não deixa de ser uma mentira, pode complicar todo o processo de o trabalhar, do operar do próprio Deus. Nós sabemos que antes de acontecer, nós sabemos que antes de se manifestar, e nós sabemos que antes de qualquer operação, Deus, Ele envia a sua palavra. Antes de Cristo vir, foi profetizado pela palavra que havia sido dado pelo nosso Deus, que Ele viria. Antes que Ele morresse, foi profetizado pela sua palavra que Ele padeceria, que Ele seria entregue nas mãos dos pecadores, mas que também se cumpriria a terceira palavra, que disse que Ele ressuscitaria. Diga comigo: ressuscitou. Mais alto, diga: ressuscitou. Então, se existe um princípio em Deus que você precisa considerar, não importa quanto tempo é de ministério, de fé, de palavra, de teologia, de comunhão, de experiência, de adoração você tenha, é necessário e é primordial que você entenda que Deus, Ele se move pela sua palavra. Deus, Ele cumpre não o que você quer, mas o que a palavra dEle quer. Deus, Ele faz não porque o homem traz poder no seu fazer, no seu operar. É porque pela sua palavra, quando você está, antes de qualquer manifestação e operação, vem a palavra. Diga comigo: vem a palavra. E era esta palavra que Jesus havia usado para dar aos seus discípulos, dizendo que eles seriam confundidos se eles não vigiassem, que eles seriam surpreendidos se eles não vigiassem. Mas vigiar no quê? Vigiar para quê? Vigiar contra o quê? E vigiar como? Vigiar na palavra de Deus, meditando nela, entendendo a ela, se alimentando dela e renovando-a através da meditação de coração todos os dias na presença do Senhor. Amados, e era essa palavra que estava sendo distorcida, prejudicada, a palavra acerca da ressurreição de Jesus Cristo. A Bíblia diz que quando o céu se abre, o anjo desce, a terra estremece. A Bíblia diz: o sepulcro com as suas portas de pedra se abre. A Bíblia diz que Cristo é levantado dentre os mortos e Ele ressuscita para a glória de Deus Pai. Aqueles que estavam vendo aquele movimento, porque eles já sabiam que havia uma palavra sobre Cristo, que Ele ressuscitaria. E agora, no desespero do inferno, e para desespero dos homens, e para desespero daqueles que não aceitaram a Ele quando estava pregando, e para descontentamento daqueles que viviam contrariando a verdade de Deus, a Bíblia diz que Cristo ressuscita dentre os mortos, e aqueles soldados são as primeiras testemunhas. A Bíblia diz que as primeiras testemunhas da ressurreição de Jesus não foi aquele que gritou aos pés da cruz quando Jesus expirou no primeiro terremoto do capítulo 27 de Mateus, dizendo: verdadeiramente este era filho de Deus, porque ele testificou de Cristo, filho de Deus, mas o testemunho ficou para
para ele, mas estes soldados não. A Bíblia diz que eles veem a movimentação dos céus na terra, querido, e não adianta, quando os céus se movimentam na terra, alabaste candaraia, quem crê precisa receber, quem não crê vai ver e não vai receber o que está acontecendo. Sabe por quê? Às vezes nós estamos naquela visão, eu quero ver, eu quero saber como Deus vai fazer, uma grande realidade, que quando a tua alma está esclarecida pela palavra, você não precisa ver nada, você só precisa aguardar a palavra de Deus se cumprir na sua vida. E aquela palavra estava se cumprindo, tanto que aqueles inimigos do reino, inimigos de Cristo, inimigos do Salvador, se levantaram, e a Bíblia diz que como as autoridades buscaram os anciões e o sacerdote, dizendo, ele não está mais no sepulcro. E aí, pode glorificar. E a Bíblia diz que naquele momento, aonde Cristo está fazendo aquela abordagem da Maria e a sua companheira, orientando-os, tirando a dúvida do coração e da mente deles, porque não há como Deus fazer o que Ele quer se a dúvida entrar. Levante as tuas mãos e diga, sai a dúvida. Você pode estar em Cristo, Cristo pode estar em você, mas uma coisa que não pode haver na sua... Tem pessoas que não recebem porque ele crê em Cristo, mas duvida das definições, das diretrizes e das promessas de Cristo. Tem pessoa que ele ora, mas ele duvida da vitória que vem pela resposta da oração. Tem pessoa que cultua, que busca o Senhor, e quando alguém diz assim, ele está aqui, ele diz assim, eu não creio, eu não vi, eu não senti. Ele duvida. E quando a dúvida entra, Jesus estava tratando com Maria justamente na missão de tirar do seu coração a dúvida. Ela estava lá para simplesmente derramar unguento sobre um corpo morto. Ela estava lá para certificar e dar o prosseguimento àquele processo mais do que normal e cultural daquela época sobre o corpo morto. Mas quando elas chegam, elas estão buscando entre os mortos aquele que estava vivo. E logo Jesus Cristo vem a elas e disse, agora é hora de anunciar, agora é a hora do id, agora é a hora de se congregar, agora é a hora de esperar a manifestação do Filho de Deus. Ide e dizei aos meus irmãos que nós nos encontraremos aonde havia sido já determinado. Olha que interessante. Mas a Bíblia diz que o inimigo está um passo à frente da decisão daquelas que ainda têm dúvida no coração. E eles não têm dúvida da ressurreição. Eles não têm dúvida da operação. Eles não têm dúvida do sepulcro vazio. Eles não têm dúvida que tem um anjo lá. Porque eles recebem na sua natureza, ainda que carnal, ainda que natural, a presença poderosa do anjo enviado de Deus para aquela obra. Querido, e quando você tem uma experiência celestial, sobrenatural, espiritual, ninguém precisa ver. Ninguém precisa crer. É você que está vivendo a experiência. Quem está entendendo, diga glória a Deus. Esses dias eu estava orando, e Deus estava me mostrando o tamanho da bênção que Ele estava me dando. Era lá por umas 2, 3 da manhã, e eu estou vendo aquela enorme porta chegando, e eu estou vendo aquela porta se aproximando, e de repente daquela escuridão levantei. Quando eu levantei para ir para a porta, já dei de cara com a árvore. Falei, meu Deus, mas a porta estava aqui. Aí Deus disse para mim, seu incrédulo. Eu estou mostrando em espírito o que você está recebendo nesse mundo físico. E você quer o físico dentro deste discernimento de espírito que eu estou te dando. Falei, não, eu estou crendo tanto que eu já estou entrando pela porta. Quem está entendendo, diga glória a Deus.
Quando você consegue entender este mover do reino de Deus em nosso reino, da pessoa de Jesus Cristo na nossa pessoa, você não tem dúvida de que os céus está em posse daquele que nós oramos e desejamos a sua vinda. Você não tem dúvida de que aquilo que ele falou que faria, ele fará. Aquilo que ele falou que vai se cumprir, se cumprirá. Aquilo que ele prometeu que vai nos dar, ele vai cumprir pela sua palavra. E se existe uma coisa, irmãos, e se existe uma coisa que o inferno, que o diabo, ele necessita em nós, é a dúvida com relação ao reino de Deus. Porque você sabia que para ir para o inferno não precisa de fé? Para ir para o inferno você não precisa de fé. Claro que não. Tem pessoas que ao chegar naquele lugar de tormento, ele vai dizer, mas eu não sabia que existia. Os crentes diziam, eu não sabia que seria assim. Ele disse, é, mas aqui vai ser assim. Ah, mas eu não cria. Não, aqui fica tranquilo, não precisa de fé para ir para o inferno. Precisa de fé para ir para o céu. Precisa de fé para aceitar a palavra. Precisa de fé para crer no poder da palavra. Agora olhe para cá, estes homens que estão na missão de anunciar, eles não têm dúvida nenhuma. Eles não aceitaram a Cristo, mas não têm dúvida que Cristo ressuscitou. Eles não estão vendo o que está acontecendo entre os céus e o sepulcro, mas eles estão crendo o ponto que eles agem segundo aquilo que estão vendo e vão até as autoridades e dizendo, ressuscitou, ele se levantou, o corpo dele não está mais lá, ele acaba de deixar o sepulcro. Olhe para cá, e quando a Bíblia diz que eles se reúnem, eles não se reúnem para duvidar da eficácia das palavras de Jesus que foram anunciadas. Eles não se reúnem para questionar aonde ele está, porque a demanda aqui sempre foi pelo corpo. Diga comigo, corpo. A Bíblia diz que quando Moisés foi tomado, o corpo dele foi buscado dias e mais dias pelos seus. A Bíblia diz no livro de Reis que quando ressuscitou, presta atenção, quando ressuscitou Eliseu, eles sabiam aonde estava a tumba, porque foi uma coincidência, caiu um corpo lá, saltou pela virtude que havia nos ossos de Eliseu, eles não sabiam onde estava o corpo. Estou falando de Eliseu. A Bíblia diz que quando Elias é tomado e levado aos céus, o moço, os moços que estavam ali disse, deixai-nos buscar o corpo dele. Ao que disse Eliseu, não é para buscar, vocês não vão encontrar o corpo dele. E a Bíblia diz que eles o hostigaram, pressionaram, até que ele dissesse, ide, e eles foram e buscaram nos montes, nas campinas, buscaram nas colinas e não encontraram o corpo. Diga comigo, o corpo. Mas por que o diabo demanda o corpo daqueles que estão na palavra? Mas por que que o diabo busca o corpo daqueles que estão na comunhão com os céus? A Bíblia diz que ele buscou o corpo de Moisés, ele buscou o corpo de Elias, e era necessário tirar dos olhos daqueles que estavam à volta. Aqui eles estão criando uma situação, dizendo, vocês irão, depois deste se congregar, afirmar através de uma mentira que a palavra dele não se cumpriu, que ele é um falacioso, que ele é um enganador e ele não ressuscitou. Segunda coisa que você precisa entender. O diabo não demanda só o corpo, ele não luta só com o corpo, mas ele quer roubar do corpo a presença. Diga comigo, do corpo a presença. Você pode ver que o diabo ataca o teu corpo
24 horas. Ele ataca a tua mente, ataca o teu físico, ataca a tua saúde, ele ataca as tuas condições mentais, espirituais, ele ataca a sua estrutura. Mas por que que ele ataca o corpo 24 horas? Porque ele não está interessado no corpo, ele está interessado naquilo que o corpo tem, naquilo que vem de Deus e que no corpo está. Ele não está interessado com o invólucro, ele está interessado com a tua alma que está dentro deste corpo. Você vê, irmão, e você pode notar que o prazer do maligno é distorcer, é vituperar, é envergonhar o corpo. Você já notou isso ou não? E a demanda aqui é exatamente esta, é pelo corpo. O corpo não se levantou, Deus não ressuscitou, Deus não cumpriu nele a palavra, ele é mais um estafador. Vamos afirmar e vamos morrer sustentando esta mentira. E usaram uma mentira, diga comigo, uma mentira. Irmãos, uma mentira pode assolar um reino. Uma mentira pode destruir uma família. Uma mentira pode acabar com uma nação. Uma mentira pode distorcer milhões de verdade. Uma mentira pode causar ruínas e males que você vai passar milhões de anos contemplando e visualizando e amargando e comendo o efeito daquela mentira. E se existe uma coisa que o maligno é especialista, é em mentir. E a primeira mentira que ele sustenta é aquela que ele usou contra o próprio Senhor. Tu não eres filho de Deus. Ele usa a mentira porque através dela ele semeia a dúvida. Levante as mãos e diga, sai a dúvida. Você pode ver que o provérbio que você mais ouve no altar e fora dele. Pastor, como pode um comedor de feijão? Ah, pastor, mas como pode esse cidadão? Ah, pastor, ele disse que Deus falou com ele. Aí eu não creio, pastor. Eu creio se cumprir. Eu creio que é assim. Pastor, são muito estafadores, muito mentirosos. É isso que o diabo usa para mentir. É uma mentira dele. Ele não quer que você creia que em Cristo você já não é mais um bendito chamado. Não, que em Cristo você foi selado como o irmão mais novo daquele que é o nosso irmão mais velho. Quando Jesus ressuscita, ele não diz, eu vou lá como Senhor, eu vou lá como Mestre. Ele está dizendo, dizei aos meus irmãos que nós vamos nos congregar, não como a casa dos anciãos, não como a casa daqueles que estão na maldade de querer ver a palavra sendo descredibilizada. Nós vamos nos congregar em Deus, como filhos de Deus, como abençoados de Deus, como eleitos de Deus. E sabe o que é isso? É o próprio Espírito bendito do Senhor nos preparando para vencer as mentiras. Se você não vencer esta primeira mentira, você precisa crer, pastor, mas eu sou falho, é, mas eu sou pecador, é, pastor, mas eu não tenho em mim condição, não, pastor, mas não há, isso mesmo, mas mesmo sendo tudo isso que você está sabendo, que você olha para o espelho todo dia, pela fé, você precisa crer que em Jesus Cristo, ele foi gerado no teu corpo, na tua mente, na tua alma, para te dar vida eterna. Ou você crê nisso, ou você aceita a mentira do maligno. Ou você crê nisso, porque tem diferenças que você não vê agora. Tem diferenças que você não vê agora. Não vê agora. E você precisa crer para você não ser enganado pelo maligno. E você precisa crer para você não ser influenciado pelas mentiras do inimigo. Quem está entendendo, diga glória a Deus. Qual foi a primeira mentira que ele manifestou ao Senhor? Se tu eres filho de Deus, se tu eres filho de Deus, se tu eres filho de Deus. As três tentações que ele usou, não foi só na carne,
não foi só no espírito, não foi só no corpo. As três tentações que ele usou foi sempre usando o mesmo princípio. Você não é filho de Deus. Você não é. E tem pessoas que aceitam e vivem como filhos do mundo, vivem como filhos da ira, vivem como filhos da noite, não como os filhos do dia. Eles vivem de mentira e mais mentira. Quem está entendendo, diga glória a Deus. Ah, pastor, mas aquela mulher me olhou e ela duvidou de que eu sou crente.

disse sim, ele fez assim: em quem você vai crer? Em quem marcou o seu corpo ou quem criou o seu corpo? Em quem você está crendo? Porque enquanto você crê naquilo que limita o seu viver com Jesus Cristo, você vai ter que aceitar as mentiras do maligno. E eles estão congregados, diz a Bíblia, tomando conselho entre si para colocar uma pedra, diga comigo, uma pedra sobre a fé dos discípulos. A fé que aquela multidão tinha, que ele ressuscitaria. A fé que aqueles paralíticos que andaram, que aqueles mortos que ressuscitaram, que aqueles oprimidos que foram libertos. Aqueles homens estavam usando uma mentira para colocar uma pedra. Pedra que Deus já tinha removido. Pedra que Deus já havia banido. Mas que o diabo, com a sua mentira, estava trazendo de novo aquela pedra para colocar em cima da ressurreição de Jesus Cristo. Você precisa estar atento. Tem pessoas que foram libertas da cocaína, do cigarro, da prostituição, da bebida, das drogas, foram libertos da terreira, do satanismo, foram libertos do gnosticismo, foram libertos de todas as fantasias, vaidade, ilusão, e quando eles vêm para o caminho da salvação, aqui, ao invés deles alimentarem a fé, ao invés deles crerem na verdade, estar na verdade e permitir a verdade, como disse João 8,36, conhecer a verdade para viver a autoridade da liberdade nela, sabe o que eles fazem? Eles começam a trazer pedras de engano para colocar. Você pode notar que a primeira coisa que o diabo usou foi uma pedra. Pedra. O senhor tem pedras, mas pedras para ti são pães. O senhor tem pedras, mas pedras podem ser usadas e transformadas em um milagre para te alimentar. Transforma as pedras em pães. Levante a tua mão e diga: sai, legião. Diga: sai, Satanás. Transforma esta situação. Muda este panorama. Sai desta vida. Entrega esse propósito. Porque o diabo queria quebrar o quê? O propósito entre o filho e o Pai, entre Cristo e Deus. Quem está entendendo, diga glória a Deus. Quantas vezes você entra num propósito, você está aqui no culto, o diabo já balbucia: você vai fazer o que lá? Você não vai receber nada. Nem aquele pastor tem alguma coisa para te dar. E aquela palavra, que você não vai receber nada. É assim ou não é? O diabo sabe como atirar. Ele começa a dizer: mas como você pode crer que você está sendo ministrado? Mas como você sabe que está sendo curado? Mas como você sabe que está sendo abençoado? Mas como você sabe externar aquilo que está em Deus para me convencer? A primeira coisa que você precisa entender: Deus não trouxe você para convencer ao diabo. Deus trouxe você para tirar a tua dúvida, para arrancar as pedras, para romper a negatividade e operar um milagre na sua vida. É para isso que ele te trouxe. Não deixe o maligno usar pedras de enganos e de mentira, como ele fez com Marta no capítulo 11 do livro de João. Jesus está vendo as lágrimas, mas ele está com a alma vendo que o Pai operar, e ele disse: Marta, me leve até o sepulcro aonde o corpo está. E sabe o que Marta começa a falar? Deixa o corpo dele para lá, já está cheirando mal, já está fedendo, já está em processo de decomposição, já não tem mais o que fazer. Sabe por quê? Quando o diabo, ele entra no processo do atuar das promessas de Deus na nossa vida, nós começamos a jogar tudo para o futuro. Eu vou ser abençoado no futuro, eu vou prosperar no futuro, eu vou ser salvo no futuro, eu vou entrar. Que futuro? As bênçãos de Deus é para agora, a vitória do evangelho é para agora, é para a tua alma, é para o teu corpo e é para o teu espírito agora, irmão. Se você não viver salvação neste corpo pecaminoso, corruptível, caído, você crê que vai receber corpo de glória? Aonde? A segunda mentira do diabo: amanhã. Amanhã. Amanhã você faz, amanhã você ora, amanhã você define, amanhã você decide, amanhã você vem, amanhã Deus tem, amanhã acontece. Levante a tua mão e diga: sai, Satanás. Ele é tão mentiroso.

0: curioso que ele usa uma data que não existe. No calendário existe o nosso, né? Que é aquele calendário mais modernizado, o romano. Existe segunda, terça, quarta, quinta, sexta, sábado, domingo. Existe manhã, tarde, noite e madrugada. Existe no calendário amanhã? Anteayer. Não existe. Mas ele usa o amanhã. Cada vez que Moisés chegava naquela decisão de fé, que ele estava dizendo, deixe o povo de Deus ir, ele vai ferir a terra com morte de novo. Sabe o que ele dizia? Amanhã. Amanhã você volta, amanhã você vem, ora por mim hoje. Eu preciso ver se Deus vai remover as rãs. Deus removia as rãs, ele não movia. Ele dizia, amanhã, você faz, ora para Deus hoje, e se Deus tirar os piolhos, amanhã eu venho. Ora a Deus hoje, e se Deus arrancar o sangue da fonte das águas, amanhã você vai viajar. Já faz a tua bolsa, amanhã tu vai, amanhã tu sai, amanhã tu leva esse povo. Voltava. Eu mudei de ideia, porque veio aqui os magos, os encantadores, os astrólogos, e eles também transformaram a água em sangue. Eles também tiraram sapo da onde não tinha sapo. E eu estava pensando aqui, aí Moisés dizia, rapaz, cuidado lá que vai chegar uma hora que não vai ter como voltar. Cuidado lá que Deus vai estender as mãos para tocar na terra, porque você está usando o amanhã para prejudicar o que Deus quer fazer hoje, o que Deus quer te dar hoje, o que Deus quer operar hoje. E sabe o que diz a Bíblia? Que assim ele conseguiu por 9 vezes. Adiar o plano libertador de Deus para aquela nação. Porque, não, amanhã você jejuma, querido. Amanhã você começa este plano, este propósito. Amanhã você entra. Não, amanhã, querido. Você vai ver que hoje o quê? Hoje é ponto facultativo. Ontem foi feriado e amanhã é sábado. Amanhã você define. Levante a sua mão e diga, sai, legião. Ou você toma uma decisão de crer no poder da verdade dele, ou você vai sempre deixar para aquela data que não existe no calendário de Deus, não existe no calendário dos homens, e só existe no calendário do inferno, chamado amanhã. Olha a prontidão daqueles que não estão em Deus. A Bíblia diz que eles se levantaram, deixaram o sepulcro, abandonaram a sua guarda, foram até os principais, se reuniram com eles, receberam o dinheiro, e tomar o conselho da mentira para afirmar que ele não estava lá. Está vendo como é que o diabo é pronto para operar? Ele é pronto para atacar, ele é pronto para mentir, ele é pronto para distorcer o que Deus tem para você. Por isso que em Deus você tem que estar pronto. Não é para ontem, não é para hoje, não é para amanhã, é para o agora. Você tem que estar com os dois pés colocados sobre a palavra da vitória. E tem que ser hoje. Eu conheço pessoas que estão esperando há décadas. Quem já notou que tudo que você não faz no exato momento, congela, passa, perde o gosto? Quem já notou? É como comer chuleta gaúcha quando está fria. Você já tentou? Ai, que nojo. Meu Deus do céu. É coisa. Você já tomou chá frio? O chá é gostoso como? Você já tomou café frio? Que nojo. Dá nojo, dá náusea. Perde a graça. Perde a graça. Você precisa entender que quando Deus ministra o seu poder, ali já está o inferno atuando, tentando roubar a palavra, tentando roubar a oportunidade que está sendo dada, tentando roubar o milagre que Deus está fazendo. E você precisa despertar-se e estar pronto. Diga glória a Deus. Aí Deus disse assim para Moisés, hoje vai ser diferente. Hoje vai ser diferente. Hoje vai ser diferente. O povo está desanimado? Está desanimado. O povo está... Então você vai fazer o seguinte. O banquete vai ser apresentado, o cordeiro vai ser sacrificado, o sangue vai para o umbral das portas. E você vai dizer a toda a família, A forma de comer é de pé, com os sapatos colocados, com lombo ataviado e com todas as suas cargas e caravanas preparadas do lado de fora. Acabou. Não vai ter mais como adiar. Esta saída, este êxodo vai acontecer e vai ser da manhã deste dia. Não é para o amanhã, na manhã do dia. Sabe por quê? Deus sabia que se ele deixasse mais uma vez e não operasse o sinal de destruição dentro da casa do Egito, a Bíblia diz que havia no coração daqueles que estavam naquela mesma situação sofrendo, já querendo ficar. Tem pessoas que se acomodam com o sofrimento, ele se acomoda com a dor, ele se acomoda com o dissabor, ele se acomoda com o adverso, ele se acomoda com as afrontas. E Jesus te chamou hoje, é para você levantar-se e atuar, não como o inimigo faz, mas para que Deus, ele possa te dar autoridade para estar um passo à frente frente do inimigo nesta batalha e chegar aonde ele não pode chegar. E quando nós notamos, olhamos para o texto, entendemos que eles estão usando a terceira mentira. Diga comigo, o dinheiro. Ih, agora tocou no teu, hein? Diga comigo, o dinheiro. A terceira mentira, o dinheiro. O dinheiro. Não existe uma autoridade mais mentirosa do que o dinheiro. Primeiro, porque ele não tem valor, ele representa valores. Segundo, porque ele não pode, diante daquele que é o dono da prata e do ouro, atuar. Mas ele se mantém quando ele está em poder da situação. Tem pessoas que chegam a dizer, pastor, se eu tiver dinheiro, eu tenho tudo. E o que manda é aqui, ó. Dinheiro no bolso. É assim ou não é? Tem pessoa que fala, pastor, aqui o dinheiro por tudo responde. Está na Bíblia, pastor. Usa até a Bíblia. E quer saber, pastor, eu quando não tenho dinheiro, até o meu andar é torcido. Agora, pastor, quando eu tenho dinheiro, até o meu jeito, eu já entro assim, ó. Ó. A terceira mentira é o dinheiro. Quando você entender o engodo pelo qual você gastou tempo, gastou suor, gastou oportunidade, e gastou e deixou-se gastar, você vai entender, meu Deus, o que eu fiz na minha vida. Recebeu? Pode glorificar, recebe mesmo. Está dando? Ele está dando? Ele está mandando? O dinheiro. É a terceira grande mentira. Quantas pessoas se afastaram, se desviaram, se desfocaram do objetivo, do alvo que é Cristo, por causa do dinheiro. Porque usando a excusa do dinheiro, ele diz, pastor, eu tenho que trabalhar. E tem mesmo, pastor, mas eu tenho o que fazer, eu tenho uma família para socorrer. Mas pastor, eu tenho filho. Mas você chega lá e pergunta para a esposa, para os filhos, ele vive a família? Não, ele, pastor, ele vive para o dinheiro dele. É assim ou não é? Ele vive por dinheiro dele. Eu falava para o irmão esse dia, ele disse, pastor, eu suporto qualquer luta, eu suporto qualquer tentação, eu suporto qualquer provação. Ai, pastor, mas não toca no meu dinheiro. Pastor, eu posso estar cheio do Espírito Santo, mas quando eu abro o gráfico e vi que eu perdi dinheiro, acabou, pastor. É como se eu tivesse perdido o céu. Eu falei, mas você perdeu o céu. Você já perdeu o céu. Ó, o diabo já te enganou faz muito tempo. Você está vivendo em função do dinheiro, e o dinheiro está roubando a tua vida. Você está vivendo em função dos valores, e os valores que Deus tinha te dado em Jesus Cristo foram negados e foram jogados no lixo por causa da mentira chamada dinheiro. Você quer conhecer quem é ele? É passe livre, basta você se inscrever. O site é dominiopublico.gov, coloque lá, as escolas são convidadas para participar. Coloca lá, Casa da Moeda, como visitar. Vai lá, você vai voltar com a sua mente mudada. Quando eu visitei a Casa da Moeda, eu cheguei e falei, não é possível. É assim, pastor. Mas então é papel celulose com... É isso, pastor. Mas e... Não, mas não tem mais, pastor, é isso aí. quando eu vivi uma das maiores crises num país que eu fui enviado, chamado Venezuela, e eu vi que o povo começou a jogar aquele dinheiro pelo qual as pessoas mentiram, enganaram, traíram, traficaram, mataram, eles começaram a jogar no lixo porque o dinheiro perdeu o valor. Falei, meu Deus do céu. Falei, rapaz, que estafa, que mentira é o amamon chamado dinheiro. Mas no mundo inteiro você vê pessoas matando e morrendo por causa do
1: dinheiro.
0: No mundo inteiro você vê pessoas traindo e sendo traídas por causa de
1: dinheiro.
0: É a mentira que o diabo está usando, molhando a mão dos soldados. E tem pessoa que diz assim, pastor, se o senhor não quer dinheiro, manda para mim, eu quero. Manda tudo para mim. Toma lá, meu querido, veja lá. Tome, receba. Porque lugar para onde o corpo vai não tem gaveta. Você não vai levar nada. Eu quero ver a tua alma. Jesus disse no capítulo 3 do livro de Lucas, hoje vão pedir a tua alma. Você tem celeiro, você tem semente, você tem armazenado e você foi ajudado pela terra e pelos céus. Mas eu quero saber a tua alma. Aonde está e para quem será? Aonde está e para quem será? Aonde está e para quem será a tua alma? O que Deus quer são estas verdades que desmascaram o engano da mentira. E um dia, eu estava passando mal e fui comprar uma folha de remédio que se usa muito na América Latina. Aí a mulher chegou assim para mim e disse assim, o senhor vai querer a folha para o chá ou o senhor vai querer a folha para o trabalho? Eu falei, que trabalho, senhora? Não estou entendendo, que trabalho? Me indicaram essa folha porque é medicinal, para puxar. Estou fleumando, estou tossindo. 98% da umidade relativa do ar, toda poluída. Falei, o que quero? Não, é porque existe duas formas. Se o senhor comprar essa folha para o chá, é essa folha aqui. E se o senhor comprar a folha para fazer o trabalho, falei, senhora, quer saber? Eu já não quero folha nenhuma mais. Pode ficar com a tua folha. Pode ficar com a tua folha. Fica com a tua folha, fica com... Mas o senhor acabou de pagar, eu falei, fica com o dinheiro também. Não precisa devolver não. Nem quero o dinheiro mais na mão da senhora. Mas senhor, não precisa radicalizar. Se eu só precisava falar se a folha é para o chá ou é para o trabalho. Falei, senhora, pode deixar que Deus vai trabalhar na causa, Deus vai trabalhar na necessidade que está tendo e vivendo o meu corpo agora. Quero saber de trabalho. Você pode notar que quando você chega em qualquer lugar, chega primeiro o dinheiro. Diga comigo, é mentira. E foi com esta mentira que a Bíblia diz que eles perverteram a verdade. E foi com esta mentira chamada dinheiro que eles fecharam a porta eterna da realidade de Cristo, o Filho de Deus, para aquela nação. E até o dia de hoje, diga comigo, o dia de hoje, lutamos contra este demônio. Nós lutamos contra este demônio da mentira. Este espírito maligno que quer seduzir, que quer comprar, que quer dominar, usando a necessidade. Diga comigo, necessidade. Estes homens tinham necessidade de mentir? Estes homens tinham necessidade de sustentar uma mentira? Eles tinham visto a verdade, sim ou não? Eles tinham testemunhado da verdade, sim ou não? Mas então por que eles mudaram de ideia? Porque ele os ofereceu dia de hoje. Diga comigo, dia de hoje. Lutamos contra este demônio. Nós lutamos contra este demônio da mentira. Este espírito maligno que quer seduzir, que quer comprar, que quer dominar, usando a necessidade. Diga comigo, necessidade. Estes homens tinham necessidade de mentir? Estes homens tinham necessidade de sustentar uma mentira? Eles tinham visto a verdade, sim ou não? Eles tinham testemunhado da verdade, sim ou não? Mas então por que eles mudaram de ideia? Porque ele os ofereceu E a moeda que ele usou para pagar a minha e a tua libertação não foi prata, não foi ouro, não foi sangue de animais, de cordeiro, de camelo. Foi o sangue precioso de Jesus. Aí a Bíblia diz, querida, querido, o que te faz valorizar a tua vida não é dinheiro. Dinheiro é consequência. Dinheiro corre atrás de você. Quando você está em Deus, dinheiro corre atrás de você. Você tem que vigiar ainda para saber a fonte de onde está vindo, para você não cair no laço. Bênçãos, bênçãos corre atrás de você quando você entende o poder de que Jesus Cristo te deu. Agora tem uma coisa que você precisa ter claro na sua alma. Quem está me ouvindo, levante as mãos e diga glória a Deus. Você precisa ter claro na sua alma. A Bíblia diz que Jesus poderia pagar com sangue alheio. Claro que podia. Mas ele não queria. A Bíblia diz que ele podia usar qualquer valor absoluto dos céus para nos tomar para ele. Mas não. A Bíblia diz que ele usou, e a Bíblia nos afirma, fostes comprados por bom preço. Então, não troque este bom preço por uma fraudulenta mentira. Não troque este excelente valor. Pastor, eu me sinto valorizado quando eu sou amado. Oh, tem maior amor do que esse? Pastor, eu me sinto amada quando eu vou, pastor, naquele dia de princesa. Eu me sinto amado quando eu estou, pastor, dentro do meu carro. Eu me sinto amado quando... Não, querido, você tem que sentir amado e valorizado, porque sobre a tua vida foi pagado o maior e o alto preço. Deus pagou em Jesus Cristo, no sangue bendito do seu Filho. Creia e viva esta verdade. Não aceite a mentiras. A se você me servir, a se você sair desta igreja, a se você me adorar, eu vou te fazer um homem rico. Ah. Quem está entendendo, diga glória a Deus. Esses dias chegou um senhor numa igreja aqui de São Paulo e entregou para um irmão boliviano uma bolsa com uma pedra de ouro e uma chave amarela. Ele perguntou, e essa chave? Ele falou, é de ouro. Ele falou, para quê? É para abrir uma porta que vai ser dada para você. Mas você tem que negar esta fé onde você está. E você vai andar na minha presença, eu vou te fazer um homem rico. Aí ele me chamou, pastor, chegou um cidadão aqui da nação de vocês e trouxe uma bolsa. Eu disse, meu irmão, você foi comprado por um bom? Quer aceitar a chave de ouro? Aceita. Quer aceitar o show da vida? Aceita. Quer aceitar a ilusão do coração? Aceita. Mas entendo que Jesus Cristo, o bendito Filho de Deus, fez para te libertar, fez para te arrancar deste engano, destas mentiras, destas falácias. Ele se deu, o Filho de Deus, para nos arrancar das mãos do inferno e das trevas. Receba esta palavra. Aleluia. Oh, glória! Agora, quando você estabelece este princípio, eu estou no bendito e a minha vida existe para buscar o reino de Deus e a sua justiça. Diga comigo todas as demais coisas. Tem um senhor aqui, ó. Oh, pastor, pelo amor de Deus, me manda o documento, faz o Pix, pastor, eu vou. Pastor, eu mando o Pix, quer agora? Eu falei, não manda dinheiro, não quero dinheiro. Não manda dinheiro. Ô, pastor, pelo amor de Deus, vem aqui. Eu falei, vai ficar para segunda-feira. Ai, pastor, pelo amor de Deus, eu mando dinheiro aí agora. Eu falei, eu quero o que o senhor tem. Eu falei, querido, e eu não quero. O dinheiro começa a correr atrás de você, está entendendo ou não? As bênçãos começam a correr atrás de você, mas você precisa estar no primeiro lugar aonde? Você precisa estar o quê? Sustentando o reino, honrando o reino. Você precisa estar o quê? Envolvido neste reino. Agora, se você quiser só uma bênção para ir-se, o inimigo é especialista. Ah, o que você quer? Dinheiro? Tome. Ah, vai para onde? Vem para mim. Isso. O que você quer? A cura? Só tome aí a cura. Ó. Tome. Porque a maior bênção, a maior riqueza, o maior milagre e a maior dádiva, você recebeu em Jesus Cristo, Filho de Deus, o direito de estar aqui, o direito de viver o que Ele tem para você. Glória! Aleluia! Ponha-se de pé, por gentileza. Eu fui muito influenciado. Quem assim é influenciável? Eu fui muito influenciado, muito enganado. Eu fui muito enganado durante muito tempo. Até que eu comecei a razoar o valor das coisas. Até que eu comecei a entender o que realmente importa. E naquele dia eu tomei uma decisão. Eu disse, nada nesta vida pode me dar o que minha alma precisa. Nada nesta vida pode me dar o que a minha vida precisa encontrar, que é Jesus Cristo na sua glória. Então, irmãos, olhe para cá. Dons, dádivas, prata, ouro, tudo isso vem e vão. Quem sabia disso? Prazeres, momentos, sentimentos, isso vem e vai. Agora tem uma coisa que tem que vir e nunca mais ir. É a presença dEle. É a presença dEle. Eu falei para minha esposa de manhã ontem. Eu disse para ela, Rosa, sabe o que eu estou entendendo? Era quase já madrugada. Eu falei, Rosa, eu posso ter o que eu quiser, eu posso comprar agora o que Deus me dá condição para pagar. Só que eu vou dizer para você, parece que tudo que eu tenho é nada. E o que eu quero mesmo na minha alma é a presença dEle. Ela falou, oxe, e só agora você descobriu isso? Eu falei, não, mas agora estou vivendo na minha vida isso, é. Estou vivendo isso agora. Eu estou vivendo isso agora. Quem está entendendo, diga glória a Deus. Ah, pastor, o senhor não vivia isso antes? Com a intensidade de agora, não. Ah, pastor, mas o senhor não vivia isso quando levantou as mãos? Com o entendimento que eu tenho agora, não. E se você falar que vive, é uma mentira. Porque cada dia que passa, a vida se aclara na pessoa bendita de Jesus Cristo. E Ele te deixa claro o que realmente importa. Ele te deixa claro... Alabassuri mikanda alabai kancho. Erebassuri alabai dekanda alamastéria. Oh, glórias! E eu quero orar por você. Para você que já entendeu... que todo este viver, que todas as oportunidades que Ele deu para você, é para que você busque dEle a sua presença. Busque ser uma testemunha dEle. Busque estar na presença dEle. Pastor, os problemas, as lutas, as dívidas, me acusaram, me arrancaram aqui da igreja. Você aceitou a mentira dEle. Quem te falou que Deus não quer você na presença dEle porque você está devendo? Quem te falou que você caiu, pecou, falhou, Ele não te ama mais? Isso é mentira de Satanás. Isso é mentira do inferno. Isso é mentira do acusador. O Senhor está aqui te dando uma oportunidade de voltar. Ele está te dando uma oportunidade de desfrutar da salvação nele. E se você quiser, eu vou orar por você. E se você quiser, ouvinte que está em casa... a tua alma vai ser lavada, a sua vida vai ser purificada, os seus pecados serão perdoados e você vai começar a viver as ricas bênçãos dos céus. Aquilo que parecia tão difícil, tão impossível, vai começar a fluir. Sabe por quê? Quando você está neste princípio bíblico, na presença de Deus e lutando para não deixar a sua presença, tudo que você vai fazer começa a acontecer com fluidez. Quando você sai da presença dEle, tudo se dificulta. Quem já notou isso, diga glória a Deus. Irmãos, pessoas que estavam avançando, prosperando. Eu sempre gosto de perguntar para as pessoas que se afastam. E aí, como foi? Ah, pastor, eu perdi tudo. Perdi minha saúde, perdi minha família. Por último, pastor, eu estava até tendo dificuldade para o pão cotidiano. Porque é isso que está na Bíblia. Ele vai mentindo e enganando para tomar tudo que você tem. Tem pessoa que perde tudo e não se dá conta. Quem sabia disso? Eu tinha um patrão e eu quero encerrar. Um dia eu peguei ele 3h45 da madrugada. Tic, tic, tic, tic, tic, tic, tic, tic, tic, tic, pá. colocava. Ele colocava 10. E pá, 10. E pá, 10. Aí eu chamei ele. Eu disse: senhor Lessa, o senhor não vai para casa? Que casa? Que casa? Eu estou trabalhando. Disse que é senhor Lessa, é que a esposa, ela está ligando, chamou aqui na recepção. Suma daqui. Eu acabei de perder a conta, vou ter que contar tudo de novo. Um farro de dinheiro. Perdeu a filha, foi para as drogas. Perdeu o casamento. Perdeu os mais de 20 postos de gasolina que ele tinha. Foi ele que vendeu toda a Vila Oficinas de Curitiba. Perdeu tudo. Porque ele ficava madrugada adentro. Amendoim torrado, uísque envelhecido e contando notas. Pergunta para ele se ele quer sair. Tem pessoa que está perdendo tudo e ele não está notando. Está perdendo a família, está perdendo os filhos. Perdeu já o pai, perdeu a mãe, perdeu os parentes, perdeu os amigos. Está perdendo tudo. E ele não aceita a verdade. É assim ou não é? Mas ele está repreendido, esse Satanás. Hoje você veio para receber. Hoje você veio para viver a oportunidade de Deus. Eu vou orar e eu te chamo. Você que nos visita, você que veio nesta tarde, este caso não é o teu caso, é uma exemplificação que eu estou dando, mas Jesus está te chamando. Vem, nós vamos orar por você agora. Vem, Jesus te perdoa agora. Vem, moça, oh maravilha. Vem também, Senhor, vem. Jesus está aqui para te dar conselhos que vão te instruir, vida que vai te levar ao lugar que você não conseguiu chegar. Venha também, jovem senhora. Venha também, jovem senhor. Glória! O Senhor está aqui. Que obra tremenda Deus está fazendo. Que obra preciosa o Espírito bendito. O verdadeiro valor de Cristo Jesus, o Salvador, vai se revelar em perdão divino na tua alma. O verdadeiro precioso sentido você vai receber agora, através desta decisão. Oh, aleluia. E eu vou te perguntar, por que não nos explicaram isso antes? Os professores não explicam isso, é verdade ou não? Eles não explicam isso. Levante as mãos para cá. Vamos orar por ela, pela multidão que está diante do altar. Ouvinte que está em casa, você está perdendo o seu vigor, a sua saúde, o seu tempo, a sua vida. E Jesus Cristo está te chamando. Aonde você está, ore conosco. É hora de voltar para o lugar chamado altar. É hora de voltar para o lugar chamado reino. É hora de voltar para o lugar chamado intimidade com Ele. Soberano Deus, maravilhoso Pai, em nome de Jesus Cristo, Pai bendito, em nome de Jesus Cristo, Pai de amor, nós entregamos cada vida, oh Salvador eterno, Alabassurimi Calabaia, Pai, operai este milagre tremendo, tudo aquilo que o maligno estava fazendo, para roubar o tempo, para roubar as preciosidades, para roubar a bondade, ah meu Pai, aonde perdemos a sensibilidade? Aonde perdemos, Senhor, aquele amor do Teu Espírito revelado e derramado em nós, Senhor, restituição, esta operação maravilhosa, agora estas almas que aqui estão, Espírito de Deus, derrama o Teu poder, derrama o Teu renovo, derrama a Tua unção, ó Todo-Poderoso, e faz uma obra gloriosa, alabasteri nibini clamaia, alamana aqueles ouvintes que estão em casa, aqueles que estavam em

0: a Satanás, em nome de Jesus. Ó, o Espírito Santo, antes que eu ore por vocês, está me revelando uma pessoa que Deus falou no teu coração. Houve uma pessoa que ofereceu muito dinheiro para você, para desequilibrar o seu coração. E me diz Deus, os microfones estão abertos da entrevista, e Deus está mandando dizer para você que é simplesmente para te corromper, e se você aceitar, você vai cair num laço do inferno. E Deus está mandando orar por você, porque você não tem mais força para resistir a esse espírito maligno. Mas Deus está dizendo, Ele está concedendo o escape para a tua alma. Aonde está esta pessoa? Não. E foi muito dinheiro oferecido, e é o maligno. E eu te chamo a última vez, não caia nesta mentira, não caia neste laço. Não é a pessoa da revelação ainda não. Eu vou te chamar a última vez. Deus está te dando o livramento. Não, não. Eu oro lá, a pessoa está sendo revelada e não quis levantar as mãos. Aqui é pela fé, não é pela imposição. Você precisa crer. Então, amém. Você foi revelado. Você sabe quem está falando contigo. E você sabe muito bem quem está nestas propostas malignas. Levante as mãos aqui diante do altar. Queridos, diga comigo, Senhor Jesus. Bem alto, diga, Senhor Jesus. A partir de hoje, eu me rendo ao teu chamado. Eu me entrego ao milagre que me foi confirmado em Jesus Cristo. O milagre do perdão. Sela minha vida com a tua graça, para nunca mais me afastar da tua presença, em nome de Jesus. Aqui diante do altar tem 4 pessoas que vocês estão na mensagem. O diabo começou a bombardear o teu corpo para te destruir, para você entrar em conflito e para você negar a fé. Está aqui, ó, diante do altar. É assim mesmo, não é, irmã? A senhora é uma delas. O que está acontecendo no corpo da senhora, minha irmã?
1: Foi uma obra de macumbaria que fizeram para mim.
0: Para atormentar a senhora?
1: Pra atormentar.
0: No corpo, corpo. O que, que a senhora sente
1: aí
0: no corpo?
1: Eu voltei para Jesus, mas eu não me afirmo. Eu não me afirmo.
0: Não consegue afirmar-se?
1: Eu me afirmo, mas só que tem coisa que não dá para aguentar. Eu não consigo dormir de noite, eu não me atento de noite.
0: Fecha os olhos, que vai aguentar agora. Fecha os olhos aí. Fecha os olhos. Cai por terra da vida dela, Satanás. Dá o teu grito de derrota aí. Cai por terra da vida dela. Hoje é a tua derrota. Sai da vida dela, Satanás. Sai, legião das trevas. Você ganhou para entrar. Levante as mãos para cá. Cai por terra da vida dela, Satanás. Em nome de Jesus. Olha que coisa terrível. Sai daí agora, legião. Sai daí, espírito da perturbação. Sai. Todo conflito. Sai, em nome de Jesus. E Deus vai te dar a vitória. Está faltando 3 pessoas. E são ataques. É assim mesmo? Aquele ataque espiritual.
2: É, isso mesmo.
0: E do nada, começa do nada, não tem como discernir.
2: Às vezes qualquer negócio que eu faço, começa a chorar. Porque
0: dá aquele ataque.
2: Eu tô limpa há 3 meses, né, que eu parei.
0: E o bicho lutando para te levar para lá. Isso. Não vai não, filho.
2: Ontem eu chorei tanto, nossa.
0: É ataque. Fecha os teus olhos. Cadê as outras 2 pessoas? Vem cá, eu vou orar por você. É assim ou não é, amado?
3: É assim.
0: É um ataque infernal.
3: Verdade.
0: Nós vamos orar agora. Jesus vai te dar. Não ceda. Não ceda.
3: Amém.
0: O diabo fica ali pressionando. Toma aqui, ó. Tô te dando. Toma aqui, ó. Recebe. Toma aqui. Sai de lá. Toma aqui. Não vai dar nada. Não, não ceda. Levante a mão para cá. Vamos orar por eles. Eles precisam. Está faltando mais uma pessoa. Hã? Eu já orei. Deus já revelou. Mas ele mostrou 4 pessoas aqui diante. 3 já está aqui. E eu não vou chamar a quarta não. Vamos orar, minha irmã. Põe a mão na cabeça dela lá. Põe a mão para cá. Senhor meu Deus e meu Pai, em nome de Jesus, toda seta das trevas e do mal, toda legião da perturbação espiritual que quer ela de novo, Pai, ó Deus, nos vícios, no mundo, na droga, mas não vai, cai por terra Satanás, toda fúria maligna, em nome de Jesus Cristo, nós te repreendemos, fúria do inimigo, Pai, coloca as tuas mãos de fogo, rebassuri alabá, tepa alabá, canta alabaia, para confirmar na vida dele a tua vitória, em nome de Jesus. Ó, quando eu orava, Deus me mostrava 17 pessoas que, se você crer, Deus vai limpar o seu pulmão e os seus brônquios para você voltar uma respiração normal. Você vai receber de novo a tua... Levante a mão lá, recebe a vitória. Recebe a alabassuri calamadorianda. Levanta a tua mão e recebe. Querida, aqui você, minha irmã, senhora, meus amados, vem cá, acompanha eles aqui. Depois eu quero orar pelos que estão aqui também na cadeira de roda. Vamos para lá, atende eles aqui, obreiros. Pastor Humberto, não perde nenhum deles, porque eles são de Cristo. Quem é de Deus, diga glória a Deus. O sangue de Jesus tem poder e tem poder. O sangue de Jesus tem poder e tem poder. Poder para de para curar e para a sua glória nos levar. Mas demônio aqui não pode sacar. Mas demônio aqui não pode ficar. Ele tem. Em nome. Sai, sai, sai. Calma, calma lá, calma lá. Calma lá. Minha irmã, com esse bracinho cruzado, com esse ânimo aí louvando, expulsando, aí não tem como. Não, aí não dá, querido. Aí você tá lá em outro planeta, você tem que estar aqui, você está prestando conta. Sai, sai, sai, todo o poder das trevas. Sai, sai, sai, a minha fé você não leva. Sai, sai, sai, todo o poder das trevas. Sai, sai, sai.

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0: Glória a Deus. Amados, nós vamos agora orar apresentando o propósito daqueles que estão realizando a campanha. Tem uns que visitam o culto, outros vêm na igreja, mas tem uns que estão firmes na campanha. Como se faz distinção entre uns e outros? Porque aqueles que estão ali firmes no propósito, eles sempre vêm na sexta-feira, recebem a vitória, pegam o seu voto. Qual voto, pastor? Deixa eu mostrar para você. Traz aqui, irmãos. Nós todas as sextas-feiras, nós levantamos a Deus o voto do livramento. Se você preferir, é aquele voto do poder do nome de Jesus. Este voto do livramento, nós fazemos sempre pelo escape, sempre pelos dons e as dádivas. Pastor, eu não quero, eu preciso é de solução divina, eu não preciso no livramento. Você vai estender as suas mãos e vai fazer o propósito que Deus tocar no teu coração. Agora, você não permitirá o dinheiro te roubar a bênção que Deus tem para dar. Eu, se eu fosse aquela viúva que recebeu Elias em casa, com certeza a bênção seria roubada das minhas mãos. Porque se você imagine, se alguém chegar no seu último bocado e falar, faz um bolo primeiro para mim, faz um pão primeiro para mim, você vai dizer, tá de brincadeira, a farinha é minha, a lenha é minha, a casa é minha, o azeite é meu, eu vou fazer primeiro para você? Vou nada. Mas ela sabia que antes da petição veio uma palavra. Ele diz, porque assim diz quem? O Senhor. Antes do milagre vem o quê? Diga comigo, a palavra. E esses dias nós orávamos e Deus falou claramente. Muitas pessoas já foram abençoadas, aquelas setas malignas mandadas já foram quebradas, mas de tantas tentativas frustradas, tantas petições não respondidas, aquelas pessoas já estão desiludidas. Elas não conseguem crer mais. Ah, pastor, eu ia fazer um voto. Ah, mas se Deus quiser fazer, faz. Ah, pastor, eu ia fazer esse propósito. Ah, mas eu fiz tantos propósitos. Quem já ouviu pessoas dizendo assim? É isso aí que o inimigo quer para te roubar a bênção. Hã? É isso aí que o inimigo quer para te roubar a bênção. E quando você toma a decisão, esses dias eu estava numa aflição, o irmão chegou para mim e falou, faz um voto com Deus. Eu falei, pronto, lá vem o cristão querendo ensinar, é o pastor a ministrar. Ele falou, faz um voto com Deus. Ó, falei, vou fazer um voto com Deus. Subi aqui na livraria, fiz um voto com Deus, algo que estava bloqueado mais de 22 anos, se desbloqueou. Você sabe quantas vezes eu viajei para resolver esse problema? Mais de 15 vezes. Põe o gasto de 15 vezes daqui até Curitiba. Nunca resolveu. Aí eu desisti. Desisti. Fiz aquele voto, nem pedi, nem esperei Deus dar. Fiz o voto, coloquei lá, orei, Senhor, está nas tuas mãos. Meio dia de uma segunda-feira do mês retrasado, a minha sobrinha disse, tio, está indo para o centro? O tio, e aquele caso? Falei, ah, continua naquele perrengue, o homem não quer assinar, o outro diz que está, o outro diz que não está. Ela falou, você não quer me levar lá no advogado? Eu estou indo trabalhar. Você aproveita e me dá uma carona, já me passa e me deixa lá. É, por que não? Estamos aqui, peguei, coloquei ela dentro do carro, cheguei, ela entrou, disse, Kleber, entra aí. Ó, doutor, esse é o rapaz que eu falei para o senhor. Eu falei, é? Ele falou, o senhor vai ficar aqui até quando? Eu falei, estou indo embora à noite. Ele falou, mas dá tempo? Quer que eu mande um topógrafo lá para medir o terreno? Eu falei, eu não sei. Ele vai lá. Quando eu saí, olha bem, 22 anos, quase 23 anos esperando. Quando eu cheguei, chamei, quanto que o senhor cobra tanto? Faz em vezes? Faço. E o que, que tem para começar o processo? É este o processo, senhor, medir o que é teu. Quando eu liguei, ele falou, estou a 30 minutos do local, o senhor quer medir hoje ou outro dia? Rapaz, você quer hoje? 30 minutos, eu cheguei, ele chegou junto. Mediu, quando acabou de medir, precisava da assinatura dos vizinhos. No mesmo momento, aparece a dona Terezinha, aparece o vizinho de baixo, microfone está ligado, só cortar o som. Aparece o outro vizinho do outro lado, e todos eles no mesmo local. Quando deu 6 da tarde, estava o documento pronto, contrato assinado, os documentos todos lavrados, depois de 22 anos. Quem pode fazer isso, irmãos? Hã? E eu não fui lá para resolver. E toda vez que eu fui para resolver, sem propósito, não consegui resolver. Está entendendo como Deus faz? Quem está entendendo? Fica de pé. Você vai fazer um propósito com Deus. Pastor, está amarrado lá. Vai desamarrar. Pastor, está bloqueado aqui. Vai cair por terra. Quem crê, diga glória a Deus. Pastor, mas o homem não quer. Mas Jesus vai colocar as mãos na causa para arrebentar o querer dos homens, o querer das trevas. Minha irmã, cadê a máquina? Ai, meu Deus, a máquina. Chegou a hora da máquina. Essa é a hora dolorida. Que as pessoas querem a resposta, mas não querem fazer voto com Deus. Elas querem... É 91, querido. Toda sexta-feira, não precisa nem perguntar. Propósito de sexta-feira é Salmo 91. Quem entendeu, diga glória a Deus. E aí você não precisa fazer nada. Não tem dinheiro na casa, mas tem o cartão. Você faz aqui, ó. Pá, pá. Só faz ali, clique aqui e já está feito, já transferiu. Ah, pastor, eu senti aqui de fazer um propósito pela causa do trabalho, do benefício, a causa jurídica. Aquele pode fazer porque Deus vai dar para você a vitória. Dá minha cópia também, que se eu chegar sem a cópia lá, aí dá problema, né? O patrão vai perguntar de onde que era. É, quem manda lá é tudo ela. Levante as mãos. Isso. Levante o seu voto. Pastor, eu pedi a Deus e até agora não chegou. Vai chegar. Tenha fé. Levanta o teu voto. E nós estamos em uma campanha. Quem está orando 21 dias apresentando a causa daqueles que fazem voto aqui? Levante as mãos. Nós estamos em uma campanha todos os dias, à meia-noite, para Deus abençoar o seu voto e o seu propósito que você está fazendo com Deus, com Deus, com Deus, através desta obra. Quem já foi abençoado aqui, levante as mãos, diga glória a Deus. Levante as tuas mãos, diga comigo, Senhor Jesus, abre os céus, o teu bom tesouro sobre a minha vida, e repreende a miséria, a fúria maligna. Ó, agora prepara para o Pai te abençoar. Prepara para Deus te abençoar. Deus vai te abençoar agora, mas você não pode duvidar. Soberano Deus, maravilhoso Pai, em nome de Jesus Cristo, nós repreendemos o furor do maligno. Nós repreendemos, ó Pai, a intenção das trevas, a seta do mal. Sai daí, legião infernal. Sai daí, casta das trevas. Sai daí, espírito que está gerando, que está causando na mente desta pessoa este apertamento. Está causando na mente desta pessoa esta dúvida, está causando no coração desta mulher esta incerteza. É você que semeia a incerteza do milagre, a incerteza da cura, a incerteza da resposta. Mas agora nós te repreendemos, Satanás. Sai com os seus dardos, sai com as suas setas, sai pelo poder do sangue de Jesus. Sai daí, legião, sai daí, espírito de confusão, da inveja. Sai, sai, sai, expulsa. Sai seta maligna, sai seta inimiga, sai seta das trevas. Nós te expulsamos agora, meu Deus. Aquela legião, aquela praga, aquela peste, aquele espírito que devora, ó Pai, está acabando com a alegria, com a paz daquela casa, ó Deus, fazendo este homem gastar com este tumor, com este câncer, fazendo ela gastar com estas dívidas. Mas agora nós expulsamos. Sai, Satanás, sai, legião da miséria, sai, legião das trevas, sai, legião, sai daí agora. É você que colocou esta obstrução, mas nós te repreendemos, nós te mandamos fora. Ah, Pai da glória, a Deus de socorro e de sinais, operai, Pai, o livramento, rebasse calabadorianda, na casa dele, na casa dela, em nome de Jesus Cristo. agora, Pai bendito, responde o voto, Pai, que esta mãe está fazendo pelo filho, que esta filha está fazendo para os estudos, para que se abra a porta, agora onde o diabo tinha colocado os pés, para que ele não compre aquele objeto, aquela casa, aquele lugar. Sai, sai, sai, sai, expulsa, sai devorador, sai migrador, sai miséria das trevas, sai, sai Satanás, não tem mais lugar para você dentro deste lar, não tem mais lugar para tua dúvida neste coração, nós te repreendemos, legião, sai, sai do trabalho, sai do ganho, sai dos planos, do propósito dele, sai, sai Satanás, sai daí, você quer fechar as portas na vida dela para destruir, você quer fechar as portas na vida dele para abater, para envergonhar, nós te expulsamos. Sai daí agora, sai daí agora, sai, expulsa igreja, sai Satanás, sai espírito do impedimento, sai espírito que tem gerado, causado sofrimento, agora te expulsamos, sai, em nome de Jesus, levante as mãos, diga: Senhor Jesus, eu recebo a tua provisão, coloca dentro da salva aí agora, pode colocar e receber a vitória, diga: eu recebo em nome de Jesus, diga: eu recebo em nome de Jesus. Ó, você que não tem oferta, só tem cartão, as irmãs que estão com as máquinas, estas de vermelho, elas vão passar aí. Queridos, nós estamos há uma semana, neste domingo será o domingo da antessala, o domingo da vitória que vai ser ordenada sobre a nossa vida, porque passando este domingo, no próximo domingo será o aniversário de 64 anos da Igreja Deus e Amor. Quem já fez o seu voto especial, levante as mãos. Me dá o meu aqui, querido. Quando você vai na casa de alguém que te traz um convite, quando você vai, você leva um presente. Nem que seja um tapuér. E não vai dar de plástico não, tem que ser de vidro, não seja muquirana. Diga glória a Deus. Hã? Nem um tapuér, mas que você leva, leva. Leva um tapuér e um pano de prato dentro. Mas você não tem cara para aparecer lá na casa. Quando a minha esposa fala: Bertrano está de aniversário, convidou. Fala: comprou presente? Não, então também não vamos. Não, mas convidado, hein? Colocou observação. Falei: como é que eu vou aparecer lá com a cara limpa assim? Meu Deus do céu, não dá. Quem entendeu, diga glória a Deus. Então, esta obra está aniversariando. E você vai trazer o voto da gratidão. 64 anos, pastor, eu vou celebrar estes 64 anos agradecendo a Deus com este voto de R$64. Glória a Deus. Pastor, eu vou celebrar colocando a minha melhor oferta, porque Deus quis me abençoar. Glória a Deus também. Quem entendeu?
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1: 17 horas e 2 minutos.

estão morrendo no mundo sem salvação. O que você está fazendo para impedir isto? Fale de Jesus para alguém agora, antes que seja tarde demais. Quem ganha almas, sábio é. E disse-lhes Jesus: ide por todo o mundo e preguem o evangelho a todas as pessoas. Quem crer e for batizado será salvo, mas quem não crer será condenado. Estes sinais acompanharão os que crerem. Em meu nome expulsarão demônios, falarão novas línguas, pegarão em serpentes, e se beberem algum veneno mortal, não lhes fará mal nenhum. Imporão as mãos sobre os doentes, e estes ficarão curados. Marcos 16, de 15 a 18. 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

0: ouvintes, aceite a paz de nosso Senhor e Salvador Jesus Cristo. Deus abençoe a vida de todos vocês que estão aí ligadinhos no programa Voz da Libertação. Este programa, você sabe, tem como órgão oficial da Igreja Pentecostal Deus e Amor, que tem o seu fundador, o nosso saudoso missionário Davi Miranda. Na presidência, na direção geral, está a cargo da serva de Deus, a nossa irmã Ereni Miranda. O Templo da Glória de Deus está localizado na Avenida do Estado, 4568, Liberdade, São Paulo, capital. E a nossa sede estadual das Igrejas Deus e Amor, aqui no Rio de Janeiro, está localizada na Rua Senador Pompeu, no número 27. Lembrando que temos cultos aqui diariamente, no horário das 7, 9, 11, 13 às 15 e também no horário das 19 horas.
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0: Já quero até agradecer vocês por permitir a nossa voz chegar dentro do seu lar. Eu não tenho dúvida, ouvinte, que onde chega esta programação, chega a bênção de Deus também na sua vida. Não desligue o seu rádio, porque daqui a pouco eu estarei orando por você e orando pela sua família. 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
3: Deus abençoe, ouvinte. Deus abençoe o seu lar e toda a sua querida e amada família. Passando aqui para lembrar a todos que é neste dia 5 de junho, no horário das 23 horas, a vigília das mulheres de fé. Eu quero convocar todas as mulheres aqui do Rio de Janeiro, das cidades vizinhas, todas para participar aqui de mais uma madrugada com Deus.

Eu tenho certeza, Deus vai trazer edificação para a sua vida, vai te renovar, vai te fortalecer nesta madrugada. Mas o convite se estende a todos os homens também. É uma vigília aberta que é realizada pelas mulheres de fé. Uma vigília de oração, uma vigília de adoração, de palavra. E eu tenho certeza, Deus vai impactar a sua vida nesta madrugada. Vai estar presente conosco a serva de Deus, a nossa irmã Josiane Santiago, que vai deslocar da cidade de Petrópolis para pregar a palavra de Deus. Vai ser um canal de bênçãos de Deus para a nossa vida. As mulheres de fé estarão adorando. Vários grupos nesta madrugada em adoração à Majestade Santa.

0: Temos a pregação da palavra, muita adoração nesta madrugada. E o que não pode faltar, aquele momento de Pentecoste, as mulheres, os homens, a igreja como um todo, sendo cheia da presença do Espírito Santo.
1: Aleluia! A minha alma te louva, Deus. A minha alma glorifica o teu nome, Senhor. Senhor é santo. Senhor é santo. O Senhor é santo. Oh, glória a Deus! Bendito, exaltado, glorificado é o nome do Senhor. Ariande maio de camas clama lá. E maio de rama camas tem e clama lá. Aleluia! Aleluia! Vai adorando a Ele como a sua alma. Vai adorando a Ele com as suas forças. Adore a Ele com todo o seu entendimento.

ouvinte, você não pode ficar de fora desta vigília. É o poder de Deus trazendo renovo espiritual. Pessoas sendo cheias de Deus a cada madrugada. Venham participar conosco neste dia 5 de junho, a partir das 23 horas. É a Vigília das Mulheres de Fé, Rua Senador Pompeu, número 27, aqui no centro do Rio de Janeiro.

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1: Olha, ouvintes, está chegando neste domingo, dia 7 de junho, o Domingo dos Vencedores. E você não pode ficar de fora. Eu quero convidar você que está aqui na área central do Rio de Janeiro, você que está distante também, venham participar conosco desse culto, um culto especial. Este culto vai acontecer nos três horários, 7 da manhã, às 9 e também às 11. Todo o primeiro domingo de cada mês é o Domingo dos Vencedores. E você sabe, em Cristo Jesus, você é mais do que vencedor. E nesta oportunidade, nós estaremos também celebrando a Santa Ceia do Senhor Jesus. O porquê nós vamos celebrar a ceia? Porque no dia 14, no segundo domingo, nós estaremos na nossa sede mundial, naquela festa dos 64 anos da nossa Igreja Deus e Amor. Então, atenção, povo de Deus, atenção, membresia, neste dia 7 agora de junho, o Domingo dos Vencedores, e também a celebração da Santa Ceia do Senhor Jesus Cristo. É, e você não pode ficar de fora. Nós estamos naquele propósito com Deus. A cada Domingo dos Vencedores, nós estaremos aqui orando por vocês. E teremos aí a honra de receber conosco aqui no Rio de Janeiro o diretor do estado, o pastor Wilson Siqueira. Pela primeira vez, ele vai estar conosco aqui no Rio de Janeiro, pregando a palavra do nosso Deus.
2: O Salmos 84 foi escrito pelos filhos de Corá e revela a alegria daqueles que desejavam estar na presença de Deus. Os peregrinos viajavam até Jerusalém para adorar ao Senhor. E nessa jornada exigia esforços, resistências e perseverança. No caminho para Jerusalém existia uma região conhecida como Vale de Baca, que no hebraico tem uma tradução que significa Vale do Choro, Vale das Lágrimas ou Lugar de Sequidão. Era uma região árida, seca, cansativa e dificultosa de se atravessar. Espiritualmente falando, esse vale representa os períodos difíceis da nossa caminhada, momentos de enfermidades, crises financeiras, perdas familiares, rejeição e dores emocionais, perseguições e batalhas espirituais. Todos nós passamos por este vale, até os homens de Deus que estão registrados na Bíblia Sagrada passaram por eles.
1: É, será um canal de Deus para nós neste domingo. E você não pode ficar de fora. Ele vai pregar a palavra de Deus, vai aproveitar a oportunidade para celebrar a Santa Ceia do Senhor Jesus Cristo. Atenção, membresia, atenção, famílias católicas, livres pensadores, você que é um simpatizante, você que sempre está aqui conosco, você não vai ficar de fora deste domingo. Você é mais do que vencedor. Você que está em comunhão com a igreja, vai participar da ceia do Senhor. Não fique de fora. Você sabe que Deus, ele tem operado maravilhas a cada domingo, o domingo da restituição, e você não pode perder. Olha, no decorrer deste culto, Deus vai falar com você, Deus vai tocar na sua vida. Nós estaremos orando através das revelações do Espírito Santo e, na sequência, realizando aquela oração, uma oração de milagres, uma oração de libertação. E pode ter certeza, a mão de Deus vai se movimentar no nosso meio.
2: Senhor meu Deus e meu Pai, em nome de Jesus, meu Deus, nós estamos clamando agora por cura, nós estamos clamando agora por libertação. A sua presença está aqui, meu Deus. Comece a curar agora, comece a repreender as enfermidades agora, a enfermidade na coluna, nos ossos, a enfermidade no coração, no estômago, a enfermidade no fígado, na bexiga, no rim, a enfermidade no intestino, a enfermidade na cabeça, no cérebro, na visão, na audição, na fala, a enfermidade na garganta. Se move agora, meu Deus, se move agora. Ó Deus Todo-Poderoso, o Senhor não precisa do meu grito, o Senhor não precisa da minha voz, o Senhor é poderoso para curar. Não sou eu que faço o milagre, mas é o Senhor. É para a tua glória, Senhor. Não a nós, mas ao Senhor, ao Senhor. Para o teu nome ser glorificado.
3: Quebra um arco e corta a lã.
1: É, ouvintes, o inimigo não pode prevalecer onde há movimento das mãos de Deus. Deus movendo o céu, Deus movendo a terra e vidas sendo libertas. E nós vamos acompanhar para você entender que as pessoas que participam conosco têm sido abençoadas por Deus. Aumenta agora o volume do seu rádio. Nós vamos acompanhar o que Deus está fazendo nesta campanha.
4: Seu nome, minha irmã?
5: Meu nome é Cida.
4: Irmã Cida, o que foi que aconteceu agora?
5: Então, tem uns 2 meses, né, que eu comecei a sentir um caroço na mama direita. E eu comecei a orar, né, fazer propósito, e estou no propósito dessa campanha, para que Deus viesse me curar. E hoje Deus falou comigo e eu creio na vitória.
4: O Espírito de Deus falou fortemente ao seu coração, porque verdadeiramente foi constatado pela senhora esse caroço. Mas agora, depois da revelação, a senhora crê que está curada?
5: Eu creio que estou curada, com certeza.
2: Doía, irmã?
5: Doía, irmão.
2: Está doendo agora?
5: Doía.
2: Aperta com fé, porque essa enfermidade já não está mais aí.
5: Eu creio na vitória, irmão.
2: Sumiu creio. As dores?
5: Sumiu.
2: Jesus está te curando aqui nessa
5: Eu
2: tarde.
5: Eu creio, em nome de Jesus.
3: Deus que me dá vitória.
1: Que tremendo que Deus vem realizando. É por isso que Deus está te convidando para este domingo. É o domingo da restituição, é o domingo dos vencedores, o domingo da celebração, da Santa Ceia do Senhor Jesus Cristo. Venham participar conosco. Rua Senador Pompeu, número 27, aqui no centro do Rio de Janeiro.
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1: Neste momento eu quero falar com toda a membresia da nossa Igreja Deus e Amor, aqui da sede estadual da Senador Pompeu. Eu quero falar com todos que é neste dia 6 agora de junho, no horário das 9 da manhã, no sábado, e no domingo, no dia 7, no horário das 7 da manhã, 9, 11, às 15 e também às 18 horas, celebração da Santa Ceia do Senhor Jesus Cristo. A ceia no mês de junho vai ser celebrada no primeiro domingo, devido à nossa festividade na nossa sede mundial no dia 14. Então, atenção todos vocês que estão em plena comunhão com Deus, com a Igreja Deus e Amor, a ceia será celebrada neste dia 6 e também neste dia 7. Se programem para que todos vocês possam participar da Santa Ceia do Senhor Jesus Cristo.
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8: E se o meu povo, que se chama pelo meu nome, se humilhar e orar e buscar a minha face e se converter dos seus maus caminhos, então eu ouvirei dos céus e perdoarei os seus pecados e sararei a sua terra. 2 Crônicas 7:14.
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0: Ouvintes, Deus abençoe a vida de todos vocês que estão ligadinhos no programa Voz da Libertação. Que programa tão abençoado! E é por isso que neste momento eu já quero pedir a Deus para abençoar a sua vida, abençoar a sua casa, toda a sua família. Você que tem contribuído aí para manter este programa no ar. Eu tenho certeza que tem pessoas agora nos acompanhando, que o seu rádio fica ligado 24 horas por dia no programa Voz da Libertação. E você faz parte disso, porque você tem contribuído todas as semanas, quem sabe todos os meses, ajudando a manter este programa no ar. Eu quero até citar alguns nomes aqui agora de pessoas que têm contribuído, porque eu já vou orar agora mesmo por vocês. O nosso irmão Antônio Carlos e também os seus filhos, Pablo Henrique, Idália Pereira, Nilson Ribeiro, Alexandra Gonçalves, Davi Gonçalves, Antônio Carlos, Adélia de Oliveira, Adriana de Oliveira, Manuela de Oliveira, Valdemir dos Santos, Maria de Fátima, Bianca da Silva, Noêmia da Silva, Sueli Rafael, Maria de Lourdes, Jorge Aguiar, Maria de Lourdes Manuela, Thaís Cristina, Talita Cristina, Elaine Cristina, Gil César, Osmar Luiz, Zilma Alcântara, Maria Auxiliadora, Lídia Maria, Lúcia Machado, Ivan Teodoro, Leidiane Maria, Ismael Rodrigues, Valentina Silva, Luzinete Silvestre, Luzanira Patrício, Leonardo de Lima, Edmar Alves, Rosa Maria, Valdecir, João de Queiroz e Ana Luísa. Eu estarei agora orando por vocês dentro desta programação.
1: E ter uma Bíblia na mão.
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0: Senhor meu Deus e meu Pai, é no nome do Senhor Jesus Cristo, outra vez, meu Deus, nós estamos aqui, Senhor, interligados, através do programa Voz da Libertação, quem sabe, Senhor, de leste a oeste, de norte a sul, aqui no estado do Rio de Janeiro, porque eu sei que tem pessoas agora, em todas as partes, que estão orando comigo. Eu quero aproveitar neste momento, ó Deus, esta oração em conjunto, Senhor. Eu sei que tem pessoas que já dobraram os seus joelhos agora, pessoas que estão dentro dos seus automóveis, pessoas que oram, pessoas que clamam comigo. E aproveitando, Deus, todos os nomes que foram citados, que foram lidos dentro desta programação, visita cada uma delas agora, visita o lar, visita a família, onde esta pessoa se encontra, a presença do Senhor possa alcançá-la. Ó meu Deus e meu Pai, são pessoas, meu Deus, de bom coração, são pessoas que têm prazer em contribuir, são pessoas, meu Deus, que são apaixonadas pelo Senhor. E, ó Deus, tem um amor imenso por almas, ó Pai. Senhor da glória, é no nome do Senhor Jesus Cristo. Eu sei que tem pessoas, quem sabe não tem um salário muito bom, mas são fiéis, meu Deus, todas as semanas, todos os meses. Essas pessoas têm separado esse valor, ó Deus, com aquele propósito de ajudar a manter o programa Voz da Libertação no ar. Traz a recompensa, Senhor. como essas pessoas têm contribuído, têm ajudado. O Senhor é Deus que possa também levantar pessoas nesta terra para, meu Deus, abençoar essas pessoas. Nós sabemos que a bênção vem do Senhor, meu Pai. E é o Senhor quem tem utilizado pessoas para ajudar, pessoas para abençoar pessoas. Que coisa tremenda, meu Deus, é o mover do Senhor acontecendo nesta terra. Ó Deus querido, Deus poderoso, onde esta pessoa se encontra neste momento, Senhor? Na sua casa, no seu trabalho, quem sabe na rua, com seu fone de ouvido acompanhando, no seu automóvel, recebendo agora esta oração. Que a bênção do Senhor agora possa alcançar esta pessoa. Que a proteção do Senhor agora possa alcançar esta pessoa. Protege, meu Deus, dos ataques do inimigo. Meu Deus e meu Pai, abençoe mesmo a vida deste homem. Abençoe mesmo a vida desta mulher. Senhor, essas pessoas que têm contribuído com tanto amor, que a bênção do Senhor possa encher a sua vida, encher a sua casa, encher a sua família. Alcance esta pessoa agora, meu Pai. É o que eu te peço e também te agradeço no nome de Jesus. Tenho certeza que Deus já te visitou neste momento, você já está abençoado por Ele. É isso aí, ouvinte. Continue aí com seu coração aberto, com as suas mãos estendidas, ajudando sempre a manter este programa no ar 24 horas. Uma ferramenta tão poderosa e nós não podemos perder esta ferramenta. Eu já disse e eu repito, onde os nossos pés não vão, a nossa voz chega através deste programa. E você faz parte disso, porque você tem contribuído com alegria, você tem contribuído com amor. Vamos avante, tenha certeza que quanto mais você contribuir ajudando a manter este programa no ar, mais Deus vai abençoar a sua vida.

0: Deus abençoe a todos, em nome do Senhor e Salvador Jesus Cristo. Esse é o seu querido programa, A Voz da Libertação. Órgão oficial da Igreja Pentecostal Deus é Amor, fundada em 3 de junho de 1962 pelo missionário Davi Miranda, estando na atual direção irmã Ereni Miranda. E é isso, a nossa sede mundial está localizada na Avenida do Estado, 4562, São Paulo, capital. E a nossa sede estadual está localizada na rua Senador Pompeu, número 27, no centro da capital carioca, direção do nosso pastor Antônio Santos. Ouvintes, eu quero chamar sua atenção para hoje, no horário das 19 horas. Eu mesmo, presbítero Apolo Alexandre, estarei pregando a palavra de Deus e entregando as revelações do Espírito Santo. Eu quero falar com você que está sofrendo, você que sabe que a sua vida tem sido mar de lágrimas, de angústias, de tristeza, de desilusão. Você que não encontra uma luz no fim do túnel. Você que está sofrendo na vida sentimental, não consegue ser feliz. Você até tem um marido, mas a sua vida sentimental com ele está quase chegando ao fim. Você que está vendo com os seus próprios olhos a sua família ser destruída. Você que está com uma doença, enfermidades que estão te assolando e os médicos não conseguem diagnosticar a causa. E você gasta dinheiros com remédios e a enfermidade não sai e a cada dia piora ainda mais. E você que trabalha muito, acorda cedo, dorme tarde, mas não consegue comprar o básico para dentro da sua casa. Aquilo que não deveria faltar, está faltando dentro do seu lar. O dinheiro é um pouquinho e você não consegue manter com ele a sua família. E alguém diz, é assim mesmo, é dessa forma, você tem que se conformar. Tá ruim para todo mundo, mas quando a gente está sofrendo, a gente não quer saber se tá ruim para todo mundo. A gente quer resolver o nosso problema, sair do fundo do poço que nós estamos vivendo. É, ouvinte, é para isso que Deus levantou a poderosíssima campanha do Destruir das Fortalezas. E essa campanha é para quem está inconformado, vamos dizer assim, título da pregação de hoje. É para você que está inconformado, você que não quer viver no sofrimento, você que olha para a sua vida e vê que não é aquilo que Deus quer para você. E você quer resolver esse problema. Você está dizendo, pastor, cansei de chorar, cansei de reclamar, cansei de olhar para tudo isso de negativo e aceitar. Eu quero a minha vitória, eu quero ser livre de tudo aquilo que tem me feito sofrer, porque eu sei, pastor, eu sinto que Deus tem coisa maior e melhor para a minha vida, eu quero a minha vitória. Então vamos fazer o seguinte, a primeira coisa que você vai fazer, mandar para o WhatsApp aqui a mensagem dizendo, quero a minha vitória. Você que está sofrendo e quer sair do seu sofrimento, porque eu vou orar pela sua vida. Mande para cá dizendo, quero a minha vitória. E nosso WhatsApp é 021 993-326763. Eu quero a minha vitória. Você vai mandar para cá. E hoje, 19 horas, eu mesmo, presbítero Apolo Alexandre, estarei presente para pregar a poderosa palavra de Deus e entregar as revelações do Espírito Santo. Lembrando que 19 horas eu vou estar na porta da igreja, porque eu quero ministrar algo muito forte de Deus para a sua vida. E eu creio que Jesus muda a tua situação. Mande para cá, quero a minha vitória. Meu Deus, olha só, já tem muita gente mandando mensagem de uma vez só. Vamos ler aqui algumas delas, vamos lá. Chegou aqui, deixa eu ver essa aqui, Raquel Freitas. Raquel, Deus abençoe, viu, Raquel? Tá aí ligadinha conosco, olha só que benção, hein? Raquel mandou dizendo, quero a minha vitória, pastor Paulo, é isso aí, quero a minha vitória. Neviton Silva mandou dizendo, quero a minha vitória, vamos lá. Chegou aqui Alessi da Costa Noasco, quero a minha vitória. Isso, vai mandando para cá, que nós vamos orar pela sua vida. Você vai ver a sua história mudar, mas para ver a sua história mudar, você precisa primariamente colocar os pés no lugar onde muda a vida, no lugar onde muda a situação, e é aqui na maior campanha de libertação do estado do Rio de Janeiro. Não tem campanha maior no Rio de Janeiro do que a campanha do destruir das fortalezas, porque nós estamos falando de uma campanha de resultado. Repito, resultado. Porque aqui o Senhor Jesus nos usa para desmanchar os trabalhos feitos contra a sua vida, a inveja lançada contra você. Você sabe que não é todo mundo, obviamente, mas tem gente que é tão pesado, que um bom dia que dá para você já estraga o teu dia. As coisas já ficam turvas, melhor dizendo. Tem gente que é tanta inveja que quando vai na sua casa, se despede e vai embora, o gás acaba, a geladeira queima. Você sabe que isso é verdade. Tem uma briga dentro da sua casa, algo dá errado dentro da sua casa, e a pessoa deixa aquela nuvem cinzenta dentro do nosso lar. Mas Jesus está aqui para resolver a tua situação. Vamos ouvir o que Deus faz aqui na hora da revelação. Olha só, tem muita gente mandando. Miriam Freitas também. Isso, quero a minha vitória. Miriam, seja abençoada aí agora, nesse momento, em nome de Jesus Cristo. Deixa eu só ler aqui mais alguns. Adélia de Oliveira Alves, Manguinhos, quero a minha vitória. Recebe, Andréia. Gramacho aqui, ó, povo nos ouvindo. Rose Silva, quero a minha vitória. Eu vou ler os outros daqui a pouco, mas vamos ouvir os resultados dessa campanha.
1: Jesus me mostrou aqui, são 5 demônios: Pombagira, Exu Caveira, Tranca-Rua, Omovu do Cemitério e Maria Padilha. Esses demônios não deixam você ter paz, não deixam você ser feliz na vida sentimental, não deixam você ser feliz na área financeira. Toda pessoa que aparece no seu caminho é pessoa errada, e Jesus vai repreender esse diabo agora. Foi uma obra de... Não é que você tem dedo podre, não. É porque uma pombagira ganhou para destruir a tua vida. Jesus vai jogar por terra agora. jogar por terra agora. Feche os olhos aí agora, que Jesus vai passar com uma espada de fogo para repreender todo mal. Espírito do inferno, legião do diabo, você recebeu, hein, Satanás, o seu prato arrumadinho naquela encruzilhada. Você recebeu, né, entidade, esse sangue de animal. Você recebeu, né, Satanás? Dá o grito da tua derrota aqui agora, Satanás. Dá o grito da tua derrota, diabo. Olha aí, grita queima, Jesus. Grita queima, Jesus. Grita queima, Jesus. Já gritou aqui, grita queima ele, gente. Grita queima. Grita queima. Grita queima. Meu Deus, hein? Que coisa terrível. Grita queima. Coloque a mão na tua cabeça. Jesus me mostrou uma perna de cera em cima de um alguidar. Pipoca, Jesus me disse que essa obra maligna é para aleijar uma mulher aqui. Alguém falou, não vou descansar até ver ela aleijada. Mas Jesus vai jogar por terra agora. Você crê? Fecha os olhos aí. Fecha os olhos. Cadê, irmão, que tá ali de casaco cinza? Isso, meu irmão. Coloca a mão na tua... Isso, coloca a mão no teu coração. A perna de cera tá lá. Mas Jesus vai lá agora, ó. Conto um em nome do Pai, dois em nome do Filho, três em nome do Espírito Santo. Espírito do inferno! Pode dar o teu grito de derrota aí agora. Meu Deus do céu, quando... Olha lá, gritou lá, grita queima ele, Jesus. Grita outra aqui, grita queima ele, Jesus. Eu vim pisar na tua cabeça, espírito maligno. Eu vim pisar na tua cabeça, grita queima! Grita queima! Meu Deus do céu, que coisa, hein? Meu Deus, eu só olhei pra ela, meu Pai. E o Senhor me mostrou essa perna de cera em cima desse alguidar. Meu Deus, foi o Senhor que mostrou. Então esse demônio não pode ficar escondido, meu Pai. Espírito de pomba gira que recebeu a perna de cera para acabar com a vida dela, eu conto um em nome do Pai, dois em nome do Filho, três em nome do Espírito. Segura, segura, segura, grita queima ele, Jesus. Grita queima ele, Jesus. Grita queima ele, Jesus. Olha aí quem recebeu, grita queima, grita queima, grita queima, grita queima. Deixa eu ouvir aqui, hein? Eu olhei pra ela. Eu olhei pra ela e eu vi a Jesus me mostrou essa perna de cera em cima desse alguidar. Você queria amputar a perna dela, hein, Satanás? Você queria amputar a perna dela, hein, Satanás? Fala alto.
2: Eu queria.
1: Você queria? Você usou aquela mulher pra colocar essa perna de cera lá, hein, Satanás? Você gostou que Jesus revelou? Você gostou? Você não gostou, não, né? Então fecha os olhos, senhora. Camisa preta, fecha os olhos. Atrás, coloca a mão no teu coração. Coloca a mão no teu coração. Esse mal acaba hoje. Eu conto um em nome do Pai, dois em nome do Filho, três em nome do Espírito Santo. Sai dela, Satanás. Sai dela, olha ali. Grita, queima! Grita, queima ele, Jesus! Queima ele, Jesus! Queima, meu Deus do céu, que coisa, hein? Olha o diabo ali na perna da mulher. Grita, queima ele, Jesus! Grita, queima ele, Jesus! Grita, queima ele! Olha o outro aqui também! Grita, queima ele! Olha o outro aí! Grita, queima! Segura, pastor Márcio! Segura, meu Deus do céu, que coisa! Grita, queima ele, Jesus! Grita, queima ele, Jesus! Grita, queima ele! Levanta a mão pra cá que a gente vai queimar todos esses demônios aqui! A gente vai queimar ou não? Queima ou não queima, igreja? Queima ou não queima? Grita, queima! Fala, eu tô derrotado!
3: Eu sou derrotado!
1: Fala alto! Fala alto! Eu tô derrotado! Fala, eu tô derrotado.
3: Eu tô derrotado.
1: Dá glória a Deus, igreja. Levanta a mão pra cá. Levanta a mão pra cá. Levanta a mão, diga todo mal. Toda obra maligna. Em nome de Jesus, diga. Sai agora. Sai agora. Sai agora. Em nome de Jesus.
2: Há poder no sangue de Jesus.
0: Isso é poder de Deus. O Senhor estendeu as suas mãos. Isso é poder de Deus para abençoar a sua vida. Nós vamos colocar as mãos sobre o alto da tua cabeça e expulsar todas as obras malignas hoje, no horário das 19 horas. Você tem uma oportunidade de ouro para vencer essa situação. E você sabe que quando o espírito maligno sai, a história muda na hora? Pois é, isso aí mesmo. Se você está, pensa comigo, se você está sobre uma maldição de feitiço, de magia, e algo está prendendo você, e a maldição sai, sua vida vai continuar do mesmo jeito? Nunca, jamais, de jeito nenhum, a sua vida vai mudar, porque o nosso Deus é o Deus que muda. Então eu quero chamar você para hoje. Vamos lá. Cleonice Geraldo, a paz do Senhor Jesus, irmão Apolo. Quero a minha vitória. Toma posse, viu, irmã Cleonice, da sua vitória, da sua grande bênção. Deus vai te surpreender, viu? Vamos lá. Pastor Apolo, fiz um exame hoje de endoscopia e colonoscopia, isso? Porém, isso não deu resultado bom. Apareceu lesão, enfim. Tá aqui o problema dessa pessoa. Ora, você é de Barros Filho. Dá para você vir aqui na Igreja Deus Amor, porque a gente vai te ungir com azeite da unção que despedaça todo o jugo. A sua história vai mudar, irmã Maria Nascimento, que o nosso Deus é o Deus das grandezas. Corre aqui para a Igreja Deus e Amor. Vamos lá. Irmã Rose Silva, essa foto que você me mandou, hein, irmã Rose Silva? O inimigo está agindo na vida dessa jovem terrivelmente, mas você tem a oportunidade de ser abençoado ou abençoada por Deus. Vamos lá. Isso, sempre vem às quartas, vem mesmo, porque Deus vai mudar a sua história. Elvira do Meyer, quero a minha vitória. Paz do Senhor, pastor Apolo. Sou Maria Rosa aqui do Estácio. A programação está uma bênção. Amém. Aproveitando e peço oração. Obrigada. Deus abençoe. Deus abençoe, viu, irmã Maria Rosa? Recebe uma vitória aí agora, irmã Maria Rosa. Em nome de Jesus, Deus é contigo e vai agir no silêncio, hein? Deus manda dizer para você somente que se cale, porque eu vou agir no tempo certo. E o meu nome vai ser glorificado. Meu Deus do céu, que coisa, hein? Deus vai fazer grandes coisas aqui, ó, na Igreja Deus e Amor. Corre pra cá, rua Senador Pompeu, número 27, no centro da capital carioca. Eu quero orar por você com uma equipe de obreiros, hein? Tem uma equipe de obreiros aqui preparado para orar pela sua vida, e nós cremos que Deus vai agir com pressa. Mais gente mandando mensagem aqui. Cláudia Silva, toma posse, irmã Cláudia. Deus manda falar para você não temer. Eu cliquei aqui agora na mensagem que a irmã mandou, e Deus manda dizer para ti: não tenha mais, porque eu vou te dar vitória nessa situação. Eu vejo uma legião de demônios caindo por terra na sua vida, e uma vitória chegando, viu? Toma posse da sua vitória. Vamos lá. Isso, muita gente mandando aqui. Jane, Isso, do estado de Santa Catarina. Um abraço pro povão de Santa Catarina, viu? Jane, obreira da Casa de Deus, mandou aqui a sua mensagem. Toma posse! A programação tá uma bênção. É isso aí, irmã Jane. Deus abençoe você, sua casa, sua família. E irmã Eliane também tá pedindo oração por Joana. Ela é ali de Magé, Rio de Janeiro. Vamos lá, quero a minha vitória. Vamos ouvir mais um testemunho para a glória de Deus. Meu nome, minha irmã?
4: Irmã Glória.
0: Irmã Glória, viu, de onde?
4: Tijuca.
0: Irmã Glória, conte a bênção, conte a vitória recebida aqui na Igreja Pentecostal Deus e Amor, na poderosa campanha Revelado.
4: Eu tinha dado entrada no hospital com uma bactéria muito forte e os médicos não descobriam essa bactéria. E aí quando eu saí, eu digo, Senhor, tava tendo, eu vim com meu esposo e aí eu me deu vontade de fazer, Senhor, eu vou confiar. E eu fiquei 14 dias no hospital e não descobriram. Eu saí de lá e eles pararam o antibiótico. Aí disseram, olha, não deu nada, então você já ficou boa. Assim, descartaram, né? E aí eu saí do hospital e depois de 6 dias que eu estava em casa, eu voltei para o hospital de novo com a mesma bactéria e nada. E aí no momento que eu fiz o voto, eu pedi do Senhor, Senhor, me cura, repreende essa bactéria tão forte. A médica falou, ó, Glória, eu fui em outra especialista, ela falou, você vai precisar fazer uns exames, vamos ver se essa bactéria já sumiu. E aí, irmão, para honra e glória do Senhor, hoje eu voltei lá na médica, fiz os exames e deu tudo negativo.
0: A irmã está aqui com os exames, comprovando que a enfermidade sumiu, desapareceu do seu corpo, não tem mais nada.
4: Não tem mais nada. E eu tomei posse, eu acompanho todos os dias. Eu digo, Senhor, eu creio que essa bactéria ela não vai mais voltar e o Senhor já me deu a vitória. E através das lives, da oração, né? E acompanhando as campanhas, o Senhor me deu a vitória. Quem quiser ver, irmão, tá aqui. Todos os exames que a médica pediu, a bactéria ela não existe mais. Tá tudo negativo. Ela pediu vários exames, eu fiz de imagens, de laboratório. Trouxe todinhos. Para a honra e glória do Senhor, eu agradeço ao Senhor, porque foi um milagre para mim.
0: Jesus arrancou o mal do seu corpo.
4: Amém, Jesus, em nome de Jesus.
0: Vale a pena vir para a Igreja Pentecostal Deus e Amor fazer a campanha?
4: Vale, vale muito a pena.
0: Aqui Jesus cura mesmo.
4: Cura.
0: Qual o conselho que a irmã dá para essa pessoa que está ouvindo a programação, está enferma e precisa tanto do milagre, tanto da vitória?
4: Coloque nas mãos do Senhor e venha para cá. Confiando, né? Faça as campanhas, porque não é em vão. As campanhas aqui, quando a gente confia no Senhor, nada é em vão. É persistir. Já recebi.
0: Hoje já está com a vitória na mão.
4: Eu trouxe porque eu gosto de contar a bênção, irmão. Depois que o Senhor me dá, quando tudo é confirmado. E aí eu digo, Senhor, no dia que eu pegar os exames, que eu creio que Tu vai me dar a vitória, né? E eu vou levar para a igreja, porque às vezes tem pessoas que querem ver mesmo, né? E tá certo, né? E assim, para a honra e glória do Senhor, foi realizado o grande milagre. Que venham, venham, porque aqui é o pronto-socorro do Senhor.
0: Confirma seu nome e seu endereço, minha irmã.
4: Irmã Glória, eu moro na Tijuca.
0: Deus abençoe, irmã Glória, por esse seu maravilhoso testemunho de bênção contado aqui no programa A Voz da Libertação.
5: O Senhor Jesus nos promete em sua palavra no livro de João, capítulo 14, versículos 13 e 14.
6: E eu farei o que vocês pedirem em meu nome, para que o Pai seja glorificado no Filho. O que vocês pedirem em meu nome, eu farei.
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0: Glorioso Deus e eterno Pai, mais uma vez eu oro por quem sofre, geme, urra de dor. Meu Deus, essa pessoa que não é feliz, que não tem paz, que vê a sua família sendo destruída e não sabe mais o que fazer. Essa pessoa que recebeu esse diagnóstico de enfermidade crônica, progressiva e fatal, meu Deus, faça alguma coisa por essa pessoa. Age, meu Pai, de uma forma espetacular, porque o Teu nome precisa ser glorificado nessa vida. Espírito Santo, traz o aflito, sofrido, desesperado aqui hoje na Tua casa para receber as copiosas bênçãos que o Senhor tem preparado para essa pessoa que crê, obviamente. Eu sei, meu Pai, que todos aqueles, sem exceção, que colocarem os pés no templo da glória de Deus, serão alcançados pelo seu poder. O mal cairá por terra e haverá honra. Aliás, dupla honra, como promete a sua palavra. Faz o inaudito, o extraordinário, para a tua glória e honra, em nome do teu Filho, o Senhor Jesus Cristo. Amém e amém, Senhor Jesus.

Essa programação é para os aflitos. Para você que tem uma aflição, você sabe que o mundo não está interessado na sua dor, no teu sofrimento. Quando você fica mal, as pessoas se afastam de você. Você sabe que isso é verdade. As pessoas te viram as costas. Mas aquele que está interessado em resolver o seu problema. E nós estamos aqui amando dele para dizer: chega de sofrer, chega de chorar. Jesus muda a sua história. A todo aquele que o seu nome invocar. Que Deus abençoe grandemente a sua vida. Quem se despede é o seu irmão em Cristo, presbítero Apolo Alexandre. 19 horas eu já estarei na porta da igreja. 8 horas eu já estarei no altar pregando a palavra de Deus. Nos trabalhos técnicos, pastor Denis de Oliveira, nos prestando um excelente apoio. Que Deus te abençoe mais uma vez. Eu aguardo você aqui, hein? Isso, se arruma e vem. Deus muda a sua história. Que Deus te abençoe. Fique na paz do Senhor Jesus Cristo.

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1: 18 horas e 1 minuto.
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da misericórdia de Deus. E eu quero convidar você, nesse exato momento, para juntamente comigo adentrarmos na presença de Deus com graça. Vamos clamar a Deus e Ele vai manifestar o seu poder. Sem mais delongas, vamos à oração. Maravilhoso Deus e eterno e querido Pai, Pai de nosso Senhor e Salvador, Jesus Cristo de Nazaré. Mais uma vez, ó Rei de toda a terra, eu me coloco diante da Tua face, eu me coloco em oração. E nesse momento eu quero dar graças ao Senhor, ó Pai, por essa rica oportunidade. Quero dar graças ao Senhor por esse privilégio que é estar perante a Tua face, que é estar, meu Deus, perante a Tua presença. Obrigado pela vida desse ouvinte, obrigado pela vida desse irmão internauta, obrigado.

perante a Tua presença, meu Pai. Que nessa tarde o Teu bom nome, ele venha a ser glorificado. Que nesta tarde, tudo aquilo que é procedência diabólica, tudo aquilo que é procedência, ah, meu Deus, maligna e carnal, seja extirpada do nosso meio. Senhor, nesse momento eu quero deixar diante da Tua face os pedidos de orações. Pessoas que de todas as partes do planeta, sim, meu Pai, estão entrando em contato conosco através do chat, lá no canal do YouTube, e colocando ali os seus pedidos de orações. Quero apresentar cada um desses perante a Tua face. Sim, não só esses que estão no chat, como também aqueles que via WhatsApp têm chegado, ah, Deus, a nós, através da Central de Produções Internacional. Pessoas que estão sofrendo, pessoas que estão vendo o seu familiar, o seu ente querido, o seu amigo passando por algum tipo de circunstância adversa, ó Pai, e nesse momento se compadece das dores desse amigo, desse ente querido, e compartilha conosco, ó Deus, o pedido de oração. Pessoas que também têm adentrado aqui, meu Pai, ó Deus, no templo da glória de Deus, e tem deixado os seus pedidos de orações presencialmente, tem depositado ali nas urnas do santuário da oração, tem depositado também nas urnas que estão, ó Deus, no salão de número 2, vai abençoando, vai respondendo, vai operando, vai manifestando, Senhor meu Deus, o Teu poder, a Sua graça e também a Sua misericórdia. Deus amado, Deus querido, enquanto nós estamos orando, vai trabalhando, meu Pai, trabalha em cada vida, em cada causa, em cada demanda, em cada circunstância. Pessoas que nesse momento, ó Pai, estão enfermas. Sim, quantos enfermos, ó Pai, que estão em casa, quantos enfermos que estão nos ouvindo agora dentro de um hospital, pessoas que estão na fila, ó Pai, aguardando, ó Deus, uma cirurgia, pessoas que estão até mesmo desenganadas, ó Pai, pela medicina, estende as suas mãos, ó Deus, e opera um milagre, torna a levantar esta pessoa que está caída, torna, ah Senhor, a fortalecer, sim, a estrutura física, sim, que esse quadro clínico seja, ó Deus, visitado pelas Tuas mãos, que esse quadro clínico que está preocupante aos médicos passe a partir de agora a ter uma mudança significativa, mudança para o bem, para a melhora. Sim, meu Deus, faz o impossível acontecer. Esta pessoa que durante alguns dias, Pai, está submetida a tratamentos por meio de medicamentos, ó Pai, e até agora esse organismo não tem respondido, ó Deus, aos medicamentos. Essa pessoa que, Senhor meu Pai, está, Senhor, sofrendo, que nessa tarde a mão boa, a mão amiga, a mão bendita do Senhor se manifeste, ó Pai, mudando esse quadro, mudando essa história, que essa pessoa, a partir de agora, no nome de Jesus Cristo, responda de maneira significativa aos medicamentos e que haja, meu Deus, uma recuperação, que haja a cura por completo e o Teu bom nome
Rei de toda a terra.

0: terra, o teu bom nome, Senhor meu Deus, ele venha a ser exaltado, ele venha a ser engrandecido, ó Deus de todo poder, ó Deus de toda a glória, ó Deus de milagres. Enquanto nós estamos clamando, ó Pai, tem pessoas que estão com as mãos, ó Pai, sobre o local, ó Deus da enfermidade, pessoas que estão usando a fé, sim, colocando a fé em prática perante a tua face. E nós te pedimos, ó Pai, confirma mesmo o milagre, confirma mesmo, Deus, a providência divina, confirma mesmo, Senhor, o grande milagre para o louvor da tua glória. Ó Deus, ó Pai, eu quero deixar perante a tua face, nesse momento, não só aquele que está enfermo, mas também aquele que está desenganado. Pessoas que, ó Pai, o médico disse, não tem mais jeito, não tem mais solução, já não há mais recursos, já não há mais esperança na ótica humana. Sim, meu Pai, mas louvamos ao Senhor, porque quando o Senhor libera a palavra, oh meu Deus, o milagre acontece. Quando o Senhor libera a palavra, Deus, o morto ressuscita, o desenganado recebe o milagre. E nessa tarde, ó Deus, assim como aquele centurião, ó Deus, declarou dizendo, se o Senhor liberar, fale tão somente uma palavra e meu criado sarará. Assim também eu creio, Jesus, que basta uma palavra do Senhor e o milagre, ele vai acontecer. Pai amado, Pai querido, quero orar também por esta família, Pai, que está sendo bombardeada. Sim, bombardeada, ó Deus, pelo inimigo, pelas legiões, pelos principados, potestades, dominações, hostes espirituais da maldade. Sim, meu Pai, essa família que está vivendo, ó Deus, uma crise, a ponto, ó Pai, ó Deus, de pensar, ó Deus, em separação, em divórcio. Sim, ó Deus, essa família que está vivendo, ó meu Pai, em pé de guerra, nós oramos, Senhor, nós oramos, meu Deus, para que esses espíritos imundos batam em retirada, para que as setas ao qual o inimigo tem lançado contra esta família, Pai, seja uma vez mais repreendida, e o teu nome, somente o teu nome, ele venha a ser glorificado. Deus, restaura esta casa, restaura esse casamento, restaura essa família, meu Pai, restaura a comunhão, restaura o respeito, restaura a intimidade, restaura, Senhor, a união, e que esta casa, ó Pai, seja uma bênção, que esta família seja uma bênção, e o teu nome, Jesus, seja adorado, seja bendito, ó Deus, ó Pai, no meio dessa família, opera de uma maneira poderosa, enquanto nós estamos orando, Deus, enquanto nós estamos clamando, meu Pai, tem vidas, tem famílias, tem almas que estão, ó Pai, gemendo, sofrendo e chorando, mas há poder no teu nome, há poder na oração que é feita no teu nome, e nessa tarde, meu Deus, vai restaurando, sim, restaurando, ó Deus, ó Pai, famílias por inteiro. Ah, meu Deus, que esse filho, que esta filha, volte a respeitar os pais, saiba se posicionar, ó Deus, com a devida honra e o devido respeito para com os seus pais, que esses pais também possam, ó papai, agir com sabedoria, sim, meu pai, não provocando a ira, mas também, ó pai, ó Deus, não deixando as rédeas soltas demais. Abençoa, papai, dando sabedoria, dando entendimento. Pai amado, restaura e confirma a bênção do Senhor. Quero orar também por esta mãe que ora pela libertação do seu filho, pela libertação da sua filha. Esse pai, essa avó, esse avô que ora pelo seu neto, que ora pela sua neta, pedindo o milagre, meu pai. Sim, essa pessoa que, ó Deus, está totalmente, ó Deus, envolvida, ó meu pai, em crimes, envolvida, ó Deus, em vícios, em delitos. Nós oramos, meu pai, pela libertação, porque se o filho vos libertar verdadeiramente, sereis livre. Tu és a verdade que liberta, e nós cremos, meu pai, que quando oramos, quando apresentamos ao Senhor, ó papai, o Senhor, pela sua infinita graça e também pela sua infinita misericórdia, o Senhor opera. E nós apresentamos, pai, aqueles que estão em casas de recuperações, de dependentes químicos, pessoas que procuraram ajuda profissional, mas também espiritual, pessoas que, ó pai, estão vindo ao teu encontro porque não suportam mais viverem, ó pai, debaixo do jugo e em opressão ao qual o inimigo colocou sobre eles, ao qual os vícios colocou sobre eles. Sim, pessoas que perderam tudo, ó pai, e estão no fundo do poço, totalmente desenganadas pela sociedade. Ó, meu pai, sem perspectiva, mas, ó Deus, o Senhor é aquele, ó pai, que diz: vinde a mim, todos que estão cansados. Sim, e quando esse que cansado está, vem até os teus pés, ó meu pai, o Senhor tira o jugo pesado, o Senhor coloca, ó meu pai, o seu jugo que é suave, o Senhor tira o fardo, sim, pesado, e coloca o jugo do Senhor que é leve. O Senhor transforma, o Senhor faz a obra, e o milagre extraordinário, ele acontece. E nesta tarde, meu Deus, pessoas estão orando, intercedendo para que este momento chegue na vida desse ente querido, na vida desse familiar, na vida desse parente. Ó Deus, vai atendendo com graça, vai atendendo por misericórdia, vai transformando e fazendo, ó Pai, o impossível acontecer. Enquanto nós estamos em oração, enquanto nós estamos clamando ao Senhor, vai abençoando, Deus, a vida do povo do Senhor, aqueles que foram lavados, aqueles que foram remidos, aqueles, ó Pai, que viveram a experiência do novo nascimento, pessoas, ó Pai, de todas as partes do planeta, que reconheceram o Senhor e têm vivido segundo os teus ensinamentos, ó Cristo Jesus. Vai tomando esses que são a igreja do Senhor, toma nas suas mãos, meu Deus, vai fortalecendo os amados, porque sabemos que a nossa luta, a luta da igreja, não é contra a carne, não é contra o sangue, sim, mas há, ó Deus, ó Pai, uma hierarquia infernal que luta constantemente contra a vida da igreja do Senhor. É, meu Pai, por isso eu oro pela igreja. Sim, o teu corpo, ó Cristo, vai fortalecendo esse irmão, vai fortalecendo essa irmã, vai dando a ele, vai dando a ela condições para vencer os desafios da caminhada cristã. Vai derramando sobre ele, vai derramando sobre ela a porção dobrada. Sim, meu Pai, aquela que recaiu sobre Eliseu, vai derramando, ó Pai, sem medida, ó Deus, para que esse amado, para que esta amada tenha a condição de vencer o pecado, de vencer, ó Deus, os obstáculos que se apresentam ao decorrer da caminhada cristã. Sim, meu Pai, fortalece-os, ó Pai, e derrama mais e mais do teu Espírito Santo. Esta pessoa, Pai, que se encontra desanimada, essa pessoa que se encontra abatida, esta pessoa que se encontra, ah, meu Pai, sem forças para orar, sem forças para jejuar, sem forças para abrir a Bíblia e meditar na tua palavra. Santo Espírito, vai gerando na alma, vai gerando no espírito desta pessoa o desejo, ó meu Pai, insaciável pela presença do Senhor. Sim, Deus, confirma o milagre da renovação, o milagre, ah, Deus forte, ah, Deus todo-poderoso, vai colocando de pé aquele que está caído, vai dando ânimo para o desanimado, vai fortalecendo o fraco e vai enchendo, ah, Senhor, a tua igreja, mais e mais, com teu Espírito que é santo. Enquanto nós estamos orando, ó Pai, eu quero também deixar diante da tua face, ó meu Pai, a grande celebração. Sim, meu Pai, que estamos há poucos dias, ó Pai, de iniciarmos, a saber, os 64 anos, sim, a festa de 64 anos da Igreja Deus de Amor. Sim, meu Pai, será um momento marcante, será um momento histórico da nossa igreja, ó Pai. Estaremos reunidos nesses dois dias de celebração, de glorificação, ah, Pai, louvando e engrandecendo ao Senhor pelos 64 anos desta obra que tem sido um instrumento do Senhor ao longo desses 64 anos, ó Pai, na evangelização, sim, no resgate das almas que estão, ó Pai, perdidas e muitas vezes caminhando passos largos à condenação do inferno. Mas a igreja do Senhor, a igreja Deus de Amor, tem pregado a tua palavra, tem anunciado o evangelho de Cristo, tem anunciado o evangelho da graça. Sim, meu Pai, debaixo da unção do teu Espírito, e almas têm sido resgatadas. Continua usando, meu Pai, a igreja Deus de Amor. Toma nas suas mãos a nossa diretoria. É, meu Deus, na pessoa da nossa presidente mundial, Irene Miranda, na pessoa também, meu Pai, da nossa irmã, vice-presidente mundial, Débora Miranda, do nosso irmão pastor, Lorival de Almeida, ah, Deus, do nosso irmão presbítero, Davi Miranda Neto, de toda a nossa diretoria executiva, abençoa o corpo de obreiros, é, papai, os pastores, os presbíteros, os diáconos, ah, Deus, os nossos irmãos evangelistas, sim, meu Pai, oh, meu Deus, as famílias missionárias, ó, Deus, esse irmão, essa irmã, cooperador, cooperadora da Tua obra, a membresia, de modo geral, vai guardando, vai livrando, vai abençoando, vai confirmando, Deus, as Tuas misericórdias, confirmando, meu Pai, a Sua graça, de uma maneira esplêndida, de uma maneira, ó, meu Pai, estarrecedora, para que o Teu nome, somente o Teu nome, venha a ser glorificado, enquanto nós estamos clamando, meu Pai, abençoa, abençoa aquele que clama, aquele que pede, aquele que se humilha, aquele que invoca o Teu nome, sim, meu Pai, quer seja aqui no estado de São Paulo, quer seja nos demais estados da federação, é, meu Pai, toma nas Suas mãos, meu Deus, abençoa, ó, Pai, o continente, ó, Deus africano, o continente europeu, ali também, meu Pai, o Oriente Médio, ó, Deus, toma nas Suas mãos a Ásia, toma nas Suas mãos, meu Pai, a América Central, sim, toda a América do Sul, América do Norte, ó, Pai, toma nas Suas mãos os moradores da terra e confirma o Teu agir e confirma, meu Pai, o Teu trabalhar, manifestando a Sua misericórdia, manifestando, meu Deus, a Sua providência divina. Nós cremos, ó Pai, que as Suas mãos não estão encolhidas para que o Senhor não possa salvar, nem os Teus ouvidos estão agravados para que o Senhor não possa nos ouvir. Pelo contrário, as Suas mãos estão estendidas, os Teus ouvidos estão atentos, ó Pai, e nós viveremos milagres, nós desfrutaremos, ó Pai, de tudo quanto o Senhor tem preparado para aquele que clama, para aquele que pede, para aquele que se humilha. Sim, meu Deus, porque aqueles que se humilham, o Senhor exalta. Aqueles que pedem, recebem. Aqueles que buscam, encontram. E eu creio, ó Pai, eu creio na Tua bênção aqui nesta tarde. Assim pedimos e assim também nós agradecemos, tão somente pela fé, em nome de Jesus. Que Deus abençoe, querido irmão internauta, querido irmão ouvinte, você que orou juntamente comigo. Foi um momento ímpar, onde nós tivemos a experiência de ter uma verdadeira comunhão com Jesus. E nesse momento, eu quero convidar você, você que ainda não professou a fé salvífica na pessoa bendita de Jesus. Você também que está afastado dos caminhos do Senhor, nessa tarde deseja reconciliar, eu quero que você faça comigo a oração de confissão a Deus, repetindo comigo as seguintes palavras: Senhor meu Deus, Senhor meu Pai, mais uma vez, diante da Tua presença, eu estou. E nesse momento, eu quero pedir ao Senhor perdão. Perdão pelas minhas iniquidades. Reconheço que só em Ti, ó Jesus Cristo de Nazaré, há perdão de pecados e reconciliação com o Pai. Peço que o Senhor me receba, peço que o Senhor derrame sobre a minha vida, a sua vida, e o Teu Espírito faça morada em mim todos os dias. Me prepara para encontrar com o Senhor, ó Pai, no dia do arrebatamento. Pedimos, ó Pai, pela fé, em nome de Jesus. Parabéns, você que aceitou a Jesus, você que reconciliou-se. Procure uma de nossas igrejas pentecostal Deus e Amor mais próxima da sua casa. Diga ao pastor local que você aceitou a Jesus ou que você reconciliou através das mídias da igreja Deus e Amor, a oração do entardecer, e você será discipulado, você será orientado e fará parte da família Deus e Amor. Nós queremos também te ouvir. Você que aceitou e reconciliou, nós temos os endereços eletrônicos. Você que está no YouTube já está aparecendo no rodapé do vídeo. E você que está nos acompanhando através do programa A Voz da Libertação, preste bastante atenção. O e-mail ao qual você vai mandar mensagem é queroaceitarjesus@ipda.com.br ou WhatsApp DDD 11 9 594 4645. Manda para cá sua mensagem, nós vamos te dar o apoio, te dar a orientação e você será muito mais do que bem-vindo à família Deus e Amor. Bom, eu vou ficando por aqui. Esse quem comunicou com você foi o seu irmão em Cristo, Diácono Douglas Almeida. Lembrando, se você está aqui na região central de São Paulo, ainda dá tempo de você estar conosco, porque agora, às 19 horas, nós teremos o segmento da poderosa campanha Sexta da Libertação Total. Eu mesmo estarei pregando a palavra de Deus e eu convido você para que você venha e desfrute de tudo quanto Deus tem preparado para a sua vida. Bom, que Deus abençoe, fique na paz do Senhor Jesus. Foi um prazer orar com você, orar por você, que Deus te abençoe.
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3: A paz do Senhor Jesus, que alegria mais uma vez estar aqui juntinho de vocês, pertinho nesse nosso maravilhoso encontro diário, todos os dias. Nós temos aqui o nosso informativo Reviver e, é claro, como sempre, falando de coisas boas, espalhando amor, espalhando alegria, espalhando a felicidade de sabermos que somos um povo diferenciado, um povo povo que vive a vontade de Deus, um povo que aprendeu desde o princípio que para viver a vontade de Deus é preciso abrir a mão e o coração e ajudar a quem precisa.
4: Espalhe o amor, espalhe a alegria.
3: Você já ouviu falar do nosso projeto ASAF? O nosso projeto ASAF funciona da seguinte maneira. Nós temos um projeto musical de musicalizar crianças, adolescentes, também pessoas adultas. Assim, tem até pessoas mais idosas também juntamente conosco nas comunidades. Esse projeto nasceu lá no Rio de Janeiro. Tivemos ali as comunidades que foram separadas para que pudesse dar início. Mas ele está se espalhando. Já chegou em São Paulo e daqui a pouco vai estar chegando aí em todas as capitais brasileiras em nome do Senhor Jesus. Esse é o desejo do nosso coração, que não fique parado só em uma ou só em outra, mas que tenhamos as portas abertas aí para ajudar estas pessoas que têm um desejo grande, um desejo forte de poder ser musicalizado. Eu já, inclusive, já comentei aqui com vocês que eu, quando era criança, eu me lembro que eu tinha, assim, um desejo imenso de aprender a tocar algum instrumento. E eu não tinha condições. Minha mãe, coitada, trabalhava na roça, meu pai trabalhava na roça, né? E era muito difícil, tinha os filhos pequenos, 7 filhos para poder dar roupa, dar sapato, dar comida. Não é fácil, não. Era muito difícil. Então, não sobrava dinheiro. Não sobrava. Eu lembro que uma vez, eu saindo do colégio, eu passei em frente a uma casa e tinha uma menininha, acho que ela tinha uns 5 aninhos, mas aquela menininha, os dedos dela eu vi ali, parece que flutuavam sobre o piano, e eu fiquei parada na janela olhando aquela menina tocar, e eu tinha ali, acho que os meus 7 anos, 8 anos, e eu olhando para aquilo, eu ficava pensando como eu gostaria de ter essa oportunidade. Eu não tive na minha infância, mas muitas crianças, muitas pessoas estão tendo essa oportunidade hoje, através desse nosso maravilhoso trabalho que está sendo feito nas comunidades, esse trabalho de musicalizar. Nós temos um maestro, né? Temos um local ali onde se reúne o maestro junto com... É claro que é ali feito uma parceria na comunidade ali, com autorização para poder ter esse trabalho lá. É um trabalho sério, é um trabalho realmente de respeito. E olha, eu vou dizer uma coisa para vocês. Eu tiro o chapéu para esse trabalho lindo, porque pega aquelas crianças ali, aquelas pessoas que perderam a esperança, né? Talvez como eu, né? Não tiveram essa oportunidade na sua infância e agora, depois de adulto, quando eles pensavam, nunca vou conseguir aprender a tocar um instrumento, agora estão aprendendo. Isso não é lindo? Não é maravilhoso? Deus, ele tem uma maneira de trabalhar, de tocar nos nossos corações para trabalhos que atende a necessidade, o desejo do coração de muitas pessoas. Quantas pessoas que ali vão conseguir, né, ter essa iniciação musical e vão até se formar, né, vão ter ali em músicos profissionais. O sonho da minha sogra, né, da nossa querida presidente, é ter ali uma orquestra gigantesca, é poder juntar uma orquestra. Já pensou que coisa mais linda? Por exemplo, no Rio de Janeiro, né, nós temos ali várias comunidades. Em cada comunidade lá no Rio de Janeiro, nós temos ali um trabalho, e um dia poder juntar ali essas crianças. São crianças de comunidades diferentes que não têm esse direito. O de uma comunidade não pode ir na comunidade do outro, mas quem sabe num território neutro ali consigamos juntar todo mundo e fazer uma orquestra linda, maravilhosa. Isso não é um sonho, isso? Não é um desejo maravilhoso? E não só no Rio de Janeiro, aqui em São Paulo já está acontecendo isso e vai acontecer aí também na sua cidade. vai acontecer aí na sua capital. Estamos, claro, sempre começamos com as capitais, porque é onde se concentra o maior número de pessoas nas comunidades, né? Por isso, mas, que coisa mais linda! Vamos ter aí orquestras sinfônicas ali da Igreja Pentecostal Deus e Amor em todos os lugares, em nome do Senhor Jesus, e com estas pessoas que tiveram esta oportunidade, e é uma oportunidade tão grande que elas ali também, elas conhecem a Jesus. Algumas chegam ali e não têm intimidade com igreja nenhuma. Tem aquelas pessoas que têm aquela restrição, sabe? Com igreja, tem uma certa, né? E não se aproxima de igreja nenhuma, não tem medo, né? Da igreja ser atraente. Então não se aproxima. Mas aí vai alguém lá da sua casa, né? Um filho, ou o marido, ou a esposa, né? Alguém da sua casa, e vai lá e começa ali a ter essa percepção musical. E essa percepção musical que eles passam a ter, esse aprendizado, é tudo com louvores a Deus. Então, essas crianças terão acesso a essas músicas belíssimas, a esse trabalho maravilhoso, esses adolescentes, adultos. Ah, que coisa linda! Então, se você não conhece, nós temos fotos e vídeos lá nas nossas redes sociais. Dá um pulinho lá, dá uma pesquisadinha, você vai encontrar muitas coisas, inclusive essa. Se você ainda não é um contribuinte das instituições CVV, eu te convido a fazer parte. Venha juntar-se a nós. É uma diferença na vida daquele que contribui e que não contribui, porque a palavra de Deus nos ensina assim, olha, quem dá ao pobre empresta a Deus. E eu sei que no nosso tempo, nos dias de hoje, nós temos muitas pessoas como Davi, misericordiosas, pessoas que entenderam realmente esse propósito grandioso, esse propósito maravilhoso de ter uma vida dedicada ao outro, ter uma vida em que... E quando eu falo dedicado ao outro, existe até lá a parábola do bom samaritano, que o doutor da lei chega ali e questiona Jesus. Ele fala para Jesus, quem é o meu próximo, né? Quem é o meu próximo? A quem eu devo ajudar? E o nosso próximo são pessoas que nós nem conhecemos, não sabemos quem é. O bom samaritano, que é Jesus de Nazaré, representado nessa parábola, ele não pergunta de onde você vem, para onde você vai, o que você fez, foi bom ou foi ruim. Ele simplesmente, ele desce ali, né, do animal e vai para poder ajudar aquele infeliz que estava caído ali, representando nós mesmos ali. Ele vai ali para curar as suas feridas, para dar o atendimento, para trazer sobre aquela vida insignificante um cuidado especial, para que aquela vida saiba que ele é especial. A mesma coisa nós. Nós temos que ter a mesma postura. Não importa o que a pessoa fez no passado, mas essa pessoa foi muito ruim. E agora a instituição vai ajudar, a fundação vai ajudar, vai dar comida. Essa pessoa está passando fome porque ela é muito ruim, né? A gente ouve essas coisas. Está passando fome porque ela é muito ruim. Eu só sei o seguinte: a ruindade dessa pessoa, ela vai ter que dar conta para Deus. Ela vai ter que se acertar com Deus. Mas eu, que tem o amor de Deus na minha vida, não serei igual ela. E não usarei a ruindade dela como desculpa para que eu me torne também uma pessoa ruim. Eu vou fazer a minha parte, independente se aquela pessoa é boa ou é ruim. A fundação, assim como a Associação Reviver Help também, não pergunta para ninguém: essa pessoa é boa? Essa pessoa é isso, essa pessoa... Inclusive, há situações até que nós, depois de estarmos ajudando, descobrimos que aquela pessoa nem precisa de ajuda, porque ela já recebe ajuda de outra instituição. É claro que aí nós passamos a agir diferente, né? Porque nós não vamos deixar de ajudar uma pessoa que precisa para ajudar uma pessoa que não precisa. Por isso que nós temos esse critério, esse cuidado, que as nossas assistentes sociais visitam as casas para ver a necessidade da pessoa, para que nós não sejamos injustos com aqueles que realmente precisam. Então, quem precisa, é a nossa obrigação ir lá e ver se a pessoa realmente precisa, então nós vamos ajudar. Aquela pessoa não precisa, então nós não vamos estender ajuda a ela, mas vamos levar para outra pessoa que tem essa necessidade. E assim, o cuidado, esse cuidado que nós temos, né, esse zelo pela obra de Deus de ajudar as pessoas, eu digo que isso nos traz muito claramente aí o bom samaritano por isso. Porque a minha parte eu vou fazer. Se a pessoa depois, ela for, né, uma pessoa de caráter duvidoso, aí o problema é dela. Mas, irmã Eliana, a fundação ajuda todo mundo. A fundação ajuda drogado, a fundação ajuda ladrão, a fundação ajuda todo mundo, né? Pois eu vou dizer uma coisa para vocês. Veja bem, nós temos um critério muito específico, viu? Com as pessoas que pegam, que vêm aqui para receber a cesta básica, que vêm mesmo moradores de rua. Eu tô explicando isso para vocês porque nós temos muitos moradores de rua aqui ao redor da nossa sede. Então, nós temos aí esse critério, onde as assistentes sociais vão visitar aquela pessoa mesmo. Porque às vezes a pessoa pode chegar para nós e dizer ali, ah, eu tenho 10 filhos, mas não tem. Né? É só a pessoa. E aí ela vai pegar aquele ali o arroz, vai pegar aquela cesta básica e vai trocar. Mas, por nós termos esse critério de atender a necessidade da pessoa, então, preste bem atenção, aquele que está nas drogas, que está nesse mundo aí, que está roubando, ele não procura ajuda de uma cesta básica. Interessante isso. Ele não procura. Porque para ele é mais fácil, é mais rentável, né? Ele sair e roubar, ele sair e assaltar alguém. Porque ele não quer comida, ele não quer arroz e feijão. Ele quer ali aquilo que vai satisfazer a sua fissura. Por isso que nós tomamos o cuidado. Às vezes, né, tem pessoas, inclusive, ali, que tem as crianças na creche e os pais das crianças na creche recebem uma cesta básica. Então, temos pais ali que realmente vivem nas drogas. Só que estes pais, eles abandonam as suas crianças ao cuidado da avó. Eles abandonam, eles ficam uma semana em casa, depois somem, passa 3 meses sem vir em casa esses pais. Porque aquele pai que ele tem realmente o amor pelo seu filho, ele não vai vender a comida da sua criança. Ele não vai vender ali o pão que sustenta a sua criança para trocar por algo pela sua fissura. E geralmente essas pessoas, elas não têm responsabilidade nem com elas mesmas, não vão ter com outros, né? Então, as pessoas que recebem ali a cesta básica, mesmo que tenham um drogado, que tenha outras pessoas que são responsáveis ali para poder receber este alimento. É tudo feito com muito critério para não deixar de ajudar quem precisa, para não ser injusto com quem realmente precisa. Então, esses critérios que nós temos é realmente para fazer o bem independente da situação da pessoa. Se a pessoa tem fome, ela vai receber o alimento. Porque é isso que o amor de Jesus Cristo nos ensina. No passado também éramos como forasteiros. Éramos pessoas sem pátria. Éramos pessoas sem lar, sem família. E eu estou dizendo isso no mundo espiritual. Mas o Senhor nos alcançou e nós estamos aqui para resgatar estas vidas também no amor de Jesus Cristo. Então vamos seguindo com o nosso trabalho de hoje. E você que ainda não ajudou as instituições a reviver, preste atenção como você faz para estender a sua mão para quem precisa. 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
3: E este é o nosso momento da Palavra de Sabedoria. E o Salmo escolhido para hoje é o Salmo 51, onde vamos fazer a leitura. Eu tenho observado que nos Salmos, sempre quando vai começar o Salmo, mesmo que seja um Salmo de oração, um Salmo de louvor, um Salmo por livramento, um Salmo por várias situações, ele sempre começa engrandecendo o nome santo do Senhor, já no princípio. E este salmo não é diferente. Então, vamos à leitura. Tem misericórdia de mim, ó Deus, segundo a tua benignidade, apaga as minhas transgressões, segundo a multidão das tuas misericórdias. Lava-me completamente da minha iniquidade e purifica-me do meu pecado, porque eu conheço as minhas transgressões e o meu pecado está sempre diante de mim. Contra ti somente pequei e fiz o que é mal à tua vista, para que sejas justificado quando falares e puro quando julgares. Eis que em iniquidade fui formado, e em pecado me concebeu a minha mãe. Eis que amas a verdade no íntimo e no oculto me fazes conhecer a sabedoria. Purifica-me com hissopo e ficarei puro. Lava-me e ficarei mais branco do que a neve. Faze-me ouvir júbilo e alegria, para que gozem os ossos que tu quebrastes. Esconde a tua face dos meus pecados e apaga todas as minhas iniquidades. Cria em mim, ó Deus, um coração puro e renova em mim um espírito reto. Não me lances fora da tua presença e não retires de mim o teu Espírito Santo. Torna a dar-me a alegria da tua salvação e sustém-me com um espírito voluntário. Então ensinarei aos transgressores os teus caminhos e os pecadores a ti se converterão. Eu vou parar por aqui porque o salmo é grande, mas depois você pode dar a sequência da leitura aí na sua casa. E vamos falar um pouquinho sobre aqui o que o salmista está dizendo. Eu já ouvi, inclusive, alguns comentários atribuídos ao rei Davi relacionado a este salmo, já que é um salmo de Davi. E, inclusive, fala exatamente sobre isso. Eis que em iniquidade fui formado e em pecado me concebeu a minha mãe. Existe uma teoria que falam por aí que Davi seria um filho bastardo por causa desta oração e por causa aí da rejeição dos seus irmãos. Eu, pelo conhecimento da palavra de Deus que eu tenho, não vejo desta forma, mas acredito que Davi aqui estava se referindo aos nossos pecados e iniquidades que foram constituídos sobre nós desde o Éden, desde o tempo ali, né, que o pecado entrou realmente. Então, uma vez que o pecado entrou, todos nós fomos concebidos em pecado. Então, existe assim que eu consigo ver essa justificativa de Davi, que fomos todos nós concebidos em pecado. Então, desde o ventre da minha mãe, eu, inclusive, fui formada em pecado. Por quê? Porque eu nasci no pecado. Somente ali, né? Adão e Eva não nasceram no pecado e os filhos que eles tiveram ali no Jardim do Éden. Os demais, todos nasceram em pecado, né? Desde a expulsão, né? A Bíblia fala, inclusive, né? Do filho de Eva, que nasceu posteriormente. Então, todos esses já nasceram no pecado, assim como nós também. Mas o que mais me atrai neste salmo é a maneira em que o salmista, ele abre o seu coração para Deus, ele derrama ali o seu coração e ele coloca para Deus as suas misérias, ele coloca para Deus a sua insignificância, ele coloca para Deus que ele não é um ser humano melhor do que os outros, ele é um ser humano que é pecador, que é miserável, que foi formado desde o ventre em pecado, que é uma pessoa que não consegue sobreviver neste mundo, não consegue se purificar do seu erro, se não for pela misericórdia de Deus, que não consegue se libertar do seu eu, do seu, né, de tudo que o cerca ali, se não for pela misericórdia de Deus, pela potente mão do Senhor. E ao reconhecer toda a sua miséria ali, ao reconhecer que ele não é nada diante de Deus, o amor de Deus se aperfeiçoa sobre ele. E Davi era um pecador que, inclusive, tinha no desejo do seu coração ali construir o templo e não pôde construir, porque o próprio Deus o impediu de construir, porque ele tinha sangue nas suas mãos. Então, ele era um homem de guerra, um homem que lutava realmente por terras, que lutava para defender o seu povo, para defender a sua família, lutava pela sua honra. Então, ele era um homem que ele tinha consciência, que ele tinha nas suas mãos o sangue de muitas pessoas. Ele tinha a consciência de todo o mal. Isso vai muito de encontro com o que nós estávamos falando aqui anteriormente, né? De não olhar para aquilo que a pessoa fez ou deixou de fazer. Porque temos aqui uma pessoa que foi transformada por Deus, que recebeu de Deus a misericórdia, a uma pessoa que foi escolhida por Deus, que recebeu o azeite sobre a sua cabeça, foi separado dentre os seus irmãos. E esta pessoa tinha ali um passado que era um passado de guerras, de agressão, um passado em que ele precisou ali, né, fazer, inclusive quando ele pede a mão da filha de Saul em casamento e Saul diz para ele que ele precisa ir lá e guerrear, e ele vai, e ele guerreia, e ele traz a prova ali que Saul pede para poder casar com a filha dele. Então tem toda uma história que ele precisou defender a sua honra, ele precisou. E quem somos nós para julgar qualquer pecador neste mundo? Nós não somos ninguém, já que desde o ventre nós fomos formados em pecado. Desde o ventre, os nossos ossos que foram gerados ali, desde o ventre da nossa mãe, já foi formado em pecado, já nasceu em um mundo contaminado pelo pecado. Então, não somos ninguém para poder estar julgando ninguém, mas sim, nós devemos, é nossa obrigação buscar intimidade com Deus, porque esta intimidade com Deus vai nos fazer ver os demais seres humanos, os demais semelhantes, como, não como o sujeito que fez isso, que fez aquilo, mas como almas que, independente dos seus erros, dos seus pecados, também foram gerados no íntimo sagrado de Deus, foi gerado para comunhão com Deus e nasceu para que o nome do Senhor fosse glorificado, mesmo que tenha escolhido não viver isso na sua vida, né? Porque os nossos atos são escolhas, né? Então, nós precisamos entender que estas questões das práticas de erro e pecado de cada um acerte com Deus. Mas nós não podemos ser imitadores e cometer os mesmos erros. Vem de encontro exatamente aquilo que eu disse. Não é porque alguém foi mal e cometeu o mal no seu passado ou está cometendo mal que eu vou justificar o mal na minha atitude, né, com aquela pessoa, vou justificar com o mal dela. Não, cada um dará conta dos seus atos. Eu não posso justificar para não ajudar. Não vou ajudar porque aquela pessoa é má. Então eu não vou ajudar. Não, eu vou ajudar. Porque o mal está sobre ela, mas o mal que governa a vida dela não governa a minha. O mal que está sobre ela não está sobre mim, porque sou um diferenciado para a graça de Deus, para a glória de Deus, para que o nome do Senhor seja exaltado através da minha vida. Preste bem atenção. O mal só pode ser vencido com o bem. Não tem outra maneira de vencê-lo. E eu não estou falando do espiritual, porque o espiritual a gente repreende, a gente expulsa, não é? Mas a gente repreende as atitudes do mal com atitudes boas. E pode ter certeza, o bem agrada a Deus de tal maneira que Ele nos faz coerdeiros do seu reino. A recompensa vem dele, com toda certeza. Deus abençoe vocês, muitíssimo obrigado e até a próxima, se Deus quiser.
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0: uma noite tranquila e abençoada para você. 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
0: Está no ar a Voz do Brasil. As notícias do governo federal que movimentaram o país no dia de hoje.
2: Olá, boa noite.
1: Boa noite para você que nos acompanha em todo o país.
2: Sexta-feira, 5 de junho de 2026.
1: Vamos ao destaque do dia. Bom condutor ganha incentivo na hora de renovar a carteira.
2: Agora é lei. Motoristas que não cometeram infrações terão a CNH renovada de forma automática. Gabriela Noronha.
3: Cerca de 2 milhões de motoristas já foram beneficiados desde a publicação das novas regras. Em dezembro do ano passado.
1: Você vai ouvir também MEC Idiomas.
2: Já está no ar plataforma digital para ajudar o cidadão a aprender inglês e espanhol de graça.
1: Presidente Lula destaca que saber outro idioma amplia oportunidades e abre novas portas na vida das pessoas.
4: O governo está fazendo, utilizando a tecnologia para tirar a oportunidade de vocês poderem aprender coisas que a gente não conseguia há muito tempo atrás.
2: E ainda, bloqueio voluntário e simultâneo de todas as casas de apostas autorizadas do Brasil.
1: Mais de 574 mil pessoas já usaram a plataforma que permite a autoexclusão de bets. Márcia Fernandes.
5: Cerca de 40% apontaram a perda de controle sobre jogos e afirmaram que os impactos na saúde mental foram o principal motivo para a autoexclusão.
2: Hoje, na apresentação da Voz do Brasil, eu, Luciana Vasconcelos e Luciano Seixas.
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2: Bons condutores vão ter renovação automática da Carteira Nacional de Habilitação.
1: É o que prevê lei sancionada hoje pelo presidente Lula.
2: A medida integra o programa CNH do Brasil, que facilita e deixa mais em conta o acesso à primeira carteira de motorista.
3: A lei sancionada nesta sexta-feira institui o programa CNH do Brasil e permite a renovação automática da Carteira Nacional de Habilitação para os motoristas que estejam cadastrados no Registro Nacional Positivo de Condutores e que não tenham infrações de trânsito nos últimos 12 meses. A nova legislação é resultado de uma medida provisória encaminhada pelo governo do Brasil ao Congresso Nacional em dezembro do ano passado. Segundo o Ministério dos Transportes, cerca de 2 milhões de motoristas já foram beneficiados desde a publicação das novas regras. Entre os beneficiados está Andrei Abreu, morador de Santa Catarina, que conta que em 20 minutos teve o documento renovado.
6: Então, eu só precisei fazer a consulta e lá só atestar mesmo a efetivação. E foi tranquilo, foi bem rápido, questão de 20 minutos mesmo, que se a gente anda corretamente, não tem multas. E o sistema, ele busca uma forma de desburocratizar, viabilizar a rapidez na renovação. Fica bem mais tranquilo e mais pessoas podem, de fato, se animar para poder tirar uma CNH.
3: Além da renovação, o programa CNH do Brasil também facilita o acesso à primeira habilitação nas categorias A, destinada a motocicletas, e B, voltada a veículos de passeio. Com a nova lei, os candidatos podem escolher como preferem se preparar para tirar a CNH, se por meio do conteúdo

0: tradicional ou combinando as duas opções. Com as mudanças, o Brasil bateu recorde de novos condutores habilitados no país este ano. De acordo com o Ministério dos Transportes, mais de 1.141.000 CNHs foram expedidas entre janeiro e maio. O presidente Lula também destacou o impacto direto das medidas no orçamento das famílias brasileiras.
1: Uma carta custava R$ 3.000, R$ 3.500, tinha gente que pagava até R$ 4.000. Agora não, agora o cara gasta R$ 670, R$ 500, já está com a sua carta pronta. Uma coisa importante, nós temos 60 milhões de pessoas usando o aplicativo. 60 milhões de pessoas. É uma população, sabe, o dobro da população argentina utilizando o aplicativo. Bom, isso tudo, para mim dizer ao pessoal que está tirando carta, tire sua carta, porque tirar carta é ter um instrumento de trabalho na mão para que você seja seguro. Portanto, utilize o novo modelo, um novo sistema de tirar carta e seja um motorista legalizado, tanto de moto quanto de carro, se tiver.
0: Os números mostram ainda um crescimento expressivo na procura pelo documento. O total de requerimentos para a emissão da CNH ultrapassou 7 milhões, volume 7 vezes maior que o observado antes da edição da medida provisória. Desse total, mais de 6 milhões de solicitações foram realizadas por meio da plataforma CNH do Brasil. Reportagem Gabriela Noronha.
2: Uma situação que começa como uma simples diversão na internet e o sonho do dinheiro fácil.
3: E aos poucos se torna um ciclo vicioso de endividamento e problemas de saúde mental.
2: Esta é a realidade de quem sofre com os perigos dos jogos da aposta online.
3: De acordo com o Ministério da Fazenda, mais de 25 milhões de brasileiros entraram nas chamadas bets no ano passado.
2: Mas uma nova ferramenta pode ajudar quem precisa enfrentar o vício.
4: Uma busca por dinheiro que resultou em mais dívidas. Essa é a realidade de muitas famílias brasileiras. Nossa equipe conversou com uma mulher que prefere não se identificar. Ela conta que durante uma depressão e precisando de mais recursos, começou a jogar em cassinos online. O hábito virou vício e ela passou a gastar todo o salário e o dinheiro de outras pessoas nas apostas.
5: O jogo meio que foi assim, uma válvula de escape. Aí foi evoluindo até chegar num ponto de eu gastar dinheiro que não era meu. Meu salário entrava, eu gastava tudo. E aqui em casa começou a ficar muito complicado. E foi assim, até ter que tomar medidas drásticas.
4: Para evitar que mais pessoas se viciem e se endividem por causa dos jogos de apostas online, o governo federal lançou uma plataforma de auto-exclusão das bets. Com a ferramenta, o usuário indica seu CPF e, com isso, bloqueia de forma voluntária e simultânea o acesso a todas as casas de apostas autorizados no Brasil, com uma única solicitação. É o que explica Daniele Cardoso, secretária de Prêmios e Apostas do Ministério da Fazenda.
6: Quando esse cidadão procurar uma determinada casa de aposta, ele vai estar bloqueado. Essa casa de aposta busca aqui para saber se esse CPF pode ou não apostar, e aí a gente dá informação dizendo não, porque ele se auto-excluiu. Quando a gente pensou nessa plataforma, a gente pensou não só nesse mecanismo de auto-exclusão centralizada, mas também ali ser um concentrador de informações em relação ao jogo responsável.
4: Dados do Ministério da Fazenda apontam que só no ano passado, mais de 25 milhões de brasileiros fizeram apostas em jogos online. Diante desse cenário, a plataforma de autoexclusão é uma das estratégias do governo para evitar o vício e o endividamento das famílias. Além do bloqueio, a autoexclusão impede novos cadastros e suspende o envio de publicidade sobre o assunto. Desde que a plataforma foi lançada no final do ano passado, mais de 574 mil pessoas já solicitaram a exclusão dos CPFs para o uso de bets. Do total de cadastrados, cerca de 40% apontaram a perda de controle sobre jogos e afirmaram que os impactos na saúde mental foram o principal motivo para a autoexclusão. Para a mulher que conversamos no início dessa reportagem, é importante existir uma plataforma que possibilite a exclusão do CPF nas casas de aposta.
5: Vocês já viram várias coisas, né? Muito graves acontecendo. acontecendo com essas pessoas. Então eu acho que é importante sim para ajudar muita gente para não entrar nisso, porque é difícil.
4: Além de bloquear o CPF da pessoa para o uso de bets, a plataforma de autoexclusão também reúne orientações e links com informações de onde encontrar atendimento especializado no Sistema Único de Saúde. Pessoas que identificam

0: indicarem prejuízos relacionados às apostas, podem buscar apoio nas unidades básicas de saúde e nos centros de atenção psicossocial, presentes em todas as regiões do país. Para quem sofreu com as apostas, a ajuda psicológica é fundamental.
1: É um vício muito perigoso. Então, quando eu decidi, eu vou parar, eu começava a pensar em tudo que eu passei. Aí eu fui atrás para procurar psicólogo especializado no assunto. E a partir desse momento, a perspectiva foi voltando.
0: Para acessar a plataforma e fazer a autoexclusão, basta procurar no seu buscador a frase autoexclusão Ministério da Fazenda e clicar no link. O endereço vai te direcionar para a plataforma dentro do site gov.br. Reportagem Márcia Fernandes.
2: Inglês e espanhol na palma da mão e sem custo.
3: Você já pode se inscrever no aplicativo Mac Idiomas, que oferece aulas dos dois idiomas, do nível básico ao avançado.
2: A ferramenta também conta com recursos de inteligência artificial para apoio aos estudos.
4: A plataforma Mac Idiomas, iniciativa gratuita do governo do Brasil para o ensino de inglês e espanhol, começou a funcionar no início deste mês de junho. O aplicativo oferece cursos do nível básico ao avançado, estruturados em 4 a 6 módulos, cada um com 10 a 15 aulas, permitindo que estudantes e demais interessados aprendam novos idiomas sem sair de casa. O presidente Luiz Inácio Lula da Silva destaca que aprender e falar outros idiomas amplia oportunidades e abre novas portas na vida das pessoas.
5: O governo está fazendo, utilizando a tecnologia para criar oportunidade de vocês poderem aprender coisas que a gente não conseguia há muito tempo atrás. É muito importante. Você não vai pagar nada. É o governo que vai arcar com os custos desse programa. O que o Ministério da Educação está fazendo é abrir, não uma janela, escancarar uma porta muito grande para que você tenha acesso às coisas que você precisa ter.
4: Entre as funcionalidades disponíveis no aplicativo estão a integração com a conta gov.br, teste de proficiência, trilhas de aprendizagem com aulas e atividades de reforço, avaliações ao final de cada módulo, sistema de conquistas e ferramentas de prática oral. A plataforma também conta com agentes de inteligência artificial para apoio aos estudos, esclarecimento de dúvidas e conversação nos idiomas. O acesso pode ser feito pelo portal macidiomas.mec.gov.br ou pelo aplicativo Mac Idiomas. Reportagem Thaisa Vitória.
3: E a plataforma Mac Livros, uma biblioteca digital, já alcançou a marca de 862 mil usuários.
2: Desde abril, quando a ferramenta foi lançada, já foram acessadas 468 mil obras, uma média de 3.400 livros por dia.
3: Somado todo o tempo de leitura dos usuários na plataforma, chega-se a 269 mil horas, o equivalente a cerca de 30 anos de leitura sem parar.
2: O livro mais lido é A Cabeça do Santo, da jornalista e escritora brasileira Socorro Acioli, e conta a história de um jovem que descobre possuir o dom de ouvir as preces de mulheres para Santo Antônio.
3: Completam as cinco obras mais lidas, Crime e Castigo e Noites Brancas, de Dostoiévski, e também A Vegetariana e Sem Despedidas, de Han Kang.
2: Para ter acesso às obras, basta acessar o site do Mac Livros ou o aplicativo e fazer o login com a conta do gov.br.
3: É por meio da conta gov.br que o cidadão tem acesso a mais de 4.600 serviços públicos.
2: E quem perdia o acesso à conta precisava aguardar até 3 dias até ter o problema resolvido.
3: Para facilitar a vida do cidadão, o governo do Brasil lançou uma ferramenta que recupera o acesso ao gov.br de forma rápida e simples.
6: Meu INSS, meu SUS Digital, Enem Fies, Carteira de Trabalho Digital e Carteira Digital de Trânsito são alguns dos serviços mais demandados na plataforma gov.br. Atualmente são mais de 176 milhões de usuários. Para facilitar a vida de quem precisa recuperar o acesso à conta, em caso de perda ou troca do celular, por exemplo, o governo do Brasil desenvolveu uma ferramenta que simplifica esse processo. É o que explica o diretor do Departamento de Identidade Digital, Hudson Vinícius Mesquita. gratuita.
7: Então isso traz autonomia para o cidadão, muito mais rápido de fazer, não precisa envolver a central de atendimento. A expectativa é que mais pessoas possam habilitar, se sentir confortáveis a utilizar essa camada de segurança.
6: O primeiro passo é atualizar o aplicativo do GovBR para ter acesso à opção de recuperação com e-mail. Na verificação em duas etapas, clicar na opção Estou com dificuldade para gerar código e seguir os passos. Será preciso fazer um reconhecimento facial para concluir o processo. Para o secretário de Governo Digital, Rogério Mascarenhas, além de facilitar a vida do cidadão, a ferramenta traz mais segurança.
8: Então a gente sempre está buscando que a segurança esteja em primeiro lugar. A gente está colocando a possibilidade de utilizar um e-mail que a pessoa cadastre para que ela possa fazer essa recuperação da conta sem qualquer procedimento administrativo, ou seja, ela mesma consegue fazer isso. A partir de um reconhecimento facial, ela já consegue fazer recuperação da sua conta.
6: O passo a passo da ferramenta está disponível na internet em acesso.gov.br. Depois é só clicar na aba Ajuda. Reportagem Nazi Brum.
2: Você já ouviu falar em phishing, uma palavra em inglês que se refere à pescaria?
3: O termo é usado para sites, e-mails ou mensagens falsos usados para recolher dados de quem usa a internet.
2: Esse e outros termos ligados ao mundo digital podem ser compreendidos por qualquer pessoa por meio de vídeos ou até mesmo histórias em quadrinhos.
3: Conhecer cada vez mais sobre o ambiente digital pode evitar golpes. Saiba mais na reportagem de Cleide Lopes.
9: Há 2 anos, a gaúcha Gisele Helgda recebeu uma ligação de um suposto atendente do Banco Digital, onde ela tinha conta. Do outro lado da linha, a informação era de que o cartão dela havia sido clonado. Assustada, ela seguiu as orientações do falso funcionário, forneceu dados pessoais e fez até reconhecimento facial. Ela não sabia, mas estava caindo em um golpe digital.
10: Fiz o reconhecimento facial e quando eu terminei o reconhecimento facial, a minha conta foi zerada. Era o valor que eu tinha para pagar o meu aluguel, a minha água, a minha luz.
9: Mensagens falsas, links suspeitos, roubo de senhas e tentativas de fraude estão entre os principais riscos para quem usa a internet. Por isso, o governo do Brasil aposta em mais uma estratégia: conscientizar a população por meio de vídeos, cartilhas e materiais educativos sobre os perigos e as armadilhas usadas por criminosos virtuais. Entre os lançamentos está a revista em quadrinhos, phishing e golpes cibernéticos. Com linguagem simples e acessível, a publicação mostra como os golpistas agem e orienta sobre formas de proteção. Também foram lançados vídeos voltados especialmente para idosos e conteúdos com dicas de acesso seguro aos serviços do gov.br. Como explica o secretário do Governo Digital do Ministério de Gestão e Inovação em Serviços Públicos, Rogério Mascarenhas.
11: Levar a população de uma forma simples, através de vídeos, né, que estão disponíveis lá na nossa página do gov.br/PPSI, né, que é o Programa de Privacidade e Segurança da Informação. Vídeos que auxiliam as pessoas com pequenos cuidados e também as preocupações que a gente tem que ter aí em relação a essa forma de ataque, né, ou de abordagem que esses criminosos acabam fazendo na população.
9: O jornalista Felipe Camelo também já caiu em golpes virtuais. Seduzido por promoções imperdíveis na internet, fez compras de produtos que nunca chegaram.
12: Hoje a gente tem que ficar muito atento por promoções muito atraentes. Então você pega aquele produto, pega aquela loja, põe na internet, aí você vai ver o tanto de reclamações, aí por ali você já pode tirar um parâmetro, se é golpe ou se não é.
9: O especialista em tecnologia da informação, Marlo Prudente, explica que os principais cuidados, desconfiar de mensagens urgentes e procurar sempre os canais oficiais.
13: Se você recebe qualquer mensagem com esse senso de urgência, desconfie. Às vezes você recebe por WhatsApp ou qualquer outro meio não oficial, sai dali, vai no aplicativo do GovBR, vai no aplicativo do banco, porque tudo é digital, então se acontecer qualquer coisa desse tipo, você vai receber uma notificação do próprio aplicativo oficial do governo, do banco, ou qualquer outro que seja.
9: Segundo o governo federal, o Brasil é hoje referência em serviços digitais. São mais de 4.600 oferecidos por cerca de 250 órgãos públicos na plataforma gov.br. Reportagem Cleide Lopes.
2: Só reforçando, o material está disponível no site gov.br/governo-digital, na aba Privacidade e Segurança.
3: E atenção, pescadores! O Ministério da Pesca e Aquicultura alerta sobre tentativas de golpe relacionadas ao Registro Geral da Atividade Pesqueira.
2: Segundo relatos dos próprios usuários do sistema Pesque Brasil, alguns estão recebendo mensagens falsas via aplicativo WhatsApp.
3: Os golpistas fazem o print da tela da consulta pública da licença e adulteram o documento.
2: Assim, quem está com a licença ativa é levado a acreditar que o documento está suspenso ou cancelado. Aí os golpistas solicitam pagamento para que a situação seja normalizada.
3: O Ministério ressalta que não cobra nenhum tipo de taxa para regularização da profissão.
2: Em caso de dúvida, procure informações apenas pelos canais oficiais. Pelo WhatsApp, no número código 61, telefone 3276-5073.
3: Mais informações no Ministério da Pesca, no endereço gov.br/mpa.
2: Muitas mulheres, a independência financeira é um dos fatores cruciais para romper com ciclos de violência doméstica.
3: Agora, mulheres empreendedoras do setor do turismo em situação de vulnerabilidade terão acesso a condições especiais de crédito pelo novo Fundo Geral de Turismo.
2: A portaria prevê que beneficiárias solicitem suspensão temporária dos pagamentos por até 6 meses e também estabelece ampliação dos prazos de carência.
3: Durante o Fórum Internacional de Mulheres no Turismo em João Pessoa, o ministro do Turismo, Gustavo Feliciano, ressaltou que a medida busca criar uma rede de segurança para que mulheres vítimas de violência mantenham seus negócios.
14: Alguma mulher que for vítima ou tiver alguma dificuldade no enfrentamento de violência, ela vai ter uma carência maior de 180 dias nos prazos do FUGETUR, podendo dar uma mobilidade e uma tranquilidade maior para passar por esse problema de enfrentamento que ela foi vítima de violência e depois voltar a arcar com as parcelas do financiamento.
2: A solidariedade que salva vidas levou o Brasil a um resultado histórico.
3: No ano passado, foram realizados 31 mil transplantes de órgãos, o maior número já registrado no país.
2: E por trás de cada cirurgia está uma complexa rede de equipes e logística com um único objetivo: salvar vidas.
15: A espera pode durar meses, às vezes anos. Para Elisângela Alves, de Brasília, a segunda chance chegou graças a um gesto de amor da própria família.
16: O rim já estava bastante comprometido e o médico disse que o próximo passo seria começar uma busca na família sobre quem poderia estar doando o órgão, né? E no futuro próximo eu entraria em uma hemodiálise.
15: Elisângela convivia com a insuficiência renal e dependia de tratamento constante, até que veio a compatibilidade e o transplante de um novo rim, doado pela irmã Márcia Alves.
17: Quando ela falou, preciso de um rim, eu falei, eu te dou um. E a gente brincando e tudo, e realmente deu tudo certo, graças a Deus, fizemos os exames, né, a compatibilidade, então podemos fazer a cirurgia, estava super tranquila e segura em relação à minha decisão, correu tudo bem.
15: Hoje, recuperada, a Elisângela segue uma vida normal. Histórias como a dela ajudam a explicar um resultado histórico. O Brasil bateu recorde de transplantes em 2025. Foram 31 mil procedimentos realizados em todo o país, o maior número já registrado. Entre os procedimentos mais realizados estão os transplantes de córnea, rim, medula óssea, fígado e coração. A estrutura envolve hospitais, equipes médicas, centrais de transplante e logística aérea. No ano passado, foram realizados 4.808 voos para o transporte de órgãos e equipes, em parceria com companhias aéreas e a Força Aérea Brasileira. O governo do Brasil investiu R$1,5 bilhão de reais no Sistema Nacional de Transplantes, recursos que ajudam a ampliar equipes, acelerar diagnósticos e reduzir o tempo de espera de quem depende de uma nova chance. uma estrutura complexa e que faz do Brasil um líder em transplantes na rede pública, destaca Patrícia dos Santos, coordenadora-geral do Sistema Nacional de Transplantes do Ministério da Saúde.
18: Demonstra o compromisso do Ministério da Saúde em fortalecer uma das maiores políticas públicas de transplantes do mundo. Esse financiamento é o que permite ampliar o acesso, reduzir as desigualdades regionais, qualificar os serviços e garantir que mais brasileiros tenham a chance de receber um transplante com segurança gratuitamente pelo SUS.
15: Mas apesar dos avanços, ainda existe um desafio importante. Hoje, cerca de 45% das famílias brasileiras ainda recusam a doação de órgãos, segundo dados do Ministério da Saúde. Pela legislação brasileira, a doação só ocorre com autorização dos parentes. Para quem aguarda na fila, a possibilidade de um transplante depende desse consentimento, explica o nefrologista Dr. Geraldo Freitas.
19: Falar da intenção de ser doador, caso isso aconteça, isso é importante, porque é imprevisível quando a situação de morte cefálica vai acontecer. Se estiver conversado com a família, a probabilidade de a gente efetivar um doador é muito maior do que se isso não tivesse sido comentado em nenhum momento.
15: O Sistema Único de Saúde responde por cerca de 86% dos transplantes realizados no país. O atendimento inclui exames, cirurgia, acompanhamento médico e medicamentos, tudo de forma gratuita. Reportagem Pablo Mudim.
3: E essas foram as notícias do Governo do Brasil.
2: Uma realização da Secretaria de Comunicação Social da Presidência da República.
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2: Fique agora com as notícias do Poder Judiciário e do Congresso Nacional. Uma boa noite e um bom fim de semana.
3: A gente volta na segunda-feira. Boa noite para você.

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2: No Dia Mundial do Meio Ambiente, a STF relembra decisões que fortaleceram a proteção ambiental no Brasil.
3: Supremo começa a julgar recurso apresentado pelo ex-deputado Roberto Jefferson.
2: TSE divulga distribuição do Fundo Especial de Financiamento de Campanha para as eleições 2026.
3: Boa noite, eu sou Marcela Luiza.
2: E eu sou Walter Lima.
3: Hoje, 5 de junho, é o Dia Mundial do Meio Ambiente.
2: E para celebrar a data, o Supremo Tribunal Federal relembra algumas decisões que consolidaram a proteção ambiental como um direito fundamental previsto em nossa Constituição. Marta Ferreira.
4: Neste Dia Mundial do Meio Ambiente, algumas das principais decisões da Corte merecem destaque. Em relação ao Fundo Clima, em 2022, o STF determinou a retomada do funcionamento do Fundo Nacional sobre a Mudança do Clima, mecanismo do governo federal criado para financiar projetos de enfrentamento às mudanças climáticas. Em relação às queimadas e ao desmatamento na Amazônia e no Pantanal, a Corte reconheceu falhas estruturais na execução de políticas de enfrentamento das queimadas e determinou a elaboração e a implementação de planos de combate a incêndios e desmatamento e o fortalecimento de órgãos de fiscalização e a coordenação entre a União e os estados da Amazônia e do Pantanal.
3: O Supremo Tribunal Federal começou a julgar nesta sexta-feira um recurso apresentado pelo ex-deputado Roberto Jefferson contra uma multa de R$ 452 mil ligada à condenação dele em 2024.
2: O julgamento ocorre no plenário virtual e está previsto para terminar em 15 de junho. Pablo Lemos.
5: O ex-deputado Roberto Jefferson foi condenado a pagar a multa em um processo no qual foi sentenciado a 9 anos de prisão por calúnia, homofobia e por incitação à prática dos crimes de abolição do Estado Democrático de Direito e de dano qualificado. A defesa recorreu alegando que ele não tem condições financeiras de arcar com o valor. Mas o relator do caso no Supremo Tribunal Federal, ministro Alexandre de Moraes, rejeitou o pedido. Ele destacou que o valor de mais de R$ 452 mil pode ser parcelado em 18 vezes, como condição para a progressão de regime.
3: O Tribunal Superior Eleitoral divulgou os valores do Fundo Especial de Financiamento de Campanha, destinados aos partidos políticos para as eleições gerais de 2026.
2: Ao todo, R$ 4,9 bilhões vão ser distribuídos entre 30 partidos, de acordo com os critérios estabelecidos na legislação eleitoral, considerando a representatividade das legendas no Congresso Nacional. Fábio Ruas.
6: O PL vai receber o maior valor, R$ 881 milhões e 700 mil. Em seguida, o PT, com R$ 615 milhões e 400 mil. E depois o União, com algo em torno de R$ 526 milhões e 200 mil. Juntas, as três legendas concentram quase 40% do montante distribuído pelo Fundo Eleitoral, que é custeado pela União em ano eleitoral. O objetivo do fundo é financiar campanhas de candidatas e candidatos.
3: Justiça Federal paralisa licenciamento de terminal de gás natural liquefeito em Barcarena, Pará.
2: A ação atende a pedido do Ministério Público Federal. Sabrine Menezes.
7: A decisão paralisou o avanço do licenciamento ambiental e a implantação do terminal de gás natural liquefeito de Barcarena, no Pará. A decisão reconheceu argumentos do MPF e o risco de danos irreversíveis aos modos de vida das comunidades tradicionais e ao meio ambiente, caso o projeto avançasse sem os estudos adequados. Na sentença, a Justiça estabelece diversas obrigações ao governo do Pará, à Termogás e ao INCRA, como a proibição de emissão de licenças e a suspensão de atividades ligadas ao empreendimento, sob pena de multa diária de R$ 50 mil em caso de descumprimento.
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3: Uma boa noite.
2: Bom fim de semana e até segunda-feira.
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9: Eu sou Paula Groba.
10: E eu sou Humberto Pinheiro.
9: E estes são os destaques de hoje do Jornal do Senado, que começa agora.
10: Proposta garante proteção total a fundos de previdência afetados pelo Banco Master.
9: Autonomia do Banco Central com orçamento próprio está na pauta da Comissão de Constituição e Justiça.
10: Tarifaço. Senadora pede diálogo com os Estados Unidos para proteger exportações do Brasil.
9: Boa noite.
10: Boa noite.
9: Um projeto apresentado no Senado quer evitar prejuízos a aposentados e pensionistas de estados e municípios que investiram recursos no Banco Master.
10: A proposta amplia a cobertura do Fundo Garantidor de Créditos para assegurar a devolução integral dos valores aplicados. Repórter Marcela Cunha.
11: A proposta foi apresentada pelo senador Renan Calheiros, do MDB de Alagoas. Na prática, o projeto obriga o FGC, uma espécie de seguro dos bancos, a garantir a devolução integral dos recursos que tenham sido aplicados no Banco Master. Hoje, essa garantia tem limite de até R$ 250 mil reais por CPF ou CNPJ, por instituição ou conglomerado financeiro, e é financiada pelos próprios bancos. Segundo Renan, a medida quer evitar que aposentados e pensionistas sejam prejudicados por essas aplicações.
12: O meu projeto, ele parte de um princípio claro. Não é justo que o segurado beneficiário do regime previdenciário arque com prejuízos decorrentes de eventuais irregularidades ou má gestão ou roubalheira mesmo por parte de instituições financeiras.
11: Críticos da proposta afirmam que a cobertura integral pode transferir para o sistema bancário o prejuízo de aplicações de risco feitas por gestores públicos. Na justificativa do projeto, Renan Calheiros defende que a medida não impede a investigação de gestores públicos que tenham agido com dolo ou má-fé e evita que fundos de previdência arquem com o prejuízo.
9: Escola, profissão e menos violência. Essa é a equação defendida por parlamentares que querem expandir a educação profissional e tecnológica no Brasil.
10: A avaliação é que a formação técnica abre portas para o emprego e afasta jovens da criminalidade. Repórter Lana Dias.
13: De acordo com o Anuário Brasileiro de Segurança Pública, em 2024, mais de 72 mil adolescentes foram apreendidos por cometerem atos infracionais, que é o crime ou contravenção penal praticados por menores de 18 anos. O fortalecimento da educação e da profissionalização de jovens se mostra fundamental na prevenção desse índice, que já vem diminuindo em relação aos anos anteriores. Para o senador astronauta Marcos Pontes, do PL de São Paulo, presidente da Frente Parlamentar em favor da educação profissional e tecnológica, a inserção de adolescentes nessa modalidade de ensino pode melhorar a qualidade de vida e ainda contribuir com a mão de obra qualificada no país.
14: Pois você transforma em cidadãos produtivos para o país, que vão ser felizes, ter suas famílias, em ter sucesso na vida. Então, o ensino profissionalizante, ele é muito mais do que o objetivo só do lado corporativo, do lado executivo, do lado das empresas, mas muito também do lado social.
13: Ele ainda afirmou que a ampliação da educação profissional depende de esforços conjuntos entre os setores público e privado.
14: Não são só os estados e os municípios, tem que ser um conjunto em parceria com as empresas. Um dos problemas que é muito claro em se ver, é a participação maior necessária das empresas dentro das escolas e as escolas recepcionarem melhor as empresas. As empresas sabem qual é a necessidade.
13: A Frente Parlamentar, em atividade desde 2025, busca aprimorar a legislação, fiscalizar políticas públicas e ampliar o investimento em educação profissional e tecnológica no Brasil.
9: E a Comissão de Constituição e Justiça pode votar na próxima reunião a proposta de emenda à Constituição que busca assegurar orçamento próprio próprio e autonomia operacional ao Banco Central.
10: A PEC está sendo discutida há 2 anos na CCJ. As informações com o repórter Bruno Lourenço.
15: A proposta que busca assegurar ao Banco Central autonomia técnica, administrativa, orçamentária e financeira foi apresentada em 2023 pelo senador Vanderlan Cardoso, do PSD de Goiás. Passou por uma audiência pública e foi assunto em sabatinas de diretores e presidentes do BC desde então. O relator, senador Plínio Valério, do PSDB do Amazonas, acredita que a proposta já está madura e defende a urgência da matéria para dar condições do banco defender o real, o sistema financeiro e manter o PIX livre de pressões.
16: Do grosso modo, o PIX é do Banco Central. Não pode emprestar, não pode ceder, não pode vender, não pode fazer nada. É do Banco Central. E mais, não pode cobrar taxa de pessoa física. Isso é a garantia que todo brasileiro quer.
15: A proposta retira o Banco Central de vinculação a ministério ou a qualquer órgão ou sistema da administração pública e de tutela ou subordinação hierárquica.
9: Somente 10% das ações do Programa de Proteção e Promoção da Saúde Menstrual voltado a mulheres e meninas de baixa renda foram executados até hoje.
10: A política pública é fruto de legislação aprovada pelo Congresso, mas enfrenta obstáculos com a falta de orçamento. Repórter Marcela Diniz.
17: Criado por lei em 2021, o Programa de Proteção e Promoção da Saúde Menstrual tem entre suas ações principais a oferta gratuita de absorventes e outros itens de higiene para pessoas em situação de rua ou extrema vulnerabilidade, privadas de liberdade e estudantes de baixa renda da rede pública. No Senado, a proposta teve como relatora Zenaide Maia, do PSD do Rio Grande do Norte.
18: A Unicef, antes da pandemia, já mostrava que 4 milhões não tinham acesso a itens mínimos de cuidados menstruais. Um assunto que não era muito falado.
17: Mas somente 10% das ações do programa foram executadas até agora. Diagnóstico feito durante a audiência de conciliação entre União, Ministérios e a ONG Crioula, que desde 2022, por meio de ação civil pública, vem cobrando a efetiva implementação da política. Juliana Martins, representante da ONG, espera que o programa seja aprimorado com urgência e que o Parlamento fortaleça a fiscalização e o orçamento das ações de saúde menstrual.
19: O Parlamento tem um papel fundamental, em especial quando a gente pensa em qual é o orçamento destinado, né, para reduzir as barreiras com relação ao acesso.
17: Entre as falhas detectadas no programa de saúde menstrual estão barreiras digitais que dificultam o acesso de pessoas em situação de vulnerabilidade, falta de transparência no orçamento e de articulação entre os ministérios envolvidos.
9: O senador Hermes Klan, do PL de Santa Catarina, defendeu que os programas sociais sejam uma porta de saída da pobreza, com foco na geração de empregos, no empreendedorismo e na qualificação profissional.
10: Segundo ele, mais de 112 mil famílias catarinenses deixaram o Bolsa Família entre 2023 e 2026 após aumentarem a renda, o que, na sua avaliação, demonstra que desenvolvimento econômico e inclusão social podem avançar juntos.
20: Mais importante do que o número de pessoas que ingressam em programas sociais é o número de pessoas que conseguem sair deles por terem conquistado autonomia econômica. O emprego, a renda e a oportunidade continuam sendo instrumentos mais eficazes de transformação social.
9: E a senadora Tereza Cristina, do PP de Mato Grosso do Sul, alertou para os possíveis impactos da investigação comercial aberta pelos Estados Unidos. Ela destacou que produtos como suco de laranja, café e carnes estão fora das tarifas, mas setores como máquinas, madeira e etanol ainda podem ser afetados.
10: A parlamentar defendeu a continuidade das negociações para evitar prejuízos às exportações brasileiras com o aumento das tarifas.
21: Essa investigação ela está sobre 76 países, não é só o Brasil, para esclarecer. Então, eu acho que agora é continuar negociando para ver se a gente consegue estancar, vamos dizer, essas tarifas de 25%, porque inviabilizam realmente aqueles segmentos, aqueles setores que serão tarifados com 25%.
10: Com edição de Paulo Groba e trabalhos técnicos de Eliseu Caires, o Jornal do Senado fica por aqui. Acompanhe agora as notícias do Tribunal de Contas da União e da Câmara dos Deputados. Boa noite.
9: Boa noite e um bom fim de semana.
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0: O Tribunal de Contas da União fez auditoria para avaliar se as regras do Bolsa Família estão sendo cumpridas e como está o acompanhamento do programa. A fiscalização também verificou programas de transferência de renda implementados por estados e municípios. Em todo o país, foram encontradas quase 230 ações com propostas semelhantes ao Bolsa Família. Um dos maiores problemas está na falta de integração de dados com o CAD único. O ministro relator do processo no TCU, Jorge Oliveira, explicou as consequências desse tipo de falha.
4: Na prática, isso significa que os entes federativos frequentemente não conseguem saber de maneira integrada quem está recebendo benefícios, quanto está recebendo e se há acúmulo indevido ou ausência de proteção social.
0: Somente em 2025, cerca de 890 mil famílias habilitadas aguardavam aprovação para entrar no Bolsa Família. Saiba mais em tcu.gov.br.
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23: Proposta cria estratégia nacional para enfrentar impactos do vício em jogos.
24: Comissão proíbe posse de armas para quem estiver sob medida protetiva.
23: Dependentes de vítimas de violência terão prioridade na matrícula escolar.
24: Projeto de lei aumenta a punição para o crime de ultraje a culto religioso.
23: Boa noite. Proposta aumenta a pena para o crime de ultraje a culto religioso e impede que manifestações de fé em cerimônias sejam enquadradas como crime de preconceito. A repórter Daniele Lessa explica as medidas.
25: A Comissão de Constituição e Justiça da Câmara dos Deputados aprovou o projeto que aumenta a punição para o crime de ultraje a culto religioso e para o impedimento ou perturbação de atos religiosos. O texto aprovado foi a versão elaborada pelo relator, deputado pastor Marco Feliciano, do PL de São Paulo. Hoje, o Código Penal prevê pena de detenção de 1 mês a 1 ano para quem zombar de alguém por motivo de crença, impedir cerimônia religiosa ou vilipendiar ato ou objeto de culto. Com a proposta aprovada na CCJ, a pena passa a ser de reclusão de 2 a 4 anos, além de multa. O texto também estabelece que, se houver emprego de violência, a pena será aumentada em 2/3. Outra mudança altera a lei que trata dos crimes de preconceito. O novo texto deixa claro que não constitui crime a manifestação de crenças, sermões, pregações, culto, ensino ou orientação religiosa realizados em atividades de caráter religioso ou litúrgico, mesmo que transmitidos pela internet ou por outros meios de comunicação, como explica o relator, pastor Marco Feliciano.
26: Por exemplo, se um pastor ou um padre ou uma pessoa que é espiritualista estiver no exercício da sua fé, no exercício da sua função, e ela criticar uma outra religião, isso seria intolerância religiosa? É claro que não, porque a maioria das religiões praticam aquilo que nós chamamos de proselitismo, ou seja, eles tentam converter as pessoas. E no mundo em que nós vivemos hoje, do politicamente correto sendo impregnado na mente das pessoas, muitas pessoas, tanto padres como pastores e outros entes de religiões espiritualistas, estão sendo punidas, processadas por intolerância religiosa, quando, na verdade, eles estão apenas praticando a sua fé.
25: A proposta que aumenta a pena para o crime de ultraje a culto religioso e impede que manifestações de fé em cerimônias sejam enquadradas como crime de preconceito ainda precisa ser analisada pelo plenário da Câmara. Se aprovada, seguirá para o Senado. Da Rádio Câmara de Brasília, Daniele Lessa.
22: Educação.
24: Câmara aprova projeto que garante prioridade na matrícula escolar para dependentes de mulheres vítimas de violência doméstica. A repórter Sofia Peçanha tem os detalhes.
27: A Câmara dos Deputados aprovou projeto que dá prioridade na matrícula escolar para dependentes de mulheres vítimas de violência doméstica em escolas próximas de sua nova residência. A proposta, apresentada pelo deputado Rômulo Gouveia, altera a Lei Maria da Penha. A medida assegura prioridade à mulher em situação de violência doméstica e familiar para matricular ou transferir seus dependentes para a instituição de ensino mais próxima de seu domicílio, seja pública ou particular. Para ter direito à prioridade, a mulher deverá apresentar documentos que comprovem o registro de ocorrência policial ou processo judicial relacionado à violência doméstica. O texto aprovado também permite que o juiz determine, como medida protetiva de urgência, a matrícula ou transferência do aluno, mesmo que não haja vaga na instituição mais próxima do novo domicílio. Além disso, o juiz determinará a devida comunicação ao conselho tutelar competente para acompanhamento. Segundo a justificativa, a interrupção da trajetória escolar resulta em imenso prejuízo para as famílias, já submetidas a pesado trauma psicológico e social, como explica o parecer da deputada Laura Carneiro, do PSD do Rio de Janeiro, lido na Comissão de Constituição e Justiça, pelo deputado Helder Salomão, do PT do Espírito Santo.
2: Tal medida protege ainda mais a mulher vítima de violência doméstica e seus dependentes, garantindo-lhe o direito fundamental à educação em meio a um contexto tão difícil de afastamento do lar em razão da violência doméstica.
27: O projeto que garante à mulher vítima de violência doméstica prioridade para matricular filhos ou dependentes em escolas próximas de sua nova residência segue para análise do Senado. Da Rádio Câmara de Brasília, Sofia Pessem.
3: Comissões.
23: Avança na Câmara o projeto que cria uma estratégia nacional para enfrentar os impactos do vício em jogos.
24: A proposta já foi aprovada em todas as comissões temáticas da Câmara e está pronta para ser incluída na pauta de votação do plenário. A reportagem é de Maria Neves.
25: A Comissão de Saúde da Câmara aprovou o projeto do deputado Rui Carneiro, do Podemos da Paraíba, que institui uma estratégia nacional para cuidar de pessoas afetadas pelo vício em jogos e apostas, principalmente por meio da internet. O texto aprovado prevê uma rede de apoio formada por diferentes áreas do governo para enfrentar os impactos sociais e de saúde decorrentes do vício em apostas. De acordo com a relatora, a deputada Jandira Fegali, do PCdoB do Rio de Janeiro, devido à facilidade de acesso por meio do celular, a compulsão por jogos atinge uma parcela cada vez maior da população. Segundo a parlamentar, os mais afetados ainda são os homens, mas o problema já começa a atingir também mulheres e adolescentes.
5: E o que a gente vê é que em torno de entre 2% e 10% da população já começa a ter sintomatologia da dependência. Então é preciso que a gente institua uma política de prevenção, campanhas educativas, ao mesmo tempo de acolhimento, de assistência individualizada e confidencial. O Ministério da Saúde já faz hoje, já instituiu o teleatendimento gratuito, mas nós estamos estendendo todo esse tratamento, não só o SUS, mas também o Sistema de Assistência Social e a Rede de Atenção Psicossocial.
25: Dentre as ações previstas na proposta, constam acompanhamento médico e psicossocial para os indivíduos e seus familiares. A medida prevê ainda a criação de grupos de apoio baseados na experiência, a realização de campanhas e a publicação de materiais didáticos, com foco especial na proteção de crianças e adolescentes e a cooperação com operadoras de apostas para detectar comportamentos de risco. Jandira Fegali defende também a limitação das propagandas de sites de apostas e o aumento da taxação das empresas de jogos online, conhecidas como bets. A deputada ressalta que, como a sede da maioria dessas empresas fica no exterior, o dinheiro também sai do país, o que retira recursos, inclusive, das políticas de atenção a pessoas que desenvolvem compulsão por jogos. A relatora lembrou que, recentemente, o país aumentou a taxação das bets, que era de 12% e vai chegar a 18%, mas, para ela, ainda é pouco. Segundo afirma, há países que cobram até 40% de imposto dessas empresas. Da Rádio Câmara de Brasília, Maria Neves.
23: O projeto que institui uma estratégia nacional para cuidar de pessoas afetadas pelo vício em jogos e apostas também já foi aprovado pelas Comissões de Finanças e Tributação e de Constituição e Justiça. O texto segue para análise no plenário da Câmara.
3: Saúde.
24: Comissão aprova projeto que prevê expansão da telemedicina nos municípios. A repórter Júlia Lopes nos conta os passos para a adoção da medida.
6: As teleconsultas têm se tornado uma alternativa para ampliar o acesso ao serviço do Sistema Único de Saúde, o SUS. elas permitem atender um maior número de pessoas e chegar a regiões mais distantes no país. Nesse cenário, a Comissão de Saúde da Câmara dos Deputados aprovou um projeto de lei que cria a política de expansão da telesaúde no SUS. Atualmente, cerca de 10% dos municípios brasileiros oferecem serviços de medicina online à população, segundo o levantamento da Frente Nacional dos Prefeitos. Com a nova política, o governo federal deverá apoiar estados e municípios na ampliação desse atendimento, com prioridade para regiões mais vulneráveis e de difícil acesso. O texto prevê a criação de programas federais com apoio técnico e financeiro. Entre as medidas estão investimentos em conectividade, aquisição de equipamentos para unidades do SUS, capacitação de equipes e desenvolvimento de novos modelos de atendimento digital. A proposta também cria a Base Nacional de Telemedicina e Telesaúde, que deve integrar os dados de atendimento virtuais em todo o país, facilitando o acesso às informações de saúde. Para a relatora do projeto, a deputada Adriana Ventura, do Novo, de São Paulo, a iniciativa ajuda a enfrentar desigualdades regionais, amplia o acesso à saúde e permite a unificação de dados da população como prontuário eletrônico em um único sistema.
3: O objetivo, basicamente, é que a gente amplie isso com uma base única. Então, a gente precisa trabalhar interoperabilidade, precisa dar mais acesso para as pessoas, principalmente as pessoas que hoje não têm acesso. Então, o objetivo desse é fazer uma integração e fazer com que haja um compromisso dessa integração de estados, municípios e também planos de saúde que também atendem o SUS.
6: Os estados e municípios deverão incorporar a telesaúde em seus planos permanentes de cuidado, definindo metas e indicadores compatíveis com a realidade local. De acordo com o Ministério da Saúde, em 2025, 76% da população brasileira depende diretamente do SUS. O sistema realiza por ano 2,8 bilhões de atendimentos e conta com cerca de 3,5 milhões de profissionais em atuação. O projeto, que busca aumentar a participação da telesaúde no SUS, segue agora para análise na Comissão de Finanças e Tributação. Da Rádio Câmara de Brasília, Júlia Lopes.
7: Agricultura.
23: Comissão de Agricultura aprova a erradicação da leucena, planta invasora no Cerrado. O repórter José Carlos Oliveira explica os problemas causados pela praga.
8: A Comissão de Agricultura da Câmara dos Deputados aprovou a proposta de controle, manejo e erradicação progressiva da leucena, uma leguminosa originária da América Central. A planta exótica invasora se disseminou descontroladamente em vários biomas brasileiros, sobretudo em áreas do Cerrado, no Centro-Oeste. O autor do projeto de lei, deputado Otto Alencar Filho, do PSD da Bahia, lembrou que a leucena foi introduzida no Brasil como forrageira, ou seja, com foco na alimentação de animais de produção, como bois, porcos e cabras. Também foi usada na recuperação de solo. No entanto, a planta se desenvolveu rapidamente e passou a competir com a vegetação nativa, alterando os ecossistemas. O relator, deputado José Medeiros, do PL do Mato Grosso, concordou com a necessidade de controle da leucena.
11: É uma leguminosa muito aceita pelos produtores, porque tem alto índice de proteína para o gado, mas ela também se espalha de forma assim, muito avassaladora, e ele pede justamente a substituição gradativa dessa leguminosa para que não vire uma praga por todo o país. Porque ela produz bastante semente, é levada pelo vento, por passarinhos também. De um bem que se esperava, acaba causando um problema para toda a atividade silvopastoril.
8: Para o controle gradual da planta, o projeto de lei prevê campanhas educativas, linhas de financiamento, assistência técnica e extensão rural voltadas à substituição da leucena por espécies alternativas. Áreas rurais que cultivam a planta terão até 10 anos para erradicá-la. O texto ainda proíbe o plantio de leucena em áreas de preservação permanente, unidades de conservação de proteção integral, florestas públicas, terras indígenas e territórios quilombolas. A proposta de erradicação da leucena ainda vai passar pela análise das comissões de meio ambiente, de finanças e tributação e de Constituição e Justiça. Da Rádio Câmara de Brasília, José Carlos Oliveira.
7: Justiça.
24: Comissão aprova projeto que aumenta a proteção para vítimas de violência, exigindo que juiz escute a mulher antes de decidir pela revogação de medidas protetivas do agressor.
23: O projeto está pronto para entrar na pauta do plenário da Câmara, como informa o repórter Silvia Munhato. A Comissão de Constituição e Justiça da Câmara aprovou o projeto que determina que, antes de decidir sobre a revogação de medidas protetivas de urgência do agressor, o juiz escute a mulher vítima de violência doméstica e familiar e verifique se ela não está em risco. Além disso, a proposta determina a realização da chamada audiência de admoestação para a soltura de agressor em caso de revogação de prisão preventiva. É o que explica a relatora, a deputada Laura Carneiro, do PSD do Rio de Janeiro.
7: E o juiz vai dizer para ele: olha só, o senhor, se descumprir, vai acontecer isso, se o senhor deixar de cumprir as medidas protetivas, vai acontecer isso, ou seja, ele de alguma maneira vai fazer com que o agressor repense qualquer possibilidade de reincidência naquela conduta.
23: A audiência deverá se realizar em até 48 horas da decisão de soltar o réu. As medidas serão inseridas na Lei Maria da Penha. Laura Carneiro defendeu que o contato com a vítima deve ser realizado pela equipe técnica da vara especializada, por equipamento da rede de enfrentamento à violência da região, de seu domicílio, ou ainda pelo próprio juízo da vara de violência doméstica e familiar. Entre as medidas protetivas previstas na Lei Maria da Penha estão a suspensão do porte de arma, o afastamento do lar ou a proibição de aproximação da vítima. A proposta que aumenta a proteção para a mulher vítima de violência deverá ser analisada agora pelo plenário da Câmara. Da Rádio Câmara de Brasília, Silvia Minhato.
12: Segurança Pública.
24: Pessoas que estiverem cumprindo medidas protetivas com base na Lei Maria da Penha podem ter suspenso o direito a ter armas de fogo. Proposta nesse sentido está sendo examinada pela Câmara. A reportagem é de Luiz Cláudio Canuto.
13: A Comissão de Segurança Pública da Câmara aprovou projeto que impede que pessoas que estejam em cumprimento de medidas protetivas com base na Lei Maria da Penha tenham ou comprem armas de fogo e munições. O texto aprovado é uma nova versão da proposta feita pelo relator, deputado Aloysio Mendes, do Republicanos do Maranhão. De acordo com a nova redação, a suspensão do direito a armas vira uma medida obrigatória até a revogação da medida protetiva ou o arquivamento do caso. Para garantir o cumprimento da lei, o relator incluiu a exigência de uma certidão negativa de medidas protetivas para quem queira comprar ou portar armas de fogo no Brasil. É uma mudança no Estatuto do Desarmamento. Ao juiz caberia comunicar a decisão a diversos órgãos, como o Exército, no caso de atiradores esportivos, a Polícia Federal, para quem é caçador, e também às empresas de segurança, caso seja um emprego do acusado de agressão. Entre as mudanças feitas, o relator tirou do texto original a previsão de novas penas para tentativas de compra de armas, porque a legislação penal já prevê punições para uso e porte ilegais. Também ficou de fora a criação de novos canais de atendimento específicos, porque já existe o número 180 para denúncias de violência contra a mulher. O texto original tratava apenas do registro de agressão em inquéritos, mas o relator vinculou a proibição à concessão da medida protetiva. Aloysio Mendes acha que a vinculação dá maior eficácia jurídica e rapidez à segurança da vítima.
14: Nós temos estatísticas recentes que dizem que quase 58% dos crimes cometidos contra as mulheres são praticados com armas de fogo. Aprovamos na Comissão de Segurança Pública e Combate ao Crime Organizado por unanimidade. E esse projeto vai coibir ainda mais a prática desse tipo de crime.
13: O texto já foi aprovado pela Comissão de Defesa dos Direitos da Mulher e agora está na Comissão de Constituição e Justiça, mas pode ser votado pelo plenário porque está em regime de urgência. Da Rádio Câmara de Brasília, Luiz Cláudio Canuto.
12: Votação.
23: Oficiais de justiça e fiscais agropecuários podem ser incluídos entre as categorias autorizadas a portar armas. O repórter Antônio Vital tem as informações.
15: Ganhou o regime de urgência e pode ser votado a qualquer momento no plenário da Câmara, projeto que autoriza o porte de armas de fogo por oficiais de justiça e auditores fiscais federais agropecuários. O projeto altera o Estatuto do Desarmamento para incluir essas duas categorias entre aquelas que têm direito ao porte de arma. Hoje, essa autorização já vale para policiais, militares e outras carreiras ligadas à segurança pública, desde que cumpram os requisitos legais, como comprovação de capacidade técnica e aptidão psicológica. De acordo com a proposta, esses profissionais poderão portar arma de fogo de propriedade própria ou fornecida pela instituição, inclusive fora do horário de serviço, com validade em todo o território nacional, conforme as regras previstas em lei. Relator da proposta, o deputado Jonas Donizete, do PSB de São Paulo, argumentou que a medida reconhece o risco enfrentado por esses profissionais no exercício das funções. Segundo ele, oficiais de justiça e auditores fiscais atuam diretamente na execução de decisões judiciais e em atividades de fiscalização, muitas vezes sob tensão e ameaças. O porte de armas para oficiais de justiça foi defendido pelo deputado Coronel Meira, do PL de Pernambuco.
9: Porte de arma para oficial e oficiala de justiça, para poder se defender verdadeiramente de tudo que acontece na rua. Ele é o elo, exatamente, da justiça, dos tribunais de justiça com o povo brasileiro. E ele precisa ter um mínimo de conforto, que é poder, se quiser, estar armado para defender a sua vida e muitas vezes a vida de quem o acompanha no seu momento do trabalho, em todos os locais, em todos os rincões do nosso Brasil.
15: Com regime de urgência, o projeto que autoriza o porte de arma por oficiais de justiça pode ser votado diretamente no plenário da Câmara, sem passar pela análise das comissões permanentes da Casa. Da Rádio Câmara de Brasília, com informações de Daniela Lessa, Antônio Vital.
24: Termina agora o Jornal Câmara dos Deputados, produzido pela Rádio Câmara. 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Uma boa noite para você.
23: A Voz do Brasil está de volta na segunda-feira. Boa noite e bom fim de semana.
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10: 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E digam sempre, glorificado seja o Senhor, que se compraz na prosperidade do seu servo. 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

abençoe, ouvinte. Deus abençoe a sua querida e amada família. Está chegando dia 28 de junho, aquele culto especial, o nosso culto de missões. Olha, ouvintes, eu quero convidar todos vocês para participarem conosco. A cada mês nós realizamos este culto, conscientizando a igreja dessa urgência, a urgência das missões. A cada mês nós oramos por um país ou por um estado, mostramos para vocês os trabalhos que a Igreja Deus e Amor tem realizado, atendendo o chamado de Cristo Jesus, cumprindo o ide do Senhor Jesus Cristo. E nós estaremos aí na entrega desta campanha dos 21 dias de Daniel. Nós estaremos clamando e temos certeza, Deus enviará a sua resposta. É um dia com Deus, a entrega também do nosso jejum no final deste culto. Eu quero convidar você, a sua família, para estarem aqui participando conosco. É a confraternização também do nosso campo estadual aqui da Senador Pompeu. Vários grupos estarão louvando a Deus, a participação aqui dos pastores. Vai ser uma festa. Olha, venham participar conosco. Neste dia 28 de junho, no horário das 14 horas, anote o endereço: Rua Senador Pompeu, número 27, aqui no centro do Rio de Janeiro.

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1: Deus abençoe, ouvinte, Deus abençoe o seu lar e toda a sua querida e amada família. Passando aqui para lembrar a todos que é neste dia 5 de junho, no horário das 23 horas, a vigília das mulheres de fé. Eu quero convocar todas as mulheres aqui do Rio de Janeiro, das cidades vizinhas, todas para participar aqui de mais uma madrugada com Deus. Eu tenho certeza, Deus vai trazer edificação para a sua vida, vai te renovar, vai te fortalecer nesta madrugada. Mas o convite se estende a todos os homens também. É uma vigília aberta que é realizada pelas mulheres de fé. Uma vigília de oração, uma vigília de adoração, de palavra. E eu tenho certeza, Deus vai impactar a sua vida nesta madrugada. Vai estar presente conosco a serva de Deus, a nossa irmã Josiane Santiago, que vai deslocar da cidade de Petrópolis para pregar a palavra de Deus. Vai ser um canal de bênçãos de Deus para a nossa vida. As mulheres de fé estarão adorando. Vários grupos nesta madrugada em adoração à Majestade Santa.

0: temos a pregação da palavra, muita adoração nesta madrugada. E o que não pode faltar, aquele momento de Pentecoste, as mulheres, os homens, a igreja como um todo, sendo cheia da presença do Espírito Santo.
1: Aleluia! A minha alma te louva, Deus. A minha alma glorifica o teu nome, Senhor. Senhor é santo. Senhor é santo. O Senhor é santo. Oh, glória a Deus! Bendito, exaltado, glorificado é o nome do Senhor. Ariande maio de camas clama lá mais. E maio de rama camas tem e clama lá mais. Aleluia! Aleluia! Vai adorando a Ele com a sua alma. Vai adorando a Ele com as suas forças.

0: Adore a Ele com todo o seu entendimento. Aleluia, meu Deus!
1: Mover o céu ao som da sua oração. 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
2: Ah, ouvinte, você não pode ficar de fora desta vigília. É o poder de Deus trazendo renovo espiritual. Pessoas sendo cheias de Deus a cada madrugada. Venham participar conosco neste dia 5 de junho, a partir das 23 horas. É a Vigília das Mulheres de Fé, Rua Senador Pompeu, número 27, aqui no centro do Rio de Janeiro.
3: Você sabe, a nossa sede mundial está localizada na Avenida do Estado, número 4568, na Baixada do Glicério, em São Paulo, capital templo, conhecido como Templo da Glória de Deus. Sob a liderança mundial da nossa irmã, Irene Miranda. Lá no Rio de Janeiro, estamos sob a responsabilidade dele mesmo, o homem de Deus, pastor Antônio dos Santos, que acabou de comunicar com todos vocês através do programa Voz da Libertação. E a nossa sede estadual está localizada na Rua Senador Pompeu, número 27, no centro da cidade carioca. Eu sou seu irmão em Cristo, Ayrton Fernandes. Recebam todos a doce paz do nosso Senhor e Salvador Jesus Cristo. E uma ótima noite hoje, sexta-feira, dia 5 de junho de 2026. Tivemos grandes cultos, grandes concentrações acontecendo na manhã e tarde desta grande sexta-feira, no prosseguimento da campanha Destruindo Fortalezas no Templo da Glória de Deus, na cidade carioca. 9 da manhã, pastor Antônio dos Santos pregou a palavra de Deus, e agora às 19 horas estamos no prosseguimento desta grande concentração, onde o presbítero Apolo Alexandre vai estar pregando e orando em seu favor. E agora, como são 8 horas com 11 minutos, nós iremos à transmissão ao vivo direto do Santo Altar, na transmissão direto do altar com o pastor, com o presbítero Apolo Alexandre, nesta grande concentração. Palavra, revelação, libertação e grandes milagres acontecendo em nossa igreja, Deus e amor. Logo após a transmissão ao vivo direto do Santo Altar, retornaremos com todos vocês em cobertura total para esta grande madrugada. Porque daqui a pouquinho, na hora das 23 horas, teremos a Vigília das Mulheres de Fé acontecendo mais uma vez no Rio de Janeiro. Vem pra cá, Rio de Janeiro, vem pra cá, Brasil, vem receber a bênção, vem receber a cura, a libertação, a transformação, o milagre que o Senhor Jesus Cristo e os céus estão reservando e preparando para você que está à escuta do programa Voz da Libertação. Você não sintonizou neste programa por acaso. Deus está te convidando para vivenciar os grandes milagres.
4: Às vezes é assim.
3: Tudo pronto, estúdio, vamos à transmissão ao vivo direto, presbítero Paulo Alexandre pregando e orando em seu favor no prosseguimento da grande campanha Destruindo as Fortalezas.
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0: e diga pro seu louvor.
1: Para o seu louvor.
0: Para o seu louvor.
1: Para o seu louvor.
0: Isso, diga com fé, para o seu louvor.
1: Para o seu.
0: Glória, glória, glória a Deus, glorioso Deus e eterno Pai, ó Deus, nessa hora eu clamo pela vida de cada um que está aqui na tua casa. Eu sei, meu Deus, que hoje a história dessa vida vai mudar. Eu sei, meu Pai, que hoje algo vai ser transformado pelo teu poder. Começa, meu Deus, a agir nesse momento, a repreender toda obra maligna, toda obra do inferno. Sai, Satanás, sai. Obra maligna, saia. Sai, obra do diabo, saia. Sai, obra de Satanás, saia. Sai daí. Sai daí, Satanás, sai daí. Sai daí, legião do inferno, sai daí. Sai daí, obra maligna, sai daí. Sai, sai, sai, sai, sai, sai, saia. Sai dessa casa, saia. Sai desse lar, saia. Sai dessa família, saia. Sai daí, espírito de enfermidade, espírito do mal, obra maligna, sai, sai, sai, sai, saia. Sai daí, espírito das trevas, sai daí, espírito do mal. Meu Deus, eu creio que hoje algo vai ser transformado, algo vai ser mudado. Eu creio, meu Pai, que o diabo não vai prevalecer. Então repreende agora toda a ação do inferno, toda obra maligna. Saia, sai, Satanás, saia. Sai, espírito do inferno, saia. Sai, obra do mal, saia. Sai, legião do inferno. Sai, espírito do mal, saia, obra maligna. Cai fora daí, cai fora daí, Satanás, cai fora daí, espírito do inferno, demônio da feitiçaria, da bruxaria, da maldição, da praga rogada, sai daí, sai dessa casa agora, sai desse lar agora, sai dessa família agora, sai, sai, sai, sai, sai, sai, sai. Sai, sai, sai, sai, sai, saia. Sai desse homem agora. Sai dessa mulher agora. Saia dessa vida agora. Sai daí. Sai, sai, sai, sai, sai, sai, sai, saia. Sai dessa, sai desse ar, espírito do inferno. Sai do, sai daí, espírito do mal. Sai, diabo. Sai, espírito maligno. Bota pra correu o diabo agora, bota pra correr Satanás agora, o inferno agora. Isso, não dá mole não. Se tu der mole pro diabo, ele monta em cima de você. Expulsa o diabo aí, sai daí, sai daí, sai, sai, sai, sai, sai, sai, sai, sai, sai, sai, sai, sai, sai, espírito do mal, saia, sai, espírito do inferno, saia, sai, obra maligna, saia, espírito da enfermidade, da doença, do fracasso, da derrota, da oprimição, sai agora, sai agora, sai agora, meu Deus da glória, queima agora todo mal, queima, meu Pai, agora toda obra maligna, desfaz o feitiço nessa hora, a magia. dia, nessa hora. Sai, Satanás! Sai, Satanás! Sai, Satanás! Levanta a mão para o céu, diga: meu Deus, meu Pai, eu creio que o Senhor já decretou a minha vitória. Eu creio que o Senhor já decretou a minha vitória. Bate palma e dá glória a Deus. Ainda de pé, você vai louvar comigo. Vamos lá. Hoje é sexta-feira, é dia de mandar o mal embora. Isso, louvando comigo. Vamos lá. Fogo no diabo da cabeça. Vamos lá, com fé.
1: Fogo no diabo da cabeça aos pés. Quem manda fogo santo é Jesus de Nazaré.
0: Mas o diabo, mas

0: você não leva.
1: Vai dar sim, ó.
0: Não leva, não. Não leva, não. Porque eu tenho Jesus Cristo dentro do meu coração.
1: Faz um não assim, ó. Não.

0: Oh, tá, vamos lá, o anjo.
1: O anjo do Senhor é poderoso.
0: Não há.
1: Não há quem possa.
0: Quero ver expulsando agora, hein. E a doença
1: sai.
0: Os demônios
1: sai.
0: Quando o anjo do Senhor vem operar, expulsa. E a doença, os demônios.

graças a Deus. Pega aí a Bíblia Sagrada, vamos lá, Lucas capítulo de número 13, versículo de número 10, o Espírito Santo nos leva a falarmos acerca desse texto que eu tenho certeza absoluta que vai abençoar grandemente a sua vida. Lucas capítulo de número 13, versículo de número 10, para a nossa brevíssima meditação que a gente já vai orar daqui a pouco a sua vida. Vamos lá, Lucas 13, versículo de número 10, quem achou, diga amém. Cumprimenta todos os ouvintes do programa de rádio, A Voz da Libertação, com a gloriosíssima paz do nosso Senhor e Salvador, Jesus Cristo. Essa é uma transmissão direta e ao vivo aqui da rua, Senador Pompeu, número 27, no centro da capital carioca. Pastor dirigente é o nosso pastor Antônio Santos. Vai uma paz do Senhor também para os irmãos que estão nos ouvindo dentro do presídio, você que está na ala masculina, feminina, não importa. O que importa é que nós, da Igreja Deus e Amor, diuturnamente, estamos orando pela sua vida, crendo que você vai sair daí, liberto, liberta, para ganhar almas aqui fora, em nome de Jesus. Quem crê, levanta a mão e dá glória a Deus. Graças a Deus. Vamos lá, Lucas, isso, vamos lá. Lucas 13, versículo de número 10. E ensinava no sábado em uma das sinagogas, e eis que estava ali uma mulher que tinha um espírito de enfermidade, já havia 18 anos e andava encurvada e não podia de modo algum endireitar-se. E vendo-a, Jesus chamou a si e disse-lhe: mulher, estás livre da tua enfermidade. E pôs as mãos sobre ela, e logo se endireitou e glorificava a Deus. Jesus te toca nessa noite aqui, ó. Levanta a mão para o céu, diga comigo: meu Deus. Diga forte: meu Deus. Meu Pai, eu creio que o Senhor já decretou a minha vitória. Pode bater palma e dar glória a Deus. Isso, pode bater palma e dar glória. Pode bater palma e dar glória. Pode bater palma e dar glória. Graças a Deus, pode sentar toda a igreja. Todo início de mensagem, o Espírito Santo nos leva a falar com você acerca de uma palavra que o Senhor Jesus certa vez disse ao povo que estava ao seu redor, ouvindo a sua pregação. Jesus vai olhar para aquela grande multidão e vai dizer: ninguém vem a mim se o Pai não o trouxer. Então saiba, se você chegou aqui, ó, debaixo desse frio no Rio de Janeiro, ó, largou a tua cama, o teu conforto, o teu cobertor, para estar aqui, saiba que o próprio Deus te trouxe para dizer que Ele é contigo e a vitória é tua em nome do Senhor Jesus Cristo. Olhando na Bíblia Sagrada, nós podemos ver mais um dos grandes milagres operados pelo nosso Senhor e Salvador Jesus Cristo. O livro de Lucas tem a intenção de passar para os leitores que em Jesus Cristo cumpriu-se todas as promessas do Antigo Testamento. Lucas apresenta esse livro para os gregos, os romanos, os judeus, dizendo que Jesus é o homem perfeito, aquele que não tem pecado, enviado por Deus para expiar os pecados da humanidade. E Jesus começa pregando o seu evangelho de arrependimento. Ele prega com
autoridade dizendo a todas as pessoas: arrependei-vos, pois vos é chegado o reino dos céus. Perceba, meu irmão, que o discurso de Jesus atrai uma grande multidão que está ali para ouvir a palavra que saía da sua boca. A palavra de Jesus transmite paz, alegria, conforto para nossa alma. A palavra de Jesus produz fé dentro da nossa vida, e essa fé é suficiente para remover uma montanha de problemas. É por isso que enquanto você está ouvindo a palavra de Deus, Jesus coloca fé dentro de você, autoridade dentro de você, unção na tua vida para vencer o inferno e tomar posse das promessas que Deus te prometeu. Lá vai Jesus pregando a palavra, e ele vai ganhando fama. A sociedade só fala de Jesus de Nazaré, e ele vai pregando. Em certo momento ele para e diz: o meu ministério não pode ser resumido apenas com palavras, tem que ter poder de Deus. A partir daí, Jesus começa a curar, a salvar, a libertar, a transformar as vidas que

Ele começa a ensinar naquele lugar. Ele ensina dizendo: eu sou o caminho, eu sou a verdade, eu sou a vida, e ninguém vem ao Pai a não ser por mim. Agora no capítulo de número 13, no versículo de número 10, a Bíblia vai introduzir a história de uma mulher. O nome dela não aparece aqui, mas a fé dela está presente. Essa mulher está há 18 anos sofrendo com uma enfermidade crônica progressiva e fatal, a qual os médicos olhavam e diziam: não tem jeito para essa doença, vai morrer dessa maneira. Ela não tinha o conhecimento de Jesus de Nazaré, e quando a pessoa não conhece Jesus, não está debaixo da sua proteção, e o mal ali encontra morada. Eu posso conjecturar essa mulher um dia tendo uma vida normal, levando seus filhos para a escola, cuidando da sua casa com excelência, sendo a melhor vizinha, a melhor esposa, uma pessoa agradável. Ela era um tipo de pessoa, se não pudesse ajudar, atrapalhar também, ela não atrapalhava, estava ali fazendo os seus afazeres todo dia. Talvez era uma mulher que passava pela rua, dava bom dia, boa tarde, boa noite, era educada com as pessoas ao seu redor, mas em certo momento, alguém vestido de ódio olha para a face daquela mulher e diz: porque ela é feliz e eu não sou feliz, porque ela tem alegria e eu não tenho alegria, ela tem paz na sua casa, não lhe falta nada.

0: que eu. Perceba, meu irmão, que embora ao teu redor esteja gente que queira ver o seu bem, é provável que exista muita gente que quer te destruir, que não aceita que Deus é contigo, que inveja aquilo que Deus te deu, que tem sede de ver a tua destruição. Olha para você, tem inveja da tua aparência, tem inveja do teu jeito, até do teu sorriso ou do chinelo que você coloca no pé, mas toda inveja nessa noite, Jesus está jogando por terra aqui. Tudo aquilo lançado contra a tua vida, pode ficar tranquilo que Jesus vai desmanchar aqui nessa noite. Lá vai, a inveja é lançada. Talvez foi feito um trabalho de magia contra a vida dela. Alguém recebeu para destruí-la, acabá-la, arruiná-la. E o diabo entra na vida daquela mulher e ela começa a sentir os sintomas daquela enfermidade. As dores começam a andar no seu corpo. Toma remédio, o remédio não resolve. Vai no hospital e nada muda o quadro clínico daquela mulher. A enfermidade está tomando todo o seu corpo. Ela agora começa a sentir fortes dores na sua coluna, a ponto, meu irmão, de ela andar encurvada. Os anos vão passando, ela procura cura, não consegue cura, até que chega em uma situação que alguém diz: você vai ter que aceitar essa enfermidade. Talvez dentro da sinagoga onde ela frequentava não tinha o poder de Deus, e alguém ali disse: aceita, que essa é a tua sorte, essa é a tua cruz que você terá que carregar, você vai ter que aceitar, porque essa vida é a vida que Deus quis para você. E ela, sem entender da palavra de Deus, aceita aquela condição como fatal. Os anos vão passando e ela vai ser conhecida como a mulher encurvada. Tem gente aqui que é conhecido por conta do teu problema. Alguém olha para você, nem te chama pelo nome. Tá ali aquela mulher que tem uma enfermidade no joelho. Eu tô falando da fulana, aquela que o filho está preso, aquela que mora naquele lugar e vive aquelas guerras dentro de casa. Alguém olha para você e te rotula com o teu problema, mas eu tenho um recado para você: Jesus de Nazaré está chegando aí. Aquele que tem todo o poder vem vindo aí, e a vida dela é 18 anos resumida na dor, na angústia e no sofrimento. Talvez ela chora dentro da sua própria casa, molhe o travesseiro inúmeras madrugadas e dizendo: meu Deus, será que a minha vida não vai mudar? Será que esse vai ser o meu final? Eu vou morrer com essa enfermidade, para mim não tem jeito. Eu olho para ela e vejo uma mulher forte. Sabe por quê? Diante de 18 anos sofrendo, ela ainda tem força de se levantar e ir para a sinagoga adorar a Deus, glorificar o nome do Senhor. Ela é um tipo de pessoa que não adora a Deus por aquilo que ele faz, mas adora a Deus por aquilo que ele é. Ele curando, eu dou glória. Ele não curando, eu dou glória do mesmo jeito. Ele fazendo, eu glorifico. Ele não fazendo, eu glorifico do mesmo jeito. Mas Jesus te diz nessa noite: eu vou mudar a tua história. glória por conta da tua adoração, por conta do teu louvor, o mal não vai te destruir. A Bíblia Sagrada nos mostra Jesus naquela sinagoga, de repente chega aquela mulher completamente destruída pela enfermidade, a dor tomando conta do seu corpo. Ela não está dentro, porque dentro só podia estar as pessoas perfeitas, entre aspas. Ela estava desprezada lá fora, lá na rua, mas lá na rua ela estava convicta. Essa palavra vai mudar a minha história, essa palavra vai mudar a minha vida. Tem gente aqui que Jesus manda dizer: eu vi o teu lamento, eu vi o teu choro, eu vi as tuas lágrimas, eu vi as vezes que você olhou e disse: meu Deus, eu não quero mais ficar dessa maneira. Deus está olhando para alguém aqui e está vendo o deserto que você tem passado, a aflição que tenha consumido a tua alma, e Ele manda te dizer: não foi você que veio, foi eu que te trouxe aqui, porque a partir de hoje esse diabo volta para o inferno e você volta para casa cantando o louvor da vitória. Levanta a tua mão para dar glória, vai. Levanta a tua mão para dar aleluia. Levanta a tua mão para exaltar, porque aquele que faz, aquele que é, aquele que manda, aquele que ordena, aquele que decide, aquele que decreta a tua vitória, chegou aqui no Rio de Janeiro. Cadê quem crê? Cadê quem crê? Cadê quem crê? Cadê quem crê? Levanta a mão, explode um glória para Jesus aí. Jesus pregando dentro da sinagoga, e Ele pregando, de repente o poder de Deus inunda um ambiente. O diabo começa a se desesperar, porque aonde Jesus está, o mal não pode prevalecer, o inferno tem que sair. Muita coisa vai mudar na tua vida a partir de hoje. Você vai entender que durante todo esse processo, o Senhor Jesus já tinha preparado o dia certo para mudar a história da sua vida. Aquela mulher está do lado de fora, de repente, conjectura, eu vejo Jesus apontando para ela lá no final e dizendo: mulher, vem aqui na frente. O corredor se abre, ela passa pelo meio daquelas pessoas, envergonhada, cabeça baixa, encurvada. Jesus olha para dentro dos olhos daquela mulher e diz: eu conheço a tua história, eu conheço a tua vida. Você não nasceu assim, você foi vítima de um trabalho, de algo feito contra a tua vida. Um demônio entrou para te destruir, para acabar com a tua vida. Quando muitas vezes você ouviu que não tem jeito pro teu problema, você até aceitou a tua situação como progressiva e fatal, mas eu te trouxe aqui e eu mudo a tua história. A partir de hoje o diabo sai e a presença de Deus entra, a unção de Deus entra. A Bíblia diz que Jesus toca naquela mulher. Quando Jesus toca naquela mulher, o Espírito sai na mesma hora. Levanta a mão que tem toque de Jesus aqui. O toque de Jesus te toca nessa hora. O toque de Jesus entra na tua vida aqui. O toque de Jesus entra na tua saúde aqui. O toque de Jesus vem para consertar o que está quebrado na sua vida. O toque de Jesus vem para jogar o tranca-rua por terra, a pomba gira por terra, o Zé Pilintra por terra, a inveja por terra, os demônios por terra. Jesus toca naquela mulher, o demônio saia e aquela mulher se ergue. Jesus está erguendo a tua vida aqui. Chega de abaixar a cabeça para o diabo, chega de abaixar a cabeça para Satanás, chega de se conformar com a ação do inimigo. Levanta a mão para o céu e recebe o toque de Jesus aí. Cadê quem recebe? Cadê quem recebe? Cadê quem recebe? Ele muda a tua história, ele muda o teu coração, ele muda o teu caráter. Chega de sofrer, chega de aflição. Está aqui aquele que é maior do que o câncer, aquele que é maior do que o feitiço, aquele que é maior do que a obra maligna. E esse Deus pega na tua mão e diz: não temas que eu te ajudo, não te espante, eu sou teu Deus, eu te sustento com a destra da minha justiça. Recebe de Deus aí, recebe. Fica de pé para adorar, fica de pé para adorar, fica de pé para adorar. Levanta a mão para o céu, levanta a mão para o céu. O mal cai por terra hoje, o inferno cai por terra hoje. Parece que eu vejo ela voltando para casa, mas ela volta de cabeça erguida. Ela voltando para casa, mas ela volta curada. Alguém vai ficar de boca aberta quando te ver, porque vai olhar para você e vai ver a presença, a presença, a presença, a presença, a presença, a presença, a presença, a presença. Quem crê, explode um glória para Jesus aí. Você que quer receber o toque desse Jesus que eu estou pregando aqui agora, sai do seu lugar e venha. Você que quer ter um encontro com Deus, sai do seu lugar e venha. Você que reconhece que só Jesus pode mudar a tua vida, sai do seu lugar e venha. Você que reconhece que Jesus é o único que pode mudar a tua história, que pode te salvar, sai do seu lugar e venha. Ele muda a tua história hoje, ele muda a tua situação. Vem, vem, vem, vem, vem. Está aqui quem é maior, está aqui quem é maior, está aqui quem é maior, está aqui quem é maior do que o seu problema. Tem mais gente que Jesus está chamando. Vem, vem, vem, vem, vem, vem, vem. Isso, acompanhe, obreiras, acompanhe essas pessoas aqui, porque Jesus muda a história de cada um aqui agora. Você que está ouvindo essa programação, você que está aí na boca de fumo, você que está aí usando crack, você que está aí, talvez nesse apartamento, morando na cobertura, tem um alto poder aquisitivo, mas você não tem paz, não tem alegria, a tua vida é uma vida de derrota, de fracasso. Você tem dinheiro, mas não tem paz nem para dormir. Jesus muda a tua história, ele te ergue nessa noite para fazer de você um vencedor, rapaz. Foi por isso que ele morreu. Ele morreu no Calvário para que você pudesse vencer, para que você pudesse ter o teu nome escrito lá no céu, lá na glória. Levanta a mão para cá. Vamos orar por essas 10 pessoas que hoje está entregando a sua vida para Jesus de Nazaré. Levanta as suas mãos para o céu. Levante as mãos para o céu. Aí agora, isso, diga comigo: meu Deus, meu Pai, eu entrego a minha vida nas tuas mãos. Escreve agora o meu nome lá no céu, pro grande dia da vida eterna. Salva a minha alma, em nome do Senhor Jesus. Amém. Continue com as mãos levantadas. Meu Deus, eu apresento todas essas vidas que a partir de hoje terão as suas histórias mudadas. Fortaleça a fé de cada um, que essas vidas, meu Pai, a partir de hoje venham tomar posse de tudo aquilo que o Senhor prometeu, principalmente a salvação e a a vida eterna, em nome do Senhor Jesus Cristo, amém? Pode bater palma e dar glória a Deus, ao meu lado direito.
1: Segunda casa,
0: Pastor
1: será
0: Jaime,
1: maior que
0: vai anotar
1: a
0: o seu nome. Isso, vamos lá.
1: A vitória

0: posse da sua bênção hoje aqui.
1: Amém! Pode bater palma e dar glória a Deus. Isso, ouvintes de casa, 10 minutinhos e eu já volto orando por todos vocês, amém? Bate palma e dá glória a Deus, bate palma e dá glória, isso, pega o voto aí da vitória total. Até a...
2: 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Passando aqui para lembrar a todos que é neste dia 5 de junho, no horário das 23 horas, a Vigília das Mulheres de Fé. Eu quero convocar todas as mulheres aqui do Rio de Janeiro, das cidades vizinhas, todas para participar aqui de mais uma madrugada com Deus. Eu tenho certeza, Deus vai trazer edificação para a sua vida, vai te renovar, vai te fortalecer nesta madrugada. Mas o convite se estende a todos os homens também. É uma vigília aberta que é realizada pelas mulheres de fé. Uma vigília de oração, uma vigília de adoração, de palavra. E eu tenho certeza, Deus vai impactar a sua vida nesta madrugada. Vai estar presente conosco a serva de Deus, a nossa irmã Josiane Santiago, que vai deslocar da cidade de Petrópolis para pregar a palavra de Deus. Vai ser um canal de bênçãos de Deus para a nossa vida. As mulheres de fé estarão adorando, vários grupos nesta madrugada em adoração à Majestade Santa.

0: Vamos à pregação da palavra, muita adoração nesta madrugada. E o que não pode faltar, aquele momento de Pentecoste, as mulheres, os homens, a igreja como um todo, sendo cheia da presença do Espírito Santo.
1: Aleluia! A minha alma te louva, Deus. A minha alma glorifica o teu nome, Senhor. Senhor é santo. Senhor é santo. O Senhor é santo. Oh, glória a Deus! Bendito, exaltado, glorificado é o nome do Senhor. Ariande maio de camas clama lá. Emaio de rama camas teide clama lá. Aleluia! Aleluia! Vai adorando a Ele com a sua alma. Vai adorando a Ele com as suas forças. Adore a Ele com todo o seu entendimento.

Você não pode ficar de fora desta vigília. É o poder de Deus trazendo renovo espiritual. Pessoas sendo cheias de Deus a cada madrugada. Venham participar conosco neste dia 5 de junho, a partir das 23 horas. É a Vigília das Mulheres de Fé. Rua Senador Pompeu, número 27, aqui no centro do Rio de Janeiro.

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1: Neste momento eu quero falar com toda a membresia da nossa Igreja Deus e Amor, aqui da sede estadual da Senador Pompeu. Eu quero falar com todos que é neste dia 6 agora de junho, no horário das 9 da manhã, no sábado, e no domingo, no dia 7, no horário das 7 da manhã, 9, 11, às 15 e também às 18 horas, celebração da Santa Ceia do Senhor Jesus Cristo. A ceia no mês de junho vai ser celebrada no primeiro domingo, devido à nossa festividade na nossa sede mundial no dia 14. Então, atenção todos vocês que estão em plena comunhão com Deus, com a Igreja Deus e Amor, a ceia será celebrada neste dia 6 e também neste dia 7. Se programem para que todos vocês possam participar da Santa Ceia do Senhor Jesus Cristo.
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1: Olha, ouvintes, está chegando neste domingo, dia 7 de junho, o Domingo dos Vencedores. E você não pode ficar de fora. Eu quero convidar você que está aqui na área central do Rio de Janeiro, você que está distante também, venham participar conosco desse culto, um culto especial. Este culto vai acontecer nos três horários, 7 da manhã, às 9 e também às 11. Todo o primeiro domingo de cada mês é o Domingo dos Vencedores. E você sabe, em Cristo Jesus, você é mais do que vencedor. E nesta oportunidade, nós estaremos também celebrando a Santa Ceia do Senhor Jesus. O porquê nós vamos celebrar a ceia? Porque no dia 14, no segundo domingo, nós estaremos na nossa sede mundial, naquela festa dos 64 anos da nossa Igreja Deus e Amor. Então, atenção, povo de Deus, atenção, membresia, neste dia 7 agora de junho, o Domingo dos Vencedores, e também a celebração da Santa Ceia do Senhor Jesus Cristo. E você não pode ficar de fora. Nós estamos naquele propósito com Deus. A cada Domingo dos Vencedores, nós estaremos aqui orando por vocês. E teremos aí a honra de receber conosco aqui no Rio de Janeiro o diretor do estado, o pastor Wilson Siqueira. Pela primeira vez, ele vai estar conosco aqui no Rio de Janeiro, pregando a palavra do nosso Deus.
3: Bartimeu deixa claro para nós que não existe clamor sem resposta. Não existe clamor sem resposta. Talvez Satanás quer fazer você parar de clamar, de orar, de suplicar, dizendo a você que não adianta continuar orando, clamando, porque a sua oração está ficando apenas no quarto, na igreja, em qualquer local que você ora, no carro, não está saindo dali. Eu venho dizer na autoridade do Espírito Santo, o clamor da igreja está chegando aos ouvidos do Senhor Jesus, tem endereço, está sendo direcionado. A Bíblia vai dizer em Jeremias, capítulo 33, verso 3, algo comum, bem simples, que vocês conhecem de decore salteado, mas é uma revelação de Deus para nós, e ele vai dizer: clama a mim, pode clamar a mim, porque eu responder-te-ei e anunciar-te-ei coisas grandes e firmes que ainda não sabes. A Bíblia vai dizer em Isaías, capítulo 59:1, eis que as mãos do Senhor não está encolhida para que não possa salvar, e nem os seus ouvidos agravado para que não possa escutar. Em 2 Crônicas, capítulo 7, verso 14, a Bíblia vai dizer: se esse meu povo, que se chama pelo meu nome, se humilhar e orar, e buscar a minha face, e se converter dos seus maus caminhos, então eu ouvirei do céu e sararei a sua terra. O Senhor está dando garantia que o clamor da igreja está chegando até ele. O que eu faço, pastor? Clame mais, ore mais, suplica mais, aleluia, busque mais, porque o Senhor está te ouvindo.
1: É, será um canal de Deus para nós neste domingo. E você não pode ficar de fora. Ele vai pregar a palavra de Deus, vai aproveitar a oportunidade para celebrar a Santa Ceia do Senhor Jesus Cristo. Atenção, membresia, atenção, famílias católicas, livres pensadores, você que é um simpatizante, você que sempre está aqui conosco, você não vai ficar de fora deste domingo. Você é mais do que vencedor. Você que está em comunhão com a igreja, vai participar da ceia do Senhor. Não fique de fora. Você sabe que Deus, ele tem operado maravilhas a cada domingo, o domingo da restituição, e você não pode perder. Olha, no decorrer deste culto, Deus vai falar com você, Deus vai tocar na sua vida. Nós estaremos orando através das revelações do Espírito Santo e, na sequência, realizando aquela oração, uma oração de milagres, uma oração de libertação. E pode ter certeza, a mão de Deus vai se movimentar no nosso meio.
3: Senhor meu Deus e meu Pai, em nome de Jesus, meu Deus, nós estamos clamando agora por cura, nós estamos clamando agora por libertação. A sua presença está aqui, meu Deus. Comece a curar agora, comece a repreender as enfermidades agora, a enfermidade na coluna, nos ossos, a enfermidade no coração, no estômago, a enfermidade no fígado, na bexiga, no rim, a enfermidade no intestino, a enfermidade na cabeça, no cérebro, na visão, na audição, na fala, a enfermidade na garganta. Se move agora, meu Deus, se move agora. Ó Deus Todo-Poderoso, o Senhor não precisa do meu grito, o Senhor não precisa da minha voz, o Senhor é poderoso para curar. Não sou eu que faço o milagre, mas é o Senhor. É para a tua glória, Senhor. Não a nós, mas ao Senhor, ao Senhor. Para o teu nome ser glorificado.
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1: É, ouvintes, o inimigo não pode prevalecer onde há movimento das mãos de Deus. Deus movendo o céu, Deus movendo a terra e vidas sendo libertas. E nós vamos acompanhar para você entender que as pessoas que participam conosco têm sido abençoadas por Deus. Aumenta agora o volume do seu rádio. Nós vamos acompanhar o que Deus está fazendo nesta campanha.
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